0: de longe, de seguir adiante. México e África do Sul amanhã, abertura da Copa. Time da casa vence, ô Bruno.
1: Ah, de amanhã.
0: Cadê? Amanhã, fala, não ouvi. Fala.
1: 3-1 México amanhã na estreia.
0: Dá até placar, hein? Pradela, você.
2: Ô, louco.
3: Eu tô empolgado com a África do Sul. Eu acho que eles vão aprontar amanhã. Será? Então, 1-0 África do Sul.
0: Olha aí, 1-0 África do Sul. Dudes, desempata essa parada aí.
2: México 1-0.
0: México 1-0. Para mim, o México também vence na abertura da Copa. Senhores, valeu, abraço, hein? Boa Copa para todo mundo. Até amanhã.
1: Ah, ô Éboli, eu só queria falar o seguinte. Com o seu placar, foi 3 pro México, 1 pra África do Sul. Acertei o placar, tá vendo? Muito fácil para mim. Foi muito fácil essa pergunta.
0: Até amanhã, Bruno. Pô, tchau.
1: Hein? Foi o que deu para encaixar.
3: Viu?
1: Valeu, é da liberdade, tchau, tchau. Né? Acontece cada coisa.
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0: Quarta-feira, 10 de junho de 2026, o Supremo Tribunal Federal suspendeu o julgamento de 12 recursos apresentados por Big Techs e entidades do setor de tecnologia. As empresas pedem esclarecimentos e ajustes na decisão que ampliou a responsabilidade das plataformas pelo conteúdo que publicam. A corte começou a julgar os recursos nesta quarta-feira. O caso foi interrompido após um dos relatores, ministro Dias Toffoli, propor ajustes na tese fixada pelo STF no ano passado, mas preservando obrigações das plataformas digitais. A análise deve ser retomada na sessão de amanhã. O Senado aprovou por 53 votos a favor e 16 contra a indicação do ministro do Superior Tribunal de Justiça, Benedito Gonçalves, para uma vaga no Conselho Nacional de Justiça. O relator da indicação foi o senador Cid Gomes, do PSB. Gonçalves foi nomeado para o STJ pelo presidente Lula em 2008, ainda durante o segundo mandato do petista. E Alisson dos Santos venceu a prova masculina dos 400 metros com barreiras na etapa de Oslo, na Noruega, na Diamond League 2026. O brasileiro foi o primeiro a cruzar a chegada. Ouro em Tóquio 2020 e prata em Paris 2024. O norueguês Carsten Valholm foi o segundo colocado. No horário de Brasília, 9:05.
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0: Muito boa noite. Você fica agora com o Panorama CBN e um resumo dos acontecimentos do dia. 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
1: Em destaque no Panorama CBN. Lula abre 6 pontos de vantagem sobre Flávio Bolsonaro em primeira pesquisa Quest depois de caso Dark Horse e tarifaço de Trump. Comissão da Câmara aprova a redução da maioridade penal para 16 anos. Ministério Público denuncia a influenciadora Deolane Bezerra por acusação de lavar dinheiro do PCC. Papa Leão XIV celebra missa para a multidão na Basílica da Sagrada Família, em Barcelona. Presidente da FIFA lamenta a deportação de árbitro da Somália, mas diz que não controla tudo. Eu sou Leandro Gouveia e essa é a segunda edição do podcast Panorama CBN de quarta-feira, 10 de junho de 2026. Em menos de meia hora eu te conto as principais notícias do dia. Vamos ao levantamento da Quest, encomendado pela Genial Investimentos, que foi divulgado nesta quarta-feira, mostrando o presidente Lula, do PT, na liderança do primeiro turno, com 39% das intenções de voto, claro se a eleição fosse hoje. O senador Flávio Bolsonaro, do PL, aparece em segundo lugar, com 29%. Em maio, Lula tinha os mesmos 39% no primeiro turno, mas Flávio Bolsonaro caiu, de 33 para 29, então a vantagem subiu de 6 para 10 no primeiro turno. Na sequência, o fundador do MBL, Renan Santos, do Partido Missão, e o ex-governador de Goiás, Ronaldo Caiado, do PSD, têm 3% cada um. O deputado federal Aécio Neves, do PSDB, e o ex-governador de Minas Gerais, Romeu Zema, do Novo, aparecem com 2% cada. Com 1% das intenções de voto estão o escritor Augusto Cury, do Avante, o ex-ministro do Supremo Tribunal Federal Joaquim Barbosa, do Democracia Cristã, e Samara Martins, da Unidade Popular. O cabo Daciolo, do Mobiliza, Edmilson Costa, do PCB, e Heró Bezerra, do PRTB, não pontuaram. Os eleitores que dizem votar em branco, nulo ou que não vão votar somam 9%. Os indecisos chegam a 10%. A Quest também testou 4 cenários para o segundo turno e o atual presidente lidera em todos eles. No confronto direto contra Flávio Bolsonaro, Lula subiu de 41% para 44%, ultrapassando o senador, que caiu de 42% para 38%. Então a desvantagem de 1 ponto do presidente virou vantagem de 6 pontos. Contra Romeu Zema, o resultado é de 45% a 35% para Lula, mesmo resultado contra Ronaldo Caiado. No cenário contra Renan Santos, Lula vence por 45% a 31%. O comentarista de política da CBN, Lauro Jardim, chama a atenção para a intenção de voto dos eleitores que não se consideram nem lulistas nem bolsonaristas.
2: Até o mês passado, 31% desses eleitores independentes diziam que votariam no Flávio e 29% votariam no Lula. Agora trocou. 37% dizem que votariam no Lula e 24% no Flávio Bolsonaro. Essa é uma péssima notícia para o Flávio Bolsonaro, porque justamente esses eleitores chamados independentes é que podem decidir a eleição. Numa eleição que se prevê tão apertada para um lado ou para o outro, quem vencer a eleição, assim como foi a eleição de 22, essa pequena diferença, essa inclinação para um lado ou para o outro desses eleitores independentes pode fazer toda a diferença, pode decidir a eleição.
1: Essa é a primeira pesquisa divulgada pela Quest, desde a revelação de que o senador Flávio Bolsonaro pediu dinheiro ao banqueiro Daniel Vorcaro, do Master, para financiar o filme Dark Horse. 6 em cada 10 eleitores acham que Flávio sabia da corrupção. Também é a primeira pesquisa depois do senador se reunir com Donald Trump nos Estados Unidos e logo depois o governo americano classificar facções criminosas brasileiras como terroristas e ameaçar taxar produtos brasileiros, citando entre os motivos concorrência desleal por causa do Pix. A comentarista de política da CBN, Maria Cristina Fernandes, avalia que a nova vantagem de Lula sobre Flávio é importante, mas que considerando todo o noticiário recente, a queda do senador do PL poderia ter sido ainda maior.
3: O Master aumentou de 9 para 16. Quem acha que a família Bolsonaro é negativamente afetada pelo Master? Mais da metade sabem que o Flávio conversou com o Vocaro. 65% acham que ele errou em pedir dinheiro ao Vocaro para fazer esse filme. Agora, só 12% dizem que diminuiu a vontade de votar no Flávio por conta dessa coisa toda do Master. Sobre a classificação de PCC e Comando Vermelho como terrorista, 60% acham que é o governo brasileiro quem deveria fazer isso, não o governo americano. E sobre as novas taxas americanas, vamos combinar também que o conhecimento lá atrás, no tarifaço, foi maior, porque hoje 48% sabem das novas taxas, 51% não sabem. Assim. Mas mais da metade dos entrevistados acham que vai prejudicar o Brasil. Lá atrás era 80% quem achava que prejudicaria o Brasil. Agora, tudo isso fez com que Lula hoje encarne mais a defesa da pátria, dos interesses nacionais do que Flávio, né? Hoje a diferença é de 47 a 37. Os problemas também variam um pouco na pontuação, mas continuam nesta ordem que eu vou dizer aqui, os maiores problemas, do maior para o menor. Violência, corrupção, problemas sociais, economia e educação.
1: A aprovação do governo Lula aparece com o maior nível em 6 meses, mas ainda é menor do que a desaprovação. Então, 48% desaprovam e 47% aprovam o governo. A apresentadora e comentarista de política da CBN, Vera Magalhães, ressaltou que o presidente Lula conseguiu se beneficiar do noticiário contra Flávio Bolsonaro, mas também de medidas do próprio governo, como o programa de renegociação de dívidas, o Desenrola, o aumento da faixa de isenção do imposto de renda e medidas para reduzir o preço dos combustíveis e o fim da taxa das blusinhas.
4: Quando o eleitor é confrontado com as medidas do governo, ele tem conhecimento da maioria delas e as considera positivas mesmo quando não se beneficia delas, o que é um fator aí que explica, talvez, a melhora do Lula, mesmo entre aqueles que não são beneficiários de programas do governo. E ele melhora em segmentos que são importantes para a eleição e nos quais ele não vinha bem. Entre eleitores que se dizem ideologicamente independentes e nas regiões sudeste, aquela que é crucial para a eleição, e centro-oeste barra norte, onde ele perdia antes de lavada para o Flávio Bolsonaro e agora experimenta uma recuperação relevante. Então, são muitas boas notícias para ele, enquanto a oposição colhe muitas más notícias. O Flávio, pelo desgaste para ele do caso Master e das intervenções do Trump, e os outros pré-candidatos da direita também levam um balde de água fria, porque mesmo com essas más notícias para o Flávio Bolsonaro, eles não se beneficiam minimamente, pelo contrário, eles minguaram na intenção de voto, tanto no primeiro turno quanto no segundo. Contribui o fato de que esses outros candidatos da direita não disseram a que vieram até agora, não apresentaram uma ideia, não conseguem se diferenciar da direita bolsonarista, não conseguem fazer uma crítica ao Flávio Bolsonaro, mesmo quando a pesquisa mostra que o eleitor tem sérias restrições ao que aconteceu nas últimas semanas e, sem coragem, não se vai a lugar nenhum.
1: A Quest ouviu 2.004 pessoas entre os dias 5 e 8 de junho. A margem de erro é de 2 pontos percentuais para mais ou para menos e o nível de confiança é de 95%. O registro da pesquisa no TSE, para você que tem curiosidade em ver todos os dados esmiuçados, é BR07661/2026. E a Comissão de Constituição e Justiça da Câmara aprovou nessa quarta-feira uma proposta que certamente também vai ser explorada na eleição. Proposta que reduz a maioridade penal de 18 para 16 anos no Brasil. O texto original é do ex-deputado Gonzaga Patriota, do PSB de Pernambuco. O relator, deputado Coronel Assis, do PL de Mato Grosso, enxugou o texto, tirou os trechos que tornava obrigatório o voto para maiores de 16 anos e reduzia a idade mínima para concorrer a cargos eletivos, e parlamentares do governo tentaram adiar até a votação, afirmaram que a mudança mexe numa cláusula pétrea da Constituição, que não pode ser alterada, por tratar de direitos e garantias individuais fundamentais. Mas no fim, a votação terminou com 44 votos a favor e 18 contra. Agora, o presidente da Câmara, Hugo Mota, vai criar uma comissão especial para analisar o conteúdo e o projeto só vai ao plenário depois disso, onde vai precisar do voto de, no mínimo, 308 deputados. E as pautas bomba avançaram no Senado. A Comissão de Assuntos Sociais aprovou o projeto que aumenta o piso salarial de médicos e cirurgiões dentistas para R$ 13.600 por 20 horas semanais de trabalho. Hoje, o piso é de R$ 3.636, ou seja, a proposta quase quadruplica o valor. Só essa medida vai custar R$ 47 bilhões, de reais, segundo o governo. O texto prevê ainda intervalo de 10 minutos a cada 90 trabalhados e o aumento do adicional noturno de 20 para 50%. O governo federal é quem vai pagar a conta por meio do Fundo Nacional de Saúde. Mais cedo, a Comissão de Constituição e Justiça também aprovou a aposentadoria integral para agentes de saúde, com impacto de R$ 30 bilhões de reais em 10 anos. Pela proposta, as mulheres vão poder se aposentar com 57 anos e não 62, e os homens com 60 anos e não 65. Quem tiver 25 anos de serviço até 2030 vai se aposentar mais cedo, com 50 anos para mulheres e 52 para homens, e depois disso a idade mínima vai subir 2 anos a cada 5. O texto segue para o plenário em votação simbólica. Juntas, essas duas pautas custam mais de 270 bilhões de reais. O ministro da Fazenda, Darildo Urigan, e o ministro das Relações Institucionais, José Guimarães, pediram ao presidente do Senado, Davi Alcolumbre, para segurar os projetos, mas o apelo não funcionou. E a Comissão de Constituição e Justiça do Senado aprovou, também nessa quarta, a proposta de emenda à Constituição que dá mais autonomia ao Banco Central. O projeto foi construído em acordo com o comando do próprio Banco Central e tem o apoio da Advocacia Geral da União e dá ao banco autonomia administrativa, orçamentária e financeira. Na prática, o Banco Central deixa de ser vinculado a ministérios e ganha um regime jurídico próprio. O relatório do senador Plínio Valério, do PSDB do Amazonas, manteve pontos que blindam o PIX. O texto garante que o sistema de pagamentos vai continuar de graça para pessoas físicas e proíbe a transferência da estrutura para empresas privadas. Durante a sessão, o governo tentou adiar a votação. O líder do governo no Senado, Jacques Wagner, do PT da Bahia, levou um pedido do ministro da Fazenda, Darildo Urigan, para negociar uma mudança, para que, em caso de prejuízo do Banco Central, isso não seja coberto por dinheiro do Tesouro Nacional. Como as sugestões do governo não foram aceitas na comissão, o Planalto vai tentar mudar o texto diretamente no plenário na semana que vem. Para ser aprovada definitivamente, a PEC precisa do voto favorável de pelo menos 49 dos 81 senadores em dois turnos de votação. Na guerra no Oriente Médio, muita coisa aconteceu desde o último episódio. Como Donald Trump tinha prometido, os Estados Unidos responderam o Irã pela queda daquele helicóptero americano, com ataques a sistemas de defesa aérea, estações de controle e radares perto do Estreito de Hormuz. E o Irã, por sua vez, lançou mísseis e drones contra bases militares dos Estados Unidos na Jordânia, no Kuwait e no Bahrein. Nessa quarta, Trump disse que vai atacar o Irã com muita força caso um acordo de paz não seja fechado entre os dois países e que o governo iraniano está demorando muito para negociar e vai pagar o preço. O presidente também publicou numa rede social que os Estados Unidos fizeram uma missão secreta no mês passado para garantir a passagem de navios petroleiros pelo Estreito de Hormuz, que está bloqueado pelo Irã. Segundo Trump, essa ação militar liberou a travessia de mais de 200 navios comerciais e o escoamento de mais de 100 milhões de barris de petróleo. O presidente do Irã, Massoud Pezeshkian, disse que o país vai continuar firme diante de qualquer pressão ou ameaça, e o Ministério das Relações Exteriores do Irã disse que o governo americano prejudicou os esforços diplomáticos para um cessar-fogo definitivo no Oriente Médio por causa dos ataques. O petróleo permaneceu em alta nessa quarta-feira, se aproximou dos US$ 95. No momento em que eu gravo, o contrato para agosto do barril do tipo Brent sobe mais de 3% aos US$ 94. A inflação nos Estados Unidos ficou em 4% em um ano, bem acima dos 2% de meta, é o maior nível em 3 anos, sob efeito das tarifas de Donald Trump, também da guerra no Oriente Médio. Com isso, os juros devem ficar nas alturas por mais tempo por lá, podem até subir. Isso tende a representar mais juros também aqui no Brasil, para evitar a fuga de dólares do Brasil para os Estados Unidos. O principal índice da Bolsa de Valores de São Paulo caiu 0,7% aos 168.619 pontos. O dólar comercial até que caiu um pouco, 0,1%, cotado a R$ 5,17, e o euro vale R$ 5,96, com baixa de 0,1%. Juros também alta por causa das contas públicas, né? O Tribunal de Contas da União aprovou com ressalvas as contas do ano passado do presidente Lula. A aprovação com ressalvas significa que o tribunal encontrou erros na gestão do dinheiro público, mas que não chegam a comprometer o resultado geral. O relator do caso, o ministro Benjamin Zimler, alertou para o perigo nas contas de 11 estatais federais, como os Correios e a Casa da Moeda. Uma força-tarefa descobriu uma piora na situação dessas empresas, com risco imediato de o governo ter que colocar dinheiro do Tesouro para cobrir os rombos. Zimler criticou a falta de fiscalização dos ministérios. No caso dos Correios, o governo vai ter que dar um aporte de pelo menos R$ 6 bilhões até o ano que vem. O TCU também avisou que o avanço de despesas obrigatórias e emendas parlamentares vai espremer os recursos para investimentos. Agora, esse parecer técnico vai para o Congresso Nacional, que é quem faz o julgamento final das contas do presidente. O Ministério Público de São Paulo denunciou a influenciadora Deolane Bezerra e o chefe do PCC, Marco Camacho, conhecido como Marcola. A acusação faz parte da Operação Vernix, que começou em maio para desarticular um esquema de lavagem de dinheiro. Segundo a investigação, Deolane recebeu mais de R$ 1 milhão do crime organizado. A polícia diz que a fama e as empresas dela eram usadas para dar uma fachada de legalidade ao dinheiro do tráfico. A denúncia também atinge os parentes de Marcola. O irmão dele, Alejandro Júnior, o Marcolinha, o sobrinho Leonardo e a sobrinha Paloma Sanches Camacho. A denúncia foi enviada à Justiça um dia depois do Superior Tribunal de Justiça negar um pedido de liberdade para Deolane. Uma queda de avião de pequeno porte deixou 2 mortos e 1 ferido grave em Marília, no interior de São Paulo. As vítimas que morreram são Gabriel Malone Mendes da Cruz e Henrique Guariente. De acordo com informações do portal de notícias G1, os 2 eram pilotos, mas a polícia ainda não sabe quem estava no comando da aeronave. Pablo Portela Ilvoski, também piloto, foi socorrido em estado grave. O bimotor pertence ao grupo Ponzan Alimentos, onde Gabriel Malone trabalhava e estava em situação regular. No noticiário internacional, a Irlanda do Norte está enfrentando uma onda de violência anti-imigração depois de um ataque à faca na capital Belfast. O suspeito é o refugiado sudanês Hadi Alodid, de 30 anos. A polícia errou ao dizer primeiro que ele era da Somália, o que gerou críticas da comunidade local. Ele vai responder por tentativa de homicídio contra Stephen Ogilvy, que perdeu um olho no ataque. Manifestantes incendiaram ônibus e carros e atacaram casas de estrangeiros. O morador Jamie Curry disse à BBC que perdeu tudo depois que o fogo do carro vizinho atingiu a casa dele. Muitas famílias precisaram de escolta policial para sair de áreas de risco. Nessa quarta, canhões de água foram disparados durante confrontos entre multidões e a polícia na segunda noite de protestos. A primeira-ministra da Irlanda do Norte, Michelle O'Neill, chamou os ataques de covardia. O primeiro-ministro britânico, Keir Starmer, afirmou que os criminosos vão sentir o peso da lei. Parlamentares denunciaram que o ativista de extrema-direita Tommy Robinson e o bilionário Elon Musk ajudaram a mobilizar os manifestantes pela internet. A família do homem atacado divulgou uma nota pedindo o fim dos ataques e defendeu a importância dos imigrantes para o país. O Papa Leão XIV celebrou uma missa na Basílica da Sagrada Família, em Barcelona, na Espanha. Ele abençoou a Torre de Jesus Cristo, que terminou de ser construída há poucos meses e transformou o templo católico no mais alto do mundo. A inauguração aconteceu exatamente no centenário da morte de Gaudí, o arquiteto que projetou a igreja. A construção começou em 1882 e ainda não terminou por completo. O Papa pediu que os líderes mundiais parem de incentivar guerras e declarou que não é possível amar a Jesus e promover conflitos. Ele chegou de Papa Móvel e arrastou uma multidão de fiéis pelas ruas de Barcelona. Estavam presentes o rei Felipe VI, a rainha Letícia e o primeiro-ministro da Espanha, Pedro Sánchez. Vai começar a Copa do Mundo nesta quarta-feira e o presidente da FIFA, Gianni Infantino, classificou como lamentável a ausência do árbitro somali Omar Artan na Copa do Mundo, mas disse que a federação não controla tudo. Artan, você ouviu aqui no Panorama, foi cortado do torneio pela própria FIFA depois de ser barrado pelas autoridades de imigração dos Estados Unidos e, nessa quarta, foi recebido como herói ao desembarcar na Somália. Em entrevista coletiva no Estádio Azteca, que vai receber a abertura da Copa nessa quarta, na Cidade do México, Infantino disse que a FIFA é uma organização esportiva e não pode interferir em decisões soberanas de governos. Infantino, que foi retratado como fantoche de Trump pelo jornal francês L'Equipe, disse que a Copa no país não teria sido realizada sem o apoio do presidente e que não se arrepende de ter escolhido os Estados Unidos como uma das sedes. As barreiras migratórias americanas também provocaram reações na ONU. O alto comissário das Nações Unidas para os Direitos Humanos, Volker Turk, criticou o governo americano depois que torcedores, dirigentes e o próprio árbitro da Somália foram impedidos de entrar no país. Turk pediu formalmente que a Casa Branca reveja as políticas de controle na fronteira. Em seguida, o presidente Donald Trump defendeu a rigidez na entrada de estrangeiros durante o evento esportivo, dizendo que estão trabalhando para garantir que as pessoas certas entrem no país. E a FIFA mandou a seleção do Haiti mudar a camisa para a Copa do Mundo. A informação foi divulgada pela fornecedora de uniformes Saeta. A FIFA alega que o uniforme tem possíveis mensagens políticas, porque traz uma ilustração da Batalha de Vertiers de 1803, que garantiu a independência do país contra a França. A empresa não confirmou se o veto foi especificamente sobre essa imagem, mas disse que o modelo é apenas um tributo ao povo haitiano que carrega esse orgulho há 222 anos. A Saeta informou que vai fazer as modificações para cumprir o regulamento. E o diretor de cinema americano Spike Lee marcou presença no treino da seleção brasileira em Nova Jersey. O cineasta acompanhou parte da atividade que foi aberta para a imprensa e patrocinadores. Torcedor fanático de basquete e frequentador assíduo dos jogos do New York Knicks, ele vestia a camisa amarela da seleção brasileira e conversou rapidamente com os jornalistas sobre a admiração pelo futebol brasileiro. Ele destacou que o atacante Neymar é o jogador favorito dele e também elogiou Vini Júnior. Também teve outro momento de descontração porque o técnico Carlo Ancelotti completou 67 anos de idade e passou por um corredor polonês, aquela brincadeira tradicional, para celebrar o aniversário dele. Antes de encerrar o panorama, convido você a mandar mensagem. Meu e-mail é leandro.gouveia@cbn.com.br. No Instagram é só procurar por Lê Reis Gouveia. E não esquece de escrever seu nome, de onde está ouvindo. Fala, Leandro. Boa noite. Sobre a Copa do Mundo, é um absurdo a forma como os Estados Unidos têm atuado na questão do acesso das delegações, mas o maior absurdo é a conivência da FIFA, que se diz contra o racismo através da frase Say No to Racism. Que falácia! Meu nome é Guilherme Lima, sou motorista de aplicativo no Rio de Janeiro, capital. Ouço o Panorama CBN voltando para minha casa. Valeu, Guilherme, pela sua mensagem. No último episódio, eu falei da legião de ouvintes fora do país e o Sidney Vicente falou que faz parte da legião que mora no interior do país, direto de Rio das Ostras, também Rio de Janeiro. Boa noite, Leandro. Sempre muito bom ficar atualizado com o Panorama. Muito bacana a sua forma de entregar as notícias. Ele diz que parece uma conversa e essa é a ideia mesmo, Sidney. Muito obrigado pela sua participação, viu? Também aqui com a gente o Gabriel Azevedo Barbosa. Praticamente todos os podcasts de notícias diárias não abordam a previsão do tempo. Deixo minha sugestão e pedido para incluir. Gabriel, a Bianca Santos, com alguma frequência, dá a previsão do tempo. Não são todos os dias, mas agradeço pela sua sugestão. Quem sabe? 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E eu fecho essa edição com uma dica musical.

0: Porque chegou às plataformas de áudio nessa quarta o álbum póstumo de Lo Borges, chamado A Estrada. São 10 composições inéditas do cantor e compositor do Clube da Esquina, que morreu em novembro do ano passado. 9 canções foram escritas em parceria com o irmão dele, o Márcio Borges. E o disco já estava pronto, com vozes e violões gravados pelo músico. Em entrevista à CBN Belo Horizonte, o sobrinho do cantor, Rodrigo Borges, disse que o trabalho foi pensado desde 2023 para ser uma despedida da parceria entre os irmãos, porque o Lo compunha em um ritmo muito intenso e o Márcio já não conseguia acompanhar o irmão. Entre as faixas inéditas estão essa aí, Campo Alegre KM 500 Mil, que já tinha sido lançada como single.
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0: E tem uma reportagem completa para você que é fã do Lo Borges no site da CBN.
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0: Essa edição do Panorama vai ficando por aqui. A produção e o roteiro foram feitos por mim, Leandro Gouveia, e a edição e a sonorização por Anderson Wendel, o Tico. A próxima edição chega às plataformas por volta das 7 da manhã com Bianca Santos. E eu volto na sequência. Até lá!

0: Quarta-feira, 10 de junho de 2026. A Comissão de Constituição e Justiça da Câmara dos Deputados aprovou a PEC que reduz a maioridade penal de 18 para 16 anos. O projeto de autoria do deputado Gonzaga Patriota, do PSB, voltou à pauta após pedido de vista. A proposta foi aprovada por 44 votos favoráveis e 18 contrários. Agora cabe ao presidente da Câmara, Hugo Mota, criar uma comissão especial para debater o conteúdo. O ministro da Fazenda, Dario Durigan, afirmou que a inflação está sob controle, apesar da tensão geopolítica em decorrência da guerra no Oriente Médio. Atualmente, a taxa está em 4,39% no acumulado dos últimos 12 meses. O chefe da pasta também disse que o Brasil está crescendo muito mais do que o esperado, pelas projeções do mercado nacional e de órgãos internacionais. No primeiro trimestre, o PIB brasileiro cresceu 1,1%, após avançar 0,3% no quarto trimestre de 2025. O árbitro da Copa do Mundo, da Somália, que foi impedido de entrar nos Estados Unidos, chegou hoje a Mogadíscio, capital do país. Omar Artan foi recebido por uma multidão de apoiadores e autoridades. O profissional estava prestes a se tornar o primeiro árbitro da Somália a atuar no torneio. Ele foi eleito o melhor árbitro masculino do continente africano em 2025. No sábado, Omar foi barrado no Aeroporto Internacional de Miami por questões de verificação. O serviço de alfândega norte-americano não detalhou quais foram as restrições. O presidente da FIFA, Gianni Infantino, afirmou ser lamentável a saída do árbitro. Apesar disso, Infantino disse que a federação não pode interferir em decisões migratórias de países sede do torneio. No horário de Brasília, 9h34.
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0: Olá, muito boa noite. Bem-vindos ao CBN Noite Total desta quarta-feira, com Karina Almeida na produção e os trabalhos técnicos de Henrique Dias. Vamos dar aqui uma pincelada nos destaques do noticiário. Quando for daqui meia horinha, aí a gente faz a nossa abertura oficial com todos os nossos repórteres, o nosso girão. Mas a gente começa destacando os números da pesquisa Quest de intenção de voto para a presidência da República. E mostrando aí que o presidente Lula saiu da diferença da margem de erro, abriu vantagem sobre o Flávio Bolsonaro. Felipe Igreja traz aqui
2: a pesquisa. GNL Quest, divulgada nesta quarta-feira, mostra que o presidente Lula abriu vantagem de 6 pontos sobre Flávio Bolsonaro em um eventual segundo turno. O petista está com 44% das intenções de voto, contra 38% do adversário. Flávio chegou a passar Lula numericamente em abril, mas de lá para cá, diante das revelações do caso Master, o petista recuperou terreno e agora abre a maior vantagem desde janeiro, quando chegou a estar 7 pontos à frente do senador nos levantamentos da Quest. A pesquisa revela que a melhora do petista se deu basicamente entre os eleitores independentes. Nesse grupo, Lula tinha 29% em maio, mas subiu agora para 37%, enquanto Flávio caiu. O senador tinha o apoio de 31% do eleitorado independente no mês passado e agora soma 24%. Houve melhora do petista também entre os evangélicos, com um aumento de 5 pontos percentuais entre aqueles que aprovam o governo. O caso Master e a nova ameaça de tarifaço dos Estados Unidos contra o Brasil explicam também a queda de Flávio e o crescimento de Lula. 65% 70% dos entrevistados afirmam que Flávio errou ao pedir dinheiro a Vorkaro para o financiamento do filme Dark Horse. 60% dos entrevistados afirmam ainda que os áudios que foram divulgados levantaram suspeitas e 12% disseram que diminuiu a vontade de votar em Flávio depois das revelações. Sobre o tarifaço, 47% concordam com Lula e associam o novo tarifaço a Flávio Bolsonaro. E 46% também concordam com o petista, avaliando que a medida foi tomada como retaliação ao PIX. Para 39%, o tarifaço aumenta a vontade de votar em Lula, enquanto para 30%, a medida aumenta a vontade de votar em Flávio. Em relação aos demais pré-candidatos na disputa, Lula mantém vantagem de 10 pontos sobre Romeu Zema e Ronaldo Caiado em um eventual segundo turno, com o petista à frente com 45% contra 35% dos adversários. Para o cientista político Alexandre Bandeira, Flávio perdeu todo o terreno que havia conquistado desde janeiro, mas ainda segue na disputa, já que a direita não consegue viabilizar outros nomes.
3: Tudo aquilo que Flávio Bolsonaro, de uma certa forma, navegou desde janeiro até o mês passado para conseguir chegar perto do presidente Lula foi desconstruído em 30 dias. Então, é o que a gente tem que observar para o futuro, saber se vai haver um estancamento dessa derrocada de Flávio Bolsonaro e uma situação que coloca a direita numa sinuca de bico, porque em não sendo Flávio Bolsonaro, as pesquisas de intenção de voto também não têm feito crescer nenhum outro candidato, seja ele o Zema, seja ele o Caiado.
2: O levantamento também mediu a participação de Aécio Neves e Joaquim Barbosa no primeiro turno. O deputado do PSDB aparece com 2%, mesmo índice de Romeu Zema, enquanto o ex-ministro do Supremo, Joaquim Barbosa, soma 1%. A pesquisa ouviu 2.004 brasileiros com 16 anos ou mais entre os dias 5 e 8 de junho. A margem de erro é de 2 pontos percentuais para mais ou para menos e o nível de confiança é de 95%. A pesquisa foi registrada no TSE com o protocolo de número BR-07661/2026. De Brasília, Felipe Igreja.
0: Bom, outro destaque, a CCJ, a Comissão de Constituição e Justiça da Câmara, hoje aprovou a PEC, que reduz a maioridade penal de 18 para 16 anos. Passou na CCJ, mas ainda tem um trâmite. Agora o presidente da Câmara, Hugo Mota, precisa criar uma comissão especial para que esse tema seja debatido. Depois de passar nessa comissão, aí sim vai ao plenário. E como é uma PEC, como mexe na Constituição, vai precisar do apoio de, no mínimo, 308 deputados em 2 turnos de votação e depois, se passar na Câmara, esse texto ainda vai ser votado no Senado. Mas, enquanto isso, né, o tema da maioridade penal, a redução da maioridade penal, que sempre incendeia, é sempre um discurso fácil em período de eleição, vai aí abastecendo algumas candidaturas neste período eleitoral. Outro destaque, os Estados Unidos, que sediam a Copa do Mundo, que começa amanhã. Pois é, o mesmo país que sedia um evento mundial realizou hoje à noite a segunda onda de segundo dia seguido, né, de bombardeio contra o território iraniano, né? E o Irã diz que em resposta vai responder, atacou 2 navios, diz que o Estreito de Hormuz permanecerá fechado. Enfim, é o país da Copa e o país também da guerra. Vamos falar mais detalhadamente sobre tudo isso mais para frente. Vamos com a nossa entrevistada agora. Nós estamos com a jornalista Joyce Ribeiro. Ela está lançando o livro reportagem Nem Cresci e Já Sou Mãe, relatos sobre gravidez na adolescência, o livro que sai pela Geração Editorial, o livro que traz relatos de adolescentes que engravidaram, de mulheres que engravidaram na adolescência, de profissionais de saúde, especialistas, pesquisadores nessa área, traz dados de diversos países sobre gravidez na adolescência, bem amplo, completo e recheado. Joyce, bem-vinda. Boa noite.
4: Muito boa noite, Tânia. Obrigada pelo convite, pelo espaço. Muito bom estar aqui com você, falando sobre esse tema que é tão importante,
0: muito,
4: né?
0: Muito, muito importante. Você chama atenção, depois eu quero saber como é que foi sua pesquisa direitinho e tal, mas eu queria abrir falando sobre um aspecto que você chama atenção no livro, que é importantíssimo, porque é um tema que impacta diretamente na vida de cada uma dessas meninas, de cada uma dessas mulheres. Essas meninas, elas inclusive são estigmatizadas do ponto de vista moral, como se fosse um deslize individual, mas você traz a discussão para o coletivo, né? Não é uma questão individual a gravidez na adolescência, a gente tem que ver como um problema de todos nós, né? Do país.
4: É justamente isso, Tânia, porque todas as reportagens, todas as entrevistas, todos os dados que eu consultei, que os especialistas dividiram comigo, mostram uma sequência de falhas, né, durante o desenvolvimento dessas meninas, principalmente, e dos meninos também. Então, falha no aspecto da educação, falha no aspecto do conhecimento sobre o corpo e da sua saúde, falha num diálogo mais aberto, mais aproximado com os pais dentro de casa, para esclarecer dúvidas, para dividir aqueles momentos da adolescência. Não, todos nós somos adolescentes, a gente sabe que cabeça de adolescente é uma ebulição, né? E é a fase justamente para que isso aconteça, mas a orientação é necessária, porque senão muitas vezes eles dividiram comigo que se sentiam perdidos, que se sentiam sozinhos, e que quando se depararam, né, elas se deparavam com a notícia, nossa, eu estou grávida, e agora, o que eu faço? Um dos primeiros problemas era justamente contar para a família, contar para essa mãe, contar para esse pai. Então, nada acontece por acaso, também coloco ali que a gravidez na adolescência não é uma sina familiar, né? Ai, minha mãe ficou e agora eu também fiquei grávida, minha filha provavelmente vai ficar grávida na adolescência também, e é assim que acontece, as coisas são assim, não é assim, a gente já tem inúmeras ferramentas para instruir essas crianças, né, as crianças e os adolescentes, e de esperar deles um outro comportamento, né, um comportamento que seja mais benéfico para eles mesmos.
0: Claro.
4: Né?
0: Então, agora, nossa, você falou, Joyce, me ocorreu aqui, você falou, né, de que as meninas engravidam, porque não tem diálogo em casa, porque na escola não se fala sobre isso, quer dizer, o sexo é um grande tabu. E ainda quando a gente fala da questão da educação sexual, tem gente que acha que, na verdade, é ensinar as pessoas a fazerem sexo na escola, que é um absurdo, né? Chega a ser risível. E é o contrário, é proteger essas meninas, né?
4: Sim, e sabe que essa informação, o contato com essa informação, muitas vezes, em muitos relatos, acabam adiando esse primeiro momento sexual, né? Essa primeira relação sexual. Porque a gente está falando aqui de todas as fases da adolescência. E o IBGE divide, né? O IBGE pensa a adolescência das crianças de 19 a... de 10 até os 19 anos. Então, são muitos anos. E são muitas mudanças e alterações psicológicas e físicas que acontecem nesse momento. Então, esse entendimento das crianças de 10 a 14 anos fica em um lugar, digamos assim, tem uma reflexão, um cuidado todo especial, e depois uma segunda fase da adolescência, se assim a gente pode dizer, que é dos 15 aos 19 anos, não? Quando os adolescentes, meninos e meninas, demonstram mesmo um outro interesse, né, pelos relacionamentos e estão na fase mesmo de descobertas. Então, as crianças precisam de uma outra abordagem e de um outro olhar.
0: De 10 a 15, aí já é criança mesmo, né? Porque adolescente é isso. Na adolescente vai namorar, e aí adolescente é inconsequente, se não for bem orientado, vai engravidar, né? Porque quando a gente é adolescente, a gente acha que nada vai acontecer com a gente. Agora, de 10 a 15... Aí nós entramos.
4: De 10 a 14.
0: De 10 a 14. A gente já entra também nessa questão do estupro?
4: Sem dúvida nenhuma. Nessa fase, e os dados nesse ponto, eles são muito tristes, muito duros, né? De se de seriedade, enfrentar esses números. A maioria desses casos, eles dizem respeito justamente ao abuso de crianças, né? E outra questão também muito impactante, quando a gente pensa nas campanhas de redução dos casos de gravidez e adolescência, a faixa que tem mais resistência, não, para uma redução mais acelerada, que é o que a gente precisa, é justamente essa dos 10 aos 19 anos. Então, a gente está falando de inúmeros e repetidos casos de violência, abuso e estupro de menores, porque toda a relação com pessoas, né, meninos e meninas, com menos de 14 anos, ela é definida como um estupro.
0: Sim. Nossa, e você ouviu muita gente, traz relatos, inclusive, de uma menina de 11 anos. Ai, gente, é uma criança.
4: Exatamente. Esse relato eu ouvi da doutora Larissa Cassiano, que é uma obstetra, que me deu uma entrevista e esclareceu muitas das minhas dúvidas, não, durante esse processo. E ela conta desse atendimento de uma menina de 11 anos que chegou no momento do parto muito desorientada e sem saber que estava em trabalho de parto.
0: Ai,
4: porque
0: chega a arrepiar.
4: De arrepiar e ficou uma situação difícil de entender, fazer com que ela conseguisse expor o que tinha efetivamente acontecido, porque ela falava de uma outra criança, né, também lá dos seus 13 anos, que poderia ter tido esse relacionamento com ela, mas a mãe não tinha conhecimento, era uma menina que não tinha nem passado pela menarca ainda, então provavelmente foram diversos momentos de abuso e houve a concepção ainda nessa primeira ovulação, né? Então ela não havia nem passado pela menarca e já teve a gestação.
0: Menarca,
4: então,
0: que é a primeira menstruação, né? Quer dizer, ela já
4: seria
0: havia sido... Mas ela, nesse
4: isso.
0: caso, era com um menino de 13, é isso?
4: Do menino da mesma idade ali, de 13, de 14 anos,
0: nossa.
4: E ela com 11 anos. Então ficou mais difícil ainda, né? De dar essa orientação, de entender essa menina, de pensar nesse processo gestacional numa criança de 11 anos, que chega já em trabalho de parto e chamando pela mãe, tem esse relato também, ela em trabalho de parto chamando pela mãe, né? A avó.
0: Sim,
4: da criança, no caso, porque estava ali completamente
0: é uma
4: desorientada,
0: criança,
4: sem entender.
0: Né? Inclusive, do ponto de vista físico, não está nem preparada para dar luz. Essas crianças correm
4: risco. De forma alguma.
0: Né?
4: As questões de saúde também são muito preocupantes. As meninas de 10 a 15, de 10 a 15 anos, têm maior chances de morrer durante o processo gestacional e durante o parto. 5 a 7 vezes mais possibilidades, né? Uma probabilidade 5 a 7 vezes maior de ocorrer, por conta desse não desenvolvimento, né, físico, uma morte, ou na gestação, ou no parto.
0: Nossa, gente do céu, é um problema de saúde pública, é um problema que precisa ser tratado Sim. coletivamente com responsabilidade e de forma amorosa. Bom, a Joyce Ribeiro aqui com a gente, lançando Nem Cresci, Já Sou Mãe, relatos sobre gravidez na adolescência, o livro que sai pela Geração Editorial, ela traz os relatos, traz os dados, traz análises sobre a questão da gravidez na adolescência. Joyce, existe um perfil socioeconômico mais específico de meninas que engravidam?
4: Sim, quando a gente fala de gravidez e adolescência, a gente está descrevendo, em muitos casos, uma situação de vulnerabilidade econômica, uma situação de escolaridade interrompida. Meninas com maior escolaridade e famílias com mais escolaridade tendem a enfrentar menos essa questão, né, porque tem as informações para usar e nortear suas decisões. Não, então, sem dúvida, a vulnerabilidade econômica caminha ali lado a lado com o aumento de casos de gravidez na adolescência, uhum. segundo os dados dos especialistas, os estudos científicos já publicados, e, enfim, os dados dos institutos de referência que já se debruçaram sobre esse tema. Né? É uma questão de vulnerabilidade.
0: Vulnerabilidade social. mas eu não quero entrar, porque o tema aqui não é sobre o aborto, mas também me ocorreu aqui que as meninas de uma classe social mais elevada, embora tenham mais informação, também engravidam, né? Também acontece. Sim. Mas como tem dinheiro, e aí entra também a hipocrisia dos discursos das famílias, né? Sim. Essas meninas, sim, fazem o aborto pago, que é caríssimo, inclusive, né? Existem clínicas, sim, muito bem localizadas do lado de hospitais. Eu posso até mencionar algumas, né? Mas enfim, porque a gente sabe o que acontece. Mas as mais pobres não têm acesso a isso. Né? E são penalizadas, não. Ainda mais hoje em dia, com essa discussão, né?
4: Exatamente. Isso tem que ser um ponto de muita atenção nessa orientação das meninas. Porque a busca pelos abortos inseguros, né, e não permitidos, ela vai acontecer, né, em muitos desses casos, e colocam as meninas nessa situação de risco extremo. Né? São muitas mortes, os dados mostram os números de morte por ano, não, em cada ano, vou levantar aqui para você, e são assustadores, são milhões de casos de meninas que buscam aborto. América Latina e Caribe são, fazem, né, compõem os países que mais têm essa busca e número de mortes. Então, a orientação precisa, e a conversa sobre isso, ela precisa acontecer. O silêncio não é uma solução, né? Não é uma resposta, não vai fazer com que esses problemas deixem de acontecer. Meninas com pouca instrução estão mais vulneráveis a essa situação de gravidez e de abortos inseguros, né? Sim. E a gente precisa, desde o início da adolescência, com informações específicas para cada fase da vida, como você bem falou, não se trata de um incentivo a relações sexuais, muitíssimo pelo contrário, não é isso, é um incentivo para que as crianças saibam se proteger, entendam o seu corpo e busquem os seus sonhos, porque a gente está falando também, Tânia, de inúmeros casos de evasão escolar.
0: Claro, né?
4: Mas para estudar. E aí vem um ciclo de pobreza, né, que se perpetua, não estuda, tem dificuldade de acesso ao mercado de trabalho, baixa remuneração, muitas pessoas, muitos familiares numa única casa, essa renda diluída traz um ciclo de pobreza efetivamente, e é só a comunicação e a conversa e a instrução que vai nos aproximar de uma solução, que é o que a gente quer, mas certamente antes disso, que esses dados, esses números tendem a ficar cada vez mais aceitáveis, pelo menos, né?
0: Precisamos falar sobre isso, é um tema incômodo, né? Falar sobre sexualidade na adolescência, é um tema incômodo. A gravidez na adolescência, né? É um tema incômodo, mas existe, a gente precisa falar sobre esses assuntos. Ô, Joyce, exatamente, como você despertou para esse tema? Como é que foi? Conta para a gente como é que você começou essa pesquisa, quanto tempo levou?
4: Sabe, Tânia, são muitos anos no jornalismo também, né? Uns 25 anos já. O tempo passa muito rápido e durante todos esses anos eu pude muitas vezes apresentar reportagens com esses dados, né, e ouvir os relatos que se repetiam e que se repetem, não como os que eu ouvi agora para fazer o livro, as situações, elas são muito parecidas, e ano a ano e década a década. Esses dados que parecem muito consolidados, não, esses números altos, a gente até nesse momento vivencia, sim, uma redução de números, né, de meninas grávidas, mas isso não diminui com a velocidade que a gente precisa e também não está atrelado ao que a gente imagina que seja o acesso da comunicação dos mais jovens, né? Porque quando a gente fala da adolescência de hoje, a gente pensa, sim, em jovens que têm mais acesso a buscas, que têm mais acesso, sim, à internet, que têm outras formas de procurar e estudar sobre o desenvolvimento do seu corpo, além do apoio escolar que a gente deve cobrar sempre, né, e deve existir, mas esse turbilhão de informações nem sempre resulta em uma maturidade para as decisões de saúde e para a observação dos seus direitos e a proteção efetivamente, né, desses adolescentes. Então, o que fica muito evidente é que a orientação e a presença, né, adulta, dos familiares, dos amigos,

0: Porque eu fui mãe na fase muito adulta, né? Eu já tenho uma filha de 10 e outra de 13 anos, mas eu fui mãe aos 34 anos, e ainda assim a gente enfrenta toda a problemática, né, da gestação,
1: Impacta a
0: toda a
1: nossa vida,
0: dificuldade, né? Tem
1: né?
0: o impacto, se sente como muitas adolescentes me relatam, só que você já está em outra fase da vida, tem
1: Claro.
0: outra maturidade para enfrentar. Uma menina de 15 anos não tem. Né, e não
1: Exato.
0: conseguirá fazer sozinha.
1: É, e quando você teve, você já tinha uma carreira, você já tinha
0: Já
1: construído uma
0: tinha uma
1: carreira
0: carreira.
1: profissional,
0: Exatamente. O
1: né?
0: trabalho, a possibilidade
1: Exato.
0: de se organizar para esse melhor momento, porque os desafios da maternidade, da paternidade, da gravidez, eles são inúmeros, mas a gente não tem como falar que o relato, o senso comum, ele realmente se confirma. É o momento mais interessante, mais agradável, a chegada de um filho, é tudo tão incrível, né, apesar da dificuldade, que antecipar tudo isso para um momento onde o seu
1: Sim.
0: desenvolvimento vai ser completamente prejudicado e você não está pronta nem fisicamente nem psicologicamente
1: Não.
0: para enfrentar tudo
1: Não é
0: isso,
1: incrível. Não
0: traz
1: é
0: impactos
1: incrível.
0: e deixa cicatrizes para a vida
1: É,
0: inteira, né? É não
1: exatamente.
0: curtir esse sonho da gestação para muitas mulheres, né?
1: Exato.
0: Muitas optam por isso, outras não, mas para aquelas que querem, é realmente uma grande realização, é um momento
1: É.
0: de
1: Quando é
0: felicidade. Então, por que não
1: planejado.
0: ensinar?
1: Né? Na hora certa, não no,
0: Exatamente.
1: na hora
0: Ensinar as
1: errada.
0: crianças para que busquem esse momento, né? De ter essa realização no
1: Exato.
0: trabalho, financeira e pessoal também, sendo mãe,
1: É,
0: cuidando dos filhos, para aquelas que buscam isso.
1: porque é um ônus que recai, aí ônus, está chamando um filho de ônus. Gente, sejamos honestos, uma gravidez na adolescência é um ônus que recai sobre a mulher, né? Sobre a menina,
0: Que
1: porque certamente o
0: recai.
1: menino. É, desconsiderando aqui os casos de abuso por adultos e tal, né? Considerando
0: Sim.
1: aqui uma relação ali mais ou menos dentro da faixa etária. Os meninos não serão tão impactados, né, Joyce? Eles seguem
0: Sim.
1: a vida
0: Os
1: deles.
0: impactos mais severos recaem, sem dúvida alguma, para as meninas e para as mulheres que estão ali à volta. Então, é essa mãe que se
1: Também.
0: vê uma avó também, de repente, e essa avó da menina que também se vê uma bisavó, né, num momento de susto. Então, geralmente é um núcleo muito feminino que se une ali para dar conta de mais essa responsabilidade que é a criação desse novo bebê que chega. Os meninos têm outros enfrentamentos, mas certamente diferentes e com outros impactos. Não? E aí a gente pode aqui falar sobre discussão das masculinidades não atuais, como inserir esse menino e chamá-lo a essa responsabilidade, não que ainda que
1: Sim.
0: precoce ele precisa ter e precisa,
1: Assumir,
0: assim como
1: né?
0: a mãe vai
1: Mas se
0: aprender a se
1: adulto
0: tornar
1: não tem
0: mãe.
1: assumido, imagina um menino, né?
0: Exatamente.
1: Ah.
0: Esse menino também precisa de orientação e de apoio para aprender a se tornar um pai, né?
1: É. É, gente, a coisa tem que ter
0: É
1: responsabilidade.
0: muita questão atrelada, viu?
1: É.
0: O fato é, a gente precisa orientar não os jovens que estão à nossa volta, as crianças que estão à nossa volta, para que essas escolhas aconteçam mais de acordo com a cada fase,
1: Exato.
0: cada momento da nossa vida,
1: Precisa
0: né? Porque
1: identificar, né?
0: antecipar
1: Precisa falar sobre sexo, gente. Sabe? Tem que parar com
0: precisa.
1: isso. Esse moralismo, esse falso moralismo. Precisa falar sobre sexo justamente para proteger as crianças, né? É diferente do que se
0: E
1: prega
0: Tânia,
1: por aí.
0: sabe que nos relatos não das entrevistadas, essa questão do moralismo, da dificuldade de diálogo, ela fica muito presente no relacionamento das meninas, das jovens grávidas, com os pais, com seus pais, não? Que
1: Sim.
0: muitas vezes, ainda hoje, a gente está em 2026, mas não aceitam, tem uma ruptura nesse relacionamento com essa filha que está grávida. São muitos relatos de um convívio dentro de casa prejudicado, de pai que não consegue olhar para a filha e fica meses sem olhar para a filha. Às vezes o neném nasce e vai retomar esse relacionamento ou só após o nascimento, às vezes muitos anos depois. Isso deixa marcas.

0: difíceis, né, de serem
1: Claro.
0: restauradas e está presente em muitos dos relatos. É uma questão presente
1: Imagino.
0: em muitos dos
1: Julgamento
0: relatos das
1: moral, né?
0: meninas. Elas dividiram muito.
1: Se lá no comecinho tivessem falado e os pais tivessem dito, ó, tem que usar preservativo, cuidado, você pode, né, engravidar, talvez não chegasse nesse ponto. E aí fica essa névoa. É triste, é um tema importantíssimo, hein, Joyce? Parabéns pelo seu
0: Obrigada,
1: trabalho,
0: obrigada. A
1: muito
0: intenção
1: bom.
0: é um livro de respostas definitivas, né? Porque está todo mundo tentando, todo mundo buscando a melhor forma de fazer, a melhor forma de orientar. Mas a sugestão é justamente essa, né? Vamos olhar um pouquinho mais para esse debate, para esse diálogo. Tem que falar mesmo, tem que orientar. Menina não é mãe, né? Uma mulher adulta pode se tornar mãe se ela quiser. Uma menina não é e não deve se tornar mãe. Uma menina é uma menina, uma adolescente é uma adolescente que precisa
1: Sim.
0: estudar, precisa buscar a sua formação e precisa ter esse apoio, né, durante esses anos. O que acontece fora disso precisa ser olhado com atenção e precisa ser corrigido, né? A
1: Exato.
0: gente não pode aceitar a menina de 10, de 12 anos grávida.
1: Vamos
0: São
1: cuidar das
0: questões
1: nossas
0: inaceitáveis.
1: meninas, né? De forma
0: Exatamente.
1: amorosa e sem falsos
0: Exato.
1: moralismos. Muito bom, Joyce Ribeiro. Muito obrigada, viu? Beijo para você. Até o próximo
0: Eu que
1: livro, né?
0: agradeço.
1: Quando você lançou o Chica da Silva, a gente falou, agora a gente fala de novo, né?
0: Exatamente, estamos falando já o segundo lançamento, é o meu terceiro livro, a segunda vez que a gente fala sobre os lançamentos. Amanhã eu estou lá na Livraria da Vila, na Avenida Paulista, para o lançamento mesmo do livro, né? Vai ser nessa quinta-feira, dia 11. Então, já deixo aqui o convite, vou adorar te receber também, vai ser uma alegria imensa.
1: Muito bom. Que horas vai ser?
0: Das 18
1: Ah,
0: às 21h30,
1: às 18.
0: das
1: Pronto,
0: 6
1: você
0: às
1: falou. Eu
0: 9h30.
1: que não tinha prestado atenção no horário. Joyce, muito bom. Bom evento de lançamento. Parabéns pelo livro. Um beijo e até a próxima entrevista. Até o próximo livro.
0: Vamos lá, muito obrigada. Beijo, boa
1: Beijo.
0: noite.
1: Boa noite. É Joyce Ribeiro, jornalista, lançando o livro-reportagem Nem Cresci e Já Sou Mãe. Relatos sobre gravidez na adolescência. O livro que sai pela Geração Editorial. É muito incômodo, né? Falar sobre isso. Sobre sexualidade na adolescência. É muito incômodo. Sexualidade é um tema tabu, né? Mas, infelizmente, a gente tem que enfrentar essas meninas, sobretudo, né? Porque é sobre elas que recai o peso maior de uma gravidez na adolescência. Elas precisam ser orientadas sobre os riscos, né? Da prática sexual nessa faixa etária. Se esse tema não for tratado, elas vão continuar engravidando. Simples assim.
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0: Quarta-feira, 10 de junho de 2026, o governo federal determinou que a venda ou transferência de precatórios envolvendo a União e entidades deve ser comunicada à Advocacia Geral da União após o caso do Banco Master expor descontrole no mercado de ativos. A norma, que visa melhorar a gestão e coordenação de dados, entra em vigor em 180 dias com um canal eletrônico para comunicações. O volume de precatórios da União cresceu significativamente, passando de 113 mil em 2021 para mais de 157 mil em 2022, totalizando 60 bilhões de reais. O Ministério Público de São Paulo denunciou Deolane Bezerra à Justiça. A influenciadora e advogada é investigada por envolvimento com a facção criminosa Primeiro Comando da capital. Ela está presa no município de Itapi Paulista, no interior do estado. O documento foi registrado pelo promotor Lincoln Gaquia e mais 6 promotores. Segundo o arquivo, pessoas ligadas a Deolane recebiam ordens dos líderes do PCC para distribuição da renda ilícita obtida com a empresa de transportes. Os valores eram depositados nas contas bancárias da influenciadora. No horário de Brasília, 10h08.
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0: Olá, boa noite, bem-vindos ao CBN Noite Total desta quarta-feira, com Karina Almeida aqui na produção e os trabalhos técnicos de Henrique Dias. Vamos ao nosso giro de destaques. E a gente começa com a discussão e a tramitação na Câmara da PEC que reduz a maioridade penal de 18 para 16 anos. Passou na Comissão de Constituição e Justiça, mas ainda tem um trâmite na Câmara, depois vai para o Senado, as coisas, mas seja como for, já passou aí por uma primeira etapa. Felipe Igreja.
2: A PEC, que reduz a maioridade para 16 anos no país, avançou na Câmara. O texto recebeu apoio de 44 deputados na CCJ e agora vai ser analisado numa comissão especial. Bandeira de campanha de Flávio Bolsonaro, a proposta teve apoio da direita e do Centrão. A base governista tentou obstruir com várias manobras, mas não conseguiu evitar a aprovação do texto.
0: Hoje foi divulgada uma nova pesquisa da Genial Quest sobre a corrida presidencial, mostrando que a eleição continua polarizada ali, entre Lula e Flávio Bolsonaro. Mas o presidente Lula abriu uma vantagem sobre o Flávio Bolsonaro. O cenário não é mais de empate técnico entre os dois. Felipe Igreja.
2: Nova pesquisa da Genial Quest mostra que Lula abre vantagem de 6 pontos sobre Flávio Bolsonaro após revelações do caso Master. A nova ameaça de tarifaço dos Estados Unidos também prejudica a candidatura do senador do PL, enquanto o petista consegue a recuperação entre independentes e evangélicos. Os demais candidatos da direita ou do centro não conseguem quebrar a polarização.
0: Pois é, há um desgaste do Flávio Bolsonaro, né? Ele está num momento muito difícil. Teve o áudio do Vorcaro, teve a ida dele para os Estados Unidos e logo na sequência o anúncio de taxação. Então, dificilmente o Flávio passará, a menos que venha mais bomba por aí, né? Mas esse realmente é um momento muito crítico para a campanha do Flávio Bolsonaro. E ainda assim, claro, ele caiu. Caiu para mais do que a diferença da margem de erro. Mas não transferiu o voto para aqueles outros candidatos que estão ali tentando, né, correr no campo da direita. Então, a eleição continua polarizada entre Lula e Flávio. Só que agora a tendência é de, vamos ver, né? Pelo menos até agora, o movimento foi de queda do Flávio. E interessante porque o Lula subiu um pouquinho, não foi também, foi expressivo, foi mais a queda do Flávio mesmo que fez com que ele se distanciasse do Lula. Isso no cômputo geral. Agora, é interessante, depois a gente vai falar mais detalhadamente, temos uma entrevista sobre essa pesquisa, mas é interessante, no destaque, o Felipe igreja chamou atenção para isso, um movimento num grupo que é um grupo decisivo, que é aquele grupo que não é nem bolsonarista e nem petista. São os independentes. Esse grupo é que vai definir a eleição. E nesse grupo, sim, teve uma movimentação importante. Nesse grupo, a vantagem do Lula foi proporcionalmente bem maior em relação ao Flávio Bolsonaro, né? Esse grupo aí que representa um terço da população. Porque é impressionante, né? A polarização, o quadro hoje eleitoral do Brasil é muito cristalizado. Você tem uns 30% que votam no Lula em qualquer hipótese e outros 30% que votam no Flávio Bolsonaro em qualquer hipótese. Isso não abala a intenção de votos, né? Um desgaste de um lado ou de outro. No caso aqui, o desgaste tem sido do Flávio. Não abala esse núcleo já formado em torno dele. Mas tem ali um meio, que também é de um terço, mais ou menos, do eleitorado, que oscila, né? Pode ir para lá, pode ir para cá. Não é tão convicto, não é tão apaixonado como os dois pontos. E esse grupo é que vai definir a eleição, né? E nesse grupo, o Flávio Bolsonaro sofreu um impacto negativo. Então, a notícia da pesquisa Quest, embora olhando no conjunto, não impacte tanto o Flávio, ele continua no jogo, ele continua vivo, né? É o candidato mais competitivo da oposição, sem dúvida nenhuma, mas esse movimento dentro do grupo dos independentes acende um sinal de alerta aí na campanha. Mas ainda tem chão, o Flávio Bolsonaro pode, tem tempo pelo menos para se recuperar. Agora no horário de Brasília, 10 horas e 13 minutos.
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1: Cidade.
5: O prefeito do Rio, Eduardo Cavalieri, anunciou que os eventos da Copa do Mundo da Rua Alzira Brandão, na Tijuca, estão autorizados. Na segunda-feira, os organizadores do Alzirão, tradicional ponto de encontro de torcedores, tinham anunciado o cancelamento do evento pela falta de autorização dos órgãos competentes. Uma reunião foi realizada nessa quarta-feira entre a organização, a prefeitura, a polícia militar e os bombeiros. O prefeito Cavalieri disse que os ajustes foram feitos, revertendo os problemas de estrutura e logísticos.
6: Jogo de Copa do Mundo só acaba quando termina. Então esse negócio de Alzirão cancelado, não tem nada disso. 45 do segundo tempo. Estou aqui, ó, turma toda do Alzirão aqui da organização. Acabamos de ter uma reunião no COR, no Centro de Operações da Prefeitura, inclusive com a Polícia Militar, com todos os órgãos operacionais. Está aqui o subprefeito, o chefe da Casa Civil, todo o time da Prefeitura, para a gente garantir que na Copa de 2026, gente, tudo tem que estar em direção ao Hexa. Então, ó, Alzirão devidamente autorizado.
5: Ao anunciarem o cancelamento, os organizadores do Alzirão citaram falta de autorizações obrigatórias, o atraso na entrega de documentação e preocupações com a segurança. No dia 1º de junho, a própria PM tinha informado que não haveria tempo hábil para montar o esquema necessário para um evento que costuma receber até 30 mil pessoas. O diretor do Alzirão, Humberto Maioli, comemorou a reviravolta na história.
7: Confirmado o Alzirão, a gente havia decidido cancelar por umas questões de segurança, mas após a gente se reunir e fazer um projeto um pouco mais preparado para convencer as autoridades, conseguimos fazer isso. O nosso prefeito Cavalieri aceitou, abraçou mais uma vez o Alzirão e esse ano está confirmado. É isso aí. A primeira vitória da seleção foi a volta do Alzirão.
5: Na Copa de 2022, o espaço não funcionou pela primeira vez desde a criação, motivado pela falta de patrocinadores. Reportagem Juliana Prado.

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1: Prosseguimos aqui com nosso giro de destaques. Ainda sobre a pesquisa Quest, membros do alto escalão do governo Lula receberam com entusiasmo os dados da pesquisa. Pedro Pupulin.
2: Membros do alto escalão do governo Lula receberam com entusiasmo o resultado da nova pesquisa Genial Quest, apontando que o petista ampliou sua vantagem em segundo turno contra Flávio Bolsonaro, do PL. A cúpula atribuiu o resultado ao desgaste do senador diante das revelações envolvendo ele e Daniel Vorcaro, além do suposto sucesso de programas sociais do governo. Tanto Flávio quanto Ronaldo Caiado, do PSD, não se pronunciaram sobre o levantamento. Romeu Zema, do Novo, minimizou a pesquisa, afirmando que o eleitorado tomará sua decisão às vésperas do pleito.
1: O Zema não está lá muito bem. Aliás, nenhum deles está, né? Tirando o Flávio e o Lula. O Renan passou o Zema, inclusive. O Renan está junto com o Caiado. Mas assim, a margem é 3%, o Zema 2% junto com o Aécio. Estão ali embolados dentro da margem de erro. Né? Não conseguem pontuar. Mesmo com o desgaste do Flávio, não conseguem pontuar. Bom, hoje o presidente Lula rebateu novamente as ameaças do novo tarifaço que está sendo ameaçado pelo governo de Donald Trump sobre o Brasil. Rani Veloso.
3: O presidente Lula aproveitou a reunião do Conselhão nesta quarta para defender a soberania e rebater as ameaças de um novo tarifaço do governo Trump sobre os produtos brasileiros. Durante o encontro no Palácio do Itamaraty, Lula exibiu uma bandeira afirmando que o Pix é do Brasil e criticou a desinformação nas redes sociais, estratégia, segundo ele, usada tanto pela direita quanto pela esquerda.
1: O STF suspendeu o julgamento dos recursos das Big Techs nesta quarta-feira. Samantha Klein.
4: O ministro Dias Toffoli manteve a responsabilidade das Big Techs por conteúdo ilícito e propôs prazo de 60 dias para aplicação de regras. O julgamento trata de questionamentos feitos pelas empresas de tecnologia contra a decisão do STF, que ampliou a responsabilização por conteúdos ilícitos publicados pelos usuários. O voto de Toffoli deverá ser concluído nesta quinta-feira.
1: Em Goiás, 10 pessoas foram presas temporariamente, suspeitas de integrarem o PCC. Laila Alves.
5: Uma operação contra o PCC foi realizada nesta quarta-feira em Formosa, no entorno do Distrito Federal. O Ministério Público de Goiás informou que os suspeitos monitoravam as forças de segurança para cometer os crimes.
1: Vamos lá. O governo do Amazonas decretou emergência climática e ambiental por causa da chegada do El Niño. Nicole Gomes.
6: O governo do Amazonas decreta emergência climática e ambiental por risco de secas, queimadas e ondas de calor. O decreto tem caráter preventivo e acontece diante das projeções meteorológicas associadas ao fenômeno El Niño para 2026 e 2027.
1: Agora são 22 horas 20 minutos.
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1: Prosseguimos. Amanhã é o dia de abertura da Copa do Mundo. Essa semana, aliás, termina cheia de graça, hein? Porque amanhã começa a Copa. Sexta-feira é o dia dos namorados. As datas mudaram. As tendências de presentes. Ana Nunes.
2: Em meio à Copa do Mundo, o Dia dos Namorados ganhou uma nova tendência no país. Presentes para torcer pela seleção brasileira. Camisas, acessórios, bonés e outros itens que remetem à equipe brasileira estão entre os produtos com boa saída para o período, segundo associações de comércio. No contexto nacional, o valor médio para presentear o companheiro ou companheira deve ser de R$ 300, segundo dados da Serasa. Passar a data em bares temáticos para a Copa também é uma opção para os casais.
1: E aí, o que você está achando? Vamos ganhar essa Copa? Será que o Hexa vem aí? Pedro Bonenberger.
3: Quando o assunto é Copa do Mundo, o torcedor brasileiro sempre encontra motivos para acreditar. Coincidências envolvendo os grupos, números, jejuns e até outras modalidades esportivas têm reforçado o sonho do tão esperado Hexa. Algumas delas lembram campanhas campeãs do passado e ajudam a alimentar o otimismo em torno da seleção.
1: Mas o brasileiro nem esperou começar a Copa? Já está animado? Porque já temos aqui um aumento do movimento nos bares, restaurantes e lojas do Rio de Janeiro e de São Paulo. Gabriel Freitas.
4: Bares, restaurantes e lojas do Rio e de São Paulo já sentem o aumento do movimento antes da estreia do Brasil na Copa do Mundo. Na capital fluminense, a prefeitura estima que cada jogo da seleção pode movimentar mais de 30 milhões de reais na economia. Em São Paulo, comerciantes da Rua 25 de Março registram alta na procura por camisas, bandeiras e outros produtos verde-amarelos.
1: É isso, muito bom. Expectativa, hein? Amanhã, abertura da Copa. Logo mais, teremos o quadro Nos Acréscimos. Vamos falar mais sobre Copa do Mundo e toda a expectativa. Agora, é uma pena, né, que o país que está sediando, um dos países, o principal país que está sediando, os Estados Unidos, esteja em guerra e acirrando a guerra, né? Os Estados Unidos realizaram, na noite de hoje, uma nova onda de bombardeios contra o território iraniano. Segundo afirmou o Comando Central do Exército Norte-Americano. E como resposta, o Irã disse que o Estreito de Hormuz está fechado e atacou dois navios. E, portanto, temos também esse cenário que envolve o país que está sediando um evento mundial. É inacreditável, mas temos essa contradição. Bom, esses então os destaques do noticiário. Ainda tem também as pautas bombas. Sim, porque o Senado Federal, comandado pelo Alcolumbre, pelo Davi Alcolumbre, tem preparado pautas bomba, né? Aquelas pautas que vão impactar nas contas públicas. É sempre assim, né? Tem um discurso da responsabilidade fiscal, porque... Só que aí quando os congressistas, no caso aqui o Davi Alcolumbre, né, quer demonstrar força, ou quer impor alguma derrota ao governo, enfim... O que também está associado a uma demonstração de força, aí vai com pauta bomba, que vai impactar nos cofres públicos. E é exatamente o que o Davi Alcolumbre está fazendo. O Senado Federal aprovou o projeto de renegociação de dívidas rurais com impacto estimado de 140 bilhões de reais em 10 anos. Segundo o Ministério da Fazenda, o Planalto pode vetar o texto ou recorrer à Justiça, caso ela passe sem mudanças pela Câmara dos Deputados. O ministro Gilmar Mendes, do Supremo, alertou que medidas que criam despesas sem indicar as fontes de custeio podem ser consideradas inconstitucionais. Igor Cardim.
5: Após a derrota do governo em mais uma pauta bomba no Senado, a equipe econômica deve indicar o veto presidencial à proposta de renegociação de dívidas dos produtores rurais aprovada nesta quarta-feira no Senado. O projeto cria uma linha especial de crédito para produtores afetados por eventos climáticos e crises internacionais, financiada com recursos do Fundo Social do Pré-Sal, e tem impacto estimado de 140 bilhões de reais em 10 anos. Segundo o ministro da Fazenda, Dario Durigan, se não houver ajustes na Câmara, o texto pode ser vetado ou até mesmo judicializado.
6: Não é suportado, por isso pode ser que não o projeto como um todo, mas partes do projeto têm que serem revistas na Câmara dos Deputados ou eventualmente em veto do Presidente da República. E se preciso, a gente vai questionar eventual ação do Congresso que não cumpra a lei de responsabilidade fiscal no Supremo Tribunal Federal, isso tudo a ser avaliado com rigor, com serenidade e com ampla comunicação, amplo diálogo com o Congresso.
5: A equipe econômica e a base do governo tentaram, sem sucesso, construir um acordo com os senadores antes da análise em plenário, mas o presidente do Senado, Davi Alcolumbre, alegou compromisso com parlamentares para colocar o texto em votação, mesmo a contragosto do governo.
7: E o ministro me informou que o texto que será relatado pelo senador Renan Calheiros neste projeto no dia de hoje não tem o acordo e o apoio do governo. E eu respeito integralmente a posição do governo e de Sua Excelência o seu ministro, mas eu fiz um acordo com os senadores e com as senadoras, com os deputados. Então, eu publicamente vou informar que não há o acordo com o governo em relação ao texto apresentado, mas eu vou deliberar hoje o relatório aprovado pela CAI.
5: Também nesta quarta-feira, outras duas pautas de forte impacto fiscal avançaram em comissões do Senado. A PEC, que cria regras especiais de aposentadoria para agentes comunitários de saúde e de combate às endemias, com custo estimado em 30 bilhões em 10 anos. E o projeto que eleva o piso salarial de médicos e cirurgiões dentistas para R$ 13.600, com impacto calculado em 47 bilhões pelo governo. Em meio ao avanço dessas propostas, o ministro do STF, Gilmar Mendes, alertou nas redes sociais que medidas que criam despesas obrigatórias sem estimativa de impacto financeiro e indicação da fonte de custeio podem ser consideradas inconstitucionais. De Brasília, Igor Cardim.
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0: Quarta-feira, 10 de junho de 2026. O comércio entre Brasil e Estados Unidos continua em desaceleração, segundo estudo da Anshan Brasil. Nos cinco primeiros meses de 2026, a corrente de comércio bilateral somou 29 bilhões de dólares, uma queda de 14,3% em relação ao mesmo período do ano anterior. O resultado reflete a retração simultânea das exportações e das importações entre os dois países. De janeiro a maio, as exportações brasileiras para o mercado norte-americano totalizaram 14 bilhões de dólares, um recuo de 16% na comparação com o igual intervalo de 2025. Entre os principais fatores que explicam a redução das vendas externas estão as quedas nas exportações de petróleo bruto, café não torrado, produtos semi-acabados de ferro ou aço e celulose. A ex-primeira-dama Michele Bolsonaro diz que vai manifestar apoio à pré-candidatura do senador Flávio Bolsonaro à presidência da República no momento certo. Ela afirmou que a prioridade agora é cuidar da saúde do marido, Jair Bolsonaro. Michele também pediu para que Deus toque no coração do ministro Alexandre de Moraes, do Supremo Tribunal Federal, para que ele mantenha o ex-presidente em prisão domiciliar. O prazo termina no fim deste mês. No horário de Brasília, agora 10 horas e 32 minutos.
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0: Bruno Faria, na sua companhia, eu diria na nossa companhia. Bruno, bem-vindo, boa noite.
3: É, tudo bem? Boa noite, sempre um prazer estar na sua companhia.
0: Bem-vindo, Bruno Faria. E aí, clima de Copa do Mundo, hein? Amanhã começa.
3: Amanhã começa, faltam 17 horas, 26 minutos e 15, 14, 13 segundos para começar a Copa do Mundo. É amanhã, 4 horas da tarde, com transmissão da Rádio CBN, do Futebol Globo CBN. O primeiro jogo será às 4 horas da tarde, na Cidade do México, no Estádio Azteca, México e África do Sul. A nossa transmissão começa às 2 horas da tarde, horário de Brasília. Então já fica o convite para você, tanto para São Paulo quanto para o Rio de Janeiro. Vamos acompanhar tudo da cerimônia de abertura, esse primeiro duelo válido pelo Grupo A. Portanto, 4 horas da tarde, México e África do Sul. Às 11 horas da noite, horário de Brasília, tá? Coreia do Sul e República Tcheca. É o segundo jogo desta Copa do Mundo e é a primeira partida também pelo Grupo A entre Coreia e República Tcheca. Então, amanhã começa. E aí nós teremos 39 dias para chegar até a grande decisão, Tânia.
0: Ah, espero que a gente esteja lá, na grande decisão, né? É isso, então.
3: Eu acho que sim, tomara.
0: Para toda a nossa rede amanhã, as transmissões dos jogos e da abertura e tudo. Bom, Bruno, Portugal venceu o último jogo antes da Copa, né? É um amistoso, isso?
3: Foi um amistoso contra a Nigéria. Só que, assim, venceu por 2-1, essa partida foi disputada em Portugal, último amistoso antes da Copa, então a equipe viaja para os Estados Unidos na próxima sexta-feira para a disputa do Mundial, e aí eu lembro, obviamente, o torcedor, porque é pelo Grupo K. O Portugal é a cabeça de chave, vai enfrentar a República Democrática do Congo, Uzbequistão e Colômbia. Só que nessa partida, o lateral esquerdo, Nuno Mendes, considerado o melhor lateral da posição, saiu com problemas, e a gente não sabe ainda se é um problema muscular, que tipo de lesão é essa, mas existe aquela preocupação, porque é um jogador, sem dúvida nenhuma, que pode fazer a diferença no Mundial. A ver nos próximos dias. Eu lembro também o torcedor que a estreia da seleção portuguesa será na quarta-feira da semana que vem, em Houston, 2 horas da tarde, horário de Brasília, contra a República Democrática do Congo, com Cristiano Ronaldo chegando à sua sexta edição de Copa do Mundo.
0: Maravilhoso, hein? Exemplo de disciplina, né, o Cristiano Ronaldo?
3: Exemplo de disciplina. Ao lado dele, também quero destacar o Lionel Messi,
0: também,
3: que também estará na Copa pela sexta vez. E além dos dois, tem o goleiro Ochoa, do México, que foi como reserva para essa edição, mas é a sexta Copa do Mundo. Esse é um número inédito em participantes da Copa do Mundo da FIFA. E deixando um pouquinho o Ochoa de lado, porque o Ochoa foi reserva em duas Copas do Mundo, Messi e Cristiano Ronaldo jogaram as cinco. Devem ser titulares de Argentina e Portugal. Então vão jogar seis Copas e somente um jogador marcou em cinco edições de Mundial. Cristiano Ronaldo. A ver se ele vai balançar as redes nessa sua sexta participação. Existe uma expectativa muito grande para que Portugal possa chegar até os grandes finalistas.
0: É, muito bem, é isso. É talento com disciplina. Esse é o segredo, né? Só o talento não resolve.
3: E Bruno, a disciplina sempre vence o talento.
0: É, precisa, né, gente? Precisa.
3: Precisa. Se você não tem disciplina... O talento, algumas pessoas nascem com o famoso dom, né? Então, se a pessoa tem o dom, ela consegue ir avançando. Mas se ela não tiver a disciplina, quem é disciplinado provavelmente vai passar aquele que tem o talento.
0: Exatamente.
3: Pelo menos é o que eu acredito.
0: Tá, fica tendo o recado, né? Para que os jogadores talentosos que não são muito disciplinados. Bruno, vamos falar da Inglaterra?
3: Vamos, que também participou do seu último amistoso, finalizou a sua preparação para a Copa com uma vitória por 3-0 contra a Costa Rica. Watkins, Gordon e Declan Rice foram os autores dos gols da Inglaterra. 3-0, a Inglaterra já está nos Estados Unidos. Só lembrando que também vai estrear na quarta-feira da semana que vem em Dallas. Primeira partida contra a Croácia. Inglaterra é a cabeça de chave do grupo L. Inglaterra e Croácia, quarta-feira da semana que vem, 5 horas da tarde. O que não falta é jogo, Tânia.
0: Nossa, agora a equipe de esportes da CBN vai se manter ocupada por um bom tempo e com muita alegria, né, Bruno? Porque cobrir uma Copa do Mundo é espetacular, né? É o grande momento.
3: Nossa, eu acho que a gente conta com esse momento e espera por 4 anos, né? Por muito tempo. E aí quando chega é aquele momento que a gente quer aproveitar, prestigiar e consumir cada minutinho dessa competição, que é a mais importante das seleções.
0: Então aproveita cada minutinho, né, dessa Copa do Mundo para trabalhar, para aprender, para ensinar, né, Bruno, para curtir. Bom trabalho para você e toda a equipe de esportes na Copa a partir de amanhã.
3: Obrigado, Tânia. Agradeço. Então refaço o convite. 2 horas da tarde, horário de Brasília. Começa a cerimônia de abertura, nossa transmissão no Futebol Globo CBN. O primeiro jogo, 4 horas da tarde, para México e África do Sul.
0: Muito.
3: Tânia, até a próxima.
0: Até a próxima. Beijo, Bruno Faria. Beijo. Começa a Copa amanhã. Vamos lá, vamos falar de eleição. Vamos voltar aqui para as nossas questões domésticas eleitorais. Porque depois da Copa, aí vai pegar fogo, né? A corrida presidencial, na verdade, já está, né? Já tem muito assunto. Saiu hoje a pesquisa Quest de intenção de voto para a presidência da República. Em linhas gerais, depois a gente faz alguns recortes, estamos inclusive com uma entrevistada, já vou apresentá-la, mas em linhas gerais, apresentando aqui os números. Em primeiro turno, o Lula está na frente e com 39% das intenções de voto, ele mantém o mesmo 39% do mês passado. O Flávio Bolsonaro caiu. Flávio Bolsonaro tinha 33% e caiu para 29% no primeiro turno. E aí lá embaixo todos os outros, né? O Caiado, Renan Santos, Aécio, Romeu Zema, ali entre 3% e 2%. No segundo turno, o Lula subiu de 42% para 44% e o Flávio Bolsonaro, ele caiu de 41% para 38%, portanto, ampliou a vantagem do presidente Lula em relação ao senador Flávio Bolsonaro, agora não mais está dentro da margem de erro. Vamos entender, inclusive, as nuances. Estamos aqui com a cientista política Luciana Santana, ela é professora da Universidade Federal de Alagoas e também da Universidade Federal do Piauí, pesquisadora do Centro de Estudos Legislativos da Universidade Federal de Minas Gerais. Professora Luciana Santana, muito boa noite.
4: Boa noite, Tânia. Boa noite para você e todas as pessoas que estão acompanhando.
0: Bom, em linhas gerais, depois a gente faz alguns recortes, mas em linhas gerais, continua a polarização, né, entre esses dois candidatos, o Lula e o Flávio Bolsonaro. Embora o Flávio tenha perdido fôlego, mas ainda é um candidato competitivo, né, Luciano? Olha que ele passou por um desgaste aí, o áudio do Vorkaro, a ida dele para os Estados Unidos, que no final dos contas depois se reverteu negativo por causa da taxação. E ainda assim é uma candidatura que mostra resiliência.
4: Exatamente, Tânia. Essa análise é bastante coerente com o diagnóstico que a gente já vem acompanhando do comportamento do eleitor, né? Existe aí o que o Felipe Nunes, né, chama de calcificação, né, desse comportamento, dessas percepções.
0: É o Felipe Nunes
4: Então,
0: da
4: por esse.
0: Quest, né? O responsável pela
4: Exatamente, o
0: pesquisa.
4: Felipe. O Felipe escreveu alguns trabalhos, né, com trauma. E nesse trabalho ele fala dessa calcificação, né, em termos do comportamento do eleitor, né? E isso, né, essa teoria que eles levantam tem se mostrado consistente, inclusive com esses resultados, né, e com essa sua fala, né? É exatamente uma parcela do eleitorado que se mantém ali, né, muito coerente, né, com esse perfil da polarização, né, que não se mexe muito, né, mexe muito pouco, mesmo com eventos aí que potencialmente no outro cenário a gente poderia ver um comportamento diferente, né? Então, desde 2018, né, o Bolsonaro e, né, todo esse segmento, essa base eleitoral, ela tem se mostrado muito forte, né, muito
0: Sim.
4: coesa, e por esse motivo a gente tem visto aí também isso se reproduzindo nesses dados ainda, e essa polarização permanece.
0: Pois é. Ou seja, tudo indica que, diante do cenário de hoje, teremos um segundo turno entre o Lula e o Flávio, né? Claro que daqui para frente tudo pode acontecer, né? Outras coisas podem aparecer, mas ainda assim, né? Diante do que já apareceu, não causar uma mudança significativa já é um indicativo de que realmente tem essa calcificação, né? O eleitorado ali do Flávio é muito fiel. Agora, tem uma questão também que me chamou a atenção, professora Luciana, porque eu não me lembro exatamente o número, mas acho que há uns 45% ainda dos entrevistados que não sabiam do áudio do Flávio pedindo dinheiro para o Vorkaro. Então, esse eleitorado ainda pode ser conquistado pelo presidente Lula, né?
4: Esse eleitorado, né, quando a gente traça esse perfil, a gente tem uma porcentagem desse eleitorado ali, que inclusive é ainda mais moderado, né, ou está naquele público também dos que ainda não sabem quem, né, votaria se a eleição fosse hoje, e que sim, ele é passível de ser conquistado aí, né, numa estratégia de campanha assertiva, né, porque a gente precisa combinar também com as campanhas isso, né? O eleitor ele precisa ser convencido com as estratégias corretas, né? Então, isso abre essa margem aí, não apenas para ele, viu, Tânia? Eu acho que há também margem para que outros candidatos aí, né, desse espectro à direita possam também se sobressair. Não significa que eles têm se mostrado tão competitivos para conseguir hoje sobrepor, né, o Flávio, né? Mas pode sim tirar votos do Flávio, né,
0: Mas
4: nessa reta aí.
0: por enquanto tá tudo ali entre os 3% e os 2%, né? O Caiado, o Renan Santos. O Renan Santos deu uma subida, mas ainda assim tá ali pontuando junto com eles todos. Né? Entre os eleitores da direita, o Renan subiu mais, né? O Renan Santos, que é do MBL, do Partido Missão. E ele tem uma linha, porque tanto o Caiado quanto o Romeu Zema, eles vão meio na linha auxiliar do Flávio Bolsonaro, né? Você vê que eles estão ali dando, repetindo mais ou menos o discurso do Flávio. O Renan Santos, não, ele já vem numa outra linha, né? Ele critica tanto Lula quanto Flávio Bolsonaro, né? Será que ele tem um potencial maior daqui para frente, quando começar a ficar mais conhecido?
4: Exatamente. De todos esses candidatos aí, né, da centro-direita, ele é o candidato com maior potencial de crescimento, justamente pelo diferencial, né, de apresentar, inclusive, o projeto, né, é um projeto liberal, né, de direita, consistente, né, e que, se a gente perceber, ele dialoga com uma parcela ali, é pequena, mas uma parcela do eleitorado que acaba incomodando, né? E hoje o Renan Santos tem feito, sim, uma oposição muito firme aí a Flávio, né? Diferentemente, como você menciona, de Caiado e Zema, que às vezes faz uma crítica ali, mas ele se volta. Não, mas espera aí, nós temos um inimigo maior, que é o PT, que é Lula. Então, independente de qualquer coisa, no eventual segundo turno, a gente vai estar junto, né? Então, existe essa perspectiva ali e esse tipo de comportamento aí, muito alinhado ao bolsonarismo.
0: É. E o Aécio Neves do PSDB, que foi testado, né, que seria assim meio que uma terceira via, né, um pouco mais à direita, mas enfim, uma terceira via também não vingou, pelo menos por enquanto, né?
4: É, Aécio Neves foi um nome forte ali até a eleição de
0: Sim.
4: 2014, né? Bastante competitivo, mas o PSDB, ele perdeu, né? Um eleitorado que foi incorporado aí, uma parcela deles, a hoje quem dialoga com, né, Flávio Bolsonaro, né? Então é muito
0: Sim.
4: difícil você disputar se você não tem um discurso, né, de convencimento, né? E Aécio não mostrou isso, pelo menos nas poucas aparições que ele tem feito, né? Então acredito que talvez o destino dele este ano seja outro, não a presidência.
0: É. Bom, é isso. Continua ali Lula e Flávio Bolsonaro, né, com uma distância brutal em relação aos demais candidatos, pré-candidatos que se apresentaram, né, pela pesquisa Quest, aliás, em relação a todas as outras pesquisas, né, todos mostram exatamente o mesmo quadro. Essa pesquisa Quest, professora Luciana Santana, mostrou uma movimentação, porque olhando no conjunto não muda muito, embora o Lula, obviamente, ampliou a sua vantagem. Mas houve uma movimentação mais acentuada do Lula em vantagem com o Flávio Bolsonaro, num grupo que é um grupo importante, que são os independentes, aqueles que não têm um apego nem à direita nem à esquerda, né? Eles oscilam dependendo dos acontecimentos. Aí sim o Lula teve uma vantagem maior, né? Ele passou de 29 em maio para 37 agora em junho, né? E o Flávio foi de 31 que ele tinha em maio para 24. Então, ali sim teve uma movimentação importante. É um grupo de um terço ali da população. Mas esse movimento é importante, professora?
4: Dentro desse cenário atual, a gente pode considerar, sim, que mostra que existe uma parcela do eleitorado, inclusive, Tânia, é uma parcela do eleitorado, inclusive, que definiu a eleição de 2022. A gente não pode esquecer isso, né? A gente tende muito a achar que o eleitor, por exemplo, que votou no Lula, é um eleitor histórico, e não somente, né? Tanto Lula hoje quanto, né, o bolsonarismo, né? Porque, né, tem aí, né, essa herança do ex-presidente Jair Bolsonaro, hoje herdada por Flávio, eles têm ali, né, um teto, né, que é aquilo que a gente falou da calcificação. Mas a gente tem uma parcela do eleitorado que esse sim sente alguns eventos políticos, eventos econômicos, né? Então isso aí mostra hoje, né, essa inclinação, e é um eleitorado que precisa também se manter alimentado ali por expectativas de que essa é a melhor opção, né? A gente sabe que as pesquisas são retratos dos
0: Sim.
4: momentos, né? Tanto que a gente tem tido várias oscilações a depender de fatos que vêm a público, né? Se a gente compara ali, né, desde quando o Flávio anunciou que é candidato, a gente já teve algumas oscilações importantes, né? Hoje, talvez o que pese mais, Tânia, é que a gente tem aí realmente um processo, né, de investigação, né, que o coloca no coração ali, né, desse processo, né? É, essa relação dele com o Vorkaro hoje talvez seja a pedra no sapato que ele tem, que ele
3: Sim.
4: ainda não conseguiu responder de forma convincente. Então ele vai precisar ter aí realmente estratégias para tentar
0: Sim.
4: mudar um pouco o jogo.
0: Reverter esse desgaste, né? Porque se dos dois pontos há uma calcificação, para usar o termo do Felipe Nunes, nesse meio, nesse miolo, transita, né? Hoje está atendendo para o Lula, mas nada impede que possa atender para o Flávio, dependendo dos acontecimentos. Então, nada está definido, né, professora? Até porque tem Copa do Mundo, acho que vai esfriar um pouco o debate, né?
4: Eu até acho que a Copa do Mundo não vai esfriar, não, porque a gente tem tido aí, diferentemente de talvez outros momentos, uma intensidade muito grande e um interesse desses candidatos em manter aceso ali o eleitorado. Então, assim, pode ter alguma redução um pouco das reações nas redes sociais, né, por causa da Copa, mas não necessariamente muda a percepção do eleitor hoje. Né? Agora a gente não pode esquecer que, claro, a gente tem teorias da psicologia política que mostram também, né, que o grau de felicidade, de contentamento também alteram percepções de voto. Então pode ser, por exemplo, se o Brasil for muito bem, né, isso aí comprovadamente, inclusive comparando com outras Copas, isso influencia uma percepção positiva, é como se assim, o Brasil está dando certo no futebol, pode
0: Aí
4: ser também que
0: favoreceria o
4: na
0: Lula,
4: política.
0: por exemplo. Se a seleção for mal, aí o pessoal já fica bravo e vai para oposição, mais ou menos assim?
4: É uma tendência natural, né, o sentimento de felicidade
0: Sim,
4: contaminar,
0: a
4: né, e
0: política.
4: claro,
0: A
4: a
0: ditadura usou
4: depender.
0: isso, né? Aliás, na Netflix tem uma série sobre a Copa de 70, que era muito instrumentalizada na política, né? Para frente Brasil, tal.
4: Exatamente. Então, assim, é isso. São muitos fatores, né? Eu acho que a gente precisa sempre lembrar o telespectador, né? As pessoas, os ouvintes, que né? Uma pesquisa, esse retrato, mas a campanha ainda não começou efetivamente,
0: Sim.
4: só em agosto.
0: E nem as candidaturas foram lançadas, né? Eu fico até pensando se ali embaixo tantos nomes, será que todos esses pré-candidatos saem? O Zema, o Caiado, o Renan, provavelmente sim, né? Porque ele já vai correndo por fora. O Aécio.
4: A gente, inclusive, não tem aí definição de muitos vices, né? Ou seja, a gente pode ter aí uma articulação. Realmente engraçado que é isso, né? As pesquisas orientam até isso, né? Isso aí é um alerta para o Zema, para o Caiado, né? Para poder também pensar aí, querem continuar sendo presidenciáveis, né? Ou querem seguir outro rumo? São decisões a serem tomadas.
0: É isso. Ainda nada está definido, nem sequer as candidaturas oficializadas. Muito bem, professora, muito obrigada, viu? Uma boa noite.
4: É sempre uma satisfação estar aqui com vocês,
0: Ah,
4: Tânia, à
0: obrigada,
4: disposição. Um abraço.
0: igualmente. A Luciana Santana, ela é cientista política, ela é professora da Universidade Federal de Alagoas e também da Federal do Piauí. E ela é pesquisadora do Centro de Estudos Legislativos da Universidade Federal de Minas Gerais, comentando conosco aqui o resultado da pesquisa Quest de intenção de voto. No horário de Brasília, 10h55.
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7: Cidade. A Polícia Civil do Rio investiga o desaparecimento do jovem gaúcho Pedro Henrique Lopes Guimarães, de 18 anos. Ele sumiu na última quinta-feira, feriado de Corpus Christi, na região da comunidade da Tijuquinha, no Itaiangá, na zona sudoeste do Rio. De acordo com relatos da mãe de Pedro Henrique, ele havia mantido contato no dia do desaparecimento, dizendo que estava tudo bem. Ainda no mesmo dia, Pedro mandou uma mensagem ao pai, informando que sairia para dar uma volta e retornaria logo em seguida. No entanto, desde então, o jovem não fez mais contato. Pedro Henrique se mudou para o Rio de Janeiro há cerca de 5 meses, passando a morar com o pai. Camila Lopes, a mãe, fez um apelo para que as autoridades ajudem a encontrar o filho.
8: O Pedro Henrique é um guri muito tranquilo aqui. É um menino normal, ele só tem tamanho. E educado. A gente está desesperado, eu não durmo, eu não como direito. Eu tô trancada dentro de casa porque eu não tenho vontade mínima de sair de casa. Se você soubesse como eu tô me sentindo, meu coração dói, eu só quero meu filho. Thank you.

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1: Bom, vamos apresentar agora a reportagem do Pedro Bonenberger, que falou com as pessoas, né, para entender aí as... como é que a torcida brasileira está se comportando aí nessa expectativa para a Copa do Mundo, né? Afinal de contas, faz tempo que a gente não ganha um Mundial. Pedro Bonenberger.
2: A matemática não garante e a lógica nem sempre explica. Mas o futebol sempre abriu espaço para coincidências e teorias que alimentam a esperança dos torcedores. Quem olha com atenção e sonha com o Hexa, encontra sinais por toda parte. Será que esse é o ano da sexta estrela? O Brasil está no grupo C, a mesma chave dos campeões das duas últimas Copas do Mundo. A Argentina conquistou o título em 2022, saindo do grupo C. Antes disso, a França fez o mesmo em 2018. O professor de história Thiago Teixeira, do canal Tico de História, tem compartilhado nas redes sociais curiosidades sobre a trajetória da seleção nas Copas. Segundo ele, a letra C costuma ser uma forte aliada do Brasil.
3: O Brasil já ficou no grupo C em 62, 70, se a gente fizer a equivalência do número 3 com a letra C, que é a terceira letra do alfabeto. E também em 2002. Todos esses anos nós fomos campeões. A gente sabe que nada disso entra em campo, mas futebol também é feito de memória, coincidência, esperança. Isso tem a coisa que o torcedor brasileiro adora em ano de Copa, é acreditar que os sinais estão apontando para o Hexa.
2: Se as letras não convencem, os números podem ajudar. O Brasil foi bicampeão em 1962, ano terminado em 2. Conquistou o tetracampeonato em 1994, ano terminado em 4. Agora, a Copa será disputada em 2026, um ano terminado em 6. E o jejum? Se entristece alguns torcedores, também alimenta a esperança de outros. O Brasil não conquista uma Copa do Mundo há 24 anos. Curiosamente, antes do título de 94, a seleção também havia passado exatos 24 anos sem levantar a taça. O narrador das rádios Globo e CBN, Edson Mauro, estava nos Estados Unidos durante a campanha do Tetra e guarda uma lembrança especial daquele título.
4: A Copa do Mundo de 1994 nos Estados Unidos, ela criou uma expectativa muito grande na torcida, porque era a oportunidade de o Brasil, que tinha um time forte, com Romário, com Bebeto, goleiro Tafarel, a narração desse jogo pelo José Carlos Araújo, mas eu estava lá presente no estádio de Pasadena e tive a oportunidade também de levar pela primeira vez ao estádio a minha filha Juliana, e a Juliana viu pela primeira vez o Brasil ganhar e ser campeão do mundo.
2: Mesmo que no fim das contas tudo seja decidido dentro de campo, coincidências como essa seguem alimentando a esperança de milhões de brasileiros. Do Rio de Janeiro, Pedro Bonenberger.
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Quarta-feira, 10 de junho de 2026, os Estados Unidos realizaram nesta noite uma nova onda de bombardeios contra o território iraniano, segundo o Comando Central do Exército Norte-Americano. Como resposta, o Irã disse que o Estreito de Hormuz está fechado e atacou dois navios. A rede de TV Fox News, o presidente Donald Trump, afirmou ter conversado com autoridades iranianas nessa quarta, que supostamente teriam pedido para que os bombardeios parassem. Teerã negou que tais conversas tenham acontecido. A proprietária de uma provedora de internet foi presa em Fortaleza por se aliar à facção criminosa Comando Vermelho. Segundo a investigação, a empresária e o grupo tinham o objetivo de dominar o segmento de mercado em parte da capital cearense. Eles ameaçavam empresários concorrentes. Outros 7 suspeitos também foram alvos de mandados de prisão.

0: A Secretaria do Consumidor do Distrito Federal notificou a plataforma Shopee por venda de figurinhas não oficiais da Copa do Mundo. De acordo com o órgão, a empresa tem prazo de 10 dias para apresentar esclarecimentos sobre a comercialização desses itens no site. A pasta pediu a suspensão imediata dos anúncios e questionou quais mecanismos de controle são utilizados para impedir a comercialização de produtos falsificados na plataforma. As farmácias e drogarias de Natal terão de informar os consumidores sobre medicamentos distribuídos gratuitamente pelo SUS. A medida é obrigatória e está prevista em lei, publicada nesta quarta-feira. Além das gratuidades, os estabelecimentos da capital potiguar também deverão divulgar os remédios contemplados por programas de desconto oferecidos por órgãos públicos ou instituições privadas. No horário de Brasília, agora 11 horas 3 minutos.
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0: Olá, muito boa noite. Bem-vindos ao CBN Noite Total desta quarta-feira, com Karina Almeida na produção e os trabalhos técnicos de Henrique Dias. Vamos juntos até a meia-noite hoje, com os nossos ouvintes, nos acompanhando aqui pelas nossas várias plataformas, para além do nosso queridíssimo radinho. Também dá para acompanhar com imagem. Aí são vários os canais. Dá para acompanhar no Globoplay com imagem, dá para acompanhar no site da CBN com imagem, dá para acompanhar no YouTube também com imagem. No site da CBN dá para acompanhar com imagem ou só em áudio, depende de onde você clicar. E pelo aplicativo você consegue ouvir o programa. É isso aí, todos juntos. Pessoal do radinho, pessoal do digital, pessoal do áudio, pessoal da imagem. Todos se fundem, se irmanam aqui na nossa transmissão. Vamos lá então, hein? Tem muita reportagem hoje, tem muitos acontecimentos. É o pré-Copa, né? Muitas informações pré-Copa. Ah, e aí a gente começa falando sobre a discussão a respeito da redução da maioridade penal. Sempre volta, quando é eleição, sempre volta esse tema. Esse é um tema fácil para campanhas eleitorais, né? Fazer um discurso de segurança pública tem uma aderência fácil, porque, de fato, estamos todos muito preocupados com segurança pública, né? Você sai, você corre o risco de ter um celular roubado, a violência está por aí, a gente está vendo. Bom, crime organizado nem se fala, né? É, agora, soluções fáceis também, né? Assim até eu, né? Redução da maioridade penal é uma dessas discussões fáceis, né? Que tem impacto eleitoral imediato. E começou a tramitar no Congresso, começou a tramitar na Câmara dos Deputados, na Comissão de Constituição e Justiça, passou na Comissão de Constituição e Justiça, depois vai ser criada uma comissão, ainda depende do presidente da Câmara decidir a data para criar essa comissão, para discutir um tema, depois vai a plenário. Como é uma PEC, é algo que muda a Constituição, precisa então de uma maioria qualificada para passar. Tem que sair em duas votações. Aí depois vai para o Senado. Assim, vou fazer uma aposta. Pode ser que eu esteja enganada, porque esse Congresso é muito conservador, né? Muito suscetível a essas pautas também sobre segurança. Mas eu acho que não avança por uma questão até prática, né? O sistema carcerário vai dar conta, além dos presos todos que já estão lá, inclusive os líderes de facção estão lá também presos e continuam liderando, diga-se de passagem, mas vai pôr mais gente no sistema carcerário, você vai criar um problema, inclusive para os estados, né, que cuidam do sistema penitenciário, né, estadual. Então, não sei, acho que na prática não é nem viável aumentar o número de gente nas cadeias, mas para fomentar aí as redes sociais, uma disputa eleitoral é um tema que cai muito bem, né? A redução da maioridade penal. Felipe Igreja.
2: A Comissão de Constituição e Justiça da Câmara aprovou nesta quarta-feira a admissibilidade de uma proposta de emenda à Constituição que estabelece a redução da maioridade civil e penal para 16 anos de idade no país, uma das bandeiras da campanha de Flávio Bolsonaro. A Constituição Federal prevê atualmente que menores de 18 anos são penalmente inimputáveis, mas a ideia dos parlamentares é reduzir essa idade para 16 anos. A proposta recebeu o apoio na CCJ de 44 deputados, enquanto outros 18 parlamentares foram contrários ao texto. A PEC é de autoria do ex-deputado Gonzaga Patriota, de Pernambuco. O parecer apresentado pelo relator, Coronel Assis, do PL, afirma que a redução da maioridade encontra amplo apoio da população. O parlamentar argumenta ainda que o jovem de 16 anos já possui maturidade suficiente para responder integralmente por seus atos e exercer direitos da vida adulta. Parlamentares da direita e do Centrão apoiaram o texto, de olho nas eleições de outubro. O deputado Mendonça Filho, do PL, disse que crimes graves cometidos por adolescentes precisam de punição.
3: Acompanhamos recentemente crimes bárbaros sendo praticados, como recentemente no Rio de Janeiro, onde jovens se uniram até a um maior de idade para estuprar uma outra jovem. O mesmo ocorreu em São Paulo. Assassinatos brutais praticados por jovens menores de 18 anos e maiores de 16. E esses jovens passarão, no máximo, 3 anos cumprindo regime socioeducativo. Isso é justo, gente? Isso é aceitável?
2: Já o governo e a base aliada tentaram obstruir a votação e se manifestaram de forma contrária à PEC. O deputado Renildo Calheiros, do PCdoB, defendeu que o debate seja feito a partir de mudanças no ECA, o Estatuto da Criança e do Adolescente, e não por meio de uma PEC.
4: Eu sou defensor de que o crime ele tem que ser combatido de maneira dura e que a pena do crime deve corresponder à gravidade do crime. Eu tenho abertura para no ECA debater se o crime de estupro, se o crime de morte, se o jovem infrator deve ficar no sistema socioeducativo por apenas 3 anos como período máximo. Eu tenho abertura para a gente discutir isso. Mas o que aqui se propõe não é uma reflexão séria. O que aqui se propõe é um absurdo eivado de demagogia e de mentira com a redução da maioridade penal.
2: Com a aprovação da admissibilidade pela CCJ, cabe agora ao presidente da Câmara, Hugo Mota, determinar a criação de uma comissão especial para analisar o mérito do texto e estabelecer como deve se dar a redução da maioridade penal. Para ser aprovado depois no plenário, são necessários os votos de pelo menos 308 deputados em 2 turnos de votação. O texto depois deve seguir para o Senado. De Brasília, Felipe Igreja.
0: O presidente Lula aproveitou a reunião do Conselhão para defender a soberania e rebater as ameaças de um novo tarifaço do governo de Donald Trump sobre os produtos brasileiros. Durante o encontro no Palácio do Itamaraty, o presidente brasileiro criticou a desinformação nas redes sociais, estratégia, segundo ele, usada pela direita e também pela esquerda.
5: A reunião do Conselho de Desenvolvimento Econômico e Sustentável, o Conselhão, acabou se transformando em um ato político com o foco principal na defesa da soberania nacional, no momento em que o governo americano de Donald Trump ameaça taxar produtos brasileiros em até 37,5%. Sobre isso, Lula foi enfático ao afirmar que o país não tem o direito de aceitar essas taxas em respeito à dignidade aos trabalhadores brasileiros, comparando aos direitos dos trabalhadores americanos. Lula rebateu as justificativas da Casa Branca ao afirmar que o desmatamento no Brasil caiu nos últimos 3 anos e meio.
6: Porque essa última imputação de taxa que eles colocaram para nós não temos o direito de aceitar por dignidade e respeito ao que nós fazemos aqui para os trabalhadores brasileiros.
5: Durante o evento, o presidente exibiu uma bandeira nacional com a frase "O Pix é do Brasil". O sistema de transferências desenvolvido pelo Banco Central virou alvo de Washington por ameaçar os cartões de crédito. O governo federal já avisou que o Pix é inegociável em qualquer tentativa de acordo comercial com os Estados Unidos. Em meio à tensão, Lula confirmou presença na cúpula do G7 na França na próxima semana, onde há uma expectativa de encontro com Trump. O presidente Lula defendeu que a população vote em projetos políticos construídos por várias mãos e não apenas em uma pessoa. Lula criticou a desinformação nas redes sociais, afirmando que a narrativa e os argumentos perderam espaço para a rapidez da mentira, estratégia que, segundo ele, é disputada pela direita e esquerda.
6: Que as pessoas votem, sabe, num projeto político. Porque nós estamos vivendo um momento muito delicado na política e na humanidade. O que vale é a rapidez da mentira nas redes digitais.
5: Na segurança pública, Lula sugeriu mudanças no programa Celular Seguro. A proposta, que ainda será implementada, prevê que aparelhos roubados possam ser recuperados e devolvidos aos donos. A dúvida do governo é se essa devolução seria nas agências dos Correios ou nas delegacias. De Brasília, Rani Veloso.
0: O ministro Dias Toffoli, do Supremo Tribunal Federal, manteve a responsabilidade das Big Techs por conteúdo ilícito e propôs um prazo de 60 dias para aplicação das regras. O magistrado deve concluir o voto nesta quinta-feira, amanhã.
7: Ao julgar recursos das Big Techs, a decisão que trata do Marco Civil da Internet, o ministro Dias Toffoli, do STF, manteve a ampliação da responsabilização das plataformas por conteúdos publicados por usuários e defendeu que a medida não se trata de uma censura. O ministro também propôs um prazo de 60 dias para que as empresas apliquem as obrigações a partir do fim dos recursos. Os ministros analisam 12 embargos de declaração da Meta e do Google, além de entidades do setor de tecnologia, em relação à decisão de junho do ano passado que declarou o artigo 19 do Marco da Internet parcialmente inconstitucional. Com a mudança, a Corte passou a admitir hipóteses de responsabilização, mesmo sem uma decisão judicial. Toffoli acolheu alguns pedidos das Big Techs e propôs alterações para a tese da Corte, mas preservou as obrigações. A mudança mais expressiva é a que trata do dever de retirada de conteúdos ilícitos graves do ar, de forma preventiva. No voto, o ministro defendeu que o dever de agir de forma preventiva diante de conteúdos como terrorismo, ataques à democracia, exploração sexual, infantil, racismo e violência contra mulheres passa a valer só para provedores com mais de 1 milhão de usuários registrados no Brasil. E para crimes contra a honra, exemplo de calúnia, injúria e difamação, a remoção segue dependendo de uma ordem judicial. O relator considerou que as normas de responsabilidade não ferem a liberdade de expressão.
8: Não se trata de censura, como muitas vezes alguns alegam. Aquele que teve retirado por determinação da plataforma, ele pode ir à justiça pedir para restabelecer. E isso não gerará indenização à plataforma. Ou seja, é um modelo mesmo de pesos e contrapesos.
7: No voto ainda foi abordada a exigência de que todas as plataformas tenham representação jurídica no Brasil. O ministro sugeriu uma obrigatoriedade somente para as plataformas que exercem atividade econômica, dispensando aqueles serviços sociais, culturais ou de utilidade pública. Neste ponto, o ministro Alexandre de Moraes fez uma ressalva e afirmou que as plataformas sem fins econômicos também podem ser utilizadas para a prática de crimes, especialmente para fins ideológicos. O julgamento foi interrompido e será retomado nesta quinta-feira. De Brasília, Samantha Klein.
0: Agora vamos falar das pautas-bomba que estão no Senado, né? Toda vez que tem uma diferença entre o presidente de alguma casa, né, da Câmara ou do Senado com o presidente da República de plantão, sempre surgem essas pautas-bomba, né? O que são as pautas-bomba? Aquelas que vão dar gastos, que vão repercutir em gastos, que vão dar problemas fiscais para o governo e para o país. Né, são pautas absolutamente irresponsáveis, inclusive do ponto de vista da responsabilidade fiscal. Mas a intenção com as pautas-bomba é prejudicar o governo de plantão. Né, isso, a Dilma sofreu muito isso com... Ai, fugiu o nome do presidente da Câmara na época. Que, o Eduardo Cunha, obrigada, HD. Eduardo Cunha, lembro? Eduardo Cunha. Aliás, ele vai voltar. Já cumpriu pena, tudo vai voltar. Ele começou o desgaste com a Dilma, colocando um monte de pauta-bomba para boicotar o governo dela. Né? É o tipo de mecanismo irresponsável do Congresso, mas que existe. Né? Agora a gente está vendo isso no Senado. No Senado a gente tem um Davi Alcolumbre, que é o presidente do Senado, tentando medir forças com o governo Lula. Né? Inclusive, ele rejeitou, ele conseguiu um grande feito, que foi a rejeição do nome indicado pelo Lula para o Supremo Tribunal Federal, né? O Messias, o Jorge Messias. Isso foi ali uma vitória do Alcolumbre. Acontece que o Alcolumbre, ele vem perdendo força política na medida em que as investigações do Banco Master avançam. E ele talvez tenha o cálculo de que essas investigações vão chegar em pessoas próximas a ele, se não chegarem a ele. Porque o estado dele, o estado do Amapá, é um estado que é um desses, assim como o Rio de Janeiro, que pegou dinheiro dos aposentados, dos funcionários, melhor, dinheiro da aposentadoria dos funcionários públicos e colocou no Banco Master, né, gente indicada por ele. Então, e o partido dele, União Brasil também, está na mira das investigações. Então, o Alcolumbre é um político que ele sabe muito bem fazer a leitura. Ele está percebendo que a coisa está ficando complicada para o lado dele. E aí ele vai usando as armas que ele tem. Aliás, um parênteses, já falei sobre isso e vou falar novamente, porque eu recomendo muito, nem é da casa, portanto, né? Mas vou indicar a revista Piauí, não nessa edição, na edição passada, talvez ou retrasada, enfim, fez um perfil interessantíssimo sobre o Davi Alcolumbre, presidente do Senado. É impressionante a trajetória dele, né? Os envolvimentos dele com situações que você fala, bom, não é possível que isso passou batido. Passou, sabe? Situações assim, que na hora que chega para julgamento é inocentado, sei lá, alguma coisa acontece, enfim. Vai passando incólume, mas depois que você olha, né, no histórico, e a revista Piauí fez isso muito bem, você fica impressionado mesmo. Enfim, tudo isso para dizer que agora o Senado está com as pautas bomba para prejudicar o governo federal. Nós temos aqui a reportagem do Igor Cardim.
9: Após a derrota do governo em mais uma pauta-bomba no Senado, a equipe econômica deve indicar o veto presidencial à proposta de renegociação de dívidas dos produtores rurais aprovada nesta quarta-feira no Senado. O projeto cria uma linha especial de crédito para produtores afetados por eventos climáticos e crises internacionais, financiada com recursos do Fundo Social do Pré-Sal e tem impacto estimado de 140 bilhões de reais em 10 anos. Segundo o ministro da Fazenda, Dario Durigan, se não houver ajustes na Câmara, o texto pode ser vetado ou até mesmo judicializado.
10: Não é suportado, por isso pode ser que não o projeto como um todo, mas partes do projeto têm que serem revistas na Câmara dos Deputados ou eventualmente em veto do Presidente da República. E se preciso, a gente vai questionar eventual ação do Congresso que não cumpra a Lei de Responsabilidade Fiscal no Supremo Tribunal Federal, isso tudo a ser avaliado com rigor, com serenidade e com ampla comunicação, amplo diálogo com o Congresso.
9: A equipe econômica e a base do governo tentaram, sem sucesso, construir um acordo com os senadores antes da análise em plenário, mas o presidente do Senado, Davi Alcolumbre, alegou compromisso com parlamentares para colocar o texto em votação, mesmo a contragosto do governo.
11: E o ministro me informou que o texto que será relatado pelo senador Renan Calheiros neste projeto no dia de hoje não tem o acordo e o apoio do governo. E eu respeito integralmente a posição do governo e de Sua Excelência o senhor ministro, mas eu fiz um acordo com os senadores e com as senadoras, com os deputados. Então, eu publicamente vou informar que não há o acordo com o governo em relação ao texto apresentado. mas eu vou deliberar hoje o relatório aprovado pela CAI.
9: Também nesta quarta-feira, outras duas pautas de forte impacto fiscal avançaram em comissões do Senado. A PEC, que cria regras especiais de aposentadoria para agentes comunitários de saúde e de combate às endemias, com custo estimado em 30 bilhões em 10 anos. E o projeto que eleva o piso salarial de médicos e cirurgiões dentistas para R$ 13.600, com impacto calculado em 47 bilhões pelo governo. Em meio ao avanço dessas propostas, o ministro do STF, Gilmar Mendes, alertou nas redes sociais que medidas que criam despesas obrigatórias sem estimativa de impacto financeiro e indicação da fonte de custeio podem ser consideradas inconstitucionais. De Brasília, Igor Cardim.
0: Uma operação do Ministério Público de Goiás cumpriu 10 mandados de prisão temporária contra suspeitos de integrar o PCC. Os suspeitos são investigados por por usar crianças como forma de cooptação social. Laila Alves.
12: 10 mandados de prisão e 10 de busca e apreensão foram cumpridos nesta quarta-feira contra suspeitos de fazer parte do primeiro comando da capital em Formosa, no entorno do Distrito Federal. A operação é do Ministério Público de Goiás, com apoio da Polícia Militar e Polícia Penal do Estado de Goiás, dos GAECOS e dos Ministérios Públicos dos Estados de Minas Gerais e do Distrito Federal, e da Delegacia de Repressão às Ações Criminosas Organizadas da Polícia Civil do DF. De acordo com a MPGO, os suspeitos monitoravam ações das forças de segurança, planejavam distribuição de drogas entre pontos de vendas e articulavam a compra de armas de fogo para apoiar as atividades da organização criminosa. Além disso, os investigados davam presentes às crianças em determinadas localidades, como forma de trazê-las para a organização criminosa. Há indícios de crimes previstos na lei que institui o marco legal do combate ao crime organizado no Brasil, além de associação para o tráfico de drogas, tráfico de armas de fogo e lavagem de dinheiro. Os nomes dos alvos não foram divulgados. De Goiânia, Laila Alves.
0: Era presentear crianças como forma de cooptação social. O Ministério Público Federal investiga o destino de dinheiro em contas de escravizados no país. A apuração envolve valores depositados na Caixa no final do século XIX. A utilização da poupança por escravizados no Brasil imperial era um meio de tentar a alforria, permitindo que acumulassem recursos para negociar sua própria liberdade.
13: Uma investigação histórica conduzida pelo Ministério Público Federal do Rio de Janeiro pretende identificar o destino do dinheiro em contas de escravizados no país. A apuração envolve valores depositados na Caixa Econômica no final do século XIX, antes da abolição da escravatura, em 1888. Dependendo da conclusão, herdeiros poderão ser indenizados, inclusive no Espírito Santo, que naquele período era uma das províncias com agência do banco. A investigação foi iniciada após representação da entidade, Quilombo Raça e Classe, e busca promover o direito à memória e à verdade histórica. O Procurador Regional dos Direitos do Cidadão Adjunto no Rio de Janeiro, Júlio Araújo, conta que o primeiro passo foi identificar o papel da Caixa Econômica na chamada poupança dos escravizados. A instituição financeira, que no período imperial era chamada de Caixa Econômica da Corte, localizou em seus arquivos 158 cadernetas de poupança de pessoas escravizadas. Um parecer técnico do historiador Tiago Alvarenga de Oliveira pontua que o levantamento teve como foco cadernetas liquidadas e, particularmente, na província de Mato Grosso. Esse método, em sua avaliação, gera uma visão distorcida e limitada da realidade histórica. Em 1877, segundo o Arquivo Nacional, a Caixa já mantinha agências, além do Mato Grosso, nas províncias do Espírito Santo, Bahia, Goiás, Maranhão, Minas Gerais, Pará, Paraná, Pernambuco, Rio de Janeiro, São Paulo, São Pedro, que atualmente é o Rio Grande do Sul, e Santa Catarina. Para Tiago, conforme descreve no parecer, o uso dos livros de contas correntes seria essencial para compreender o verdadeiro destino desses recursos. O historiador explica que, enquanto as cadernetas são fragmentadas e sujeitas a perdas, os livros de contas correntes são registros contínuos e obrigatórios, que permitiriam rastrear o destino real desses valores. Procurada para tratar do assunto, a Caixa informou em nota que aguarda a conservação e a pesquisa no acervo histórico da instituição é um processo contínuo e permanente, sendo efetuado por equipes multidisciplinares da Caixa Cultural. Afirma também que o trabalho considera as condições materiais do acervo histórico. A utilização da poupança por escravizados no Brasil Imperial era um meio de tentar a alforria, permitindo que os escravos acumulassem recursos para negociar a sua própria liberdade. Para tanto, acumulavam o chamado pecúlio, uma reserva financeira que conseguiam fazer por meio de trabalho, especialmente os escravizados ao ganho, que eram aqueles que podiam trabalhar com autorização dos senhores, como vendedores, carregadores, costureiras, e que guardavam parte do dinheiro, dando parte também aos seus donos. O pecúlio também era alimentado por valores provenientes de doações, legados e heranças que os escravizados recebiam. Para proteger e fazer esses valores renderem, muitos escravizados utilizavam as agências da Caixa. A partir da Lei do Ventre Livre, em 1871, essa prática foi reconhecida juridicamente. De Vitória, Patrícia Valim.
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0: Com a promessa de investimentos bilionários, o governo paulista aposta em tecnologia, saneamento e requalificação urbana para transformar a situação dos rios Tietê e Pinheiros. O pacote inclui monitoramento público da qualidade da água, reforço na coleta de resíduos e melhorias na ciclovia e nas áreas de lazer às margens do rio Pinheiros.
14: O governo de São Paulo anunciou um novo pacote de ações para tentar acelerar a recuperação ambiental dos rios Tietê e Pinheiros e melhorar a infraestrutura ao longo das margens do Pinheiros. O conjunto de medidas foi apresentado pelo governador Tarcísio de Freitas durante o evento da Semana Mundial do Meio Ambiente no Parque Ecológico do Tietê, na zona leste da capital. Segundo o governo estadual, serão destinados cerca de R$ 23,5 bilhões até 2029 para obras e projetos ligados à despoluição dos rios. Outra novidade apresentada é a criação de uma plataforma pública de monitoramento por satélite. O sistema permitirá acompanhar em tempo real indicadores de qualidade da água em cerca de 1.000 quilômetros do rio Tietê, incluindo trechos do rio Pinheiros e de reservatórios. Além disso, o estado promete ampliar em 20% a retirada de lixo flutuante do Pinheiros e adotar novas tecnologias para controle de algas e monitoramento ambiental. A secretária estadual de Meio Ambiente, Infraestrutura e Logística, Natália Rezende, afirmou que a divulgação dos dados busca dar mais transparência ao processo de recuperação dos rios.
15: E o monitoramento é muito importante para a gente ser transparente, trazer as pessoas para acompanhar e mostrar que investimento em saneamento, gente, dá certo, funciona. Mas por que o Tietê não tinha sido despoluído até hoje? Porque essas áreas não tinham sido enfrentadas. Ninguém teve coragem de colocar essas áreas dentro de um contrato e, de fato, levar investimento.
14: O pacote também prevê R$ 24 milhões para revitalizar a infraestrutura das margens do rio Pinheiros. As intervenções serão realizadas em parceria com a EMAI, empresa atualmente controlada pela Sabesp, e incluem melhorias na ciclovia e no Parque Linear Bruno Covas. As obras contemplam recuperação do pavimento, reforço da iluminação, instalação de gradis de proteção, novas câmeras de monitoramento, sinalização e ações de paisagismo. Um dos trechos prioritários fica entre o Parque Bruno Covas e a região do Socorro, na zona sul da capital, área frequentemente alvo de reclamações de ciclistas por problemas de segurança e conservação. Segundo o cronograma apresentado pelo governo, a primeira fase das intervenções deve começar ainda neste mês e ser concluída em até 120 dias. Também está prevista a integração da ciclovia e do parque ao programa Muralha Paulista, que utiliza câmeras e tecnologia para reforçar a segurança em espaços públicos. De São Paulo, Bruna Barbosa.

0: Quarta-feira, 10 de junho de 2026, o Senado aprovou nesta quarta-feira um projeto que cria uma linha especial de crédito para a renegociação de dívidas de produtores rurais. O presidente da Casa, Davi Alcolumbre, incluiu o item na pauta de votações sem o apoio do governo. Como a proposta sofreu alterações, o texto terá de passar pela Câmara dos Deputados antes de seguir para a sanção do presidente Lula. O projeto é tratado como uma pauta-bomba por causa do impacto bilionário que produzirá nas contas do governo caso seja aprovado pelo Congresso Nacional. A primeira turma do STF anulou por unanimidade a condenação da farmacêutica Eli Lilly do Brasil, fabricante do Mounjaro. A empresa é acusada de expor um operador de produção a substâncias químicas tóxicas na unidade de Cosmópolis, no interior de São Paulo. A condenação, até então mantida pelo Tribunal Superior do Trabalho desde maio de 2025, considerava que a exposição ocasionou malformação congênita à filha do trabalhador em 1994. No horário de Brasília, 11h33.
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0: Nós estamos com a jornalista Joyce Ribeiro. Ela está lançando o livro reportagem Nem Cresci e Já Sou Mãe. Relatos sobre gravidez na adolescência, o livro que sai pela Geração Editorial, o livro que traz relatos de adolescentes que engravidaram, de mulheres que engravidaram na adolescência, de profissionais de saúde, especialistas, pesquisadores nessa área, traz dados de diversos países sobre gravidez na adolescência, bem amplo, completo e recheado. Joyce, bem-vinda, boa noite.
2: Muito boa noite, Tânia. Obrigada pelo convite, pelo espaço. Muito bom estar aqui com você, falando sobre esse tema que é tão importante,
0: muito,
2: né?
0: Muito, muito importante. Você chama atenção, depois eu quero saber como é que foi sua pesquisa direitinho e tal, mas eu queria abrir falando sobre um aspecto que você chama atenção no livro, que é importantíssimo, porque é um tema que impacta diretamente na vida de cada uma dessas meninas, de cada uma dessas mulheres. Essas meninas, elas inclusive são estigmatizadas do ponto de vista moral, como se fosse um deslize individual. Mas você traz a discussão para o coletivo, né? Não é uma questão individual a gravidez na adolescência. A gente tem que ver como um problema de todos nós, né? Do país.
2: É justamente isso, Tânia, porque todas as reportagens, todas as entrevistas, todos os dados que eu consultei, que os especialistas dividiram comigo, mostram uma sequência de falhas, né, durante o desenvolvimento dessas meninas, principalmente, e dos meninos também. Então, falha no aspecto da educação, falha no aspecto do conhecimento sobre o corpo e da sua saúde, falha num diálogo mais aberto, mais aproximado com os pais dentro de casa, para esclarecer dúvidas, para dividir aqueles momentos da adolescência. Não, todos nós somos adolescentes, a gente sabe que cabeça de adolescente é uma ebulição, né? E é a fase justamente para que isso aconteça. Mas a orientação é necessária, porque senão muitas vezes eles dividiram comigo que se sentiam perdidos, que se sentiam sozinhos e que quando se depararam, né, elas se deparavam com a notícia: nossa, eu estou grávida, e agora, o que eu faço? Um dos primeiros problemas era justamente contar para a família, contar para essa mãe, contar para esse pai. Então, nada acontece por acaso. Também coloco ali que a gravidez na adolescência não é uma sina familiar, né? Ai, minha mãe ficou e agora eu também fiquei grávida, minha filha provavelmente vai ficar grávida na adolescência também, e é assim que acontece, as coisas são assim. Não é assim. A gente já tem inúmeras ferramentas para instruir essas crianças, né, as crianças e os adolescentes, e de esperar deles um outro comportamento, né, um comportamento que seja mais benéfico para eles mesmos.
0: Claro.
2: Né?
0: Então, agora, nossa, você falou, Joyce, me ocorreu aqui, você falou, né, de que as meninas engravidam. É, porque não tem diálogo em casa, porque na escola não se fala sobre isso. Quer dizer, o sexo é um grande tabu. E ainda quando Sim. a gente fala da questão da educação sexual, tem gente que acha que, na verdade, é ensinar as pessoas a fazerem sexo na escola, que é um absurdo, né? Chega a ser risível. E é o contrário, é proteger essas meninas, né?
2: Sim, e sabe que essa informação, o contato com essa informação, muitas vezes, em muitos relatos, acabam adiando esse primeiro momento sexual, né? Essa primeira relação sexual. Porque a gente está falando aqui de todas as fases da adolescência. E o IBGE divide, né? O IBGE pensa a adolescência das crianças de 19 a... de 10 até os 19 anos. Então, são muitos anos... E são muitas mudanças e alterações psicológicas e físicas que acontecem nesse momento. Então, esse entendimento das crianças de 10 a 14 anos fica em um lugar, digamos assim, tem uma reflexão, um cuidado todo especial, e depois uma segunda fase da adolescência, se assim a gente pode dizer, que é dos 15 aos 19 anos, não? Quando os adolescentes, meninos e meninas, demonstram mesmo um outro interesse, né, pelos relacionamentos e estão na fase mesmo de descobertas. Então, as crianças precisam de uma Sim. outra abordagem e de um outro olhar.
0: De 10 a 15, aí já é criança mesmo, né? Porque adolescente é isso. Na adolescente vai namorar, e aí adolescente é inconsequente, se não for bem orientado, vai engravidar. Né? Porque quando a gente é adolescente, Exato. A gente acha que nada vai acontecer com a gente. Agora, de 10 a 15... Aí nós entramos.
2: De 10 a 14.
0: De 10 a 14. A gente já entra também nessa questão do estupro?
2: Sem dúvida nenhuma. Nessa fase, e os dados nesse ponto, eles são muito tristes, muito duros, né? De se lidar, de enfrentar esses números, a maioria desses casos, eles dizem respeito justamente ao abuso de crianças, né? E outra questão também muito impactante, quando a gente pensa nas campanhas de redução dos casos de gravidez na adolescência, a faixa que tem mais resistência, não, para uma redução mais acelerada, que é o que a gente precisa, é justamente essa dos 10 aos 19 anos. Então, a gente está falando de inúmeros e repetidos casos de violência, abuso e estupro de menores, porque toda a relação com pessoas, né, meninos e meninas, com menos de 14 anos, ela é definida como um estupro.
0: Sim. Nossa, e você ouviu muita gente, você traz relatos, inclusive, de uma menina de 11 anos. Ai, gente, é uma criança.
2: Exatamente. Esse relato eu ouvi da doutora Larissa Cassiano, que é uma obstetra, que me deu entrevista e esclareceu muitas das minhas dúvidas, não, durante esse processo. E ela conta desse atendimento de uma menina de 11 anos que chegou no momento do parto muito desorientada e sem saber que estava em trabalho de parto.
0: Ai, chega a arrepiar.
2: É de arrepiar e ficou uma situação difícil de entender, fazer com que ela conseguisse expor o que tinha efetivamente acontecido, porque ela falava de uma outra criança, né, também lá dos seus 13 anos, que poderia ter tido esse relacionamento com ela, mas a mãe não tinha conhecimento, era uma menina que não tinha nem passado pela menarca ainda, então provavelmente foram diversos momentos de abuso e houve a concepção ainda nessa primeira ovulação, né? Então ela não havia nem passado pela menarca e já teve a gestação. Então,
0: menarca é a primeira menstruação, né? Quer dizer, ela já
2: seria
0: havia sido...
2: a primeira.
0: Mas ela, nesse isso. caso, era com um menino de 13, é isso?
2: Do menino da mesma idade ali, de 13, de 14 anos, Nossa. E ela com 11 anos. Então ficou mais difícil ainda, né? De dar essa orientação, de entender essa menina, de pensar nesse processo gestacional numa criança de 11 anos que chega já em trabalho de parto e chamando pela mãe, tem esse relato também, ela ela em trabalho de parto, chamando pela mãe, né? A avó da criança, no caso. Porque estava ali completamente desorientada, sem entender.
0: Inclusive, do ponto de vista físico, não está nem preparada para dar luz. Essas crianças correm risco.
2: De forma alguma.
0: Né?
2: As questões de saúde também são muito preocupantes. As meninas de 10 a 15, de 10 a 15 anos, têm maior chances de morrer durante o processo gestacional e durante o parto. 5 a 7 vezes mais possibilidades, né? Uma probabilidade 5 a 7 vezes maior de ocorrer, por conta desse não desenvolvimento, né, físico, uma morte, ou na gestação, ou no parto.
0: Nossa, gente do céu, é um problema de saúde pública, é um problema que precisa ser tratado coletivamente com responsabilidade e de forma amorosa. Bom, a Joyce Ribeiro aqui com a gente lançando Nem Cresci, Já Sou Mãe, relatos sobre gravidez na adolescência, o livro que sai pela Geração Editorial, ela traz os relatos, traz os dados, traz análises sobre a questão da gravidez na adolescência. Joyce, existe um perfil socioeconômico mais específico de meninas que engravidam?
2: Sim, quando a gente fala de gravidez e adolescência, a gente está descrevendo, em muitos casos, uma situação de vulnerabilidade econômica, uma situação de escolaridade interrompida. Meninas com maior escolaridade e famílias com mais escolaridade tendem a enfrentar menos essa questão, né, porque tem as informações para para usar e nortear suas decisões. Não, então, sem dúvida, a vulnerabilidade econômica caminha ali lado a lado com o aumento de casos de gravidez na adolescência, segundo os dados dos especialistas, os estudos científicos já publicados e, enfim, os dados dos institutos de referência que já se debruçaram sobre esse tema, né? É uma questão de vulnerabilidade.
0: Vulnerabilidade social. Mas eu não quero entrar, porque o tema aqui não é sobre o aborto, mas também me ocorreu aqui que as meninas de uma classe social mais elevada, embora tenham mais informação, também engravidam, né? Também acontece. Sim. Mas como tem dinheiro, e aí entra também a hipocrisia dos discursos das famílias, né?
2: Sim.
0: Essas meninas, sim, fazem o aborto pago, que é caríssimo, inclusive, né? Existem clínicas,
2: sim,
0: muito bem localizadas do lado de hospitais. Eu posso até mencionar algumas, né? Mas enfim, porque a gente sabe o que acontece. Mas as mais pobres não têm acesso a isso. E são penalizadas,
2: não,
0: ainda mais hoje em dia, com essa discussão, né?
2: Exatamente. Isso tem que ser um ponto de muita atenção nessa orientação das meninas. Porque a busca pelos abortos inseguros, né, e não permitidos, ela vai acontecer, né, em muitos desses casos, e colocam as meninas nessa situação de risco extremo, né? São muitas mortes. Os dados mostram os números de morte por ano, não? Em cada ano, vou levantar aqui para você. E são assustadores, são milhões de casos de meninas que buscam aborto. América Latina e Caribe são, fazem, né, compõem os países que mais têm essa busca e número de mortes. Então, a orientação precisa, e a conversa sobre isso, ela precisa acontecer. O silêncio não é uma solução, né? Não é uma resposta, não vai fazer com que esses problemas deixem de acontecer. Meninas com pouca instrução estão mais vulneráveis a essa situação de gravidez e de abortos inseguros, né?
0: Sim.
2: E a gente precisa, desde do início da adolescência, com informações específicas para cada fase da vida. Como você bem falou, não se trata de um incentivo a relações sexuais, muitíssimo pelo contrário, não é isso, né? É um incentivo para que as crianças saibam se proteger, entendam o seu corpo e busquem os seus sonhos, porque a gente está falando também, Tânia, de inúmeros casos de evasão escolar.
0: Claro,
2: né?
0: Mas
2: para estudar. E aí vem um ciclo de pobreza, né, que se perpetua. Não estuda, tem dificuldade de acesso ao mercado de trabalho, baixa remuneração, muitas pessoas, muitos familiares numa única casa, essa renda diluída traz um ciclo de pobreza, efetivamente. E é só a comunicação e a conversa e a instrução que vai nos aproximar de uma solução, que é o que a gente quer, mas certamente antes disso, que esses dados, esses números tendem a ficar cada vez mais aceitáveis, pelo menos, né?
0: É, precisamos falar sobre isso, é um tema incômodo, né? Falar sobre sexualidade na adolescência, é um tema incômodo. A gravidez na adolescência, né? É um tema incômodo, mas existe e a gente precisa falar sobre esses assuntos. Ô, Joyce, exatamente. Como você despertou para esse tema? Como é que foi? Conta pra gente como é que você começou essa pesquisa, quanto tempo levou?
2: Sabe, Tânia, são muitos anos no jornalismo também, né? Uns 25 anos já. O tempo passa muito rápido e durante todos esses anos eu pude muitas vezes apresentar reportagens com esses dados, né, e ouvir os relatos que se repetiam e que se repetem, não como os que eu ouvi agora para fazer o livro, as situações, elas são muito parecidas, e ano a ano e década a década. Esses dados que parecem muito consolidados, não, esses números altos, a gente até nesse momento vivencia sim uma redução de números, né, de meninas grávidas, mas isso não diminui com a velocidade que a gente precisa e também não está atrelado ao que a gente imagina que seja o acesso da comunicação dos mais jovens, né? Porque quando a gente fala da adolescência de hoje, a gente pensa sim em jovens que têm mais acesso a buscas, que têm mais acesso sim à internet, que têm outras formas de procurar e estudar sobre o desenvolvimento do seu corpo, além do apoio escolar que a gente deve cobrar sempre, né, e deve existir, mas esse turbilhão de informações nem sempre resulta em uma maturidade para as decisões de saúde e para a observação dos seus direitos e a proteção efetivamente, né, desses adolescentes. Então, o que fica muito evidente é que a orientação e a presença, né, adulta, dos familiares, dos amigos, das unidades de saúde, tudo isso é essencial, né, sem todo esse apoio a gente vai continuar repetindo e replicando. E foi isso que aconteceu comigo, trabalhando todos esses anos e observando e pensando, gente, se a gente teve tanta mudança, né, se a gente tem tantos acessos, por que esses números continuam tão elevados, né? E isso sempre me despertou a atenção e me despertou esse interesse. E também até o próprio histórico de vida, porque eu fui mãe na fase muito adulta, né? Eu já tenho uma filha de 10 e outra de 13 anos, mas eu fui mãe aos 34 anos e ainda assim a gente enfrenta toda a problemática, né, da gestação, toda a dificuldade, né? Tem um impacto, se sente, como muitas adolescentes me relatam, só que você já está em outra fase da vida, tem outra maturidade para enfrentar. Uma menina de 15 anos não tem, né? E não conseguirá fazer sozinha.
0: E quando você teve, você já tinha uma carreira, você já tinha construído uma carreira profissional.
2: Exatamente, o trabalho, né? A possibilidade de se organizar para esse melhor momento, porque os desafios da maternidade, da paternidade, da gravidez, eles são inúmeros, mas a gente não tem como falar que o senso comum, ele realmente se confirma. É o momento mais interessante, mais agradável, a chegada de um filho, é tudo tão incrível, né, apesar da dificuldade, que antecipar tudo isso para um momento onde o seu desenvolvimento vai ser completamente prejudicado e você não está pronta nem fisicamente nem psicologicamente para enfrentar tudo isso.
0: Não é incrível.
2: Faz impactos e deixa cicatrizes para a vida inteira. Né? É não curtir esse sonho da gestação para muitas mulheres, né? Muitas optam por isso, outras não, mas para aquelas que querem, é realmente uma grande realização, um momento de felicidade.
0: Quando é planejado, então, né? Na hora certa, não
2: exatamente.
0: Na hora errada.
2: As crianças para que busquem esse momento, né? De ter essa realização.
0: Exato.
2: No trabalho, financeira e pessoal também, sendo mãe, cuidando dos filhos, para aquelas que buscam isso.
0: Porque é um ônus que recai, aí ônus, está chamando um filho de ônus. Gente, sejamos honestos, uma gravidez na adolescência é um ônus, que recai sobre a mulher, né? Sobre a menina, porque certamente o menino, desconsiderando aqui os casos de abuso por adultos e tal, né? Considerando aqui uma relação ali mais ou menos da faixa etária. Os meninos não serão tão impactados, né, Joyce? Eles seguem a vida deles.
2: Os impactos mais severos recaem, sem dúvida alguma, para as meninas e para as mulheres que estão ali à volta. Então, é essa mãe que se vê uma avó também, de repente, e essa avó da menina que também se vê uma bisavó, né, num momento de susto. Então, geralmente é um núcleo muito feminino que se une ali para dar conta de mais essa responsabilidade que é a criação desse novo bebê que chega. Os meninos têm outros enfrentamentos, mas certamente diferentes e com outros impactos. Não? E aí a gente pode aqui falar sobre discussão das masculinidades não atuais, como inserir esse menino e chamá-lo a essa responsabilidade, não? Que ainda que precoce, ele precisa ter,
0: assumir,
2: e precisa, assim,
0: né?
2: Como a mãe vai.
0: Mas se adulto não tem assumido, imagina um menino,
2: exatamente,
0: né?
2: Exatamente. Ah. Esse menino também precisa de orientação e de apoio para aprender a se tornar um pai, né?
0: É, gente, a coisa tem que ter responsabilidade.
2: É muita questão atrelada, viu? É. O fato é, a gente precisa orientar, os jovens que estão à nossa volta, as crianças que estão à nossa volta, para que essas escolhas aconteçam mais de acordo com cada fase, exato, cada momento da nossa vida.
0: Precisa identificar, né? Precisa falar sobre sexo, gente, sabe? Tem que parar com isso, esse moralismo, esse falso moralismo. Precisa falar sobre sexo justamente para proteger as crianças, né? Diferente do que se prega.
2: E Tânia, sabe que nos relatos das entrevistadas, essa questão do moralismo, da dificuldade de diálogo, ela fica muito presente no relacionamento das meninas, das jovens grávidas, com os pais, com seus pais. Não? Que muitas vezes, ainda hoje, a gente está em 2026, mas não aceitam, tem uma ruptura nesse relacionamento com essa filha que está grávida, são muitos relatos de um convívio dentro de casa prejudicado, de pai que não consegue olhar para a filha e fica meses sem olhar para a filha, às vezes o neném nasce e vai retomar esse relacionamento ou só após o nascimento, às vezes muitos anos depois, e isso deixa marcas difíceis, né, de serem restauradas, e está presente em muitos dos relatos. É uma questão presente em muitos
0: julgamento
2: dos relatos,
0: né?
2: Elas dividiram muito.
0: Se lá no comecinho tivessem falado e os pais tivessem dito, ó, tem que usar preservativo, cuidado, você pode engravidar, talvez não chegasse nesse ponto. E aí fica essa névoa. É triste, é um tema importantíssimo, hein, Joyce? Parabéns pelo seu trabalho.
2: Obrigada.
0: Muito
2: a intenção é um livro de respostas definitivas, né? Porque está todo mundo tentando, todo mundo buscando a melhor forma de fazer, a melhor forma de orientar. Mas a sugestão é justamente essa, né? Vamos olhar um pouquinho mais para esse debate, para esse diálogo. Tem que falar mesmo, tem que orientar. Menina não é mãe. Né? Uma mulher adulta pode se tornar mãe se ela quiser, uma menina não é e não deve se tornar mãe, uma menina é uma menina, uma adolescente é uma adolescente que precisa estudar, precisa buscar a sua formação e precisa ter esse apoio, né, durante esses anos. O que acontece fora disso precisa ser olhado com atenção e precisa ser corrigido.
0: Exato.
2: Né? A gente não pode aceitar a menina de 10, de 12 anos grávida.
0: Vamos cuidar das nossas meninas, né, de forma amorosa e sem falsos moralismos. Muito bom, Joyce Ribeiro, muito obrigada, viu? Beijo pra você, até o próximo livro, né?
2: Eu que agradeço.
0: Quando você lançou o Chica da Silva, a gente falou, agora a gente fala de novo.
2: Exatamente, né? Estamos falando já o segundo lançamento, é o meu terceiro livro, a segunda vez que a gente fala sobre os lançamentos. Amanhã eu tô lá na Livraria da Vila, na Avenida Paulista, para o lançamento mesmo do livro, né? Vai ser nessa quinta-feira, dia 11. Então, já deixo aqui o convite, vou adorar te receber também, vai ser uma alegria imensa.
0: Muito bom, que horas vai ser?
2: Das 18 às 21h30, das 6 às 9h30.
0: Eu que não tinha prestado atenção no horário. Joyce, muito bom. Bom evento de lançamento, parabéns pelo livro. Um beijo e até a próxima entrevista, até o próximo livro.
2: Vamos lá, muito obrigada. Beijo, boa noite.
0: Boa noite, é Joyce Ribeiro, jornalista, lançando o livro-reportagem Nem Cresci e Já Sou Mãe. Relatos sobre gravidez na adolescência. O livro que sai pela Geração Editorial. É muito incômodo, né?

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1: Olha só, uma tromba de elefante, isso mesmo, empalhada, então você imagina uma tromba de elefante empalhada, foi apreendida pela Polícia Federal no Rio de Janeiro, chegou a ser colocada num leilão com um lance inicial superior a 20 mil reais. A PF apura os crimes de contrabando e receptação e tenta identificar a origem desse material. O dono do item diz que adquiriu essa tromba de elefante empalhada de forma legal e contesta a apreensão.
2: A tromba de elefante apreendida pela Polícia Federal em um antiquário no centro do Rio chegou a ser anunciada em um leilão de arte e antiguidades realizado em fevereiro de 2025. A peça foi encontrada pela CBN no catálogo de um anúncio promovido pelo estabelecimento. O lance inicial era de R$ 20.700. Apesar disso, o item exposto ao lado de uma obra de Burle Marx não recebeu ofertas. A apreensão da tromba aconteceu nessa terça-feira, durante uma fiscalização da Polícia Federal. No site do leilão, a descrição informava que o item era uma rara e exótica tromba de elefante isolada, natural, embalsamada da época, datada de 1940. O comprimento foi estimado em cerca de 2 metros. A CBN localizou o proprietário da peça, que afirma ter adquirido a tromba de forma legal. Augusto Caldeira, dono do antiquário do século passado, diz que vai prestar esclarecimentos às autoridades e espera que a peça seja devolvida após a conclusão das investigações.
3: O pessoal falou que a mãe gostava muito de elefante e o pai presenteou a mãe com a tromba. Eu estou dentro de uma residência. Eu tô dentro, não foi ninguém que me trouxe na minha porta para vender, que eu não sei de onde vem. Eu tô dentro de uma residência, olhei a peça, a pessoa quis vender, comprei cadeiras, comprei mesas, poltronas, comprei um lote e trouxe a tromba junto. A lei referente a isso é de 1998. Essa tromba é de 1940, foi o que o rapaz falou.
2: A Polícia Federal instaurou um inquérito para apurar os crimes de contrabando e receptação. O material apreendido será submetido à perícia para confirmar a espécie do animal e reunir informações que possam auxiliar na investigação. O objetivo é esclarecer a origem da tromba, como ela entrou no país e em quais circunstâncias estava sendo exposta ou oferecida à venda. O comércio de partes de animais silvestres, especialmente de espécies protegidas por normas internacionais, depende de documentação específica e da autorização dos órgãos fiscalizadores. Do Rio de Janeiro, Pedro Boringberger.

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1: Bom, vamos fechar este programa. Clauson Dutra está aqui do meu ladinho, já posicionado.
2: E aí, Tânia?
1: Bom dia, Clauson.
2: Bom dia.
1: Tudo bem?
2: Bom, e você?
1: Tá firme? Eu tinha feito uma pergunta aqui fora do ar, mas não deu tempo da gente terminar a conversa. E acabou, eu já tinha que falar no microfone. Perguntei se você estava conseguindo dormir de dia, porque você não é da madrugada. Você está cobrindo as férias de Paulo Galvão.
2: Exato.
1: Então tem uma questão adaptativa, que não é simples.
2: Nem um pouco. Chego em casa com o nascer do dia, claridade total. O sono está quebrado ainda. Dorme 3 horas, acorda um pouquinho, dorme outras 3 horas, dorme um pouco, mas é de acordo com o tempo, né? Daqui a pouco a gente
1: consegue dormir integralmente. Da hora que o Galvão voltar, aí você tá bom.
2: Gente,
1: é muito difícil adaptar de madrugada, é muito difícil.
2: Ah, com toda certeza, mas os ouvintes do CBN Madrugada são excelentes, então tô bem acompanhado aqui na rádio e aqui no estúdio. Na chefia também, tudo certo.
1: Ah, então é isso. A equipe é bacana, os ouvintes são bacanas. O Clauson Dutra, esse amor de pessoa que tá aqui do meu lado. Bom programa, hein, Clauson?
2: Obrigado, Tânia Morales. Começa hoje a Copa do Mundo.
1: Verdade, já é o dia da Copa. Já estamos no clima.
2: Com certeza.
1: Eu concluí que eu não tenho nenhuma blusa amarela. Não sei como é que eu vou fazer amanhã.
2: Ah, se tiver azul,
1: no caso,
2: tá valendo.
1: Hoje. Azul, né? É.
2: Ou verde também, né? É, fica a dica.
1: Tô pensando. Vou ver, fica a dica, é verdade. Amarelo eu sei que eu não tenho. Bom, vamos fechar.

0: já estouramos tudo aqui. Vamos fechar o CBN Noite Total com a produção de Karina Almeida e os trabalhos técnicos de Henrique Dias.
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0: Ótima quinta-feira para todo mundo. Vem aí, Cláudio Dutra com o CBN Madrugada.
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0: Quinta-feira, 11 de junho de 2026, o presidente Donald Trump comentou a divulgação de que a inflação no país chegou a 4,2% nos 12 meses encerrados em maio. É a maior alta desde abril de 2023. Questionado sobre o possível impacto eleitoral da alta, Trump diz que ama a inflação. Está escrito. O líder americano também disse que os preços cairão como uma pedra assim que a guerra contra o Irã acabar. A proposta para ampliar as emendas parlamentares na Assembleia Legislativa do Rio de Janeiro perdeu força. O caso pode resultar na suspensão dos repasses previstos para este ano. O recuo ocorre em meio ao agravamento da situação fiscal do Estado e ao aumento da pressão por mais transparência sobre a destinação dos recursos. Inicialmente, os deputados estaduais discutiam elevar o valor das emendas de cerca de 200 milhões de reais para 1 bilhão e meio de reais a partir de 2027. O governo estadual abriu quase 100 processos administrativos para investigar a destinação das emendas. A apuração interna, revelada pela CBN, investiga a tentativa de transferir mais de 14 milhões de reais para municípios fluminenses por meio das chamadas emendas PIX. Horário de Brasília, meia-noite, 5 minutos.
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1: Seguimos juntas e juntos até 5 horas da manhã com o CBN Madrugada, edição de quinta-feira, 11 de junho de 2026. Falta pouco, hoje tem Copa do Mundo. E o CBN Madrugada vai nessa toada, nessa levada, nessa expectativa pro jogo de abertura da Copa do Mundo entre México e África do Sul, com transmissão aqui do Futebol Globo CBN, com todo o nosso time, inclusive com Leonardo Dai direto do estádio, aliás, com o Leonardo Dai também, no caso, participando aqui das transmissões. Vamos juntos então com o CBN Madrugada. Você pode, deve, nessa expectativa sobre Copa do Mundo, mandar mensagem para a gente participar do nosso programa pelo 99911-9981, DDD11 para você de outros estados. Manda mensagem em áudio ou texto. Lembrando que, além do WhatsApp, tem o chat de conversas do YouTube já liberado para você mandar mensagem para a gente por lá também. Além do meu e-mail, clauson.dutra@cbn.com.br. Estou nos trabalhos técnicos de Ricardo Garcia, produção de Karina Almeida, Matheus de Souza, chefia de redação de Edmilson Fernandes, central de Evandro Almeida. Você com a gente até 5 da manhã, levando muita informação, prestação de serviço, análise a partir de agora, no CBN Madrugada. Meia-noite, 7 minutos. Vamos aos destaques de hoje. Senado aprova propostas que elevam os gastos públicos. Igor Cardim.
2: Mesmo sem acordo com o governo, o Senado aprovou o projeto de renegociação de dívidas rurais com um impacto estimado de 140 bilhões em 10 anos. A proposta é considerada uma pauta-bomba e, segundo o Ministério da Fazenda, o Planalto pode vetar o texto ou recorrer à Justiça caso ela passe sem mudanças pela Câmara. No mesmo dia, o Senado também aprovou em comissão a aposentadoria especial para agentes de saúde e o novo piso para médicos e dentistas. Após as aprovações, o ministro do STF, Gilmar Mendes, alertou que medidas que criam despesas sem indicar fontes de custeio podem ser consideradas inconstitucionais.
1: PEC da maioridade penal avança na Câmara. Igor e Felipe Igreja.
3: A PEC, que reduz a maioridade para 16 anos no país, avançou na Câmara. O texto recebeu apoio de 44 deputados na CCJ e agora vai ser analisado numa comissão especial. Bandeira de campanha de Flávio Bolsonaro, a proposta teve apoio da direita e do Centrão. A base governista tentou obstruir com várias manobras, mas não conseguiu evitar a aprovação do texto.
1: Supremo avança em julgamento que pode mudar regras das redes sociais. Samantha Klein.
4: O ministro Dias Toffoli manteve a responsabilidade das Big Techs por conteúdo ilícito e propôs prazo de 60 dias para aplicação de regras. O julgamento trata de questionamentos feitos pelas empresas de tecnologia contra a decisão do STF, que ampliou a responsabilização por conteúdos ilícitos publicados pelos usuários. O voto de Toffoli deverá ser concluído nesta quinta-feira.
1: Presidente Lula sobe o tom diante de ameaças comerciais dos Estados Unidos. Rani Veloso.
5: O presidente Lula aproveitou a reunião do Conselhão nesta quarta para defender a soberania e rebater as ameaças de um novo tarifaço do governo Trump sobre os produtos brasileiros. Durante o encontro no Palácio do Itamaraty, Lula exibiu uma bandeira afirmando que o PIX é do Brasil e criticou a desinformação nas redes sociais, estratégia, segundo ele, usada tanto pela direita quanto pela esquerda.
1: O governo brasileiro anunciou o registro da marca Pix como de alto renome e associada ao Banco Central. A medida foi divulgada em meio a novos questionamentos dos Estados Unidos ao sistema brasileiro de transferências instantâneas. O anúncio foi feito pelo ministro do Desenvolvimento, Indústria e Comércio Exterior, Márcio Elias Rosa, durante reunião do Conselhão no Palácio do Planalto. Meia-noite, 11 minutos. Nova pesquisa Quest para a presidência da República, Felipe Igreja.
3: Nova pesquisa da Genial Quest mostra que Lula abre vantagem de 6 pontos sobre Flávio Bolsonaro após revelações do caso Master. A nova ameaça de tarifaço dos Estados Unidos também prejudica a candidatura do senador do PL, enquanto o petista consegue a recuperação entre independentes e evangélicos. Os demais candidatos da direita ou do centro não conseguem quebrar a polarização.
1: E como o Planalto recebeu os números dessa pesquisa, Pedro Pupulin?
6: Membros do alto escalão do governo Lula receberam com entusiasmo o resultado da nova pesquisa Genial Quest, apontando que o petista ampliou sua vantagem em segundo turno contra Flávio Bolsonaro, do PL. A cúpula atribuiu o resultado ao desgaste do senador diante das revelações envolvendo ele e Daniel Vorcaro, além do suposto sucesso de programas sociais do governo. Tanto Flávio quanto Ronaldo Caiado, do PSD, não se pronunciaram sobre o levantamento. Romeu Zema, do Novo, minimizou a pesquisa, afirmando que o eleitorado tomará sua decisão às vésperas do pleito.
1: A tensão entre Estados Unidos e Irã voltou a aumentar, segundo o Comando Central do Exército Americano. Uma nova onda de bombardeios atingiu o território iraniano na noite desta quarta-feira. Em resposta, o Irã anunciou o fechamento do Estreito de Hormuz e atacou 2 navios na região. Este é o segundo dia seguido que os Estados Unidos lançam bombardeios contra o Irã desde o início do cessar-fogo na guerra entre os dois países. Segundo Washington, a primeira onda de ataques ocorreu em retaliação à derrubada de um helicóptero pelo Irã. Ainda não se sabe qual será o impacto dos ataques desta quarta à trégua no conflito, que é frágil desde seu início, em abril. Meia-noite, 13 minutos. A denúncia contra Deolane Bezerra e Marcola por lavagem de dinheiro, Matheus Leite.
7: A influenciadora Deolane Bezerra e o traficante Marcola, apontado como chefe do PCC, foram denunciados por lavagem de dinheiro da facção. A acusação do Ministério Público também aponta envolvimento dos outros 4 alvos da Operação Vernix no esquema. As defesas negam o envolvimento dos acusados nos crimes citados.
1: A Amazonas decreta emergência por risco de seca e queimadas, Nicole Gomes.
8: O governo do Amazonas decreta emergência climática e ambiental por risco de secas, queimadas e ondas de calor. O decreto tem caráter preventivo e acontece diante das projeções meteorológicas associadas ao fenômeno El Niño para 2026 e 2027.
1: A Secretaria da Saúde de São Paulo investiga um novo caso suspeito de ebola na capital paulista. A paciente é uma brasileira de 31 anos que esteve recentemente na República Democrática do Congo, região com transmissão da doença, e apresentou sintomas como febre e diarreia. Segundo as autoridades, não há confirmação de infecção até o momento. Operação contra o crime organizado no Rio de Janeiro, fala Laís Viana.
9: Uma estrutura para movimentações financeiras em criptomoedas e uma central de golpes contra idosos foram descobertas numa operação policial no Complexo da Maré, no Rio. 25 pessoas foram presas. As polícias militar e civil entraram na região para desarticular um esquema de roubos de carga, lavagem de dinheiro e receptação de celulares roubados. De acordo com as investigações, os aparelhos eram comercializados num baile realizado por traficantes.
1: Ministério Público de Goiás mira suspeitos de ligação com o PCC, Laila Alves.
10: Uma operação contra o PCC foi realizada nesta quarta-feira em Formosa, no entorno do Distrito Federal. O Ministério Público de Goiás informou que os suspeitos monitoravam as forças de segurança para cometer os crimes.
1: Polícia Federal no Rio de Janeiro apura a origem de item colocado em leilão, Pedro Bonenberger.
11: Uma tromba de elefante empalhada apreendida pela Polícia Federal no Rio chegou a ser colocada num leilão com um lance inicial de mais de 20 mil reais. A CBN identificou o item num catálogo de 2025 ao lado de uma obra de Burle Marx. A PF apura os crimes de contrabando e receptação e tenta identificar a origem do material. Já o dono do item diz que o adquiriu de forma legal e contesta a apreensão.
1: A nova aposta do governo paulista para os rios Tietê e Pinheiros, Bruna Barbosa.
12: Com promessa de investimentos bilionários e novas ferramentas de fiscalização ambiental, o governo paulista aposta em tecnologia, saneamento e requalificação urbana para transformar a situação dos rios Tietê e Pinheiros. O pacote inclui monitoramento público da qualidade da água, reforço na coleta de resíduos e melhorias na ciclovia às margens do Pinheiros, alvo frequente de reclamações de usuários.
1: O Papa Leão XIV celebrou uma missa histórica na Basílica da Sagrada Família, em Barcelona, durante a inauguração da Torre de Jesus Cristo, que transformou a igreja projetada na mais alta do mundo. A cerimônia marcou também o centenário da morte desse arquiteto. Durante a celebração, o pontífice voltou a defender a paz e afirmou que não é possível amar Jesus e promover guerras. Meia-noite, 16 minutos. Dia dos Namorados entra no clima da Copa do Mundo. Ana Nunes.
13: Em meio à Copa do Mundo, o Dia dos Namorados ganhou uma nova tendência no país. Presentes para torcer pela seleção brasileira. Camisas, acessórios, bonés e outros itens que remetem à equipe brasileira estão entre os produtos com boa saída para o período, segundo associações de comércio. No contexto nacional, o valor médio para presentear o companheiro ou companheira deve ser de R$ 300, segundo dados da Serasa. Passar a data em bares temáticos para a Copa também é uma opção para os casais.
1: R$ 300? Você vai desembolsar R$ 300 para dar presente à sua digníssima, ao seu digníssimo? Então leva para a Copa do Mundo, faz uma pipoca, reúne todo mundo, inclusive família, né? R$ 300 por casal. A corrida por produtos da seleção na 25 de março em São Paulo, Pedro Fagundes.
14: Da camisa amarela aos enfeites para cachorro, a Copa do Mundo já movimenta a rua 25 de março, no centro de São Paulo. Há poucos dias da estreia do Brasil, lojistas correm para repor produtos e torcedores deixam as compras para a última hora.
1: A movimentação da Copa do Mundo no Rio de Janeiro. Fala Gabriel Freitas.
15: Bares, restaurantes e lojas do Rio e de São Paulo já sentem o aumento do movimento antes da estreia do Brasil na Copa do Mundo. Na capital fluminense, a prefeitura estima que cada jogo da seleção pode movimentar mais de R$ 30 milhões na economia. Em São Paulo, comerciantes da rua 25 de março registram alta na procura por camisas, bandeiras e outros produtos verde-amarelos.
1: Os sinais que alimentam o sonho do hexa-brasileiro Pedro Bonenberger.
11: Quando o assunto é Copa do Mundo, o torcedor brasileiro sempre encontra motivos para acreditar. Coincidências envolvendo os grupos, números, jejuns e até outras modalidades esportivas têm reforçado o sonho do tão esperado hexa. Algumas delas lembram campanhas campeãs do passado e ajudam a alimentar o otimismo em torno da seleção.
1: As músicas inéditas deixadas por Lu Borges, Desirê Miranda.
16: Uma despedida de uma parceria entre irmãos e da própria vida. A Estrada, disco póstumo de Lu Borges, que chegou às plataformas musicais nesta quarta-feira, traz 10 músicas inéditas do compositor inquieto e que produzia intensamente. Entre as faixas está Campo Alegre, quilômetro 500 mil, que foi lançada como single no fim de maio.
1: Meia-noite, 19 minutos. Informações de amistosos internacionais. Copa do Mundo. Fala, Gabriel Dutziak.
17: Três seleções que disputam a Copa do Mundo entraram em campo nesta quarta-feira em amistosos preparatórios para o Mundial. A equipe de Portugal derrotou a Nigéria por 2-1, com gols de Pedro Neto e Francisco Conceição. A Inglaterra venceu a Costa Rica por 3-0, graças a Rice, Gordon e Watkins, enquanto a Argélia derrotou a Bolívia por 4-0, com gols de Randy, dois de Amine Gorri e um de Musa. Hoje, às 4 da tarde, começa a Copa do Mundo. No Estádio Azteca, na Cidade do México, os mexicanos enfrentam a África do Sul na abertura do torneio. Já às 11 horas da noite, a Coreia do Sul encara a República Tcheca, também pelo Grupo A.
1: É isso, a 23ª edição da Copa do Mundo começa hoje, nesta quinta-feira, com recorde de seleções, sedes, jogos e dias de duração, estreando novas regras e envolvida em tensões políticas sem precedentes. A cerimônia de abertura e o jogo inaugural entre México e África do Sul vai ter transmissão aqui do Futebol Globo CBN. 14h começa a transmissão e às 16h a bola rola. Pela primeira vez realizada em 3 países, a Copa do Mundo de Canadá, Estados Unidos e México tem 48 seleções, com 1.248 jogadores no total dos elencos, com 26 integrantes cada. Na maior transformação da competição desde 1998, quando o número de participantes aumentou de 32, a expansão das equipes resulta em um recorde de 104 partidas, contra 64 até 2022 e 39 dias de duração contra o máximo anterior de 33. A fase eliminatória passa a ter uma rodada antecedente às oitavas de final. Os 2 primeiros lugares de cada um dos 12 grupos e os 8 melhores terceiros colocados da fase de grupos se classificam para os 16 avos. São 16 estádios e 16 cidades-sede, divididos entre os 3 países da América do Norte. 11 deles estão nos Estados Unidos, 3 no México e 2 no Canadá. A abertura e o jogo inaugural ocorrem no lendário Estádio Azteca, que se torna o primeiro estádio a receber 3 aberturas de Copas do Mundo, depois de ter sido sede em 1970 e 1968. Hoje, a cerimônia de abertura começa às 14h30 pelo horário de Brasília, 90 minutos antes do jogo inaugural entre México e África do Sul, às 16h. O show conta com Shakira e Bruna Boy apresentando Dai Dai, a música tema da Copa do Mundo de 2026. E Copa do Mundo começa hoje. Nós vamos juntos torcendo para a seleção brasileira. E o Ancelotti indica Danilo e Alex Sandro nas laterais para a estreia na Copa. Informação que vem direto do Globo Esporte. Há 3 dias da estreia na Copa do Mundo, o técnico Carlo Ancelotti começa a esboçar a escalação da seleção brasileira para enfrentar Marrocos. Em treino realizado na manhã, ainda da quarta-feira, o treinador mesclou titulares e reservas em boa parte da atividade, mas deu indícios do Brasil que vai entrar em campo neste sábado, às 19h. É isso. Expectativas, portanto, para Danilo, Gabriel Magalhães, Marquinhos e Alex Sandro. Essa foi a linha defensiva montada por Carlo Ancelotti, indicando que os laterais do Flamengo iniciarão a partida. As laterais eram posições com dúvidas, como Ibanhes e Douglas Santos também brigando por vaga. Rapaz, então o Brasil vai colocar em campo Danilo e Alex Sandro nas laterais, ao que tudo indica. Claro que tudo pode mudar até o jogo de sábado. Gabriel, Magalhães e Marquinhos, dupla de defesa. Os 2 zagueiros da seleção. Vamos acompanhar aqui no Futebol Globo CBN. Ao longo aqui hoje do CBN Madrugada, a gente traz mais repercussão sobre a fala do Carlo Ancelotti e as expectativas do Brasil para a Copa do Mundo. Agora, 12h24.
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1: A quinta-feira será marcada por chuvas em grande parte do centro-sul do país. Na região sul, os temporais ganham força ao longo do dia e atingem os três estados da região. Já no sudeste, a chuva continua em grande parte de São Paulo, desde as primeiras horas da manhã, enquanto no Rio de Janeiro e em Minas Gerais, a nebulosidade aumenta e as pancadas de chuva se espalham ao longo da tarde. As temperaturas também seguem amenas, com máxima de 19 graus na cidade de São Paulo e 22 graus em Belo Horizonte. Já no centro-oeste, o destaque é para o Mato Grosso do Sul, onde as pancadas de chuva ocorrem de forma frequente em vários momentos do dia e podem vir com forte intensidade. As instabilidades também avançam sobre o Mato Grosso e o sul de Goiás. Já no nordeste, a chuva continua concentrada no litoral entre Sergipe e o Rio Grande do Norte, além de áreas do Maranhão, Piauí e no Ceará, onde há risco de temporais mais isolados. E no norte do país, o calor e a umidade favorecem pancadas de chuva entre o Amazonas, Pará, Roraima e o Amapá. Jade Ramos, da Climatempo, para a CBN.
2: Aí os destaques do CBN Madrugada nesta edição de quinta-feira, dia 11 de junho de 2026. Vamos até Brasília. Informação com Igor Cardim sobre o Senado Federal, que aprovou o projeto de renegociações de dívidas rurais com impacto estimado de 140 bilhões de reais em 10 anos. Segundo o Ministério da Fazenda, o Planalto pode vetar o texto ou recorrer à Justiça caso ela passe sem mudanças pela Câmara dos Deputados.
3: Após a derrota do governo em mais uma pauta bomba no Senado, a equipe econômica deve indicar o veto presidencial à proposta de renegociação de dívidas dos produtores rurais aprovada nesta quarta-feira no Senado. O projeto cria uma linha especial de crédito para produtores afetados por eventos climáticos e crises internacionais, financiada com recursos do Fundo Social do Pré-Sal e tem impacto estimado de 140 bilhões de reais em 10 anos. Segundo o ministro da Fazenda, Dario Durigan, se não houver ajustes na Câmara, o texto pode ser vetado ou até mesmo judicializado.
4: Não é suportado, por isso pode ser que não o projeto como um todo, mas partes do projeto têm que serem revistas na Câmara dos Deputados ou eventualmente em veto do Presidente da República. E se preciso, a gente vai questionar eventual ação do Congresso que não cumpra a lei de responsabilidade fiscal no Supremo Tribunal Federal. Isso tudo a ser avaliado com rigor, com serenidade e com ampla comunicação, amplo diálogo com o Congresso.
3: A equipe econômica e a base do governo tentaram, sem sucesso, construir um acordo com os senadores antes da análise em plenário, mas o presidente do Senado, Davi Alcolumbre, alegou compromisso com parlamentares para colocar o texto em votação, mesmo a contragosto do governo.
5: E o ministro me informou que o texto que será relatado pelo senador Renan Calheiros neste projeto no dia de hoje não tem o acordo e o apoio do governo. E eu respeito integralmente a posição do governo e de Sua Excelência o seu ministro, mas eu fiz um acordo com os senadores e com as senadoras, com os deputados. Então, eu publicamente vou informar que não há o acordo com o governo em relação ao texto apresentado, mas eu vou deliberar hoje o relatório aprovado pela CAI.
3: Também nesta quarta-feira, outras duas pautas de forte impacto fiscal avançaram em comissões do Senado. A PEC, que cria regras especiais de aposentadoria para agentes comunitários de saúde e de combate às endemias, com custo estimado em 30 bilhões em 10 anos. E o projeto que eleva o piso salarial de médicos e cirurgiões dentistas para R$ 13.600, com impacto calculado em 47 bilhões pelo governo. Em meio ao avanço dessas propostas, o ministro do STF, Gilmar Mendes, alertou nas redes sociais que medidas que criam despesas obrigatórias sem estimativa de impacto financeiro e indicação da fonte de custeio podem ser consideradas inconstitucionais. De Brasília, Igor Cardim.
2: Lembrando que você pode e deve participar do CBN Madrugada pelo 99911-9981, WhatsApp, para você mandar mensagem, áudio ou texto, ou então pelo YouTube, chat de conversas liberado, é rádio com imagem, chat de conversas já liberado para você mandar sua mensagem por lá também, além do meu e-mail, clauson.dutra@cbn.com.br. Depois do repórter CBN, na voz de Matheus de Souza, eu te informo sobre a guerra no Oriente Médio. A gente vai trazer informação ao vivo e atualizada sobre esse tema, além, é claro, da pesquisa Quest, além das outras informações de Brasília. Permaneça conosco na próxima meia hora. Entre em campo o repórter CBN na voz de Matheus. Aliás, na minha voz mesmo, né? Matheus de Souza, que vem depois para trazer essa informação ao vivo da guerra no Oriente Médio. E eu estarei agora com vocês no Repórter CBN. Vamos lá.
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0: quinta-feira, 11 de junho de 2026. O Supremo Tribunal Federal retoma hoje o julgamento de 12 recursos apresentados por Big Techs e entidades do setor de tecnologia. As empresas pedem esclarecimentos e ajustes na decisão que ampliou a responsabilidade das plataformas pelo conteúdo que publicam. A corte começou a julgar os recursos nesta quarta-feira. O caso foi interrompido após um dos relatores, o ministro Dias Toffoli, propor ajustes na tese fixada pelo STF no ano passado, mas preservando obrigações das plataformas digitais. A Justiça Federal divulgou improcedente a ação movida pela Federação das Indústrias do Estado de São Paulo, que tentava suspender benefícios fiscais concedidos à Zona Franca de Manaus pela reforma tributária. Com a decisão, os incentivos previstos permanecem em vigor. A Fiesp alegava que os benefícios ampliariam a vantagem competitiva das indústrias da região norte em relação ao restante do país e poderiam provocar a migração de empresas para o Amazonas. O Senado aprovou por 53 votos a favor e 16 contra a indicação do ministro do Superior Tribunal de Justiça, Benedito Gonçalves, para uma vaga no Conselho Nacional de Justiça. O relator da indicação foi o senador Cid Gomes, do PSB. Gonçalves foi nomeado para o STJ pelo presidente Lula em 2008, ainda durante o segundo mandato do petista. No horário de Brasília, 12:33.
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0: Seguimos com CBN Madrugada, edição de quinta-feira, dia 11 de junho de 2026. Abrimos esse bloco com informação ao vivo sobre a guerra no Oriente Médio com Matheus de Souza. Bom dia, Matheus.
2: Bom dia, Clauson. Bom dia também a você, nosso ouvinte do CBN Madrugada. Os Estados Unidos realizaram na noite desta quarta-feira uma nova onda de bombardeios contra o território iraniano, afirmou o Comando Central do Exército Norte-Americano. Como resposta, o Irã disse que o Estreito de Hormuz está fechado e atacou dois navios. A rede de TV Fox News, o presidente dos Estados Unidos, Donald Trump, disse que caças americanos estavam operando nos céus do Irã. Ele afirmou ter conversado com autoridades iranianas nesta quarta, que supostamente teriam pedido para que os bombardeios parassem. Teherã negou que tais conversas tenham ocorrido. Uma autoridade norte-americana afirmou ao site Axios que todos os alvos atingidos estão no sul do Irã, incluem sistemas de defesa aérea, radares e unidades de comando e controle de drones. Quase duas horas após o ataque dos Estados Unidos, foi quando o governo iraniano voltou a afirmar que atirou contra embarcações que disse estar violando o bloqueio. Dessa vez, lembrando, foram dois navios que foram alvos. E Clauson, voltando ao assunto do Donald Trump, hoje ele comentou a divulgação de que a inflação no país chegou a 4,2 nos 12 meses encerrados em maio, a maior alta desde abril de 23, muito influenciada por essa guerra no Oriente Médio. Ele disse que realmente ama a inflação, ao ser questionado sobre o possível impacto da alta dos preços no desempenho de aliados do Partido Republicano que vão disputar as eleições de meio de mandato em novembro. Ele afirmou ainda que os Estados Unidos, no mês passado, realizou uma missão secreta para liberar a passagem de petroleiros pelo Estreito de Hormuz, bloqueado pelo Irã. O fechamento da principal rota marítima por Teherã, a gente lembra, foi o que elevou os preços da gasolina, de fertilizantes e de muitos outros produtos. O líder americano também disse que os preços cairão como uma pedra assim que a guerra contra o Irã acabar. Clauson.
0: Uma fala problemática, né, do presidente dos Estados Unidos. Falar que ama a inflação, 4%, Matheus de Souza. a inflação dos Estados Unidos,
2: né? Sim, 4,2%.
0: 4,2%, falar que ama a inflação em rede nacional, nas redes sociais. Lembrando que a popularidade do presidente está em baixa. Taxa de aprovação de 35% e de desaprovação em torno de 60%. Essa queda nos índices tem sido fortemente impulsionada pela insatisfação com a inflação, que está em 4,2%, que Trump diz amar, o aumento do custo de vida dos americanos e a gestão do conflito no Irã. Qualquer novidade sobre a guerra no Oriente Médio, Matheus de Souza volta para trazer a informação para você. Agora, 12:37, o Felipe Igreja, direto de Brasília, preparou uma reportagem sobre a nova pesquisa da Genial Quest, mostrando que Lula abriu vantagem de 6 pontos sobre Flávio Bolsonaro. Revelações do caso Master e a nova ameaça do tarifaço dos Estados Unidos prejudicam a candidatura do senador do PL. O levantamento também aponta que Lula conseguiu recuperação entre independentes e evangélicos.
3: A pesquisa Genial Quest, divulgada nesta quarta-feira, mostra que o presidente Lula abriu vantagem de 6 pontos sobre Flávio Bolsonaro em um eventual segundo turno. O petista está com 44% das intenções de voto, contra 38% do adversário. Flávio chegou a passar Lula numericamente em abril, mas de lá para cá, diante das revelações do caso Master, o petista recuperou terreno e agora abre a maior vantagem desde janeiro, quando chegou a estar 7 pontos à frente do senador nos levantamentos da Quest. A pesquisa revela que a melhora do petista se deu basicamente entre os eleitores independentes. Nesse grupo, Lula tinha 29% em maio, mas subiu agora para 37%, enquanto Flávio caiu. O senador tinha o apoio de 31% do eleitorado independente no mês passado e agora soma 24%. Houve melhora do petista também entre os evangélicos, com um aumento de 5 pontos percentuais entre aqueles que aprovam o governo. O caso Master e a nova ameaça de tarifaço dos Estados Unidos contra o Brasil explicam também a queda de Flávio e o crescimento de Lula. 65% dos entrevistados afirmam que Flávio errou ao pedir dinheiro a Vorkaro para o financiamento do filme Dark Horse. 60% dos entrevistados afirmam ainda que os áudios que foram divulgados levantaram suspeitas e 12% disseram que diminuiu a vontade de votar em Flávio depois das revelações. Sobre o tarifaço, 47% concordam com Lula e associam o novo tarifaço a Flávio Bolsonaro. E 46% também concordam com o petista, avaliando que a medida foi tomada como retaliação ao PIX. Para 39%, o tarifaço aumenta a vontade de votar em Lula, enquanto para 30%, a medida aumenta a vontade de votar em Flávio. Em relação aos demais pré-candidatos na disputa, Lula mantém vantagem de 10 pontos sobre Romeu Zema e Ronaldo Caiado em um eventual segundo turno, com o petista à frente com 45% contra 35% dos adversários. Para o cientista político Alexandre Bandeira, Flávio perdeu todo o terreno que havia conquistado desde janeiro, mas ainda segue na disputa, já que a direita não consegue viabilizar outros nomes.
4: Tudo aquilo que Flávio Bolsonaro, de uma certa forma, navegou desde janeiro até o mês passado para conseguir chegar perto do presidente Lula foi desconstruído em 30 dias. Então, é o que a gente tem que observar para o futuro, saber se vai haver um estancamento dessa derrocada de Flávio Bolsonaro e uma situação que coloca a direita numa sinuca de bico, porque em não sendo Flávio Bolsonaro, as pesquisas de intenção de voto também não têm feito crescer nenhum outro candidato, seja ele o Zema, seja ele o Caiado.
3: O levantamento também mediu a participação de Aécio Neves e Joaquim Barbosa no primeiro turno. O deputado do PSDB aparece com 2%, mesmo índice de Romeu Zema, enquanto o ex-ministro do Supremo, Joaquim Barbosa, soma 1%. A pesquisa ouviu 2.004 brasileiros com 16 anos ou mais entre os dias 5 e 8 de junho. A margem de erro é de 2 pontos percentuais para mais ou para menos e o nível de confiança é de 95%. A pesquisa foi registrada no TSE com o protocolo de número BR 07661/2026. De Brasília, Felipe Igreja.
0: E membros do alto escalão do governo Lula receberam com entusiasmo o resultado da nova pesquisa Genial Quest. O levantamento aponta que o petista ampliou a vantagem em segundo turno contra Flávio Bolsonaro, como você ouviu na reportagem de Felipe Igreja, e agora a gente ouve Pedro Cupolim com a repercussão.
5: Integrantes da cúpula do governo Lula receberam com entusiasmo o resultado da nova pesquisa Genial Quest, que mostra o presidente abrindo uma vantagem de 6 pontos percentuais sobre o senador Flávio Bolsonaro, do PL, em um eventual segundo turno da disputa ao Planalto. A avaliação é de que o resultado reflete uma maior compreensão da população sobre as recentes revelações que envolvem Flávio Bolsonaro e o banqueiro Daniel Vorcaro, investigado no caso do Banco Master e preso pela Polícia Federal. A CBN, o deputado federal Rogério Correia, do PT de Minas Gerais, afirmou ter ouvido de integrantes do alto escalão do partido, entre eles o líder do governo na Câmara, Paulo Pimenta, a percepção de que os episódios recentes enfraqueceram narrativas historicamente exploradas pelo bolsonarismo.
6: Essa percepção passa a fazer parte agora mais geral da população. Isso vai piorar, porque a relação é muito grande. Isso tira do bolsonarismo algo que eles trabalharam muito, durante muito tempo, que era tentar vincular corrupção ao Partido dos Trabalhadores. Isso agora fica desmentido, desmoralizado, assim como fica desmoralizado também a tese deles de patriotas.
5: Outros fatores preponderantes na avaliação da cúpula petista foram a percepção da população de que Flávio e a tropa de choque bolsonarista são responsáveis pela proposta de novas tarifas dos Estados Unidos contra produtos brasileiros, além do suposto sucesso de programas sociais implementados pelo governo Lula, como o Desenrola e a isenção do imposto de renda. Apesar do clima de confiança entre aliados, o ministro da Secretaria de Comunicação Social da presidência, Sidônio Palmeira, pregou cautela. Para ele, pesquisas refletem o momento atual e ainda há muito o que acontecer até outubro. No campo da oposição, o ex-governador de Minas Gerais e pré-candidato do Novo à presidência, Romeu Zema, minimizou os números da pesquisa. Em entrevista à Rádio Cruzeiro FM, Zema afirmou que já enfrentou cenários desfavoráveis em outras disputas e, ainda assim, saiu vitorioso. O governador também avaliou que a maior parte do eleitorado costuma voltar a atenção para a corrida eleitoral apenas nos meses que antecedem a votação. A pesquisa mostrou Zema atrás de Lula e Flávio em todos os cenários simulados e em situação de empate técnico com o ex-governador de Goiás, Ronaldo Caiado, do PSD, nas projeções de primeiro turno. Tanto Caiado quanto Flávio não se pronunciaram sobre a pesquisa. O levantamento ouviu 2.004 brasileiros com mais de 16 anos entre os dias 5 e 8 de junho. A margem de erro é de 2 pontos percentuais e o nível de confiança é de 95%. A pesquisa foi registrada com o protocolo BR-07661-2026. De São Paulo, Pedro Pupulim.
0: Ainda nesta edição do CBN Madrugada, teremos o Viva Voz, aquele bate-papo sobre política entre Vera Magalhães, Carol Moran e Débora Freitas. Elas conversaram com o diretor da Quest, o Felipe Nunes. Ele destrinchou toda a pesquisa divulgada nesta quarta-feira, pesquisa presidencial, que você ouviu nas reportagens de Felipe Igreja e Pedro Pupulim. 1h30 depois do repórter CBN, a gente traz esse bloco de entrevista de Vera Magalhães, Carol Moran e Débora Freitas com o diretor da Genial Quest, o Felipe Nunes, destrinchando essa pesquisa, portanto, não perca. Meia-noite, 45 minutos. Ainda em Brasília, a proposta de emenda à Constituição que reduz a maioridade de 18 para 16 anos avançou na Câmara dos Deputados. O texto recebeu apoio de 44 deputados na CCJ e agora vai ser analisado numa comissão especial.
3: A Comissão de Constituição e Justiça da Câmara aprovou nesta quarta-feira a admissibilidade de uma proposta de emenda à Constituição que estabelece a redução da maioridade civil e penal para 16 anos de idade no país, uma das bandeiras da campanha de Flávio Bolsonaro. A Constituição Federal prevê atualmente que menores de 18 anos são penalmente inimputáveis, mas a ideia dos parlamentares é reduzir essa idade para 16 anos. A proposta recebeu o apoio na CCJ de 44 deputados. enquanto outros 18 parlamentares foram contrários ao texto. A PEC é de autoria do ex-deputado Gonzaga Patriota, de Pernambuco. O parecer apresentado pelo relator, Coronel Assis, do PL, afirma que a redução da maioridade encontra amplo apoio da população. O parlamentar argumenta ainda que o jovem de 16 anos já possui maturidade suficiente para responder integralmente por seus atos e exercer direitos da vida adulta. Parlamentares da direita e do Centrão apoiaram o texto, de olho nas eleições de outubro. O deputado Mendonça Filho, do PL, disse que crimes graves cometidos por adolescentes precisam de punição.
7: Acompanhamos recentemente crimes bárbaros sendo praticados, como recentemente no Rio de Janeiro, onde jovens se uniram até a um maior de idade para estuprar uma outra jovem. O mesmo ocorreu em São Paulo. Assassinatos brutais praticados por jovens menores de 18 anos e maiores de 16. E esses jovens passarão, no máximo, 3 anos cumprindo regime socioeducativo. Isso é justo, gente? Isso é aceitável?
3: Já o governo e a base aliada tentaram obstruir a votação e se manifestaram de forma contrária à PEC. O deputado Renildo Calheiros, do PCdoB, defendeu que o debate seja feito a partir de mudanças no ECA, o Estatuto da Criança e do Adolescente, e não por meio de uma PEC.
8: Eu sou defensor de que o crime ele tem que ser combatido de maneira dura e que a pena do crime deve corresponder à gravidade do crime. Eu tenho abertura para no ECA debater se o crime de estupro, se o crime de morte, se o jovem infrator deve ficar no sistema socioeducativo por apenas 3 anos como período máximo. Eu tenho abertura para a gente discutir isso. Mas o que aqui se propõe não é uma reflexão séria. O que aqui se propõe é um absurdo eivado de demagogia e de mentira com a redução da maioridade penal.
3: Com a aprovação da admissibilidade pela CCJ, cabe agora ao presidente da Câmara, Hugo Mota, determinar a criação de uma comissão especial para analisar o mérito do texto e estabelecer como deve se dar a redução da maioridade penal. Para ser aprovado depois no plenário, são necessários os votos de pelo menos 308 deputados em 2 turnos de votação. O texto depois deve seguir para o Senado. De Brasília, Felipe Igreja.
0: Meia-noite, 48 minutos. Uma notícia ainda desta quarta-feira do governo federal que registrou o PIX, o sistema de pagamento instantâneos, criado pelo Banco Central como marca de alto renome no Instituto Nacional da Propriedade Industrial. Essa medida foi anunciada pelo ministro do Desenvolvimento, Indústria, Comércio e Serviços, o Márcio Elias Rosa, durante a reunião do Conselho de Desenvolvimento Econômico Social Sustentável, o Conselhão. Ele disse que, na forma da lei da propriedade industrial, é a maior proteção que se pode conferir a uma marca e ao seu símbolo. As marcas de alto renome são aquelas conhecidas pela população por terem reputação, prestígio e confiança. Com isso, recebem proteção especial estabelecida pela lei da propriedade industrial. Com esse reconhecimento, a marca fica protegida em todos os ramos econômicos, independentemente da classe de produtos ou serviços para a qual foi originalmente registrada. De acordo com o Ministério, essa publicação com o reconhecimento vai ocorrer no próximo dia 16, na Revista da Propriedade Industrial, veículo oficial que divulga as decisões do INPI. O sistema brasileiro tem sido alvo de ataques do governo do presidente dos Estados Unidos, Donald Trump. A gente lembra que no início do mês, um relatório do escritório do representante comercial dos Estados Unidos acusou o PIX brasileiro de prejudicar injustamente as empresas estadunidenses que prestam serviços de pagamento eletrônico. Entre as empresas prejudicadas estariam Mastercard, Visa e WhatsApp Pay. O relatório sugere, entre outras ações, a taxação de 25% sobre produtos brasileiros por práticas desleais. O anúncio, claro, dos Estados Unidos provocou uma reação do governo brasileiro. Inclusive, nós temos repercussão sobre esse caso. Ainda nessa reunião do Conselhão, o presidente Lula voltou a defender a soberania e rebateu as ameaças de um novo tarifaço do governo de Donald Trump sobre os produtos brasileiros. Durante esse encontro, no Palácio do Itamaraty, o presidente brasileiro criticou a desinformação nas redes sociais, estratégia, segundo ele, usada pela direita e pela esquerda.
9: A reunião do Conselho de Desenvolvimento Econômico e Sustentável, o Conselhão, acabou se transformando em um ato político com o foco principal na defesa da soberania nacional, no momento em que o governo americano de Donald Trump ameaça taxar produtos brasileiros em até 37,5%. Sobre isso, Lula foi enfático ao afirmar que o país não tem o direito de aceitar essas taxas em respeito à dignidade aos trabalhadores brasileiros, comparando aos direitos dos trabalhadores americanos. Lula rebateu as justificativas da Casa Branca ao afirmar que o desmatamento no Brasil caiu nos últimos 3 anos e meio.
10: Porque essa última imputação de taxa que eles colocaram para nós, nós não temos o direito de aceitar por dignidade e respeito ao que nós fazemos aqui para os trabalhadores brasileiros.
9: Durante o evento, o presidente exibiu uma bandeira nacional com a frase "O Pix é do Brasil". O sistema de transferências desenvolvido pelo Banco Central virou alvo de Washington por ameaçar os cartões de crédito. O governo federal já avisou que o Pix é inegociável em qualquer tentativa de acordo comercial com os Estados Unidos. Em meio à tensão, Lula confirmou presença na cúpula do G7 na França na próxima semana, onde há uma expectativa de encontro com Trump. O presidente Lula defendeu que a população vote em projetos políticos construídos por várias mãos e não apenas em uma pessoa. Lula criticou a desinformação nas redes sociais, afirmando que a narrativa e os argumentos perderam espaço para a rapidez da mentira, estratégia que, segundo ele, é disputada pela direita e esquerda.
10: Que as pessoas votem, sabe, num projeto político. Porque nós estamos vivendo um momento muito delicado na política e na humanidade. O que vale é a rapidez da mentira nas redes digitais.
9: Na segurança pública, Lula sugeriu mudanças no programa Celular Seguro. A proposta, que ainda será implementada, prevê que aparelhos roubados possam ser recuperados e devolvidos aos donos. A dúvida do governo é se essa devolução seria nas agências dos Correios ou nas delegacias. De Brasília, Rani Veloso.
0: Agora, 12h53, chega Matheus de Souza ao vivo aqui da redação em São Paulo, trazendo informações sobre as eleições no Peru. Matheus.
2: Clauson, boa noite novamente a você e ao nosso ouvinte do CBN Madrugada. A candidata de direita, Keiko Fujimori, ultrapassou o oponente de esquerda, Roberto Sanches, nas eleições presidenciais do Peru. A diferença entre os candidatos à presidência é de apenas 466 votos. Os dados do Escritório Nacional de Processos Eleitorais Peruanos foram atualizados agora há pouco, 12h48. Com pouco mais de 98% das urnas apuradas, Keiko Fujimori tem 50,001% dos votos válidos na eleição, enquanto Sanches tem 49,999%. Fujimori disputa a presidência pela quarta vez e pautou a campanha com uma plataforma conservadora e evocando o legado do pai, o ditador Alberto Fujimori. A candidata perdeu as últimas 3 eleições presidenciais no segundo turno por margens inferiores a 1% dos votos. Ela foi a primeira colocada no primeiro turno desta eleição, com 17,2% dos votos válidos. Sanches conquistou 12% dos votos válidos na primeira votação. Ele, Roberto Sanches, por sua vez, é identificado com eleitores das zonas rurais e de áreas afastadas das regiões urbanas. O concorrente é herdeiro político do ex-líder peruano Pedro Castillo, atualmente preso. Entre outros pontos, Sanches promete combater a pobreza, modernizar o país e nacionalizar os recursos naturais peruanos. O concorrente eleito será o 9º presidente em uma década, o que reflete uma crise política que existe no país. Clauson.
0: Importante informação que traz o Matheus de Souza. Então, a Keiko Fujimori tem 50,001%. Contra Sanches, que tem 49,999%. A diferença entre os dois é de 466 votos, correto, Matheus?
2: É isso aí, Cláudio. No momento, 466 votos separam os candidatos nas eleições peruanas.
0: 98% das urnas apuradas. Ontem a gente estava com um pouco mais de 97% das urnas apuradas e a gente não deve ter uma definição tão cedo ainda dessas eleições, porque... Há o registro agora daquelas localidades mais afastadas do Peru. Então, essas informações ainda estão chegando na central e aí repassada no sistema. Como está voto a voto, não tem como a gente pontuar nada sobre quem pode ganhar essas eleições, tá? Voto a voto as eleições no Peru, Keiko de direita, Sanches de esquerda, Matheus de Souza vai continuar a acompanhar qualquer nova novidade sobre as eleições no Peru. Volta aqui no CBN Madrugada para te trazer as informações. Rapaz do céu, 98% das urnas apuradas, voto a voto as eleições no Peru. Agora, 12:56. A influenciadora Deolane Bezerra e o traficante Marcola, apontado como chefe do PCC, foram denunciados por lavagem de dinheiro da facção.
11: O Ministério Público de São Paulo denunciou a influenciadora digital Deolane Bezerra e Marco Williams Herbas Camacho, o Marcola, apontado como chefe do PCC, por lavagem de dinheiro da facção criminosa. O GAECO, Grupo de Atuação Especial de Combate ao Crime Organizado, também ofereceu denúncia contra outras quatro pessoas. Alejandro Juvenal Herbas Camacho Jr., irmão de Marcola, também apontado como parte do comando da facção, os filhos de Alejandro, Leonardo Alexander Ribeiro Herbas Camacho e Paloma Sanches Herbas Camacho e Everton de Souza, acusado de ser o operador financeiro do esquema. Deolane e Everton foram detidos no âmbito da Operação Vernix, deflagrada em 21 de maio. Marcola já estava preso. Leonardo e Paloma estão foragidos no exterior. O órgão aponta que os acusados operaram uma estrutura de lavagem de dinheiro entre 2018 e 2025, principalmente por meio da empresa Lopes Lemos Transportadora, conhecida como Transportadora Lado a Lado. A companhia era administrada por Ciro César Lemos, já condenado por organização criminosa. Segundo a denúncia, Marcola e Alejandro davam ordens para que Ciro repassasse valores às demais.

0: bloqueio de mais de 327 milhões de reais em bens. Também foram sequestrados 17 veículos, incluindo modelos de luxo, e 4 imóveis. As defesas negam o envolvimento dos acusados com os crimes apontados na denúncia. De São Paulo, Matheus Leite.
1: Antes do repórter CBN, faço aquela rodada de participação dos ouvintes do CBN Madrugada, no WhatsApp 99911-9981. Muita gente mandando mensagem pra gente, registrar a participação do nosso querido ouvinte aqui, a Luísa, de Saúde, São Paulo. Boa madrugada para Clauson e todo o time da CBN. Vai Brasil, rumo ao Hexa. Muita gente na expectativa pro início da Copa do Mundo. Sou Pedro Médici, de São Bernardo do Campo. Estou acompanhando a CBN nesta madrugada. Obrigado pela companhia de sempre. Boa madrugada, CBN. Aqui é Rose Nunes, de Guarulhos. Estou na escuta. Amo minha CBN. Na escuta a noite inteira. Clube da Insônia. Tô nessa também, hein? Obrigado, Rose Nunes. Olá, Clauson. Estou ligado na CBN. Josafá Rodrigues, de Goiânia, preparando para pegar a estrada. E lembre-se, a noite é só para os diferentes dos iguais. Já refletiu no fim aqui. Legal te ouvir, Francisco Moura, Vila Ema, São Paulo. Obrigado pela companhia. Um ótimo dia para todos. Sempre atualizado, ouvindo o CBN Madrugada. Aquele abraço, Luiz Ribeiro, Abreu e Lima, direto de Pernambuco. Boa noite, Clauson Dutra. Tudo bem com a equipe da Rádio CBN? Por acaso você tem alguma informação sobre essa chuva? E se essa chuva tem hora para parar? Preciso sair com meus cachorrinhos. Ah, rapaz, tá complicado, viu? Eu saí lá de Santana, na Zona Norte, tava chovendo já, garoando. Cheguei aqui no Butantã, na Zona Oeste de São Paulo, também com chuva, garoando. Em alguns pontos da cidade de São Paulo, chuva deve permanecer pela madrugada, de acordo com o CGE, viu? Forte abraço para você, João. Lá no chat do YouTube da Rádio CBN, José Maria Santos fala sobre Pix, o Palmeiras também com a gente por lá, Célio Castro, Newton Domingues, Isaura Ferreira, diretamente do Rio de Janeiro, Fernando Souza, o nosso querido ouvinte Daniel José também com a gente, a Cleusa Siqueira, todo mundo comentando sobre política e as reportagens aqui da Rádio CBN. Muito obrigado pela companhia de vocês. Logo depois do repórter CBN, agora sendo a voz de Matheus de Souza, eu vou te trazer informação sobre a responsabilização das plataformas digitais que voltou ao centro dos debates no Supremo Tribunal Federal. Tem reportagem de Brasília sobre isso e eu conversei com um especialista em direito digital, o Eduardo Felipe Matias, que falou sobre o que está em jogo no STF e toda essa movimentação do Supremo Tribunal Federal, que manteve a responsabilidade das Big Techs por conteúdo ilícito e propôs um prazo de 60 dias para a aplicação das regras. Agora, a repórter CBN.
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Quinta-feira, 11 de junho de 2026. A Comissão de Constituição e Justiça da Câmara dos Deputados aprovou a PEC que reduz a maioridade penal de 18 para 16 anos. O projeto, de autoria do deputado Gonzaga Patriota, do PSB, voltou à pauta após pedido de vista. A proposta foi aprovada por 44 votos favoráveis e 18 contrários. Agora cabe ao presidente da Câmara, Hugo Mota, criar uma comissão especial para debater o conteúdo. O ministro da Fazenda, Dario Durigan, afirmou que a inflação está sob controle, apesar da tensão geopolítica em decorrência da guerra no Oriente Médio. Atualmente, a taxa está em 4,39% no acumulado dos últimos 12 meses. O chefe da pasta também disse que o Brasil está crescendo muito mais do que o esperado pelas projeções do mercado nacional e de órgãos internacionais. No primeiro trimestre, o PIB brasileiro cresceu 1,1% após avançar 0,3% no quarto trimestre de 2025. O árbitro da Copa do Mundo da Somália, que foi impedido de entrar nos Estados Unidos, chegou a Mogadíscio, capital do país. Omar Artan foi recebido por uma multidão de apoiadores e autoridades. O profissional estava prestes a se tornar

0: ao primeiro árbitro da Somália a atuar no torneio. Ele foi eleito o melhor árbitro masculino do continente africano em 2025. No sábado, Omar foi barrado no Aeroporto Internacional de Miami por questões de verificação. O serviço de alfândega norte-americano não detalhou quais eram as restrições. O presidente da FIFA, Gianni Infantino, afirmou ser lamentável a saída do árbitro. Apesar disso, ele disse que a federação não pode interferir em decisões migratórias de países sede do torneio. No horário de Brasília, 1:04.
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4: Seguimos juntas e juntos até 5 horas da manhã com CBN Madrugada, edição de quinta-feira, 11 de junho de 2026. Seguimos tocando notícia, direto de Brasília, Samantha Klein. Fala sobre o ministro Dias Toffoli do Supremo Tribunal Federal, que manteve a responsabilidade das Big Techs por conteúdo ilícito e propôs um prazo de 60 dias para a aplicação das regras. O magistrado deverá concluir o voto nesta quinta-feira.
5: Ao julgar recursos das Big Techs, a decisão que trata do marco civil da internet, o ministro Dias Toffoli, do STF, manteve a ampliação da responsabilização das plataformas por conteúdos publicados por usuários e defendeu que a medida não se trata de uma censura. O ministro também propôs um prazo de 60 dias para que as empresas apliquem as obrigações a partir do fim dos recursos. Os ministros analisam 12 embargos de declaração da Meta e do Google, além de entidades do setor de tecnologia, em relação à decisão de junho do ano passado que declarou o artigo 19 do marco da internet parcialmente inconstitucional. Com a mudança, a corte passou a admitir hipóteses de responsabilização, mesmo sem uma decisão judicial. Toffoli acolheu alguns pedidos das Big Techs e propôs alterações para a tese da corte, mas preservou as obrigações. A mudança mais expressiva é a que trata do dever de retirada de conteúdos ilícitos graves do ar, de forma preventiva. No voto, o ministro defendeu que o dever de agir de forma preventiva diante de conteúdos como terrorismo, ataques à democracia, exploração sexual, infantil, racismo e violência contra mulheres passa a valer só para provedores com mais de 1 milhão de usuários registrados no Brasil. E para crimes contra a honra, exemplo de calúnia, injúria e difamação, a remoção segue dependendo de uma ordem judicial. O relator considerou que as normas de responsabilidade não ferem a liberdade de expressão.
6: Não se trata de censura, como muitas vezes alguns alegam. Aquele que teve retirado por determinação da plataforma, ele pode ir à justiça pedir para restabelecer. E isso não gerará indenização à plataforma. Ou seja, é um modelo mesmo de pesos e contrapesos.
5: No voto ainda foi abordada a exigência de que todas as plataformas tenham representação jurídica no Brasil. O ministro sugeriu uma obrigatoriedade somente para as plataformas que exercem atividade econômica, dispensando aqueles serviços sociais, culturais ou de utilidade universidade pública. Neste ponto, o ministro Alexandre de Moraes fez uma ressalva e afirmou que as plataformas sem fins econômicos também podem ser utilizadas para a prática de crimes, especialmente para fins ideológicos. O julgamento foi interrompido e será retomado nesta quinta-feira. De Brasília, Samantha Klein.
4: Como você ouviu na reportagem de Samantha Klein, os ministros do STF começaram a analisar os recursos apresentados por empresas de tecnologia contra a decisão que endureceu as regras para as redes sociais. A gente vai ouvir agora o especialista em direito digital Eduardo Felipe Matias, doutor em direito internacional pela USP, justamente sobre essa responsabilização das plataformas digitais que voltou ao centro dos debates no Supremo Tribunal Federal. Muito bem, seguimos com o CBN Madrugada, agora para falar sobre o Supremo Tribunal Federal, que começou a analisar os recursos apresentados por empresas de tecnologia contra a decisão que ampliou a responsabilidade das plataformas digitais por conteúdos ilegais publicados por usuários. Entre os pontos em discussão estão o prazo para a implementação dessas novas regras, a necessidade de representantes legais no Brasil e os limites da responsabilização de empresas como Google e Facebook. Então, para entender o que está em jogo, quais podem ser os impactos para os usuários, plataformas e para o próprio ambiente digital brasileiro, a gente conversa agora com o doutor Eduardo Felipe Matias, especialista em direito digital e doutor em direito internacional pela USP. Muito obrigado pela companhia, doutor. Vamos juntos. Bom dia.
7: Bom dia. É um prazer falar com você, Cláudio.
4: Igualmente. Bom, para começar, doutor, o que exatamente o STF está julgando? Essa decisão sobre a responsabilização das plataformas já foi tomada, então o que são esses recursos? Quais pontos ainda precisam ser esclarecidos?
7: Eu acho que é importante primeiro delimitar bem do que se trata esse recurso. Uhum. Né? O tipo de recurso, que é o embargo de declaração, significa basicamente o seguinte: houve a decisão do STF no ano passado e agora o que as plataformas digitais procuram é... São alguns esclarecimentos sobre essa decisão. Né? Então, basicamente, os embargos cabem, os embargos de declaração, exatamente para declarar quando há alguma omissão, quando há alguma incoerência, quando há alguma lacuna naquela decisão. E é exatamente isso que está sendo julgado agora. Está sendo julgado esses embargos que vão procurar, por exemplo, determinar como é feita a notificação, determinar, por exemplo, até onde vai essa responsabilidade das plataformas, se existe ou não uma responsabilidade diferenciada conforme a atividade que as plataformas exercem, né? E é exatamente isso que está sendo decidido. Hoje começou o julgamento, o ministro Dias Toffoli, que é o relator, já começou a proferir seu voto e, de fato, ele começou a identificar já alguns pontos aí de esclarecimento. Então, por exemplo, em relação aos provedores de internet, existe essa diferenciação. Ele propôs que essa diferenciação por atividade, por funcionalidade, acabe se aplicando dentro do que foi a tese defendida pelo Supremo no ano passado. Existem regras, por exemplo, relativas à notificação extrajudicial. Então, a notificação extrajudicial, ela está prevista tanto na decisão do STF, quanto no decreto presidencial que também houve depois, né, que foi agora mais recente. Como é essa notificação? É uma outra dúvida que surgiu. E aí foi esclarecido que essa notificação ela deve seguir o mesmo procedimento do artigo 21 do Marco Civil da Internet, que basicamente é aquela que diz que basta você ao notificar a pessoa que foi, né, que tem legitimidade para fazer aquilo e que identifique o material que foi infrator de alguma regra. Então, basicamente, o que existe aí é um esclarecimento. O esclarecimento continua e vai ser feito durante esse período, né, vai ser votado, etc. E aí tem que entender o quanto que esses esclarecimentos eles são suficientes, inclusive, para que fique realmente muito nítido para todos quais são as responsabilidades das plataformas digitais. Lembrando que vem um decreto depois, né, esse decreto presidencial, que vai também procurar detalhar um pouco mais essas regras e que mais ainda, depois disso, pelo próprio decreto, a Agência Nacional de Proteção de Dados, que é a autoridade competente, segundo o próprio decreto, ainda precisa também detalhar essas regras numa regulamentação posterior. Então a gente está no começo aí de um caminho, que é o caminho de tentar colocar no papel aí regras mais claras para essa atividade.
4: A gente vai passar pelas falas do ministro Dias Toffoli, inclusive o próprio ministro Alexandre de Moraes também fez um argumento sobre isso no STF. Antes, eu quero também perguntar ao senhor sobre o motivo, o porquê Google e Facebook recorreram, portanto, dessa decisão. O que as empresas alegam estar faltando ou precisando ser ajustado nesse entendimento do Supremo?
7: Então, existe uma tentativa exatamente de delimitar melhor a decisão do Supremo. Vamos lembrar uma coisa, o Supremo só se manifestou sobre esse assunto, depois do decreto presidencial veio também tratar desse assunto, porque o Legislativo deixou de legislar sobre esse tema. Então, talvez a casa mais apropriada, o poder mais apropriado para tratar desse tema fosse o Legislativo, onde essas regras seriam muito mais detalhadas, debatidas, etc. Então, o Supremo está tentando suprir um pouco essa falta de regulação. A gente pode entrar um pouco no mérito da regulação em si, e acredito que ela seja necessária, porque, de fato, as redes sociais, as plataformas digitais não podem permanecer sem nenhum tipo de regulação, mas surge, então, essa necessidade de suprir, de alguma forma, né, de responder à sociedade, até essa pressão social que existe, para que houvesse regulação. Então, o Supremo, ao se manifestar na sua decisão do ano passado, claro que deixou lacunas. E são essas lacunas que as Big Techs estão tentando suprir por meio desses embargos de declaração. Eu acredito que os embargos vão mudar muito pouco, porque os pontos principais da decisão, que são o dever de cuidado, a necessidade de evitar falhas sistêmicas nessa moderação de conteúdo, eles vão persistir. Não vai ser o esclarecimento que vai mudar a decisão. Só vão, talvez, preencher, como eu disse, algumas lacunas que podem deixar um pouco mais claro para todos como que vai funcionar daqui para frente esse processo de moderação de conteúdo.
4: Sem dúvidas. Antes dessa decisão do STF, doutor, como funcionava a responsabilização das plataformas previstas no Marco Civil da Internet, hein?
7: Exatamente. Antes existia uma regra, que era o artigo 19 do Marco Civil da Internet, e pelo artigo 19 do Marco Civil da Internet, apenas quando as plataformas, recebendo uma ordem judicial para remover o conteúdo, não o fizessem, aí elas seriam responsabilizadas. Então, a forma de você chegar até as plataformas e exigir uma remoção de conteúdo que as obrigasse e que também as responsabilizasse era a ordem judicial. Caberia, então, ao judiciário decidir. Agora mudou a lógica. Com esse dever de cuidado, que se procura exatamente que exista uma ação preventiva das plataformas, uma ação, inclusive, sistêmica, de tentar afastar esses conteúdos nocivos, esses conteúdos ligados a crimes. E a partir daí muda então a lógica. A lógica deixa de ser uma lógica de reação a uma ordem judicial, como era no Marco Civil originalmente. E depois, agora, com o Supremo Tribunal Federal tendo julgado que esse artigo 19 é parcialmente inconstitucional, passa a funcionar essa lógica da notificação seguida de remoção. Notificação extrajudicial, ou seja, qualquer pessoa que se sentir afetada, ela pode notificar e desde que se enquadre naqueles crimes, que inclusive obrigam as plataformas, né, a ter um dever de cuidado, você começa a ter uma responsabilização também em caso de não remoção. Uma das, inclusive, das um dos pontos que foi abordado pelo ministro Dias Toffoli foi exatamente a questão dessa responsabilidade solidária. Então, essa omissão das plataformas, elas são notificadas sobre um crime, da forma que foi já determinada no próprio voto de hoje, né, imaginando que ele prevaleça. E elas, tendo essa notificação, recebida essa notificação, não removerem o conteúdo, elas passam a ser responsáveis solidariamente responsáveis com aquela pessoa que produziu o conteúdo, com aquele terceiro que produziu o conteúdo. Então você vê que pouco a pouco essas nuvens vão se dissipando e a gente vai entendendo melhor como funciona o modelo.
4: Trazendo para o debate desta quarta-feira, um dos debates, inclusive, envolveu a exigência de sede ou representante legal aqui no país das redes sociais das Big Techs. Por que esse tema é tão importante e por que ainda não há alguns representantes aqui no nosso país?
7: Eu acredito, inclusive, que isso seja algo que já começa a se consolidar também como entendimento, né? A necessidade de ter alguém aqui para responder, a partir do momento que você cria todo um regime de responsabilidade, é preciso ter alguém que responda aqui no Brasil. Então, inclusive, nesse ponto também específico, começou a existir já um detalhamento, no sentido de que nem todas as empresas, apenas aquelas que estão lucrando, que têm uma atividade econômica no Brasil, precisariam ter esse representante. Aliás, esse é um ponto importante, eu acho que a gente tem que ressaltar, que é essa questão da atividade lucrativa, né? Existe uma... Isso está tanto na decisão do Supremo, isso não foi abordado hoje.
4: O ministro Dias Toffoli chegou a falar sobre isso.
7: Também está no decreto que foi promulgado depois. A presunção, que agora está sendo tratada como presunção de culpa, não de responsabilidade, das plataformas, no caso em que elas impulsionam conteúdo ou que elas fazem anúncio em cima daquele conteúdo. Porque, é claro, se você tem uma plataforma que está lucrando em cima daquele conteúdo, por meio de um anúncio, por meio de um impulsionamento, deveria haver um controle maior dessa plataforma. Ela deixa de ser um agente passivo, que era um pouco o argumento, até muito tempo atrás, de que as plataformas eram, não queriam ser árbitros da verdade, portanto não queriam moderar o conteúdo. Mas elas começaram a moderar conteúdo, sim, ativamente, isso é uma realidade hoje. E mais do que isso, cada vez mais elas ganham com esse conteúdo, seja por meio de anúncios, seja por meio de funcionamento. Então seria muito lógico, realmente, elas deixando de ser reativas e passando a ser proativas em algumas atividades aí de moderação de conteúdo, inclusive mais do que isso, né, de funcionamento, que elas passem a responder. E aí eu acho que essa é uma das, talvez, talvez um dos pontos menos questionáveis, né, tanto da decisão quanto do próprio decreto.
8: E doutor, o próprio ministro Alexandre de Moraes argumentou que sem representação no Brasil, a justiça teria dificuldade para agir diante de ilícitos, né? O senhor está avaliando, inclusive, seguindo o que o próprio ministro disse hoje, né? Como é que o senhor avalia esse argumento dele?
7: Sim, eu acho que um argumento isso, né? Correto, né? Na verdade, o que a sociedade assistiu durante muito tempo é, na verdade, a falta de regulamentação que acabou levando a alguns danos, alguns danos para a sociedade, né? A gente assistiu aí um aumento dos conteúdos que são negativos, dos nocivos, conteúdos, inclusive, muitas vezes, que são, na verdade, golpes ou fraudes. Até por isso também a decisão trata disso e trata também o decreto disso. Quer dizer, na hora que você tem uma fraude contra o consumidor, na hora que você tem um golpe contra o consumidor, isso aí tem que ser algo vigiado nesse ambiente. Sem falar nas questões de saúde mental e tantas outras que a gente sabe que são derivadas de ambientes tóxicos, né, que acabaram se formando nas redes sociais. Então, acho que por muito tempo se esperou que houvesse essa responsabilização, ela é necessária, é importante que ela seja feita com cuidado e com muita atenção, porque também você passar do ponto nessa regulação, você acaba propiciando aí um controle de conteúdos excessivo, portanto, uma espécie até de censura prévia das próprias plataformas. Então a liberdade de expressão não pode ser ameaçada por causa disso, mas eu acho que é um pouco essa sintonia fina que está sendo procurada para tentar manter a liberdade de expressão. Existe, por exemplo, uma exceção a crimes contra a honra, né? Tudo que é relacionado à calúnia, difamação, etc., que pode ser uma opinião. Então cabe aí, nesses casos, manter a ação do judiciário, ou seja, uma ordem judicial é exigida ainda para se remover esse tipo de conteúdo. Você vê que é uma exceção que foi colocada de propósito para tentar não afetar a liberdade de opinião, e principalmente a liberdade de expressão nesses casos mais polêmicos, né, que são casos relacionados, de repente, a uma acusação que é feita contra um político, etc. Então existe um cuidado, né, de tentar construir isso. Agora, realmente, a gente tem que ser vigilante para também evitar a situação em que, por excesso de remoção de conteúdo ou por uma ação, de repente, até do poder público, a censura possa afetar a liberdade de discurso das pessoas.
8: Exato. As plataformas, inclusive, pedem um prazo para implementar as novas regras ou que elas só passem a valer após o trânsito em julgado. Esse pedido é comum em casos desse tipo, doutor?
7: É comum, porque, de fato, existe um dever de cuidado que é pedido aqui em relação a toda a moderação de conteúdo que tem que ser feita. Existem notificações, sistemas de avaliar essas notificações. Existe a necessidade de um devido processo. Ou seja, que se possa contestar as remoções, etc. Então, embora até algumas plataformas já prevejam isso, é importante que antes que elas sejam responsabilizadas, exista sim um prazo para adaptação. Acho que existe também mais um pedido razoável, né, que poderia ter vindo em uma lei, mas que por conta da decisão do Supremo ter sido tomada e ter uma aplicação imediata, tem que se esclarecer agora como que vai funcionar isso exatamente.
8: O senhor chegou a dar uma palhinha sobre o impacto para os usuários, mas antes disso, eu quero falar e quero ter, na verdade, o seu olhar internacional sobre esse tema, né? Na sua avaliação, inclusive, como é que os outros países têm enfrentado esse mesmo desafio de responsabilizar plataformas sem comprometer a liberdade de expressão, doutor?
7: Sem dúvida é um desafio, Clauson. Acho que não existe fórmula pronta, não adianta nem a gente tentar imitar ou copiar outras legislações. Vamos até pegar como exemplo, por exemplo, os Estados Unidos, eles também têm essa lacuna em relação à regulação das redes sociais. A Europa tentou fazer um pouco mais, mas existe sim um problema aí grande entre esse equilíbrio. É um equilíbrio muito tênue entre você controlar conteúdos nocivos e ferir a liberdade de expressão. Mais do que isso, a partir do momento que você delegar para as plataformas esse controle de conteúdo, como já vinha sendo feito, também existe uma questão de legitimidade. Porque você delegar para um agente privado, estabelecer uma espécie de governança privada do discurso público, também é perigoso. Existem interesses comerciais, interesses econômicos envolvidos. Essas empresas têm, inclusive, como você colocou, interesses internacionais. São empresas globais. Então, o Brasil acho que faz bem de tentar encontrar a sua própria legislação, encontrar a sua própria forma de tratar o problema. E não me parece que exista uma fórmula pronta a ser importada, não. Ao contrário, a gente tem que construir aqui no nosso diálogo, entendendo que são empresas globais, na maior parte delas, ou pelo menos aquelas que têm um impacto maior, entendendo que o Brasil, claro, tem também que ter uma participação nessa governança do discurso público, sem que também se permita ao poder público, né, ao governo do plantão, etc., interferir no discurso a seu favor. Então, como eu disse, é um equilíbrio muito tênue que tem que ser encontrado.
8: Exatamente. Professor, sobre os impactos para os usuários, essa decisão pode tornar mais rápida a retirada de conteúdos considerados ilegais para quem usa as redes sociais no dia a dia? O que, que muda efetivamente depois dessa decisão? O usuário comum vai perceber alguma diferença?
7: Vai sim, eu acho que exatamente um ponto importante é esse. Para aqueles crimes que são, inclusive, elencados, foram elencados pelo Supremo como crimes graves, etc., a notificação ela leva praticamente a uma remoção imediata. Existe lá até uma discussão de quais são os prazos adequados para isso. Também começou a se falar sobre isso hoje, falou-se em 24 horas, por exemplo, a remoção. Então, é uma discussão que vai acontecer ainda em relação ao prazo razoável, mas o prazo vai ser um prazo mais rápido do que seria da ordem judicial. Então, uma das vantagens em relação a esse modelo, vamos chamar assim, que é esse modelo que, na verdade, se preocupa com esse dever de cuidado, é que exatamente as plataformas tenham uma reação mais rápida. Me parece que essa é uma das vantagens que pode acontecer. O que não pode transformar essa reação muito rápida em uma censura prévia, como eu disse. Mas o fato de que existe um crime é evidente, que existe uma notificação sobre esse crime, que as plataformas são obrigadas a agir. Caso contrário, elas são responsabilizadas, inclusive com responsabilidade solidária, me parece que é positivo.
8: Hoje o ministro Dias Toffoli leu seu argumento, inclusive a sessão foi suspensa, será retomada nesta quinta-feira. Gostaria de entender do senhor o que ainda pode mudar quando os demais ministros apresentarem seus votos. Há pontos do entendimento atual que ainda podem sofrer ajustes importantes, doutor?
7: Eu não acredito em ajustes importantes, né? Okay. Como eu disse, eu acredito que vai acontecer, e até o próprio ministro Dias Toffoli manifestou isso no começo do voto dele, que a tese é uma tese do Supremo, é uma tese da Corte, não é uma tese individual de um ou outro ministro. E na prática, me parece que existe aí uma tentativa do STF de formar um consenso em torno do tema. Então eu não sei exatamente como vai desdobrar aí o julgamento, mas o que me parece é que sim, deve haver um certo consenso que não vai diferir muito do que já foi resolvido, até porque nem o tipo de recurso permitiria ir muito além dos esclarecimentos que a gente já conversou. Então, me parece que existe um certo consenso, sim, em relação ao STF, em relação a esse tema. Existe um certo consenso até alinhado com o Executivo em relação a esse tema. Agora, só falta realmente o Legislativo fazer a parte dele, né? Seria mais fácil, na prática, se a gente tivesse um posicionamento do Legislativo. E isso tudo ficaria, talvez, mais claro para todos e também seria o foro mais adequado para você poder discutir essa situação.
8: Esse é o ponto, né? Te devolvo com uma última pergunta sobre essa decisão do STF. Aumenta essa pressão para que o Legislativo aprove uma lei específica sobre o tema?
7: Provavelmente. Provavelmente a decisão do STF aumenta, como o decreto presidencial também aumentou, porque é isso. Foram atores do poder público ocupando um espaço vazio, um espaço que naturalmente deveria ser ocupado pelo Legislativo. Então, o Legislativo talvez veja nisso uma necessidade de se mexer. Agora, é claro, as coisas vão caminhando e não podemos ficar nesse vácuo, né? Então, vão caminhando de modo que o que o Supremo definir a partir de agora é algo que não só vai estar valendo de uma forma mais clara para todos, mas que também embasa o decreto presidencial, que bem ou mal ele é alinhado, totalmente alinhado com a decisão do Supremo. Então, a partir daí, se o legislativo não se mexer, e a esperança talvez que isso cause aí um movimento maior, eu não sei se ela vai corresponder à realidade, mas é possível. Por outro lado, existe o detalhamento, como eu disse, que virá também pelo decreto e pela atuação da Agência Nacional de Proteção de Dados, que é a autoridade competente pelo decreto. Então, algumas das lacunas, talvez, que o Supremo talvez, ele não vá preencher todas as lacunas, inclusive, ainda, elas vão se preencher naquela regulamentação feita pela autoridade. E aí, essa regulamentação feita pela ANPD é uma regulamentação que também nós temos que estar atentos para que ela consiga também manter esse equilíbrio entre liberdade de expressão e controle de conteúdos nocivos online. É um, como falei, é um equilíbrio que nós temos que estar sempre atentos para evitar que essas alterações, né, de regime acabem levando a balança a pender para um lado público.
8: Nós conversamos com Eduardo Felipe Matias, especialista em Direito Digital, doutor em Direito Internacional pela USP. Muito obrigado pela entrevista. Bom dia para o senhor.
7: Foi um prazer. Obrigado. Um abraço.
8: Lembrando que o STF ainda vai concluir a análise desses recursos, mas o julgamento já se mostra decisivo, no caso, para definir o equilíbrio entre liberdade de expressão, combate a conteúdos ilegais e responsabilidade das grandes plataformas digitais aqui no país. 1:30, entra em campo o repórter CBN na voz de Matheus de Souza.
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0: Quinta-feira, 11 de junho de 2026. A Copa do Mundo começa oficialmente hoje. O Mundial é o primeiro da história disputado em três países sede: Estados Unidos, México e Canadá. O torneio também vai ter três cerimônias de abertura. A primeira está marcada para esta quinta-feira, às 14h30, uma hora e meia antes da partida de abertura, entre o México e a África do Sul, no Estádio Azteca, na Cidade do México. O presidente Lula conversou por videoconferência nesta quarta-feira com a presidente mexicana, Claudia Sheinbaum. A reunião aconteceu em meio à nova ofensiva tarifária dos Estados Unidos ao Brasil e ao México. Segundo nota publicada pelo governo brasileiro, durante a conversa, os líderes reafirmaram a importância do multilateralismo, do direito internacional, da democracia e do princípio da não ingerência. Lula e Sheinbaum também confirmaram posição a favor do fim do embargo a Cuba. O Ministério da Gestão e Inovação autorizou que os servidores federais façam um expediente menor nos dias de jogos da seleção brasileira na Copa do Mundo. A portaria permite que os servidores saiam 3 horas antes do início da partida. A norma prevê que as horas não trabalhadas deverão ser compensadas depois. Quem não trabalhar e não compensar, terá o desconto proporcional no contra-cheque. No horário de Brasília, 1h32.
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2: Seguimos com CBN Madrugada, edição de quinta-feira, 11 de junho de 2026. Logo mais teremos outra rodada de participação dos ouvintes do CBN Madrugada. Manda mensagem pra gente pelo 99911-9981. Além, é claro, do chat de conversas do YouTube, liberado para você mandar mensagem pra gente por lá também. Agora, 1h34.
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0: A Luciana tem 54 anos e gostaria de fazer um investimento pensando na aposentadoria. Ela pergunta se vale a pena fazer uma previdência privada ou se seria melhor um investimento no Tesouro Direto. Luciana, a principal vantagem da previdência privada, se você fizer um plano do tipo PGBL, é deduzir os seus investimentos do imposto de renda. Isso até o limite de 12% da sua renda anual. Mas você precisa fazer a declaração completa e não o modelo simplificado. Outra vantagem importante, se você esperar 10 anos para sacar o investimento e optar pela tributação pela tabela regressiva, é que o imposto de renda vai ser de 10% sobre o valor resgatado. Então, você deixa de pagar 27,5% de imposto agora para pagar apenas 10% lá na frente. A desvantagem do PGBL é que você não sabe exatamente de quanto vai ser a rentabilidade da sua aplicação. Ela vai rendendo conforme o desempenho do fundo que você escolheu. Então, você precisa periodicamente acompanhar esse desempenho e fazer as mudanças conforme a situação. No Tesouro Direto, você tem a opção do Tesouro Renda Mais, que é um título que rende a inflação mais juros e paga a correção mais os rendimentos em parcelas mensais durante 20 anos com a garantia do Tesouro. Mas você não tem nenhum tipo de benefício fiscal, como no PGBL, e os rendimentos são tributados em 15%. As duas opções são interessantes para o seu caso. Até a próxima e continue mandando as suas perguntas para cbndinheiro@cbn.com.br.
1: Agora, 1h36, aqui no CBN Madrugada, espaço para Débora Freitas, Carol Moran e Vera Magalhães. Viva Voz, debate de política hoje com o diretor da Genial Quest, Felipe Nunes, falando sobre a pesquisa presidencial divulgada nesta quarta-feira.
2: Bom, gente, a gente está hoje com o Felipe Nunes, da Quest, né? O professor Felipe Nunes, cientista político, diretor da Quest, que vai nos ajudar a esmiuçar os números. Desde manhã, quem está aqui na programação da CBN já ficou sabendo os principais dados da última rodada da pesquisa Quest, tanto de avaliação de governo quanto presidencial. E agora a gente vai descer os detalhes aqui com o Felipe. Boa noite, Felipe. Obrigada por nos atender, como sempre.
3: Boa noite, Vera. Prazer estar aqui de novo com você, Débora, e com Carol. Vamos falar de pesquisa Quest, que trouxe aí alguns dados muito interessantes nessa última pesquisa antes da Copa.
4: Boa noite, Felipe.
2: Pois é, e como era a última antes da Copa, eu acho que vocês resolveram fazer barba, cabelo e bigode, porque eu nunca vi um questionário tão detalhado e com tantas perguntas muito específicas para não deixar dúvida do que se estava perguntando para o eleitor. Então, acho que a gente tem muito sumo para extrair aqui. Eu queria começar te ouvindo sobre os eleitores independentes, porque eu acho que o grande dado que salta da pesquisa é uma mudança de percepção nesse eleitorado que é chave quando a gente tem o que você gosta de chamar de uma polarização bastante cristalizada. O que, que aconteceu entre os eleitores independentes de maio para cá, Felipe? E por quê?
3: Vera, primeiro, de fato essa é uma pesquisa muito estratégica, porque ela tem o papel, nesse momento, de ajudar o eleitor a entender como é que está a disputa eleitoral, não só olhando para a dinâmica desses dois principais nomes que a gente fala tanto, Lula e Flávio, mas também das oportunidades políticas dispostas por tantas outras alternativas que surgiram, Vera. Imagina, quando a gente começou a cobrir essa eleição com pesquisa, você tinha Lula e aí você testava ou Eduardo ou Ratinho, ou Caiado, depois agora você tem uma série de nomes apresentados numa dinâmica que mostra como a classe política está buscando, de fato, alguma alternativa, né? Então, fomos lá entender todas as dinâmicas e o que, que a gente descobre, Vera? Primeiro, o eleitor independente, ele foi impactado por dois movimentos, um positivo e um negativo, mas eles são concomitantes. O efeito positivo qual é? O governo Lula abriu a caixa de ferramentas de agenda pública e política, lançou o Desenrola 2.0, já tinha na sua pauta a isenção do imposto de renda de até R$5.000, trouxe o programa Move para aplicativo, motorista de aplicativo e taxista, trouxe, revogou lá a taxa das mudanças do governo, fez um monte de coisa, e isso tudo junto produziu um sentimento que a gente mostra na pesquisa de algum fôlego para os endividados, por um lado, e para aqueles que estavam acostumados a pagar imposto de renda e não estão pagando mais. Então, isso ajudou a criar um clima positivo. Junto com isso, vieram dois movimentos negativos na oposição. Essa é a primeira pesquisa Quest, depois da revelação do áudio em que Flávio Bolsonaro conversa com Vorcaro sobre um financiamento para o filme. Os eleitores acham que isso foi um erro, o brasileiro acha, a maioria acha que foi um erro o que o Flávio Bolsonaro fez, e o encontro do Flávio, a tentativa de reversão de agenda, quando ele vai aos Estados Unidos conversar com o Trump sobre o tema. Parece, né, pelo que a pesquisa mostra, os brasileiros achando que o Flávio teve grande influência na classificação das organizações criminosas em terroristas, só que o efeito parece não ter aparecido. Por quê? Porque o brasileiro até é a favor de endurecer a conversa sobre organizações criminosas, chamando-as de terroristas. Mas não acha que isso tem que acontecer via outro país. Ou seja, o brasileiro tem um temor de uma interferência internacional. Então, a combinação, Vera, de um sentimento positivo econômico, um fôlego, com notícias muito negativas contra esse principal adversário do Lula na eleição, acabou dando aos independentes, que são voláteis, que mudam e vão mudar muito ainda, um sentimento de que neste momento é melhor o Lula do que o Flávio.
5: Pois é, e tudo isso que você trouxe aí alterou o resultado, ou melhor, alterou os números da pesquisa, né, pro segundo turno. No cenário simulado, o presidente Lula aparece com 44% contra 38% de Flávio Bolsonaro. Ainda mostra, claro, um cenário polarizado, mas já sai ali da margem de erro. Com relação a Flávio Bolsonaro, os dados mostram que a direita não bolsonarista, que ele perdeu a intenção de voto também na direita não bolsonarista?
3: Débora, perdeu sim, e esse é um ponto muito importante, né? No relatório que a Quest publica hoje, a gente sempre mostra, né, não só os principais dados, mas todos os cruzamentos, tal, para que as pessoas interessadas possam, de fato, analisar o que está acontecendo na eleição. A gente mostra que de abril para junho caiu de 90% a intenção de voto no Flávio na direita não bolsonarista para 82%. São 8 pontos de queda nesse grupo. E por que que esse grupo é importante, Débora? Eu sempre cito quando estou fazendo uma análise segmentada do eleitorado brasileiro. No Brasil, a direita não bolsonarista é maior do que a bolsonarista. 22% do eleitorado é a direita não bolsonarista, 13% a direita bolsonarista. Ou seja, se houver um movimento de desapego do Flávio, isso pela direita não bolsonarista, isso poderia sim movimentar significativamente o quadro. Até aqui, não dá para dizer ainda que é uma tendência, não dá para dizer que é um abandono, mas existe um contingente não desprezível de direita não bolsonarista olhando para outras opções do quadro político.
6: O Felipe, pelo que a gente está vendo dos números, então, colou no Flávio a questão do tarifaço, também a história do Banco Master e aquela decisão do governo americano de classificar as organizações criminosas brasileiras como grupos terroristas, também parece que não gerou tantos dividendos para o Flávio assim, né? Porque a população brasileira se divide aí com relação a essa postura do governo americano.
3: Carol, o que aconteceu foi que a tentativa do Flávio de virar a página pós áudio com Vorcaro até conseguiu mudar o assunto, o que é importante, né, quando você está lidando com uma crise, mas não foi capaz de resolver o problema, de trazer uma pauta positiva que aproximasse o eleitor independente dele. Carol, um dado que pouca gente comentou hoje, né, como o Vera chamou a atenção, a pesquisa está repleta de indicadores, tem muita coisa, mas um deles é muito importante para ajudar a entender isso que você acabou de me perguntar. Já faz um tempo que eu defendo que, para conquistar o eleitor independente, o Flávio Bolsonaro teria que ser visto pelo eleitor independente como mais moderado que a sua família. E, Carol, o que aconteceu? exatamente o inverso. Entrado. De maio para junho, menos brasileiros estão dizendo que o Flávio é mais moderado que a sua família. Ou seja, ele distanciou-se do eleitorado mais importante, que era o que ele tinha que conquistar, justamente por esses movimentos todos que aconteceram.
2: Felipe, quando a gente vê esses movimentos de migração de voto, né? Você falou da direita não bolsonarista, a gente falou também dos independentes, a gente até vê votos saindo do Flávio, o Lula melhorando um pouco, mas esses outros candidatos, e agora são vários, que se apresentam como opção, ainda não são vistos como tal pelos brasileiros. Ainda tem ali difuso esse sentimento de que gostariam de votar em outra opção, né? A gente tem uma pergunta especificamente sobre isso, que tem lá sobre o tarifaço, 23% dizendo que gostariam, que aumentou a vontade deles de votar em outra pessoa, mas os candidatos só minguam. O que que explica isso? É falta de conhecimento ainda, o fato de que a campanha ainda não começou? É falta de uma postura digital mais clara? Eu até falei disso na minha coluna de hoje, de quanto faltam ideias e estratégia nessas campanhas.
3: Vera, vamos lá. Primeiro, é importante lembrar para o nosso ouvinte que essa pesquisa está capturando uma demanda por uma alternativa.
2: Uhum.
3: Né? A demanda está dada. E a melhor maneira de demonstrar isso, olhando para um dos indicadores da pesquisa, Vera, é como aumentou o indeciso no primeiro turno.
2: Sim.
3: Uhum. Dobrou o número de indecisos, saiu de 5 para 10 em um mês. De onde é que estavam esses eleitores? Basicamente votando no Flávio Bolsonaro. Então, é um eleitorado que saiu do Flávio e não foi para lugar nenhum. Por quê? Primeiro, falta de coordenação política. Vera, hoje a eleição, a gente está convivendo com um volume enorme de nomes. Quando você tem muito nome para escolher, você passa a não ter nenhum, porque o foco da atenção das pessoas acaba ficando disperso. Uhum. Mas tem um segundo ponto, Vera. E aí, por isso essa pesquisa é importante, porque é a pesquisa antes da Copa e antes do começo da campanha. Todos os candidatos, essas alternativas, são muito desconhecidas. Muito desconhecidas. Né? O que tem mais conhecimento é 50% apenas do eleitorado. Tirando Lula e Flávio, o resto é metade do Brasil não conhece. Sendo que tem nome que 70% não conhece, 80% não conhece, ou seja, tem um problema de coordenação, mas também tem um problema de apresentação, né? Como é que você apresenta de maneira efetiva? O único nome, eu diria, que conseguiu em algum momento aparecer, mas não é crescer significativamente ainda, foi o Renan Santos. O Renan Santos saiu de 76% de conhecimento para 70%. São 6 pontos percentuais em um mês. É muita coisa, Vera.
2: Uhum.
3: É um movimento relevante para um candidato de um partido, né, pequeno, mas ele está conseguindo ali fazer um movimento nesse sentido. O Zema, em algum momento, conseguiu, mas rapidamente teve ali que lidar com desafios no seu partido. Então, tem um problema de coordenação, é muita gente apresentada, mas tem um outro problema que é as pessoas não conseguem olhar para esses outros nomes, não conseguem enxergar essas outras alternativas, e o desconhecimento, obviamente, barra o crescimento desses nomes.
5: Quando a gente olha para os dados de aprovação e desaprovação, eles estão bem próximos, né? 47 vezes versus 48, mas é o melhor resultado para o governo desde janeiro. Tivemos um pacote de bondades, digamos assim, mas em que segmento você acha que houve mais alteração?
3: Ah, Débora, essa pergunta é super importante. Quando a gente estava trabalhando no relatório dessa pesquisa ontem, um dado me chamou muita atenção e eu queria convidar o ouvinte para discutir isso comigo e acompanhar comigo. É a primeira vez que eu vi crescer a aprovação do governo e intenção de voto no Lula entre os jovens. Isso não tinha acontecido até aqui. Até aqui eu estava vendo um enorme distanciamento. E sabe o que me chama a atenção, Débora? Nas pesquisas qualitativas que a Quest faz, junto com essa, todo o mês, além de fazer esse trabalho quantitativo, a gente também roda pesquisas qualitativas com um grupo de independentes. O que a gente está descobrindo? O eleitor independente jovem adorou o embate que o governo fez sobre a escala 6x1. É a primeira vez que um tema do governo encantou esse eleitorado. Tá? Então, a mudança, há outras, tá? A aprovação do governo melhorou entre renda baixa, entre renda média, isso já é um efeito desse efeito, dessa dinâmica econômica que a gente falou, mas a mudança que mais me chamou a atenção, Débora, foi a mudança entre os jovens. Isso pode ser um ponto muito importante de mudança de chave no próximo, nesse próximo ciclo, quando a gente começar a entender o processo político.
6: Felipe, o quanto essas intenções de voto estão cristalizadas ou esses votos ainda podem mudar daqui até a eleição?
3: Carol, a gente pergunta para os eleitores, depois que eles escolhem a opção de voto, se essa é uma opção definitiva ou não. É muito impressionante, Carol. 70% dos eleitores do Lula, 70% dos eleitores do Flávio Bolsonaro, aproximadamente, dizem que o voto deles é um voto decidido. E esse é um voto, Carol, que tá, essa decisão de voto, ela tá só aumentando ao longo do tempo, tá? Então isso sinaliza para uma dificuldade mudar o quadro geral que envolve Lula e Flávio. É diferente quando a gente analisa o mesmo resultado para os outros nomes, Caiado, Zema, Renan. Porque nesses outros nomes, a possibilidade de mudança é maior do que a definição do voto. Ou seja, se tem um ponto que essa pesquisa reflete, é o Flávio piorou, mas não a ponto de estar fora do jogo. Carol, eu citei numa análise que fiz mais cedo o caso da Rosiana Sarney, que para o ouvinte que gosta de política e já acompanhava a eleição em 2002, a Rosiana Sarney, exatamente num período como esse, em março de 2001, ela era líder nas pesquisas do Datafolha, 52% contra 36% do Lula. Bastou a Operação Lunos aparecer, Rosiana Sarney caiu, Carol, 16 pontos percentuais, tá?
6: Verdade.
3: Um resultado, é uma queda muito significativa, diferente dessa de 4 pontos que a gente está vendo para o Flávio. Ou seja, isso mostra que a gente de fato está vendo um outro momento político. Os eleitores estão muito mais, como eu disse, calcificados, a polarização veio para ficar e essa decisão do voto é uma dessas indicações de como vai ser difícil mudar esse quadro ao longo do processo eleitoral.
2: Felipe, na questão econômica, a gente até vai ter o Bruno Carazza, seu conterrâneo, mais tarde, analisando um pouco os dados, mas eu não queria deixar de te ouvir sobre algo que me parece um pouco contraditório. Porque os eleitores dizem, na sua maioria, que as medidas econômicas são positivas, em seguida eles dizem que não vão se beneficiar diretamente deles, mas quando você pergunta se a renda deles vai aumentar, de novo, a gente tem um quadro de maioria que diz que a sua renda vai aumentar. As pessoas estão bipolares em relação a essas medidas? O governo ainda não faturou o que ele pode vir a faturar com elas? Porque também a preocupação com a economia como principal problema caiu. Agora é só o quarto principal problema para o brasileiro. As pessoas estão ambivalentes em relação a isso?
3: Primeiro, Vera, então hoje aqui é um programa especial Minas Gerais.
2: Sempre, Minas Bruno, aqui então, decide a eleição e o Viva Voz.
3: Faltou só o Viva Voz pão de queijo pra gente então fechar essa rodada de Copa. Mas, Vera, você tá, né, me perguntando sobre um tema importante que é a gente escutou e acostumou, você que acompanha a política há tanto tempo e tão bem sabe o efeito que a economia tem sobre a política, né? A gente se acostumou a ouvir a economia estúpido, certo?
2: Uhum.
3: E faz um tempo que eu tenho mostrado com vários estudos que a força da economia como variável explicativa perdeu relevância, as pessoas estão mais dissonantes cognitivamente quando olham para os efeitos econômicos, né? O PIB cresce, elas falam que a economia piorou. A inflação está ali na meta, controlada, mas as pessoas estão dizendo que os preços estão aumentando. O desemprego está caindo, as pessoas estão dizendo que está mais difícil conseguir emprego. Então tem ali um desafio que é totalmente parte desse mundo que a gente vive, polarizado de redes, de bolhas, em que a gente vai confirmando o viés da gente mais do que tentar atualizar as percepções. Então a economia sofre com isso. E o governo sofre também, porque o governo fez um monte de coisa nesses últimos 4 anos, tentou de tudo com políticas e não viu a sua aprovação ser positiva. Já faz mais de 1 ano, Vera, 1 ano e meio, uhum, que o governo não tem aprovação positiva, né? O saldo é sempre negativo. Agora, recentemente, o endividamento que estava muito alto, esse conseguiu dar um respiro. Então, ali as pessoas estão sentindo um sossegozinho. E também está acontecendo no caso da isenção do imposto de renda, que as pessoas estão ligeiramente dizendo que estão percebendo o benefício. Mas, Vera, veja só, a isenção do imposto de renda aconteceu no ano passado.
2: É.
3: Para começar a dar algum resultadozinho, porque não é enorme, né? Passou o Natal, o Ano Novo, as férias de janeiro, o Carnaval, passou a Páscoa, passou o feriado de Tiradentes.
2: Passou agora a hora de declarar o IR, talvez isso explique, não?
3: Claro, aí passou o IR e aí o efeito começou a aparecer, mas é muito lento. Então, assim, o eleitor, mais do que ambivalente, ele está realmente muito resistente com os efeitos econômicos, porque ele está sentindo na pele o alto preço, o endividamento continua sendo um desafio, embora tenha melhorado, e a capacidade de mudar o padrão de vida do eleitor virou uma questão quase intransponível. Então, a economia é realmente um desses territórios que a gente vai ter que reaprender a ler, na minha opinião.
2: Muito bom, e a gente sempre conta com você para ajudar a gente a ler. Obrigada por hoje, Felipe, e até a próxima.
3: Eu que agradeço. Obrigado, Vera, obrigado, Débora, Carol. Deixo meu abraço aqui pro Bruno Caraza, que eu tenho certeza que vai dar um show.
2: Tá bom.
3: Abraço pra você.
5: Valeu, tchau, tchau. Da próxima vez com pão de queijo.
2: Exato.
1: 1:55, Viva Voz, dentro do Ponto Final CBN. De segunda a quinta-feira, das 18 às 19 horas. Sexta-feira, das 18 às 18h30, com Vera Magalhães, analisando o cenário político brasileiro e também internacional. Agora a gente muda de assunto, fala de polícia. Operações das Polícias Civil e Militar do Rio de Janeiro, no Complexo da Maré, prendeu 25 pessoas. A ação contra integrantes do Terceiro Comando Puro por crimes como lavagem de dinheiro e receptação de celulares. Os agentes apreenderam fuzis, equipamentos eletrônicos e material para preparo de drogas.
7: 25 pessoas foram presas numa operação das polícias civil e militar no Complexo da Maré, na zona norte do Rio, nesta quarta-feira. A ação mirou integrantes do Terceiro Comando Puro, investigados por um esquema de roubos de carga, lavagem de dinheiro e roubos e receptação de celulares. Os agentes descobriram uma fazenda de criptomoedas, um grande aparato tecnológico utilizado para movimentações financeiras. Também foi descoberta uma central de golpes que tinha idosos e pensionistas como principais vítimas. De acordo com o delegado Tiago Dorigo, da Delegacia de Bom Sucesso, havia uma aliança entre traficantes da Maré e do Complexo da Pedreira para roubo de cargas em vias expressas.
8: Os traficantes da Pedreira ficavam incumbidos de abordar os caminhões na Avenida Brasil, linha vermelha e linha amarela, e trazer para uma dessas comunidades aqui na Maré, do Terceiro Comando, porque a mesma facção Terceiro Comando lá da Pedreira, e aqui na Maré fariam o transbordo das cargas. As lideranças da Pedreira ficavam com 25%, os roubadores da Pedreira 25%, os roubadores aqui da Maré 25% e as lideranças da Maré 25%. Essa grande aliança criminosa perdura até hoje. TCP aqui na Maré é uma das que mais rouba carga em todo o estado do Rio de Janeiro.
7: A delegada Raíssa Seles disse que parte da carga roubada era comercializada em um baile na Vila do João, no Complexo da Maré.
9: Nessa comunidade, especificamente, é realizado um baile, conhecido como Baile da Disney. E nesse local, onde se finge estar apenas, né, realizando uma festividade para a diversão da comunidade, esse ambiente ele é utilizado para venda desse material roubado, bebidas alcoólicas, produtos alimentícios, utilizado para venda de drogas.
7: Durante a ação, os agentes apreenderam 5 fuzis, equipamentos eletrônicos, computadores e material para preparo de drogas. No início da manhã, passageiros em uma estação de BRT na Avenida Brasil tiveram que se jogar no chão para se proteger de um intenso tiroteio. Por causa da operação, mais de 40 escolas e 4 unidades de saúde tiveram os serviços impactados. Com a colaboração de Ana Paula Jaume e do Rio de Janeiro, Júlia Viana.
1: Antes do Repórter CBN, registro sua participação em mais uma rodada de conversa com você, ouvinte do CBN Madrugada. O Douglas

0: Abraço para você, José Queiroz. Lá no YouTube, as pessoas estão comentando sobre justamente as reportagens, as entrevistas aqui da Rádio CBN. O Valdemir por lá, o Fernando também, o Ribamar Leite. Bom dia, amigo do município, no município de Porto Grande, Amapá, ligado nas notícias do programa CBN Madrugada. Obrigado, meu caro Ribamar Leite, direto de Porto Grande, Amapá. Depois do repórter CBN, vou te trazer informação, no caso da previsão do tempo. Tem notícias do futebol, tem a Vera conversando com o Bruno Caraza sobre economia, focado na pesquisa Quest, e para onde vamos com Michel Coforado, falando sobre a masculinidade do algoritmo, como a internet transformou risco em identidade. Permaneça conosco, inclusive, logo mais teremos outra rodada de participação dos ouvintes aqui do CBN Madrugada. Você pode mandar mensagem para a gente no 99911-9981 ou pelo chat do YouTube, chat de conversas do YouTube liberado para você mandar mensagem para a gente por lá também. 2 horas em ponto.
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0: Quinta-feira, 11 de junho de 2026. O governo federal determinou que a venda ou transferência de precatórios envolvendo a União e entidades deve ser comunicada à Advocacia Geral da União, após o caso do Banco Master expor descontrole no mercado de ativos. A norma, que visa melhorar a gestão e coordenação de dados, entra em vigor em 180 dias, com um canal eletrônico para comunicações. O volume de precatórios da União cresceu significativamente, passando de 113 mil em 2021 para mais de 157 mil em 2022, totalizando 60 bilhões de reais. O Ministério Público de São Paulo denunciou Deolane Bezerra à Justiça. A influenciadora e advogada é investigada por envolvimento com a facção criminosa Primeiro Comando da Capital. Ela está presa no município de Tupi Paulista, no interior do estado. O documento foi registrado pelo promotor Lincoln Gaquia e mais 6 promotores. Segundo o arquivo, pessoas ligadas a Deolane recebiam ordens dos líderes do PCC para a distribuição da renda ilícita obtida com a empresa de transportes. Os valores eram depositados nas contas bancárias da influenciadora. A produção da indústria brasileira avançou em 10 dos 15 locais pesquisados em abril na comparação com março. Na média, o setor registrou alta de 0,7%. Foi o quarto mês consecutivo com crescimento. O ganho acumulado é de 4,4%. Os dados fazem parte da pesquisa industrial mensal regional do IBGE. No horário de Brasília, 2 horas 2 minutos.
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0: Bom dia! Vamos juntas e juntos com o CBN Madrugada até 5 horas da manhã, com muita informação, análise, prestação de serviço. As entrevistas da Rádio CBN das últimas 24 horas, você com a gente participando, interagindo, mandando mensagem no 99911-9981 e pelo chat do YouTube da Rádio CBN, muita gente participando por lá. Daqui a pouco eu faço uma nova rodada de participação dos ouvintes do CBN Madrugada. O programa

0: tem a condução, os trabalhos técnicos de Ricardo Garcia, produção de Karina Almeida e Matheus de Souza, chefia de redação Edmilson Fernandes, central técnica de Evandro Almeida aqui em São Paulo. Vamos juntas e juntos até 5 horas da manhã, mas 3 horas de jornal para você participar, e é claro que a gente vai continuar a tocar muita notícia para você. Agora 2:04.
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0: Com Jade Ramos.
2: A quinta-feira será marcada por chuvas em grande parte do centro-sul do país. Na região sul, os temporais ganham força ao longo do dia e atingem os 3 estados da região. Já no sudeste, a chuva continua em grande parte de São Paulo, desde as primeiras horas da manhã, enquanto no Rio de Janeiro e em Minas Gerais, a nebulosidade aumenta e as pancadas de chuva se espalham ao longo da tarde. As temperaturas também seguem amenas, com máxima de 19 graus na cidade de São Paulo e 22 graus em Belo Horizonte. Já no centro-oeste, o destaque é para o Mato Grosso do Sul, onde as pancadas de chuva ocorrem de forma frequente em vários momentos do dia e podem vir com forte intensidade. As instabilidades também avançam sobre o Mato Grosso e o sul de Goiás. Já no Nordeste, a chuva continua concentrada no litoral entre Sergipe e o Rio Grande do Norte, além de áreas do Maranhão, Piauí e no Ceará, onde há risco de temporais mais isolados. E no norte do país, o calor e a umidade favorecem pancadas de chuva entre o Amazonas, Pará, Roraima e o Amapá. Jade Ramos, da Clima Tempo, para a CBN.
0: Os ouvintes aqui em São Paulo estão falando de chuva nesta madrugada. Acabo de acessar o site do CGE, o Centro de Gestão da Prefeitura de São Paulo, informando que a madrugada na capital paulista começou com chuva leve e temperaturas em queda. A rede de estações meteorológicas do CGE da Prefeitura de São Paulo registra a média de 15 graus. Imagens do radar indicam áreas de instabilidade em toda a faixa aqui da capital paulista, e tudo isso em baixa intensidade na faixa leste do estado. A Defesa Civil da cidade de São Paulo, nos termos da portaria 802/2025, decretou o estado de atenção para baixas temperaturas a partir do dia 20, desde o dia, na verdade, 28 do mês passado. Hoje, novas áreas de instabilidade provocam chuva com intensidade fraca entre a madrugada e o meio do dia. A temperatura máxima apresenta declínio, mínima de 14 graus, máxima de 20 graus, umidade do ar acima dos 55%. 2:07. Fala, Gabriel Dudziak.
3: Três seleções que disputam a Copa do Mundo entraram em campo nesta quarta-feira em amistosos preparatórios para o Mundial. A equipe de Portugal derrotou a Nigéria por 2-1, com gols de Pedro Neto e Francisco Conceição. A Inglaterra venceu a Costa Rica por 3-0, graças a Rice, Gordon e Watkins, enquanto a Argélia derrotou a Bolívia por 4-0, com gols de Randy, 2 de Amin Gorri e 1 de Musa. Hoje, às 4 da tarde, começa a Copa do Mundo. No Estádio Azteca, na Cidade do México, os mexicanos enfrentam a África do Sul na abertura do torneio. Já às 11 horas da noite, a Coreia do Sul encara a República Tcheca, também pelo Grupo A.

0: Brasil!
1: Começa hoje a Copa do Mundo, 14h, transmissão do Futebol Globo CBN, a abertura dos trabalhos lá no estádio Azteca, no México. 16h, a bola rola para México e África do Sul, claro, com transmissão aqui do Futebol Globo CBN. 14h08, aqui no CBN Madrugada, espaço para Vera Magalhães e Bruno Caraza no Viva Voz.
2: Bruno, a gente conversou mais cedo de falar sobre, né, os impactos e os recados e as leituras econômicas aí da pesquisa Quest, que foi muito completa, foi muito detalhada. E eu te perguntei, te provocando, e você topou a gente transferir a pergunta aqui para o ar, se foi o Trump ou a máquina do governo que mexeu nesses números e de que forma?
3: Pois é, Vera, uma pesquisa muito rica essa que foi feita pela Quest, né? Abrangendo muitos aspectos da agenda econômica. Então, uma excelente contribuição para a gente tomar a temperatura do eleitor, né, nesse momento. Você destacou muito bem na conversa com o Felipe a questão do eleitor independente. O Felipe também destacou o eleitor jovem. E uma coisa que me chamou a atenção especialmente foi o eleitor de baixa e média renda, que é um eleitor que vive uma situação financeira complicada, que convive diretamente com esse paradoxo que a gente está observando no Brasil, de desemprego baixo, inflação sob controle, e mesmo assim esse eleitor está insatisfeito com a situação econômica do país. Então houve uma melhoria significativa da avaliação do governo para o eleitor que ganha até 2 salários mínimos, saiu de 54 para 59, é um eleitor lulista, mas sobretudo no eleitor de renda média de 2 a 5 salários mínimos, desde abril foi subindo para 38, para 43 e agora para 46, já está quase no limiar ali do governo já ter uma maioria de aprovação nesse eleitor. Então é um resultado muito significativo que tem a ver com essas entregas que o governo fez desde o final do ano passado. Vocês mencionaram a isenção do imposto de renda, teve o desenrola, teve a escala 6x1, que ainda não foi questionada nessa pesquisa, né? Certamente virá na próxima. A taxa da blusinha. Então é um conjunto de medidas que tem a ver com esse que o Felipe até falou, da caixa de ferramentas do governo. E por outro lado, o eleitor independente que você destacou, aí sim eu atribuo muito a essa questão das relações do Brasil com os Estados Unidos. Tem um dado muito relevante nessa pesquisa, quando a Quest pergunta quem melhor representa os interesses do Brasil. E o eleitor independente, ele fala, o eleitor em geral, ele fala, 47 fala que Lula representa melhor os interesses do Brasil e 37% falam que é o Flávio, mas o eleitor independente aumenta a diferença. O eleitor independente fala que o Lula representa mais os interesses do Brasil, 41% contra só 25% do Flávio. Então acho que foi um combo desses dois fatores, né? As medidas do governo entregues aí nesse período e do outro lado todo esse contexto das relações Brasil-Estados Unidos que foram bastante aí dinamizadas nas últimas semanas.
4: E além da isenção do imposto de renda, do desenrola que você citou, teve também crédito para reforma de casa, para motorista de aplicativo. Tem mais coelho para o governo tirar dessa cartola, Bruno?
3: Pois é, Débora, realmente na pesquisa ela mostra todos esses fatores aumentando positivamente para o lado do Lula, né? A intenção de voto subindo, o eleitor avaliando positivamente. Então, todos esses aspectos contam muito. E o interessante é notar que até um ponto que eu destaquei na minha coluna do Valor de segunda-feira, mas não é um ponto original meu, quem cantou essa bola para mim foi o Pedro Fernando Neri, né? A gente bateu um papo esses dias e ele chamou atenção de como que o governo agora ele tem buscado fazer entregas que não envolvam a questão fiscal. Situação fiscal do governo é muito difícil, então as grandes políticas que o governo vem tomando ou são medidas que o governo dá de com uma mão e tira com a outra. É o caso da isenção do imposto de renda, né? Ele isentou para quem ganha até 5 mil e taxou mais quem ganha acima para ter um efeito fiscal líquido, ou o governo está concedendo medidas que são medidas creditícias, que tem até um impacto fiscal, mas é um impacto fiscal mais de longo prazo. É o caso do Desenrola, por exemplo, é o caso dos motoristas de aplicativo, ou são medidas que o governo está tomando que não vai ser ele que vai arcar, né? Ou é o consumidor que vai arcar, ou é o empresário que vai arcar. Então, o caso da escala, o banco. Então, é o fim da escala 6x1, é o Desenrola, é o caso da taxa das blusinhas. Então, o governo está tirando coelhos dessa cartola, não necessariamente que ele tenha que gastar mais. Ele está fazendo entregas para o eleitor, sobretudo o eleitor que vive uma situação econômica inadimplência alta e sem necessariamente ter que gastar mais. Então, são os novos tempos da política brasileira aí, concedendo benesses com chapéu alheio, né, o governo.
2: E sem vinculação, né, Bruno, também na Constituição e nem, né, no orçamento, por exemplo, como é salário mínimo, a questão da educação, essas vinculações que estão pressionando o orçamento, né, lá na frente.
3: Exato, isso aí é desafio para o próximo mandato, né? Para quem quer se reeleger agora, ele concede essas políticas dessa forma e ele vai tocando o barco desse jeito e aparentemente tem dado resultado, como os números da pesquisa indicam.
4: Agora, Bruno, tarifaço e essas medidas que o Trump vem tomando já mostraram que tem potencial de afetar as eleições por aqui. Para além da geopolítica, a economia internacional também pode influenciar o humor do eleitor brasileiro?
3: Sim, Carol, tem um item na pesquisa, né, que se o tarifaço do Trump, ele aumenta ou diminui a vontade de se votar, no caso em Lula, né? No caso do voto em Lula, o eleitor, 39% do eleitor fala que o tarifaço aumenta a vontade de votar em Lula, enquanto só 30% aumentam a vontade de votar no Flávio Bolsonaro. E especialmente o eleitor independente, né, aquele que não se declara nem lulista nem bolsonarista, 26% falam que o tarifaço aumenta a vontade de votar em Lula, enquanto 14% falam que aumenta a vontade de votar no Flávio Bolsonaro. Então, a eleição é afetada, sim, pelo contexto internacional, e aí a gente precisa observar os próximos passos dessa disputa, né, do Trump em relação à economia brasileira. Um ponto que a gente já conversou na semana passada, que pode ser chave aí, é a questão do Pix. A gente mencionou, Vera mencionou, como que o Pix caiu no gosto do brasileiro. Então, uma eventual medida do Trump pode afetar a predisposição de voto de um lado ou de outro. E do ponto de vista econômico, quanto mais a guerra ela se alastra e os efeitos dela sobre o preço do petróleo começam a bater em outros segmentos da economia brasileira, então já bateu nas passagens aéreas, né, já bateu no preço do combustível na bomba, pode vir a bater no custo dos alimentos, né, que o transporte é muito dependente, né, do custo de frete. À medida que a guerra se alastra e os efeitos econômicos eles vão se disseminando na economia, aí sim pode afetar também a predisposição de votar quando o eleitor vai ao supermercado, por exemplo, e vê que o seu orçamento não está dando para arcar como arcava com todas as despesas do mês. Então, tem muita água para passar por debaixo dessa ponte até as eleições. O contexto internacional continua muito difícil, muito incerto com a questão da guerra, e além disso temos essas disputas aí mais ideológicas do governo Trump tentando interferir de forma indireta nas eleições brasileiras com medidas como o tarifaço, por exemplo.
2: É isso. Bruno Carasa conosco todas as quartas-feiras. Obrigada por hoje, Bruno.
3: Valeu, pessoal. Até a próxima.
4: Até, Bruno.
1: Duas horas e 18 minutos. Seguimos aqui no CBN Madrugada, agora com Michel Alcoforado, uma conversa do nosso colunista do estúdio CBN com Nadédia Calado e Fernando Andrade sobre a masculinidade do algoritmo. Ele explica como a internet transformou risco em identidade.
0: Michel, vamos lá. A gente vai falar hoje sobre a relação das apostas, todo tipo de aposta, com a masculinidade. Se eu aposto, Michel, se eu ganho, eu performo melhor, eu vejo aquilo que ninguém viu.
5: Na moda.
0: Tá na moda?
5: Que loucura. Que loucura. É aquele famoso jeito de parecer inteligente sendo o mais burro de todos.
0: Conta mais.
5: Olha aqui, isso é. Você sabe que o mercado de apostas no Brasil, né, já dominou todos os debates, já está no Congresso Nacional um projeto pensando um jeito de regulamentar de uma forma mais séria a publicidade de bets, e é um assunto que não importa o cenário onde a gente está, todo mundo de algum modo já se viu diante de alguém que faz uso desses aplicativos de aposta ou já ouviu alguém que se ferrou apostando. O que eu queria trazer aqui é um outro tipo de aposta que está super na moda também, que é uma aposta de eventos futuros. E isso está muito pautado em duas plataformas inglesas, uma inglesa e outra norte-americana, que tem dominado a maneira como os homens estão pensando a própria masculinidade. Essas duas apostas, elas estão diferentes um pouquinho do Tigrinho ou aí dessas outras plataformas de bet que a gente está acostumado, mas elas têm mais ou menos a mesma lógica. Como é que elas funcionam? As pessoas se comprometem com dinheiro a decidir se algo, ou pelo menos a prever se algo vai ou não vai acontecer. Então, o modelo de aposta não é só do jogo de futebol, ou não é só se a roletinha do aplicativo vai parar no jeito que você imaginava. Ela é voltada a eventos do nosso cotidiano. Então, eles perguntam assim, estabelecem lá um conjunto de apostas. Você acha que a inflação do Brasil vai ficar abaixo do 4% ou não vai? E aí o pessoal vai lá, coloca um dinheiro dizendo, eu acho que vai ficar acima de 4%. Que dia que você acha que a guerra dos Estados Unidos com o Irã vai acontecer? Vai parar. E aí você vai lá, coloca um dinheiro dizendo, eu acho que é dia 17 de julho de 2027, sei lá. Dentro desse modelo, você tem um mercado que está se estruturando em torno disso, que já tem até nome. Se chama Bolsa de Apostas de Eventos Futuros. As pessoas se comprometem diante de fatos do cotidiano, da história, da política, da economia, ou mesmo os eventos mais básicos do dia a dia, tentando estabelecer quem vai saber mais sobre aquilo que vai acontecer na manhã.
0: Só um detalhe, Michel, isso é proibido no Brasil.
5: Isso, essas duas plataformas, é proibido no Brasil, essas duas plataformas, uma delas mais famosa se chama Couch, que foi inventada inclusive por uma jovem brasileira.
0: Jura?
5: Que é a Luana Lopes Lara. A Luana, se eu não me engano, ela era bailarina e ela constrói uma trajetória de muito sucesso dentro do mundo da dança. Ela vai fazer parte dos estudos dela nos Estados Unidos, no MIT, que é um centro muito importante de tecnologia e inovação, ali em Cambridge, no estado de Massachusetts. E ela se junta com um americano de origem libanesa e inventam essa plataforma chamada Kaushi, que hoje está valendo mais de $22 bilhões. Ou seja, ela é vista como a mulher brasileira de 29 anos, né, antes dos 30 anos, mais jovem ali, até aquela grana toda que essa plataforma está dando para ela. E uma outra, uma plataforma também gringa, que se chama Polymarket. E como é que elas funcionam? Desse jeito que eu te falei. Qual é a questão? Antes, a gente achava que esse tipo de previsão era coisa de vidente, né? A gente, sei lá, era coisa da mãe de Ná, da Márcia Sensitiva, ou do que for. E agora, eles estão fazendo uma pesquisa com a base de usuários dessas plataformas e descobriram que não, isso é coisa de homem. E é coisa de homem jovem. 71% dos apostadores nesse tipo de plataforma são homens com menos de 45 anos. E o que isso revela sobre um fenômeno social, sobre a cultura? Primeiro ponto importante, a gente está falando de financiarização do futuro, né? A gente já não sabe nem o que vai ser o amanhã, que estamos apostando dinheiro para tentar imaginar o que vai ser esse amanhã. Mas eu tenho um segundo aspecto, que ele está diretamente relacionado à questão da masculinidade. Os homens, sobretudo no contexto brasileiro, inventam boa parte da sua identidade, da sua performance, do seu status e da sua reputação junto a outros homens e junto às mulheres, na base da competição. Então é muito comum, né? Não importa a idade. Os meninos concorrem aí, quem tem o maior número de carrinhos, quem tem mais figurinha, quem, depois que eles ficam mais velhos, disputam, sei lá, quem se deu melhor na noite, por aí vai. E a competição é um elemento importante na construção da masculinidade. Quando a gente pega essa plataforma digital e traz, né, para dentro do dia a dia, obviamente os homens entram de cabeça, porque faz sentido dentro dos seus mundos, mas ao mesmo tempo usam isso para inventar sua masculinidade. Então, quem ganha mais, quem se dá bem, tem mais sucesso dentro dessa plataforma, ganha relevância como papel de homem, né? Ou como a ideia da maneira como inventa a própria noção de masculinidade. Mas tem um segundo papel interessante também, que tem tudo a ver com o jeito como os homens vêm inventando essa masculinidade, que é a ideia daquele que sabe, né? Os homens no Brasil e em outras partes também, isso é um fenômeno do Ocidente, constroem boa parte da sua identidade pela ideia daqueles que eles sabem tudo, né? Da ideia de que sabem tudo. Ao ponto disso virar um fenômeno com nome. As mulheres chamam isso de gaslighting, né?
0: Que é quando os homens começam... Eu pensei que era burrice.
5: Burrice é um nome em português. Em inglês chama gaslighting.
0: Ah, tá.
5: Que é esse negócio de achar que tem que explicar para as mulheres tudo. Quando você começa a se dar muito bem num tipo de plataforma como esse, você está dizendo, olha, eu não sei só sobre o presente, eu não sei só sobre aquilo que está acontecendo no jornal, eu não sei só sobre os bastidores da política, da economia, da saúde, da vida dos outros e por aí vai, mas eu ainda sei sobre o futuro. E aí você sai, né, nas alturas, se achando suprassumo. Então, devagar aí com o pote, porque... não faz muito sentido, né? Você tá querendo sair de inteligente sendo mais burro de todos.
6: Tem um ouvinte aqui que falou, é proibido, por que vocês estão divulgando? Não estamos divulgando, veja bem, Michel tá falando do fenômeno que leva, né, esse mansplaining e a cauchy nem funciona no Brasil, tanto é proibido que não tem aqui.
5: É verdade, se a gente estivesse divulgando, eu nem voltaria aqui na sexta-feira, porque meu cachê seria tão alto que eu não trabalharia nunca mais, igual alguns outros aí fazem.
6: Você mesmo.
5: Então a gente está analisando o fenômeno.
6: Na previsão, né? Michel Corforado volta na sexta-feira? Não volta. Você mesmo aposta, você mesmo não volta, você mesmo fica bilionário. Oportunidade aí.
5: Pois, aí isso é o melhor investimento de cachê da história da humanidade, né? Mas não é isso que a gente está fazendo aqui, não. A gente, como faz as segundas, as quartas, as seis, a gente está entendendo o fenômeno.
0: Num caso como esse, a gente não está prejudicando ainda mais a saúde de figuras que pensam, que agem desse jeito? Os homens são aqueles que se matam mais. Não estão adoecendo mais essa geração?
5: Inclusive, a gente já falou isso aqui em outros comentários, né? A masculinidade precisa, de algum modo, passar por alguma reinvenção, né? Ou por toda reinvenção, porque não só... Não é só a sociedade brasileira que sofre diante de uma ideia de masculinidade que dá em fenômenos sociais que geram sofrimento para as mulheres, né? O número de feminicídio no Brasil só cresce e por aí vai. Mas individualmente também os homens sofrem muito com essa ideia de que precisam ser onipotentes em todas as medidas, né? São aqueles que sabem tudo, que podem tudo, que estão em todos os lugares. Porque isso traz não só uma dificuldade de compartilhar suas fragilidades e vulnerabilidades, né? Porque não tem espaço para isso. Porque como é que eu, que sou aquele que sabe tudo, que pode tudo, vou dizer para o outro que não estou podendo tudo, não estou fazendo tudo? Mas acho também que traz um outro dilema, que é viver uma encarnação atormentada pela ideia de que você pode mais do que os humanos podem. E que, por conta disso, você é mais especial do que os outros. Isso, obviamente, é uma vida pautada nesse falso eu, que é impossível de se realizar, porque nós, humanos, somos falhos, tem um custo psíquico gigantesco. E é ruim para todo mundo, né? Inclusive, os dados mostram isso. Os homens vivem com as maiores taxas de homicídio e de suicídio no cenário brasileiro, muito por conta das competições que estabelecem com outros homens, mas também... por conta da dificuldade de lidar com suas próprias fragilidades e com as dificuldades internas.
6: É verdade. E aí, além de tudo, né, aí é um aspecto mais econômico, Michel, mas tenho visto tanta notícia de fraude nesse tipo de coisa, né? A gente brincou aqui com você mesmo apostando numa coisa que você mesmo controla, mas tem muito, né? Teve aquele caso lá do funcionário do Google, enfim, que teria apostado ali na não é apostar, né? Investir. Teria investido ali que o nome mais procurado no Google em tal ano seria aquele, ele acertou, mas ele era funcionário do Google, né? Usou um dado interno. Então, além de tudo, tem uma canalice envolvida.
0: Ah, não, teve um militar americano também que apostou no dia que Maduro seria capturado, mas o cara participou da operação, foi preso. Queria falar com o Pasquale, gênio com Jota.
5: Mas eu acho que tem um aspecto que revela uma outra camada dessa vida doida que a gente está enfrentando aí todos os dias, que é a ideia de acreditar que a vida tem atalhos, né? Eu brinco sempre que os jogos de videogame, de computador, dominaram tanto as nossas vidas, e a ideia de que tudo pode ser gamificado, que tem um atalho para você chegar no pote de ouro antes dos outros, que muita gente está acreditando nisso, né? Eu não diria que há outro caminho para você conquistar sucesso financeiro ou sucesso profissional que não seja fruto ou de muito trabalho ou de herança. Então, dado que boa parte da sociedade brasileira não é herdeiro, dentro desse movimento, estou no gesto a trabalhar, né? Tudo que é um caminho mais fácil e se mostra como uma saída menos custosa para chegar naquilo que você imagina, que é aquilo que você merece, aquilo que você precisa, em geral não dá bom não, né? Dá ruim.
0: Bom, só tenho uma certeza que a gente volta a se falar na sexta-feira, isso eu consigo prever.
6: Vou investir nisso.
0: E te dizer.
5: Eu vou investir também.
0: É um bom trabalho. É isso que a gente precisa.
5: Pra nós.
0: Um abraço, pra Michel. Nós. Até sexta.
5: Um beijo grande na Dédia. Beijo, Fernando. Até sexta.
6: Beijo.
1: 2:29. Antes do repórter CBN, faço mais uma rodada de participação dos ouvintes do CBN Madrugada no WhatsApp da rádio CBN 99119981. Nosso querido Marcelo está com a gente aqui falando sobre Galvão. Excelente, Dutra. Você está sendo um ótimo substituto do Galvão. Meus parabéns. Tentando aqui, viu? Meu querido Marcelo Leferve. Forte abraço para você. Obrigado pela companhia de sempre. Clauson Dutra, aqui de Arraial da Ajuda Porto Seguro. Não perco o programa de vocês. Ouço o dia inteiro. Bacana. Forte abraço, Douglas José. Boa noite. Boa noite para você, Israel Soares. O aqui, Adir, com a gente direto da Lapa, Paraná. O Estevão Zizi, direto de Vitória, Espírito Santo, sempre ligado aqui na madrugada. Lá no chat do YouTube da Rádio CBN, o Davi Guerreiro, boa madrugada para você e para todos. O Valdir Cunha, de Macena, boa madrugada para você, Clauson Dutra. Eu estou acompanhando você aqui de Praia de Campina, Rio Tinto, litoral norte da Paraíba. Que bacana, hein? Tá bem informado, ficar bem informado. Diretamente da Paraíba, nosso querido ouvinte Valdir. Você pode e deve participar do nosso programa. Logo mais, uma nova rodada de participação dos ouvintes do CBN Madrugada pelo 99911-9981 ou pelo chat do YouTube na Rádio CBN, que tem transmissão ao vivo do nosso programa por lá, além do Globoplay. Vem aí, repórter CBN, na volta vem o Panorama CBN com Leandro Gouveia.
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0: Quinta-feira, 11 de junho de 2026. O comércio entre Brasil e Estados Unidos continua em desaceleração, segundo estudo da Anshan Brasil. Nos cinco primeiros meses de 2026, a corrente de comércio bilateral somou 29 bilhões de dólares, uma queda de 14,3% em relação ao mesmo período do ano anterior. O resultado reflete a retração simultânea das exportações e das importações entre os dois países. De janeiro a maio, as exportações brasileiras para o mercado norte-americano totalizaram 14 bilhões de dólares, recuo de 16% na comparação com igual intervalo de 2025. Entre os principais fatores que explicam a redução das vendas externas estão as quedas nas exportações de petróleo bruto, café não torrado, produtos semi-acabados de ferro ou aço e celulose. A ex-primeira-dama Michele Bolsonaro disse que vai manifestar apoio à pré-candidatura do senador Flávio Bolsonaro à presidência da República no momento certo. Ela afirmou que a prioridade agora é cuidar da saúde do marido, Jair Bolsonaro. Michele também pediu para que Deus toque no coração do ministro Alexandre de Moraes, do Supremo Tribunal Federal, para que ele mantenha o ex-presidente em prisão domiciliar. O prazo termina no fim deste mês. A aeronave que caiu durante um voo de teste em Marília, no interior de São Paulo, havia acabado de renovar o certificado de verificação de aeronavegabilidade após revisão anual. O acidente ocorreu 40 minutos após a decolagem. Dois pilotos morreram e uma pessoa ficou ferida em estado grave. As causas do acidente estão sob investigação. O chefe de direitos humanos da ONU pediu que os Estados Unidos revejam a forma como aplicam a política migratória durante a Copa do Mundo. A declaração acontece dias depois de o árbitro da Somália, Omar Artan, ser impedido de entrar em território americano sob alegações de segurança nacional. Ontem, a Federação Iraniana de Futebol acusou Washington de reduzir a disponibilidade de ingressos para torcedores do país. No horário de Brasília, 2h34.
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0: De volta com CBN Madrugada e direto com Leandro Gouveia com as principais informações do Brasil e do mundo no podcast Panorama CBN.
1: Em destaque no Panorama CBN, Lula abre 6 pontos de vantagem sobre Flávio Bolsonaro em primeira pesquisa Quest depois de caso Dark Horse e tarifaço de Trump. Comissão da Câmara aprova a redução da maioridade penal para 16 anos. Ministério Público denuncia a influenciadora Deolane Bezerra por acusação de lavar dinheiro do PCC. Papa Leão XIV celebra missa para a multidão na Basílica da Sagrada Família, em Barcelona. Presidente da FIFA lamenta a deportação de árbitro da Somália, mas diz que não controla tudo. Eu sou Leandro Gouveia e essa é a segunda edição do podcast Panorama CBN de quarta-feira, 10 de junho de 2026. Em menos de meia hora eu te conto as principais notícias do dia. Vamos ao levantamento da Quest, encomendado pela Genial Investimentos, que foi divulgado nesta quarta-feira, mostrando o presidente Lula, do PT, na liderança do primeiro turno, com 39% das intenções de voto, claro se a eleição fosse hoje. O senador Flávio Bolsonaro, do PL, aparece em segundo lugar, com 29%. Em maio, Lula tinha os mesmos 39% no primeiro turno, mas Flávio Bolsonaro caiu de 33 para 29, então a vantagem subiu de 6 para 10 no primeiro turno. Na sequência, o fundador do MBL, Renan Santos, do Partido Missão, e o ex-governador de Goiás, Ronaldo Caiado, do PSD, têm 3% cada um. O deputado federal Aécio Neves, do PSDB, e o ex-governador de Minas Gerais, Romeu Zema, do Novo, aparecem com 2% cada. Com 1% das intenções de voto estão o escritor Augusto Cury, do Avante, o ex-ministro do Supremo Tribunal Federal Joaquim Barbosa, do Democracia Cristã, e Samara Martins, da Unidade Popular. O cabo Daciolo, do Mobiliza, Edmilson Costa, do PCB, e Heró Bezerra, do PRTB, não pontuaram. Os eleitores que dizem votar em branco, nulo ou que não vão votar somam 9%. Os indecisos chegam a 10%. A Quest também testou 4 cenários para o segundo turno e o atual presidente lidera em todos eles. No confronto direto contra Flávio Bolsonaro, Lula subiu de 41% para 44%, ultrapassando o senador, que caiu de 42% para 38%. Então a desvantagem de 1 ponto do presidente virou vantagem de 6 pontos. Contra Romeu Zema, o resultado é de 45% a 35% para Lula, mesmo resultado contra Ronaldo Caiado. No cenário contra Renan Santos, Lula vence por 45% a 31%. O comentarista de política da CBN, Lauro Jardim, chama a atenção para a intenção de voto dos eleitores que não se consideram nem lulistas nem bolsonaristas.
2: Até o mês passado, 31% desses eleitores independentes diziam que votariam no Flávio e 29% votariam no Lula. Agora, trocou. 37% dizem que votariam no Lula e 24% no Flávio Bolsonaro. Essa é uma péssima notícia para o Flávio Bolsonaro, porque justamente esses eleitores, chamados independentes, é que podem decidir a eleição. Numa eleição que se prevê tão apertada, para um lado ou para o outro, quem vencer a eleição, assim como foi a eleição de 22, essa pequena diferença, essa inclinação para um lado ou para o outro, desses eleitores independentes, pode fazer toda a diferença, pode decidir a eleição.
1: Essa é a primeira pesquisa divulgada pela Quest, desde a revelação de que o senador Flávio Bolsonaro pediu dinheiro ao banqueiro Daniel Vorcaro, do Master, para financiar o filme Dark Horse. 6 em cada 10 eleitores acham que Flávio sabia da corrupção. Também é a primeira pesquisa depois do senador se reunir com Donald Trump nos Estados Unidos e logo depois o governo americano classificar facções criminosas brasileiras como terroristas e ameaçar taxar produtos brasileiros, citando entre os motivos concorrência desleal por causa do Pix. A comentarista de política da CBN, Maria Cristina Fernandes, avalia que a nova vantagem de Lula sobre Flávio é importante, mas que considerando todo o noticiário recente, a queda do senador do PL poderia ter sido ainda maior.
3: O Master aumentou de 9 para 16. Quem acha que a família Bolsonaro é negativamente afetada pelo Master, mais da metade sabem que o Flávio conversou com o Vorcaro, 65% acham que ele errou em pedir dinheiro ao Vorcaro para fazer esse filme. Agora, só 12% dizem que diminuiu a vontade de votar no Flávio por conta dessa coisa toda do Mastra. Sobre a classificação de PCC e Comando Vermelho como terrorista, 60% acham que é o governo brasileiro quem deveria fazer isso, não o governo americano. E sobre as novas taxas americanas, vamos combinar também que o conhecimento lá atrás, no tarifaço, foi maior, porque hoje 48% sabem das novas taxas, 51% não sabem. Assim. Mas mais da metade dos entrevistados acham que vai prejudicar o Brasil. Lá atrás, era 80% quem achava que prejudicaria o Brasil. Agora, tudo isso fez com que Lula hoje encarne mais a defesa da pátria, dos interesses nacionais do que Flávio, né? Hoje a diferença é de 47 a 37. Os problemas também variam um pouco na pontuação, mas continuam nesta ordem que eu vou dizer aqui, os maiores problemas, do maior para o menor. Violência, corrupção, problemas sociais, economia e educação.
1: A aprovação do governo Lula aparece com o maior nível em 6 meses, mas ainda é menor do que a desaprovação. Então, 48% desaprovam e 47% aprovam o governo. A apresentadora e comentarista de política da CBN, Vera Magalhães, ressaltou que o presidente Lula conseguiu se beneficiar do noticiário contra Flávio Bolsonaro, mas também de medidas do próprio governo, como o programa de renegociação de dívidas, o Desenrola, o aumento da faixa de isenção do imposto de renda e medidas para reduzir o preço dos combustíveis e o fim da taxa das blusinhas.
4: Quando o eleitor é confrontado com as medidas do governo, ele tem conhecimento da maioria delas e as considera positivas mesmo quando não se beneficia delas, o que é um fator aí que explica, talvez, a melhora do Lula, mesmo entre aqueles que não são beneficiários de programas do governo. E ele melhora em segmentos que são importantes para a eleição e nos quais ele não vinha bem. Entre eleitores que se dizem ideologicamente independentes e nas regiões sudeste, aquela que é crucial para a eleição, e centro-oeste barra norte, onde ele perdia antes de lavada para o Flávio Bolsonaro e agora experimenta uma recuperação relevante. Então, são muitas boas notícias para ele, enquanto a oposição colhe muitas más notícias. O Flávio, pelo desgaste para ele do caso Master e das intervenções do Trump, e os outros pré-candidatos da direita também levam um balde de água fria, porque mesmo com essas más notícias para o Flávio Bolsonaro, eles não se beneficiam minimamente, pelo contrário, eles minguaram na intenção de voto, tanto no primeiro turno quanto no segundo. Contribui o fato de que esses outros candidatos da direita não disseram a que vieram até agora, não apresentaram uma ideia, não conseguem se diferenciar da direita bolsonarista, não conseguem fazer uma crítica ao Flávio Bolsonaro, mesmo quando a pesquisa mostra que o eleitor tem sérias restrições ao que aconteceu nas últimas semanas e, sem coragem, não se vai a lugar nenhum.
1: A Quest ouviu 2.004 pessoas entre os dias 5 e 8 de junho. A margem de erro é de 2 pontos percentuais para mais ou para menos e o nível de confiança é de 95%. O registro da pesquisa no TSE, para você que tem curiosidade em ver todos os dados esmiuçados, é BR07661/2026. E a Comissão de Constituição e Justiça da Câmara aprovou nessa quarta-feira uma proposta que certamente também vai ser explorada na eleição. Proposta que reduz a maioridade penal de 18 para 16 anos no Brasil. O texto original é do ex-deputado Gonzaga Patriota, do PSB de Pernambuco. O relator, deputado Coronel Assis, do PL de Mato Grosso, enxugou o texto, tirou os trechos que tornava obrigatório o voto para maiores de 16 anos e reduzia a idade mínima para concorrer a cargos eletivos, e parlamentares do governo tentaram adiar até a votação, afirmaram que a mudança mexe numa cláusula pétrea da Constituição, que não pode ser alterada, por tratar de direitos e garantias individuais fundamentais. Mas no fim, a votação terminou com 44 votos a favor e 18 contra. Agora, o presidente da Câmara, Hugo Mota, vai criar uma comissão especial para analisar o conteúdo e o projeto só vai ao plenário depois disso, onde vai precisar do voto de, no mínimo, 308 deputados. E as pautas bomba avançaram no Senado. A Comissão de Assuntos Sociais aprovou o projeto que aumenta o piso salarial de médicos e cirurgiões dentistas para R$ 13.600 por 20 horas semanais de trabalho. Hoje, o piso é de R$ 3.636, ou seja, a proposta quase quadruplica o valor. Só essa medida vai custar R$ 47 bilhões, de reais, segundo o governo. O texto prevê ainda intervalo de 10 minutos a cada 90 trabalhados e o aumento do adicional noturno de 20 para 50%. O governo federal é quem vai pagar a conta por meio do Fundo Nacional de Saúde. Mais cedo, a Comissão de Constituição e Justiça também aprovou a aposentadoria integral para agentes de saúde, com impacto de R$ 30 bilhões em 10 anos. Pela proposta, as mulheres vão poder se aposentar com 57 anos e não 62, e os homens com 60 anos e não 65. Quem tiver 25 anos de serviço até 2030 vai se aposentar mais cedo, com 50 anos para mulheres e 52 para homens, e depois disso a idade mínima vai subir 2 anos a cada 5. O texto segue para o plenário em votação simbólica. Juntas, essas duas pautas custam mais de R$ 270 bilhões. De reais. O ministro da Fazenda, Dario Durigan, e o ministro das Relações Institucionais, José Guimarães, pediram ao presidente do Senado, Davi Alcolumbre, para segurar os projetos, mas o apelo não funcionou. E a Comissão de Constituição e Justiça do Senado aprovou, também nessa quarta, a proposta de emenda à Constituição que dá mais autonomia ao Banco Central. O projeto foi construído em acordo com o comando do próprio Banco Central e tem o apoio da Advocacia Geral da União e dá ao banco autonomia administrativa, orçamentária e financeira. Na prática, o Banco Central deixa de ser vinculado a ministérios e ganha um regime jurídico próprio. O relatório do senador Plínio Valério, do PSDB do Amazonas, manteve pontos que blindam o PIX. O texto garante que o sistema de pagamentos vai continuar de graça para pessoas físicas e proíbe a transferência da estrutura para empresas privadas. Durante a sessão, o governo tentou adiar a votação. O líder do governo no Senado, Jacques Wagner, do PT da Bahia, levou um pedido do ministro da Fazenda, Dario Durigan, para negociar uma mudança, para que, em caso de prejuízo do Banco Central, isso não seja coberto por dinheiro do Tesouro Nacional. Como as sugestões do governo não foram aceitas na comissão, o Planalto vai tentar mudar o texto diretamente no plenário na semana que vem. Para ser aprovada definitivamente, a PEC precisa do voto favorável de pelo menos 49 dos 81 senadores em 2 turnos de votação. Na guerra no Oriente Médio, muita coisa aconteceu desde o último episódio. Como Donald Trump tinha prometido, os Estados Unidos responderam o Irã pela queda daquele helicóptero americano, com ataques a sistemas de defesa aérea, estações de controle e radares perto do Estreito de Hormuz. E o Irã, por sua vez, lançou mísseis e drones contra bases militares dos Estados Unidos na Jordânia, no Kuwait e no Bahrein. Nessa quarta, Trump disse que vai atacar o Irã com muita força caso um acordo de paz não seja fechado entre os dois países e que o governo iraniano está demorando muito para negociar e vai pagar o preço. O presidente também publicou numa rede social que os Estados Unidos fizeram uma missão secreta no mês passado para garantir a passagem de navios petroleiros pelo Estreito de Hormuz, que está bloqueado pelo Irã. Segundo Trump, essa ação militar liberou a travessia de mais de 200 navios comerciais e o escoamento de mais de 100 milhões de barris de petróleo. O presidente do Irã, Massoud Pezeshkian, disse que o país vai continuar firme diante de qualquer pressão ou ameaça, e o Ministério das Relações Exteriores do Irã disse que o governo americano prejudicou os esforços diplomáticos para um cessar-fogo definitivo no Oriente Médio por causa dos ataques. O petróleo permaneceu em alta nessa quarta-feira, se aproximou dos $95. No momento em que eu gravo, o contrato para agosto do barril do tipo Brent sobe mais de 3% aos $94. A inflação nos Estados Unidos ficou em 4% em um ano, bem acima dos 2% de meta, é o maior nível em 3 anos, sob efeito das tarifas de Donald Trump, também da guerra no Oriente Médio. Com isso, os juros devem ficar nas alturas por mais tempo por lá, podem até subir. Isso tende a representar mais juros também aqui no Brasil, para evitar a fuga de dólares do Brasil para os Estados Unidos. O principal índice da Bolsa de Valores de São Paulo caiu 0,7% aos 168.619 pontos. O dólar comercial até que caiu um pouco, 0,1%, cotado a R$ 5,17, e o euro vale R$ 5,96, com baixa de 0,1%. Juros também em alta por causa das contas públicas, né? O Tribunal de Contas da União aprovou com ressalvas as contas do ano passado do presidente Lula. A aprovação com ressalvas significa que o tribunal encontrou erros na gestão do dinheiro público, mas que não chegam a comprometer o resultado geral. O relator do caso, o ministro Benjamin Zimler, alertou para o perigo nas contas de 11 estatais federais, como os Correios e a Casa da Moeda. Uma força-tarefa descobriu uma piora na situação dessas empresas, com risco imediato de o governo ter que colocar dinheiro do Tesouro para cobrir os rombos. Zimler criticou a falta de fiscalização dos ministérios. No caso dos Correios, o governo vai ter que dar um aporte de pelo menos 6 bilhões de reais até o ano que vem. O TCU também avisou que o avanço de despesas obrigatórias e emendas parlamentares vai espremer os recursos para investimentos. Agora, esse parecer técnico vai para o Congresso Nacional, que é quem faz o julgamento final das contas do presidente. O Ministério Público de São Paulo denunciou a influenciadora Deolane Bezerra e o chefe do PCC, Marco Camacho, conhecido como Marcola. A acusação faz parte da Operação Vernix, que começou em maio para desarticular um esquema de lavagem de dinheiro. Segundo a investigação, Deolane recebeu mais de R$1 milhão do crime organizado. A polícia diz que a fama e as empresas dela eram usadas para dar uma fachada de legalidade ao dinheiro do tráfico. A denúncia também atinge os parentes de Marcola. O irmão dele, Alejandro Júnior, o Marcolinha, o sobrinho Leonardo e a sobrinha Paloma Sanches Camacho. A denúncia foi enviada à justiça um dia depois do Superior Tribunal de Justiça negar um pedido de liberdade para Deolane. Uma queda de avião de pequeno porte deixou 2 mortos e 1 ferido grave em Marília, no interior de São Paulo. As vítimas que morreram são Gabriel Malone Mendes da Cruz e Henrique Guariente. De acordo com informações do portal de notícias G1, os 2 eram pilotos, mas a polícia ainda não sabe quem estava no comando da aeronave. Pablo Portela Iuvoski, também piloto, foi socorrido em estado grave. O bimotor pertence ao grupo Ponzan Alimentos, onde Gabriel Malone trabalhava e estava em situação regular. No noticiário internacional, a Irlanda do Norte está enfrentando uma onda de violência anti-imigração depois de um ataque à faca na capital Belfast. O suspeito é o refugiado sudanês Hadi Alodidi, de 30 anos. A polícia errou ao dizer primeiro que ele era da Somália, o que gerou críticas da comunidade local. Ele vai responder por tentativa de homicídio contra Stephen Ogilvy, que perdeu um olho no ataque. Manifestantes incendiaram ônibus e carros e atacaram casas de estrangeiros. O morador Jamie Curry disse à BBC que perdeu tudo depois que o fogo do carro vizinho atingiu a casa dele. Muitas famílias precisaram de escolta policial para sair de áreas de risco. Nessa quarta, canhões de água foram disparados durante confrontos entre multidões e a polícia na segunda noite de protestos. A primeira-ministra da Irlanda do Norte, Michelle O'Neill, chamou os ataques de covardia. O primeiro-ministro britânico, Keir Starmer, afirmou que os criminosos vão sentir o peso da lei. Parlamentares denunciaram que o ativista de extrema-direita Tommy Robinson e o bilionário Elon Musk ajudaram a mobilizar os manifestantes pela internet. A família do homem atacado divulgou uma nota pedindo o fim dos ataques e defendeu a importância dos imigrantes para o país. O Papa Leão XIV celebrou uma missa na Basílica da Sagrada Família, em Barcelona, na Espanha. Ele abençoou a Torre de Jesus Cristo, que terminou de ser construída há poucos meses e transformou o templo católico no mais alto do mundo. A inauguração aconteceu exatamente no centenário da morte de Gaudí, o arquiteto que projetou a igreja. A construção começou em 1882 e ainda não terminou por completo. O Papa pediu que os líderes mundiais parem de incentivar guerras e declarou que não é possível amar a Jesus e promover conflitos. Ele chegou de Papa Móvel e arrastou uma multidão de fiéis pelas ruas de Barcelona. Estavam presentes o rei, Felipe VI, a rainha Letícia e o primeiro-ministro da Espanha, Pedro Sánchez. Vai começar a Copa do Mundo nesta quarta-feira e o presidente da FIFA, Gianni Infantino, classificou como lamentável a ausência do árbitro somali Omar Artan na Copa do Mundo, mas disse que a federação não controla tudo. Artan, você ouviu aqui no Panorama, foi cortado do torneio pela própria FIFA depois de ser barrado pelas autoridades de imigração dos Estados Unidos e, nessa quarta, foi recebido como herói ao desembarcar na Somália. Em entrevista coletiva no Estádio Azteca, que vai receber a abertura da Copa nessa quarta, na cidade do México, Infantino disse que a FIFA é uma organização esportiva e não pode interferir em decisões soberanas de governos. Infantino, que foi retratado como fantoche de Trump pelo jornal francês L'Equipe, disse que a Copa no país não teria sido realizada sem o apoio do presidente e que não se arrepende de ter escolhido os Estados Unidos como uma das sedes. As barreiras migratórias americanas também provocaram reações na ONU. O alto comissário das Nações Unidas para os Direitos Humanos, Volker Turk, criticou o governo americano depois que torcedores, dirigentes e o próprio árbitro da Somália foram impedidos de entrar no país. Turk pediu formalmente que a Casa Branca reveja as políticas de controle na fronteira. Em seguida, o presidente Donald Trump defendeu a rigidez na entrada de estrangeiros durante o evento esportivo, dizendo que estão trabalhando para garantir que as pessoas certas entrem no país. E a FIFA mandou a seleção do Haiti mudar a camisa para a Copa do Mundo. A informação foi divulgada pela fornecedora de uniformes Saeta. A FIFA alega que o uniforme tem possíveis mensagens políticas, porque traz uma ilustração da Batalha de Vertiers de 1803, que garantiu a independência do país contra a França. A empresa não confirmou se o veto foi especificamente sobre essa imagem, mas disse que o modelo é apenas um tributo ao povo haitiano que carrega esse orgulho há 222 anos. A Saeta informou que vai fazer as modificações para cumprir o regulamento. E o diretor de cinema americano Spike Lee marcou presença no treino da seleção brasileira em Nova Jersey. O cineasta acompanhou parte da atividade, que foi aberta para a imprensa e patrocinadores. Torcedor fanático de basquete e frequentador assíduo dos jogos do New York Knicks, ele vestia a camisa amarela da seleção brasileira e conversou rapidamente com os jornalistas sobre a admiração pelo futebol brasileiro. Ele destacou que o atacante Neymar é o jogador favorito dele e também elogiou Vini Júnior. Também teve outro momento de descontração porque o técnico Carlo Ancelotti completou 67 anos de idade e passou por um corredor polonês, aquela brincadeira tradicional, para celebrar o aniversário dele. Antes de encerrar o panorama, convido você a mandar mensagem. Meu e-mail é leandro.gouveia@cbn.com.br. No Instagram é só procurar por Lê Reis Gouveia. E não esquece de escrever seu nome, de onde está ouvindo. Fala, Leandro, boa noite. Sobre a Copa do Mundo, é um absurdo a forma como os Estados Unidos têm atuado na questão do acesso das delegações, mas o maior absurdo é a conivência da FIFA, que se diz contra o racismo através da frase Say No to Racism. Que falácia! Meu nome é Guilherme Lima, sou motorista de aplicativo no Rio de Janeiro, capital. Ouço o Panorama CBN voltando para minha casa. Valeu, Guilherme, pela sua mensagem. No último episódio, eu falei da legião de ouvintes fora do país e o Sidney Vicente falou que faz parte da legião que mora no interior do país, direto de Rio das Ostras, também Rio de Janeiro. Boa noite, Leandro. Sempre muito bom ficar atualizado com o Panorama. Muito bacana a sua forma de entregar as notícias. Ele diz que parece uma conversa e essa é a ideia mesmo, Sidney. Muito obrigado pela sua participação, viu?

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1: Porque chegou às plataformas de áudio nessa quarta o álbum póstumo de Lo Borges, chamado A Estrada. São 10 composições inéditas do cantor e compositor do Clube da Esquina, que morreu em novembro do ano passado. 9 canções foram escritas em parceria com o irmão dele, o Márcio Borges. E o disco já estava pronto, com vozes e violões gravados pelo músico. Em entrevista à CBN Belo Horizonte, o sobrinho do cantor, Rodrigo Borges, disse que o trabalho foi pensado desde 2023 para ser uma despedida da parceria entre os irmãos, porque o Lo compunha em um ritmo muito intenso e o Márcio já não conseguia acompanhar o irmão. Entre as faixas inéditas estão essa aí, Campo Alegre KM 500 Mil, que já tinha sido lançada como single.
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1: E tem uma reportagem completa para você que é fã do Lo Borges no site da CBN.
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1: Essa edição do Panorama vai ficando por aqui. A produção e o roteiro foram feitos por mim, Leandro Gouveia, e a edição e a sonorização por Anderson Wendel, o Tico. A próxima edição chega às plataformas por volta das 7 da manhã com Bianca Santos. E eu volto na sequência. Até lá!

0: quinta-feira, 11 de junho de 2026. Os Estados Unidos realizaram na noite desta quarta-feira uma nova onda de bombardeios contra o território iraniano, afirmou o Comando Central do Exército Norte-Americano. Como resposta, o Irã disse que o Estreito de Hormuz está fechado e atacou dois navios. A rede de TV Fox News, o presidente Donald Trump, afirmou ter conversado com autoridades iranianas nesta quarta, que supostamente teriam pedido para que os bombardeios parassem. Teherã negou que tais conversas tenham acontecido. A proprietária de uma provedora de internet foi presa em Fortaleza por se aliar à facção criminosa Comando Vermelho. Segundo a investigação, a empresária e o grupo tinham o objetivo de dominar o segmento de mercado em parte da capital cearense. Eles ameaçavam empresários concorrentes. Outros sete suspeitos também foram alvos de mandados de prisão. A Secretaria do Consumidor do Distrito Federal notificou a plataforma Shopee por venda de figurinhas não oficiais da Copa do Mundo. De acordo com o órgão, a empresa tem prazo de 10 dias para apresentar esclarecimentos sobre a comercialização desses itens no site. A pasta pediu a suspensão imediata dos anúncios e questionou quais mecanismos de controle são utilizados para impedir a comercialização de produtos falsificados na plataforma. As farmácias e drogarias de Natal terão de informar os consumidores sobre medicamentos distribuídos gratuitamente pelo SUS. A medida é obrigatória e está prevista em lei publicada nesta quarta-feira. Além das gratuidades, os estabelecimentos da capital potiguar também deverão divulgar os remédios contemplados por programas de desconto oferecidos por órgãos públicos ou instituições privadas. No horário de Brasília, 3:04.
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1: Olá, seja bem-vindo, bem-vinda. Vamos juntos com o CBN Madrugada nesta edição de quinta-feira, dia 11 de junho de 2026. Aqui no CBN Madrugada, espaço para Tânia Morales, que conversou com o médico William Hudson sobre hábitos de vida que influenciam doenças autoimunes.
2: Vamos entender como o estilo de vida pode afetar o controle das doenças autoimunes. Nós estamos aqui com o médico intensivista William Hudson. Ele passou a estudar o tema a partir da própria experiência dele, né, como portador de artrite psoriática, que é uma doença autoimune. E ele está lançando o livro Desinflamar para Viver Melhor, a ciência e a prática para vencer a inflamação crônica e controlar a sua doença autoimune. O livro que sai pela editora Actual. Dr. William, bem-vindo. Boa noite.
3: Boa noite, Tânia. Muito obrigado pelo convite. Um prazer estar aqui contigo.
2: Ah, muito bom, muito importante o seu livro, hein? Eu diria que não só para quem tem doença autoimune, mas para todos nós, né? Porque você propõe como desinflamar o corpo. Para quem tem doença autoimune, isso é fundamental, né? Mas antes de mais nada, antes das dicas que são importantes, antes de falarmos da sua própria experiência, o que são as doenças autoimunes, Dr. William?
3: Doenças autoimunes são doenças onde o corpo promove um ataque através do sistema imunológico contra tecidos que são nossos. É como se os nossos soldados da nossa imunidade se confundissem e interpretassem alguma estrutura nossa como uma ameaça. Se essa estrutura for uma articulação, a gente vai ter uma doença autoimune, como artrite reumatoide, como artrite psoriásica. Se esse ataque acontece dentro do próprio intestino, temos doenças como doença de Crohn, retocolite ulcerativa. Se esse ataque autoimune vai contra a tireoide, temos a doença autoimune mais comum do mundo, que é a tireoidite de Hashimoto, que causa hipotireoidismo. Então, basicamente, são soldadinhos da nossa imunidade que deveriam estar combatendo infecções, vírus, bactérias, que resolvem começar um fogo amigo e acabam lesionando alguma parte do nosso corpo.
2: E isso, bom, mas só um parênteses, a gente não sabe por que isso acontece. Ou a gente tem algum controle sobre isso?
3: Entende-se que toda doença autoimune, ela surge de uma predisposição, Tânia. Então, a pessoa tem essa tendência e uma exposição ambiental. E é aí que age o nosso estilo de vida, entende? Então, a pessoa, ela pode nascer com aquela tendência a manifestar uma doença autoimune, isso será algo genético, herdado dos seus familiares. Mas ela pode, ao longo da sua vida, nunca vir a manifestar essa doença, se ela não tiver nada que provoque o seu sistema imunológico. Só que, à medida que a gente avança como sociedade, as provocações ao nosso sistema imunológico são cada vez mais frequentes. Privação de sono, estresse excessivo, uma alimentação muito inadequada para a nossa espécie, sedentarismo. Então, a gente acaba fazendo com que a gente ative mecanismos de inflamação crônica, e esses mecanismos de inflamação crônica acordam essa tendência e manifestam a doença autoimune. Por isso a gente tem visto uma escalada na incidência dessas doenças. A cada nova geração, a prevalência dessas condições autoimunes aumenta muito.
2: Nossa, então os hábitos de vida já estão na prevenção, né? Já começa daí. Então, Exatamente. Uma doença autoimune, por meio desse processo que você explicou pra gente, é uma inflamação. O resultado é uma inflamação, é isso?
3: Exatamente.
2: E aí tem cada uma tem o seu próprio tratamento, né? Os seus remédios e tal. E os hábitos entrariam como auxiliares, é isso?
3: Perfeito, tu entendeste completamente. A doença autoimune, ela age através da inflamação, não é a única coisa que causa inflamação. Existem doenças que cursam com inflamação que não são autoimunes, como asma, como rinite, enxaqueca, né? Agora, todos os nossos hábitos que geram algum grau de alerta para o nosso sistema imunológico, ou seja, que fazem o nosso sistema imunológico pensar, opa, tem algo errado acontecendo, vou acionar os meus exércitos. Tu falava agora há pouco sobre a guerra do Irã com os Estados Unidos, né? A gente tem um sistema de forças armadas dentro de nós, que visa proteger o nosso território, esse é o nosso sistema imunológico. E ele se ativa de acordo com o quão ameaçados nós estamos dentro do ambiente. Só que existem ameaças que são muito claras, como uma infecção, como um ferimento, mas outras ameaças são sutis, mas muito mais recorrentes na nossa rotina, Tânia. Como, por exemplo, uma alimentação cheia de condimentos que o nosso corpo não reconhece, alimentos inflamatórios, a ingestão de bebida alcoólica, a inalação de fumaça, seja intencional ou não, e diversos outros comportamentos que vão passando a mensagem para o nosso sistema imunológico. Olha só, o William está ameaçado, ele está se intoxicando, vamos acionar os nossos soldados.
2: Entendi. E isso só vai piorando um quadro já de uma doença autoimune. Então precisamos desinflamar. E daqui a pouco a gente vai dar algumas dicas que no livro do William Hudson, Desinflamar para Viver Melhor, tem dicas ali, ele explica, é muito bom. Mas conta um pouco a sua história, Dr. William. Como é que surgiu esse tema na sua vida? A partir da sua própria experiência como paciente, né?
3: Da minha. Olha que ironia, tá, Tânia? Eu escolhi a medicina intensiva, que é a especialidade do médico que fica dentro da UTI, tá? E por que que eu escolhi a medicina intensiva? Porque eu dizia que eu não gostava de convencer ninguém a ficar usando medicamento, nem mudar seu comportamento. Então, na UTI, o paciente está sedado, tá, e o médico prescreve o medicamento e o enfermeiro administra. É. Exato. Só que enquanto eu estava aí na minha carreira de intensivista, a minha saúde foi se deteriorando. Eu comecei a ter dores que não passavam nunca, a ter rigidez de manhã cedo. Uma característica das doenças autoimunes que afetam articulações é a rigidez. Fui perdendo qualidade de vida, né? Essa história eu relato muito bem no livro. E quando meu filho nasceu, o meu filho mais velho, que tem 7 anos hoje, eu estava fisicamente muito limitado, a ponto de não conseguir me abaixar para pegá-lo no berço.
2: Uau.
3: E isso me gerou uma frustração muito grande, muito grande, porque eu sempre amei criança, sempre quis ser pai, e aí quando eu tinha meu filho, eu sentia que eu não conseguia ser o pai que ele merecia e que eu queria ser para ele, né? Não conseguia sentar com ele no chão para brincar, realmente estava numa condição física muito ruim. Só que eu me submetia a todos os tratamentos. Eu usava todos os medicamentos que me recomendavam usar e ainda assim não estava melhor. E eu me julgava uma vítima. Só que, mobilizado por esse sentimento de frustração, né, que envolvia terceiros, que envolvia um filho, envolvia minha esposa, eu me vi motivado a buscar alternativas, e aí eu fui atrás da tal da medicina alternativa, que eu via com muito preconceito na época. E então eu comecei a encontrar protocolos de limpar a alimentação, fazer uma atividade física direcionada a reduzir a inflamação, fazer uma higiene do sono, todos esses comportamentos que eu trabalho no livro. E quando eu passei a adotar esses comportamentos, a minha vida mudou. A minha qualidade de vida teve um salto, as minhas dores diminuíram, eu melhorei minha composição corporal, eu emagreci. Então, eu tive um presente, né, que foi conseguir controlar minha doença através do estilo de vida. Mas foi também uma lição de humildade, porque eu, como médico, não julgava que isso fosse importante. Eu achava que o que importava eram os medicamentos.
2: Eram os medicamentos. Né? Sim, tem importância, mas o paciente, ele também interfere no seu tratamento, né?
3: Exato, o paciente ele é o protagonista, sabe, Tânia? Eu gosto de usar essa expressão. E o restante é coadjuvante. Então, é claro que os medicamentos têm seu espaço e são essenciais muitas vezes, mas o paciente ele precisa organizar o seu comportamento para que ele tenha um conjunto de comportamentos que a gente chama de estilo de vida que seja compatível com a condição que ele quer combater. Né?
2: Muito
3: isso
2: bom.
3: Não é o normal.
2: É, o paciente também precisa se apropriar, né, da sua vida, da sua cuno, da busca do tratamento aqui nesse caso. Bom, Dr. William Rutz, então tem alguns pontos aqui que, bom, o senhor fala bem amplamente sobre várias questões, né, da alimentação, da importância do sono, atividades físicas, uma vida saudável. Mas tem coisas bem específicas aqui, por exemplo, na alimentação, quando a gente fala de inflamação, uma alimentação anti-inflamatória, aí seria aquela dieta sem o carboidrato?
3: Não necessariamente o carboidrato seja o culpado da inflamação, mas existem alimentos que são potencialmente inflamatórios e esses alimentos, eles também são ricos em carboidratos, entende, Tânia? Então, sim, assim, por exemplo, a farinha, né? A farinha que é um alimento universalmente presente, ela contém uma proteína, que é o glúten, que para muitas pessoas causa inflamação.
2: Farinha,
3: né,
2: de trigo.
3: A gente, às vezes, a farinha de trigo, de centeio e de cevada, essas são as três farinhas que contêm glúten, né? Elas são absolutamente nocivas, muito nocivas para quem tem doença celíaca, mas recentemente se descobriu que mesmo quem não tem doença celíaca pode ter reação inflamatória ao ingerir glúten. Né? O glúten pode causar uma espécie de lesão, microlesão no intestino, o que faz com que o intestino perca um pouquinho a capacidade de filtrar aquilo que entra no nosso corpo daquilo que não entra. O nome disso é hiperpermeabilidade intestinal. Os americanos chamam de leaky gut. É uma doença, uma entidade patológica que vem sendo estudada de forma mais recente. E isso ativa muito o nosso sistema imunológico. Então, retirar o glúten da dieta é algo que tem mostrado em pesquisas científicas melhorar bastante o controle da doença, né? E essa é uma das medidas que eu recomendo. Outros alimentos que são ricos em carboidratos, como os grãos e cereais, o arroz, eles têm alguns fatores que fazem com que eles aumentem a atividade inflamatória, como o altíssimo índice glicêmico, a capacidade de elevar muito a glicose sanguínea, isso é por si só um gatilho inflamatório, e também a contaminação por glifosato, que é um herbicida, né, amplamente utilizado nas monoculturas. Também eles contêm um ácido chamado ácido fítico, que atrapalha bastante a absorção de nutrientes no intestino e pode atuar como um gatilho inflamatório. Então, mesmo aquela alimentação que o senso comum prega que é uma alimentação de comida de verdade, né, para o paciente propenso à inflamação crônica, podem existir algumas pegadinhas. E às vezes não reside simplesmente na remoção do carboidrato, o segredo da gente remover os gatilhos inflamatórios, mas em limpar a nossa alimentação daqueles alimentos que tendem a ser mais industrializados, que tendem a ter mais componentes que não estão de acordo com a expectativa do nosso intestino, que espera uma alimentação do bicho homem, uma alimentação natural.
2: Né? Sim, e as proteínas?
3: As proteínas, essa é uma pergunta maravilhosa, porque elas são, na verdade, a matéria-prima que constitui o nosso corpo, né, Tânia? Nosso corpo, ele é constituído por proteína. O carboidrato e a gordura, eles são basicamente fonte de energia. Mas a proteína, ela é o tijolinho que constrói nossos músculos, nossos cabelos, nossos anticorpos, nossa imunidade. E o paciente que é autoimune, ele tem uma atividade inflamatória constante. E essa atividade, ela tem um papel que a gente chama de catabólico, ele está gerando uma renovação mais acelerada das estruturas corporais. E por isso, esse paciente inflamado, autoimune, ele requer um aporte de proteína maior. Então, a proteína tem que ser a peça central da alimentação do paciente autoimune, para repor aquele gasto excessivo que ele tem e evitar que o corpo acabe utilizando o nosso reservatório de proteína, que é a musculatura. Então, quando a gente não ingere proteína suficiente, o corpo precisa ressignificar proteínas que já estão dentro da gente. E de onde ele acaba tirando, muitas vezes, é da massa muscular.
2: Proteína, carnes, é isso? Não necessariamente.
3: Carnes, ovos, né? A gente tem proteína nas leguminosas também, em algum grau, como feijão, lentilha, ervilha. Muitas vezes o paciente autoimune ele vai ter que recorrer até um suplemento proteico, que é um recurso que a gente tem hoje para bater a nossa meta proteica. Mas se tu fores me perguntar a proteína de mais alta qualidade, de onde vem, eu te diria que sim, da carne.
2: Muito bom. Aqui, ó, dicas para quem tem doença autoimune, né, para desinflamar o corpo. Mas para quem não tem doença autoimune também vale, né? Desinflamar é sempre bom, né, doutor
3: Serve
2: William?
3: Serve muito. É. Eu te diria que provavelmente a maior parte da população hoje tem algum grau de inflamação crônica.
2: Não é? É, ainda mais com esses hábitos de vida, esse tipo de alimentação que a gente tem, né? O doutor William Hudson está lançando o livro Desinflamar para Viver Melhor. Um outro ponto aqui, eu queria também trazer para a nossa entrevista sobre jejum. O jejum, ele desinflama?
3: Com certeza. Sabe, Tânia, que muitos anos atrás, início dos 1900 e pouquinhos ali, o jejum era quase um dos únicos tratamentos que a gente tinha para doenças inflamatórias crônicas. As pessoas eram submetidas, inclusive, a jejuns prolongados, né? 20, 30, 40 dias.
2: Nossa,
3: como tratamento de condições inflamatórias, sem comer, jejum de água, né?
2: Só tomando água.
3: E não estou recomendando que ninguém faça isso hoje, né, Tânia? E mais tarde, né, começou a se observar que pessoas que praticavam jejum para fins religiosos melhoravam de condições autoimunes durante esse período, por exemplo, quem pratica o Ramadã. Existem trabalhos científicos que mostram que pessoas que praticam o Ramadã e que têm condição autoimune, elas têm uma melhora da condição autoimune durante o Ramadã, e essa melhora persiste até 3 meses depois que o Ramadã foi concluído. Então isso mostra que o jejum ele tem um papel anti-inflamatório. Isso acontece muito por uma reorganização das nossas células, que acontece com mais intensidade durante o jejum, que é um processo que a gente chama de autofagia, que é meio que uma faxina das nossas células. Elas limpam aquelas estruturas que estão mais velhas para achar uma forma de economizar energia para o jejum. E isso acaba reduzindo a atividade inflamatória do corpo.
2: Doutor, como é o jejum? Quanto tempo sem comer já seria eficiente?
3: Mais de 12 horas a gente já classifica como um jejum, né? Então fica mais de 12 horas... Sem, inclui o sono. 12 horas sem ingerir calorias a gente considera jejum. Mas as formas que costumam gerar mais efeito de jejum são aquelas que ultrapassam as 16 horas, né? Essa é a forma mais comum de uma pessoa começar a praticar jejum intermitente. 16 horas em jejum, 8 horas do que a gente chama de janela alimentar. Então, para um indivíduo que faz hoje café da manhã, almoço e janta, ele teria que ou pular o café da manhã ou pular a janta, né? Então começa a comer ao meio-dia, faz um almoço, um lanche da tarde, janta, entra em jejum. Durante o jejum ele pode consumir café, pode consumir chimarrão, como a gente faz aqui no sul, pode consumir chá, pode consumir água à vontade, mas nada de calorias, né? Essa seria uma maneira interessante de começar a fazer jejum, que é segura para quase qualquer pessoa.
2: E se der fome...
3: Segura e deixa o corpo comer das suas próprias reservas, né? A habilidade de praticar jejum, ela é treinável. As primeiras vezes que a gente faz jejum são mais sofridas. À medida que o nosso corpo entende que a gente fez essa modificação, até os hormônios que induzem a fome, como a grelina, eles começam a se comportar de acordo com a nova rotina que a gente estabeleceu.
2: Muito bom, olha, gente, quanta coisa. Está tudo lá no livro que o William Hudson está lançando, Desinflamar para Viver Melhor, que sai pela editora Atual, dando dicas aí bem objetivas e explicando, né, essas mudanças de hábitos, como elas interferem para desinflamar o corpo. Para quem tem doença autoimune, é vital que se tome todos esses cuidados. Uma outra coisa que me chamou atenção no seu livro, você fala de evitar o que inflame o corpo, né? O álcool, o cigarro e tal. Aí você fala em procedimentos estéticos. Nossa, agora sim, todo mundo parou. Por quê?
3: Muitos procedimentos estéticos atuam através da inflamação, Tá, Tânia. Um dos mais comuns, por exemplo, é o uso daquelas enzimas para gordura localizada, que a gente usa às vezes na região do pescoço, às vezes em alguma dobrinha que ficou saliente depois de um processo de emagrecimento. E essas enzimas, elas causam uma morte celular, né, de uma célula de gordura. Só que isso gera um gatilho inflamatório. Então, eu já atendi pacientes no consultório que foram fazer procedimentos estéticos que atuam através da inflamação. O procedimento, ele tem por propósito gerar uma inflamação que vai, uhum, né, gerar uma cicatrização e a qualidade da pele vai melhorar. Só que para esse paciente, o corpo dele entende aquilo como uma agressão e ativa o sistema imunológico. E aí o paciente tem um gatilho de dor e fica, né, com essa dor persistindo por vários dias, tem uma recaída no seu tratamento. Então, eu costumo brincar que o autoimune precisa ter um comportamento de monge, ele precisa ser muito conectado ao seu corpo e evitar tudo que é desnecessário. É claro que a gente não consegue zerar os gatilhos inflamatórios, mas a gente consegue reduzir bastante.
2: Esses procedimentos incluem o Botox?
3: O Botox, em específico, não causa inflamação. Ele até tem uma atividade anti-inflamatória. Então, eu não colocaria o Botox nisso. Mas existem aqueles bioestimuladores de colágeno que causam microlesões e podem causar atividade inflamatória. Sim. Uso de enzimas lipolíticas, né, que eliminam gordurinhas. Isso tudo pode causar inflamação.
2: E o botulínico, que o pessoal usa para harmonização, essas coisas.
3: Esse também não tem uma atuação através do sistema imunológico. Ah. Então, esses procedimentos, uhum, eles são mais seguros. É sempre interessante conversar com o profissional de saúde que vai fazer esse procedimento. Ele certamente vai saber se o componente que ele vai estar utilizando, ele causa uma reação inflamatória. E se causa, melhor evitar.
2: Bom, muito ó, dicas importantes. Doutor William, e também suplementação de alimentos, em alguns casos, e aí dependendo do que a pessoa tem, da doença autoimune, né?
3: Eu coloquei ali no livro uma lista dos suplementos que a gente tem, assim, mais efeito, né? Aqueles que vale a pena a gente se comprometer com eles. E tem realmente alguns suplementos que têm uma atividade já bastante comprovada. O suplemento que eu mais gosto de prescrever para pessoas com doença autoimune, ele nem é porque tem um efeito anti-inflamatório, ele porque ajuda a bater a meta proteica, que são os suplementos proteicos, whey protein, albumina, beef protein. Mas a creatina, por exemplo, é um suplemento que ajuda muito no ganho de massa magra. E via de regra, o paciente autoimune luta muito para ganhar musculatura. Um dos sinais de inflamação crônica é a resistência ao crescimento da musculatura. Então, a creatina pode ser um suplemento muito interessante. Pessoas que têm doenças inflamatórias articulares, né? Doenças autoimunes das articulações, artrite reumatoide. Curcumina é um suplemento que tem um efeito muito positivo para esses pacientes, então é algo que vale a pena, né? E assim a gente vai tendo uma lista, né? No livro eu tentei fazer um resumo de tudo que os pacientes podem fazer, porque na literatura brasileira, livros em português sobre o tema, eu nunca encontrei. As minhas pesquisas sempre acabaram sendo na literatura estrangeira. Então eu tentei fazer um resumão para que os brasileiros tivessem acesso também a esses comportamentos.
2: Muito bom, tá tudo lá. Aqui a gente deu algumas pinceladinhas, mas tem detalhadamente lá no livro Desinflamar para Viver Melhor. A gente fugir do que nos inflama e buscar, né, o que nos faz bem, um sono reparador, né, uma boa alimentação. Ai, meu Deus, eu tenho 2 minutos. A Isaura Ferreira pergunta do estresse. Bom, o estresse é altamente inflamatório, né?
3: Exato, Tânia. Olha que loucura, né? A resposta do nosso corpo, ela é muito primitiva. Então, a inflamação, ela é uma forma de estresse. E quando a gente tem um estresse de origem psicológica, a reação hormonal do corpo é a mesma. É a mesma. Então eu consigo promover inflamação através dos meus pensamentos. Se eu estou lá constantemente dentro de um relacionamento que é tóxico, dentro de um emprego que eu não gosto, se é uma situação que me faz ter um pensamento negativo recorrente, isso se manifesta no aumento de um hormônio que a gente conhece muito bem, que é o cortisol. Todo mundo conhece o cortisol, a gente chama ele de hormônio de estresse. Ele também é hormônio de inflamação. Então, toda doença autoimune, ela vai piorar, vai ficar mais difícil controlar ela se essa pessoa tiver um estresse psicológico crônico.
2: É, tem que repaginar tudo, inclusive a cabeça, né?
3: Comportamento de monge.
2: De monge, é muito bom. Muito bacana, parabéns, doutor William. Muito legal, assim, o livro realmente traz informações muito importantes para todos, com ou sem doença autoimune. Muito obrigada, viu, pela entrevista.
3: Eu que te agradeço pela oportunidade, fiquei bem feliz que tu leu o livro.
2: Ah, bacana. William Hudson, ele é médico intensivista. E ele está lançando o livro Desinflamar para Viver Melhor. A ciência e a prática para vencer a inflamação crônica e controlar a sua doença autoimune. O livro que sai pela editora Atual. Ele parte da experiência dele, né? O Dr. William é portador de artrite psoriática. E um médico intensivista. Mas aí, como paciente, ele percebia que só os medicamentos não estavam dando conta, que ele teria que também se apropriar do tratamento. E aí ele começou a estudar e descobriu que a doença autoimune, como ela provoca uma inflamação no corpo, então tem que desinflamar o corpo. Aí com alimentos que sejam desinflamatórios, com hábitos de vida saudáveis. E aí ele dá essas dicas detalhadamente no livro Desinflamar para Viver Melhor.
1: Agora, 3:30, daqui a pouco entra em campo o repórter CBN na voz de Matheus de Souza. Mas quero pedir sua participação, você ouvinte em São Paulo. Chove muito na capital paulista neste momento, aqui na zona oeste de São Paulo, o estúdio da CBN fica no Butantã. Chove muito, tá forte, né? Observo aqui, pelo menos pelo que eu posso ver, a Marginal Pinheiros recebendo bastante água. Então, você, por favor, fica à vontade para participar do nosso programa para falar, no caso, se está chovendo no seu ponto, se está alagado, se não está alagado. Bom, 3:31, obviamente não tem trânsito na capital paulista, mas já quero registrar o fato de que chove forte na cidade de São Paulo. O CGE não registra nada adverso nesse momento, os bombeiros também não, mas se você estiver nos acompanhando, seja no carro, seja em casa, aí onde você mora, tá alagado, tá passando por alguma situação por conta da chuva que cai agora na capital paulista, manda mensagem pra gente pelo 99911-9981 ou então pelo chat do YouTube da Rádio CBN. Inclusive, conta pra gente, né? Estamos para todo o Brasil. Chove forte aqui em São Paulo. E aonde você está também tá chovendo forte? Manda pra gente mensagem também, tanto pelo WhatsApp quanto pelo chat do YouTube. Agora, 3:32, repórter CBN na voz de Matheus de Souza.
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0: Quinta-feira, 11 de junho de 2026. O Senado aprovou nesta quarta-feira um projeto que cria uma linha especial de crédito para renegociação de dívidas de produtores rurais. O presidente da Casa, Davi Alcolumbre, incluiu o item na pauta de votações sem o apoio do governo. Como a proposta sofreu alterações, o texto terá de passar pela Câmara dos Deputados antes de seguir para a sanção do presidente Lula. O projeto é tratado como uma pauta-bomba por conta do impacto bilionário que produzirá nas contas do governo caso seja aprovado pelo Congresso Nacional. A primeira turma do STF anulou por unanimidade a condenação da farmacêutica Eli Lilly do Brasil, fabricante do Monjaro. A empresa é acusada de expor um operador de produção a substâncias químicas tóxicas na unidade de Cosmópolis, no interior de São Paulo. A condenação, até então mantida pelo Tribunal Superior do Trabalho desde maio de 2025, considerava que a exposição ocasionou malformações congênitas à filha do trabalhador em 1994. As atividades humanas elevaram o aquecimento global a 1,3 graus acima dos níveis pré-industriais no ano passado. O planeta deve ultrapassar o limite crítico de 1,5 grau em torno de 2030, caso as emissões de gases de efeito estufa continuem nos níveis atuais. A conclusão é de uma nova edição dos Indicadores Globais de Mudança Climática, iniciativa científica que é atualizada todos os anos. No horário de Brasília, 3h34.
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2: Seguimos com o CBN Madrugada, juntas e juntos até 5 horas da manhã, com muita informação, análise, prestação de serviço. Obrigado pela companhia, obrigado pela sua audiência. Da gente participando, falando de chuva em todo o Brasil. Em São Paulo, você pode falar para a gente se está alagado, aonde você está ou não, pelo 99911-9981. Já estou monitorando a chuva aqui na cidade de São Paulo, claro, também em todo o Brasil. Manda mensagem para a gente pelo WhatsApp ou então pelo chat do YouTube da Rádio CBN. Bora fazer um blocão com notícias de economia que envolvem Copa do Mundo? Sem se esquecer, claro, gente, no meio de Copa do Mundo, no meio de festa junina, tem também o Dia dos Namorados e a gente fala sobre isso agora. A matéria preparada pela Ana Nunes, direto de Belo Horizonte, o Dia dos Namorados ganhou uma tendência diferente, presente para torcer pela seleção brasileira. Em meio à Copa do Mundo, camisas, acessórios, bonés e outros itens que remetem à equipe brasileira estão entre os produtos com boa saída para o período.
3: O Dia dos Namorados, celebrado nesta sexta-feira, dia 12, deve ser influenciado pelo fenômeno global da Copa do Mundo, segundo associações de comércio do país. Motivados pelo torneio, os casais, sejam casados ou namorados, podem deixar as celebrações e presentes tradicionais e adotar uma temática voltada para o futebol. É o caso do analista de processos Felipe Silva, que pretende surpreender a companheira com um presente em referência à seleção brasileira, já que os dois adoram acompanhar juntos o torneio. Ele foi atrás de acessórios e itens de vestuário para presenteá-la.
4: Um item simbólico aí sobre a nossa seleção, que ela vai conseguir utilizar durante toda a competição. Além de ser um presente do Dia dos Namorados, é algo que ela vai curtir a Copa também. Foi uma forma de mostrar o quanto ela é especial, unindo o amor e o que a gente tem com essa paixão com o futebol. Deu super certo e ficou um presente super criativo e muito em conta.
3: A estudante Ana Clara Torres também aproveitou aprovou a tendência de unificar a data comemorativa com a torcida para a seleção no Mundial, mas ressalta que não pretende pesar no bolso. No caso dela e do namorado, a opção de presente vai ser passar a data em algum bar temático para a Copa.
5: É uma coisa que acontece de 4 em 4 anos e, apesar de Dia dos Namorados ter todos os anos, é uma forma diferente de comemorar, de estar junto. Inclusive, é isso que eu e meu namorado vamos fazer. Nós vamos dar um giro por alguns bares aqui em Belo Horizonte e, por fim, ficar só em um para assistir a transmissão do jogo. E a gente não pretende gastar muito. A gente pretende tomar umas bebidas em alguns, dar uma volta pela cidade e, no final, comer algum petisco em algum dos bares que a gente decide ficar.
3: Em Belo Horizonte, 70% dos consumidores pretendem dar algum presente ao companheiro durante o Dia dos Namorados, com gasto médio de R$ 264,00, valor 42% superior ao registrado no ano passado, segundo a CDL, a Câmara de Dirigentes Lojistas. O presidente da entidade, Marcelo Souza e Silva, reforça que a data tem se tornado cada vez mais importante para o varejo e que a Copa do Mundo amplia a possibilidade de ganhos no setor.
6: 40% superior ao do ano passado. Esse cenário reforça a importância da data para o varejo, que encerra o primeiro semestre com boas perspectivas. Roupas, cosméticos e calçados lideram a preferência dos presentes e as lojas físicas continuam sendo a principal escolha dos consumidores. Além de movimentar o comércio, o Dia dos Namorados também beneficia segmentos como alimentação e lazer, contribuindo para fortalecer a economia da capital e gerar oportunidades para empresários e trabalhadores.
3: A tendência de BH acompanha o cenário nacional, segundo o levantamento da Serasa, que aponta que 61% dos brasileiros pretendem presentear os companheiros durante o Dia dos Namorados, com perspectiva de gasto médio de até R$ 300. Com colaboração de João Vitor Rangel, reportagem Ana Nunes.
2: Olha, eu pegaria esses R$ 300, iria para um bar, gastaria vendo o jogo da seleção brasileira. É isso. Tem gente que gosta de receber presente, né? É uma das formas de demonstrar amor e que gosta, né? Eu já tô no inverso. Todo mundo num bar, bebendo, sendo feliz. Inclusive sobre bar, restaurante, uma matéria preparada pelo Gabriel Freitas no Rio de Janeiro, contando que os bares, restaurantes e lojas do Rio de Janeiro e aqui em São Paulo sentem um aumento do movimento antes mesmo da estreia do Brasil na Copa do Mundo.
7: Há 3 dias da estreia do Brasil na Copa do Mundo, o clima de Copa já começou a aquecer a economia no Rio e em São Paulo, com bares reforçando a estrutura e lojas vendendo mais produtos verde-amarelos. O Brasil joga no sábado, às 19h, contra o Marrocos. E no Largo de São Francisco da Prainha, na região portuária da capital fluminense, a Suelen Cleide, que trabalha em um bar, contou que o estabelecimento comprou TVs novas e contratou mais funcionários para os dias de jogo.
8: A gente está com expectativa maravilhosa, estamos naquela expectativa que o Brasil vai ganhar. A gente comprou 2 televisões, compramos uniforme, tudo do Brasil. E extra sim, tratamos extra. Todo dia tem turista aí.
7: Na capital paulista, a rua 25 de março também sente o aumento da procura. As camisas do Brasil, que variam de R$ 40 a mais de R$ 220, estão entre os produtos mais buscados. Jéssica Lebrão e Elias Âmbar, que trabalham em lojas da região, disseram que algumas mercadorias já estão acabando depois de um final de semana forte em vendas.
9: Está bem melhor as vendas do que no Carnaval, do que no Natal. Minha vontade é que o Brasil ganhe a Copa, porque eu consigo pagar todas as minhas dívidas.
10: A procura por bandeirinhas é disparado o melhor. O pessoal decora as ruas, decora as festas, as empresas. E daí bandeiras do Brasil para enfeitar o capô, o espelhinho.
7: O clima de Copa também movimenta o turismo. No Rio, uma rua da zona portuária, a Eduardo Jansen, viralizou nas redes sociais por causa de uma escadaria pintada com a bandeira do Brasil. O local, claro, virou ponto para cariocas e turistas tirarem fotos instagramáveis. Foi o que fizeram as rondonienses Joselma Cruz e Josiane Guarate.
11: A gente ficou vendo, né, que está viralizado na internet, então a gente ficou interessado em conhecer o local.
12: Aí viemos conhecer esse novo espaço que está aí, o auge, né?
11: É, a gente vim para cá, ainda mais em dia de jogo, né, que vai ser agora essa semana. A gente está muito ansioso para ver como é que vai estar a cidade, como é que vai estar esse clima, né?
7: No Rio, um estudo da prefeitura estima que cada partida da seleção pode movimentar 30,6 milhões de reais na economia carioca. Se a seleção chegar até a final, o impacto gerado pela Copa pode chegar perto do visto no show da Madonna, em Copacabana, em 2024. Com a colaboração em São Paulo de Pedro Fagundes, do Rio de Janeiro, Gabriel Freitas.
2: Rapaz, será que chega a final? E acho bacana acompanhar os relatos dos personagens na matéria feita pelo repórter Gabriel Freitas, com colaboração do Pedro Fagundes, sobre a expectativa, né, dos torcedores, gente comprando televisão, uniforme, é rua pintada, escada pintada, meio fio pintado. A emoção que a Copa proporciona para o público brasileiro, né? E não é de hoje. Realmente somos diferenciados quando o assunto é festa, quando o assunto é futebol, ainda mais numa Copa do Mundo. 3 horas e 43 minutos. Gente, e a movimentação na 25 de março, hein? Tá enorme. A rua no centro de São Paulo já está recebendo milhares de pessoas naquela expectativa nas compras para a Copa do Mundo. Pedro Fagundes, aqui em São Paulo, preparou uma reportagem e a gente vai entender agora como é que está a movimentação por lá.
13: A rua 25 de março, no centro de São Paulo, já entrou em clima de Copa do Mundo. A seleção brasileira estreia no sábado, às 7 da noite, contra o Marrocos. E até lá, o comércio espera movimento forte. Nas lojas, o produto mais procurado é a camisa do Brasil. Os modelos variam de R$40 a mais de R$ 220,00. Mas o torcedor também procura chapéu, boné, cartola, óculos, bandeira, bandeirola e enfeites para decorar a casa. Tem gente que não esqueceu nem dos pets. Só Marie foi a 25 de março para comprar tutus para Lua e Mel, duas Yorkshires que são mãe e filha.
14: Queria entender, ninguém pode ficar sem roupa, você está comprando
15: nem,
14: aqui
15: nem as dogs. São duas cachorrinhas que vai ter que estar vestida, preparada para o dia, para estreia.
14: Então você comprou esses tutus aí?
15: É, olha aqui que top. Umas roupinhas bem bonitinhas. Primeira Copa do Mundo delas.
14: Ah, então aquelas tragam sorte pra gente, né?
15: Sim. É, com certeza, vai trazer.
13: Jéssica Lebrão trabalha em uma loja da rua e diz que a Copa já movimenta mais o comércio do que datas fortes como o Carnaval e ainda detalha quais as principais procuras para camisas da seleção.
9: Tá bem melhor as vendas do que no Carnaval, do que no Natal. Minha vontade é que o Brasil ganhe a Copa porque eu consigo pagar todas as minhas dívidas. No dia da convocação começou mesmo a venda das camisetas.
14: E o que sai mais?
9: Tá saindo sem Neymar. Não estão pedindo Neymar, estão pedindo muito pro Vinícius Júnior, Endrick.
13: Em algumas lojas, os produtos já começaram a acabar. Elias Âmbar é dono de um comércio que há cerca de 70 anos está na 25. Ele explica que como a Copa é realizada só de 4 em 4 anos, os lojistas não conseguem manter estoques muito grandes. Depois de um fim de semana forte de vendas, eles agora correm para repor mercadorias.
10: O que mais sai são as bandeirinhas, né? Esses cordões aí, assim, com bandeirinhas para decorar. Então, o pessoal decora as ruas, decora as escolas, as festas, as empresas. Então, a procura por bandeirinhas é disparado o melhor. E daí, bandeiras do Brasil também vende bastante, né? Capô de carro, sabe? Para enfeitar o capô, o espelhinho. É, temos várias coisinhas.
13: A expectativa dos comerciantes é de um movimento ainda maior até sábado. De São Paulo, Pedro Fagundes.
2: O rei dos dados aqui na CBN, o Pedro Bonenberger, preparou uma reportagem sobre os sinais do Hexa da seleção brasileira. Vamos ouvir.
16: A matemática não garante e a lógica nem sempre explica. Mas o futebol sempre abriu espaço para coincidências e teorias que alimentam a esperança dos torcedores. Quem olha com atenção e sonha com o Hexa, encontra sinais por toda parte. Será que esse é o ano da sexta estrela? O Brasil está no grupo C, a mesma chave dos campeões das duas últimas Copas do Mundo. A Argentina conquistou o título em 2022, saindo do grupo C. Antes disso, a França fez o mesmo em 2018. O professor de história Thiago Teixeira, do canal Tico de História, tem compartilhado nas redes sociais curiosidades sobre a trajetória da seleção nas Copas. Segundo ele, a letra C costuma ser uma forte aliada do Brasil.
17: O Brasil já ficou no grupo C em 62, 70, se a gente fizer a equivalência do número 3 com a letra C, que é a terceira letra do alfabeto. E também em 2002. Todos esses anos nós fomos campeões. A gente sabe que nada disso entra em campo, mas futebol também é feito de memória, coincidência, esperança. Se tem a coisa que o torcedor brasileiro adora em ano de Copa, é acreditar que os sinais estão apontando para o Hexa.
16: Se as letras não convencem, os números podem ajudar. O Brasil foi bicampeão em 1962, ano terminado em 2. Conquistou o tetracampeonato em 1994, ano terminado em 4. Agora, a Copa será disputada em 2026, um ano terminado em 6. E o jejum? Se entristece alguns torcedores, também alimenta a esperança de outros. O Brasil não conquista uma Copa do Mundo há 24 anos. Curiosamente, antes do título de 94, a seleção também havia passado exatos 24 anos sem levantar a taça. O narrador das rádios Globo e CBN, Edson Mauro, estava nos Estados Unidos durante a campanha do Tetra e guarda uma lembrança especial daquele título.
18: A Copa do Mundo de 1994 nos Estados Unidos, ela criou uma expectativa muito grande na torcida, porque era a oportunidade de o Brasil, que tinha um time forte, com Romário, com Bebeto, goleiro Tafarel, a narração desse jogo pelo José Carlos Araújo, mas eu estava lá presente no estádio de Pasadena e tive a oportunidade também de levar pela primeira vez ao estádio a minha filha Juliana, e a Juliana viu pela primeira vez o Brasil ganhar e ser campeão do mundo.
16: Mesmo que no fim das contas tudo seja decidido dentro de campo, coincidências como essa seguem alimentando a esperança de milhões de brasileiros. Do Rio de Janeiro, Pedro Bonenberger.
2: O que nos resta é isso. Se apegar às numerologias de Pedro Bonenberger para torcer para a seleção brasileira. 3 horas e 49 minutos aqui no CBN Madrugada, espaço para o bate-papo entre Ariel Palacios, Fernando Andrade e Nadédia Calado no estúdio CBN sobre a abertura da Copa no México e a tradição do país como sede do torneio.
19: Ariel, a estreia na cidade do México. O México tem um longo currículo de organizador de Copas. Conta mais pra gente.
20: Pois é, será sede da inauguração desta Copa de Futebol Masculino, vamos assim fazer a nuance, né? E será em 3 países. O jogo de estreia será entre a seleção mexicana e a sul-africana, e será a terceira vez que o México vai hospedar uma Copa do Mundo, porque a primeira foi em 1970, cenário do tricampeonato do Brasil. A segunda vez foi em 1986, quando o México teve que organizar uma Copa do Mundo às pressas, porque a Copa ia ser na Colômbia em 86, só que a Colômbia havia desistido de fazer a Copa por uma série de problemas políticos, da guerrilha, de dinheiro, e disse, olha, não vai dar para fazer a Copa aqui, e os mexicanos pegaram, se encarregaram de fazer a Copa, e isso que um ano antes da Copa, a cidade do México, México DF, foi boa parte da cidade foi destruída por um colossal terremoto que devastou a capital do país, e eles fizeram uma Copa do Mundo impressionante naquela ocasião. Bom, é o único país do mundo que já hospedou 3 Copas, outros hospedaram 1, 2, mas 3 Copas nunca, embora essa terceira vez não seja total, seja parcial, já que também participam o Canadá e os Estados Unidos. O futebol tem um peso enorme no México. Os mexicanos possuem esperança de acabar com o que eles chamam de la maldición del quinto partido, quer dizer, a maldição do quinto jogo, porque nos últimos 40 anos nunca passaram mais além dos quartos de final. por seu desempenho de resultados baixos até o momento, embora jogue com muita garra, com muita vontade, os mexicanos cunharam a seguinte máxima, abre aspas, jogou como nunca, perdeu como sempre, fecha aspas. O México é o quinto país que mais disputou Copas do Mundo, de um total de 22 que participou em 18, incluindo esta Copa Tríplice atual.
0: Eu estou um pouco contrariada com o México, Ariel, porque eu vi uma notícia no New York Times que eles estão tentando se apropriar do símbolo nacional brasileiro, que é o cachorro caramelo. Eu não quero saber que tem cachorro caramelo em outros países. Ele é do Brasil. Mas, para falar de coisa séria...
20: Aliás, perdão. Os próprios mexicanos começaram a usar... Né? Às vezes, em algumas partes do planeta, podem surgir denominações, expressões parecidas ou até iguais e de forma quase simultânea. Mas, neste caso, a expressão cachorro caramelo chegou ao México há mais de uma década do Brasil, por intermédio de séries e novelas brasileiras, e eles acharam a expressão o máximo e se apropriaram da expressão.
0: Ou seja, está aprovado aí que ele é nosso. Mas, no meio, acho que isso acontece muito em países do sul global e potências emergentes, né, Ariel? Essa coisa de que chega a Copa e aí também começa a ter manifestação, no caso do Brasil, quando sediou a Copa, isso aconteceu também, né? Porque entendem que está se investindo muito, atenção e dinheiro até, num evento esportivo em vez de mazelas sociais e grandes problemas do país, né?
20: Exato. E o que não falta no México são problemas e gravíssimos, não é? Levando em conta que parte da atenção do planeta nesta semana vai estar focalizada na cidade do México, amanhã, por causa da abertura da Copa, vários sindicatos e movimentos sociais pretendem aproveitar o momento para que suas reivindicações sejam visibilizadas em todo o planeta. E esse é o caso da Coordenadora Nacional de Trabalhadores de Educação, que é a principal ala dissidente do Sindicato dos Professores, e declararam greve por tempo indeterminado, isso já faz mais uma semana. A coordenadora mantém um grande acampamento no centro histórico da cidade do México, não descarta ações amanhã, no próprio dia da inauguração da Copa, quinta-feira. A presidente Claudia Sheinbaum afirmou que o governo pretende garantir uma abertura pacífica e tranquila. Sheinbaum acusou os manifestantes de tentar provocar uma reação repressiva do Estado para gerar repercussão internacional. O governo tenta evitar que a Copa se transforme num palco de tensões políticas e sociais, mas o fato é que há uma tensão muito elevada no México e por diferentes motivos. São 10 mil professores que ocupam as ruas próximas ao Zócalo. O Zócalo é a praça histórica onde fica a Catedral, o Palácio Nacional, isso desde os tempos coloniais, não é? E é uma das sedes do FanFest oficial da FIFA. Sheinbaum, inclusive, disse que vai assistir à Copa do Mundo amanhã, justamente dali. Está na frente, tá saindo do Palácio Presidencial, em uns passos você já está aí.
21: Ela não vai para o estádio?
20: Nessa praça. Ela não iria para o estádio, ela iria ali. Mas isso tudo não está totalmente confirmado, Fernando, porque depende muito de questões de segurança, depende das manifestações. Então, isso tudo pode variar nas próximas horas. Além dos professores, também protestam coletivos de familiares de desaparecidos. O México acumula milhares de pessoas que desapareceram no meio da guerra entre os narcotraficantes, os cartéis de drogas, os paramilitares, os militares, a polícia. Então, esses coletivos de familiares desaparecidos, que são numa escala colossal, e vários outros grupos sociais, inclusive lavradores, né, também convocaram protestos para o dia da inauguração, e eles também reclamam justamente disso, a quantidade imensa de dinheiro que está sendo aplicada nessa parte e não nos outros setores onde o México precisa urgente uma série de fundos, né? Haverá uma marcha pacífica rumo ao Estádio Azteca, onde será a abertura, isso para chamar a atenção da imprensa internacional, e a outra parte dos manifestantes pretende ir até o Zócalo para protestar ali perante a presidente Sheinbaum, se ela estiver ali mesmo amanhã.
21: Ariel, agora sobre um pouco de história sobre intelectuais que foram ou são críticos do futebol e também aqueles que eram copamaníacos. Quem são eles?
20: Bom, acho que uma das figuras mais interessantes nesse aspecto copamaníaco era o escritor uruguaio Eduardo Galeano, autor de As Veias Abertas da América Latina, que escreveu uma série de relatos sobre a paixão pelo futebol. Ele, uma das frases era, abre aspas, ao longo de sua vida um homem pode trocar de mulher, de partido político, de religião, mas nunca de um clube de futebol, fecha aspas. Essa é uma frase que ilustra muito o frenesi de muita gente pelo futebol. Ele também costumava dizer que esse esporte era um ritual para sublimar a guerra, no qual, abre aspas, os homens de calções, fecha aspas, são, abre aspas, a espada do bairro, da cidade ou da nação, fecha aspas. Mas Galeano também comparava a renda do arco com a renda de um vestido de noiva, dizia que o gol é o orgasmo do futebol, e segundo ele, isso era impedido pelos goleiros aos quais ele atacava, e visceralmente, dizendo que eram os desmancha prazeres do futebol. E também ele falava sobre a religião, ele dizia, ele perguntava a si próprio, no que se parecem Deus e o futebol? E na sequência ele se auto-respondia, abre aspas, se parecem na devoção que lhe dedicam muitos crentes e na desconfiança que ambos geram nos intelectuais, fecha aspas. E ainda no quesito Deus, Galeano dizia que o futebol é a única religião que não possui ateus.
21: Ariel, para a gente se despedir, qual é a música de hoje?
20: Vamos, já que amanhã a estreia é no México, vamos com El Sombra Negra, que é um clássico do folclore mexicano em versão sinfônica.

0: Daniel Palacios. Muito obrigado mais uma vez. Arriba México e até a semana que vem.
1: Ándale México. Perfeito, México. Um abraço a todos. Até semana que vem.
2: 3:58 antes do repórter CBN. Bora fazer aquela participação? Mais uma rodada de participação dos ouvintes do CBN Madrugada? Temos aqui a participação do Bruno Carreira lá no WhatsApp, falando o seguinte: é o que nos resta mesmo, se apegar às coincidências e aos números, porque se depender do time será difícil, né, Clauson? Tô nessa, viu? Mas nós somos brasileiros, né? Temos que acreditar. Se a gente não for acreditar, quem vai? Vamos torcer. Bom dia, ouvindo a CBN em Goiânia. Obrigado pela companhia. Clauson, por aqui zero clima de Copa do Mundo. Não se vê ninguém falando sobre isso, nenhuma bandeira, nada de decoração. Um abraço do Eliezer, de Bergamo, Itália. Que chique. Obrigado, Eliezer, por trazer esse panorama, inclusive, aí da Itália pra gente. Até porque a Itália não tá na Copa do Mundo, né? Vamos ser sinceros. O clima por aí é xoxo também, por conta disso. Bom dia, família CBN, Sérgio, esposa Irani. Estamos na linda cidade.

0: todos os recados que vocês estão passando de chuva. Estou anotando aqui e vou passar um panorama pelo Brasil de chuva com o relato dos ouvintes logo mais. Você pode seguir com a gente no 99911-9981 ou também pelo chat do YouTube da Rádio CBN. Logo mais, outra rodada de participação dos ouvintes aqui do CBN Madrugada. Agora, a repórter CBN, na voz de Matheus de Souza.
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0: Quinta-feira, 11 de junho de 2026. O presidente Donald Trump comentou a divulgação de que a inflação no país chegou a 4,2% nos 12 meses encerrados em maio. É a maior alta desde abril de 2023. Questionado sobre o possível impacto eleitoral da alta, Trump disse que ama a inflação. O líder americano também afirmou que os preços cairão como uma pedra assim que a guerra contra o Irã acabar. A proposta para ampliar as emendas parlamentares na Assembleia Legislativa do Rio de Janeiro perdeu força. O caso pode resultar na suspensão dos repasses previstos para este ano. O recuo ocorre em meio ao agravamento da situação fiscal do Estado e ao aumento da pressão por mais transparência sobre a destinação dos recursos. Inicialmente, os deputados estaduais discutiam elevar o valor das emendas de cerca de 200 milhões de reais para 1,5 bilhão de reais a partir de 2027. O governo estadual abriu quase 100 processos administrativos para investigar a destinação das emendas. A apuração interna revelada pela CBN investiga a tentativa de transferir mais de 14 milhões de reais para municípios fluminenses por meio das chamadas emendas PIX. O Senado aprovou por 53 votos a favor e 16 contra a indicação do ministro do Superior Tribunal de Justiça, Benedito Gonçalves, para uma vaga no Conselho Nacional de Justiça. O relator da indicação foi o senador Cid Gomes, do PSB. Gonçalves foi nomeado para o STJ pelo presidente Lula em 2008, ainda durante o segundo mandato do petista. O horário de Brasília, 4:03.
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3: Seguimos juntas e juntos até 5 horas da manhã. Temos mais uma hora de CBN Madrugada, edição de quarta-feira, 11 de junho de 2026. Seguimos tocando notícia com muita informação, análise, prestação de serviço, as entrevistas aqui da Rádio CBN das últimas 24 horas. A sua participação no 99911-9981. Além, é claro, do chat do YouTube da Rádio CBN. Logo mais, uma nova rodada de participação dos ouvintes do CBN Madrugada. Naquela expectativa para a abertura da Copa do Mundo. Faltam menos de 24 horas para a abertura da Copa do Mundo. E você vai ouvir, é claro, toda a cobertura, toda a transmissão aqui no Futebol Globo CBN a partir das 2 horas da tarde, a abertura da Copa do Mundo. Bola rola às 4 horas da tarde para México e África do Sul, com transmissão aqui do Futebol Globo CBN. Agora, 4 horas e 6 minutos.
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4: A quinta-feira será...

0: marcada por chuvas em grande parte do centro-sul do país. Na região sul, os temporais ganham força ao longo do dia e atingem os três estados da região. Já no sudeste, a chuva continua em grande parte de São Paulo, desde as primeiras horas da manhã, enquanto no Rio de Janeiro e em Minas Gerais, a nebulosidade aumenta e as pancadas de chuva se espalham ao longo da tarde. As temperaturas também seguem amenas, com máxima de 19 graus na cidade de São Paulo e 22 graus em Belo Horizonte. Já no centro-oeste, o destaque é para o Mato Grosso do Sul, onde as pancadas de chuva ocorrem de forma frequente em vários momentos do dia e podem vir com forte intensidade. As instabilidades também avançam sobre o Mato Grosso e o sul de Goiás. Já no Nordeste, a chuva continua concentrada no litoral entre Sergipe e o Rio Grande do Norte, além de áreas do Maranhão, Piauí e no Ceará, onde há risco de temporais mais isolados. E no norte do país, o calor e a umidade favorecem pancadas de chuva entre o Amazonas, Pará, Roraima e o Amapá. Jade Ramos, da Climatempo, para a CBN.
1: Os nossos ouvintes participam e falam do clima, aonde estão. Registro a participação agora do André Marsala, direto de São Mateus. Diz que estava chovendo até agora, mas parou. Bom dia, Klaus. Aqui em Campinas, aquela chuva de molhar bobo. Mansa, mas já tem um tempo. Eliseu Cirino. O Walter, de Jacareí, São Paulo. Chove em Jacareí, chovendo em Jacareí. Que seja um ótimo dia para todos. Clauson, fala aqui o nosso ouvinte Richard Badu, aqui em São Paulo. Está falando que em Embu das Artes, o caminho de São Paulo, região Interlagos, e por aqui temos uma chuva contínua. Aí, obrigado, Richard Badu, pelas informações. Belo Horizonte, o nosso ouvinte Nery Cabuloso, de BH, está falando que o céu azul está tudo lindo por aqui, com presença da lua. Estou ouvindo em Iranduba, no Amazonas, na região metropolitana de Manaus. Aqui está caindo chuva fraca. Bom dia, estou na região do Jabaquara. Deu uma parada na chuva. Sou o Ricardo Ciano, de Pirituba. Bom dia, Brasília segue tempo estável, mas nublado. Pode sim chover esses dias. Carlos Oliveira no YouTube. Bom dia, Clauson e equipe da CBN. Em São Caetano do Sul chove muito desde ontem pela noite. O Gustavo Martinez mandou essa mensagem lá no YouTube. Obrigado pela participação de todos e você pode e deve fazer esse boletim de não só de trânsito, mas também do clima, do tempo e temperatura, né? Trânsito dificilmente vai haver, né, nesta madrugada, mas de chuva sim. Manda mensagem para a gente pelo 99911-9981. Agora, 4 horas e 8 minutos, vamos aos destaques do Jornal da CBN, aqui no CBN Madrugada.

0: Começa hoje a 23ª edição da Copa do Mundo de Futebol, que será a maior de todos os tempos. A cerimônia de abertura começa às 2h30 da tarde, no horário de Brasília, no Estádio Azteca, na Cidade do México. A festa contará com apresentações de vários artistas, incluindo a colombiana Shakira, intérpretes da música tema oficial da Copa, além, é claro, do nigeriano Burna Boy, que é um dos intérpretes, além da Shakira, é claro, da música tema oficial da Copa. O torneio internacional estreia um formato inédito com 48 seleções e um recorde de 104 jogos distribuídos por 39 dias. O jogo inaugural será entre México e África do Sul a partir das 4 da tarde. Também jogam hoje Coreia do Sul e República Tcheca às 11 da noite. Com a competição dividida em 3 países, o Canadá e os Estados Unidos também têm cerimônias de abertura próprias antes de cada um dos primeiros jogos nesses países. Em Toronto estão previstos shows de artistas como Michael Bublé e Alanis Morissette amanhã, a partir das 2h30 da tarde. Em Los Angeles, o evento tem Katy Perry como principal nome e prevê a participação da cantora brasileira Anitta. A cerimônia também será amanhã, a partir das 8h30 da noite. Os Estados Unidos concentram o protagonismo logístico e sediarão 78 partidas. O México e o Canadá vão ter 13 jogos cada. Na cidade do México, a cerimônia de abertura deve ocorrer sob protestos. Milhares de manifestantes prometem marchar em direção ao Estádio Azteca para ampliar o alcance de suas demandas. Nos Estados Unidos, a preparação das seleções ocorre sob forte impacto de tensões diplomáticas e do conflito militar na região do Oriente Médio. Devido às restrições, a Comissão Técnica Iraniana montou sua base de treinamentos em Tijuana, no México, e só pode viajar aos Estados Unidos na véspera dos Jogos. 15 funcionários da Federação Iraniana de Futebol tiveram vistos rejeitados e a cota de ingressos destinada a torcedores do Irã foi revogada. O árbitro da Somália, Oman Artan, escalado pela FIFA e eleito o melhor do continente africano, teve a entrada negada no aeroporto de Miami. Ontem, o presidente da FIFA, Gianni Infantino, lamentou o corte do árbitro da Somália, mas disse que não pode mandar nos países sede.
1: Of course it is unfortunate as well what happened to
2: Claro, também é lamentável o que aconteceu com Omar, o árbitro da Somália. Mas, mais uma vez, não controlamos tudo. Só que também precisamos respeitar o fato de que não somos os reis do mundo, capazes de mandar em governos, forças policiais e tudo mais. Somos uma organização esportiva. Tentamos fazer o melhor possível com os recursos que temos para contribuir ao máximo nessas situações.
0: A Argentina começa a competição como líder do ranking da FIFA com a mesma base de jogadores que conquistou o Mundial de 2022 e a Copa América de 2024, incluindo Messi, o maior craque da história do país. A Espanha, do jovem astro Lamine Yamal, disputa a taça como campeã da Eurocopa de 2024 e vice-líder do ranking da FIFA. Campeã em 2018 e vice em 2022, a França aparece em terceiro lugar como uma das principais candidatas ao título, com um elenco estrelado. Liderado por Mbappé, Dembélé e Olise. Na sequência, aparecem Inglaterra, Portugal, Brasil e Marrocos. Na lista dos 10 primeiros no ranking da FIFA, ainda aparecem Holanda, Bélgica e Alemanha. A seleção brasileira faz hoje o penúltimo treino para a estreia da Copa do Mundo, no sábado, às 7 da noite, contra o Marrocos. Ontem, os jogadores comemoraram os 67 anos do técnico Carlo Ancelotti, mas continuou focada para o jogo de sábado, como destacou Rafinha.
3: Ainda estamos vendo alguns lances deles, alguns pontos fortes, alguns pontos fracos, onde a gente possa ter mais facilidade para poder encarar esses tantos pontos fracos e estar bem preparado para os pontos fortes dele. Então, a gente ainda tem bastante dias pela frente ainda até o jogo para poder aprimorar melhor o que a gente precisa entender sobre eles.
0: 4:14. Em meio ao acirramento da tensão no Oriente Médio, a ida do presidente Donald Trump aos primeiros jogos da Copa ainda não está confirmada. Por enquanto, não há previsão de que o republicano vá à cidade do México para a cerimônia de abertura do Mundial. Segundo o jornal The New York Times, o presidente americano não pretende comparecer à abertura da Copa nem nos Estados Unidos. Ontem, os Estados Unidos lançaram uma nova onda de ataques contra o Irã. Como resposta, o Irã fechou o Estreito de Hormuz e atacou 2 navios americanos. Agora, 4:15. O Ministério da Fazenda indicou que o governo federal estuda aplicar o veto presidencial ou acionar o Supremo Tribunal Federal caso a Câmara valide o projeto de renegociação de dívidas rurais aprovado pelo Senado. A proposta foi aprovada em votação simbólica pelo plenário do Senado e vai aumentar os gastos públicos em R$140 bilhões ao Tesouro em 10 anos. O texto autoriza a criação de uma linha de crédito especial como prazo de 13 anos financiada com recursos captados do Fundo Social do Pré-Sal. Os benefícios serão para produtores atingidos por eventos climáticos extremos ou impactos econômicos decorrentes de conflitos geopolíticos internacionais. O presidente do Senado, Davi Alcolumbre, ignorou os apelos do ministro da Fazenda e confirmou a votação, alegando compromissos políticos assumidos previamente com as bancadas partidárias.
4: E o ministro me informou que o texto que será relatado pelo senador Renan Calheiros deste projeto no dia de hoje não tem o acordo e o apoio do governo. E eu respeito integralmente a posição do governo e de Sua Excelência o seu ministro, mas eu fiz um acordo com os senadores e com as senadoras, com os deputados. Então, eu publicamente vou informar que não há o acordo com o governo em relação ao texto apresentado, mas eu vou deliberar hoje o relatório aprovado pela CAI.
0: O ministro da Fazenda, Dário Durigan, afirmou que a proposta gera um impacto financeiro insuportável para o Caixa do Tesouro Nacional. Ele avisou que, se passar na Câmara, o projeto deve ser vetado pelo presidente Lula ou questionado no STF, porque fere a lei de responsabilidade fiscal.
5: Não é suportado, por isso pode ser que não o projeto como um todo, mas partes do projeto têm que serem revistas na Câmara dos Deputados ou eventualmente em veto do Presidente da República. E se preciso, a gente vai questionar eventual ação do Congresso que não cumpra a lei de responsabilidade fiscal no Supremo Tribunal Federal. Isso tudo a ser avaliado com rigor, com serenidade e com ampla comunicação, amplo diálogo com o Congresso.
0: No pacotão de pautas bomba de Alcolumbre, em ano eleitoral, o governo Lula sofreu outras 2 derrotas fiscais com o avanço de matérias de alto custo financeiro nas comissões do Senado. A Comissão de Constituição e Justiça deu aval à PEC que afrouxa a aposentadoria para agentes de saúde, com um impacto fiscal de R$ 99 bilhões para a União e R$ 70 bilhões para os municípios. Na Comissão de Assuntos Sociais, foi aprovado o projeto de lei que eleva o piso salarial de médicos e cirurgiões dentistas. A despesa estimada é de R$ 47 bilhões para o governo federal e R$ 30 bilhões para os municípios. O projeto foi aprovado de forma terminativa e seguirá diretamente para a Câmara dos Deputados, sem precisar passar pelo plenário do Senado. Técnicos do Ministério da Fazenda calculam que todas as medidas juntas vão custar um montante de R$ 800 bilhões nos próximos 13 anos. O ministro Gilmar Mendes, do Supremo Tribunal Federal, alertou nas redes sociais que o Congresso Nacional não pode criar despesas obrigatórias sem indicar a fonte de custeio. 4:18. Esses são os destaques do Jornal da CBN, aqui no CBN Madrugada. A coordenação de campanha de Flávio Bolsonaro traçou uma nova estratégia para tentar reverter a tendência de queda nas pesquisas e expandir o diálogo para além do eleitorado conservador fiel. Segundo o jornal O Globo, O foco prioritário das ações de comunicação e das agendas públicas será a conquista de votos do público feminino, que representa a maior fatia do eleitorado nacional, e os jovens. A pesquisa Genial Quest, divulgada ontem, mostrou que o presidente Lula venceria hoje Flávio Bolsonaro no segundo turno, por uma diferença de 6 pontos percentuais. O petista tem 44% das intenções de voto, contra 38% do senador do PL. No primeiro turno, a vantagem de Lula é de 10 pontos percentuais. Para o CEO da Quest, Felipe Nunes, os dois fatores centrais que ajudam a explicar a queda de Flávio Bolsonaro foram o desgaste provocado pela relação dele com o banqueiro Daniel Vorkaro e a atuação do senador junto ao presidente dos Estados Unidos, Donald Trump. Para 65% dos entrevistados, Flávio errou ao pedir dinheiro ao banqueiro Daniel Vorkaro. O levantamento também apontou que 58% dos eleitores acreditam que o senador pode estar escondendo um possível envolvimento ilegal no escândalo do Banco Master. Para 60% dos entrevistados, as conversas de Flávio com o banqueiro levantam suspeitas sobre atitudes ilegais. Outros 62% acreditam que Flávio já sabia do envolvimento de Vorkaro em corrupção. Sobre o tarifaço americano, 47% concordam com Lula e associam a nova sobretaxa a Flávio Bolsonaro. Outros 46% também concordam que o presidente e avaliam que a medida foi tomada em retaliação ao PIX. O CEO da Quest afirmou ainda que a mudança no cenário eleitoral não decorre apenas do desgaste da oposição, mas também de uma melhora na avaliação do governo, impulsionada principalmente por medidas como o Desenrola e a ampliação da faixa de isenção do imposto de renda. Em entrevista à CBN, o pesquisador destacou que a melhora de desempenho de Lula ocorreu principalmente entre os eleitores independentes, que podem decidir a eleição numa disputa tão polarizada.
6: O governo Lula abriu a caixa de ferramentas de agenda pública e política, lançou o Desenrola 2.0, já tinha na sua pauta a isenção do imposto de renda de até R$5.000. Então isso ajudou a criar um clima positivo. Junto com isso vieram dois movimentos negativos na oposição. Essa é a primeira pesquisa Quest depois da revelação do áudio em que Flávio Bolsonaro conversa com Vorkaro sobre um financiamento para o filme, e o encontro do Flávio, a tentativa de reversão de agenda quando ele vai aos Estados Unidos conversar com o Trump. Então, a combinação, Vera, de um sentimento positivo econômico, um fôlego, com notícias muito negativas contra esse principal adversário do Lula na eleição, acabou dando aos independentes, que são voláteis, que mudam e vão mudar muito ainda, um sentimento de que, neste momento, é melhor o Lula do que o Flávio.
0: A candidata, aliás, 4 horas e 22 minutos, mudando de assunto, falando sobre as eleições no Peru, a candidata conservadora Keiko Fujimori reassumiu a liderança na apuração dos votos do segundo turno das eleições presidenciais do Peru. Com mais de 98% dos votos apurados, ela tem 50,002% dos votos, contra 49,998% do candidato de esquerda Roberto Sanches, que liderou a contagem por 3 dias. A mudança na liderança do pleito presidencial decorre da aceleração na contagem das urnas nas sessões eleitorais instaladas no exterior. O processamento dos votos de cidadãos peruanos no estrangeiro saltou para 83% e indica a preferência de 63% por Fujimori. A Autoridade Eleitoral do Peru reiterou que a consolidação definitiva do resultado oficial pode demorar dias devido ao uso de cédulas fiscais de papel. A declaração do vencedor final depende também da análise de recursos jurídicos apresentados pelas equipes de campanha sobre atas contestadas. Agora, 4 horas e 24 minutos. O presidente da Câmara deve criar nos próximos dias uma comissão especial para analisar a PEC que reduz a maioridade penal de 18 para 16 anos. Hugo Mota é o responsável por definir a representação dos partidos e autorizar o início dos debates sobre o mérito do texto. O colegiado especial terá o prazo regulamentar de 40 sessões para votar o parecer final e avaliar as emendas sugeridas pelos parlamentares. Caso receba o aval da comissão, a matéria seguirá para o plenário, onde precisará do voto favorável de, pelo menos, 308 deputados em dois turnos de votação. A PEC, que reduz a maioridade penal de 18 para 16 anos, foi aprovada na Comissão de Constituição e Justiça da Câmara por 44 votos a favor e 18 contra. Apesar de o texto tratar da questão de uma forma geral, o relator na CCJ, Coronel Assis, do PL, defendeu que a mudança seja aplicada especificamente a crimes hediondos, como estupro e latrocínio, assim como nos casos de homicídio doloso e lesão corporal, seguida de morte. Bandeira de campanha do pré-candidato Flávio Bolsonaro, o texto recebeu apoio de parlamentares do Centrão e da direita, como o deputado Mendonça Filho, do PL.
7: Acompanhamos recentemente crimes bárbaros sendo praticados, como recentemente no Rio de Janeiro, onde jovens se uniram até a um maior de idade para estuprar uma outra jovem. O mesmo ocorreu em São Paulo. Assassinatos brutais praticados por jovens menores de 18 anos e maiores de 16. E esses jovens passarão, no máximo, 3 anos cumprindo regime socioeducativo. Isso é justo, gente? Isso é aceitável?
0: Parlamentares da base governista tentaram obstruir a votação, argumentando que a medida viola cláusulas pétreas da Constituição. A ala ligada ao governo Lula contesta o encarecimento de adolescentes e defende o fortalecimento do Sistema Nacional de Atendimento Socioeducativo e de Políticas Educacionais. O deputado Renildo Calheiros, do PCdoB, destacou que o debate deve ser feito a partir de mudanças no Estatuto da Criança e do Adolescente e não por meio de uma PEC.
7: Eu tenho abertura para no ECA debater se o crime de estupro, se o crime de morte, se o jovem infrator deve ficar no sistema socioeducativo por apenas 3 anos como período máximo. Mas o que aqui se propõe não é uma reflexão séria. O que aqui se propõe é um absurdo eivado de demagogia e de mentira com a redução da maioridade penal.
0: 4 horas e 27 minutos. O Supremo Tribunal Federal retoma hoje o julgamento dos recursos das empresas de tecnologia contra a decisão da Corte que ampliou a responsabilidade civil sobre conteúdos publicados por terceiros. O ministro relator de um dos processos, Dias Toffoli, deve concluir a leitura do voto dele após a interrupção da sessão em plenário. O magistrado votou pela manutenção das novas obrigações impostas às plataformas digitais e propôs a fixação de um prazo de 60 dias para a implementação técnica das regras. O voto estipula o cumprimento das medidas de cuidado e a criação de canais específicos de atendimento a partir da publicação oficial da ata. O STF analisa 12 embargos de declaração da Meta e do Google, além de entidades do setor de tecnologia. A nova redação sugerida por Toffoli restringe o dever de remoção preventiva e imediata de conteúdos criminosos graves e provedores com mais de 1 milhão de usuários no Brasil. A obrigação atinge publicações de terrorismo, racismo, ataques à democracia, exploração infantil e violação contra a mulher. Para crimes contra a honra, como calúnia, injúria e difamação, a remoção segue dependendo de ordem judicial. O ministro Dias Toffoli destacou que as normas de responsabilidade não ferem a liberdade de expressão.
8: Não se trata de censura, como muitas vezes alguns alegam. Aquele que teve retirado por determinação da plataforma, ele pode ir à justiça e pedir para restabelecer. E isso não gerará indenização à plataforma. Ou seja, é um modelo mesmo de pesos e contrapesos.
0: A tese isenta de punição os serviços de caráter exclusivamente jornalístico e relativiza a culpa das empresas em casos de disseminação por redes artificiais, desde que comprovada a atuação célere. O ministro Alexandre de Moraes fez uma ressalva no plenário e defendeu que plataformas sem fins econômicos também recebam fiscalização para coibir crimes ideológicos. 4 horas e 29 minutos, aí os destaques do Jornal da CBN, aqui no CBN Madrugada. Você pode e deve participar do nosso programa pelo 99911-9981, logo depois do repórter CBN. Faço a última rodada de participação dos ouvintes do CBN Madrugada. Manda lá no WhatsApp sua mensagem ou então no chat do YouTube da Rádio CBN. Agora, 4 horas e 30 minutos. 4 horas e 30 minutos. Entra em campo o repórter CBN, na voz de Matheus de Souza.
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0: Quinta-feira, 11 de junho de 2026. O Supremo Tribunal Federal retoma hoje o julgamento de 12 recursos apresentados por Big Techs e entidades do setor de tecnologia. As empresas pedem esclarecimentos e ajustes na decisão que ampliou a responsabilidade das plataformas pelo conteúdo que publicam. A corte começou a julgar os recursos nesta quarta-feira. O caso foi interrompido após um dos relatores, ministro Dias Toffoli, propor ajustes na tese fixada pelo STF no ano passado, mas preservando obrigações das plataformas digitais. A Justiça Federal julgou improcedente a ação movida pela Federação das Indústrias do Estado de São Paulo, que tentava suspender benefícios fiscais concedidos à Zona Franca de Manaus pela reforma tributária. Com a decisão, os incentivos previstos permanecem em vigor. A Fiesp alegava que os benefícios ampliariam a vantagem competitiva das indústrias da região norte do país em relação ao restante do Brasil e poderiam provocar a migração de empresas para o Amazonas. O Senado aprovou por 53 votos a favor e 16 contra a indicação do ministro do Superior Tribunal de Justiça, Benedito Gonçalves, para uma vaga no Conselho Nacional de Justiça. O relator da indicação foi o senador Cid Gomes, do PSB. Gonçalves foi nomeado para o STJ pelo presidente Lula em 2008, ainda durante o segundo mandato do petista. Alisson dos Santos venceu a prova masculina dos 400 metros com barreiras da etapa de Oslo, na Noruega, da Diamond League 2026. O brasileiro foi o primeiro a cruzar a chegada com 46,86 segundos. Ouro em Tóquio 2020, prata em Paris 2024, o norueguês Carsten Warholm foi o segundo colocado e Caleb Dean, dos Estados Unidos, ocupou o terceiro lugar do ranking. No horário de Brasília, 4h32.
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3: Quatro horas e 33 minutos, a responsabilização das plataformas digitais voltou ao centro dos debates no Supremo Tribunal Federal. Os ministros começaram a analisar recursos apresentados por empresas de tecnologia contra a decisão que endureceu as regras para as redes sociais. Quem explica o que está em jogo é o especialista em direito digital Eduardo Felipe Matias, doutor em direito internacional pela USP. Vamos ouvir. Muito bem, seguimos com o CBN Madrugada, agora para falar sobre o Supremo Tribunal Federal, que começou a analisar os recursos apresentados por empresas de tecnologia contra a decisão que ampliou a responsabilidade das plataformas digitais por conteúdos ilegais publicados por usuários. Entre os pontos em discussão estão prazo para a implementação dessas novas regras, a necessidade de representantes legais no Brasil e os limites da responsabilização de empresas como Google e Facebook. Então, para entender o que está em jogo, quais podem ser os impactos para os usuários, plataformas e para o próprio ambiente digital brasileiro, a gente conversa agora com o doutor Eduardo Felipe Matias, especialista em direito digital e doutor em direito internacional pela USP. Muito obrigado pela companhia, doutor. Vamos juntos. Bom dia.
4: Bom dia. É um prazer falar com você, Cláudio.
3: Igualmente. Bom, para começar, doutor, o que exatamente o STF está julgando? Essa decisão sobre a responsabilização das plataformas já foi tomada, então o que são esses recursos? Quais pontos ainda precisam ser esclarecidos?
4: Eu acho que é importante primeiro delimitar bem Okay. Do que se trata esse recurso. Uhum. Né? O tipo de recurso, que é o embargo de declaração, significa basicamente o seguinte: houve a decisão do STF no ano passado e agora o que as plataformas digitais procuram São alguns esclarecimentos sobre essa decisão, né? Então, basicamente, os embargos cabem, os embargos de declaração, exatamente para declarar quando há alguma omissão, quando há alguma incoerência, quando há alguma lacuna naquela decisão. E é exatamente isso que está sendo julgado agora, está sendo julgado esses embargos, que vão procurar, por exemplo, determinar como é feita a notificação, determinar, por exemplo, até onde vai essa responsabilidade das plataformas, se existe ou não uma responsabilidade diferenciada conforme a atividade que as plataformas exercem, né? E é exatamente isso que está sendo decidido. Hoje começou o julgamento, o ministro Dias Toffoli, que é o relator, já começou a proferir seu voto e, de fato, ele começou a identificar já alguns pontos aí de esclarecimento. Então, por exemplo, em relação aos provedores de internet, existe essa diferenciação. Ele propôs que essa diferenciação por atividade, por funcionalidade, acabe se aplicando dentro do que foi a tese defendida pelo Supremo no ano passado. Existem regras, por exemplo, relativas à notificação extrajudicial. Então, a notificação extrajudicial, ela está prevista tanto na decisão do STF quanto no decreto presidencial que também houve depois, né, que foi agora mais recente. Como é essa notificação? É uma outra dúvida que surgiu. E aí foi esclarecido que essa notificação ela deve seguir o mesmo procedimento do artigo 21 do Marco Civil da Internet, que basicamente é aquela que diz que basta você ao notificar e a pessoa que foi, né, que tem legitimidade para fazer aquilo e que identifique o material que foi infrator de alguma regra. Então, basicamente, o que existe aí é um esclarecimento. O esclarecimento continua e vai ser feito durante esse período, né, vai ser votado, etc. E aí tem que entender o quanto que esses esclarecimentos eles são suficientes, inclusive, para que fique realmente muito nítido para todos quais são as responsabilidades das plataformas digitais. Lembrando que vem um decreto depois, né, esse decreto presidencial, que vai também procurar detalhar um pouco mais essas regras e que mais ainda, depois disso, pelo próprio decreto, a Agência Nacional de Proteção de Dados, que é a autoridade competente, segundo o próprio decreto, ainda precisa também detalhar essas regras numa regulamentação posterior. Então a gente está no começo aí de um caminho, que é o caminho de tentar colocar no papel aí regras mais claras para essa atividade.
3: A gente vai passar pelas falas do ministro Dias Toffoli, inclusive o próprio ministro Alexandre de Moraes também fez um argumento sobre isso no STF. Antes, eu quero também perguntar do senhor sobre o motivo, o porquê Google e Facebook recorreram, portanto, dessa decisão. O que as empresas alegam estar faltando ou precisando ser ajustado nesse entendimento do Supremo?
4: Então, existe uma tentativa exatamente de delimitar melhor a decisão do Supremo. Vamos lembrar uma coisa, o Supremo só se manifestou sobre esse assunto, depois do decreto presidencial veio também tratar desse assunto, porque o Legislativo deixou de legislar sobre esse tema. Então, talvez a casa mais apropriada, o poder mais apropriado para tratar desse tema fosse o Legislativo, onde essas regras seriam muito mais detalhadas, debatidas, etc. Então, o Supremo está tentando suprir um pouco essa falta de regulação. A gente pode entrar um pouco no mérito da regulação em si, e acredito que ela seja necessária, porque, de fato, as redes sociais, as plataformas digitais não podem permanecer sem nenhum tipo de regulação, mas surge, então, essa necessidade de suprir, de alguma forma, né, de responder à sociedade, até essa pressão social que existe, para que houvesse regulação. Então, o Supremo, ao se manifestar na sua decisão do ano passado, claro que deixou lacunas, e são essas lacunas que as Big Techs estão tentando suprir por meio desses embargos de declaração. Eu acredito que os embargos vão mudar muito pouco, porque os pontos principais da decisão, que são o dever de cuidado, a necessidade de evitar falhas sistêmicas nessa moderação de conteúdo, eles vão persistir. Não vai ser o esclarecimento que vai mudar a decisão. Só vão, talvez, preencher, como eu disse, algumas lacunas que podem deixar um pouco mais claro para todos como que vai funcionar daqui para frente esse processo de moderação de conteúdo.
3: Sem dúvidas. Antes dessa decisão do STF, doutor, como funcionava a responsabilização das plataformas previstas no Marco Civil da Internet, hein?
4: Exatamente. Antes existia uma regra, que era o artigo 19 do Marco Civil da Internet, e pelo artigo 19 do Marco Civil da Internet, apenas quando as plataformas, recebendo uma ordem judicial para remover um conteúdo, não o fizessem, aí elas seriam responsabilizadas. Então, a forma de você chegar até as plataformas e exigir uma remoção de conteúdo que as obrigasse e que também as responsabilizasse era a ordem judicial. Caberia, então, ao judiciário decidir. Agora mudou a lógica. Com esse dever de cuidado, que se procura exatamente que exista uma ação preventiva das plataformas, uma ação, inclusive, sistêmica, e tentar afastar esses conteúdos nocivos, esses conteúdos ligados a crime. E a partir daí muda então a lógica. A lógica deixa de ser uma lógica de reação a uma ordem judicial, como era no Marco Civil originalmente, e depois agora, com o Supremo Tribunal Federal tendo julgado que esse artigo 19 é parcialmente inconstitucional, passa a funcionar essa lógica da notificação seguida de remoção. Notificação extrajudicial, ou seja, qualquer pessoa que se sentir afetada, ela pode notificar e desde que se enquadre naqueles crimes, que inclusive obrigam as plataformas, né, a ter um dever de cuidado, você começa a ter uma responsabilização também em caso de não remoção. Uma das, inclusive, das um dos pontos que foi abordado pelo ministro Dias Toffoli foi exatamente a questão dessa responsabilidade solidária. Então, essa omissão das plataformas, elas são notificadas sobre um crime, da forma que foi já determinada no próprio voto de hoje, né, imaginando que ele prevaleça. E elas, tendo essa notificação, recebida essa notificação, não removerem conteúdo, elas passam a ser responsáveis solidariamente responsáveis com aquela pessoa que produziu o conteúdo, com aquele terceiro que produziu o conteúdo. Então você vê que pouco a pouco essas nuvens vão se dissipando e a gente vai entendendo melhor como funciona o modelo.
3: Trazendo para o debate desta quarta-feira, um dos debates, inclusive, envolveu a exigência de sede ou representante legal aqui no país das redes sociais das Big Techs. Por que esse tema é tão importante e por que ainda não há alguns representantes aqui no nosso país?
4: Eu acredito, inclusive, que isso seja algo que já começa a se consolidar também como entendimento, né? A necessidade de ter alguém aqui para responder, a partir do momento que você cria todo um regime de responsabilidade, é preciso ter alguém que responda aqui no Brasil. Então, inclusive, nesse ponto também específico, começou a existir já um detalhamento, no sentido de que nem todas as empresas, apenas aquelas que estão lucrando, que têm uma atividade econômica no Brasil, precisariam ter esse representante. Aliás, esse é um ponto importante, eu acho que a gente tem que ressaltar, que é essa questão da atividade lucrativa. Né? Existe uma... Isso está tanto na decisão do Supremo, isso não foi abordado hoje.
3: O ministro Dias Toffoli chegou a falar sobre isso.
4: Também está no decreto que foi promulgado depois. A presunção, que agora está sendo tratada como presunção de culpa, não de responsabilidade, das plataformas, no caso em que elas impulsionam conteúdo ou que elas fazem anúncio em cima daquele conteúdo. Porque, é claro, se você tem uma plataforma que está lucrando em cima daquele conteúdo, por meio de um anúncio, por meio de um impulsionamento, deveria haver um controle maior dessa plataforma. Ela deixa de ser um agente passivo, que era um pouco o argumento, até muito tempo atrás, de que as plataformas não queriam ser árbitros da verdade, portanto não queriam moderar o conteúdo, mas elas começaram a moderar conteúdo, sim, ativamente, isso é uma realidade hoje, e mais do que isso, cada vez mais elas ganham com esse conteúdo, seja por meio de anúncios, seja por meio de funcionamento. Então seria muito lógico, realmente, elas deixando de ser reativas e passando a ser proativas em algumas atividades aí de moderação de conteúdo, inclusive mais do que isso, né, de funcionamento, que elas passem a responder. E aí eu acho que essa é uma das, talvez um dos pontos menos questionáveis, né, tanto da decisão quanto do próprio decreto.
3: E doutor, o próprio ministro Alexandre de Moraes argumentou que sem representação no Brasil, a justiça teria dificuldade para agir diante de ilícitos, né? O senhor está avaliando, inclusive, seguindo o que o próprio ministro disse hoje, né? Como é que o senhor avalia esse argumento dele?
4: Sim, eu acho que um argumento... correto, né? Na verdade, o que a sociedade assistiu durante muito tempo é, na verdade, a falta de regulamentação que acabou levando alguns danos, alguns danos para a sociedade. Né? A gente assistiu aí um aumento dos conteúdos que são negativos, dos nocivos, conteúdos, inclusive, muitas vezes, que são, na verdade, golpes ou fraudes. Até por isso também a decisão trata disso e trata também o decreto disso, quer dizer, na hora que você tem uma fraude contra o consumidor, na hora que você tem um golpe contra o consumidor, isso aí tem que ser algo vigiado nesse ambiente. Sem falar nas questões de saúde mental e tantas outras que a gente sabe que são derivadas de ambientes tóxicos, né, que acabaram se formando nas redes sociais. Então, acho que por muito tempo se esperou que houvesse essa responsabilização, ela é necessária, é importante que ela seja feita com cuidado e com muita atenção, porque também você passar do ponto nessa regulação, você acaba propiciando aí um controle de conteúdos excessivo, portanto, uma espécie até de censura prévia das próprias plataformas, então a liberdade de expressão não pode ser ameaçada por causa disso, mas eu acho que é um pouco essa sintonia fina que está sendo procurada para tentar manter a liberdade de expressão. Existe, por exemplo, uma exceção a crimes contra a honra, né, a tudo que é relacionado à calúnia, difamação, etc., que pode ser uma opinião. Então, cabe aí, nesses casos, manter a ação do judiciário, ou seja, uma ordem judicial é exigida ainda para se remover esse tipo de conteúdo. Você vê que é uma exceção que foi colocada de propósito para tentar não afetar a liberdade de opinião e principalmente a liberdade de expressão nesses casos mais polêmicos, né, que são casos relacionados, de repente, a uma acusação que é feita contra um político, etc. Então, existe um cuidado, né, de tentar construir isso. Agora, realmente, a gente tem que ser vigilante para também evitar a situação em que, por excesso de remoção de conteúdo ou por uma ação, de repente, até do poder público, a censura possa afetar a liberdade de discurso das pessoas.
3: Exato. As plataformas, inclusive, pedem um prazo para implementar as novas regras ou que elas só passem a valer após o trânsito em julgado. Esse pedido é comum em casos desse tipo, doutor?
4: É comum, porque de fato existe um dever de cuidado que é pedido aqui em relação a toda a moderação de conteúdo que tem que ser feita. Existem notificações, sistemas de avaliar essas notificações. Existe a necessidade de um devido processo, ou seja, que se possa contestar as remoções, etc. Então, embora até algumas plataformas já prevejam isso, é importante que antes que elas sejam responsabilizadas, exista sim um prazo para adaptação. Acho que existe também mais um pedido razoável, né, que poderia ter vindo em uma lei, mas que por conta da decisão do Supremo ter sido tomada e ter uma aplicação imediata, tem que se esclarecer agora como que vai funcionar isso exatamente.
3: O senhor chegou a dar uma palhinha sobre o impacto para os usuários, mas antes disso, eu quero falar e quero ter, na verdade, o seu olhar internacional sobre esse tema, né? Na sua avaliação, inclusive, como é que os outros países têm enfrentado esse mesmo desafio de responsabilizar plataformas sem comprometer a liberdade de expressão, doutor?
4: Sem dúvida é um desafio, Clauson. Acho que não existe fórmula pronta, não adianta nem a gente tentar imitar ou copiar outras legislações. Vamos até pegar como exemplo, por exemplo, os Estados Unidos, eles também têm essa lacuna em relação à regulação das redes sociais. A Europa tentou fazer um pouco mais, mas existe sim um problema aí grande entre esse equilíbrio. É um equilíbrio muito tênue entre você controlar conteúdos nocivos e ferir a liberdade de expressão. Mais do que isso, a partir do momento que você delegar para as plataformas esse controle de conteúdo, como já vinha sendo feito, também existe uma questão de legitimidade. Porque você delegar para um agente privado, estabelecer uma espécie de governança privada do discurso público, também é perigoso. Existem interesses comerciais, interesses econômicos envolvidos. Essas empresas têm, inclusive, como você colocou, interesses internacionais. São empresas globais. Então, o Brasil acho que faz bem de tentar encontrar a sua própria legislação, encontrar a sua própria forma de tratar o problema. E não me parece que exista uma fórmula pronta a ser importada, não. Ao contrário, a gente tem que construir aqui no nosso diálogo, entendendo que são empresas globais, na maior parte delas, ou pelo menos aquelas que têm um impacto maior, entendendo que o Brasil, claro, tem também que ter uma participação nessa governança do discurso público, sem que também se permita ao poder público, né, ao governo do plantão, etc., interferir no discurso a seu favor. Então, como disse, é um equilíbrio muito tênue que tem que ser encontrado.
3: Exatamente. Professor, sobre os impactos para os usuários, essa decisão pode tornar mais rápida a retirada de conteúdos considerados ilegais para quem usa as redes sociais no dia a dia? O que, que muda efetivamente depois dessa decisão? O usuário comum vai perceber alguma diferença?
4: Vai sim, eu acho que exatamente um ponto importante é esse. Para aqueles crimes que são, inclusive, elencados, foram elencados pelo Supremo como crimes graves, etc., a notificação ela leva praticamente a uma remoção imediata. Existe lá até uma discussão de quais são os prazos adequados para isso. Também começou a se falar sobre isso hoje, falou-se em 24 horas, por exemplo, a remoção. Então, é uma discussão que vai acontecer ainda em relação ao prazo razoável, mas o prazo vai ser um prazo mais rápido do que seria da ordem judicial. Então, uma das vantagens em relação a esse modelo, vamos chamar assim, que é esse modelo que, na verdade, se preocupa com esse dever de cuidado, é que exatamente as plataformas tenham uma reação mais rápida. Me parece que essa é uma das vantagens que pode acontecer. O que não pode transformar essa reação muito rápida em uma censura prévia, como eu disse. Mas o fato que existe um crime é evidente, que existe uma notificação sobre esse crime, em que as plataformas são obrigadas a agir. Caso contrário, elas são responsabilizadas, inclusive com responsabilidade solidária, me parece que é positivo.
3: Hoje o ministro Dias Toffoli leu seu argumento, inclusive a sessão foi suspensa, será retomada nesta quinta-feira. Gostaria de entender do senhor o que ainda pode mudar quando os demais ministros apresentarem seus votos. Há pontos do entendimento atual que ainda podem sofrer ajustes importantes, doutor?
4: Eu não acredito em ajustes importantes, né? Okay. Como eu disse, eu acredito que vai acontecer, e até o próprio ministro Dias Toffoli manifestou isso no começo do voto dele, que a tese é uma tese do Supremo, é uma tese da Corte, não é uma tese individual de um ou outro ministro. E na prática, me parece que existe aí uma tentativa do STF de formar um consenso em torno do tema. Então eu não sei exatamente como vai desdobrar aí o julgamento, mas o que me parece é que sim, deve haver um certo consenso que não vai diferir muito do que já foi resolvido, até porque nem o tipo de recurso permitiria ir muito além dos esclarecimentos que a gente já conversou. Então, me parece que existe um certo consenso, sim, em relação ao STF, em relação a esse tema. Existe um certo consenso até alinhado com o Executivo em relação a esse tema. Agora, só falta realmente o Legislativo fazer a parte dele, né? Seria mais fácil, na prática, se a gente tivesse um posicionamento do Legislativo. E isso tudo ficaria talvez mais claro para todos e também seria o foro mais adequado para você poder discutir essa situação.
3: Esse é o ponto, né? Te devolvo com uma última pergunta sobre essa decisão do STF. Aumenta essa pressão para que o Legislativo aprove uma lei específica sobre o tema?
4: Provavelmente. Provavelmente a decisão do STF aumenta, como o decreto presidencial também aumentou, porque é isso. Foram atores do poder público ocupando um espaço vazio. Um espaço que naturalmente deveria ser ocupado pelo Legislativo. Então, o Legislativo talvez veja nisso uma necessidade de se mexer. Agora, é claro, as coisas vão caminhando e não podemos ficar nesse vácuo, né? Então, vão caminhando de modo que o Supremo definir a partir de agora é algo que não só vai estar valendo de uma forma mais clara para todos, mas que também embasa o decreto presidencial, que bem ou mal ele é alinhado, totalmente alinhado com a decisão do Supremo. Então, a partir daí, se o Legislativo não se mexer, e a esperança talvez que isso cause aí um movimento maior, eu não sei se ela vai corresponder à realidade, mas é possível. Por outro lado, existe o detalhamento, como eu disse, que virá também pelo decreto e pela atuação da Agência Nacional de Proteção de Dados, que é a autoridade competente pelo decreto. Então, algumas das lacunas, talvez, que o Supremo talvez, ele não vá preencher todas as lacunas, inclusive, ainda, elas vão se preencher naquela regulamentação feita pela autoridade. E aí, essa regulamentação feita pela ANPD é uma regulamentação que também nós temos que estar atentos para que ela consiga também manter esse equilíbrio entre liberdade de expressão e controle de conteúdos nocivos online. Como falei, é um equilíbrio que nós temos que estar sempre atentos para evitar que essas alterações, né, de regime acabem levando a balança a pender para um lado ou para o outro.
3: Nós conversamos com Eduardo Felipe Matias, especialista em Direito Digital, doutor em Direito Internacional pela USP. Muito obrigado pela entrevista. Bom dia para o senhor.
4: Foi um prazer. Obrigado. Um abraço.
3: Lembrando que o STF ainda vai concluir a análise desses recursos, mas o julgamento já se mostra decisivo, no caso, para definir o equilíbrio entre liberdade de expressão, combate a conteúdos ilegais e responsabilidade das grandes plataformas digitais aqui no país. 4:54, as informações da Copa do Mundo com Leonardo Dar.
5: No meio da tensão natural que envolve a preparação para uma Copa do Mundo, a seleção brasileira, há 3 dias da estreia, conseguiu ter uma quarta-feira menos pesada. Em primeiro lugar, porque era o dia do aniversário do treinador da seleção brasileira, 67 anos de Carleto. Oportunidade para os jogadores cantarem parabéns para uma pequena festa de aniversário com bolo no hotel e também para, durante o treinamento, o tradicional corredor que é feito para os aniversariantes na hora de treinar. Com algumas diferenças, evidentemente. Rafinha explica, em se tratando do chefe, não dá para dar os tapas na mesma intensidade que se daria num jogador.
6: Aliviaram. Acho que ninguém tocou nele, só deixou ele passar.
5: Além disso, o treino desta quarta-feira também teve convidado especial. Na verdade, foi um treino aberto para patrocinadores e convidados da CBF. Por isso, a imprensa foi embora depois de 15 minutos, como sempre, mas o resto do treino teve plateia, e a plateia depois conseguiu uma foto, conseguiu um autógrafo com alguns dos jogadores em alguns casos. E dentre esses convidados esteve Spike Lee, 69 anos de idade, torcedor da seleção brasileira, cineasta multipremiado, e que marcou presença no treino da seleção.
7: I'm just here for the practice. I got a game to go tonight.
5: Vou ver só o treino porque tem jogo à noite. O jogo, no caso, era o jogo do New York Knicks, jogo número 4 das finais da NBA, virada espetacular da equipe de Nova York para vencer o jogo, abrir 3-1 na série e ficar a uma vitória das finais da NBA, finais que estão mobilizando a atenção esportiva de Nova York, deixando a Copa do Mundo, que começa nesta quinta-feira, em segundo plano. Para a seleção brasileira, evidentemente, nada importa mais do que a Copa, nada importa mais do que o jogo contra o Marrocos. E apesar dessas visitas de gente famosa, dessa brincadeira com o aniversário do técnico e tudo mais, a seleção evidentemente continua trabalhando sério e focada no adversário de sábado, como explicou Rafinha.
6: Cara, a gente ainda estamos vendo alguns lances deles, alguns pontos fortes, alguns pontos fracos, onde a gente possa ter mais facilidade para poder encarar esses tantos pontos fracos e estar bem preparado para os pontos fortes dele. Então, a gente ainda tem bastante dias pela frente ainda até o jogo para poder aprimorar melhor o que a gente precisa entender sobre eles.
5: A seleção tem mais dois treinos, nesta quinta e nesta sexta, para fechar a preparação para o jogo contra a seleção marroquina. De Morristown, Leonardo Dai.
8: Brasil!
9: Vamos torcer para a seleção brasileira aqui no Futebol Globo CBN, jogo no próximo sábado, neste sábado, contra o Marrocos, 7 horas da noite no horário de Brasília, transmissão do Futebol Globo CBN. 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Antes de a gente terminar o programa de hoje, nós vamos registrar a participação dos ouvintes aqui do CBN Madrugada, nossa última rodada com os ouvintes aqui do CBN Madrugada, a última rodada de participação dos ouvintes. Muita gente falando de chuva, tá? Luciano Rocha, chovendo em Santa Bárbara do Oeste, aqui em São Paulo, nesse momento. O José Maria Gutierrez, choveu a noite toda e agora a madrugada toda chovendo aqui em Ferraz de Vasconcelos, São Paulo. O Luiz Jacobucci, chuva contínua ao longo da noite aqui em Itatiba, São Paulo. Bruno Souza de Campinas, São Paulo, aqui também está chovendo. Está chovendo em todo lugar. João Tomize, chove aqui em Garça, São Paulo. O Vigilante Ademir Santos, de Jardim Alegre, no Paraná, aqui está chovendo desde ontem sem pausa. Direto de Coruripe, Alagoas, o nosso ouvinte José Marcelo Vasconcelos também está dizendo que está chovendo por lá. Emílio Alves, direto de Curitiba, está dizendo que ó, em Curitiba não está chovendo nesse momento, não. Isaías, de Bombinhas, Santa Catarina, bom dia. Aqui também chovendo, mas está bem fraquinho. O João Dias, de Rio do Sul, Santa Catarina, chuva leve, temperatura de 15 graus, pista molhada, motorista inteligente, diminui a velocidade, dirija pela vida. Grande abraço. E aí, cara, essa mensagem que vem do Rio de Janeiro me pegou muito, cara. O Rubens Rocha, direto de Nova Friburgo, no Rio de Janeiro, gelado aqui na Serra Fluminense. Que isso, rapaz. Rio de Janeiro não combina com frio, só combina com sol. Chega, 5 horas em ponto, gente, finalizamos aqui. O CBN Madrugada, que teve os trabalhos técnicos de Ricardo Garcia, chefia de redação de Edmilson Fernandes, Matheus de Souza na leitura do repórter CBN na apuração da madrugada, produção do programa também de Karina Almeida. Central técnica de Evandro Almeida. Obrigado pela companhia. Vem aí CBN Primeiras Notícias com Frederico Goulart. Grande abraço para você. Bora, Brasil! Vamos juntos na Copa do Mundo!
8: Brasil!

0: junho de 2026. A Comissão de Constituição e Justiça da Câmara dos Deputados aprovou a PEC que reduz a maioridade penal de 18 para 16 anos. O projeto de autoria do deputado Gonzaga Patriota, do PSB, voltou à pauta após pedido de vista. A proposta foi aprovada por 44 votos favoráveis e 18 contrários. Agora cabe ao presidente da Câmara, Hugo Mota, criar uma comissão especial para debater o conteúdo. O ministro da Fazenda, Dario Durigan, afirmou que a inflação está sob controle, apesar da tensão geopolítica em decorrência da guerra no Oriente Médio. Atualmente, a taxa está em 4,39% no acumulado dos últimos 12 meses. O chefe da pasta disse que o Brasil está crescendo muito mais do que o esperado pelas projeções do mercado nacional e de órgãos internacionais. No primeiro trimestre, o PIB brasileiro cresceu 1,1% após avançar 0,3% no quarto trimestre de 2025. O árbitro da Copa do Mundo da Somália, que foi impedido de entrar nos Estados Unidos, chegou a Mogadíscio, capital do país. Omar Artan foi recebido por uma multidão de apoiadores e autoridades. O profissional estava prestes a se tornar o primeiro árbitro da Somália a atuar no torneio. Ele foi eleito o melhor árbitro masculino do continente africano em 2025. No sábado, Omar foi barrado no Aeroporto Internacional de Miami por questões de verificação. O serviço de alfândega norte-americano não detalhou quais eram as restrições. O presidente da FIFA, Gianni Infantino, afirmou ser lamentável a saída do árbitro. Apesar disso, Infantino disse que a federação não pode interferir em questões migratórias de países sede do torneio. No horário de Brasília, 5:03.
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2: Olá, muito bom dia para você que está acompanhando a CBN. Está no ar o CBN Primeiras Notícias. Hoje, quinta-feira, 11 de junho de 2026. Vamos para mais uma edição Acordando Brasil. Você que vem com a gente aí pela madrugada, acompanhou o CBN Madrugada com o Clauson Dutra. Agora vamos até às 6 da manhã com o nosso despertador da CBN. Você sabe, aqui no nosso despertador a gente toca notícia, os principais assuntos no seu radinho, no aplicativo da CBN, lá no site cbn.com.br com imagens, no YouTube, no Globoplay também com imagens. Canal aberto para sua interação, sua participação. Pelo nosso chat no YouTube, pelo WhatsApp 21 997 64 2381. Hoje, mais do que nunca, a gente aguarda a sua participação, sua colaboração. Afinal de contas, é um dia especial. Estamos todos aqui na expectativa da abertura da Copa do Mundo. Finalmente chegou o grande dia, 11 de junho de 2026. Começa hoje, a partir das 4 da tarde, a 23ª edição da Copa do Mundo FIFA. É, Ana Paula Jalme, tudo bem com você? Tá ansiosa?
3: Oi, Fred. Bom dia pra você. Bom dia também pro nosso ouvinte. Tô super ansiosa e já no clima também.
2: Olha só, gente. Ela está preparada.
3: No clima da Copa e na torcida, claro, né?
2: Bandeirinha do Brasil, que estreia sábado, né?
3: É, finalmente chegou um grande dia, né? A gente tava na contagem regressiva, chegou aí, vai ter os shows, né, de abertura, aí toda a expectativa e tudo.
2: E pra quem tava ansioso, são 3 aberturas, tá? São
3: 3 países,
2: né? Hoje é a abertura principal, porque é o primeiro jogo, né? Às 4 da tarde a bola rola para México e África do Sul, com transmissão aqui da CBN. E hoje na abertura da cerimônia de abertura lá no México, na cidade do México, no histórico e lendário estádio Azteca, tem Shakira, tem várias atrações internacionais. Depois vai ter a abertura no Canadá. E a abertura nos Estados Unidos. Cada país vai ter uma cerimônia. No Canadá é Alanis Morissette, canadense. Sim. E nos Estados Unidos, Katy Perry. com a Anitta participando também, né?
3: Grande estilo. E a Shakira vai estar na abertura

0: fechamento também, no encerramento, né?
1: Olha só, ela que é a cara da Copa do Mundo, né?
0: Vai dar e dar, né? A rainha, música nova aí da Copa.
1: A gente tem aí, Renatinho, a música da Copa do Mundo, da Shakira, da Dai, ó. Deixei lá pra você tocar aí, pra gente sentir aquele climinha.
0: Ó. Pega minha bandeirinha de novo aqui.
1: Shakira que é a cantora do Waka Waka também,
0: rainha,
1: né?
0: Das Copas, é. Trilha sonora da Copa.
1: Maior Copa do Mundo da história, pela quantidade de seleções, 48, né? São mais de 100 jogos, recorde de seleções presentes, novas regras também, tensões diplomáticas, geopolíticas, tensões de imigração. A gente vai contar tudo isso pra você a partir de agora com o nosso correspondente Leonardo Dai. Daqui a pouquinho ele traz as notícias e também tem a seleção brasileira fazendo os últimos treinos. Mistério de Carlo Ancelotti para a formação inicial do Brasil para estreia no sábado contra Marrocos. Esse é um dos principais assuntos do dia, mas também estamos de olho no noticiário em Brasília, porque o Senado está avançando com uma série de pautas chamadas de pautas bomba para o governo federal, com impacto grande no orçamento, e o Planalto cogita recorrer ao Senado. Ontem a gente teve essa discussão avançando e vamos explicar os detalhes também para o nosso ouvinte. Também ontem, na Câmara dos Deputados, a CCJ aprovou a redução da maioridade penal para 16 anos. É o início dessa tramitação, mas a gente também já está vendo muita repercussão aí de todos os lados. São os três assuntos que abrem o programa de hoje. Até às 6 da manhã tem muito mais. Vem com a gente, estamos no ar.
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1: Começa nessa quinta-feira a 23ª edição da Copa do Mundo de Futebol, que será a maior de todos os tempos. O torneio internacional estreia um formato inédito com 48 seleções e um recorde de 104 jogos distribuídos por 39 dias. O jogo inaugural vai ser entre México e África do Sul, no lendário Estádio Azteca, na Cidade do México. Antes da partida, a festa de abertura contará com a apresentação de vários artistas, incluindo a colombiana Shakira e o nigeriano Burna Boy, intérpretes da música tema oficial da Copa. Com a competição dividida em três países, o Canadá e os Estados Unidos também têm cerimônias de abertura próprias antes de cada um dos primeiros jogos desses países. Os Estados Unidos concentram o protagonismo e vão sediar 78 partidas. O México e o Canadá vão ter 13 jogos cada um. Vamos aos Estados Unidos saber como está o clima nesse dia de estreia do Mundial e como estão os preparativos finais também para a estreia da seleção brasileira, com um enviado especial da CBN, Leonardo Dai.
3: Oi, Fred, bom dia, o ouvinte do CBN Primeiras Notícias. Chegou o dia da Copa do Mundo, hoje às 4 horas da tarde, México e África do Sul abrem a maior Copa do Mundo de todos os tempos. Ainda hoje tem mais jogo, né? Tem Coreia do Sul e República Tcheca jogando a partir das 11 horas da noite no horário de Brasília. Enquanto isso, aqui em Nova Jersey, onde se prepara a seleção brasileira para a Copa do Mundo de 2026, para o jogo de sábado contra o Marrocos no MetLife Stadium, por aqui a festa invade a madrugada com a vitória extraordinária, virada espetacular, emocionante do New York Knicks para cima do San Antonio Spurs no jogo 4 das finais da NBA, né? Os Knicks vencendo por 3-1 e ficando a uma, abrindo 3-1 na série, né? E ficando aí a uma vitória de conquistar o título da NBA depois de 53 anos. Então, as ruas, até aqui na Pacata, na pequena Morristown, as ruas estão muito agitadas no momento em que estou aqui conversando com você, já invadindo a madrugada de quinta-feira nos Estados Unidos. Pessoal, evidentemente mais interessado, muito mais interessado nesse jogo dos Knicks, nessa virada inacreditável no jogo 4 das finais da NBA. A seleção brasileira tem apenas dois treinos para definir a sua formação para o jogo contra o Marrocos. Tem treino nesta quinta-feira na hora do almoço, às 11 horas da manhã aqui no horário local, meio-dia no horário brasileiro, e na sexta-feira um último treino que vai ser no CT, onde treina seleção. E então aquele evento do dia anterior ao jogo no estádio, né, no MetLife Stadium, nesse caso, vai ser só para entrevista coletiva do técnico da seleção e também do Vinícius Júnior, que é quem vai falar na sexta-feira. Hoje o goleiro Alisson é quem vai falar aqui em Morristown, no treinamento, depois do treinamento da seleção brasileira. A seleção agora mais reclusa, depois de uma quinta-feira em que a gente teve até o Spike Lee, cineasta, acompanhando, depois de uma quarta-feira, perdão, em que a gente teve até o Spike Lee, o cineasta, acompanhando o treino da seleção, num treino que foi aberto ali para patrocinadores e convidados de patrocinadores da CBF, enquanto a imprensa pôde ver só os 15 minutos iniciais, como de praxe.
1: Na cidade do México, a cerimônia de abertura deve ocorrer sobre protestos. Milhares de manifestantes prometem marchar em direção ao Estádio Azteca para ampliar o alcance de suas demandas. Nos Estados Unidos, a preparação das seleções ocorre sob forte impacto de tensões diplomáticas e do conflito militar na região do Oriente Médio. O árbitro somali Orman Artan, escalado pela FIFA e eleito o melhor do continente africano, teve entrada negada no aeroporto de Miami. De volta para casa, o juiz foi recebido como herói na Somália. Ontem, o presidente da FIFA, Gianni Infantino, lamentou o corte do árbitro da Somália, mas disse que não pode mandar nos países sede.
4: Of course, it is unfortunate as well what happened to.
5: Claro, também é lamentável o que aconteceu com Omar, o árbitro da Somália. Mas, mais uma vez, não controlamos tudo.
4: Everything. But then we need to respect that we are not the kings.
5: Só que também precisamos respeitar o fato de que não somos os reis do mundo, capazes de mandar em governos, forças policiais e tudo mais. Somos uma organização esportiva. Tentamos fazer o melhor possível com os recursos que temos para contribuir ao máximo nessas situações.
1: A Argentina começa a competição como líder do ranking da FIFA com a mesma base dos jogadores que conquistou o Mundial de 2022 e a Copa América de 2024, incluindo Messi, o craque da história do país. A Espanha, do jovem astro Lamine Yamal, disputa a taça como campeã da Eurocopa de 2024 e vice-líder do ranking da FIFA. Campeã em 2018 e vice em 2022. A França, com seu elenco estrelado, liderado por Mbappé, Dembélé e Olise, também é uma das mais cotadas. Enquanto isso, aqui no Brasil, o Ministério da Fazenda indicou que o governo federal estuda aplicar o veto presidencial ou acionar o Supremo Tribunal Federal caso a Câmara valide o projeto de renegociação de dívidas rurais aprovado pelo Senado. A proposta passou ontem em votação simbólica pelo plenário do Senado e vai aumentar os gastos públicos em 140 bilhões de reais ao Tesouro em 10 anos. Essa é apenas uma das chamadas pautas-bomba que avançam no Senado em meio a esse momento de atenções voltadas para a Copa do Mundo. Vamos a Brasília com Igor Cardim.
6: Oi, Fred. Após a derrota do governo em mais uma pauta-bomba no Senado, a equipe econômica deve indicar o veto presidencial à proposta de renegociação de dívidas dos produtores rurais aprovada nesta quarta-feira no Senado. O projeto cria uma linha especial de crédito para produtores afetados por eventos climáticos e crises internacionais, financiada com recursos do Fundo Social do Pré-Sal e tem impacto estimado de 140 bilhões de reais em 10 anos. Segundo o ministro da Fazenda, Dario Durigan, se não houver ajustes na Câmara, o texto pode ser vetado ou até mesmo judicializado.
7: Não é suportado, por isso pode ser que não o projeto como um todo, mas partes do projeto têm que serem revistas na Câmara dos Deputados ou eventualmente em veto do presidente da República. E se preciso, a gente vai questionar eventual ação do Congresso que não cumpra a lei de responsabilidade fiscal no Supremo Tribunal Federal, isso tudo a ser avaliado com rigor, com serenidade e com ampla comunicação, amplo diálogo com o Congresso.
6: A equipe econômica e a base do governo tentaram, sem sucesso, construir um acordo com os senadores antes da análise em plenário, mas o presidente do Senado, Davi Alcolumbre, alegou compromisso com parlamentares para colocar o texto em votação, mesmo a contragosto do governo.
8: E o ministro me informou que o texto que será relatado pelo senador Renan Calheiros neste projeto no dia de hoje não tem o acordo e o apoio do governo. E eu respeito integralmente a posição do governo e de Sua Excelência o seu ministro, mas eu fiz um acordo com os senadores e com as senadoras, com os deputados. Então, eu publicamente vou informar que não há o acordo com o governo em relação ao texto apresentado, mas eu vou deliberar hoje o relatório aprovado pela CAI.
6: Também nesta quarta-feira, outras duas pautas de forte impacto fiscal avançaram em comissões do Senado. A PEC, que cria regras especiais de aposentadoria para agentes comunitários de saúde e de combate às endemias, com custo estimado em 30 bilhões em 10 anos. E o projeto que eleva o piso salarial de médicos e cirurgiões dentistas para R$ 13.600, com impacto calculado em 47 bilhões pelo governo. Em meio ao avanço dessas propostas, o ministro do STF, Gilmar Mendes, alertou nas redes sociais que medidas que criam despesas obrigatórias sem estimativa de impacto financeiro e indicação da fonte de custeio podem ser consideradas inconstitucionais.
1: A proposta de emenda à Constituição que reduz a maioridade penal de 18 para 16 anos avançou na Câmara dos Deputados. O texto recebeu apoio de 44 parlamentares na CCJ e agora vai ser analisado numa comissão especial. Felipe Igreja.
9: A Comissão de Constituição e Justiça da Câmara aprovou nesta quarta-feira a admissibilidade de uma proposta de emenda à Constituição que estabelece a redução da maioridade civil e penal para 16 anos de idade no país, uma das bandeiras da campanha de Flávio Bolsonaro. A Constituição Federal prevê atualmente que menores de 18 anos são penalmente inimputáveis, mas a ideia dos parlamentares é reduzir essa idade para 16 anos. A proposta recebeu o apoio na CCJ de 44 deputados. Enquanto outros 18 parlamentares foram contrários ao texto. A PEC é de autoria do ex-deputado Gonzaga Patriota, de Pernambuco. O parecer apresentado pelo relator, Coronel Assis, do PL, afirma que a redução da maioridade encontra amplo apoio da população. O parlamentar argumenta ainda que o jovem de 16 anos já possui maturidade suficiente para responder integralmente por seus atos e exercer direitos da vida adulta. Com a aprovação da admissibilidade pela CCJ, cabe agora ao presidente da Câmara, Hugo Mota, determinar a criação de uma comissão especial para analisar o mérito do texto e estabelecer como deve se dar a redução da maioridade penal. Para ser aprovado depois no plenário, são necessários os votos de pelo menos 308 deputados em dois turnos de votação. O texto depois deve seguir para o Senado.
1: Pelo horário de Brasília, agora são 5h18.
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1: 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Bom, agora são 5h19, Ana Paula Jalme. Estamos vendo imagens da praia de Copacabana, ainda bem tranquilo, né? Nenhuma movimentação praticamente ali na Avenida Atlântica. E o mar calminho. Hoje, Rio de Janeiro, com possibilidade de chuva. Pode dar uma viradinha aí no tempo a partir de hoje. E a expectativa é de que as temperaturas subam um pouquinho mais, né? A gente
0: parece
1: deve
0: até
1: chegar.
0: Que já começou a chover, né?
1: Em alguns pontos do Rio, né? Tem possibilidade de chuva fraca a moderada nessa manhã e também na parte da tarde. Temperatura máxima hoje chega aos 26, 27 graus aqui no Rio. Eu ainda tô com frio, tô com certo friozinho, não sei você.
0: Não, eu também sou friorenta, também tô com friozinho. Tem uma moça na imagem ali, parece que ela tá com guarda-chuva ali, não dá pra ver muito bem. Pode estar começando a chover, né?
1: Vamos ver. Agora 22 graus a temperatura no Rio e vai ter Copa do Mundo aí na praia de Copacabana. Tem uma arena montada, né? É mais lá pra frente, mais perto do Hotel Copacabana Palace. E o público quiser assistir reunido, tem aí, vai ter lá na Pereira Nunes, tem um monte de evento. Até o Alzirão parece que agora voltaram atrás ter, né? A gente vai falar daqui a pouquinho. Tem um acidente grave agora acontecendo na Zona Oeste, né? Zona Sudoeste, né, Ana Paula?
0: Isso, Fred. Ali na Avenida Lúcio Costa, duas faixas de rolamento, uma em cada sentido, estão ocupadas por causa desse acidente envolvendo dois carros. Foi agora há pouco essa batida e aí uma reversível vai ser montada no sentido Barra da Tijuca, informa aqui a Prefeitura do Rio. Fred.
1: Ok, obrigado, Ana Paula. 5h21.
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1: Vamos para a agenda do dia. Te conto agora o que está programado para acontecer nessa quinta-feira, 11 de junho, além da abertura da Copa do Mundo, aqui no nosso noticiário brasileiro, outros temas também importantes do noticiário internacional. O Supremo Tribunal Federal deve retomar hoje o julgamento dos recursos de empresas de tecnologia, as Big Techs, contra a decisão que ampliou a responsabilidade das plataformas por conteúdos publicados por usuários. O ministro Dias Toffoli, que é o relator desse caso, deve concluir o seu voto favorável à manutenção das novas regras que exigem a remoção desses conteúdos criminosos, graves, como terrorismo, racismo, exploração infantil, por plataformas com mais de 1 milhão de usuários aqui no Brasil. Já casos de calúnia, injúria e difamação continuam dependendo de ordem judicial para a retirada do conteúdo. A gente acompanha aí o voto dos demais ministros também. Hoje o STJ deve colher o depoimento de duas vítimas que denunciaram o ministro Marcos Buzzi, do STJ, investigado por importunação sexual. E ainda devem ser tomados depoimentos de 20 testemunhas indicadas pela defesa e pela acusação. Uma desembargadora federal vai trabalhar no caso e participar da coleta desses depoimentos, outro tema também para a gente monitorar. Na agenda internacional, a candidata conservadora Keiko Fujimori reassumiu a liderança na apuração dos votos no segundo turno da eleição presidencial no Peru. Com mais de 98% dos votos apurados, ela tem agora 50,002% dos votos contra 49,998% do candidato de esquerda Roberto Sanches. É uma margem mínima, né? O Roberto Sanches liderou a contagem por 3 dias nessa reta final e da apuração e agora a Keiko Fujimori retomou a ponta. A mudança na liderança desse pleito presidencial, ela aconteceu principalmente por conta da aceleração da contagem das urnas das sessões eleitorais instaladas no exterior. Essas urnas, que vêm de fora, Keiko Fujimori lidera com margem larga, mais de 60% de votos. Por isso, ela conseguiu abrir uma vantagem, retomar a ponta e abrir essa mínima vantagem. A autoridade eleitoral do Peru reiterou que a consolidação definitiva do resultado pode demorar dias, por conta do uso de cédulas fiscais de papel. A declaração do vencedor final depende também da análise de recursos que certamente vão ser apresentados pelas equipes da campanha dos dois candidatos. Ficamos atentos também aos desdobramentos do conflito no Oriente Médio. O presidente dos Estados Unidos, Donald Trump, diz que vai atacar o Irã. Caso um acordo de paz não seja concluído, a fala, em meio a esses ataques mútuos recentes, nos últimos dias, né, entre os dois países, o presidente do Irã, iraniano, Massoud Pezeshkian, disse que o país persa vai permanecer firme diante de qualquer pressão ou ameaça. Daqui a pouquinho tem o nosso Mundo em 3 Minutos com Fernando Andrade, também tratando desse e outros assuntos internacionais. 5h24.
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1: Jade Ramos está chegando para nos contar como fica o tempo nessa quinta-feira em todo o Brasil.
10: A quinta-feira será marcada por chuvas em grande parte do centro-sul do país. Na região sul, os temporais ganham força ao longo do dia e atingem os 3 estados da região. Já no sudeste, a chuva continua em grande parte de São Paulo, desde as primeiras horas da manhã, enquanto no Rio de Janeiro e em Minas Gerais, a nebulosidade aumenta e as pancadas de chuva se espalham ao longo da tarde. As temperaturas também seguem amenas, com máxima de 19 graus na cidade de São Paulo e 22 graus em Belo Horizonte. Já no centro-oeste, o destaque é para o Mato Grosso do Sul, onde as pancadas de chuva ocorrem de forma frequente em vários momentos do dia e podem vir com forte intensidade. As instabilidades também avançam sobre o Mato Grosso e o sul de Goiás. Já no Nordeste, a chuva continua concentrada no litoral entre Sergipe e o Rio Grande do Norte, além de áreas do Maranhão, Piauí e no Ceará, onde há risco de temporais mais isolados. E no norte do país, o calor e a umidade favorecem pancadas de chuva entre o Amazonas, Pará, Roraima e o Amapá. Já de Ramos, da Clima Tempo para a CBN.
1: E o destaque do futebol, claro, a abertura da Copa do Mundo. Já disse aqui pra você que o jogo inaugural vai ser entre México e África do Sul a partir das 16h. A cerimônia de abertura começa um pouco antes, às 14h30, mas hoje ainda tem outro jogo, 23h. É, vai se acostumando aí com esse horário. Jogos bem tarde aqui pro nosso horário de Brasília. Tem Coreia do Sul e República Tcheca, 23h. Seleção brasileira faz hoje o penúltimo treino antes da estreia no sábado, às 19h, contra o Marrocos. O técnico Carlo Ancelotti deu algumas pistas da escalação do Brasil para esse primeiro jogo. Ele indicou uma linha defensiva com Danilo e Alexandre. As principais dúvidas são nas laterais, né? Danilo na direita, Alexandre na lateral esquerda, além de Marquinhos e Gabriel Magalhães na zaga. Então a tendência é que o Brasil comece a partida com o Alisson no gol, essa dupla, esse quarteto defensivo, né? O Danilo, o Marquinhos, Gabriel Magalhães e o Alexandre. No meio, Casemiro, Bruno Guimarães. E um ataque ali formado por Lucas Paquetá, Rafinha, Vini Júnior e Matheus Cunha. Hoje o Ancelotti vai comandar mais um treino. Temos dois treinos ainda antes da confirmação da equipe para a estreia no Mundial. 5h27. Ana Paula Jalme e as manchetes dos jornais dessa quinta-feira, 11 de junho. Copa do Mundo é um tema presente aí em todas as capas do dia, né? A gente está vendo aí a foto principal do Globo. Exatamente o Estádio Azteca, onde vai ser dado o pontapé inicial no solo sagrado, palco do futebol mexicano, que já recebeu, né, outras duas aberturas de Copa do Mundo e outras duas finais de Copa do Mundo. O México passa a ser o país que mais recebeu Copa do Mundo, terceira Copa do Mundo no México. Estádio Azteca, que o Brasil ganhou o tri em 70, vai receber hoje essa partida entre México e África do Sul. Entre os assuntos principais, além da Copa do Mundo, tem o detalhamento da pesquisa Genial Quest, que foi divulgada ontem. Pesquisa presidencial que mostra que a aprovação do terceiro mandato do presidente Lula pouco foi afetada após os fatos relevantes aí no cenário político que foram publicados nos últimos dias, né, Ana Paula?
0: Pois é, Fred, depois daquelas revelações sobre a relação entre o Flávio Bolsonaro e o Vorkar, a visita do pré-candidato do PL ao Trump, a aprovação também do fim da escala 6-1 na Câmara e o novo tarifaço dos Estados Unidos. Essa aprovação, né, de Lula está praticamente empatada com a desaprovação. Segundo o levantamento, 47% dos brasileiros aprovam a gestão dele, enquanto 48% desaprovam. Em abril, a diferença entre os dois índices era de 9 pontos. Agora caiu para só 1 ponto percentual. A avaliação positiva do governo seguiu em 34%, enquanto a negativa recuou de 39% para 38%. Já 26% consideram a administração regular. A pesquisa aponta ainda melhora da imagem do governo, principalmente entre jovens, eleitores independentes, pessoas de menor renda, beneficiários também do Bolsa Família e evangélicos. No Sudeste, a aprovação também avançou. O levantamento ouviu 2.004 brasileiros entre 5 e 8 de junho e tem margem de erro de 2 pontos percentuais, Fred.
1: É, esse é o dado de aprovação do governo, né? Que a pesquisa Genial Quest também traz. Ontem, o Instituto apontou no levantamento principal, né, na disputa entre Lula e Flávio Bolsonaro, que Lula venceria Flávio Bolsonaro no segundo turno por uma diferença de 6 pontos percentuais, né? O petista tem 44% das intenções de voto contra 38% do senador Flávio Bolsonaro, um aumento aí nessa diferença. E na disputa do primeiro turno, a vantagem de Lula é de 10 pontos percentuais. Vamos lembrar que nos últimos levantamentos havia ali um cenário de maior igualdade, empate técnico, e até em algumas pesquisas Flávio Bolsonaro chegou a ficar à frente de Lula no segundo turno, né? E agora, com essas últimas revelações, a gente tem uma reversão no quadro. Vamos para a capa do Estadão. O jornal Estado de São Paulo traz outros dados, detalhamentos da discussão que está acontecendo no Supremo Tribunal Federal sobre a questão das Big Techs, que eu comentei agora há pouco na agenda do dia, né? O ministro Dias Toffoli, que é o relator, propôs um prazo de 60 dias para que as grandes plataformas digitais adaptem os seus sistemas às novas regras de responsabilidade sobre conteúdo publicado, conteúdo ilícito publicado pelos usuários. Ana Paula.
0: É, Fred, desde ano passado, essas plataformas podem ser responsabilizadas caso não retirem do ar conteúdos criminosos depois de serem notificadas, mesmo sem ordem judicial prévia. Segundo Toffoli, o prazo de 2 meses serviria para que as empresas implementem medidas como mecanismos de prevenção à circulação desses conteúdos graves, incluindo terrorismo, exploração sexual infantil e também incentivo ao suicídio, além de criar canais de atendimento aos usuários e publicar relatórios de transparência. O julgamento vai ser retomado nessa quinta-feira, quando o relator, então, Toffoli, deve concluir o seu voto.
1: A foto principal do Estadão, treinamento ontem da seleção brasileira com o técnico Carlo Ancelotti passando ali por um corredor polonês, né? Que é foi uma farra, forma, né, que os jogadores usaram para parabenizá-lo ontem pelo aniversário. É. Ontem ele fez 67 anos, né? É um trote de aniversário lá na seleção. Bom, Folha de São Paulo, um dos destaques hoje da capa da Folha que você vê aí na nossa transmissão, é a foto principal da Folha hoje, a inauguração da torre da famosa Basílica da Sagrada Família, em Barcelona, uma obra-prima do arquiteto Gaudí, que contou com a presença do Papa, não é mesmo?
0: Fred, ontem o Papa Leão XIV celebrou uma missa nesse local e agora com 172 metros e meio de altura, essa nova torre torna a Sagrada Família a igreja mais alta do mundo. O pontífice voltou a defender a paz e afirmou que os seguidores de Jesus não podem promover guerras. Essa declaração foi interpretada como uma crítica indireta aos conflitos internacionais. E nessa visita à Espanha de ontem, o Leão XIV também se tornou o primeiro papa a visitar uma penitenciária no país. Ele falou sobre redenção, possibilidade também de reconstruir a própria vida. A Basílica da Sagrada Família recebeu quase 5 milhões de visitantes no ano passado. Segue aí em construção com conclusão prevista para 2035, Fred.
1: Assuntos dos jornais nessa quinta-feira, 11 de junho, no CBN Primeiras Notícias. Você sabe primeiro o que logo mais vai estar nas bancas de todo o país. Agora são 5h32. Obrigado, Ana Paula. Daqui a pouquinho a gente está de volta com o CBN Primeiras Notícias. Tá na hora do repórter CBN. Não sai daí.
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0: Quinta-feira, 11 de junho de 2026. A Copa do Mundo começa oficialmente hoje. O Mundial é o primeiro da história disputado em três países sede: Estados Unidos, México e Canadá. O torneio também vai ter três cerimônias de abertura. A primeira está marcada para esta quinta-feira, às 14h30, uma hora e meia antes da partida de abertura da Copa entre o México e a África do Sul, no Estádio Azteca, na Cidade do México. A seleção brasileira estreia no sábado contra o Marrocos. O presidente Lula conversou por videoconferência nesta quarta-feira com a presidente mexicana Claudia Sheinbaum. A reunião aconteceu em meio à nova ofensiva tarifária dos Estados Unidos ao Brasil e ao México. Segundo nota publicada pelo governo brasileiro, durante a conversa, os líderes reafirmaram a importância do multilateralismo, do direito internacional, da democracia e do princípio da não ingerência. Lula e Sheinbaum também confirmaram posição a favor do fim do embargo a Cuba. O Ministério da Gestão e Inovação autorizou que os servidores federais façam um expediente menor nos dias de jogos da seleção brasileira na Copa do Mundo. A portaria permite que os servidores saiam 3 horas antes do início da partida. A norma prevê que as horas não trabalhadas deverão ser compensadas depois. Quem não trabalhar e não compensar terá o desconto proporcional no contra-cheque. No horário de Brasília, 5h35.
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2: Tá na hora do noticiário internacional. Fernando Andrade tá chegando para nos resumir em 3 minutos. O contexto da Irlanda do Norte, que está vivendo uma onda de violência anti-imigração, e o cenário político para as eleições em Israel, em meio aos conflitos no Oriente Médio. Vamos ouvir.
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3: Olá, seja bem-vindo ao Mundo em 3 Minutos. Hoje a gente começa falando sobre Irlanda do Norte, onde uma série de protestos violentos ocorreram após um homem, um sudanês, atacar com uma faca um outro homem que perdeu o olho. Isso aconteceu em Belfast. O acusado se chama Adi Alodid, tem 30 anos, ele entrou na Irlanda do Norte a partir da República da Irlanda em 2023, aí solicitou um asilo e recebeu uma autorização de residência de 5 anos. E esse foi o estopim para uma noite de extrema violência, com homens mascarados incendiando casas que eles acreditavam abrigar imigrantes. Também carros, ônibus, lixeiras foram incendiados. Com esse cenário e com muita desinformação rolando nas redes sociais, com ativistas de extrema-direita incitando os protestos, inclusive Elon Musk comentou e republicou conteúdo sobre esse assunto, aí uma multidão se reuniu no centro de Dublin exigindo mudanças no sistema de imigração da Irlanda. Também houve manifestações em Edimburgo e Southampton, na Inglaterra. E nesse caso, dezenas de manifestantes se reuniram diante de um hotel que é usado para abrigar solicitantes de asilo. O primeiro-ministro britânico Keir Starmer e políticos da Irlanda do Norte condenaram a violência. Starmer classificou o ataque à faca como repugnante e condenou os distúrbios em Belfast, afirmando que não há justificativa para a violência nem para quem a incentiva, online ou fora das redes. Alguns políticos afirmaram que esse seria um bom momento para uma revisão da fronteira que é aberta entre Irlanda do Norte, que faz parte do Reino Unido, e a República da Irlanda. E é uma questão muito sensível. Essa fronteira é um tema sensível por lá, porque a livre circulação entre Irlanda e Irlanda do Norte é considerada um dos pilares do processo de paz que encerrou os The Troubles, que foi um conflito que deixou cerca de 3.600 mortos antes do chamado Acordo da Sexta-feira Santa, que foi assinado em 1998. Passamos agora para Israel. O Likud, partido do primeiro-ministro Benjamin Netanyahu, oficializou a candidatura dele nesta quarta-feira. A eleição ainda não foi oficialmente convocada, mas precisa ser realizada em Israel até outubro. e essa será a primeira eleição desde o ataque do Hamas em 7 de outubro de 2023. Aliás, Netanyahu, caso não seja reeleito, terá de explicar as falhas na segurança que culminaram no ataque. Isso não aconteceu até agora. Vamos lembrar que Netanyahu voltou ao poder em dezembro de 2022, está desde então à frente da coalizão mais à extrema-direita da história de Israel. E pesquisas mostram que a coalizão de Netanyahu não conseguiria obter maioria no parlamento. Uma pesquisa do Centro de Estudos do Instituto Israelense de Democracia mostra que 61% dos israelenses acreditam que Netanyahu não deveria concorrer novamente. Há um outro cenário que indica que uma possível coalizão dos partidos de oposição que não conseguiria alcançar a maioria no parlamento, ao menos que formasse uma aliança com partidos árabes. E vários líderes não querem isso. E ainda sobre Israel, Reino Unido, França, Canadá, Austrália, Nova Zelândia e Noruega anunciaram sanções contra colonos israelenses e líderes da extrema-direita de Israel. A França, por exemplo, proibiu a entrada do ministro de Finanças de Israel, um dos mais extremistas do governo, Bezalel Smotrich. Mundo em 3 minutos. Até amanhã.
2: Até amanhã, Fernando Andrade. Destaques do Noticiário Internacional. Agora são 5 horas e 39 minutos. Noticiário Internacional que vai continuar hoje com o mundo inteiro falando sobre Copa do Mundo, né? E a gente tá no clima aqui. Cadê? Solta a Shakira aí, Renatinha, pra gente entrar de vez no clima da Copa. 16h, México e África do Sul, abertura da 23ª edição da Copa do Mundo FIFA. 48 seleções, 104 jogos. Você tá confiante, Ana Paula, ou não? Eu tô vendo aqui no nosso chat, o pessoal tá meio dividido ali, meio com o pé atrás.
4: Acho que o pessoal vai engrenar ainda, né? Porque tá cedo, verdade. Mas ao longo do dia o pessoal com certeza vai estar aí na animação, igual a gente, né? Com
2: a bandeirinha dela, olha a bandeirinha dela aí. É só emplacar a primeira vitória, segunda vitória, né? Dessa vez tem mais jogo, são 8 jogos. Aí todo mundo vai pra rua, de verde e amarelo, tem jeito. Tem gente falando aqui no nosso chat que o Brasil vai ser hexa de qualquer jeito. Ou vai ser hexa campeão ou vai ser hexa perdedor, né? Que seria a sexta Copa do Mundo seguida, né? Que a gente não ganha. Tem 24 anos que a gente não ganha. Vai ganhar, né?
4: É, vai ganhar.
2: Aliás, por falar nisso, hoje a gente vai trazer uma reportagem especial no Jornal da CBN. Que fala exatamente sobre a geração que nunca viu o Brasil ganhar uma Copa. Você tem quantos anos, Ana Paula?
4: 27, Fred.
2: Você lembra do... Não, né? O Penta em 2002 tem 20 e poucos aninhos, era bem novinho, né?
4: Era bem novinho.
2: Você nasceu em que ano?
4: Foi em 98.
2: 98, você tinha 4 anos. Não deve lembrar, né?
4: Só tem as fotos da época. Eu lembro que tem uma foto que eu tô com uma faixa assim de Copa do Mundo Brasil. Eu tô toda de Brasil indo pra escola. Só isso mesmo, mas não lembro muita coisa.
2: São cerca de 70 milhões de brasileiros que nunca viram o Brasil ganhar uma Copa do Mundo. Não viram o Penta, né? Que foi a última. Então eles cresceram cercados aí por eliminações, por traumas, principalmente o trauma do 7-1, né?
4: Ai, esse aí eu me lembro bem.
2: me lembro esse bem. Esse aí é inesquecível. Então, acompanhe daqui a pouco essa reportagem que é.
4: Sabe, agora a gente vê, né, então?
2: É, tá na hora, agora, né?
4: Tá na hora,
2: pelo
4: já.
2: Amor de Deus. O Diércio disse o seguinte, ele é taxista, tá ouvindo a gente lá em Pernambuco. Toda vez que a seleção brasileira tá desacreditada, ganha a Copa do Mundo, então ele acha que nesse ano a gente ganha. Vamos ter fé, Diércio, vamos ter fé. Brasil estreia no sábado, hein? 19h contra a seleção de Marrocos. E a gente continua no clima da Copa do Mundo aqui no CBN Primeiras Notícias. 5h42, vamos passear pelo Brasil. Tá na hora de convidar aqui para nossa conversa, para o nosso papo, os repórteres da CBN que estão espalhados de norte a sul, leste a oeste do país, começando lá pelo norte hoje. Em Manaus, nessa quinta-feira, tem previsão de chuva forte. O dia está começando com os termômetros marcando 25 graus, máxima de 31. E olha que o alerta que vem de lá, da CBN Amazonas, da Nicole Gomes, é exatamente sobre as condições climáticas, né? Porque o governo do estado do Amazonas decretou emergência climática ambiental pelo risco de seca, queimadas e ondas de calor. Explica aí pra gente, Nicole, bom dia.
5: Oi, Fred, como vai? O decreto assinado pelo governador do Amazonas, Roberto Cidade, aponta que a decisão leva em consideração estudos e alertas de órgãos nacionais e internacionais que apontam para a possibilidade de redução dos volumes de chuva, aumento das temperaturas, diminuição dos níveis dos rios, prolongamento da seca e intensificação dos incêndios florestais na região norte. O decreto tem caráter preventivo e acontece diante das projeções meteorológicas associadas ao fenômeno El Niño para 2026 e 2027. O documento destaca que a declaração de emergência quer fortalecer a atuação integrada dos órgãos estaduais e ampliar as ações de monitoramento, prevenção, mitigação e preparação para reduzir os impactos dos eventos climáticos extremos no Amazonas. Além dos efeitos ambientais, a medida considera possíveis consequências sociais e econômicas decorrentes da seca, como dificuldades no abastecimento de água, impactos na produção rural, prejuízos à navegação e aumento dos riscos à saúde da população. Segundo o decreto, a combinação desses fatores aumenta o risco de queimadas, incêndios florestais, escassez de água e outros impactos ambientais e socioeconômicos do Amazonas. Entre os fatores analisados pelo governo estão informações técnicas do Centro Nacional de Monitoramento e Alertas de Desastres Naturais, também do Instituto Nacional de Pesquisas Espaciais e Instituto Nacional de Meteorologia. O decreto ainda estabelece que um comitê permanente de enfrentamento a eventos climáticos e ambientais será responsável por coordenar a articulação entre os órgãos estaduais para o planejamento, acompanhamento e execução das medidas previstas. A Defesa Civil do Amazonas fica encarregada da coordenação técnica das ações relacionadas ao monitoramento hidrológico e meteorológico. Já a Secretaria de Estado e Meio Ambiente e o Instituto de Proteção Ambiental do Amazonas deverão intensificar as atividades de monitoramento e orientação técnica. Volto com você, Fred.
2: Obrigado, Nicole. 5h44, agora vamos para o Centro-Oeste. Brasília, 19 graus de temperatura, também tem chuva hoje na capital federal. E a Ana Carolina Tomé chega com informação importante de um pedido feito pela governadora Celina Leão. Ela enviou para a Câmara do Distrito Federal um projeto de política de acolhimento humanizado para pessoas em situação de rua. Explica pra gente, Ana Carolina. Bom dia.
6: Oi, Fred. A governadora do Distrito Federal, Celina Leão, enviou à Câmara Legislativa do DF, nesta quarta-feira, um projeto de lei que institui o acolhimento humanizado e atenção integral à população em situação de rua. O texto estabelece que o acolhimento será realizado como regra, de forma voluntária, respeitando a liberdade individual de cada pessoa. No entanto, nos casos de pessoas em situação de rua que façam uso abusivo de álcool e outras drogas, apresentem transtornos mentais, sofrimento psíquico ou risco iminente à própria vida ou a terceiros, a internação poderá ocorrer de forma involuntária, desde que haja indicação e laudo de profissional médico. O período de internação será definido de acordo com as necessidades de cada caso. O projeto também veda ações coletivas generalizadas ou indiscriminadas contra a população em situação de rua. Qualquer medida restritiva de direitos deverá ser analisada individualmente, observando as garantias legais previstas na legislação vigente. Além disso, a proposta atribui ao Ministério Público do DF o papel de fiscalizar a implementação da política pública. O texto prevê uma atuação integrada entre diversas áreas do governo, além da transparência na divulgação de dados. A proposta também estabelece a capacitação dos agentes públicos e medidas para prevenir a violência institucional. O acolhimento está vinculado não apenas à assistência social, mas também à promoção da saúde física, mental e psicossocial, além do acesso à educação, ao trabalho, à moradia e à garantia de direitos. O projeto ainda autoriza o GDF a firmar convênios e parcerias com entidades privadas de saúde e comunidades terapêuticas para ações de acolhimento, tratamento e reabilitação. As despesas decorrentes da execução da lei serão custeadas por recursos provenientes de emendas distritais e federais, além do próprio GDF. Ao enviar o projeto, o governo pediu que a proposta seja apreciada com a máxima brevidade possível na Câmara Legislativa do DF. Fred.
2: Obrigado, Ana Carolina Tomé. Agora são 5h47. Rio de Janeiro, vamos para o Sudeste. 19 graus é a temperatura. Hoje também tem previsão de chuva no Rio. Chuva voltando depois de alguns dias. E a máxima é de 26 graus. Tudo bem com você, Diogo Bugalho? Bom dia.
7: Tudo bem, Fred. Bom dia para você. Bom dia também para você que nos ouve. Olha, conto que uma das mais tradicionais festas da época da Copa do Mundo deve voltar a acontecer aqui no Rio, depois de um vai-vem entre organizadores e autoridades. Ontem à tarde, o prefeito do Rio, Eduardo Cavalieri, anunciou que os eventos da Copa do Mundo na rua Alzira Brandão, na Tijuca, é ali uma festa conhecida como Alzirão. Esses eventos voltam a ser autorizados. Na segunda-feira, os organizadores do Alzirão disseram que o evento seria cancelado pela falta de autorização dos órgãos competentes, como Polícia Militar e Corpo de Bombeiros. Ontem foi realizada uma reunião entre a organização, a prefeitura, polícia, bombeiros, e aí o prefeito disse que ajustes foram feitos, revertendo os problemas estruturais e logísticos, o que permite aí a realização, então, dessa tradicional festa. No dia 1º de junho, a própria PM tinha informado que não haveria tempo hábil para montar o esquema necessário para o evento, que costuma receber até 30 mil pessoas. Esse ano marcaria o retorno do Alzirão depois da ausência na última Copa. Em 2022, o evento não aconteceu pela primeira vez desde a criação por causa da falta de patrocinadores. Houve então essa ameaça de cancelamento agora e a confirmação de que a festa vai acontecer, que veio ontem. Ainda sobre Copa do Mundo, conto que a Polícia Civil interceptou um ônibus que transportava 2.000 camisas falsificadas da seleção brasileira aqui no estado do Rio, isso perto da cidade de Piraí, no sul fluminense. 24 pessoas foram conduzidas à delegacia e, de acordo com a corporação, esses produtos estavam vindo do Paraguai, Fred.
2: 2.000 camisas?
7: 2.000 camisas falsas do Brasil.
2: Já teve as figurinhas também, né? Agora as camisas.
7: Tinha também camisa de time carioca e remédio falsificado nesse ônibus.
2: Ah, Diogo. Você tá animado pra Copa do Mundo, não? Tá empolgado?
7: Eu tô.
2: Tá otimista?
7: Eu vou ficar mais.
2: Tô sentindo muita firmeza.
7: Vou ficar mais.
2: É, a torcida aqui do PN tá meio pra baixo. Quero saber lá do nosso Matheus de Souza em São Paulo. Esse deve estar animado. E por aí em São Paulo, quais são as notícias de hoje, Matheus? Bom dia.
8: Bom dia, Fred. Bom dia também ao nosso ouvinte do CBN Primeiras Notícias. Fred, hoje a nossa reportagem acompanha as atualizações a respeito do novo caso suspeito de ebola na cidade. A Secretaria do Estado da Saúde é quem monitora. A paciente é brasileira de 31 anos e fez uma viagem a trabalho a uma província no leste da República Democrática do Congo, onde ocorre esse surto da doença. O ouvinte tem acompanhado aqui no noticiário. Ela foi internada num hospital particular e transferida ontem para o Instituto de Infectologia Emílio Ribas. A mulher apresentou resultado negativo no teste rápido para malária. Nós ficamos de olho nesse caso ao longo do dia. Mudando de assunto, o Sindicato dos Comerciários de São Paulo promete fazer uma manifestação hoje na tradicional Rua 25 de Março. O ato, segundo os organizadores, será em defesa da soberania nacional e do sistema de pagamentos PIX, esse que está no centro das polêmicas envolvendo o Brasil e os Estados Unidos. O protesto também pretende destacar a importância da preservação dos empregos na região da 25 de março, que é um dos maiores polos comerciais da América Latina. E para terminar, Fred, e como vocês já vinham falando, São Paulo também já vive o clima de Copa do Mundo. Nas ruas, no comércio, nos bares, nos restaurantes, todo mundo muito confiante pela vinda do Hexa. Eu, pelo menos, sei que tô. Uhum. Ricardo Garcia, nem tanto aqui do meu lado. Mas deixa reportagem.
2: O quê? Deixa quieto. A gente quer só o time dos otimistas aqui, Matheus.
8: Isso aí, deixa. Olha com raiva pro Ricardo Garcia. E nossa reportagem vai estar nas ruas hoje, sentindo esse clima, mais precisamente no Parque do Ibirapuera, para acompanhar a animação do público. Abre hoje no local uma arena para quem quiser assistir os jogos da Copa toda. Vai ser a famosa Marquise do Ibirapuera. O jogaço, como você já vinha adiantando, é entre México e África do Sul, direto da capital mexicana. Tem palpite? Tem placar, Fred?
2: Hoje?
8: Hoje?
2: Hoje, um empatezinho aí, tá bom. 2-2.
8: Vai ter
2: você?
8: Dancinha?
2: É, os mexicanos e os sul-africanos gostam de dancinha, né? Vai ser um jogo.
8: Gosto,
2: bem...
8: aquela do Tchabalala.
2: Vem.
8: Enfim, por hoje Tchabalala. É isso, Fred.
2: Foi a abertura da Copa.
8: Você.
2: Foi a abertura da Copa de 2018.
8: Olha aí, ó,
2: esse
8: Ricardo Garcia
2: jogo,
8: aqui,
2: né?
8: Ó.
2: Ah, agora sim, senti firmeza. Meteu ali um copinho do Brasil, verde e amarelo. Agora sim, nossa torcida tá formada. Valeu, Matheus. Aí, bom Fred. Dia pra você. Até mais, hein? São Paulo, que tá amanhecendo com 15 graus no termômetro e 22 é a máxima. Tem previsão de chuva também em São Paulo nessa quinta-feira. Agora são 5h22.
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2: Vamos acordar o campo agora com o Cassiano Ribeiro. Ele vai falar do Plano Safra, que deve ter recursos abaixo do valor pedido pelo setor do agronegócio brasileiro. É isso, Cassiano. Bom dia.
10: Bom dia, Fred. Bom dia, ouvinte. O novo Plano Safra deve ser anunciado pelo governo oficialmente no dia 1º de julho. E até lá, as discussões em Brasília serão intensas. Até o momento, não há números fechados para o volume de recursos da temporada 2026-2027, mas sim muitos pedidos das principais entidades representativas do setor. Um dos valores mais aguardados é o direcionado à equalização das taxas de juros na próxima safra, mas até o momento o Tesouro Nacional não apresentou o orçamento disponível para isso e o Banco Central também não divulgou as estimativas de recursos que deverão ser aplicados pelas instituições financeiras por meio das chamadas exigibilidades dos depósitos à vista da poupança rural e das letras de crédito do agronegócio, as LCAs. Em reunião com integrantes da Frente Parlamentar da Agropecuária, bancada ruralista, o ministro da Agricultura, André de Paula, sinalizou que o governo não conseguirá atender ao pedido do setor produtivo de um plano safra de 670 bilhões de reais, como muitos pediram. No entanto, garantiu que o valor será superior aos 594 bilhões de reais disponibilizados na safra que está acabando agora no final deste mês, considerando a soma para pequenos, médios e grandes produtores. Representantes do Ministério da Agricultura também indicaram que as exigibilidades bancárias não devem sofrer alterações na próxima safra, uma demanda aí defendida pela bancada ruralista. Na reunião com o ministro, a bancada reforçou ainda a necessidade de uma solução para o endividamento rural, sem comprometer os recursos destinados ao crédito da próxima safra. Aliás, ontem à noite, o Senado Federal aprovou de forma simbólica o projeto de lei 5122, que trata da renegociação de dívidas, mesmo sem a concordância do governo e dos bancos, sobre a redação final do texto, que agora volta para votação na Câmara dos Deputados antes de ir à sanção presidencial. O projeto de lei autoriza o uso de receitas recorrentes e do superávit financeiro do Fundo Social do Pré-Sal e outros fundos públicos. Também autoriza a criação de um fundo garantidor para operações de crédito rural. O texto propõe uma linha de crédito com 13 anos de prazo, incluídos ao menos 2 de carência, com juros de 3,5% para produtores do Pronaf, da agricultura familiar, de 5,5% para o Pronamp, de médios produtores, e 7,5% para os grandes produtores. Os limites serão de 10 milhões de reais por CPF e até 50 milhões de reais por cooperativa ou associação. Outros detalhes desse projeto estão no site globorural.com.br e também no jornal Valor Econômico de hoje. Até amanhã.
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6: O relatório elaborado pelo Departamento Técnico da FAESP, com base em dados da Conab, aponta que a safra de cana-de-açúcar de 2025, encerrada no início deste ano, registrou produção de 673 milhões de toneladas. O volume ficou ligeiramente abaixo do ciclo anterior. Mesmo com ampliação da área colhida, a produtividade foi afetada por condições climáticas adversas, com impacto no rendimento industrial. Ainda assim, São Paulo manteve a liderança nacional, com colheita de quase 348 milhões de toneladas. A produção de etanol apresentou crescimento impulsionado pelo avanço do etanol de milho, que alcançou o nível recorde. Já o levantamento indica ajustes no setor, com reflexos na oferta de derivados e no comportamento do mercado.
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2: Trânsito. Diogo Bugalho, monitorando o trânsito no Rio. Como é que tá agora, Diogo?
7: Fred, teve acidente na linha vermelha, sentido centro, agora há pouco, uma faixa ocupada na altura do quartel dos Fuzileiros. Foi um acidente envolvendo dois carros e uma moto, reforçando aí no sentido centro. Sete Rio e bombeiros acionados, trânsito lento no local. A recomendação do Centro de Operações da Prefeitura é seguir pela Avenida Brasil. Mas na Brasil, hoje e amanhã, vamos ter interdições aí para obras de uma passarela do terminal Pedro Fernandes em Irajá. Essa obra vai provocar uma interdição aí das 8 da manhã às 3 da tarde, interdição de uma faixa no sentido Zona Oeste, um pilar ali de uma passarela que está sendo construído, motorista que passa pela Brasil. Fica atento, Fred.
2: É isso. Obrigado, Diogo. 5h58.
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2: Daqui a pouquinho, o Jornal da CBN no ar com Milton Jung e Cássia Godoy. Tudo bem, Milton? Bom dia.
11: Bom dia para você, Fred. Bom dia, ouvintes.
2: Expectativa aí para abertura da Copa do Mundo. Tá todo mundo falando. Maior Copa do Mundo de todos os tempos, Milton? Pelo menos em número de seleções e número de jogos, sim, né?
11: Sem dúvida. Os números mostram isso, não deixam dúvida nenhuma. Primeiro que é a primeira Copa do Mundo disputada em 3 países. Temos 104 jogos, são 48 seleções e isso nós nunca tivemos. Desse ponto de vista, será sem dúvida a maior Copa do Mundo de todos os tempos. E eu quero crer, Fred, que teremos também, até pela desigualdade técnica das seleções, já que temos tantas representações aí nessa competição, que provavelmente vamos assistir um fenômeno nessa Copa, que são as goleadas. Não sei se chegaremos a um 10-1 que a Hungria aplicou sobre El Salvador lá na Copa de 82, ou que a própria Hungria aplicou contra a Coreia do Sul, 9-0, mesmo resultado da Iugoslávia sobre Zaire. Suécia fez 8-0 em Cuba, Uruguai fez 8-0 na Bolívia. A Alemanha, bom, deixa a Alemanha para lá, não vamos lembrar da Alemanha, mas quero crer que esta será uma Copa em que teremos muitas goleadas, principalmente nessa primeira fase, até por isso, porque se ampliou muito o número de seleções e colocaremos seleções com capacidades técnicas muito diversas uma frente à outra. Enfim, agora é aguardar, Fred, pensa comigo. Figurinha trocada.
2: Sim.
11: Tudo já fez, né? É. Artefatos comprados.
2: Todos. Peruca, corneta.
11: Camisa passada.
2: Tá, eu tenho várias.
11: Neymar convocado.
2: Tá lá
11: também.
2: Convocado ele tá, né?
11: Oi?
2: Convocado ele tá, se vai jogar aí já é outra coisa.
11: Ele foi como souvenir, então não é pra jogar. Né? Ele é um jogador souvenir.
2: É.
11: E finalmente,
2: como é que é, né? O Rock Balboa brasileiro, né? O Rock Balboa tá lá treinando.
11: Exatamente. E agora é esperar a bola começar a rolar hoje. 2 jogos. Ah, tem outro aí na lista, não sei se você já botou. Bolão iniciado.
2: É, o bolão da CBN é um evento, né? É um grande acontecimento.
11: Bolão esse iniciado. É ontem à noite, longas pesquisas pra conseguir acertar e ganhar pontos logo de largada, assim, já pra sair na frente.
2: É isso.
11: Mas eu tô prevendo que eu vou tomar uma goleada nesse bolão.
2: Vamos lá, Milton. Então, um ótimo jornal pra você e uma ótima Copa do Mundo. A gente vai comentando todos os dias.
11: Que assim seja, até mais.
2: Beijos. O Jornal da CBN começa na sequência com Milton e com a Cássia. E o Primeiras Notícias vai terminando por aqui. Ana Paula Jalme, bom dia.
4: Bom dia, Fred.

0: 2026. A primeira turma do STF anulou por unanimidade uma condenação da farmacêutica Eli Lilly do Brasil, fabricante do Monjaro. A empresa é acusada de expor um operador de produção a substâncias químicas tóxicas na unidade de Cosmópolis, no interior de São Paulo. A condenação, até então mantida pelo Tribunal Superior do Trabalho desde maio de 2025, condenava que a exposição ocasionou malformações congênitas à filha do trabalhador em 1998. A Secretaria do Consumidor do Distrito Federal notificou a plataforma Shopee por venda de figurinhas não oficiais da Copa do Mundo. De acordo com o órgão, a empresa tem prazo de 10 dias para apresentar esclarecimentos sobre a comercialização desses itens no site. A pasta pediu a suspensão imediata dos anúncios e questionou quais mecanismos de controle são utilizados para impedir a comercialização de produtos falsificados na plataforma. No horário de Brasília, 6:03.
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1: Seis e três.

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1: Olá, muito bom dia a você. Este é o Jornal da CBN. Eu sou Milton Jung e ao nosso lado está Cássia Godoy. Bom dia, Cássia.
2: Bom dia, Milton. Bom dia aos ouvintes do Jornal da CBN.
1: Fique mais bem informado com os destaques desta quinta-feira, 11 de junho de 2026.

0: México e África do Sul abrem hoje, às 16h, no Estádio Azteca, a maior Copa do Mundo da história.
1: Também jogam hoje Coreia do Sul e República Tcheca, às 23h, em Guadalajara.
0: Às 14h, o Azteca será palco pela terceira vez da cerimônia de abertura de uma Copa do Mundo. A festa terá a apresentação de Shakira e outros artistas.
1: Com a competição dividida em três países, o Canadá e os Estados Unidos também terão cerimônias de abertura da Copa marcadas para amanhã.
0: Até o dia 19 de julho, 16 cidades dos Estados Unidos, do México e do Canadá vão sediar 104 partidas de 48 seleções.
1: Os Estados Unidos concentram o protagonismo logístico e sediarão 78 partidas. O México e o Canadá vão ter 13 jogos cada um.
0: Nos Estados Unidos, a preparação das seleções ocorre sob forte impacto de tensões diplomáticas e do conflito militar na região do Oriente Médio.
1: O árbitro somali Omar Artan, escalado pela FIFA e eleito melhor do continente africano, teve entrada negada no aeroporto de Miami. De volta para casa, o árbitro foi recebido como herói na Somália.
0: Ontem, o presidente da FIFA, Gianni Infantino, lamentou o corte do árbitro da Somália, mas disse que não pode mandar nos países sede.
2: Of course it is unfortunate as well what happened to
3: Claro, também é lamentável o que aconteceu com Omar, o árbitro da Somália. Mas mais uma vez não controlamos tudo.
2: Everything. But then we need to respect that we are not the kings.
3: Só que também precisamos respeitar o fato de que não somos os reis do mundo, capazes de mandar em governos, forças policiais e tudo mais. Somos uma organização esportiva. Tentamos fazer o melhor possível com os recursos que temos para contribuir ao máximo nessas situações.

0: Argentina começa a competição como líder do ranking da FIFA, com a mesma base de jogadores que conquistou o Mundial de 2022 e a Copa América de 2024, incluindo Messi.
1: A Espanha tem o jovem astro Lamine Yamal, disputa a taça como campeã da Eurocopa de 2024 e vice-líder do ranking da FIFA.
0: Campeã em 2018 e vice em 2022, a França aparece em terceiro lugar, como uma das principais candidatas ao título, com um elenco estrelado, liderado por Mbappé, Dembélé e Olise.
1: Na sequência estão Inglaterra, Portugal, Brasil e Marrocos. Na lista dos 10 primeiros no ranking da FIFA, ainda aparecem Holanda, Bélgica e Alemanha.
0: Pela primeira vez, o campeão terá de disputar 8 jogos, não mais 7, como acontecia desde 1974.
1: A seleção brasileira está no grupo C, ao lado de Marrocos, Haiti e Escócia.
0: Depois da comemoração dos 67 anos do técnico Carlo Ancelotti, o atacante Rafinha falou sobre os preparativos para a estreia contra os marroquinos.
2: Ainda estamos vendo alguns lances deles, alguns pontos fortes, alguns pontos fracos, onde a gente possa ter mais facilidade para poder encarar esses tantos pontos fracos e estar bem preparado para os pontos fortes dele. Então, a gente ainda tem bastante dias pela frente ainda até o jogo para poder aprimorar melhor o que a gente precisa entender sobre eles.
1: Agora são 6:08.
0: Em meio ao acirramento da tensão no Oriente Médio, a ida do presidente Donald Trump aos primeiros jogos da Copa ainda não está confirmada.
1: Ontem, os Estados Unidos lançaram uma nova onda de ataques contra várias regiões do Irã.
0: Como resposta, o regime fechou o Estreito de Hormuz e atacou 2 navios americanos.
1: De volta ao Brasil, o Ministério da Fazenda indicou que o governo federal estuda aplicar o veto presidencial ou acionar o Supremo Tribunal Federal caso a Câmara valide o projeto de renegociação de dívidas rurais aprovado pelo Senado.
0: A proposta foi aprovada em votação simbólica pelo plenário do Senado e vai aumentar os gastos públicos em 140 bilhões de reais ao Tesouro em 10 anos.
1: O texto autoriza a criação de uma linha de crédito especial com prazo de 13 anos, financiada com recursos captados do Fundo Social do Pré-Sal.
0: Os benefícios serão para produtores atingidos por eventos climáticos extremos ou impactos econômicos decorrentes de conflitos geopolíticos internacionais.
1: O presidente do Senado, Davi Alcolumbre, ignorou os apelos do ministro da Fazenda e confirmou a votação, alegando compromissos políticos assumidos previamente com as bancadas partidárias.
3: E o ministro me informou que o texto que será relatado pelo senador Renan Calheiros deste projeto no dia de hoje não tem o acordo e o apoio do governo. E eu respeito integralmente a posição do governo e de sua excelência, o senhor ministro, mas eu fiz um acordo com os senadores e com as senadoras, com os deputados. Então, eu publicamente vou informar que não há o acordo com o governo em relação ao texto apresentado, mas eu vou deliberar hoje o relatório aprovado pela CAI.
0: O ministro da Fazenda, Dario Durigan, afirmou que a proposta gera um impacto financeiro insuportável para a Caixa do Tesouro Nacional.
1: Ele avisou que, se passar na Câmara, o projeto deve ser vetado pelo presidente Lula ou questionado no STF, porque fere a lei de responsabilidade fiscal.
4: Não é suportado, por isso pode ser que não o projeto como um todo, mas partes do projeto têm que serem revistas na Câmara dos Deputados ou eventualmente em veto do Presidente da República. E se preciso, a gente vai questionar eventual ação do Congresso que não cumpra a lei de responsabilidade fiscal no Supremo Tribunal Federal. Isso tudo a ser avaliado com rigor, com serenidade e com ampla comunicação, amplo diálogo com o Congresso.
0: No pacotão de pautas bomba de Alcolumbre em ano eleitoral, o governo Lula sofreu outras 2 derrotas fiscais, com o avanço de matérias de alto custo financeiro nas comissões do Senado.
1: Técnicos do Ministério da Fazenda calculam que todas as medidas juntas vão custar 215 bilhões de reais nos próximos 10 anos.
0: O ministro Gilmar Mendes, do Supremo Tribunal Federal, alertou nas redes sociais que o Congresso Nacional não pode criar despesas obrigatórias sem indicar a fonte de custeio.
1: Agora são 6:11.
0: A candidata conservadora Keiko Fujimori reassumiu a liderança na apuração dos votos do segundo turno das eleições presidenciais do Peru.
1: Com mais de 98% das urnas apuradas, Ela tem 50,002% dos votos contra 49,998% do candidato de esquerda Roberto Sanches, que liderou a contagem por 3 dias.
0: No universo de 27 milhões de votos, a diferença é de apenas 651 votos neste momento.
1: A mudança na liderança do pleito presidencial decorre da aceleração na contagem das urnas das sessões eleitorais instaladas no exterior.
0: A autoridade eleitoral do Peru reiterou que a consolidação definitiva do resultado oficial pode demorar dias devido ao uso de cédulas físicas de papel.
1: A declaração do vencedor final depende também da análise de recursos jurídicos apresentados pelas equipes de campanha sobre atas contestadas.
0: 6:12.
1: O presidente da Câmara deve criar nos próximos dias uma comissão especial para analisar a PEC que reduz a maioridade penal de 18 para 16 anos.
0: Hugo Mota é o responsável por definir a representação dos partidos e autorizar o início dos debates sobre o mérito do texto.
1: O colegiado especial terá o prazo regulamentar de 40 sessões para votar o parecer final e avaliar as emendas sugeridas pelos parlamentares.
0: Caso receba o aval da comissão, a matéria seguirá para o plenário, onde precisará do voto favorável de pelo menos 308 deputados em 2 turnos de votação.
1: A PEC, que reduz a maioridade penal de 18 para 16 anos, foi aprovada na Comissão de Constituição e Justiça da Câmara por 44 votos a favor e 18 contra.
0: Apesar de o texto tratar da questão de uma forma geral, o relator na CCJ, Coronel Assis, do PL, defendeu que a mudança seja aplicada especificamente a crimes hediondos, como estupro e latrocínio, assim como nos casos de homicídio doloso e lesão corporal seguida de morte.
1: Bandeira de campanha do pré-candidato Flávio Bolsonaro, o texto recebeu apoio de parlamentares do Centrão e da direita, como o deputado Mendonça Filho, do PL.
5: Acompanhamos recentemente crimes bárbaros sendo praticados, como recentemente no Rio de Janeiro, onde jovens se uniram até a um maior de idade para estuprar uma outra jovem. O mesmo ocorreu em São Paulo. Assassinatos brutais praticados por jovens menores de 18 anos e maiores de 16. E esses jovens passarão, no máximo, 3 anos cumprindo regime socioeducativo. Isso é justo, gente? Isso é aceitável?
0: Parlamentares da base governista tentaram obstruir a votação, argumentando que a medida viola cláusulas pétreas da Constituição.
1: A ala ligada ao governo Lula contesta o encarceramento de adolescentes e defende o fortalecimento do Sistema Nacional de Atendimento Socioeducativo e de Políticas Educacionais.
0: O deputado Renildo Calheiros, do PCdoB, destacou que o debate deve ser feito a partir de mudanças no Estatuto da Criança e do Adolescente e não por meio de uma PEC.
6: Eu tenho abertura para no ECA debater se o crime de estupro, se o crime de morte, se o jovem infrator deve ficar no sistema socioeducativo por apenas 3 anos como período máximo. Mas o que aqui se propõe não é uma reflexão séria. O que aqui se propõe é um absurdo eivado de demagogia e de mentira com a redução da maioridade penal.
0: 6:15 agora. Estes são os destaques de hoje do Jornal da CBN. E você, nosso convidado, venha participar, mande seu WhatsApp para o 999119981, 999119981, use o DDD11. Me ajude a escolher quem vai ganhar a Copa do Mundo de 2026. Diga
1: você,
0: aqui qual
1: você
0: é
1: vai
0: o
1: escolher?
0: Seu palpite.
1: Tá.
0: Sim, porque eu preciso botar no bolão.
1: Ah, você precisa colocar no seu bolão, verdade.
0: Exatamente. Eu preciso da opinião dos nossos ouvintes para fazer isso.
1: No nosso bolão você precisa colocar o campeão, o vice, já tem vários placares lá para você definir.
0: Não, vamos começar só com o campeão e o vice.
1: Tá.
0: Não vamos dificultar a vida do nosso ouvinte. Só isso. Quem você acha que será o campeão? Quem você pensa que será o vice-campeão desta Copa que está se iniciando hoje? Manda para cá no nosso WhatsApp. E você também pode assistir tudo isso em vídeo, sintonizando o CBN ao vivo no Globoplay, o canal da CBN no YouTube, o site cbn.com.br, em todas as plataformas digitais e no radinho de pilha. Você já ouve o Jornal da CBN, está no ar.
1: 6:16.
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1: 6:17.
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6: Olá, muito bom dia para você que acompanha o Jornal da CBN no Rio de Janeiro. Sou Frederico Goulart e trago a partir de agora os assuntos da nossa cidade, do nosso estado, nesta edição de quinta-feira, 11 de junho de 2026. Ficamos juntos no Radinho em 92,5 FM até às 9:30 da manhã. Não só no Radinho, você me faz companhia também assistindo as nossas imagens no Globoplay. As cenas em tempo real da cidade do Rio de Janeiro, dá para conferir, é só baixar o aplicativo e ir nas opções de transmissões ao vivo. Para participar, aqui o caminho é o nosso WhatsApp no Rio, 21 997642381. 997642381. Fala como é que tá o tempo, como é que tá o trânsito aí na sua região, no seu bairro. Tá chovendo? Hoje deve ter uma virada aqui no Rio, tem previsão de pancadas de chuva já nessa parte da manhã e a gente vai monitorando. Daqui a pouquinho tem um papo com a nossa Hanna Silveira, meteorologista, 7:20 da manhã. Vamos falar sobre a circulação aí nos transportes públicos da cidade, os vários problemas no trânsito já acontecendo nesse comecinho de manhã. Também tem prestação de serviço a nossa prioridade. Vamos falar muito de Copa do Mundo também. O Rio tá respirando aí os ares da estreia da seleção brasileira no próximo sábado às 7 da noite contra Marrocos. Hoje começa a Copa do Mundo, é o fim da espera, às 4 da tarde. A bola vai rolar com cobertura do Futebol Globo CBN para México e África do Sul, a primeira partida dessa Copa do Mundo, que vai acontecer em 3 países, Estados Unidos, México e também Canadá. Várias ruas pintadas. Quer mandar foto aí da sua rua, como é que tá? No seu, a decoração aí do seu bairro, 997642381, você mesmo já preparou a sua casa para assistir os jogos? Como é que tá o clima de Copa do Mundo aí para você? A gente vai comentando esses assuntos a partir de agora aqui no Jornal da CBN. São 6:21, vamos começar com os destaques do dia aqui no Rio. A proximidade da estreia da seleção brasileira na Copa já impulsiona a economia do Rio. Bares e restaurantes reforçaram a estrutura para receber torcedores com a compra de novos equipamentos e a contratação de funcionários extras, enquanto pontos turísticos da região portuária também atraem visitantes embalados pelo clima do torneio. Segundo a estimativa da Prefeitura, cada partida do Mundial pode movimentar cerca de 30 milhões de reais na economia do Rio, com potencial para gerar um impacto semelhante ao registrado em grandes eventos realizados na cidade. Depois do anúncio de cancelamento, o Alzirão foi autorizado pela Prefeitura nesta quarta-feira. A organização do tradicional ponto de encontro de torcedores na rua Alzira Brandão, na Tijuca, havia alegado dificuldades para obter licenças dos órgãos competentes. O prefeito Eduardo Cavalieri disse que ajustes foram realizados e solucionaram os problemas estruturais e logísticos apontados anteriormente. A Polícia Civil interceptou um ônibus que transportava 2.000 camisas falsificadas da seleção brasileira nas proximidades de Piraí, no sul fluminense. 24 pessoas foram levadas para a delegacia. As investigações apontam que o veículo saiu de São Paulo transportando roupas falsificadas de marcas conhecidas e medicamentos irregulares vindos do Paraguai que seriam distribuídos em mercados ilegais no Rio. Sob pressão de investigação da crise fiscal enfrentada pelo Estado, a Assembleia Legislativa recuou da proposta de ampliar as emendas parlamentares de cerca de 200 milhões para 1,5 bilhão de reais e passou a discutir até mesmo a suspensão dos repasses previstos para este ano. A mudança acontece em meio à apuração sobre o uso das chamadas emendas PIX, alvo de questionamento por falta de transparência, além de investigações conduzidas pelo governo estadual e pelo Supremo Tribunal Federal. Aquela tromba de elefante empalhada apreendida pela Polícia Federal no Rio chegou a ser incluída em um leilão com lance inicial superior a 20 mil reais. A CBR identificou o item em um catálogo de 2025 ao lado de uma obra de Burle Marx. A Polícia Federal investiga possíveis crimes de contrabando e receptação e tenta identificar a origem da peça. A falta de energia elétrica que atingiu bairros da Zona Sul ontem provocou transtornos no trânsito, afetou o funcionamento de estabelecimentos comerciais e deixou câmeras de monitoramento fora do ar. O apagão durou cerca de 2 horas e, segundo a Light, foi provocado por um problema na subestação de Botafogo. Você confere os detalhes de cada um desses assuntos e muito mais a partir de agora aqui no Jornal da CBN 6h24.
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6: Vamos trazer o monitoramento do trânsito aqui para o nosso ouvinte, começando com informações de um caminhão que está pegando fogo agora na Abelardo Bueno. O Diogo Bugalho conta para gente. Diga aí, Diogo, bom dia.
1: Bom dia, Fred. Esse caminhão está pegando fogo lá na Abelardo Bueno, na Barra Olímpica. A pista central está interditada na altura da estação do BRT Rede Sara, no sentido Salvador Allende, para o trabalho do Corpo de Bombeiros. Pista central totalmente interditada. A Sete Rio também está lá no local e as imagens do centro de operações mostram chamas altas e muita fumaça saindo desse veículo. Não há informações sobre feridos até o momento. O centro de operações alerta também que a visibilidade para os motoristas está prejudicada lá na região. Fred.
6: Um recado também para quem está pela Gávea. Teve um acidente que aconteceu agora há pouco na Avenida Padre Leonel Franca. E por isso uma faixa está ocupada entre o túnel Zuzuange e o túnel acústico Rafael Mascarenhas, em razão dessa batida. 2 carros, sentido Lagoa, trânsito já bem lento no local, com reflexos ali também na autoestrada Lagoa Barra. Desde a saída da Barra da Tijuca, o trânsito já vai apresentando lentidão. A Avenida Niemeyer é uma opção melhor para você, motorista. Tem pontos de retenção praticamente toda a extensão da linha vermelha, já a partir de Caxias até o Parque das Missões, da Maré até o Caju no sentido centro, sentido contrário, fluindo melhor. Na Brasil, trecho de chegada à região central, ali em Coelho Neto, Ramos, Bom Sucesso. A movimentação de veículos também é intensa. No sentido Zona Oeste, está fluindo em melhores condições. 6h26.
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6: Por conta da atuação de áreas de instabilidade, a previsão para a cidade do Rio hoje é de nebulosidade variada, predomínio de céu nublado, chuva fraca a moderada, já na parte da manhã, também à tarde e à noite, também com cenário de chuva. Tem um cobertor de nuvem aí no Rio de Janeiro, amanhecendo assim, e a temperatura não vai subir muito em razão desse cenário. A máxima vai chegar aos 26 graus hoje, ventos fracos a moderados. Hoje, o dia está amanhecendo aí agora, nesse exato momento, termômetro de 22 graus, marcando 22 graus. Amanhã tem um pouquinho de instabilidade também. No sábado, a previsão para a cidade do Rio é de céu nublado, chuva fraca. Domingo, também com um pouco mais de instabilidade. Eu volto já com outras notícias do Rio para você.
7: Seis e vinte e sete.
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0: Muito bom dia, Eduardo Raul.
1: Bom dia, Milton. Bom dia, Cássio. Bom dia a todos os ouvintes.
2: Bom dia, Eduardo.
0: Raul, Luiz, que é de São Paulo, nosso ouvinte, está com 63 anos. Ele faz musculação e bicicleta ergométrica, 30 minutos, 5 vezes por semana. E aí diz assim, pré-treino dele tem cafeína, taurina e arginina. O pós-treino, whey e creatina. Pergunta, como posso melhorar o ganho de massa muscular?
1: Bom dia, Luiz. Milton e Cássia, aos 63 anos, ou seja, após 60 anos, nós precisamos aumentar a quantidade de proteína no dia. Então, uma das formas mais eficazes de ganhar massa muscular é a gente garantir que nós vamos ter ali a matéria-prima para construir esse músculo, que é a proteína. E quanto é isso? Normalmente é de 0,8 a 1,2 gramas por quilo de peso, né, que a gente ingere de proteína, e após os 60 anos, em torno de 1,5 até 1,8 gramas por quilo. Então, aumentar a quantidade de proteína é uma das medidas mais eficazes, e essa quantidade de proteína, a gente consegue distribuí-la ao longo do dia. Então, cada vez que ele for dividir entre 3 a 4 refeições, em torno de 30 a 40 gramas de proteína. Isso mostrou mais eficácia na construção na síntese de proteína em homens acima de 60 anos. Então, já sabemos. Então, a gente aumenta a quantidade de proteína, distribui essa proteína ao longo do dia. O principal é ter a quantidade maior de proteína no final do dia. Ele já está fazendo uso de creatina, também um outro suplemento que ajuda a gente, e essa creatina ele usa pós-treino, junto com o whey. O whey nada mais é do que a gente dar essa proteína de uma forma de suplemento. Se ele conseguir com a alimentação, ótimo, ou se precisar ele adicionar mesmo o whey como ele está fazendo. Já a creatina, Milton, é mais importante a gente entender que mais importante do que fazer pós-treino é fazer ela todos os dias. Então, Luiz, a creatina, independente de ter treino ou não, é muito importante que faça todos os dias. Ela ajuda no ganho de massa muscular, ajuda no ganho de força e também ela ajuda pessoas mais idosas a não perder massa muscular. Então, é um excelente suplemento. Já está usando grandes suplementos aí, como a proteína e o whey. A creatina e o whey. Outra coisa que ele está usando, a cafeína, a taurina, são estimulantes. Então, ajuda o foco, ajuda a concentração. Então, ajuda ali, naquele dia, ele fazer um treino aí mais eficaz. Mas o mais importante é treino de força, que ele já faz 5 vezes por semana. Como é que a gente melhora esse treino de força? Priorizar realmente o treino de força em relação ao aeróbico. E esse treino de força é fazer um treino que você faça em torno de 80% de uma repetição máxima, ou seja, um treino moderado a intenso. Então é importante que ele distribua isso nesses 5 dias, um treino tem que ter um volume de treino grande, né, 5 vezes por semana, e que esse treino você faça bastante força, porque esse ganho de força gradual que ele vai tendo, sempre vai desafiando o músculo e aumentando cada vez mais a massa muscular. Então é super importante a gente otimizar esse treino de força, ou seja, não pode ser um treino muito fofo, Milton, ele tem que ser no limite dele, mas sempre gradualmente, sempre melhorando, tanto na intensidade aí e no volume. Também é importante para o idoso treino de potência. Então, pegar um dia que ele faz 60% da repetição máxima, mas que ele faça aquele treino mais rápido. Então, a velocidade, porque isso ajuda também na fibra tipo 2. Então, ajuda a gente no ganho de massa muscular. E se ele conseguir separar o treino aeróbico da musculação, seria melhor. Mas como ele já faz um treino mais leve imediatamente depois da musculação, não é problema. Mas se o ideal seria afastar, fazer dias diferentes ou colocar com intervalo maior depois do treino de força. Como ele está fazendo hoje, ele atinge a quantidade adequada de aeróbico, que são 150 minutos. Ele faz mais do que o recomendado, que são 2 a 3 vezes por semana a musculação. Então ele está num caminho muito bom e com certeza ele já está colhendo os benefícios aí desse treinamento e essa suplementação que ele está fazendo.
0: Você falou aí em treino fofo, né? O André Quinalha, nosso ouvinte, escreveu para cá. Dureza, está ouvindo o Eduardo Raul fazendo leg press na academia. Aí não tem nada de fofo nesse treino, né? Num leg press. Mas, enfim.
1: Tem que ter estímulo, tem que aumentar a carga. Toda vez que quando puder, tem que aumentar a carga.
0: Tá certo. E o André Quinalha aproveita e vota também aqui na nossa enquete de hoje, aqui no Jornal da CBN, dizendo que vota na França para campeã da Copa. Qual é o seu palpite para essa Copa do Mundo, Eduardo Raul?
1: Brasil, Milton. Estamos torcendo pro Brasil.
0: Boa. É, não quer se comprometer, né? Melhor volta no Brasil, que se perder, pelo menos você estava torcendo pelo Brasil.
2: Ele não torce tá fofo, tá certo, Raul. Hein?
1: É isso.
0: Valeu, um abraço, até mais.
1: Um abraço, bom dia a todos.
2: Bom dia.
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Quinta-feira, 11 de junho de 2026. Começa hoje a 23ª edição da Copa do Mundo de Futebol, a maior de todos os tempos. A cerimônia de abertura está marcada para as 14h30. O jogo inaugural será entre México e África do Sul a partir das 16h. Também entram em campo hoje Coreia do Sul e República Tcheca às 23h. O Ministério da Fazenda indicou que o governo federal estuda aplicar o veto presidencial ou acionar o STF caso a Câmara valide o projeto de renegociação de dívidas rurais aprovado pelo Senado. A proposta vai aumentar os gastos públicos em 140 bilhões de reais ao Tesouro em 10 anos. O texto autoriza a criação de uma linha de crédito especial com prazo de 13 anos, financiada com recursos captados do Fundo Social do Pré-Sal. A candidata conservadora Keiko Fujimori reassumiu a liderança nas eleições presidenciais do Peru. De acordo com o órgão eleitoral do país, com mais de 98% das urnas apuradas, ela tem 651 votos a mais que o candidato da esquerda Roberto Sanches, que liderou o pleito por 10 dias, ou por 3 dias, melhor dizendo. A mudança decorre da aceleração da contagem das urnas das sessões eleitorais instaladas no exterior. A autoridade eleitoral peruana reafirmou que a consolidação do resultado pode demorar dias, por causa do uso de cédulas de papel. A finalização do processo também depende da análise de recursos jurídicos apresentados pelas equipes de campanha sobre atas contestadas. No horário de Brasília, 6h34.

0: E a gente volta a falar do carro pegando fogo, caminhão pegando fogo na Bilar do Bueno com impactos no trânsito. Diogo Bugalho.
1: Fred, uma faixa da pista lateral da Avenida Embaixador Abelardo Bueno também está interditada para o trabalho do Corpo de Bombeiros, que atua no combate a esse incêndio. Lembrando que a pista central, no sentido Salvador Allende, também está totalmente interditada na altura da estação Rede Sara. As imagens das câmeras da região mostram que as chamas já foram controladas, mas que tem algum líquido ali, algum material espalhado pela pista. Pista central interditada e uma faixa da lateral também no sentido Recreio, Fred.
0: Obrigado, Diogo.
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0: Você fala com estranhos? Nicholas Appley, professor de ciências do comportamento na Universidade de Chicago, fez uma série de experimentos simples e chegou a uma conclusão que parece boba e é profunda. A gente acha que puxar papo com estranho vai ser um desastre. Pensamos que o outro não quer conversa, e para não parecer invasivo, acreditamos que o silêncio é mais seguro. Mas a pesquisa mostrou o contrário. Quase sempre o papo é melhor do que a gente imaginava. E os dois saem mais leves. Faço isso há anos. Converso com o homem da banca, com a moça do caixa, com um sujeito sentado do meu lado no voo. E a maior parte dos brasileiros não precisa nem de convite. Pergunta de onde a pessoa é, elogia o sotaque, reclama do calor. E quando vê, já sabe o nome da sogra do outro. O brasileiro puxa assunto com poste. Isso é um dom que a gente subestima. O que a pesquisa do Appley confirma é que o medo de abordar é sempre maior que o risco real. A gente superestima o quanto o outro está fechado e subestima o quanto ele também quer um momento de contato humano de verdade. A vida moderna roubou da gente o encontro sem propósito. Hoje tudo tem que servir para alguma coisa. Reunião com pauta, conversa com agenda, relação com entrega. Conversa de estranho não serve para nada. É por isso que funciona. Não tem o que ganhar. Só o gosto de existir junto com outro ser humano por 2 minutos. Isso não cabe em aplicativo nenhum e faz mais bem do que muita coisa que a gente paga para ter.
1: Esse é o Rossandro Klinger, todos os dias conosco aqui no Jornal da CBN. Você também pode ouvir o Refletir para Viver lá no nosso site cbn.com.br. 6h38.
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0: O escritor argentino Rodolfo Bracelli afirma que a superstição é um suborno com o além. Isto é, uma espécie de doping celestial que passa indetectado, ou seja, uma tentativa de obter a baixo custo um pequeno milagre futebolístico. Já o professor Luiz Garcia Fanlo, da Universidade de Buenos Aires, a UBA, acrescenta que o torcedor supersticioso carrega uma espécie de culpa teológica. Quando o time perde, ele sente que não rezou direito, ele diz. O futebol talvez seja o único ritual moderno em que o irracional tem regimento próprio. É uma religião sincrética onde convivem em harmonia turbulenta, astrologia, paganismo, teologia cristã, estatísticas e roupas de baixo. Nenhum outro campo, nem o da ciência, nem o da fé, conseguiu unir com tanto fervor cuecas da sorte, rezas à virgem, gravatas amassadas e macarronadas ou feijoadas místicas. O ex-técnico argentino Carlos Salvador Bilardo é o santo patrono das manias. Proibiu seus jogadores de comer frango porque considerava o filhote da galinha um símbolo de covardia. Em 1986, após o ônibus da seleção quebrar a caminho de um jogo, fez todos irem de táxi. O time venceu e Bilardo, que acreditava mais na causalidade mística do que na coincidência, decretou: a partir de agora, os meus jogadores só andam de táxi. Mas antes disso, quando a equipe ainda utilizava o bom e velho ônibus, ele regulava a velocidade do veículo para chegar ao estádio Azteca, na Cidade do México. A sincronia precisava ser perfeita, porque o ônibus tinha que chegar ali na hora que, no toca-fitas, terminava uma canção do artista argentino Sergio Denis, um dos ídolos do gênero romântico nos anos 80. 4 anos depois, na Copa da Itália, o técnico viu uma noiva no hotel e obrigou seus 22 jogadores a cumprimentá-la, convicto de que recém-casadas traziam sorte. No dia seguinte, a Argentina venceu o Brasil por 1-0 com gol de Caniggia e a superstição virou doutrina. As manias para conseguir os favores do cosmos também são frequentes na Inglaterra. Sir Alex Ferguson mascava o mesmo chiclete durante toda a temporada e quando Manchester United vencia, ele o guardava cuidadosamente como uma relíquia. Fato confirmado pela própria Premier League, que chegou a leiloar um de seus chicletes da sorte em 2013. E na Alemanha, Jürgen Klopp, supersticioso declarado, sempre pisava o gramado com o pé esquerdo e dava 3 tapinhas no peito antes do apito inicial. Mais detalhes sobre o Lado B do futebol em meu livro Futebol Lado B, lançado pela Globo Livros.
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2: 6:42.
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2: Agora são 6 horas e 42 minutos.
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7: 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Vamos atualizando as informações para você, motorista. Ponte Rio-Niterói, nesse momento, tem lentidão. 19 minutos é o tempo de travessia no sentido Rio. A lentidão vai dos acessos até o Mocanguinha. No sentido Niterói, sem dificuldades, 13 minutos é o tempo que você vai gastar. A gente segue monitorando os impactos na Abelardo Bueno, em razão do trabalho que está sendo feito ali pela Conlurv, pelo Corpo de Bombeiros. Um caminhão que pegou fogo no final da madrugada e está ocupando ainda uma faixa ali da Abelardo Bueno. É um caminhão que pegou fogo, na verdade, na Salvador Allende, na altura do BRT Rede Sara. As equipes da Conlurv estão atuando ali no local, no sentido Salvador Allende. É na Abelardo Bueno, no sentido Salvador Allende, essa ocorrência que aconteceu de madrugada que a gente está monitorando. Pista central da Abelardo Bueno segue interditada e os bombeiros estão atuando no combate a esse incêndio, a Conlurv na limpeza, na altura do BRT da Rede Sara, no sentido Salvador Allende. Motorista encontrando ainda dificuldades por ali. São 6 horas e 44 minutos. Vamos falar de Copa do Mundo? Vamos falar sobre a liberação do Alzirão depois da polêmica nos últimos dias. Os detalhes com Juliana Prado.
8: O prefeito do Rio, Eduardo Cavalieri, anunciou que os eventos da Copa do Mundo da Rua Alzira Brandão, na Tijuca, estão autorizados. Na segunda-feira, os organizadores do Alzirão, tradicional ponto de encontro de torcedores, tinham anunciado o cancelamento do evento pela falta de autorização dos órgãos competentes. Uma reunião foi realizada nesta quarta-feira entre a organização, a prefeitura, a polícia militar e os bombeiros. O prefeito Cavalieri disse que os ajustes foram feitos, revertendo os problemas de estrutura e logísticos.
9: Jogo de Copa do Mundo só acaba quando termina. Então esse negócio de Alzirão cancelado, não tem nada disso. 45 do segundo tempo. Estou aqui, ó, turma toda do Alzirão aqui da organização. Acabamos de ter uma reunião no COR, no Centro de Operações da Prefeitura, inclusive com a Polícia Militar, com todos os órgãos operacionais. Está aqui o subprefeito, chefe da Casa Civil, todo o time da Prefeitura, para a gente garantir que na Copa de 2026, gente, tudo tem que estar em direção ao Hexa. Então, ó, Alzirão devidamente autorizado.
8: Ao anunciarem o cancelamento, os organizadores do Alzirão citaram falta de autorizações obrigatórias, o atraso na entrega de documentação e preocupações com a segurança. No dia 1º de junho, a própria PM tinha informado que não haveria tempo hábil para montar o esquema necessário para um evento que costuma receber até 30 mil pessoas. O diretor do Alzirão, Humberto Maioli, comemorou a reviravolta na história.
10: Confirmado o Alzirão, a gente havia decidido cancelar por umas questões de segurança, mas após a gente se reunir e fazer um projeto um pouco mais preparado para convencer as autoridades, conseguimos fazer isso. O nosso prefeito Cavalieri aceitou, abraçou mais uma vez o Alzirão e esse ano está confirmado. É isso aí. A primeira vitória da seleção foi a volta do Alzirão.
8: Na Copa de 2022, o espaço não funcionou pela primeira vez desde a criação, motivado pela falta de patrocinadores. Reportagem Juliana Prado.
7: Daqui a pouquinho a gente está de volta com outras informações do Rio para você.
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13: Muito bom dia para você, Tássio Veloso.
14: E aí, Milton, bom dia para você, bom dia para Cássia, bom dia para os ouvintes da CBN.
2: Bom dia, Tássio. O Tássio hoje, inclusive, com imagens conosco aqui no Jornal da CBN.
14: Oi, gente.
13: E, Tássio, você participando aí do Web Summit 2026, nesse evento sobre inovação e tecnologia, tem espaço para falar de finanças?
14: Sem dúvida, Milton, tem sim, tanto que essa é uma das 14 trilhas de conhecimento, se chama Fintech Summit, porque trata de dinheiro, pagamento das próprias fintechs, de serviços financeiros, e ontem os participantes de um painel concordaram, veja só, que o Brasil se transformou numa referência global em pagamentos digitais, e o motivo, combinação de tecnologia e também a atuação coordenada do Banco Central. Não preciso nem dizer quem foi elogiado, né? O Pix, que está disponível desde 2020, e outro sistema que nós já temos é o Open Finance, que, a meu ver, brasileiro ainda não está tão difundido, mas tem um potencial gigantesco por aqui, ó. Segundo o jornal O Globo, esse painel teve a participação de Dilip Tasmon, fundador e CEO da Fintech Divs, e o Emílio Moreira, cofundador da Vertical de Administração e Custódia da QI Tech. Eles estavam lá conversando, chegaram à conclusão de que muitos países ainda estão tentando construir um sistema que seja similar, que seja parecido com o Pix. Enquanto isso, aqui a gente já discute as próximas etapas. E eu complemento também, lembrando que desde o lançamento do Pix, diversos ajustes já foram feitos. Então teve ajuste de funcionamento, de segurança, aquela questão dos limites, dependendo do dia, da hora. Então dá para ver que é uma ferramenta de infraestrutura em evolução.
2: Muitos destaques nesse evento, inclusive Tássio Veloso, que hoje sobe ao palco também, Tássio.
14: Ah, hoje a gente vai lá, vai falar sobre atendimento humanizado versus ou mais bots de atendimento com inteligência artificial. Então, estou animado para ver o que sai dessa conversa. Cássia, tem gente que gosta, tem gente que não gosta, mas parece que existem umas boas práticas que o mercado poderia adotar melhor em termos de velocidade, etc. E a gente vai conversar lá no palco SaaS. Quem estiver por lá, será às 2h10 da tarde, o convite está feito aqui.
13: E o Tássios é um show no palco. Aproveite.
14: Ele é. Ah, obrigado.
13: Valeu, Tássios. Um abraço grande. Até amanhã.
14: Valeu. Tchau, tchau.
2: Até.
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2: 6h52.
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7: Vamos falar de futebol, os destaques do dia. Destaque principal, o começo da Copa do Mundo. Começa nesta quinta-feira, a 23ª edição da Copa do Mundo de Futebol FIFA, que vai ser a maior de todos os tempos, estreando um formato inédito, 48 seleções, um recorde de 104 jogos distribuídos em quase 40 dias, 39 dias. Você estava acostumado com aquela Copa do Mundo, com 32 partidas, 32 seleções, 64 partidas. Agora a Copa vai ser muito maior e com a duração também, mais tempo. Quase 40 dias, começando hoje no dia 11 de junho e terminando só lá no dia 19 de julho. Jogo inaugural entre México e África do Sul, no lendário estádio Azteca. Está marcado para acontecer hoje às 4 da tarde. Antes, porém, tem a cerimônia de abertura com a apresentação de artistas internacionais, a cantora Shakira. E tem um tema, mais uma vez, da Copa do Mundo, né? Que tá embalando aí os torcedores, olha aí. Enquanto isso, a seleção brasileira faz hoje o penúltimo treino para a estreia no Mundial. A estreia do Brasil é no sábado, às 7 horas da noite, contra a seleção de Marrocos, o time do técnico Carlo Ancelotti, rumo ao hexacampeonato. Enquanto isso, aqui no Giro dos Clubes do Brasil, Flamengo teve uma baixa confirmada para a sequência do Campeonato Brasileiro. O pleno do STJD manteve a suspensão de 3 partidas do meia colombiano Carrascal, que foi expulso no jogo contra o Palmeiras. Com a decisão em última instância, o jogador já cumpriu um jogo diante do Curitiba, vai seguir fora também das partidas com a Chapecoense e o São Paulo depois da Copa do Mundo. No Vasco, o Vasco está de olho na janela de transferência, a equipe segue em busca de reforços para o sistema defensivo. A diretoria do Vasco monitora o mercado internacional e fez uma consulta pelo zagueiro Arthur Chaves, de 25 anos, que pertence ao Hoffenheim e atuou por empréstimo no Augsburg, da Alemanha, nessa última temporada. Fluminense está trabalhando nos bastidores para tentar reforçar a defesa, sonhando alto. A diretoria tricolor está avaliando a possibilidade de reunir novamente Nino e Thiago Silva, formando uma zaga considerada ideal aí para o restante da temporada. Apesar do interesse, Fluminense trata as negociações com cautela por causa da complexidade financeira e contratual dessas operações. No Botafogo, a novidade é o retorno do Júnior Santos ao dia a dia do clube. Ele foi recuperado de uma lesão, ele se apresentou no CT para aprimorar a condição física e iniciar a transição para voltar a ficar à disposição da comissão técnica. Nesse período aí de intertemporada, ele vai treinar. A expectativa é que o Júnior Santos avance gradualmente na preparação antes de ser reintegrado aos treinamentos com o restante do elenco. As informações dos clubes do Rio, as informações da Copa do Mundo, você fica sempre sabendo com a gente aqui no Jornal da CBN. Daqui a pouquinho, outras notícias do Rio para você.
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0: Muito bom dia, Walter Fanganello Meirovich.
1: Bom dia, Milton, ouvintes, e boa jornada, Cássia.
2: Muito obrigada, Meirovich. Bom dia.
1: O Milton, o ainda capitão Jair Bolsonaro postulou a liberação de visitas para ele assistir aos Jogos do Brasil na Copa. Ele quer a companhia da esposa do Flávio Bolsonaro e das suas duas netas. Milton, qual seria, tecnicamente, atenção, o raciocínio que um juiz de execução deveria fazer nesse caso? Deveria verificar se o deferimento do pedido contribuirá para a ressocialização do Bolsonaro. No caso concreto ainda, se ajudaria na emenda do Bolsonaro ou se seria apenas um prêmio para ele se divertir. Atenção de novo. Pela nossa Constituição, a finalidade ética da pena é ressocializar o condenado. A pena, no nosso sistema, não é só retribuição pelos crimes consumados. A pena tem a função ética de emenda, de ressocialização, de reformulação interior. Até agora, Milton, e no gozo temporário de prisão humanitária, o Bolsonaro continua o mesmo golpista. E o filho Flávio Bolsonaro, que quer a esposa ao lado do sogro como assim uma peça de campanha, transformou-se o Flávio em marionete. Marionete para, se alcançar a presidência, buscar anistia ao pai, e diz isso aos quatro ventos, e também restabelecer o chamado bolsonarismo raiz, que nós sabemos no que dá. Bolsonaro ainda não se emendou, não aproveita o tempo da prisão para, como é recomendado pela velha doutrina cristã da metanoia, para repensar os erros quando ele lesou a pátria e se propor a não voltar a incorrer neles de novo. Em outras palavras, Milton, realizar toda uma reformulação interior com espírito de mudança. O postulante Bolsonaro quer assistir, com torcida em casa, o time que irá representar o Estado Nacional Brasileiro. Ora, ora, representar o Estado-nação que ele, Bolsonaro, não respeitou, violou a Constituição e quis dar um golpe de Estado. Para piorar, ainda coloca dois filhos, o Eduardo e o Flávio, para tentar entregar a soberania do Brasil ao Donald Trump.
2: E além disso, Meirovich, nós tivemos nos últimos dias a suspensão da divulgação dos resultados de uma pesquisa eleitoral.
1: Cássia, mas vamos deixar claro, Cássia, você teve aí o cuidado, na realidade teve a censura mesmo, né? Apesar da proibição constitucional. Ao aceitar a sugestão de Flávio Bolsonaro, o pai Jair, e aqui eu vou dar um passo na história, Cássia. Quando ele era presidente, o Jair Bolsonaro indicou o Cássio Nunes Marques para ministro do Supremo. Bolsonaro disse que precisava de um ministro para, atenção, tomar tubaína na sua companhia e ser orientado nos votos no Supremo. Como ministro, Cássio virou ministro da boquinha, dos passeios na Europa, financiados para assistir tênis em Roland Garros e corridas de Fórmula 1 em Monte Carlo. Atenção, pelos ministros do Supremo, por votação unânime, isso é importante, Cássia, votação unânime, os ministros do Supremo elegeram o Cássio para integrar o Tribunal Superior Eleitoral, onde depois ele virou presidente e comandará as eleições. Em pedido do interesse do Flávio Bolsonaro, ele concedeu, ele, Cássio, liminar Agora, sem risco de dano irreparável, sem urgência e sem apoio no bom direito. Ele deu a liminar para, como você lembrou, Cássia, suspender a divulgação de pesquisa eleitoral. Censurou informação aos brasileiros. Pior, outra pesquisa, Cássia, confirmou a queda de popularidade, uma mesma coisa, depois do escandaloso pedido de dinheiro feito por Flávio ao notório criminoso Daniel Vorkari. A pesquisa suspensa aponta 6% de queda. A não suspensa de outra empresa, e ambas são respeitadas, apontava para a queda maior de 10%. Cássio chamou para si a uma competência que não tinha.

0: Obrigado pelo convite. E assistimos assim a nossa Copa do Mundo em boa companhia. Aliás, qual é seu palpite para essa Copa, Walter?
1: É, o Palmeiras vai ganhar. Ah, bom, perdão.
2: Gostei.
1: Perdão. O Brasil vai ganhar. Vai ganhar. Em segundo vai ficar Argentina. Em terceiro, em Portugal. Sou ou não sou torcedor, Milton?
0: Tá certo. Um abraço grande. Valeu.
1: E a tubaína já está na geladeira.
0: Obrigado.
2: Até mais.
0: Tchau,
3: tchau. 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

0: Quinta-feira, 11 de junho de 2026. O Superior Tribunal de Justiça começa a ouvir hoje testemunhas de defesa e acusação no processo disciplinar contra o ministro Marco Buzzi. Ele é suspeito de importunar sexualmente duas mulheres. Uma delas é filha de um casal de amigos do magistrado. A jovem disse ter sido tocada pelo ministro em uma praia de Santa Catarina em janeiro. A outra é uma ex-funcionária terceirizada do gabinete de Buzzi. A mulher relatou situações inapropriadas que teriam acontecido entre 2023 e 2025. O ministro do STJ nega as acusações. A formação de um ciclone extratropical entre hoje e amanhã deve provocar áreas de instabilidade, segundo a Climatempo. O fenômeno deve gerar chuva forte nas regiões sul, sudeste e centro-oeste. 2 anos após as enchentes que destruíram as cidades gaúchas, o estado ainda não deu início às obras dos sistemas de proteção contra cheias previstas pelo governo local e entregou menos de 10% das casas prometidas a moradores de áreas de risco, segundo o jornal Globo. O Rio Grande do Sul vive a expectativa de enfrentar os efeitos de um super El Niño, que pode ser o mais intenso em 140 anos e provocar temporais. A capital da Irlanda do Norte, Belfast, registrou a segunda noite de manifestações violentas contra imigrantes. A polícia usou canhões de água contra pessoas que atacaram casas, veículos e estabelecimentos comerciais com pedras e fogo. O estopim da revolta foi um ataque de um homem do Sudão contra um funcionário do Sistema Público de Saúde do Reino Unido. A vítima ficou cega de um olho e o estrangeiro teve a prisão preventiva decretada por 4 semanas. No horário de Brasília, 7h05.
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1: O motorista que está agora pela linha amarela encontra o trânsito lento no sentido Fundão, vai apresentando retenção entre Del Castillo e Bom Sucesso. Já no sentido Barra da Tijuca, o fluxo é mais movimentado na altura do Engenho de Dentro. Quem está pela autoestrada Grajaú-Jacarepaguá, as condições são boas agora nos dois sentidos da via. Atualizando o cenário na ponte Rio-Niterói, tempo de travessia para o Rio aumentou um pouquinho nos últimos minutos. Está em 21 minutos agora, lentidão dos acessos ao Mocanguê.
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3: Olá, muito bom dia a você. Esse é o Jornal da CBN. Muito obrigado pela sua audiência. Você que escolheu ficar mais bem informado nesta manhã de quinta-feira, 11 de junho de 2026. É hoje que começa a Copa do Mundo. México e África do Sul abrem às 4 da tarde no Estádio Azteca, a maior Copa de todos os tempos. Também jogam hoje Coreia do Sul e República Tcheca, 11 da noite,

0: em Guadalajara. Às 14h30, o Estádio Azteca será palco pela terceira vez da cerimônia de abertura de uma Copa. A festa terá a apresentação de Shakira e outros artistas. Na competição dividida em três países, o Canadá e os Estados Unidos também terão cerimônias de abertura da Copa marcadas para amanhã. Até o dia 19 de julho, 16 cidades dos Estados Unidos, do México e do Canadá vão sediar 104 partidas de 48 seleções. Os Estados Unidos concentram o protagonismo logístico e sediarão 78 partidas. O México e o Canadá vão ter 13 jogos cada um. Nos Estados Unidos, a preparação das seleções ocorre sob forte impacto de tensões diplomáticas e do conflito militar na região do Oriente Médio. O árbitro somali Omar Artan, escalado pela FIFA e eleito o melhor do continente africano, teve entrada negada no aeroporto de Miami. De volta para casa, ele foi recebido como herói na Somália. Ontem, o presidente da FIFA, Gianni Infantino, durante entrevista coletiva, na qual ele havia pedido para os repórteres só falarem de futebol, foi obrigado a tratar de assuntos mais constrangedores para ele e lamentou o corte do árbitro da Somália, mas disse que não pode mandar nos países sede.
1: Of course it is unfortunate as well what happened to
2: Claro, também é lamentável o que aconteceu com Omar, o árbitro da Somália. Mas mais uma vez não controlamos tudo.
1: Everything. But then we need to respect that we are not the kings.
2: Só que também precisamos respeitar o fato de que não somos os reis do mundo, capazes de mandar em governos, forças policiais e tudo mais. Somos uma organização esportiva. Tentamos fazer o melhor possível com os recursos que temos para contribuir ao máximo nessas situações.
1: E
0: ainda hoje, aqui no Jornal da CBN, vamos conversar mais com você sobre a preparação da seleção brasileira, expectativa para este jogo de abertura. E, claro, teremos também a nossa transmissão especial, que começa às 14h. E também, daqui a pouquinho, você vai acompanhar uma reportagem sobre os 70 milhões de brasileiros que não viram o Penta. Gente que não tem Copa do Mundo ainda. Sim, você já comemorou 5, está nos acompanhando aqui. Mas tem uma geração inteira que não assistiu o Brasil campeão na Copa do Mundo. Aliás, hoje, nos palpites dos nossos ouvintes, eu recebi aqui mensagem de um dos nossos ouvintes e ele escrevia exatamente sobre esse assunto. Queria torcer muito pelo Brasil esse ano, porque os dois filhos dele não tiveram ainda a oportunidade de conquistar uma Copa do Mundo e ele gostaria de passar esse momento junto com seus filhos. Daqui a pouco eu vou achar a mensagem dele aqui, até para citar a autoria do nosso ouvinte, mas é muito isso. E a nossa reportagem vai trazer um pouco deste clima dos mais jovens que não assistiram o Brasil ser campeão do mundo ainda. 7h10.
3: E agora nós temos informação com a nossa reportagem direto da Capital Federal. Aprovação no Senado da renegociação de dívidas de produtores rurais já está provocando reações. Quem nos traz os detalhes é o Felipe Igreja. Felipe, bom dia.
4: Bom dia, Cássia. Bom dia a todos que nos acompanham. Após a derrota do governo em mais uma pauta bomba no Senado, a equipe econômica do governo deve indicar o veto presidencial à proposta de renegociação de dívidas dos produtores rurais, medida que foi aprovada ontem no Senado. O projeto cria uma linha especial de crédito para produtores afetados por eventos climáticos e crises internacionais. Essa linha será financiada com recursos do Fundo Social do Pré-Sal e tem impacto estimado de R$ 140 bilhões de reais em 10 anos. Segundo o ministro da Fazenda, Dario Durigan, se não houver ajustes na Câmara, o texto pode ser vetado ou até mesmo judicializado.
5: Não é suportado, por isso pode ser que não o projeto como um todo, mas partes do projeto têm que serem revistas na Câmara dos Deputados ou eventualmente em veto do Presidente da República. E se preciso, a gente vai questionar eventual ação do Congresso que não cumpra a lei de responsabilidade fiscal no Supremo Tribunal Federal. Isso tudo a ser avaliado com rigor, com serenidade e com ampla comunicação, amplo diálogo com o Congresso.
4: A equipe econômica e a base do governo tentaram, sem sucesso, construir um acordo com os senadores antes da análise em plenário. mas o presidente do Senado, Davi Alcolumbre, alegou compromisso com parlamentares para colocar o texto em votação, mesmo a contragosto do governo.
6: E o ministro me informou que o texto que será relatado pelo senador Renan Calheiros neste projeto no dia de hoje não tem o acordo e o apoio do governo. E eu respeito integralmente a posição do governo e de Sua Excelência o seu ministro, mas eu fiz um acordo com os senadores e com as senadoras, com os deputados. Então, eu publicamente vou informar que não há o acordo com o governo em relação ao texto apresentado, mas eu vou deliberar hoje o relatório aprovado pela CAI.
4: Também ontem, outras duas pautas de forte impacto fiscal avançaram em comissões do Senado. A PEC, que cria regras especiais de aposentadoria para agentes comunitários de saúde de combate às endemias, com custo estimado em 30 bilhões de reais em 10 anos, e o projeto que eleva o piso salarial de médicos e cirurgiões dentistas para 13,6 mil reais, com impacto calculado em 47 bilhões de reais pelo governo. Em meio ao avanço dessas propostas, o ministro do Supremo, Gilmar Mendes, alertou nas redes sociais que medidas que criam despesas obrigatórias sem estimativa de impacto financeiro e indicação da fonte de custeio podem ser consideradas inconstitucionais. Cássia.
3: Muito obrigada, Felipe Igreja.
0: Ô, Cássia Godói, encontrei aqui a mensagem da nossa ouvinte que está apostando no Brasil, torcendo pelo Brasil, porque quero que os filhos também tenham esse prazer de ver o Brasil campeão do mundo em algum momento no futebol. É a Lilian Freitas, diz assim, que estou apostando no Brasil, tenho dois filhos adolescentes que nunca viram o Brasil ganhar, eles amam futebol, seria incrível para eles. E era sobre isso que eu falava. Temos uma reportagem da Hoje aqui falando dessa geração sem Copa. Mas que, quem sabe, né? Vai que dá uma sorte.
3: Ainda sem Copa.
0: 7h14.

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4: 7:16.
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3: Previsão da Climatempo. Hanna Silveira, tudo bem com você, Hanna? Bom dia.
7: Olá, Fred. Bom dia para você e bom dia para todos os nossos ouvintes.
3: Hoje a chuva volta aqui ao Rio de Janeiro, né, Hanna?
7: Volta, Fred. A frente fria já passou, não é ela mais que está deixando esse tempo instável, mas após a passagem dela ficaram as instabilidades. Além de bastante umidade na atmosfera, a gente também tem a circulação em altitude, níveis mais elevados da atmosfera que acabam estimulando mesmo a formação dessas nuvens. Por isso que hoje o tempo mudou mesmo, tá? A gente está com um dia nublado aqui no Rio de Janeiro e já tem chuvisco em alguns pontos aqui da capital, mas a maioria dos núcleos ainda estão por áreas do sul do estado, bem na divisa ali entre Rio e São Paulo. E aos poucos, esses núcleos de chuva vão se deslocando sobre o estado, então a tendência é que ainda durante esta manhã, essa chuva se espalhe aqui na cidade do Rio, pode até ser moderada também no fim da manhã e também ao longo da tarde. Só à noite, que aqui na cidade, aqui na capital, a gente não tem mais previsão de chuva. E aí essa chuva continua nas áreas mais ao norte do estado. O fato é que hoje realmente vai ficar mais nublado, com essa chuva que tende a engrossar nessas próximas horas, e as temperaturas também teve uma mudança bem significativa. Como a madrugada já foi com mais nuvens, a temperatura não diminuiu tanto. Então o dia hoje começa com em torno dos 18 graus aqui na capital. Lembra que nesses últimos dias a gente teve a temperatura até abaixo de 12 graus. Ontem foi com 13, hoje por conta dessa nebulosidade a gente começa o dia com 18 graus e mostra, né, como impacta nessa nebulosidade ao longo da madrugada. Ainda por conta da nebulosidade, a temperatura também não vai subir tanto, porque não chega muita radiação solar, o sol quase não aparece. A temperatura máxima prevista aqui para a capital é só de 24 graus.
3: Amanhã,
8: volta a mudar um pouquinho, né? Principalmente no começo do dia, o cenário.
7: Isso, porque o sol vai voltar a aparecer um pouco mais amanhã de manhã, a temperatura também volta a subir mais, porque a gente vai ter efeitos pré-frontais. Não vai ser aquele calorão como a gente costuma ter quando tem situações assim, mas a temperatura já sobe em relação a hoje. A máxima prevista para amanhã é de 28 graus. O sol aparece de manhã, mas tem previsão de chuva também. A partir da tarde, principalmente fim de tarde, também durante a noite, a gente volta a ter previsão de chuva por conta da aproximação dessa frente fria. Aqui na cidade do Rio é uma chuva que varia entre fraca, moderada, mas em áreas, por exemplo, da região serrana, já começa a ter alguns momentos de intensificação dessa chuva. Apesar disso, a gente ainda segue, pelo menos pela sexta-feira, sem grandes volumes de chuvas previstos aqui para o estado do Rio.
8: Amanhã é dia dos namorados, né, Hanna? Então vai ser uma noite chuvosa para os namorados?
7: É, pode ter chuva sim, tá? Nesse dia dos namorados a gente tem que contar com essa possibilidade de chuva, então o ideal é ficar em local mais coberto, mais protegido mesmo da chuva. E as temperaturas ali no período da noite até que não ficam tão altas não, tá? Ficam bem amenas, fica fresquinha, então super dá pra aproveitar.
8: Já pensou em encarar a fila de restaurante embaixo de chuva? Ia cilada,
7: nossa,
8: né? Melhor fazer em casa mesmo, um jantarzinho especial.
7: Hã? Com certeza, eu sempre deixo para aproveitar isso depois dessas datas comemorativas.
8: É, eu concordo com você. Final de semana, Hanna?
7: Final de semana ainda vai ser com tempo instável, Fred. O sábado ainda vai ter o sol aparecendo ali, principalmente durante a manhã. Ao longo da tarde, essa nebulosidade tende a aumentar de novo e a gente segue com essa previsão de chuva. De manhã, a possibilidade é pequena, apenas de uma chuvinha fraca, um chuvisco pontual, mas a partir da tarde a gente volta a ter mais condições para chuva e principalmente para o interior do estado, né? A gente comentou que a partir de sexta-feira, mas principalmente ali durante o final de semana, a chuva já tende a apertar um pouco mais em algumas áreas do estado, como é o caso ali da região serrana, até mesmo a Baixada Fluminense, o interior do estado ali na região noroeste fluminense também já tem condições para algumas pancadas de chuva que podem ser mais significativas, tá? O domingo fica mais nublado, tá? E aí essa chuva lá aparece com mais frequência ao longo do dia. As temperaturas vão diminuir principalmente no domingo. O domingo volta a ter apenas 25 graus de previsão aqui para cá. Tal é a previsão da temperatura máxima, então o final de semana ainda vai ser bem ameno, por enquanto a gente não tem previsão do retorno daquele calorão, até porque a gente está no outono, ainda dá para aproveitar essa época do ano com temperaturas mais amenas.
8: Hanna, você sabe que a gente está com o modo Copa do Mundo completamente ativado aqui, né? Hoje começa o Mundial, o Brasil estreia no sábado e estamos vendo as notícias chegando lá dos Estados Unidos, vão entrar no verão lá no Hemisfério Norte, né? Vai ser uma Copa do Mundo completamente envolvida nessas questões climáticas, com muito calor, temperaturas muito altas. Tem todo um protocolo lá para temperaturas altas e também para protocolo de tempestade. Em alguns momentos deve ter jogo com muita chuva, raios e trovões. Vai ser um cenário complicado aí nesse Mundial, né?
7: Pois é, Fred, e esse cenário mostra, né, a relevância que tem o tempo e cada vez mais a relevância do tempo, das condições de tempo, tem aumentado ao longo do tempo. Então tem uma série de protocolos com relação a isso, até porque por lá a gente está na primavera, se aproximando do verão, então as temperaturas por lá realmente são bem altas e ainda com essas condições de tempestades. Então é algo muito importante que com certeza vai se chamar muita atenção aí ao longo dessa Copa do Mundo.
8: E que vem o Hexa. Valeu, Hanna.
7: É
8: bom
7: isso,
8: dia pra você.
7: Que venha.
8: Com chuva,
7: tchau,
8: com sol,
7: tchau.
8: Que vem o Hexa.
7: É isso aí. Até amanhã, Fred.
8: Beijos. Essa é a Hanna Silveira com os destaques da previsão do tempo. Agora são 7 horas e 23 minutos.
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8: Vão prestando serviço, atualizando as informações para o ouvinte nas principais vias do Rio, como é que está o trânsito nesse momento na linha vermelha, no sentido centro da cidade. Você vai encontrar lentidão principalmente no trecho da cidade universitária até o Caju, sentido Machado está fluindo melhor. Seguimos monitorando também os impactos que continuam ali na Avenida Abelardo Bueno, onde um caminhão pegou fogo no final da madrugada, começo da manhã, na altura do BRT Rede Sara, no sentido Salvador Allende. Tem todo o trabalho de limpeza que está sendo feito agora pela equipe da Conlurb, depois da atuação dos bombeiros no combate ao incêndio, com faixas ocupadas impactando a movimentação de veículos por ali. Ponte Rio-Niterói, tempo de travessia atualizado para o motorista que vai para o Rio. Agora está em 21 minutos, tem lentidão dos acessos até o Mocanguê. E para quem vai para Niterói, 100 pontos de retenção. Daqui a pouquinho tem o Léo Vieira, nosso repórter de trânsito. Eu volto já com outras notícias do Rio.
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0: Hoje a Miriam Leitão gravou o comentário dela e traz argumentos que o Brasil deve usar para tentar impedir a aplicação de um novo tarifaço.
1: Bom dia, Milton. Bom dia, Cássia. Bom dia, ouvintes da Rádio CBN. Milton e Cássia, ontem eu entrevistei o embaixador Maurício Lírio, do Itamaraty, que ele é o secretário de Clima, Energia e Meio Ambiente do Itamaraty. Mas ele também é um grande negociador do brasileiro na área do comércio, na área da economia. E ele foi o que negociou toda a discussão das tarifas do ano passado com os Estados Unidos, entre outras coisas. E também a investigação na sessão 301. Eu entrevistei ele sobre exatamente esse contencioso com os Estados Unidos. O que ele podia dizer sobre isso, né? Ele disse que o Brasil vai continuar negociando, vai continuar apresentando as suas propostas como apresentou, vai continuar argumentando o que vem argumentando. Um primeiro argumento do Brasil é que é injusto, se ele usa essa palavra, quer dizer, é injusto e é um erro estratégico penalizar o Brasil com tarifas altas, porque o Brasil tem déficit com os Estados Unidos, né? E eles fizeram todo aquele movimento falando que era para combater quem tinha desequilíbrio no comércio com os Estados Unidos, quer dizer, que os Estados Unidos tinham déficit muito grande com esses países. Ele falou que quando ele penaliza um país que tem déficit com os Estados Unidos, ele está dizendo o seguinte: olha, não adianta reequilibrar o comércio, porque aqui os Estados Unidos estão punindo tanto quem tem déficit quanto quem tem superávit, né, com os Estados Unidos. Então, ele disse que, no caso, no primeiro momento, os Estados Unidos até aceitaram o argumento de que o Brasil era um país deficitário com os Estados Unidos, daquela primeira onda de tarifas, que o Brasil ficou com a tarifa de apenas 10%. Mas depois veio, segundo as palavras dele, a politização do assunto. E aí, com a politização, veio a super tarifa de 40%. O que ele acha que está acontecendo agora é a transformação através de outro caminho, um caminho do ponto de vista legal mais sólido que a 301, a tentativa de fazer um outro tarifaço contra o Brasil, né, contra vários países, mas contra o Brasil em particular, né? Contra o Brasil tem a orientação de fazer 25% e depois ainda teve o 12,5%, esse assunto que a gente conversou bastante na semana passada. Eu perguntei sobre o possível encontro do presidente Lula com o presidente Trump à beira do G7, e ele falou que não tem nenhuma informação sobre isso, não tem, na verdade não se sabe nada se vai haver, que na semana que vem vai ter a reunião do G7, o Brasil vai, e cria-se a expectativa de um encontro dos dois para tentar destravar essa conversa que ficou muito mal parada na semana passada. Mas nem se sabe se vai ter possibilidade de encontro, se vai ter agenda, incluindo a agenda. Ele falou que, eu perguntei se ele acha que os Estados Unidos podem recuar no ataque ao PIX. E ele falou assim: essa é a nossa expectativa. Mas ele falou que é lógico que tem interesses envolvidos, a concorrência dos cartões. Na verdade, é uma corrida contra o tempo agora, né, Milton e Cássia, porque daqui a um mês, um pouco mais de um mês, né? Daqui a um mês, eles vão tomar a decisão contra o Brasil. Então, o Brasil, mesmo assim, o Brasil continua levando argumentos, indo para lá, abrindo negociação, pedindo conversas com os Estados Unidos. Mas é aquilo que ele falou na resposta, né? O assunto foi politizado e a gente sabe o que isso significa, né? Ele falou também da grande possibilidade que se abre para o Brasil agora de acordos e cooperação na área dos minerais críticos, que o Brasil é um grande produtor. Então, ele falou que o Brasil pode ter negociação com os Estados Unidos sobre esse assunto, que eles estão interessados, nós também temos interesse, mas a gente quer mais processamento no Brasil, para não repetir o Brasil como destino de sempre de ser fornecedor de produtos primários. Então é isso, Milton e Cássia. Até amanhã, Milton. Até mais tarde, Cássia. Mas eu quis conversar com vocês hoje sobre essa entrevista com o embaixador Maurício Lírio.
0: Essa foi Miriam Leitão, entrevista completa. Você acompanha também lá no site da Globo News.
2: 7:30.
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0: Quinta-feira, 11 de junho de 2026. O ministro do STF, Gilmar Mendes, afirmou que pode barrar propostas que criem despesas ou abram mão de receita sem estimativa de impacto. Em uma postagem na plataforma X, ele cobrou responsabilidade fiscal do Congresso. Sem citar nenhum projeto em tramitação na Câmara ou no Senado, ele disse que a Constituição manda aos parlamentares demonstrarem quanto custa cada proposta e de onde sairá o dinheiro antes de aprovar projetos que envolvam gastos. Três promotores do Ministério Público do Ceará conseguiram autorização para acompanhar a Copa do Mundo, que começa hoje. Eles receberão diárias e ajuda de custo no valor de R$ 44.400. Passagens aéreas, hospedagens e ingressos para os jogos, no entanto, serão custeados pelo trio, de acordo com o Ministério Público. Dois atuam no Núcleo de Desporto e Defesa do Torcedor do órgão e acompanharão o Mundial como observadores. Terceiro promotor foi autorizado a viajar sob a justificativa de participar de um evento preparatório para a Copa do Mundo Feminina de 2027. O torneio será disputado no Brasil. Um funcionário do governo dos Estados Unidos confirmou à Fox News que o árbitro somali impedido de entrar em território americano para trabalhar na Copa do Mundo foi barrado porque é suspeito de ligação com o terrorismo. Ele disse que o presidente Donald Trump não permitirá que nenhuma ameaça à segurança entre no país. O governo do Irã afirmou que o cessar-fogo com os Estados Unidos não faz mais sentido diante dos novos bombardeios americanos na madrugada de hoje. Teerã respondeu com ataques a bases militares americanas no Kuwait e no Bahrein. Apesar das ofensivas, as negociações entre as partes continuam. As discussões giram principalmente em torno de um mecanismo para o desbloqueio de recursos da República Islâmica congelados no exterior. O Irã espera que até 12 bilhões de dólares em ativos congelados sejam devolvidos. No horário de Brasília, 7h32.
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1: De olho no trânsito, o motorista que está pela Avenida Brasil, fique atento porque na altura de Manguinhos tem uma faixa da pista central ocupada nesse momento em razão de um carro enguiçado que está atrapalhando a movimentação de veículos por ali. No sentido centro da cidade, nesse trecho de Manguinhos, o trânsito com retenções desde a altura da Penha. Movimentação de veículos na Avenida Brasil e outros pontos, tem lentidão também desde a altura de Coelho Neto até a Parada de Lucas e no trecho entre a Penha e Manguinhos. No sentido Zona Oeste, está fluindo melhor, sem dificuldades para você, motorista.
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1: Hoje o grito de gol aqui no Jornal da CBN vem com Oscar Ulisses, que já está conosco para conversar sobre as expectativas em torno desta Copa que começa efetivamente hoje. Oscar Ulisses, grande prazer tê-lo no programa. Bom dia.
2: Bom dia, Milton. Bom dia, Cássia. Prazer, meu.
3: Bom dia.
1: E nós falamos aqui, ao longo de todo esse tempo, estamos diante da maior Copa de todos os tempos, 104 jogos, 48 seleções, 3 países. Agora, do ponto de vista técnico, poderá ser também a maior Copa de todos os tempos, considerando a qualidade das seleções que estão chegando?
2: Olha, tem boas seleções, pode ser um bom índice técnico, mas isso daí é melhor esperar, Milton. Tratando-se de futebol, sempre é bom a gente ver, olhar retrospectivamente, né? Vamos esperar a Copa e depois a gente fala sobre isso. Porque às vezes não sai como esperado, né?
3: Agora, já tentando dar aquela olhadinha para o futuro, Oscar, quando a gente pensa nos rivais do Brasil, para você, quais podem ser assim mais desafiadores?
2: Eu conversei bastante com o Gabriel Dudziak, que é um sujeito muito bem informado e estudioso sobre seleções, sobre Copa do Mundo, sobre futebol, como de resto todo o time da CBN. E a informação que eu tenho é que Marrocos é o time apontado aí como o mais forte. Mas tem a Escócia, que é uma boa seleção. O Haiti é mais fraco. Agora, eu acho, Cássia, acima de tudo, que independentemente dos adversários, o Brasil tem como maior adversário, como maior problema para a Copa do Mundo, ele mesmo. Se o Brasil acertar, jogar bem, tem bons jogadores, mas não tem jogadores do nível que a gente teve em outras Copas. Então, a gente, mais do que nunca, nesta Copa, está precisando de técnico. A gente tem um técnico renomado, supercampeão, que passou conquistando títulos importantes na Europa com grandes equipes, nunca dirigiu seleção, mas é um técnico renomado, um técnico de respeito. Se funcionar a estratégia do senhor Ancelotti, se ele conseguir colocar em campo o que ele pensa e funcionar, o Brasil vai bem, acho que passa da primeira fase e consegue andar bem na Copa do Mundo. Caso contrário, a gente vai ter dificuldade com qualquer adversário. Então, eu acho que Marrocos é tido como adversário mais forte. Tem o Hakimi, que é o lateral direito, tido como o maior do mundo. Tem outros bons jogadores que jogam no futebol europeu, como de resto as outras seleções. Sempre tem jogadores que estão já em contato com o futebol europeu um bocado de tempo. Então, são seleções que podem criar problemas para o Brasil ou para qualquer outro time que essas seleções encontram pela frente.
1: Olhando além da própria chave do Brasil, e eu tenho acompanhado aí no noticiário nesses últimos tempos, até porque estou de olho no meu bolão também, e a gente tem visto sempre assim indicações de Espanha, França, Portugal, que me chama a atenção. Portugal tem aparecido como favorita nessa Copa. Claro que a Argentina, por campeã que é. São essas as seleções que devem dividir as atenções? Ou é possível pensar em alguma outra seleção que surpreenda na competição, mesmo considerando o que você já disse logo na abertura dessa nossa conversa, que o futebol às vezes nos prega surpresas?
2: Tem um escritor famoso, cujo nome não me lembro agora, que é um fato normal da minha vida, não lembrar das coisas, especialmente a partir de agora, né, Milton? Mas ele falou que está torcendo para Cabo Verde. Porque ele diminui, assim, todas as expectativas de andar bem e ter uma simpatia lá para o Cabo Verde. Então, a gente pode ter surpresas na Copa do Mundo. Evidentemente, são 48 seleções. Mas eu, particularmente, Milton, Cássia, acredito muito no potencial de França, Espanha, essas seleções que são tidas aí como favoritas, especialmente essas duas. E na prateleira, um andar um pouco abaixo, estão ali as Portugal, Argentina, que é a campeã do mundo, a Inglaterra, a própria Alemanha, que não está tão bem assim, mas pode crescer. Tem esse detalhe também, Milton, que eu acredito muito, e Cássia. Eu acho que essas seleções podem crescer durante o Mundial. Você vê a Argentina, teve um Mundial que ela ganhou, que ela perdeu o primeiro jogo. Mas depois se acerta, consegue crescer, consegue ganhar confiança. Por isso é importante o jogo de estreia contra Marrocos. Se o Brasil andar bem, vencer o jogo, pode ganhar a confiança necessária para fazer uma boa Copa. Então, acho que o desenrolar da Copa vai nos mostrando aí o caminho e o favoritismo vai ser confirmado ou não dessas seleções que você citou, Milton. Seu bolão, você falou o quê, Milton?
1: Eu ainda estou cuidando disso, porque eu gosto de fugir do padrão, até para tentar fazer ponto diferente dos outros, né? Então, eu estou tentando fugir de Espanha e França numa final. Gostaria de colocar o Brasil, até porque é a torcida que a gente tem, mas ainda estou querendo ouvir todos vocês especialistas aqui para ver se chega a uma decisão final. E antes do início da Copa, oficialmente hoje, quando teremos a partida inicial, poder escolher o campeão.
2: Ué, opta pelo Haiti.
1: Assim não tem erro, né? Não tem expectativa nenhuma. Agora, você pegou um ponto, você falou do Haiti. Hoje cedinho, conversando com o Frederico Goulart, eu estava comentando, porque essa Copa, com tantas seleções, 48 seleções, e algumas seleções que nós sabemos tecnicamente muito fracas, inclusive. Você citou o Haiti. O Haiti não tem uma estrutura para o futebol, e outras tantas. Curaçao, por exemplo, não tem história, basicamente, no futebol. Eu fico pensando o quanto de gols que vocês poderão narrar, e você, Oscar Ulisses, poderá narrar numa Copa do Mundo como essa, porque é possível que tenhamos partidas com grandes goleadas.
2: Começa hoje a nossa jornada de transmissões dos Jogos da Copa, com a África do Sul enfrentando
1: o México,
2: O México. O jogo vai ser na Cidade do México, que é um dos países sede. Então essa jornada começa hoje. E a partir daí, todo dia, jogo, jogo, jogo, atrás de jogo. Vamos fazer um gargarejo aí para aguentar o tranco mesmo.
3: Ô Oscar, quantas Copas você já narrou?
2: Ai, cara, muitas.
3: Muitas, né?
2: Eu narrei em loco, nos locais onde as Copas aconteceram, 9. Desde 78, pulando a Copa do Japão, que eu não fui. Você vê que eu posso ser o pé frio, né?
3: De jeito nenhum, que
1: desde
3: isso?
1: Desde 1978 você vem fazendo Copa, ou seja, já narrou Brasil campeão do mundo. Uhum. Isso é, sem dúvida, bem interessante. Que assim seja, que se consiga isso aí com todas as
3: já
1: expectativas
3: que se tem. Já narrou duas vezes Brasil campeão do mundo.
1: Duas vezes.
2: Uma vez só, gente, 94. 2002 eu não fui.
1: Ah, 94 você narrou Brasil campeão do mundo. Agora você sabe que, você sabe bem que nós temos uma geração de jovens que até hoje não viu o Brasil campeão do mundo. E a gente vai falar sobre esse assunto.
2: A última conquista foi em 2002, né?
1: Pois é, exatamente. E nós vamos falar sobre isso na sequência aqui. Oscar Ulisses, boa Copa para você e para toda a equipe da CBN, Globo CBN.
2: Muito obrigado. E eu te repito, hoje tem África do Sul e México a partir das 4 horas da tarde, às 2 da tarde já a CBN no ar, para contar os detalhes da preparação das seleções dessa Copa e a transmissão do jogo. E depois, todo dia tem jogo. O Brasil estreia sábado à noite, às 7 horas. O Brasil contra a Coreia, jogo decisivo, importante para o Brasil, até para a seleção ganhar confiança. Estamos nessa, Milton, Cássia, obrigado.
1: Brasil e Marrocos na estreia no próximo sábado. Um grande abraço para você. Até mais.

0: Falamos aqui de uma geração que não assistiu o Brasil campeão do mundo ainda. Calcula-se aqui que 70 milhões de brasileiros sequer viram o Penta. Agora, o último título que o Brasil conquistou. Cresceram cercados por eliminações, pelo trauma do 7-1. E a CBN foi conversar com esses jovens, jovens de até 23 anos, que nasceram depois do Mundial de 2002, na Coreia do Sul e no Japão, quando o Brasil foi campeão pela última vez.
1: O árbitro pega a bola, acabou! O Brasil pode comemorar! É penta campeão mundial de futebol! Vamos comemorar, galera!
2: Dia 30 de junho de 2002. O Brasil inteiro acordou cedo naquela madrugada para ver o capitão Cafu levantar a taça no Japão. Mas você já parou para pensar que uma geração inteira de brasileiros nunca viu a seleção ganhar nenhum dos 5 títulos? Estamos falando de quase um terço da população atual, ou cerca de 70 milhões de brasileiros que têm até 23 anos. Para esses jovens, o título mundial não é uma memória real, mas apenas uma história contada pelos pais ou vista nas redes sociais. A professora de futebol Mariana Gomes nasceu justamente em 2002 e conta como é amar e torcer por uma seleção que ela nunca viu no topo.
3: Eu herdei a paixão pelo futebol do meu pai. O sentimento em relação ao Brasil numa Copa do Mundo é sempre de alegria, independente se eu acho ou não, se eu acredito ou não que o Brasil vai vencer. Eu sempre amo ver o Brasil jogar, eu sempre torço muito, muito, muito. Chegar nesse quase é muito ruim. Nunca ter visto a seleção chegar numa final é de tristeza, de raiva.
2: Detalhe. Entre os convocados por Ancelotti, dois jogadores vão buscar o Hexa sem terem visto o Penta, Rayan e Endrick. Com as sucessivas frustrações, o jeito para muitos jovens é relembrar o passado de glórias. O estudante de Direito Miguel Cândido nasceu em 2006 e admite que o maior desejo seria reviver o período entre 94 e 2002. Quando o Brasil chegou a 3 finais consecutivas.
4: O que mais deixa marcado assim é que quando você ouve falar das Copas anteriores, é como se você estivesse ouvindo falar de algo que nunca mais vai acontecer, que nunca mais vai ter como você viver de novo, porque eram todos os maiores craques dos maiores times e estavam em uma seleção só. O momento que eu queria voltar era para a Copa de 94. A Copa de 94 foi muito emblemática.
2: Para além dos que não viram o Penta, tem aqueles que sequer eram nascidos no traumático 7-1 contra a Alemanha. Um vexame que aconteceu em casa na Copa de 2014. Bernardo Almenteiro nasceu em 2015 e tem 11 anos.
5: Eu só me lembro da Copa do Mundo de 2022, os jogos, tal. Se o Brasil chegar na final e ser o campeão, ficaria super feliz, empolgado de ver, né? Pela primeira vez eu ver o meu país ganhando uma Copa do Mundo. Eu acredito que nessa Copa a gente vai conseguir chegar na final da Copa e conseguir ganhar o Hexa.
2: A geração que vive das memórias dos mais velhos parece finalmente pronta e ansiosa para escrever as próprias conquistas. Do Rio de Janeiro, Matheus Maciel.
0: Sete e 46.

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8: 7h48.
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14: Trânsito. Léo Vieira já está com a gente na cobertura do trânsito no Rio. Léo, bom dia.
15: Bom dia, Fred. Bom dia para você. Bom dia para o ouvinte ligado no Jornal da CBN. Fred, estou de olho já na movimentação do trânsito na região metropolitana nesta manhã de quinta-feira. Trânsito pesado já na ponte. Mais cedo tivemos um acidente envolvendo dois carros ali no trecho da Grande Reta, ali no caminho para Niterói, teve faixa interditada e por conta do atendimento às vítimas do acidente, também teve faixa interditada no sentido Rio. O trânsito está um pouquinho complicado neste momento. O tempo de travessia para quem sai de Niterói em direção ao Rio vai ficando próximo dos 30 minutos. No caminho para Niterói, 24 minutos é o tempo de travessia. A gente observa reflexos dessa movimentação mais lenta na saída de Niterói em direção à ponte, no trecho da Avenida do Contorno, Alameda São Boaventura, e na saída de Caraí, através da Roberto Silveira, Túnel Raul Veiga, Marquês de Paraná e Jansen de Mello. Para quem sai de Caraí, dá para ganhar um tempinho pela Orla, o trecho da Visconde Rio Branco, Feliz Santo Sodré, são opções para o motorista ganhar um tempinho. Estou de olho também na movimentação do trânsito na zona sudoeste da cidade. Duas ocorrências vão impactando o trânsito na região, uma delas na Orla, no trecho da Avenida Lúcio Costa, um acidente envolvendo dois carros deixa faixas interditadas ali na altura do radar do trecho da Praia da Reserva, e a pista está operando no sistema pare-siga e o trânsito segue de intenso alento nos dois sentidos por lá. Para quem está nessa ligação entre Recreio e Barra, Avenida das Américas, com panorama também complicado, entre a altura da estação Juca Machado do BRT e a chegar ao terminal do Recreio, e entre o Campo Olímpico de Golfe e o Bosque da Barra, o motorista vai encontrando trânsito de intenso alento. Pelo trecho da Embaixadora Abelardo Bueno, no acesso ao Salvador Allende, um caminhão pegou fogo mais cedo ali no trecho próximo à estação Rede Sara do BRT, ainda há interdição da pista central e da pista lateral por conta da limpeza e remoção desse caminhão que pegou fogo. As chamas já foram controladas pelo Corpo de Bombeiros, mas o trânsito ainda está impactado. No sentido de Tom Sena, problemas também no trecho do Parque Olímpico, para você que está circulando entre Ayrton Senna e a chegada a Salvador, além de ter preferência pela Avenida das Américas. Fred.
14: Tá certo. Obrigado, Léo. Até já.
15: Até já.
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14: 7h53, Diogo Bugalho tem informações pra gente sobre operações em andamento nessa manhã aqui no Rio. Diogo.
8: Sim, Fred, temos algumas operações acontecendo aqui na cidade. Uma delas é dos policiais civis da delegacia da Taquara, que estão na Operação Maré Vermelho, uma ofensiva contra um grupo criminoso baiano ligado ao Comando Vermelho e envolvido com tráfico de drogas, armas e outras atividades ilícitas. As investigações revelaram que os integrantes desse grupo criminoso passaram a usar comunidades de Jacarepaguá, especialmente Rio das Pedras e Gardênia Azul, como refúgio estratégico para tentar escapar da atuação das forças de segurança lá da Bahia e continuar coordenando as atividades criminosas, veja só, na modalidade home office, aí nos termos da própria Polícia Civil. Além dessa operação contra esse grupo criminoso da Bahia, os policiais da delegacia especializada em armas, munições e explosivos também estão fazendo uma ação contra criminosos especializados em roubo de veículos. Essa é uma outra operação aí. Também foca esses criminosos envolvidos em desmanche, comercialização de peças automotivas de origem ilícita. Esse grupo, de acordo com os investigadores, teria movimentado mais de 10 milhões de reais em um ano. É mais uma fase da operação Torniquete, que tem atuado aí desde 2024 para desarticular esses grupos focados no roubo de veículos, entre outros crimes. Fred.
14: Tá certo. Obrigado, Diogo. A gente segue acompanhando aí os desdobramentos dessas operações. São 7 horas e 54 minutos. Vamos mudar de assunto? Tem uma informação importante aqui para o morador ali de Santa Teresa e também o turista que vem aqui para a cidade do Rio e quer usar os bondinhos. Novidades sobre uma nova linha que vai entrar em funcionamento. O Pedro Bonenberg está aqui para contar para a gente. Pedro, bom dia.
16: Fala, Fred, bom dia para você, para quem nos acompanha. É isso, amigo. Depois de quase 2 décadas desativado, viu, esse ramal, que é o Silvestre dos bondes de Santa Teresa, vai voltar a receber passageiros. A reativação acontece hoje às 10 da manhã. E aí o governo do estado informou que já realizou a conclusão das obras de revitalização dessa linha que liga Santa Teresa até a estação do trem do Corcovado. Esse percurso estava fora de operação desde meados dos anos 2000 e com a retomada os passageiros podem passar a desembarcar a poucos metros da estação ferroviária que dá acesso ao Cristo Redentor. A cerimônia marca a entrega de uma obra guardada há anos, Fred. Esse contrato para recuperação do ramal foi assinado lá em 2023. Na época, a previsão era concluir os trabalhos em janeiro de 2025, lá no início do ano passado. Então, muito atraso, né, Fred? Mas agora sim a obra vai ser entregue pelo governo do estado. A gente vai lá acompanhar essa entrega, acompanhar as reclamações, reivindicações e também as opiniões dos moradores e turistas da região. E já de olho numa situação específica, viu, Fred? Que uma das reclamações é que mesmo com a operação, há poucos bondes operando. São só 4 que funcionam hoje no bondinho de Santa Teresa. Então os intervalos são longos, a demanda é muito grande entre turistas e moradores. E acaba que fica uma disputa ali, né? Vamos ver se com essa inauguração de um novo ramal ali que estava desativado, a gente tem uma melhoria nesse sentido também, Fred.
14: As filas são imensas, né? Já passei horas na fila do bondinho ali para pegar, só para subir para Santa Teresa. faz parte, né, do roteiro turístico da cidade, então principalmente quem vem de fora encara essa fila, mas pro morador que precisa subir ele,
16: todo, né, dia, que, né?
14: É, aí é complicado. É. Então essa linha vai ligar até o trem do Corcovado, vai chegar pertinho do trem, né?
16: Isso, não tem conexão, mas chega bem ali na porta, viu, Fred?
14: Tá certo. Valeu, Pedro. Obrigado, hein? Daqui a pouquinho a gente volta com outras notícias do Rio.
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0: Bom dia, Milton. Bom dia, Cássia. Bom dia, ouvintes. O Guilherme investe mensalmente no Tesouro Selic. Recentemente, começou a investir também em fundos imobiliários para diversificar a carteira. Ele pergunta se essa estratégia está correta. Guilherme, a diversificação da carteira é sempre importante. Isso porque você reduz o risco e aumenta a possibilidade de ter uma rentabilidade maior. Talvez o que você possa prestar atenção é que o Tesouro Selic é bem diferente do fundo imobiliário. O Tesouro Selic é uma aplicação garantida pelo Tesouro e a remuneração é atrelada aos juros de curto prazo. O fundo imobiliário é uma aplicação que depende dos ativos que o fundo investiu, que podem valorizar ou desvalorizar. Uma sugestão é você analisar também os demais títulos do Tesouro, especialmente o Tesouro IPCA, que é uma aplicação que paga inflação mais juros. Dependendo dos seus objetivos e do seu horizonte de investimento, é importante ter aplicações que os rendimentos estão vinculados à inflação, porque é uma garantia que o poder de compra vai estar protegido no futuro. Mas, de qualquer forma, a estratégia de diversificação dos investimentos é excelente. Até a próxima e continue mandando as suas perguntas para cbndinheiro@cbn.com.br.
1: Esse foi o Marcelo D'Agosto, agora que são 7:58. A reportagem que nós trouxemos para você um pouco mais cedo, agora há pouco, quando deu logo depois que estavam conversando com o Oscar Ulisses, falando do Brasil, de um Brasil sem Copa, uma geração que não assistiu o Brasil ser campeão do mundo, está provocando aqui várias lembranças dos nossos ouvintes, contando as suas experiências. Muitos dos ouvintes que dizem o seguinte: eu assisti a Copa do Mundo, eu vi o Brasil campeão do mundo. Aí mandam as mensagens para cá. A Tati lembra assim: gente, eu sou professora de ensino médio, cursinho pré-vestibular, até meus alunos de cursinho ainda não viram o Brasil ser campeão. Eu lembro pouco, mas lembro inclusive do Tetra. O Caio até comentou algo que até se falou na reportagem: quantos jogadores da nossa seleção nunca viram o país ser campeão? O Endrick com certeza não viu o Brasil ser campeão e pode dar o primeiro título para o Brasil, participando desta Copa do Mundo. A Lilian já tinha comentado dos filhos dela, está na torcida pelos filhos dela, para que ele a consiga. E uma última mensagem aqui, lembrando histórias, até conectando com o que o Ariel Palacios falou hoje mais cedo aqui, no lado B da Copa. Ele falou das superstições que existem. Isso. E ela diz assim, ó, a Sandra Honorato: na Copa de 70, minha mãe amarrou um saci e prometeu para ele que o desamarraria quando o Brasil ganhasse. Superstição do sertão nordestino. Amarrou um pano vermelho, desamarrou o final da Copa para alegria de todos. Diz aqui a Sandra Honorato, aí puxando um outro assunto aí, que são as superstições do futebol.
2: 8:00. 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

Quinta-feira, 11 de junho de 2026. O presidente da Câmara, Hugo Mota, deve criar nos próximos dias uma comissão especial para analisar a PEC que reduz a maioridade penal de 18 para 16 anos. Ele é o responsável pela definição da representação dos partidos e pela autorização do início dos debates sobre o mérito do texto. O colegiado especial terá o prazo regulamentar de 40 sessões para votar o parecer final e avaliar as emendas sugeridas pelos parlamentares. Caso receba o aval da comissão, a matéria seguirá para o plenário e precisará do apoio de pelo menos 308 deputados em dois turnos de votação. A PEC foi aprovada na Comissão de Constituição e Justiça da Câmara com 44 votos favoráveis e 18 contrários. A Corregedoria Nacional de Justiça promete lançar ainda neste mês o sistema de supervisão do teto constitucional. O objetivo da ferramenta é auxiliar no acompanhamento e na auditoria da remuneração dos 18 mil magistrados e dos 275 mil servidores dos 92 tribunais do país. O sistema terá um banco de dados conectados com as cortes estaduais e também federais. O Corregedor Nacional de Justiça, Mauro Campbell, disse que

0: Dos recursos foi usada para sustentar o ex-deputado Eduardo Bolsonaro nos Estados Unidos, acusado pelo partido de ter função política eleitoral. A informação foi divulgada pela apresentadora da Globo News, Andréa Sadi. No horário de Brasília, 8:03.
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0: Seguimos de olho no trânsito no Rio, para te informar que na Avenida Brasil, o trecho ali na altura de Manguinhos, onde tinha um carro enguiçado ocupando uma faixa da via no sentido centro da cidade, acabou de ser liberado. Apesar disso, o trânsito continua com retenções, desde a altura da Penha para quem está passando pela região. Tem um outro problema na Brasil, é no trecho de Parada de Lucas, uma faixa da pista central está ocupada, em razão também de um carro enguiçado por ali no sentido centro. Nessa altura, o trânsito está complicado no trecho de Parada de Lucas, lento desde Barros Filho. Quem vem ali por esse caminho vai encontrar pontos de retenção.
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1: Muito bom dia a você que escolheu ficar mais bem informado ouvindo o Jornal da CBN na manhã desta quinta-feira, 11 de junho de 2026.
0: Conversa de bastidor com Malu Gaspar.

0: Muito bom dia para você, Malu Gaspar.
1: Bom dia, Milton. Bom dia, Cássia. Bom dia para todos os ouvintes da CBN.
2: Bom dia, Malu.
0: Malu, o Daniel Vorcaro ainda tem esperança de assistir a Copa em casa?
1: Vocês só pensam em Copa hoje em dia, né, gente? Tá certo. É, exatamente. Ele tá com essa esperança. A esperança, vocês sabem, que é a última que morre. E tá com as apostas todas, as fichas todas nessa aposta, né? A gente está acompanhando essa negociação, para a segunda rodada de negociação para a delação dele, né? A primeira proposta que ele fez ao Ministério Público e à Polícia Federal foi rejeitada. Começou uma segunda negociação em que lá atrás os aliados dele, os advogados, diziam que ele tinha virado a chave, que agora ele ia contar tudo, ia aprofundar, ia ampliar a delação, mas não é o que a gente está ouvindo dizer nos bastidores aí dos investigadores e dos próprios interlocutores do Vorcaro. Aparentemente ele tem muita resistência em confessar crimes e dar informações novas à Polícia Federal. Inclusive ontem tinha até uma manchete engraçada no Estadão, que era: você... O Vorcaro trocou amizade por propina no caso de Ciro Nogueira. Sabe aquele meme? Você troca uma amizade. Ele trocou amizade por propina, que é igualzinho, né, gente? Mas o fato é o seguinte: tá muito... os próprios investigadores, o pessoal, os políticos, as pessoas próximas ao Supremo, que conseguem ver um pouquinho além, assim, do que tá público, tem avaliado que essa demora, ela tem a ver com essa questão do Vorcaro, né, essa resistência dele a assumir crimes, mas também tem a ver com essa esperança que eu estava falando, Milton, de conseguir uma boia de salvação, um socorro. E esse socorro pode vir da onde? É bem concreta essa possibilidade, tá? Não é uma coisa também que ele tirou do nada. São duas as possibilidades. A primeira e mais urgente é uma discussão que está rolando na segunda turma do Supremo Tribunal Federal.

0: Federal que atua onde o caso do Vorcaro é avaliado, que onde o Gilmar Mendes, que é um dos ministros da turma, pediu vista numa avaliação sobre a decisão do André Mendonça de mandar prender preventivamente o Henrique Vorcaro, que é o pai do Daniel, e o Felipe Vorcaro, que é o primo. Eles foram presos nas últimas operações da Compliance Zero. O Henrique, por comandar uma milícia que não só digital, mas real mesmo, para ameaçar, vigiar pessoas que ele pudesse, que pudessem interferir ali nos negócios deles, e o Felipe Vocaro, por ser a pessoa que operacionalizou a mesada para o Ciro Nogueira. E aí o Felipe tem uma particularidade que ele tentou fugir, descobriram que ele tinha fugido de uma casa em Trancoso, um condomínio em Trancoso, onde a Polícia Federal foi na segunda etapa da operação. Então, havia, segundo o ministro Mendonça, um risco dele fugir. E o que aconteceu? Agora, no final de maio, abriu-se a decisão para a discussão para ratificar ou não, né, a decisão do André Mendonça, que mandou fazer a prisão preventiva. O André Mendonça votou por ratificar a própria decisão. O Luiz Fux, que é o outro ministro da turma, votou também com ele. E aí, nessa turma, acontece uma coisa curiosa, só o caso Master também, mas um ineditismo do caso Master. São cinco ministros, mas um deles, que é o Dias Toffoli, está se declarando impedido para tudo que tem a ver com Master, por causa do histórico que a gente conhece, né, os negócios dele com Daniel Vorcário. Então, nesse caso, você tem uma votação 2-2, são quatro ministros votando, dois estão favoráveis, Gilmar Mendes pediu vista. Se você tiver dois votos pro Vorcário, o empate é sempre favorável ao réu. Então, ele pode ir solto, ele pode ir para a prisão domiciliar, enfim, ele pode ser liberado da cadeia. E é essa a expectativa. Com o pedido de vista do Gilmar Mendes, a votação está parada. E aí, agora tem uma grande pressão sobre o Nunes Marques para que ele vote pela prisão domiciliar do Henrique e do Felipe Vorcaro, já apontando um caminho para um próximo recurso do Daniel Vorcaro. Então, tem uma estratégia desenhada. Se ela vai funcionar, a gente não sabe. No final de semana, o nosso colega Lauro Jardim disse que havia uma grande expectativa no Supremo de que essa prisão domiciliar fosse concedida ainda agora, até o final dessa semana. Então, existe uma articulação de bastidores para que ela seja dada. Agora, a gente sabe que os ministros, eles calibram isso, né, de acordo com o clima político, de acordo com o clima dentro do próprio Supremo, que não está bom, assim, o clima está horrível entre a ala Gilmar e Alexandre e a ala do André Mendonça. Então, a gente tem que esperar, mas o Vorcaro, ele tem um plano, não é que ele simplesmente espera que alguém surja do nada para jogar uma boia de salvação. Existe uma possibilidade, é a famosa semente da nulidade, né? Essas coisas vão sendo plantadas e para serem usadas, são recursos para serem usados caso seja necessário.
1: Agora, Malu, se por um lado ele tem ainda essa esperança, né, nessa prisão domiciliar, se não para ele, pelo menos para o pai, tem um outro lado também, que é uma irritação que ele vem demonstrando nos bastidores em relação a uma outra decisão recente do ministro André Mendonça, né?
0: Pois é, Cássia, isso tem a ver com isso que eu estou te falando, essa queda de braço aí no Supremo. Os ministros, eles não são controláveis, e eu acho que o Vorcaro tinha essa expectativa dada a relação que ele tinha com alguns ministros do Supremo, mas isso não ocorre, né? O fato é que o Vorcaro ficou muito bravo, ficou muito indignado dentro da cadeia, segundo as pessoas que tiveram acesso a essa informação, confirmei com algumas pessoas que souberam disso. Por quê? Porque o André Mendonça, ao mesmo tempo que manteve a preventiva do Felipe Vorcaro, por isso que eu falei para vocês, que pagou o Ciro, operacionalizou o pagamento do Ciro Nogueira e ainda fugiu de uma das operações da Polícia Federal, ele mandou tirar a tornozeleira do irmão do Ciro Nogueira, Raimundo Nogueira, preso na mesma etapa da Operação Compliance Zero, e sendo o cara que é o sócio da empresa que recebeu o dinheiro que o Felipe Porcaro mandou. Então, ao saber disso, o Daniel Porcaro, que está nessa grande expectativa por uma decisão a respeito dele, começou a reclamar e falou que ele era perseguido. Existe entre os advogados do Porcaro esse papo da má vontade, né? Eles dizem que a PGR e a PF estão tá com má vontade em relação à delação. Então, é esse clima ruim de estar negociando. Ainda, claro, você tem uma esperança no STF, mas eu continuo ali mantendo a negociação viva, né? Não, ninguém vai jogar fora todas as possibilidades de tentar sair da cadeia. Então, ele está muito nervoso com isso, está impaciente, está desanimado e acha que existe, botou na cabeça que existe uma perseguição em relação a ele por causa dessa decisão do Mendonça. A decisão do Mendonça, no caso do Raimundo Nogueira, que é o irmão do Ciro Nogueira, diz que ele entregou o passaporte, ele prestou informações, ele já não tem mais por que fugir, porque a empresa já está ali, já está investigada, já tem todos os dados foram obtidos. No caso do Felipe, o que está pesando é justamente o fato dele já ter fugido de uma operação da Polícia Federal na segunda etapa, e foi até uma coisa curiosa, porque não sei se vocês acompanharam, que ele entrou num carrinho de golfe.
1: Sim.
0: Quando soube que a Polícia Federal estava saindo, saiu do condomínio num carrinho de
1: Foi de
0: golfe e foi
1: golfe.
0: embora.
1: Rapidinho.
0: E achou que ninguém ia ver nas câmeras, foi
1: Sim.
0: filmado toda a ação. Então tem uma diferença de casos, e isso vai ser certamente avaliado nesse julgamento aí que o Gilmar pediu vista e ainda não retornou o processo, e é com isso que o Vorcaro está contando. Se por acaso isso der certo, ele ainda pode entrar com o recurso dele. Então, tem um caminho feito aí, resta saber quem vai querer trilhar e quem vai querer bancar o risco de soltar o Daniel Vorcaro.
2: Muito obrigado pela sua análise e pela sua informação, Malu Gaspar. Muito obrigado e um bom dia para você.
0: Valeu, pessoal. Um abraço para todo mundo.
1: Até mais. 8h15.
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1: 8h16.
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15: Trânsito. Léo Vieira de volta para nos atualizar sobre o trânsito. Léo.
16: Fred, de olho na movimentação do trânsito na chegada ao centro da cidade, ali no trecho de São Cristóvão, quem circula pela Francisco Bicalho vai encontrando dificuldades em direção à Cidade Nova. Tem um acidente envolvendo um ônibus e uma van que está ocupando faixa ali da pista na altura do IML. O trânsito já está um pouquinho congestionado neste momento para quem está saindo, principalmente do trecho do gasômetro, retenções entre o Into e a chegada ao local do acidente ali no trecho da Bicalho. Para quem está no sentido rodoviária, o panorama é bem mais tranquilo. Para quem está circulando pelo trecho das vias expressas em direção ao centro, observa problemas ali no trecho da linha vermelha, entre a altura da cabeceira da pista do Galeão e a chegada à altura do viaduto Mário Henrique Simons e na saída da linha vermelha na ligação com a ponte. Para quem está pela Avenida Brasil, o trânsito é pesado a partir do trecho da Penha até a chegada à altura de Manguinhos. Trânsito intenso entre Benfica e a chegada ao Terminal Gentileza. Para você que está saindo da Penha, da Zona Norte, em direção ao centro, dá para ganhar um tempinho. Entre Ibiapina, Rua Uranos e mais à frente o acesso ao Leopoldo Bulhões. Um trecho de bom sucesso para quem está pela Rua Uranos, o trânsito já apresenta retenções, principalmente no acesso para a Avenida dos Democráticos. Para quem está circulando pelo trecho da Zona Norte, o motorista deve ter um pouquinho de paciência, principalmente no acesso a Democráticos. Fred.
15: Tá certo, Léo. Obrigado. Até já.
16: Até já.
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15: Voltamos a falar de Copa do Mundo. Começa hoje lá nos Estados Unidos, México e Canadá. Sábado, Brasil estreia. Todo mundo está na expectativa. Torcedor brasileiro, várias opções, né? Para poder assistir as partidas do Brasil no Mundial, os outros jogos também, assistir em locais públicos que vão organizar festas, o Alzirão agora vai voltar, teve um recuo, vai, não vai, agora vamos ter a Rua Alzir Brandão lá na Tijuca recebendo os torcedores. Diogo Bugalho, conta aí pra gente, uma lista, traz os detalhes de uma lista de opções para o torcedor poder curtir os jogos do Brasil.
17: Pois é, Fred, opção é o que não falta aqui no Rio de Janeiro. Vamos falar de algumas, mas claro que tem muito mais, né? Os bares todos espalhados pela cidade, restaurantes, fora as TVs que vão aparecer por aí nas ruas, opção não vai faltar para o torcedor. A maior reunião aí de torcida deve ser na Arena Copacabana, lá na frente da Avenida Princesa Isabel. Os ingressos gratuitos para o espaço foram esgotados em poucas horas, mas vão abrir novos lotes na plataforma Simpla. Esses ingressos podem ser retirados sem custo, sendo dois por CPF. O espaço tem mais de 6 mil metros quadrados, capacidade para até 10 mil pessoas e 3 telões de alta definição. Vamos falar aqui também de algumas outras opções. Casa Shopping vai ter diariamente durante a Copa, transmissão a partir do meio-dia, atividades por lá, telão de 260 polegadas, TVs auxiliares e espaço gastronômico integrado, capacidade para 430 pessoas. Ingresso também gratuito, mediante retirada prévia no Simpla. Em Niterói, a FanFest Energia para Torcer, no caminho Niemeyer, vai ter grandes atrações nos dias de jogos do Brasil. São aguardados milhares de torcedores, entre as atrações musicais Thiaguinho, Ludmilla e Ferrugem. Entradas a partir de R$ 60. Aqui no centro da capital, nós temos algumas opções bem pertinho. Dá até para curtir o primeiro tempo em uma e depois o segundo tempo em outra, encontrar grupos de amigos diferentes aí nos dois lugares, quem sabe? Temos a Arena Passeio, lá no Passeio Público, com telão de LED, DJs e rodas de samba, ingressos gratuitos com retirada na internet. Idem para o Circo Voador, que vai ter transmissão nos dias de jogos do Brasil, com transmissão ali no telão, no icônico espaço, e festas e shows após o apito final. Beco do Rato, ali também, perto da Rua da Lapa, vai ter transmissão em telão de 142 polegadas e música boa, samba, depois dos Jogos do Brasil na primeira fase da Copa do Mundo. Voltando para a Zona Sul, o Festival Village no Jockey Club, na Gávea, já está rolando desde 3 de junho, com atrações musicais como Belo, Anitta, Sorriso Maroto, Djonga, João Gomes e Luísa Sonza. Por lá, os ingressos são um pouquinho mais salgados, custam a partir de R$135, mas a festa também é boa. Fred, a gente vai lembrando aqui ao longo dos próximos dias também nosso ouvinte dessas várias opções para torcer e curtir, se divertir aqui pela nossa cidade.
15: É isso aí. Cada jogo do Brasil a gente traz essa lista atualizada para todo mundo se programar, só escolher e curtir os jogos do Brasil. São 8h23 agora.
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15: Léo Vieira está de volta. E aí, Léo, animado para ver os Jogos do Brasil?
16: Tô animado, já tem camisa pronta, buzina já preparada. Sábado estaremos lá com os petiscos e o churrasco devidamente pronto.
15: Me convida, hein? Me convida.
16: É, exatamente. Olha só, Fred, tô de olho. E sabe quem voltou também?
15: Quem?
16: Não só a seleção, a chuva voltou, a cidade maravilhosa. Chove fraco neste momento em alguns pontos da Zona Oeste. Você ouvinte ligado na CBN, é bom redobrar atenção para evitar acidentes por conta das pistas escorregadias. Tem registro de chuva fraca já no trecho de Campo Grande e também em Santa Cruz. Para quem está circulando ali pela Zona Oeste da cidade, no trecho da Avenida Brasil, o trânsito vai fluindo sem grandes dificuldades entre Campo Grande e a chegada à altura de Bangu. O trânsito é mais intenso no sentido Zona Oeste, para quem está saindo ali da Zona Norte, entre Guadalupe e a chegada ao trecho de Padre Miguel, o motorista vai encontrando retenções. Quem está optando ali pelo trecho de Sulacap e Avenida Santa Cruz vai ganhar um tempinho. Fred.
15: Obrigado, Léo.
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12: 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Carlos Alberto Sardenberg.

0: Muito bom dia para você, Carlos Alberto Sardenberg.
1: E aí, Milton, bom dia, Cássia.
2: Bom dia, Carlos Alberto.
0: Sardenberg, o que está causando a tensão no mercado e provocando a alta de juros?
1: Olha, Milton, são os seguintes fatores, né? Quer dizer, coisas que já estavam ocorrendo, que é o fato de o governo federal, os governos estaduais, mais o governo federal, o governo Lula, está gastando muito dinheiro com as tais bondades eleitorais. E está aumentando o déficit das contas públicas e deixando um buraco para o ano que vem, né? Para esse ano uma parte e outra parte para o ano que vem. Depois você tem agora um fator novo, que é o seguinte: chegando perto da eleição, o Congresso está aprovando também uma série de bondades para diversas categorias e setores do funcionalismo público. E está também, são as chamadas pautas bombas, né? Que o governo está chamando de pautas bombas, que são aquelas pautas que provocam um aumento muito forte do gasto público em determinados setores. Por exemplo, facilita a aposentadoria dos agentes de saúde, que pode ser uma coisa justa, mas tem um gasto muito pesado, tanto para o governo federal quanto para os estados e municípios. Tem também aquela medida que está tudo tramitando, né? Que aumenta o salário mínimo, o pagamento mínimo aos médicos. E isso também impacta as contas dos municípios, do SUS e do governo federal, né? Então, e você tem depois a inflação, né? Inflação que está subindo, inflação que está em alta, e finalmente tem essas preocupações com o El Niño, né? E a inflação por causa da guerra. O resultado geral é que o pessoal está vendo, você está vendo, todo mundo está vendo, que há uma série de medidas cujo resultado, no final das contas, é um aumento da despesa pública e, portanto, um aumento do déficit público, já que o governo está gastando mais do que arrecada e agora está aumentando o nível de despesa. Tudo isso influencia a taxa de juros, influencia para cima, né? Influencia para cima a taxa de juros, e é isso que está acontecendo no momento. E meio irreversível, né? Porque os gastos vão sendo feitos, as pautas vão sendo aprovadas e vai deixando aí um legado para o próximo presidente da República. E um legado ruim para o próximo presidente da República, que teria, segundo todo mundo diz, vai ter que fazer um ajuste nas contas públicas. Mas como é que ele pode fazer ajuste nas contas públicas se terá sido eleito prometendo mais bondades, né? Então, essa é uma situação de tensão no mercado que leva a essa alta preventiva de juros, digamos assim, Milton e Cássio.
0: Tá certo, Sardenberg. Muito obrigado aí pela sua análise. Ô, Sardenberg.
1: Diga.
0: Qual é o seu palpite para essa Copa do Mundo? Final.
1: Vencedor? Final?
2: Vencedor.
1: Tem que votar no bolão, né?
2: Tem que votar no bolão e tem que votar aqui no Jornal da CBN também.
1: Brasil.
0: Brasil? Nada como não se comprometer, né? Brasil, daí você fica de bem com todo mundo.
1: Não, é que aí você fica mais fácil pra torcer, né?
0: Você tem razão. É uma estratégia de bolão. É sempre botar o seu time vencedor. Nunca votar contra. Deixa só uma última questão aqui. O que você acha, Sardenberg, de ter uma viagem paga para ver a Copa do Mundo?
1: Como é que é?
0: Você não gostaria de ter uma viagem paga para ver a Copa do Mundo? Claro. Imagina, mais do que isso. Vou fazer uma oferta melhor ainda. Não só você vai com tudo pago, como ainda ganha uma grana.
2: Opa!
0: O que você acha disso?
1: Isso aí tem, isso.
0: Dependendo de quem está pagando, né? Pois é o seguinte, olha aqui, ó. Três promotores do Ministério Público do Ceará ganharam autorização para acompanhar de perto a Copa do Mundo. O trio receberá diárias e ajuda de custo no valor de R$44 mil. Além de tudo pago, você ainda pega uma grana, dá para fazer comprinhas. Passagens aéreas, hospedagens e ingressos para os jogos serão custeados pelos promotores. Dois deles são do Núcleo do Desporto e Defesa do Torcedor. E aí eles vão lá para ser observadores da Copa do Mundo.
2: Observadores?
1: Pode ter corrupção na venda de ingresso, pode ter maus tratos.
0: Eles vão lá para observar. Isso. Tem um terceiro promotor que foi autorizado a viajar sob a justificativa de participar de um evento preparatório para a Copa do Mundo feminina.
2: Mas a Copa
0: que será
2: do
0: aqui no Brasil.
2: Vai ser no Brasil.
0: Não, mas ele vai para lá para ver como é que se faz a masculina para depois ver se dá tudo certinho aqui no Brasil.
2: É cada uma, hein?
0: Meu Deus. Abraço, Sardenberg. Até mais.
1: Tá vendo? É gasto público.
0: É gasto público.
2: Isso aí.
0: Exatamente, é gasto público. É dinheiro público que vai indo. Até mais.
1: Até mais. Até. Tchau, tchau.
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0: Quinta-feira, 11 de junho de 2026. Diplomatas brasileiros ouvidos pelo G1 apostam em um eventual encontro entre os presidentes Lula e Donald Trump durante a reunião do G7, que será na França na próxima semana, para destravar as negociações sobre a ameaça de novas tarifas contra o Brasil. O governo federal avalia que a medida americana tem caráter político e desconsidera os argumentos técnicos apresentados a Washington. Nas últimas semanas, o escritório do representante comercial dos Estados Unidos recomendou que o Brasil seja taxado por práticas econômicas desleais contra empresários americanos. Entre os itens mencionados estão o PIX, o etanol, o combate ao desmatamento e propriedade intelectual. O Brasil não faz parte do G7, mas, como já ocorreu em edições anteriores, Lula foi convidado pelo anfitrião do encontro, que neste ano é o presidente francês Emmanuel Macron. O STF retoma hoje o julgamento dos recursos das empresas de tecnologia contra a decisão da corte, que ampliou a responsabilidade civil sobre conteúdos publicados por terceiros. O ministro relator de um dos processos, Dias Toffoli, deve concluir a leitura do posicionamento dele após a interrupção da sessão em plenário. O magistrado votou pela manutenção das novas obrigações impostas às plataformas digitais e propôs a fixação de um prazo de 60 dias para a adoção técnica das regras. O Supremo analisa 12 embargos de declaração da Meta, do Google e entidades do setor de tecnologia. A FIFA vai disponibilizar uma ferramenta com estatísticas de todas as seleções que vão participar da Copa do Mundo a partir desta edição do torneio. As informações poderão ser usadas pelas comissões técnicas das 48 equipes classificadas para a competição. A entidade máxima do futebol conta com o apoio da Lenovo para criar o banco de dados. No horário de Brasília, 8h33.
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3: Atualizando aqui as informações para quem está circulando pelas principais vias da cidade, o melhor caminho do trânsito, o motorista que está nesse momento pela região da Barra da Tijuca, na Avenida Abelardo Bueno, a pista central segue interditada, uma faixa também da pista lateral continua interditada, ocupada para o trabalho da Conlurb depois daquele incêndio que aconteceu ainda durante a madrugada num caminhão na altura do BRT Rede Sara. A gente está informando desde cedo. É no sentido Salvador Allende, da Abelardo Bueno, nesse trecho da estação do BRT da Rede Sara. Bloqueios na pista central e lateral, trânsito com lentidão ainda para o motorista que passa por ali.
0: Oito e trinta e cinco.

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2: Vamos à Nova Jersey, onde está o Leonardo Dai com as informações da Copa que começa hoje. Bom dia para você, Léo.
3: Oi, Milton. Bom dia, Cássia. Bom dia, o ouvinte do Jornal
4: bom
3: da CBN.
4: Dia,
3: pois
4: Léo.
3: É, chegou o dia do início da maior Copa do Mundo de todos os tempos. Hoje com dois jogos, né? Tem México e África do Sul jogando às 4 horas da tarde pelo Grupo A. Mesmo grupo que vai ter o jogo entre República Tcheca e Coreia do Sul a partir das 11 da noite daqui, né? 11 da noite no horário de Brasília, nessa primeira rodada também do Grupo A. Sabe que tem a curiosidade, né? Que México e África do Sul vai ser o primeiro jogo da história a se repetir em duas aberturas de Copa do Mundo diferentes, né? Esses times se enfrentaram em 2010 na África do Sul, na abertura do Mundial Sul-Africano, com um empate em 1-1, né? E agora vão se enfrentar em 2026 no México, que é o primeiro país a receber três Copas do Mundo diferentes. O Estádio Azteca vai ser o primeiro local, né, a receber três jogos de Copa do Mundo diferentes, algo que vai acontecer também no estádio de Guadalajara, né, o Jalisco, onde o Brasil jogou, inclusive, em 70 e 86, e que vai estar também nessa Copa de 2026. E aí, esse primeiro dia de Copa, acho que ele já mostra um pouco como vai ser essa Copa do Mundo no aspecto técnico, né? Porque já tem um jogo muito legal de ver, que é o México e África do Sul, para além de ser a abertura da Copa, que todo mundo quer ver, claro, né? Mas assim, tecnicamente mesmo é um jogo bem legal, porque os dois times jogam para frente, os dois times são interessantes, os dois times têm bons jogadores. A África do Sul tem como base aí o Mamelodi Sundowns, né? Que fez uma campanha legal na Copa do Mundo de Clubes do ano passado. O México tem um dos jogadores mais velhos da Copa, que é o Ochoa, e o jogador mais jovem da Copa, que é o Gilberto Moro, os dois no banco de reservas possivelmente, mas ainda assim é um dado legal para a gente ver aí esse gap geracional que é na seleção mexicana. Então é um jogo bem interessante. E aí às 10 da noite tem República Tcheca e Coreia do Sul, às 11 da noite, perdão, ainda estou confuso aqui. É República Tcheca e Coreia do Sul às 11 da noite, e aí já é um jogo assim que para assistir tem que gostar muito de Copa do Mundo, porque os dois times não têm jogado bem. A Coreia do Sul ataca muito e defende muito mal. A República Tcheca tem um jogo mais rústico, assim, de ir pro ataque só de vez em quando, bola parada, trombada, jogo aéreo e tal. Então aí eu já não garanto um jogo tão interessante de se ver quanto México e África do Sul.
4: E o Brasil ainda treina hoje, né?
3: Treina daqui a pouco, naquele horário de sempre, né? 11 horas da manhã locais, meio-dia no horário de Brasília. A seleção tem dois treinos ainda antes de jogar contra o Marrocos, né? Enfim, e tentar acertar o que dá para acertar. Seleção marroquina, que é um possível destaque da Copa, porque venceu os jogos. Venceu assim, né? Perdeu o jogo na final da Copa Africana de Nações, mas depois ganhou no tapetão, né? Porque Senegal chegou a sair de campo e depois voltou. Mas enfim, é a campeã da Copa Africana de Nações, foi semifinalista da última Copa do Mundo, foi vice-campeã olímpica, foi campeã mundial sub-20, mas está sofrendo com lesões, né? A gente teve aí, inclusive, nessa madrugada aqui nos Estados Unidos, a confirmação de dois cortes na seleção marroquina que vai enfrentar o Brasil no sábado, né? Dois jogadores importantes, o Naif Aguerdi, principalmente o Abd Ezzali, que é um jogador de ataque, um jogador de criar problema para as defesas adversárias. Eles se machucaram, foram cortados e entram jogadores de um nível inferior, evidentemente, né? Tanto é que um estava na lista e o outro não. Que são o Marouane Sadane, no caso do Naif Aguerdi, e o Amin Sbai no lugar do Ezzouzali na seleção do Marrocos.
2: Muito obrigado, Leonardo Dai. Bom dia, bom trabalho hoje.
3: Valeu, até mais.
4: Até mais.

0: 8h40.
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2: Bom dia, Milton. Bom dia, Cássia. O Mundial de Futebol já está começando e a estimativa é de que mais de 99 milhões de consumidores vão às compras para participar do Mundial. É o que mostra uma pesquisa da Confederação Nacional de Dirigentes Lojistas junto com SPC Brasil. 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Amanhã eu volto com mais dicas aqui no É da Sua Conta.
1: 8h42.
0: Amanhã é o dia dos namorados. Mas nem tudo é boa notícia, viu, meu Tonhong?
1: Por quê?
0: Porque os preços estão mais altos do que no ano passado. Quem foi fazer essa pesquisa? A Isa Morena, do Rio de Janeiro. Tem as informações ao vivo pra gente. Bom dia pra você, Isa.
3: Bom dia, Cássia. Bom dia, Milton. Pois é, dia dos namorados é amanhã. E começa aquela clássica corrida pra conseguir presente pro parceiro de última hora, né? Flores, perfumes e chocolates são apenas alguns dos itens que os apaixonados costumam comprar pra comemorar a data. No entanto, as despesas com os presentes podem pesar no bolso este ano. O eletricista Adalberto Lopes afirmou que as flores estão muito mais caras na comparação com o ano passado.
4: O preço de flores aumentaram bastante, drasticamente. Preços que mudaram até catálogos que eu tinha anteriores, como o do Dia das Mulheres, que eu presenteei com flores à minha amada. Quando eu fui comprar agora para o Dia dos Namorados, fui reservar, tentar reservar, né? Os preços de simples rosas estavam muito elevados, né?
3: E olha, Cássia e Milton, a percepção do Adalberto está correta. Segundo o levantamento feito pela CBN, com base nos dados do Índice de Preços ao Consumidor Amplo do IBGE de abril, todos os principais itens associados ao Dia dos Namorados ficaram mais caros nos últimos 12 meses. Entre os destaques, as joias subiram 26%, os chocolates em barra e bombons avançaram 22%, enquanto as flores naturais, que pesaram no bolso do eletricista, subiram 16%, todos bem acima da inflação de abril, que ficou em 4,39%. De acordo com o professor de economia da Universidade Veiga de Almeida, Durval Meirelles, a sazonalidade pode explicar o avanço no preço das flores. Este presente é comumente associado a datas comemorativas específicas, como o Dia dos Namorados e o Dia das Mães. Com o aumento na procura, os valores também acompanham. Já o aumento nos chocolates e joias está atrelado ao preço internacional do cacau e das pedras preciosas.
5: Então, nessa época, as pessoas procuram mais flores. Quer dizer, quando a demanda é maior que a oferta, o preço sobe. O chocolate já tem preço internacional do cacau. Agora houve um aumento do câmbio, que já está muito elevado, né? A gente tem, se a gente pensar em joias, em chocolate, né? E essas commodities, elas são balizadas por preços internacionais no mercado de commodities. Isso tudo teve um aumento muito grande em função do câmbio, né? E no caso do chocolate, do cacau, o preço internacional subiu muito.
3: Segundo os dados do IPCA, outros itens relacionados ao Dia dos Namorados também subiram. O vinho avançou 5,16%, a alimentação fora do domicílio subiu 6,31%, enquanto os ingressos de cinema, teatro e concertos subiram 5,93%. Volto com vocês, Milton e Cássia.
0: Muito obrigada. A informação da Isa Morena a partir desse levantamento que foi feito pela CBN, mostrando aí essa elevação nos preços dos produtos que normalmente viram presente dia dos namorados. Então, joias, aumento de 26% em relação ao passado. Quando a gente pega o chocolate, também teve aumento significativo. Refeição fora de casa, alta de 5,16%. Agora são 8h46.
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5: 8h50.
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7: 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Léo Vieira atualiza pra gente. Diga aí, Léo.
8: Fred, atualizo a movimentação do trânsito na zona sudoeste da cidade. Já foi liberado o trecho da Avenida Lúcio Costa, que estava com interdição depois de um acidente envolvendo dois carros ali na altura do radar da Praia da Reserva. O trânsito por lá já se normalizou, mas quem circula ainda pelo trecho da Reserva encontra dificuldades ali na chegada ao acesso para a Avenida Ayrton Senna. Para quem está pelo trecho da Embaixador Belardo Bueno, o motorista ainda vai encontrando dificuldades. A pista central segue com interdições no caminho para Salvador Allende, ali na altura da estação Rio de Sara do BRT, por conta de um caminhão que pegou fogo. E nesse momento, equipes da Colurbe estão ali trabalhando na limpeza da pista. A carga desse caminhão, por conta do incêndio, acabou se espalhando ali na pista central e também ocupando uma faixa da pista lateral. O trânsito é intenso ali na região, na altura da estação Rio de Sara do BRT. Para quem circula no caminho para a Avenida Ayrton Senna, observa problemas ali no trecho do Parque Olímpico. Inclusive, para você que está tentando acessar a região da Barra, dê preferência pela Estrada dos Bandeirantes e Salvador Allende. Para quem está circulando pela Ayrton Senna e na saída da linha amarela, o trânsito já está bem congestionado, inclusive com fechamento momentâneo do pedágio no trecho de Água Santa. O motorista vai ter que ter paciência neste momento, principalmente na saída da Zona Norte. Fred.
7: Ok, Léo. Até já.
8: Até já.
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7: Tem uma operação acontecendo nesse momento contra desmanche de carros no Rio. Gabriel Freitas tem uns detalhes. Gabriel, bom dia. Gabriel, tá ouvindo
10: manhã,
7: a gente?
10: Viu, Fred? Bom dia para você, para o nosso ouvinte.
7: Pode retomar, por favor, Gabriel. A gente perdeu o comecinho da sua fala. Por favor, vamos lá. Bom dia.
10: Sem problemas, Fred. Bom dia para você, para o nosso ouvinte também. E olha, 10 mandados de busca e apreensão estão sendo cumpridos agora de manhã pela Polícia Civil do Rio contra essa quadrilha suspeita de roubar carros, desmontar os veículos e vender as peças para o mercado ilegal. Essa operação acontece aqui na capital, também em Nova Iguaçu, na Baixada Fluminense. E os investigadores da Desarme, que é a delegacia especializada em armas, munições e explosivos, estão à frente dessa ação que faz parte da segunda fase, mais uma fase da Operação Torniquete, né? Mirando justamente esse tipo de esquema. De acordo com a Polícia Civil, esse grupo já movimentou mais de 10 milhões de reais em pouco mais de um ano. Durante a investigação, os agentes também apreenderam bens avaliados em mais de 200 mil reais com um dos investigados desse grupo. Agora essa nova fase contra essa quadrilha. Ainda segundo os investigadores, cada integrante desse grupo criminoso tinha uma função dentro dessa quadrilha. Alguns eram encarregados de roubar os veículos, outros cuidavam do desmonte e do transporte das peças e havia ainda um outro grupo responsável por revender esse material. A Polícia Civil está afirmando que os carros roubados eram levados para áreas dominadas pelo crime organizado e os desmanches eram feitos nessas regiões. Depois, ferros velhos e outros estabelecimentos eram usados para colocar todo esse material ilegal de volta ao mercado. Ao longo da apuração, 5 pessoas ligadas a esse mesmo grupo já foram presas. Além deles, né, outras pessoas, né, outros suspeitos de participar diretamente desses roubos de veículos também já foram detidos, né, durante essa operação. E com a ação dessa quinta, a polícia está tentando encontrar outros envolvidos, juntar novas peças, ou melhor, novas provas, né, sobre como as quadrilhas, essa quadrilha especificamente, funcionava e por onde passava o dinheiro do esquema. Ao longo da manhã agora, novos detalhes da operação devem ser divulgados pela Polícia Civil e a gente traz os detalhes aqui na programação da CBN. Fred.
7: Combinado, Gabriel. Obrigado. 8h55.
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7: De volta, Léo Vieira.
8: Fred, de olho na movimentação do trânsito na zona sul da cidade, para quem está circulando pelo trecho da Orla da Lagoa, observa dificuldades pela Borges de Medeiros nos dois sentidos, entre o viaduto São Hilaire e a chegada à altura da Ípica. Pelo Epitácio Pessoa, o trânsito também é pesado nos dois sentidos ali na altura da Fonte da Saudade. Para quem está circulando pelo trecho entre a Gávea e a chegada à Lagoa, há dificuldades também na Avenida Padre Leonel Franca e na Mário Ribeiro. No sentido Lagoa, no caminho para São Conrado, o trânsito é mais intenso na Mário Ribeiro, pelo menos até a altura do Hospital Municipal Miguel Couto. Na ligação entre São Conrado e a chegada do Leblon e acesso à Gávea, de preferência pela linha Maia, onde o panorama é bem mais tranquilo. Nos túneis Uso Anjo e Acústico, o sentido Gávea tem trânsito mais intenso. No caminho para a Barra da Tijuca, o panorama é bem melhor pela autoestrada Lagoa Barra. Fred.
7: Ok, Léo, obrigado. Bom dia.
8: Até já.
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7: Agora a temperatura de 21 graus aqui no Rio, chuva fraca em alguns pontos da cidade. Essa chuva que cai pela manhã, continua à tarde, também à noite, a gente vai seguir monitorando.
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0: E você está na terra da abertura da Copa do Mundo, na cidade do México, onde teremos a abertura, o primeiro jogo, hoje festa, tudo mais. E eu pergunto a você, como é que está esta mobilização para esta primeira partida, para o começo da Copa?
1: A gente vai tentar sair cedo para o estádio, porque a expectativa é que tenha manifestações pacíficas no caminho para o estádio. Ontem, no retorno do Estádio Azteca, onde a gente passou o dia, por causa da conferência de imprensa do Gianni Infantino, presidente da FIFA, e dos técnicos Javier Aguirre, do México, e Hugo Broos, da África do Sul, a gente voltou no final da tarde de metrô, e quando chegou no centro da cidade, tinha um monte de rua bloqueada pelas manifestações dos professores acampados. Então, sai cedo. Primeiro ponto é esse. Segundo ponto é, vai ter 80 mil pessoas no estádio. Então, é uma abertura que tem dois lados, claramente dois lados. Tem um lado político, tem um lado de protestos na cidade do México, e tem um lado de vontade de ver a Copa do Mundo acontecer, e uma recuperação da autoestima da seleção mexicana. Ontem o Javier Aguirre, técnico que dirigiu o México na Copa de 2002 e que foi jogador do México na Copa de 86, ele se orgulha e diz que esse assunto o emociona muito. Ele é o único mexicano presente na estreia do México na Copa do Mundo de 86 e na estreia do México na Copa do Mundo de 2026, 40 anos depois. Curiosamente, daquela vez não foi abertura, né? Porque a abertura quem fazia era o campeão do mundo. Então foi Itália e Bulgária a abertura, mas a estreia do México tem outra coincidência. O México tinha Javier Aguirre, hoje técnico do México, e a Bélgica tinha a Bélgica adversária do México naquela ocasião, tinha Hugo Broos, zagueiro. Hugo Broos hoje é o técnico da África do Sul. E eles se enfrentaram daquela vez como jogadores, vão se enfrentar hoje de novo. O México não perde há 8 jogos. Isso aumentou o otimismo desses 80 mil que vão encher o Estádio Azteca, que a FIFA quer chamar de Estádio Ciudad de México, que não tem o menor sentido de chamar assim. É como se chamasse o Maracanã de Estádio Rio de Janeiro.
2: É verdade. Agora, PVC, toda a expectativa ainda em relação a qual vai ser a escalação da seleção brasileira nesse jogo da estreia. Temos algumas pistas?
1: Eu tenho a minha pista, mas ontem o Ancelotti treinou o Ederson como lateral direito. Acho improvável a escalação do Ederson como lateral direito. Se acontecer, vai ser um time inédito estreando na Copa do Mundo. Mesmo que seja o Danilo, se pensar em Alisson, Danilo, Marquinhos, Gabriel Magalhães e Alexandre, Douglas Santos, Casimiro, Bruno Guimarães, Matheus Cunha, Paquetá, Vinícius e Rafinha, esse é o time que eu acho que vai acontecer. É um time que também jogou muito poucas vezes juntos, né? Porque o Ancelotti foi técnico 12 vezes só, 12 jogos só. Parece um absurdo, né, começar a Copa do Mundo com um time que nunca jogou junto, mas nas 5 vezes que o Brasil ganhou a Copa, o time que estreou nunca tinha jogado junto. Os 11. Sabe aquela história de falar assim, a gente sabia aquele time de cabeça porque jogava 10 anos juntos? Não é, porque você tinha 10 anos de idade. Quando você tinha 10 anos, você não via nada igual.
0: Tá bom. Bom, boa festa, que o trajeto até o estádio seja mais tranquilo aí para vocês que estão nessa cobertura. Um bom trabalho, até logo mais.
1: Obrigado, Milton. Obrigado, Cássia. Obrigado a todo mundo.
2: Até mais. Amanhã. Até amanhã.

quinta-feira, 11 de junho de 2026. Os municípios afetados pelo rompimento da barragem de Fundão em Mariana receberão mais de 240 milhões de reais para fazer investimentos em saúde. O repasse foi autorizado pelo governo federal e faz parte da segunda parcela do Programa Especial de Saúde do Rio Doce, previsto no acordo de reparação da tragédia ambiental. Ao todo, foram atingidas 38 cidades de Minas Gerais e 11 do Espírito Santo. O rompimento aconteceu no dia 5 de novembro de 2015. Cerca de 40 milhões de metros cúbicos de rejeitos foram despejados na bacia do Rio Doce e 19 pessoas morreram. O levantamento da CBN mostra que os principais itens associados ao Dia dos Namorados ficaram mais caros nos últimos 12 meses. As joias subiram 26%. Os chocolates em barra e bombons tiveram alta de 22% e as flores naturais tiveram elevação de 16%. A pesquisa usou como base dados do IPCA de abril. O indicador do IBGE mede a inflação oficial do país. O Ministério da Gestão e Inovação autorizou os servidores federais a cumprirem expediente menor nos dias de jogos da seleção brasileira na Copa do Mundo. A portaria permite que os servidores saiam 3 horas antes do início das partidas. Segundo a norma, as horas não trabalhadas deverão ser compensadas depois.

0: na comparação com o ano anterior. No horário de Brasília, 9:03.
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0: Bom, o motorista que está circulando agora pela Avenida Brasil, fique atento no trecho da Maré, porque uma faixa da pista lateral está ocupada em razão de um ônibus enguiçado na altura do viaduto da Ilha, sentido centro da cidade. Trânsito com pontos de retenção desde o trecho da Penha, agora para o motorista que está por ali. Falar do tempo também, as últimas leituras do sistema Alerta Rio mostram que tem núcleos de chuva atuando sobre a Baía de Sepetiba, Zona Oeste, deslocamento para as demais regiões, previsão de chuva fraca moderada. Aqui no município, nesses próximos minutos, alguns núcleos se aproximando aqui da cidade. Está chovendo aí já no seu bairro? Manda aqui para a gente, 997-64-2381.
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2: Bom dia a você que escolheu ficar mais bem informado ouvindo o Jornal da CBN na manhã desta quinta-feira, dia 11 de junho de 2026. E nós acionamos a Rádio França Internacional. Daniela Franco tem informações sobre os novos conflitos e ataques entre Estados Unidos e Irã. Daniela Franco, bom dia.
3: Bom dia, Milton, Cássia e ouvintes. O Irã confirmou hoje o bloqueio total do Estreito de Hormuz até nova ordem. O anúncio foi feito após uma nova série de ataques americanos contra o território iraniano na madrugada. O regime islâmico respondeu com bombardeios a bases americanas. Os ataques americanos tiveram como alvo principalmente o sul do Irã, mas localidades próximas à capital no norte também foram atingidas, ferindo ao menos 3 pessoas. Em Bahrein, uma criança foi atingida por destroços de drones iranianos, que também incendiaram veículos e danificaram residências. O exército da Jordânia indicou ter derrubado 20 mísseis iranianos e o Kuwait afirmou que suas defesas aéreas estavam combatendo alvos hostis. O Ministério Iraniano das Relações Exteriores avaliou que o cessar-fogo se tornou sem sentido. Negociadores do Catar, que tinham desembarcado no Irã ontem, deixaram hoje o país sem se pronunciar sobre esses novos diálogos. O Paquistão, outro país mediador, denunciou hoje uma escalada e reforçou os pedidos em prol de uma solução negociada. China, Turquia e Arábia Saudita também fizeram apelos, mas nem Washington nem Teherã reagiram até o momento a esses pedidos. Milton, volto com você e com a Cássia.
2: Muito obrigado. Essas foram as informações da Daniela Franco, da Rádio França Internacional. Agora que são 9 horas e 7 minutos. A Comissão de Constituição e Justiça da Câmara dos Deputados deu aval a uma proposta de emenda à Constituição, uma PEC, que reduz a maioridade penal de 18 para 16 anos. Agora tem todo o trâmite dessa PEC para que a discussão possa se aprofundar. Havia outras questões colocadas na proposta inicial que foram deixadas de lado. Para conversar conosco sobre este assunto, nós convidamos a advogada Ilana Martins Luz, advogada criminal e doutora em Direito Penal pela Universidade de São Paulo. Doutora Ilana Martins Luz, muito obrigado pela sua gentileza de estar conosco. Bom dia.
4: Bom dia, Milton. Bom dia, Cássia. Bom dia a todos os ouvintes. Prazer meu estar aqui com vocês.
5: Bom dia.
2: Essa é apenas uma primeira etapa para que esse projeto avance no Congresso Nacional e eu pediria que a senhora nos ajudasse a entender o que vem a partir de agora.
4: Perfeito, maravilha, é isso mesmo. A Comissão de Constituição e Justiça analisa a admissibilidade de uma proposta de emenda à Constituição, ou seja, analisa se essa proposta está de acordo com o texto integral da Constituição, se ela não viola nenhuma cláusula pétrea, nenhum direito fundamental. Aqui é que está a grande discussão, né? A literatura sempre defendeu que, como constituinte lá em 88 estabeleceu a maioridade penal aos 18 anos, isso seria uma cláusula pétrea, ou seja, uma cláusula imutável da Constituição. Tanto que esse argumento sempre barrou outra.

0: das propostas que tentaram avançar anteriormente. Mas em 2015, só para a gente lembrar, uma proposta de emenda à Constituição avançou, né, a proposta 171 de 93, avançou, chegou a ser aprovada na Câmara, mas foi rejeitada no Senado. Agora, o que a gente tem é esse primeiro passo de admissibilidade. Na sequência, o que que a Câmara vai fazer? Esse tema vai ser avaliado por uma comissão especial, que vai avaliar o mérito da proposta, se ela está adequada, e aí depois vai para a votação em dois turnos na Câmara, que precisa ter 3/5 dos deputados aprovando essa proposta. Uma vez aprovada, ela vai para o Senado e passa pelo mesmo sistema de votação em dois turnos, com a aprovação de 3/5 também. Então, a gente tem um longo caminho, esse é só o primeiro passo para a discussão dessa matéria de novo.
1: Agora, doutora, apesar de ainda termos um longo caminho, eu gostaria de ouvi-la sobre a proposta em si, já que normalmente quem defende esse tipo de iniciativa defende no sentido de combater o crime no país, principalmente crimes graves, como homicídio. Agora, quando a gente olha para o universo de adolescentes que cumprem medida socioeducativa por crimes graves, eles são maioria?
0: Perfeito. É bom até a gente esclarecer para o ouvinte, porque fica parecendo que o adolescente que comete ato infracional, ele não responde por nada, e não é verdade. Existe todo um sistema de sanções que vai desde a advertência até a internação, tá? A internação é semelhante a uma prisão, só que é um estabelecimento diferenciado, e a proposta é educativa, muito embora a gente não, infelizmente, não veja isso na prática. Mas essa medida de internação, ela serve para crimes graves. Ela serve para caso de reiteração das medidas anteriores. Então, para crimes graves, que são crimes com violência, né, e grave ameaça, ou quando a medida não foi suficiente anteriormente, né, a pessoa recebeu uma outra sanção, não cumpriu, etc., e aí é aplicada essa internação. Os dados que nós temos do SINASE, que saiu no ano passado, né, esse ano 2026 a gente ainda não tem, mas os dados que saíram ano passado, eles dizem que os adolescentes que estão internados hoje no Brasil, você tem ali uma média de 39% por roubo, 27% por tráfico de drogas e 12% por homicídio. Então, quem usa esse argumento de que os adolescentes cometem muitos crimes violentos e não estão recebendo nenhuma resposta, na verdade não está condizente com os números, porque você vê que apenas 12%, que não é uma parcela representativa, mas não é um número absurdo. São os adolescentes responsáveis aí por atos análogos ao homicídio, né? Que é o ato infracional equiparado ao homicídio.
2: Em meio a essas discussões no parlamento, há quem defenda que se restringisse essa redução à maioridade penal apenas a crimes hediondos, como estupro e latrocínio. Juridicamente, isso é possível?
0: Perfeito. E foi bom você tocar nesse tema, porque realmente, junto com a proposta central, né, que reduz a maioridade para todos os crimes, a gente tem duas outras propostas. Uma que reduz, e uma delas é exatamente essa, que é a que reduz a maioridade penal apenas nos casos dos crimes hediondos, né? Nesses casos, juridicamente viável, tem essa discussão da questão da cláusula pétrea, mas talvez fosse mais inteligente pensar num sistema de aprimorar o Estatuto da Criança e Adolescente para esses casos de crimes mais graves, que são a exceção, lembrando, né? Mas para esses casos de crimes mais graves, de repente a gente tem uma resposta diferenciada da resposta que é para os crimes que não são os atos infracionais, que não são hediondos.
2: Aliás,
0: Me
2: isso.
0: parece que essa é a melhor resposta.
2: E aliás, a senhora chamou a atenção por uma outra questão aqui, porque há essa discussão se essa mudança teria que ser feita por PEC ou teria que ser mexido lá no ECA. Como é que a senhora entende isso? Como é que a senhora observa esse debate?
0: Precisa ser na Constituição, se houver essa mudança, né? Para aqueles que acreditam que isso é possível, né? Que não seria uma cláusula pétrea, precisa ser na Constituição, porque o artigo 228 expressamente fala da maioridade penal. Então, uma lei infraconstitucional não pode ir de encontro ao que dispõe o texto constitucional. A gente precisa ter uma mudança na Constituição. Agora, o ECA precisa acompanhar essa mudança até para ter uma harmonia no sistema, né?
2: Doutora Helena Martins Luz, muito obrigado pela sua gentileza e pela sua informação aqui no Jornal da CBN. Um bom dia.
0: Um bom dia, muito obrigada a você e a Cássia, e até a próxima.
1: Obrigada.
2: Advogada Helena Martins Luz é advogada criminal e doutora em Direito Penal pela USP. 9h13 agora.
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1: Coincidências com títulos do passado alimentam a esperança da torcida brasileira para a Copa do Mundo. Grupos, números, jejuns e até outras modalidades esportivas têm reforçado o sonho do tão esperado Hexa. O Brasil está há 24 anos sem conquistar o Mundial e agora a gente tem informação ao vivo do Rio de Janeiro. Pedro Bonenberger, bom dia para você.
4: Oi, Cássia, bom dia para você, para Milton Jung, quem nos acompanha. Quero saber de uma coisa, Cássia Godoy. A letra C te diz alguma coisa sobre a Copa?
1: C de Copa?
2: C de Cássia.
4: Porque vai anotando. C de Cássia, C de Copa e C do Grupo C do Brasil. Agora vai anotando aí, Milton. Porque o Grupo C é o mesmo que levou a Argentina na última Copa a ser campeã. E antes disso, em 2018, o mesmo da França. Vai anotando as coincidências aí agora. Somos nós no Grupo C, nossa vez, hein?
1: Eu acho que é um sinal.
4: Para os torcedores, essas coincidências já são sinal do Hexa chegando, gente. Olha, o professor de história, Tiago Teixeira, do canal Tico de História, conversou com a gente e reuniu algumas dessas teorias nas redes sociais dele. Inclusive, a letra C, não só nas últimas duas Copas, mas no histórico da seleção brasileira, é muito importante para a gente.
5: O Brasil já ficou no Grupo C em 62, 70... se a gente fizer a equivalência do número 3 com a letra C, que é a terceira letra do alfabeto. E também em 2002. Todos esses anos nós fomos campeões. A gente sabe que nada disso entra em campo, mas futebol também é feito de memória, coincidência, esperança. Isso tem a coisa que o torcedor brasileiro adora em ano de Copa, é acreditar que os sinais estão apontando para o Hexa.
4: Agora, se vocês não são das letras, preferem os números, Cássia Godoy, vai notando também aí. O Brasil foi campeão em 62. Ano terminado em 2. Foi bicampeão em 62, ano terminado em 2. Foi tetra em 1994, ano terminado em 4. Agora a Copa vai ser disputada em 2026. 6? É que você tem a ver aí? Ó, dizem que sim, hein? O jejum também chama atenção, viu, Cássia Godoy? Porque a seleção brasileira não conquista uma Copa há 24 anos. Antes do tetra, em 94, o Brasil também passou o mesmo período. 24 anos sem levantar a taça. Outra teoria envolve os Estados Unidos. Foi justamente em solo americano que o Brasil quebrou esse jejum de 24 anos sem títulos, lá em 94. Voltamos agora para os Estados Unidos, né? E quem sabe não seja lá que nós ganhamos o tão sonhado Hexa. Olha, o narrador das rádios Globo e CBN, Edson Mauro, estava lá no estádio, nos Estados Unidos, na final contra a Itália, em 94, e ele guarda uma lembrança especial daquele dia.
6: A Copa do Mundo de 1994 nos Estados Unidos, ela criou uma expectativa muito grande na torcida, porque era a oportunidade de o Brasil, que tinha um time forte, com Romário, com Bebeto, goleiro Tafarel, a narração desse jogo pelo José Carlos Araújo, mas eu estava lá presente no estádio de Pasadena e tive a oportunidade também de levar pela primeira vez ao estádio a minha filha Juliana, e a Juliana viu pela primeira vez o Brasil ganhar e ser campeão do mundo.
4: Bom, sinais estão dados aí, só não vê quem não quer, Cássia Godoy. É claro que, no fim das contas, o que ganha a Copa, o que ganha jogo, é o que se mostra em campo, viu? Mas eu já tô aqui anotando, viu? Fazendo aqui minha fezinha por aqui, Cássia Godoy.
1: Ah, eu acho que eu vou até mudar o bolão, viu? Porque depois dessa participação do Pedro Bonenberg, é certeza, o Hexa vem.
2: Mas nós vamos mudar essa frase do Pedro Bonenberg, não é? Não é só não ver quem não quer. Quem quer ver qualquer coisa, enxerga qualquer negócio, qualquer coincidência, se quiser. Mas vamos lá, vamos ver se vai dar certo.
1: Ei.
2: Valeu, um abraço, até mais.
4: Valeu.
1: 9h17.

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5: 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Hora de atualizar as informações com o Léo Vieira. E aí, Léo?
6: Pede de olho na movimentação, na ligação entre a Zona Norte e a Zona Sul da cidade. Quem está pelo trecho do túnel Rebouças, o trânsito é muito complicado neste momento nas duas galerias do túnel, no elevado da Paulo Frontem. Isso está causando impacto já na saída do elevado Rufino Pizarro, ligação entre a linha vermelha e o acesso ao Rebouças, no trecho da Praça da Bandeira e também para quem está saindo da Francisco Bicardo. Para você que circula entre a Zona Norte e o Centro, dá para ganhar um tempinho pelo 31 de março e o túnel Santa Bárbara. O trânsito é mais intenso a partir do Catumbi até a chegada do viaduto Gino Noronha, já no trecho de Laranjeiras, no acesso para Pinheiro Machado. Também observo dificuldades em Pinheiro Machado, pelo menos até o acesso ao trecho da Muniz Barreto, ali o cruzamento com a Marquês de Olinda. O trânsito ainda um pouquinho complicado para quem tenta acessar a praia de Botafogo. Para quem está optando na saída do centro em direção à Enseada de Botafogo pelo aterro, o panorama é bem mais tranquilo entre o aeroporto Santos Dumont e a chegada ao trecho da Enseada de Botafogo. Aí, em função do acesso para o túnel do Pasmado, o trânsito fica mais embolado por conta da reversível que é montada lá naquela região. Fred?
5: Ok, Léo. Obrigado. Até já.
6: Até já.
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5: E a chuva tá chegando. Você reparou aí que hoje o dia amanheceu bem carregado, céu nublado, né? Tem previsão de chuva a qualquer momento aqui no Rio. Frente fria já passou, mas deixou instabilidades. Além da umidade, ventos em altitude também estão deixando o tempo instável aqui na capital fluminense. Chuva começa fraca e isolada, aos poucos se espalha, pode ser moderada na parte da tarde. À noite não tem previsão de chuva aqui para o Rio. Amanhã o sol volta a aparecer com algumas nuvens durante a parte da manhã, mas à tarde volta a ter previsão de chuva. Sábado, dia da estreia do Brasil na Copa do Mundo, o tempo vai ser predominantemente firme, com sol aparecendo entre nuvens. Domingo fica um pouquinho mais nublado, um pouquinho mais carregado, com possibilidade de chuva também, mas é mais provável que essa chuva no domingo só venha na parte da tarde. Esse é o cenário da previsão do tempo aí para os próximos dias. Nesse comecinho de Copa do Mundo, para quem vai ver o jogo fora de casa, quiser se organizar, vamos ter um pouquinho de possibilidade de chuva em alguns pontos do Rio. São 9h22 agora. Léo Vieira de volta com informações do trânsito, Léo.
6: Isso mesmo, Fred. Estou de olho na movimentação na zona norte da cidade. Quem está pela Pastor Martin Luther King Jr. vai encontrando dificuldades. São um acidente dentro do trecho do Engenho da Rainha, causando já impactos para quem segue em direção a Del Castilho, já desde o trecho de Vicente Carvalho. No sentido Pavuna, o panorama é um pouco melhor. Para quem circula no trecho da zona norte, principalmente em direção à linha amarela e a outros pontos ali na chegada ao centro, dá para ganhar um tempinho pela do Helder Câmara. O trânsito é mais intenso ali no trecho de Cascadura, mas não observa problemas entre a abolição e a chegada ao trecho de Pilares. Fred.
5: Léo, obrigado. Bom dia para você. Até amanhã.
6: Até amanhã.
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5: Daqui a pouquinho começa o CBN Rio às 9h30. Eu vou ficando por aqui. Um ótimo dia para você e até amanhã.
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0: Muito bom dia, doutor Luiz Fernando Correia.
1: Bom dia, Milton. Bom dia, Cássia. Bom dia, ouvintes.
2: Bom dia, doutor.
0: Vamos lá, doutor. O que, que o senhor nos traz hoje?
1: Milton, como é que está o teu coração para a Copa do Mundo, Milton? Me diz aí. Está pronto?
0: Ah, meu coração. Rapaz, eu tenho coração para torcer pelo Grêmio, não vou ter coração para torcer pela seleção brasileira. Fácil!
1: Pois é, a coisa não é bem assim, né? A gente sabe que futebol pode afetar, sim, a saúde do coração das pessoas, né? Esse é que é o tema de hoje, né? Então, a questão é, a pergunta é, será que futebol faz mal ao coração? E, infelizmente, Milton, as investigações mostraram que talvez possa fazer, sim. Jogos de alta tensão emocional podem desencadear infarto, arritmia, enfim, eventos cardiovasculares em pessoas que têm um problema. E eu vou rever isso, algumas evidências científicas importantes. Em 2008, foi publicado um trabalho no New England Journal of Medicine, onde pesquisadores alemães acompanharam as emergências cardiológicas durante a Copa de 2006, que aconteceu na Alemanha. E eles descobriram que nos dias que a seleção alemã jogava, o número de eventos cardíacos aumentava 2,5 vezes. Obviamente, o risco se concentrava nas primeiras 2 horas após o apito, durante o jogo, né? 2 horas após o apito inicial, e principalmente quem já tinha doença coronariana. No Brasil, um estudo feito também na época, foi pouco antes da Copa do Mundo 2014, mostrou o seguinte: reviram mais de 150 mil internações do SUS durante 4 Copas do Mundo. Mostrou um aumento modesto, mas real, na incidência de infartos durante os mundiais, principalmente nos dias que a seleção brasileira jogava. A boa notícia é que não houve um aumento de mortalidade no Brasil. Mais gente passou mal, mas quem chegou no hospital foi bem cuidado, enfim. A questão, gente, é o seguinte: isso é para chamar a atenção das pessoas para alguns cuidados a partir de hoje, com o início da Copa do Mundo, e principalmente a partir de amanhã, com o primeiro jogo do Brasil, né? É o seguinte: se você tem doença cardíaca, você tem pressão alta, diabetes ou outra doença crônica desse tipo, eu sei que é difícil pedir para torcer com moderação. Isso não existe, né? Agora, cuida do seu coração. E principalmente uma coisa, gente, eu peço sempre isso para os meus pacientes no consultório: não para a medicação que você está tomando de jeito algum. Porque, infelizmente, ainda existe um mito muito grande de que as pessoas parem de tomar um remédio. Ah, porque eu vou me reunir para ver o jogo com os amigos, eventualmente até eu posso beber, ou vou comer muito, vou comer demais. Então, eu não vou tomar remédio hoje porque não vai dar certo, misturar com as coisas que estão dispostas lá, principalmente bebida alcoólica. Então, é o seguinte: não para a medicação de jeito algum. Evita o excesso de álcool, evita o excesso de cigarro, obviamente. Não exagerar na comida salgada e gordurosa. E se o nível de estresse, Milton, ficar alto demais no jogo, se afasta um pouquinho, né? Vai ali do lado, respira fundo, depois você volta, assiste o jogo um pouquinho de longe. E principalmente, gente, é o seguinte: se tiver algum momento do estresse, se tiver dor no peito, aperto, falta de ar, suor frio, uma dor que vai para o braço ou para a mandíbula, sentir qualquer coisa assim, não espera o segundo tempo. Liga para o SAMU, porque pode ser importante você ser atendido, apesar do jogo eventualmente estar rolando ainda, né? Futebol é paixão, futebol é calor, é vida, né? E a gente vai torcer. A gente pode até, às vezes, não estar muito, muito animado com a seleção, mas quando começa, todo mundo se envolve. Então, eu estou pedindo só para as pessoas se cuidarem com relação, principalmente, a não deixar de tomar o seu remédio no dia do jogo, gente.
0: Eu quero saber se existe algum teste semelhante a esse para quem assiste partidas de basquete, especialmente da NBA, como foi na noite de ontem.
1: Realmente, eu não sei de nenhuma pesquisa, mas pode ser uma pesquisa interessante um dia, Milton, monitorar a galera que está no estádio ou monitorar a galera que está em casa, escolher pessoas extremamente apaixonadas e fazer uma pesquisa dessas, monitorando essa galera durante o jogo, né? Pode ser interessante, mas
0: tá bom.
1: Bem bravo. Olha só, eu conheço gente que desmaia assistindo um jogo de futebol.
0: É
1: eu já
0: mesmo?
1: vi esse,
0: Tá bom.
1: eu já vi essa cena, entendeu? Essa em casa, né, meu
0: Tá
1: amigo?
0: bom.
1: Então,
0: Fiquem atentos, cuidado.
1: cuidado.
0: Tá
1: O recado
0: certo.
1: é esse.
0: Tá ótimo. Obrigado, doutor Luiz Fernando Correa.
1: Valeu.
0: Valeu. Cuide do seu coração. Olha aqui, ó.
2: Até mais,
0: eu falei agora aqui do basquete. Por que, que eu falei do basquete com o Dr. Luiz Fernando Corrêa? Ontem à noite, ali do ladinho onde a seleção brasileira está, a seleção está ali em New Jersey, em Nova York, uma partida eletrizante entre o San Antonio Spurs e o Knicks. Você vai lembrar que o Knicks saiu na frente com 2-1, né? Perdeu a partida que disputou, a primeira que disputou em Nova York, e voltou a jogar ontem à noite. E o San Antonio Spurs estava arrasando com o jogo. Estava com 29 pontos à frente. Então todo mundo já tinha expectativa de que ia empatar a série final da NBA. E o Knicks conseguiu uma virada impressionante, histórica. Nos segundos finais, conseguiu a cesta da vitória, numa explosão da torcida. Acabou vencendo essa partida por 107-106. Então colocou um 3-1 agora, que praticamente faz o Knicks voltar a um título também que há muito tempo não conquistava. Está muito próximo dessa vitória, precisa de mais uma vitória apenas nos próximos jogos contra o San Antonio Spurs. E aí foi uma explosão naquele ginásio no Madison Square Garden, foi uma explosão em Nova York. E agora pela manhã tem algumas cenas mostrando a seleção de futebol dos Estados Unidos assistindo aquele jogo. Os caras ficaram alucinados. E aí eu fiquei com a impressão de que toda a seleção torcia pelo Knicks e não pelo San Antonio Spurs. Mas ficaram alucinados fazendo uma festa com essa vitória. E foi essa explosão que ocorreu ontem em parte dos Estados Unidos. A torcida do Knicks é bastante tradicional, muito forte, sem dúvida, em Nova York, bastante intensa. Então foi isso que aconteceu, por isso eu ainda comentei com o Dr. Luiz Fernando Corrêa. Como é que fica a batida do coração numa partida como essa, em que nos 5 segundos finais o jogo é decidido, como foi decidido ontem na vitória do Knicks por 107-106 contra o San Antonio Spurs. Agora está 3-1 para o time de Nova York.
2: 9:30.
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0: quinta-feira, 11 de junho de 2026. Começa hoje a 23ª edição da Copa do Mundo de Futebol, a maior de todos os tempos. A cerimônia de abertura está marcada para as 2h30 da tarde e terá transmissão da CBN. O jogo inaugural será entre México e África do Sul a partir das 4. Também entram em campo hoje Coreia do Sul e República Tcheca às 11 da noite. O Google informou que vai recriar, com a ajuda de inteligência artificial, fotografias e depoimentos do gol considerado mais bonito da carreira de Pelé. O lance ocorreu no jogo entre Santos e Juventus, realizado no dia 2 de agosto de 1959. O gol não foi filmado por causa das limitações tecnológicas da época. Segundo o Google, a recriação do lance será revelada em um mini documentário que deve ser publicado no YouTube até o fim do mês. O Santos venceu por 4 a 0. A Justiça Federal julgou improcedente a ação movida pela Federação das Indústrias do Estado de São Paulo, que tentava suspender benefícios fiscais concedidos à Zona Franca de Manaus pela reforma tributária. A Fiesp alegava que os incentivos ampliariam a vantagem competitiva das indústrias da região norte em relação ao restante do país e poderiam provocar a migração de empresas para o Amazonas. O Ministério da Fazenda indicou que o governo federal estuda aplicar o veto presidencial ou acionar o STF caso a Câmara valide o projeto de renegociação de dívidas rurais que foi aprovada pelo Senado. A proposta vai aumentar os gastos públicos em 140 bilhões de reais ao Tesouro em 10 anos. O texto autoriza a criação de uma linha de crédito especial com prazo de 13 anos, financiada com recursos captados do Fundo Social do Pré-Sal. No horário de Brasília, 9h33.
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1: 9:34, um ótimo dia para você, uma excelente quinta-feira. Seja bem-vindo, seja bem-vinda ao CBN Rio de hoje, dia 11 de junho de 2026. É dia de Copa do Mundo.

0: E eu já estou aqui bem arrumada, tá? Totalmente no clima. De verde e amarelo, com a camisa aqui escrito Brasil.
1: Brasil!
0: Você pode nos acompanhar também pelo YouTube com imagem ou pelo Globoplay. Excepcionalmente hoje, Leandro Rezende não tá com a gente. Tá se cuidando, mas volta, se Deus quiser, amanhã. Eu tô com Laís Vieira aqui ao meu lado. Laís, cadê sua camisa do Brasil? Bom dia.
2: Bianca, bom dia. Você acredita que eu coloquei uma branca, mas não foi a do Brasil? Mas o meu coração é muito brasileiro. Já tô na torcida pelo nosso país. Bom dia, ouvintes do CBN Rio. Bom dia pra todo mundo.
0: E a gente vai se falando, então, ao longo do programa. Vamos falando com o nosso ouvinte, né, Laís? Pelo 997-64-2381. Participe, nos conte como é que tá a sua rua, como é que estão os vizinhos, como é que tá a família. Tá todo mundo no clima? Não tem como negar, né, gente? Em meio à correria do dia a dia, às preocupações, aos desafios da rotina, o futebol ainda tem o poder de unir pessoas, criar histórias, despertar emoções. É paixão mesmo. É válvula de escape para algumas pessoas, né? Mas continua mobilizando multidões, encantando gerações e mexendo com os sentimentos de um país inteiro. No nosso Rio de Janeiro não é diferente. O Rio ganhou as cores do Brasil. Tem bandeira na janela, camisas verde e amarela voltando às ruas. E uma expectativa muito grande que só mesmo o futebol é capaz de despertar. E é nesse clima, então, de torcida, de esperança, de emoção, que começa o CBN Rio.
1: Brasil!
0: Claro que a gente tem muitos outros destaques hoje no programa, né? A gente vai falar sobre o noticiário policial. Tem uma operação muito importante contra uma quadrilha especializada em roubo de carros, desmanche e venda de peças roubadas. Daqui a pouquinho, as atualizações sobre essa operação. Vamos falar também sobre tentativa de furto de cabos. Aconteceu um caso na Avenida Dom Helder Câmara, em Del Castilho, que provocou até um incêndio na fiação. Foi de madrugada. Tem ainda uma operação conjunta de vários órgãos que autuou um restaurante na Urca por despejo irregular de esgoto na Baía de Guanabara. Hoje, quinta-feira, é dia de casa cheia aqui no CBN Rio. Tem Tiago Gomide no Tá na História Rio e Flávia Oliveira no Rio Mais Rua. E a gente vai fazer uma conexão com os Estados Unidos, vai fazer uma conexão com o México, com correspondentes para a Copa do Mundo. Participa com a gente nessa quinta-feira, dia de abertura da Copa, o repórter da TV Globo, Marcelo Correge, e também o nosso repórter aqui da CBN, Leonardo Dai. Tem o toque de letra na reta final com Hugo Lago e tudo sobre seleção brasileira. O time segue indefinido, né? Vamos entender aí como é que vai ser a estreia no próximo sábado do Brasil contra o Marrocos. Muita expectativa, né, para esse jogo, para saber como é que vai entrar o Brasil na Copa, como é que vai ser o início da competição. Até porque, sem dúvida nenhuma, vai ser, se o Brasil for bem, uma injeção de ânimo, né, diante de muita instabilidade nos últimos tempos. Bom, e tem também as melhores dicas de cinema, no Circulando no Cinema com Ronald Vilardo, fechando os trabalhos no CBN Rio de hoje. Agora são 9 horas e 38 minutos.
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0: Vamos abrir o programa direto do Alzirão, porque depois de dias de impasse, a prefeitura chegou a dizer que, aliás, a prefeitura, não, a organização, né, do Alzirão, chegou a dizer que não ia ter festa. E a gente aqui até, por um lado, entendeu, porque era a polícia militar atestando que não havia condições de segurança para se fazer a festa no Alzirão. Por outro lado, a gente lamentou e muito, e Flávia Oliveira no Rio Majua de terça-feira falava sobre a importância de um evento como esse, né? Um evento que mobiliza tanta gente. É uma questão cultural ter o Alzirão na Copa do Mundo. E aí, depois desse impasse, a prefeitura liberou a festa no Alzirão, na rua Alzira Brandão. E quem tá por lá é a Ana Paula Jaume, já entendendo como é que tá o clima, como é que vai ser, de fato, a organização dessa festa. Oi, Ana, bom dia para você.
4: Oi, Bianca, bom dia pra você, bom dia também pro nosso ouvinte. Agora vai, hein, Bianca? A Copa do Mundo começando hoje e o tradicional Alzirão aqui na Tijuca, na Zona Norte, de onde eu falo agora, tá confirmado como palco dessa festa aí dos torcedores nos jogos da seleção brasileira. E olha, pessoal por aqui correndo contra o relógio para deixar tudo pronto a tempo da estreia do Brasil, há 2 dias, né, do primeiro jogo da seleção. Clima aqui é de aquecimento, né? Igual quando o jogador vai entrar em campo, então tá em aquecimento aqui. Pessoal muito animado, muito alegre. Esse tempo justo, né, 2 dias, não tá desanimando ninguém não, tá? Por aqui, Bianca. Olha, agora pela manhã, a Conurb tá fazendo podas de árvores, né, para preparar esse espaço pro evento, liberar uma iluminação melhor. Segundo a organização, toda aquela decoração, né, que a gente conhece, de bandeirinha, bandeira, enfeite, deve começar daqui a pouquinho, ali na parte da tarde. A pintura da rua deve ficar pronta mais para frente um pouquinho, ali para o segundo dia de jogo do Brasil. Um telão vai ser colocado aqui, vai ter show gratuito, DJs também, muitas outras atrações musicais para os dias aqui de jogo do Brasil. E eu conversei aqui agora há pouco com o vice-presidente do Alzirão, Ricardo Ferreira. Ele me contou em detalhes como que estão esses preparativos dessa programação super especial. Ele que tem uma história longa aqui com o Alzirão, tá? Desde os 15 anos de idade, tá aqui no meio dessa festa.
5: É, inclusive o lema é Alzirão voltou, né? Vai ter a bateria do Salgueiro, vai ter uns grupos de pagode, né, ao vivo, depois do jogo do Brasil. Vai ter um super telão pro pessoal aqui. Vai ser bem organizado. Primeiro jogo vai ter mais ou menos a metade dos fitilhos, né, o verde e amarelo, né, vamos pintar a rua, mas aí já vamos partir no segundo jogo que vai começar a pintar a rua, porque ficou muito apertado, né. Hoje já vai ter o palco e vamos começar a botar a bandeirinha, o nosso bandeirão tradicional, né, e a pintura vai ser pro segundo jogo. É, tem as Copas aqui do Alzirão desde 78, né, eu tinha 15 anos, né, já sabe quantos anos eu tenho, né? Eu já tô com 63, né, mas é sempre uma expectativa, né, de um grande evento do Alzirão e está todo mundo preparado já.
4: É, e olha, são pelo menos 10 pessoas na diretoria, né, envolvidas nessa organização, com muito empenho nessa festa linda aqui no Alzirão. E para ajudar tem também os moradores, né, claro, aqui da região da Tijuca. Mais de 100 moradores são esperados aqui para vir, para ajudar, colocar a mão na massa para essa festa sair maravilhosa. Expectativa de casa cheia com atrações aí, né, bateria do Salgueiro, grupos de pagode, grande estrutura para receber o público. E falando em público, eu conversei aqui com o porteiro Jorge dos Santos, aqui da Alzira Brandão. Ele tá animado, tá? Ele vai estar aqui trabalhando, mas até arriscou um palpite aí pro nosso primeiro jogo.
6: Estamos animados, né? Pra cá, pra mim, 2-1 Brasil. Vai ser tranquilo. Vai ser uma festa animada.
7: Vai estar aí trabalhando durante a festa, então?
6: Vou. Tô de plantão no prédio.
7: Tá animado com o Brasil?
6: Tô animado.
0: 2-1 tá bom, um bom placar.
4: Tá ótimo pra começar, né, Bianca? Ele vai estar trabalhando, mas vai estar ali animado também pra curtir a festa. Lembrando aqui rapidamente pro nosso ouvinte, né? O prefeito do Rio, Eduardo Cavalieri, anunciou ontem essa autorização pros eventos da Copa aqui no Alzirão. Liberou a realização dessa festa tradicional aqui com vários torcedores, milhares. E no início da semana, né, os organizadores tinham anunciado o cancelamento do evento aí, mas agora a situação já normalizada, clima de festa aqui no entorno também na região. Em edições anteriores, o Alzirão chegou a reunir mais de 30 mil pessoas, Bianca, por partida aqui do Brasil. Na Copa de 22, né, lembrando, não funcionou aqui o espaço pela primeira vez por causa de falta aí de patrocinadores, mas fato é que hoje, 2026, Brasil aí quase estreando na Copa do Mundo, aí no sábado, pertinho, contra o Marrocos, 19h. Isso aqui com certeza vai estar lotado, pessoal, festejando bastante e, quem sabe, vitória, né, do Brasil, né? Claro, volto com você.
0: Vai vir a vitória. Valeu, Ana Paula Jalme. Volte com a gente outras vezes aqui ao longo do programa de hoje para falar mais direto aí do Alzirão, por favor. Agora 9h44.
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0: Léo Vieira, brasileiro, bom dia.
8: Bom dia, Bianca. Bom dia para você. Bom dia para todo mundo ligado na CBN Rio. Estou de olho já na movimentação do trânsito para quem está circulando por várias vias da cidade. Começou destacando a zona norte da cidade, que quem está circulando ali pela região de Vila Isabel já vai vendo um visual diferente, visual de Copa do Mundo já na Jorge Rude, também no trecho ali da Pereira Nunes. Vias já do trecho ali de Vila Isabel já completamente enfeitadas e paramentadas para essa abertura da Copa e também estreia da seleção brasileira no próximo sábado. Para quem está circulando ali pelo trecho da Pereira Nunes, tem um congestionamentozinho na chegada Professor Manuel de Abreu e no cruzamento com a Teodoro da Silva. Inclusive, Teodoro da Silva, trânsito um pouquinho pesado em direção ao Maracanã, para quem está saindo ali da Alexandre Calazo, cruzamento com o trecho da Barão de São Francisco, trânsito bem pesado para quem circula pela região. Para você que sai do Grajaú do Andaraí, dá para ganhar um tempinho pelo trecho da Maxwell. Ainda de olho na região do Maracanã, Avenida Rei Pelé, com trânsito pesado entre o estádio Maracanã e a chegada à Praça da Bandeira. Melhor panorama é pela Visconde de Niterói e Bartolomeu do Gusmão. Vou atualizar a movimentação do trânsito nas vias expressas. Quem está circulando pelo trecho da Avenida Brasil, trânsito ainda com problemas entre a Penha e a chegada ao Terminal Gentileza. Quem está optando pela linha vermelha, dificuldades também a partir da saída da Ilha do Governador até o trecho do Caju. Para você que circula pela Zona Norte, melhor panorama é pelo trecho da Dona Helder Câmara na chegada ao trecho do centro. Para quem vem da Penha, o trecho entre Ibiapina e Rua Uranos também com melhores condições. Atualizo também as condições do trânsito na zona sudoeste, porque seguem ainda as interdições no trecho da Embaixadora Belardo Bueno. O trânsito, inclusive, está um pouquinho complicado para quem está seguindo em direção a Salvador Allende. Mais cedo, um caminhão pegou fogo ali no trecho da via, na altura da estação Rede Sara do BRT, e ainda há interdição da pista central. Os veículos estão sendo desviados ali para o trecho da pista lateral, mas cedo teve um acidente ali naquele mesmo trecho e o trânsito ainda está um pouquinho complicado para quem vem da Ayrton Senna e segue em direção a Salvador Allende. Vai ter que ter um pouquinho de paciência, o trânsito está pesado por lá. No sentido contrário, em direção a Ayrton Senna, também observa problemas. Para quem está pelo trecho da linha amarela, no acesso à Barra da Tijuca, na chegada à Orla, neste momento temos a praça do pedágio fechada ali por conta do congestionamento no acesso ao túnel da Covanca e o trânsito complicado ali entre a freguesia e a chegada à Avenida Ayrton Senna, por conta disso, pedágio fechado e o congestionamento já está grande para quem está circulando ali entre a Zona Norte e a Zona Sudoeste. Você que está fazendo essa ligação, dê preferência pela autoestrada Grajaú-Jacarepaguá, mas fique atento que já tem registro de chuva fraca já em vários pontos da Zona Norte, do centro, então fique atento para evitar acidentes por conta das pistas escorregadias. Na ligação entre Zona Norte e Zona Sul, trânsito mais complicado no trecho do Rebouças. Melhor panorama neste momento para quem está circulando pelo trecho do Aterro do Flamengo. Bianca.
0: Léo, obrigada por essas informações. E eu queria também comentar com você sobre o trânsito do gasômetro e aí chamar a atenção aqui do nosso ouvinte para um flagrante que a gente recebeu, que é impressionante. Para você que nos acompanha pelo radinho, a gente vai descrever, mas está com a imagem na tela para quem nos acompanha pelo YouTube e pelo Globoplay, de um homem pendurado num poste. É uma torre de iluminação, daquelas muitas que tem ali no viaduto do gasômetro. Gente, ela é fininha, tá? Ele está pendurado lá no alto, sem nenhum tipo de proteção, é claro, né? E ele está tentando arrancar um cabo, certamente para furtar aquele cabo ali, né? Ele subiu com essa intenção, ele arriscou a vida dele com essa intenção. Ele sobe e dá para ver também ele descendo, muito rápido isso. Que impressionante, Léo, eu sei que você também recebeu esse vídeo. E o trânsito ali, lento, as pessoas desesperadas, né?
8: Exatamente,
0: com medo dele cair naquele momento.
8: Exatamente, é uma via de muita movimentação, né? Ali o gasômetro faz a ligação para quem está saindo da ponte da Avenida Brasil com o trecho da rodoviária e da Francisco Bicalho. Isso foi por volta de 7 da manhã e o trânsito pesado, os motoristas conseguiram flagrar essa cena. E a gente consegue entender que ele estava ali pendurado no poste tentando tirar algum cabo, algum fio, mas é uma cena constante, né? A gente consegue ver, pelo menos em vários bairros ali da Zona Norte, vários sinais de trânsito com defeito por conta de roubo de cabos. Isso é uma constante e no viaduto do gasômetro, dessa vez, a ousadia foi maior.
0: Olha, e não à toa, né? Hoje eu passei por ali e exatamente nessa faixa da esquerda e vi esse fio pendurado, um pedaço do fio pendurado, quase que atingiu ali o meu carro, os carros que estão passando por esse trecho. Laís Vieira também está sinalizando
2: também,
0: aqui.
2: Também, Bianca, passei e fiquei com muito medo. Falei, meu Deus, será que esse fio está energizado? Vou passar com o carro aqui agora. E não sabia que era essa situação. Onde estamos chegando, Bianca Santos?
0: É impressionante. Isso se tornou uma imagem do Rio, né? Por conta da epidemia de furto de cabo que a gente está vivendo, se tornou, infelizmente, uma imagem corriqueira. Ver pessoas subindo em postes, arriscando a própria vida para furtar cabo, Léo.
8: É uma loucura isso, uma loucura.
0: É, e, bom, o Léo também trouxe para a gente o impacto do trânsito. A gente segue de olho e em contato também com todos os órgãos para saber o que vão fazer com esse fio pendurado agora, né? E se de fato atingiu a iluminação, claro que atingiu ali na região do gasômetro. Obrigada, Leonardo Vieira, pelas informações do trânsito e um bom dia para você. Até amanhã.
8: Para vocês também, até amanhã.
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0: Não foi só ali que aconteceu o furto de cabo, não. Também teve um caso na Avenida Dom Helder Câmara. Os ouvintes comentaram, né, Laís? Provocou até um incêndio na fiação.
2: Pois é, Bianca, aconteceu de madrugada, né? Esse problema, um incêndio na rede elétrica na Avenida Dom Helder Câmara, em Del Castillo, na Zona Norte, que assustou moradores ali da região. Imagens divulgadas nas redes sociais mostram uma grande extensão de fios em chamas, além de pedaços da fiação caídos na calçada, também pegando fogo, em frente a uma igreja, na altura do número 3214. Segundo os moradores, esse incidente chegou a provocar falta de energia em alguns pontos da região. Quem passou pelo local encontrou um cenário de preocupação com fios espalhados pelo chão e equipes sendo mobilizadas para resolver o problema. Em nota, a Light informou que uma equipe técnica foi acionada e encaminhada ao local para fazer os reparos na rede danificada. E até por volta das 8 horas da manhã ainda havia fiação caída na via, causando, é claro, muita preocupação. E aí eu vou aproveitar o WhatsApp do CBN Rio para chamar sua participação. Você está enfrentando esse problema causado aí por furtos de cabos no seu bairro? Já ficou sem luz, sem internet, sem telefone por causa desse crime? Manda mensagem para a gente que a gente vai tentar mapear. Porque esse problema, Bianca, ele é geral. Não é só aqui no Rio de Janeiro. Eu moro em São Gonçalo, em Niterói também estou sempre passando. Ontem mesmo recebi um vídeo de fios sendo queimados em Icaraí, na altura da rua Marise Barros. Então você, ouvinte do CBN Rio, está passando pelo mesmo problema, manda sua mensagem para a gente. 99764-2381. Vou repetir, 99764-2381.
0: São cenas que estão chamando muita atenção pela ousadia, né, pela forma como essas pessoas se arriscam para furtar cabos, penduradas em postes, nas redes elétricas, colocando a própria vida em perigo e causando muitos impactos. Impactos, prejuízos para serviços essenciais para a população, né? E, gente, pode terminar num acidente grave. Você vê, um incêndio aconteceu na Dom Helder Câmara. Alguém poderia ter sido atingido ali pelo fogo. No caso do gasômetro também, se esse homem cai, além dele mesmo, né, poder se ferir ou morrer ali no gasômetro, poderia acontecer um acidente de trânsito, né? E é impressionante como que isso é um retrato de uma realidade que mistura um monte de coisa, gente. Tem a questão, claro, da criminalidade, mas não é só isso. É a vulnerabilidade social, é desprezo pelos riscos envolvidos. Alguma coisa tem que ser feita. Alguma coisa tem que ser feita. A gente fala muito sobre acidente de moto, né? E aí, um monte de ouvintes coloca a culpa simplesmente como se fosse um problema muito simples, com solução muito simples. Coloca a culpa simplesmente na imprudência de motoristas. Mas não é só isso. A gente tem que pensar na estrutura da cidade. A gente tem que pensar na quantidade de pessoas que começou a trabalhar com moto nos últimos tempos, tudo isso a gente coloca na discussão. E aí, nesse caso também, fiz um paralelo aqui de comparação, porque nesse caso também de furto de cabo, não é só o crime. Não vamos pensar só, ah, ele está ali roubando, é um ladrão e ponto final. Não. Muitas vezes está roubando porque tem uma dependência numa droga, no crack, algo que está sendo ignorado pelas autoridades, pelo poder público. as ruas vêm se tornando cracolândias a céu aberto e ninguém vê, parece que ninguém vê, né? E além disso, tem todo o impacto para a população, para os serviços em geral. Vamos seguir acompanhando, né, e cobrando aqui das autoridades. Vamos ficar de olho no viaduto do gasômetro e também atualizar as condições lá da Dom Helder Câmara. Laís, por favor. Agora 9 horas e 54 minutos. Gabriel Freitas quer participar também com a gente para falar sobre a operação que está acontecendo desde o início da manhã contra uma quadrilha especializada em roubo de carros, desmanche e venda de peças roubadas. Mandados são cumpridos aqui no Rio e em Nova Iguaçu, na Baixada Fluminense. Oi, Gabriel, bom dia.
10: É, Bianca, a polícia mirando essa quadrilha aí suspeita de movimentar mais de 10 milhões de reais, fruto do roubo de carros, né, em cima da dor de muita gente que paga muito para comprar um carro, muitas vezes não tem seguro, imagina só 10 milhões de reais movimentados por essa quadrilha. Bom dia para você, para o nosso ouvinte também aqui no CBN Rio. 10 mandados sendo cumpridos de busca e apreensão aqui na capital fluminense e em Nova Iguaçu, na Baixada. Essa ação é conduzida por agentes da Desarme, que é a delegacia especializada em armas, munições e explosivos, e faz parte, então, da segunda fase da Operação Torniquete. Segundo a Polícia Civil, a investigação durou mais de um ano e revelou um esquema dividido em etapas. Primeiro, os veículos eram roubados por esses criminosos, muitas vezes com uso de violência. Depois, os carros eram levados para áreas dominadas pelo crime organizado, onde eles passavam pelo desmanche, e as peças, então, voltavam ao mercado por meio de ferros velhos e outros estabelecimentos. Os investigadores estão afirmando que cada integrante tinha uma função dentro da quadrilha, uma função específica. Alguns eram responsáveis pelos roubos, outros cuidavam do desmonte dos veículos e da distribuição das peças. Também havia empresários do setor de ferros velhos, que são apontados pela polícia como financiadores desse esquema, porque eles compravam o material roubado e revendiam ao consumidor final. Durante a apuração, os agentes apreenderam um carro e um jet ski, avaliados em mais de 200 mil reais, com um dos investigados. E ao longo da investigação, 5 pessoas ligadas a esse grupo já foram presas. Essas prisões não aconteceram hoje, foram em outras fases, né, dessa ação. Uma dessas pessoas presas é apontada como a principal responsável pelo desmanche de veículos para o terceiro comando puro, e esse homem foi preso em flagrante enquanto estava transportando as peças retiradas de 2 carros que tinham acabado de ser desmontados. Segundo a Polícia Civil, o material seria revendido justamente em Nova Iguaçu. Um outro preso, Bianca, é tratado pelos investigadores como um dos maiores receptadores de peças roubadas do estado, porque além dele, também outros 3 suspeitos de participar diretamente dos roubos de veículos também foram detidos, eram ligados a esse homem, trabalhavam para ele. Os mandados cumpridos hoje têm como objetivo buscar novas provas sobre o funcionamento da quadrilha, a movimentação do dinheiro e também a rede, né, usada para colocar as peças roubadas de volta no mercado. Operação Torniquete, que foi criada justamente para combater esse tipo de crime, né, furtos, roubos e receptação de cargas e veículos, operação que continua, e a Polícia Civil deve divulgar novos detalhes sobre mais essa ação ao longo dessa manhã. Bianca.
0: Ok, então se você tiver novidade, por favor, nos acione. Gabriel Freitas, obrigada. E tem uma outra operação da Polícia Civil também, hoje, que mira integrantes de uma facção criminosa da Bahia que estão comandando o tráfico de drogas, olha só, num esquema de home office. É, a partir de comunidades aqui da zona sudoeste do Rio. Isa Morena, conta essa história. Bom dia.
11: Bom dia, Bianca. É isso mesmo. Essa ação, que é comandada pela Delegacia da Taquara, faz parte da segunda fase da Operação Maré Vermelha e cumpre mandados de prisão e de busca e apreensão na capital fluminense. Segundo as investigações, os criminosos se refugiavam em comunidades de Jacarepaguá, em especial Rio das Pedras e regiões próximas à Gardenia Azul, localizadas na zona sudoeste do Rio de Janeiro. Eles se escondiam nesses locais para escapar das forças de segurança da Bahia e seguiam coordenando atividades criminosas dessas comunidades aqui do Rio, ou seja, numa espécie de home office. De acordo com a Polícia Civil, mesmo longe da Bahia, Esses alvos da operação seguiam atuando em esquemas ligados ao tráfico de armas, tráfico de drogas e movimentação financeira da facção. A ação tem como objetivo localizar esses foragidos, reunir novas provas e enfraquecer a estrutura logística e financeira da facção criminosa. Qualquer informação nova, eu volto com você, Bianca.
0: Obrigada, Isa. E ontem na operação no Complexo da Maré, foi uma grande força-tarefa por lá, né? 25 pessoas foram presas no final das contas. A ação que mirou integrantes do Terceiro Comando Puro, investigados por um esquema de roubo de carga, lavagem de dinheiro e roubos e receptação de celulares. E aí tem uma reportagem especial hoje do Jornal Globo, trazendo detalhes desse esquema, né? A investigação mostra que o TCP transformou 10 favelas do Complexo da Maré numa verdadeira central de crimes, tá? É, eles são responsáveis por receber carros, cargas e celulares roubados, abrigar escritórios de mineração de criptomoedas e de aplicação de golpes, além de vender e cultivar drogas. A diversificação desses crimes é para ampliar os lucros da quadrilha, né, de acordo com a polícia. Então foi uma importante operação que levou para a prisão 25 suspeitos e apreendeu também 5 fuzis e 2 pistolas. E os agentes recuperaram 27 carros e 22 motocicletas. Agora são 10 horas e 1 minuto. A gente vai para o repórter CBN. Na sequência, voltamos com o CBN Rio. E aí a gente vai fazer uma conexão Rio-Estados Unidos para falar sobre Copa do Mundo, direto de Nova York. E tem ainda a previsão do tempo no próximo bloco. Não sai daí.
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Quinta-feira, 11 de junho de 2026. O volume de serviços prestados no país se recuperou em abril. O setor apresentou alta de 1,2% depois de registrar perda de 1,1% em março. As cinco atividades pesquisadas apresentaram desempenho positivo. O segmento de transportes foi o destaque. Segundo o IBGE, o movimento de queda brusca, seguido de uma retomada entre os dois meses, está relacionado com uma compensação de dias úteis. No acumulado do ano, o volume de serviços cresceu 2,2% em relação ao período de 2025. O presidente Lula conversou por videoconferência com a presidente mexicana, Claudia Sheinbaum. A reunião ocorreu em meio à nova ofensiva tarifária dos Estados Unidos contra os dois países da América Latina.

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5: 10h05, de volta com o CBN Rio, nesta quinta-feira, dia de Copa do Mundo, começa hoje o torneio e a gente está totalmente no clima, claro, né? Não poderia ser diferente. Então vamos embora para os Estados Unidos?
1: Agora estamos...

0: Brasil. Falta pouco para começar a maior Copa de todos os tempos. E quem acompanha de perto é o nosso repórter Leonardo Dai. Oi, Léo, bom dia.
1: Oi, Bianca, bom dia a todos, bom dia ao ouvinte do CBN Rio. Pois é, tá chegando a hora, a gente tem aí nesse momento, né, faltam aí 5 horas para começar a Copa do Mundo de 2026, aliás, 6 horas, menos de 6 horas, 5 horas e 54 minutos para começar a Copa do Mundo 2026 com México e África do Sul, com o show de abertura, né, marcado ali para as 2:30 da tarde no horário de Brasília, com apresentações musicais, com os hinos nacionais, com toda aquela cerimônia, né, e dessa vez uma cerimônia um pouquinho mais pomposa, digamos assim, do que costumam ser as cerimônias de abertura de Copa do Mundo, que costumam ser um pouquinho mais discretas, né, se comparadas às de Olimpíada, pelas dinâmicas diferentes mesmo dos dois eventos, né. Hoje no Estádio Azteca, aliás, hoje no Estádio Azteca para México e África do Sul, apenas uma das 3 cerimônias de abertura no plural, né? Porque quando o Canadá estrear, a gente vai ter uma outra cerimônia de abertura da Copa no Canadá, e quando os Estados Unidos estrearem, também vai ter uma cerimônia, né, para marcar o início da Copa nos Estados Unidos. Mas a abertura da abertura, digamos assim, é no México hoje no Estádio Azteca, que vai se transformar no primeiro estádio a receber jogos de 3 Copas do Mundo diferentes, 70, 86 e 2026. O Estádio Jalisco, em Guadalajara, também vai chegar a essa marca nessa Copa do Mundo, né? O México é o primeiro país a receber 3 Copas do Mundo diferentes. Então, México e África do Sul abrindo a Copa hoje às 16h de Brasília, e ainda hoje tem, né, às 23h, um Coreia do Sul e República Tcheca, que aí já é para filtrar, assim, e testar aqueles que são muito, muito, muito apaixonados por Copa do Mundo e que vão virar o começo da madrugada no Brasil assistindo Coreia do Sul e República Tcheca pelo mesmo grupo de México e África do Sul, que é o Grupo A.
0: E como é que está a seleção brasileira? Você que está acompanhando de perto também os treinos, né? Já temos alguma definição para o jogo de sábado de estreia, Leonardo?
1: Faltam 2 treinos, né? Tem o treino de hoje e tem o treino de amanhã, né? Para a seleção brasileira fechar o jogo contra o Marrocos. O treino de hoje vai ser daqui a pouco, no horário de sempre, né? 11h da manhã no horário local, 12h no horário de Brasília. Depois amanhã tem um outro treino no mesmo horário. E aí o técnico da seleção, né, vai para o MetLife Stadium para dar uma entrevista coletiva junto com o Vinícius Júnior. Isso amanhã. Hoje a entrevista coletiva ainda é no hotel da seleção, em Baskin Ridge, né? E quem vai dar entrevista coletiva hoje é o Alisson, goleiro titular da seleção brasileira. E quanto às definições, é aquilo, né? O técnico da seleção tem o time, nós ainda não temos, né? As principais dúvidas nesse momento estão nas laterais. Se vai jogar na direita o Danilo ou o Roger Ibanez, se vai jogar na esquerda o Alexandro ou o Douglas Santos. No mais, o time já muito consolidado, com o Alisson no gol, Marquinhos e o Gabriel Magalhães na zaga, Casemiro, Bruno Guimarães e, se nada mudar de hoje,

0: até sábado, o Lucas Paquetá como um terceiro homem de meio de campo, e em nada mudando também daqui até sábado, né, a tendência é o ataque formado aí pelo Rafinha, pelo Vinícius Júnior e pelo Matheus Cunha voltando ao time titular.
1: Ontem você falou ainda sobre uma mobilização tímida de torcedores brasileiros, até porque também os ingressos estão para lá de salgados nesta Copa do Mundo e há muitas polêmicas envolvendo também a entrada das pessoas no país, né, Dai?
0: Sim, é uma Copa do Mundo muito diferente, porque a gente, por exemplo, que viveu, né, como brasileiro, a preparação do Brasil para a Copa do Mundo de 2014, a gente viu muito claramente um país se adaptando às exigências de uma Copa do Mundo, como costuma ser em qualquer país que sedia a Copa do Mundo, né? E aqui nos Estados Unidos tem uma inversão disso, que é muito curiosa de se observar, né? E a partir da observação, formar opiniões, né? Uma Copa do Mundo se adaptando a um país, assim, porque quando você olha para o que são os Estados Unidos em termos de tamanho de mercado, de economia, de eventos, de grandiosidade das coisas, das pessoas, da movimentação, da entrada de gente de fora e tal, se você tirar a Copa do Mundo, a vida aqui vai andar do mesmo jeito que está andando com a Copa do Mundo. Então, isso coloca os Estados Unidos, para além do posicionamento geopolítico que o país quer ter neste momento, né, que é uma outra questão relevante para a gente entender essa dinâmica de uma certa hostilidade às entradas de turistas estrangeiros e de jogadores, muitas vezes, e de árbitros e de todo mundo que vai participar de alguma forma da Copa do Mundo. Esse fato deixa os Estados Unidos numa situação em que eles não mudam. E aí você fala assim, eu estou vindo aqui jogar a Copa do Mundo. Isso soa, do ponto de vista institucional para o país, da mesma forma como se você estivesse falando, eu estou entrando aqui para trabalhar e eu vou me apresentar aqui num evento, numa conferência internacional de, sei lá, produtores de vinho, por exemplo. Mesma regra, mesmo rigor direcionado apenas para algumas partes do mundo, em especial para os árabes e para os latino-americanos, né? Então é isso, assim, existe uma certa hostilidade envolvendo as pessoas que querem se aproximar da Copa do Mundo. É uma Copa do Mundo extremamente cara, é uma Copa do Mundo em que há uma preocupação muito grande com a segurança, então as equipes estão isoladas, a seleção brasileira, por exemplo, ontem mesmo no treino da seleção encontrei com um torcedor brasileiro que todo dia vai lá na porta do CT, mesmo sabendo que não vai ter nenhum contato com os jogadores, ele vai lá na esperança de repente, alguém resolver descer para falar com ele. E aí eu perguntei se ele ia em algum jogo, ele falou que não, porque os ingressos estão muito caros. Uhum. Perguntei se ele consegue conversar, assim, de Copa do Mundo com alguém, ele falou, olha, meus amigos americanos só sabem que vai ter Copa por causa de mim. Então é totalmente diferente do que a gente tem, em geral, né, de clima de Copa do Mundo nos outros países, por esses dois aspectos. Uma certa ignorância interna, no sentido de desconhecimento sobre o próprio evento, que acaba chegando à maior parte da população, muita gente ou não sabe ou sabe pouco sobre a Copa do Mundo. E, em segundo lugar, essa política atual do governo americano, no que diz respeito à imigração e às relações internacionais.
1: Acho que um bom exemplo do que você falou, né, de termos uma Copa se adaptando ao país, é a situação envolvendo o árbitro da Somália, o Omar Artan, né, que foi deportado. Ele que foi escalado pela FIFA e eleito melhor do continente africano, ia apitar jogos e teve que voltar para casa, para o país de origem, sob a justificativa de que ele tem envolvimento com terrorismo. E ficou por isso mesmo, né? Não havia ninguém ali para contra-argumentar, inclusive o presidente da FIFA, Gianni Infantini, lamentou apenas e disse que não pode mandar nos países sede, quer dizer, não pode se envolver de jeito nenhum com os Estados Unidos, né, Dai?
0: Fazendo já uma ressalva ao Infantino de que, no caso da Copa do Mundo do Brasil, ele não era o presidente da FIFA, mas ainda assim ele não estava totalmente aleijado da FIFA na época, né? E o presidente da FIFA falar que não pode interferir na dinâmica dos países chega a ser uma piada, né? Nós brasileiros lembramos muito bem da Lei Geral da Copa, né? Uhum. Que era basicamente uma série de restrições às nossas leis aqui para adaptar o Brasil à Copa do Mundo 2014. E antes que fale, mas isso é coisa do Brasil. Não, todo país teve que fazer esse tipo de concessão. E os Estados Unidos não estão nessa condição. E aí, esse caso do árbitro da Somália e esse caso do Ayman Hussein, que é o artilheiro da seleção do Iraque, que ficou 7 horas dando entrevista, dos jogadores de Senegal que foram revistados assim ostensivamente antes de conseguirem entrar no país. Enfim, os casos vão se multiplicando. Teve um caso de um jogador, o Zakaria, jogador da seleção do Marrocos, que também foi intensamente revistado porque pesquisaram a família dele e acharam a barba do pai dele suspeita. Enfim, esses casos vão se multiplicando, esses casos eles revelam a visão institucional do país sobre as relações internacionais, repito, mas o que chama a atenção da gente é que não haja um entendimento de que, assim, não, tudo bem entre aspas, né, tudo bem com a lógica americana, eu quero dizer, a gente desconfiaria de um marroquino entrando aqui porque o pai dele tem uma barba suspeita. Mas é uma Copa do Mundo, esse cara aqui vai jogar a Copa do Mundo, a Copa do Mundo é uma outra história. Essa percepção não existe, a Copa do Mundo é uma outra coisa qualquer, assim, dentro da dinâmica americana, e aí ela entra nesse mesmo filtro que está sendo colocado para todas as outras pessoas no que diz respeito à relação dos Estados Unidos com o mundo nesse momento.
1: Valeu, Leonardo Dai, por esse papo, muito obrigada mesmo, bom trabalho por aí, a gente vai se falando.
0: Combinado, até mais.
1: Tchau, tchau. E vai ter transmissão ao vivo na Globo, né, da cerimônia de abertura a partir das 14h30. Primeiro jogo também entre México e África do Sul, às 16h. A gente acompanha tudo aqui na transmissão da CBN. Vem com a gente nessa Copa do Mundo. Brasil! 10h15. Agora a previsão do tempo.
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1: Aline Araújo, bom dia.
3: Olá, bom dia. Tudo bem?
1: Tudo bem. E o que temos, hein, de tempo para hoje? Pessoal já no climinha, de repente, para reunir os amigos, para ver a cerimônia de abertura, para ver o primeiro jogo. Como é que fica o tempo?
3: Para hoje a gente ainda tem previsão de tempo predominantemente firme em várias regiões, mas a gente está com a aproximação de uma frente fria, bastante instabilidade, também tem muita umidade vindo tanto do oceano quanto da Amazônia e vai formar bastante nebulosidade aí, não só hoje como nos próximos dias. Vamos ter chuva, mas essa chuva não deve vir com volumes muito altos, então uma chuva normal ali. As regiões mais afetadas por essa chuva devem ser Sul Fluminense, a Costa Verde, a região metropolitana do Rio de Janeiro e também a região serrana. Mas lembrando, essa chuva não vem com muito volume, então apesar de ter um dia mais nublado, tem uma pequena chance ali de ocorrência de raios. Essa chuva não vem para trazer estragos aí nessas cidades e nessas regiões. O mar também vai ficar um pouco mais agitado, porque a gente tem um ciclone no oceano e aí tá deixando as águas aí bastante agitadas. Então, um alertinha aí para os próximos dias é principalmente o mar. Vai ter chuva e não vai estar muito legal para navegação e também para banhistas.
1: Nem pensar então no churrasco no barco, né? E é bom evitar praia também, já que tem essa expectativa de ressaca. Agora, a chuva fica até quando?
3: Então, ela se estende durante a próxima semana praticamente toda, só que aí os volumes diminuem a partir da terça-feira. Na segunda, a gente tem uma previsão de chuva bastante expressiva, mas aí a partir de terça, dia nublado, a chuva diminui e o que fica é mais uma massa de ar frio que vai manter as temperaturas baixas. Essas temperaturas mais baixas já começam nesse fim de semana. Hoje e amanhã a gente ainda encontra aí, hoje não tanto, hoje a máxima é 23 graus, amanhã a gente tem um calorzinho aí no Rio de Janeiro, máxima de 29, no sábado 26 e aí no domingo já passa a 24 graus a temperatura máxima e a partir de terça-feira ela já se aproxima ainda mais dos 20, previsão de 21 de máxima apenas na terça.
1: Preparem os casacos, então, e o guarda-chuva. Se for Exato. Planejar um churrasco, se já estiver planejando um churrasco para o Jogo do Brasil no sábado, também prepare a lona, né, Aline?
3: É, bom ter um lugar aí coberto, vai ter pancadinhas de chuvas aí e elas podem vir a qualquer hora do dia, então tem que estar preparado.
1: Tá bom, obrigada, um beijo para você.
3: Um beijo, até amanhã.
1: 10 e 18, tem um monte de informação de ouvinte importante chegando aqui e a Laís Vieira vai registrar.
4: Bianca, a gente começa falando sobre o trânsito. A nossa ouvinte Lívia está pela autoestrada Lagoa Barra e mandou uma mensagem de voz pra gente.
5: Bom dia, CBN Rio. Estamos aqui com um trânsito danado na Lagoa Barra, sentido Barra, e na Lagoa Barra, sentido Zona Sul também. Muito, muito engarrafado no túnel acústico, muito, muito engarrafado no túnel da Rocinha. Não sei se vocês têm alguma notícia por aí, mas estamos aqui, enfrentando essa quinta-feira de início de Copa. Já passou uma PM, um carro, uma viatura da PM, passou agora uma viatura descaracterizada, uma ambulância. Não sei se vocês têm alguma notícia por aí.
1: Tem explicação para a Lívia, Laís?
4: Tem explicação para a Lívia e para os outros motoristas que estão conectados em 92,5 ouvindo a CBN agora na autoestrada Lagoa Barra. Tem um acidente envolvendo um caminhão e uma moto na altura da Rocinha, no sentido Barra da Tijuca. Trânsito muito lento com retenções e reflexos na Avenida Padre Leonel Franca. Corpo de Bombeiros e Polícia Militar no local, além da Sete Rio. Bianca.
1: E chega informação também sobre furto de cabos, porque a gente, na abertura aqui do programa, falou sobre duas situações. Uma no viaduto do gasômetro, um homem pendurado lá no alto de um poste para roubar cabo no gasômetro. E um outro caso na Dom Helder Câmara, que causou até um incêndio, né? Laís, o que os ouvintes estão comentando?
4: Tem ouvintes ali, vizinhos, né, dessa região onde aconteceu o furto em Del Castilho. Nosso ouvinte Beto acabou de mandar uma mensagem pra gente, e até com uma foto, ainda não deu tempo de eu encaminhar pra produção, mas vou descrever aqui, mostrando toda a movimentação agora de manhã, Bianca, pra tentar resolver esse problema. Os fios ficaram caídos, e aqui pelas imagens eu consigo notar a presença de equipes, né, de concessionárias retirando esses fios. Trânsito muito impactado no cruzamento da Avenida Dom Helder Câmara com Ademar Bebiano. Ainda na região de Del Castilho, a gente vai tocar o áudio do ouvinte Gildo. Ele falou que não é só nesse trecho que acontece o problema. Todo em torno do Norte Shopping está sofrendo também. Oi, com pessoal, furto de cabos. Dia.
6: Teve esse acidente hoje na Dom Helder Câmara, mas não é surpresa para mim, porque todo em torno do Norte Shopping, aqui na Dom Helder Câmara e nas ruas internas, não existe uma calçada de uma rua sequer que não tenha um cabo ou embarrigado, ou rompido, ou enrolado no chão, ou enrolado em árvore, ou enrolado em poste de metal, muitos deles pendurados em entradas de garagens de edifícios, colocando as pessoas em risco. É bem complicado e é generalizado. É realmente, está em todas as ruas.
4: Bairro sofrendo muito, né, Bianca, com furto de cabos. Daqui a pouco a gente vai fazer um giro em outros pontos aqui da cidade, em outros bairros, porque o problema se repete.
1: Obrigada, Laís. Agradeço também ao nosso ouvinte pela participação. Agora, 10h21, vamos conversar com o Pedro Bonenberger, que está acompanhando a volta de um ramal muito importante do bonde de Santa Teresa. Depois de quase duas décadas desativado, o ramal Silvestre dos bondes volta a receber passageiros. Pedro, bom dia.
7: Fala, Bianca, bom dia para você, para o nosso ouvinte do CBN Rio. Não olha para o lado, hein, Bianca, quem está passando é o bonde. Estou aqui já em pleno bondinho de Santa Teresa, esse barulho que vocês estão ouvindo
1: não,
7: aí.
1: Não, para tudo. Você não vai continuar aqui, tranquilo depois dessa, não. Para tudo, tira o Pedro do ar. Não merece mais. Desconcentrou a gente aqui completamente. A gente não está nem acreditando que você meteu essa, Pedro. Gente, eu tava brincando, não era pra tirar ele do ar de verdade, não. Não, mas é porque a conexão não deve estar 100%, né? Ele tá no bonde, tá fazendo passeio. E ele, gente, ele reproduziu um funk, né? Um funk que um monte de gente conhece. Só o Pedro mesmo pra fazer isso, gente. Ele e os trocadilhos dele, né? Ele não perde uma. É Ludmilla, né, Laís Vieira? Como é que é não olhar pro lado?
4: Que quem tá passando é o bonde. Eu perdi o ritmo, mas é isso aí. Laerte Afonso tá separando ali o trechinho.
1: Tá bom. Tá, mas vamos lá antes com as informações. O que você tem de mais importante aí, Pedro, além desse trocadilho, para nos contar?
8: Bianca, por aqui, a notícia é boa, viu, pro passageiro, pra carioca, porque depois de quase 20 anos, né, sem operar, volta agora a funcionar. O ramal Silvestre vai voltar a receber passageiros. Bianca, ele parou de receber os passageiros lá em 2008, desde então não vinha operando, e foi um processo de revitalização que a Secretaria de Transportes fez nesses últimos anos, agora sim recebendo os passageiros. Essa primeira etapa, nesse mês de junho, é um processo teste. Nós temos a operação já com os passageiros a partir de hoje, mas é uma operação para se ambientando. Justamente, Bianca, porque os motoristas, os passageiros vão sendo reeducados por aqui para aprender a reutilizar esse meio de transporte importantíssimo. O governo do estado estima que cerca de 40 mil pessoas vão ser impactadas e beneficiadas com essa retomada. Então, já começa a operar a partir de hoje, mas a expectativa de um cronograma melhor, com a operação já nos trilhos, literalmente, né, Bianca, é a partir de julho. Então, mês que vem, isso tudo deve estar alinhado. Por aqui, a gente conversou agora há pouco com alguns passageiros, conversamos também com a Secretaria de Transportes, que deram detalhes sobre o que está acontecendo por aqui. Apesar das mudanças e melhorias, Bianca, uma reclamação recorrente por aqui ainda em relação à frequência dos bondes passando por aqui. Nós temos hoje 4 bondes em operação nesse momento aqui no ramal todo, em Santa Teresa até aqui no Silvestre, e outros 4 estão passando por revitalização, por reforma. O professor Cristian Lisboa contou para a gente que vai todos os dias aqui para a região do Silvestre e que ainda tem dificuldade de encontrar um bonde em tempo hábil. Ele disse que se isso acontecer e tiver um aumento na escala, seria excelente para ele chegar mais rápido no trabalho.
9: Teve um tempo, ano passado, retrasado, que estava muito bom, muito frequente. Hoje não dá para saber mais, ter uma previsão tipo de 15 em 15, 20 em 20. Já fiquei meia hora esperando e não passou. Não, eu sei que não dá para depender do bonde, então eu venho um pouquinho antes e aí eu tenho que depender do ônibus mesmo.
10: E você vai para onde aqui para o trabalho? Inclusive, eles estão prometendo agora inaugurar o ramal do Silvestre, né, até lá em cima. Te ajudaria?
9: Cara, seria genial se não demorasse tanto. Então, se tiver, beleza. Agora, se tiver sem frequência, com frequência regular, não vai adiantar de nada, vai depender do ônibus.
10: Do jeito que tá hoje, não adiantaria nada. Né?
9: Não adiantaria nada, a não ser que tivesse mais, assim, tipo, a hora certinha e tal, entendeu? E tivesse lugar para morador também, que às vezes não tem, né? Dependendo do dia, não tem.
1: Importante colocação, né, desse morador, Pedro.
8: Pois é, Bianca, é uma mudança muito relevante, né? E precisa realmente desse aumento, dessa ampliação também da grade. Eu conversei mais cedo com a secretária de Transportes, a Priscila Sacalém, ela disse pra gente que há, inclusive, uma previsão de, no futuro, uma possível integração entre o bondinho aqui, Bianca, com o trem do Corcovado. É uma situação que não acontece desde os anos 60, essa integração. Isso está sendo estudado e pode beneficiar, claro, muitos turistas. Mais cedo eu conversei com uma guia de turismo que trabalha aqui na região, a Mariana Pilha. Ela disse para a gente que essa integração seria importante e falou que hoje a demanda é muito alta e que, em relação aos turistas, muitas vezes eles esperam muito tempo para conseguir o bonde por causa desse alto fluxo.
11: Tem ficado cada vez pior. Às vezes você chega lá, é uma espera de quase 2 horas. Se você não chegar antes das 9:30 da manhã, esquece. Às vezes você chega lá 11 horas e já não tem mais bonde, eles não vendem mais bilhetes para o restante do dia, porque eles não estão conseguindo suportar a capacidade que está tendo. Eu acho que hoje fazer essa promessa é muito difícil, porque o trem do Corcovado ele já sai do Cosme Velho com 120, 130 pessoas, as pessoas já vão em pé. Como é que ela, no meio do caminho, vai pegar mais gente?
1: Pedro, vamos fazer o seguinte, acho que muito importante os relatos que você traz, né, de quem de fato usa o bonde de Santa Teresa, e você já anunciou que fez uma entrevista com a secretária de transportes, pode voltar logo mais com trechos dessa entrevista?
8: Combinado, Bianca, a gente volta logo mais.
1: E aí contando também os detalhes dessa viagem que você fez aí em cima do bonde. 10h27.
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1: Em cima do bonde é ótimo, né, Gomidi? Imagine ele pendurado lá no alto. Não, dentro do bonde. Bom dia, meu amigo.
12: Bom dia, Bianca. Bom dia, queridos e queridas ouvintes da CBN. Pois é, né? Imagina só.
1: Vamos lá com o Dia dos Namorados? Vamos contar um pouco essa história? Tem muita gente esquecendo que amanhã é Dia dos Namorados. Muito foco na Copa do Mundo e os românticos deixando de lado esse momento, Gomidi?
12: Olha, é natural. Até porque o dinheiro está curto. Se você lembra, tem que comprar um presente. O presente está caro. A Copa está chegando. O pessoal está se preparando. Ou gasta na cervejinha ou gasta no presente. O que, que é isso, gente? Vamos assim diminuir mesmo a cerveja, vamos dar um presentinho, pelo amor de Deus, aí. Uma lembrancinha que seja. O pessoal está esquecendo mesmo o Dia dos Namorados. Acho que deixou de ser um grande momento do ano, quando vai disputar, evidentemente, com a Copa do Mundo, que está todo mundo já em clima de Copa, né?
1: É isso. Bom, mas vamos inspirar aqui os namorados, lembrando um pouco das histórias dessa data. Por exemplo, por que que nasceu o Dia dos Namorados no Brasil?
12: Puramente comercial. Puramente comercial, não tem nada além disso. Década de 40, um publicitário, pai do ex-governador de São Paulo, João Dória, também, claro, com Dória no nome, ele vai, e também João Dória, tá? João Agripino Dória, ele vai pegar uma bucha na mão, que é uma tentativa de sustentar o mês de junho como um mês comercial. Era um mês parado, todo o comércio reclamava, meu Deus, por que junho não vende nada, por que não vai para frente? Então, na década de 40, ele estava à frente de uma agência de publicidade, ele tem uma sacada, que é, peraí, existe o dia de Santo Antônio. Santo Antônio é o santo casamenteiro. Poxa vida, vamos trazer o dia dos namorados para perto do dia de Santo Antônio. E assim que vai nascer, simples, assim que vai nascer o dia dos namorados no Brasil. Vai ter logo em seguida uma campanha grande para uma loja qual ele trabalhava nessa agência, uma loja de roupas, onde tinha um slogan que era: não é só com beijos que se prova o amor. Olha que beleza. Você tinha que dar um presentinho da loja. Isso daí, o Dia dos Namorados, vai acabar pegando. Vai se transformar numa data comemorativa, lotando restaurantes, bares, motéis, enfim. E o Dia dos Namorados vai acabar pegando por causa disso.
1: Uhum. Agora, e Santo Antônio? O que tem a ver com essa história?
12: Total. Santo Antônio, ele vai inspirar a trazer para cá, para o Brasil, essa data, que nos Estados Unidos, por exemplo, é em fevereiro. Não tem nada a ver. Agora, Santo Antônio, tradicionalmente, ele é encarado pelos fiéis como um santo casamenteiro. Ele ajudava as mulheres, os rapazes, mas em especial as mulheres, a pagarem um casamento. Santo Antônio tem uma crença até hoje, eu não sei como isso daí se sustenta com o tempo, mas é uma pauta da religiosidade popular mesmo, que é colocar o santinho de cabeça para baixo na água enquanto não casar. Então, vários. Isso no interior do Nordeste é muito comum. Eu, gravando no interior do Nordeste, vejo muito, Bianca, a turma com os santinhos de cabeça para baixo. Foi durante muito tempo. Não sei como é que essa simpatia ainda resiste a alguns cantos, né? Coitado de Santo Antônio, pede de outra maneira, gente. Mas Santo Antônio, ele de fato vai entrar como uma figura muito ligada à ajuda na hora do casamento, depois como alguém que desencalha você, seja homem ou seja mulher.
1: Agora a gente tem pouquinho tempo antes do Repórter CBN, só porque o Pedro Bonenberg estava falando sobre bonde de Santa Teresa. E os bondes devem ter sido espaços de flerte em algum momento deste Brasil, né?
12: Totalmente espaço de flerte, e era um tipo de Tinder da época. Você chegava ali para poder se relacionar, existiam códigos como o do leque. Se você abrisse um leque completo, significava uma coisa. Se você abrisse meio, você tá. Os olhares, os lenços, ou seja, o bonde, ele era um lugar onde você poderia conhecer o grande amor da sua vida. E quem sabe, naquela época não existia o Dia dos Namorados no Brasil, mas quem sabe dar um presentinho, ao invés de gastar tudo com cerveja na Copa do Mundo.
1: Isso aí.
12: Beijo, Bianca.
1: Um até beijo, querido. Que beijão, Thiago Gomide, com Tá na História Rio. 10h33.
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0: A produção brasileira de cereais, leguminosas e oleaginosas deve somar 350 milhões e 400 mil toneladas em 2026. É o que mostra a projeção do IBGE publicada hoje. A estimativa representa crescimento de 1,2% em relação à safra deste ano. A candidata conservadora Keiko Fujimori reassumiu a liderança nas eleições presidenciais do Peru. De acordo com o órgão eleitoral do país, com mais de 98% das urnas apuradas, ela tem 561 votos a mais que o candidato de esquerda, Roberto Sanches, que liderou o pleito por 3 dias. A mudança decorre da aceleração da contagem das urnas das sessões eleitorais instaladas no exterior. A autoridade eleitoral peruana reafirmou que a consolidação do resultado pode demorar dias por causa do uso de cédulas de papel. A finalização do processo também depende da análise de recursos jurídicos apresentados pelas equipes das campanhas sobre atas contestadas. A Bolsa de Valores de São Paulo opera em alta de 0,40% aos 169.291 pontos. O dólar comercial está em baixa de 0,34%, cotado a R$ 5,15. O euro vale R$ 5,94, queda de 0,41%. No horário de Brasília, 10 horas e 34 minutos.
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0: E nós temos mais informações ao vivo de São Paulo com Ana Luísa Bessa. Ana?
2: Muniz, o presidente dos Estados Unidos, Donald Trump, anunciou que fará um novo ataque contra o Irã na noite desta quinta-feira e que pretende assumir o controle de todo o petróleo e gás do país. Em post na rede social Truth Social, Trump revelou que pretende fazer com o Irã o mesmo que fez com a Venezuela após a prisão de Nicolás Maduro. Pouco depois do post, em entrevista à emissora americana Fox News, Trump afirmou que está conversando com autoridades do Irã, mas que sua preferência seria tomar a ilha de Kharg, que é considerada estratégica e responde por cerca de 90% das exportações de petróleo iranianas. Teherã negou que as conversas tenham ocorrido. Mais cedo, o Irã anunciou que, devido à ofensiva norte-americana, o Estreito de Hormuz está completamente fechado até um novo aviso. Em comunicado da manhã de hoje, o Ministério das Relações Exteriores iraniano condenou os ataques, afirmando que eles tornaram o cessar-fogo de quase 2 meses praticamente sem sentido, Muniz.
0: Muito obrigado pelas informações, Ana Luísa Bessa, ao vivo de São Paulo, agora que são 10h36.
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3: 10h36, de volta com o CBN Rio, agradecendo muito a sua companhia, a sua audiência e a sua participação também, né? Você que está conectado aqui com os assuntos do programa. Laís Vieira, o que, que o pessoal está comentando pelo WhatsApp?
4: Tem muita gente falando sobre o bonde de Santa Teresa por aqui. A Elizabeth, por exemplo, Bianca, desejando bom dia para toda a equipe e contando para gente que já namorou muito no bonde de Santa Teresa. Aproveitou o bonde, compartilhou com a gente. Deve ter muitos ouvintes por aí com lembranças, né?
3: É verdade.
4: O Gomide vai desbloqueando essas lembranças.
3: Só a Gomide para fazer isso. Climinha de Dia dos Namorados, né? Porque não é só de Copa do Mundo que vive este país. E Laís, tem informação de trânsito também importante, né?
4: Tem informação de chuva, na verdade, Bianca. O Sérgio Bastos, morador de Pedra de Guaratiba, acabou de escrever aqui pra gente que tá chovendo muito por lá. Então, você motorista que está passando aí pelas ruas da cidade, muita atenção ao volante, porque as pistas ficam escorregadias e, é claro, a gente tem que evitar acidentes.
3: É verdade, já tem acidente em alguns trechos do Rio, né? Por exemplo, na região do túnel Santa Bárbara, mais cedo teve uma batida envolvendo 3 carros, agora a pista está totalmente liberada. E na Barra da Tijuca, na Avenida das Américas, tem acidente também envolvendo ônibus e carro na altura do Bosque da Barra, BRT. Equipes da concessionária estão no trecho. Redobre mesmo a atenção por conta da chuva. Não chove só nessa região da Zona Oeste, mas também na Zona Sul e em parte da Zona Norte. Agora 10h38. vamos para o México conversar com o repórter da TV Globo, correspondente para a Copa do Mundo, Marcelo Correge. Correge, uma honra tê-lo aqui no CBN Rio. Bom dia.
5: Bom dia, Bianca, Laís, bom dia a todos. Prazer falar com vocês.
3: Tá por onde neste momento, hein? Você tá na tela aqui com a gente. Olha, no YouTube, no Globoplay. Te vejo num ambiente apertadinho.
5: É uma van que tá levando a equipe da TV Globo, do Sport TV, do GE TV, do GE, pro Estádio Azteca, palco da cerimônia de abertura e do primeiro jogo da Copa do Mundo aqui na cidade do México, entre México e África do Sul. A mesma partida que abriu a Copa do Mundo de 2010, exatamente 16 anos atrás, no dia 11 de junho, Bianca e Amir.
3: Pois é, uma bela coincidência, hein?
5: Pois é, a gente tá nesse caminho e se vocês pararem para pensar, com o horário de Brasília, que a cerimônia de abertura 1h20 antes do início da partida, portanto 2h40 da tarde, e o pontapé inicial para o primeiro jogo às 4 da tarde. A gente está aqui 3 horas antes do horário de Brasília, então esses horários para a gente são 11h40 e 1 da tarde. Nesse momento, aqui na Cidade do México, olha, deixa eu ver se eu consigo olhar no relógio aqui, 7h40 da manhã. 7h40 e a gente já está pegando trânsito para fazer um trajeto de mais ou menos 15 quilômetros até o estádio. Como vocês sabem, o México vive um momento de tensões sociais. Muitos grupos da sociedade civil protestando em conjunto contra o governo da presidente Cláudia Sheinbaum. A gente estava hospedado no centro da cidade e, naturalmente, esse trajeto é sempre um pouco mais complicado até chegar à região do Estádio Azteca. Já está mais num dos limites da cidade do México. E o que a gente percebe nesses dias aqui na Cidade do México é realmente uma mobilização muito grande dessa parte da sociedade para se fazer ouvir. São setores de funcionários públicos do governo federal, professores, também grupos de sem teto, trabalhadores rurais, grupos de mães de pessoas desaparecidas pela violência no México, e todos se fazendo ouvir de alguma forma nesse momento em que o mundo está olhando o México e a capital mexicana. E, naturalmente, as forças de segurança do México estão trabalhando desde muito cedo por aqui para tentar conter esse desejo desses grupos da sociedade civil de atrapalhar um pouco o andamento das coisas da abertura da Copa do Mundo. Então, há muita polícia pela rua. Você vê, nesse momento agora, eu não sei se vocês conseguem ver, o carro começa a andar um pouco mais rápido porque a gente entrou numa via expressa e saiu um pouco ali das ruas mais intrincadas do centro, em que há muito trânsito sempre, e nessas condições há mais ainda, justamente porque tem esses protestos. Mas, apesar disso, vai ter Copa. Os mexicanos que amam futebol estão muito empolgados com o fato de estarem recebendo a Copa pela terceira vez na história. Isso. 1970, com o Brasil campeão, 1986, com a Argentina de Maradona campeã, e agora uma Copa pela primeira vez dividida entre 3 países, México, Estados Unidos e Canadá. O México tem menos partidas, bem menos partidas do que os Estados Unidos, mais partidas do que o Canadá. A gente percebe aqui que eles gostariam de ter sido agraciados com mais jogos da Copa, mas a política falou alto e a Copa ela é bem mais americana do que mexicana nesse momento, e certamente muito mais mexicana do que canadense.
3: Sim, mas é impressionante como é que tá boa a sua conexão, hein? A gente tá te ouvindo como se você estivesse aqui num congestionamento no Rio de Janeiro. Muito boa mesmo.
5: Repórter do trânsito, né? Repórter aéreo. Não, essa é
3: agora fluindo bem na Via Expressa do México. Mas olha, Correge, bom, apesar disso tudo que você falou, né, desse clima de instabilidade nas ruas, tem uma expectativa de muito público no estádio logo mais para essa cerimônia de abertura, não é mesmo?
5: Muito. Esse é um estádio colossal e até foi diminuído nos últimos anos com as reformas. A FIFA geralmente faz isso por onde passa. Pega estádios históricos, como o Azteca, que é o estádio que mais recebeu jogos na história da Copa do Mundo, e vai diminuindo para padronizar as cadeiras, os locais, camarotes, que são geralmente dedicados a patrocinadores da FIFA, mas a gente tem uma capacidade de 87 mil pessoas dentro do estádio Azteca. Se a gente toma o Maracanã como referência, e hoje tem uma capacidade de 78, desde a Copa do Mundo de 2014 no Brasil, é um estádio maior do que o Maracanã. O Maracanã já foi maior do que o Azteca. Hoje em dia o Azteca é bem maior do que o Maracanã, é o maior estádio da América Latina, e a gente tem a expectativa de ter todos esses lugares ocupados pelos torcedores mexicanos, maioria absoluta.
3: Tá. Foi só a gente falar. Agora deu uma leve travadinha, mas eu entendi o recado, né? A maioria, claro, mexicana, mas tem muita camisa verde e amarelo aí, ou pouca? Como é que tá o clima da torcida brasileira?
5: Aqui a gente vê camisa amarela hoje muito por causa da seleção da África do Sul, né? Que usa a camisa amarela como uniforme principal. Mas é importante dizer que os mexicanos têm uma relação com o Brasil realmente de veneração, principalmente quando a gente fala de futebol. Uhum. E a gente volta e meia vê camisas do Brasil aqui pelas ruas do México, e não com brasileiros usando, mas mexicanos usando. A gente ontem viu um mural em uma das vias expressas que dão acesso ao Estádio Azteca, que era todo pintado com grandes craques da história do Brasil. Pelé, Ronaldinho Gaúcho, Ronaldo, Neymar. Então, eles têm esse respeito e essa conexão com o Brasil por vários aspectos, mas muito por causa do futebol. E, claro, essa conexão começa em 1970, quando o Brasil vem para cá com a maior seleção de todos os tempos, que agora também está dando o que falar novamente por causa da série que está sendo exibida sobre a Copa de 70, uma das plataformas de streaming mais famosas aí desse mercado. E a gente percebe todo mundo lembrando de alguma forma uma história da família, alguém que viveu, ou a própria pessoa, se for mais velha, contando o que foi o impacto da seleção brasileira de 1970, com o Félix no gol, Carlos Alberto Torres.
3: Travou de novo. Mas só vamos tentar estabilizar, porque aí ele está no meio do trânsito, né? E agora, como andou, aí corre o risco de, em algum ponto, ficar mais instável essa conexão. É isso que explica agora o fato de ter travado na tela o Correge. Mas vamos tentar ver se ele volta, só porque eu queria fazer uma última pergunta com relação aos jogos do Brasil no México. Nessa primeira fase, não tem, né? Mas, se não me engano, tem uma possibilidade de o Brasil jogar. E aí também o fato de não ter muito torcedor brasileiro focado na Copa do Mundo agora no México é também por isso, porque não tem Brasil jogando nessa primeira fase no México, só nos Estados Unidos. Mas numa segunda fase ali de mata-mata, já existe a possibilidade de o Brasil jogar aí, não é mesmo, Correge?
5: Existe e isso gera uma reação curiosa dos mexicanos que, como eu estava dizendo, gostam muito do Brasil. Que é o seguinte: para o Brasil jogar aqui na segunda fase, o Brasil precisa ficar em segundo lugar no grupo C. Ou seja, os mexicanos, por mais que gostem da seleção brasileira, eles estão torcendo por algum tropeço do Brasil na primeira fase, ou contra o Marrocos, contra o Haiti, é mais improvável, ou contra a Escócia, por exemplo, para que o Brasil saia daquele circuito ali de costa leste dos Estados Unidos, onde vai jogar na primeira fase da Copa do Mundo. Começa em Nova Jersey, em Nova York, depois joga na Filadélfia e termina a primeira fase na Flórida, em Miami. Mas aí, se o Brasil sair em segundo lugar nesse grupo, joga a fase seguinte, eliminatória, aqui no México, muda completamente o planejamento de chave para a seleção brasileira, para os torcedores que acompanham a seleção brasileira. E aí vem jogar em Monterrey. E aí jogaria com o primeiro colocado do grupo que vai ser o grupo que vai cruzar com o Brasil. Provavelmente Holanda ou Japão, né? Esses dois times mais fortes do grupo do cruzamento imediato com o Brasil. E aí talvez teríamos um Brasil e Holanda em Monterrey na fase de 1/16, né? Que agora tem essa fase na Copa do Mundo que não existia até a última edição. E ontem, no hotel que a gente estava hospedado aqui na capital mexicana, eu encontrei com o assessor de imprensa do governador da região de Monterrey, e ele disse que, apesar de amar o Brasil, gostar muito do futebol brasileiro, todos por lá estavam torcendo muito para que o Brasil terminasse a primeira fase. Em segundo lugar, para os mexicanos terem de novo esse contato com a seleção brasileira numa Copa do Mundo, que para eles é tão nostálgico e bonito.
3: Ah, legal mesmo. Marcelo Correge, muito obrigada pela sua participação aqui no CBN Rio de hoje, nesse dia tão importante, né, de abertura da Copa do Mundo. Um bom trabalho para você e para todas as equipes do Sport TV, do GE, da TV Globo. Peça desculpas aí pro pessoal, porque eu atrapalhei a farra da viagem, né? O momento que o pessoal brinca, canta, alguns tiram um cochilo. Teve que todo mundo ficar quietinho por causa da sua participação aqui no CBN Rio. Um abraço para todo mundo.
5: Olha, vou, antes de ir embora, vou mostrar para vocês a parte do nosso grupo. Até o Luiz Carlos Júnior aqui, ó.
3: Ah, que legal. Dia,
5: olha, André Galinho aqui também, ó.
3: Opa!
5: Ó, Lédio Carmona por aqui.
3: Ah, que máximo!
5: Tá todo mundo indo pro estádio.
3: Legal! Um beijo pra todo mundo.
5: Não
3: bom trabalho.
5: Não tem espaço na van.
3: Valeu, Marcelo Correge, direto do México pro CBN Rio.

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10: Vamos girar a reportagem da CBN com os assuntos do dia. Laís Vieira, primeiro com informação do trânsito. Oi, Laís.
11: Tem uma ouvinte que mandou mensagem pra gente perguntando o que está acontecendo nessa pré-copa aqui no Rio de Janeiro. Copa começando hoje, na verdade. Linha amarela sentido Barra está um estacionamento. Ainda tá tudo parado por lá, Bianca.
10: É, teve mais cedo acidente, mas vamos checar, né, para saber se aconteceu outro acidente. Qual é a situação de momento? Agradeço a nossa ouvinte pela contribuição. Agora, Diogo Bugalho traz informações sobre uma operação importante do Ministério Público que prendeu 3 policiais civis e a investigação é por loteamento clandestino em área de proteção ambiental em Campo Grande. Oi, Diogo.
12: Bianca, essa operação prendeu, como você disse, os 3 policiais civis e um outro homem apontado como chefe do esquema que fazia loteamentos ilegais no Parque Estadual da Pedra Branca, em Campo Grande. No total, 15 pessoas foram denunciadas pela participação. Esse grupo atuava por meio de estelionato, corrupção e crimes contra o meio ambiente. Nessa manhã, os agentes, além dos 4 mandados de prisão, saíram para cumprir 7 mandados de busca e apreensão contra os denunciados. Um dos alvos desses mandados de busca é um delegado da Polícia Civil, que até o momento está na condição apenas de investigado por participação no esquema. Essa denúncia descreve que dezenas de vítimas foram atraídas pela falsa promessa de adquirir um terreno regularizado para construir a casa própria em uma área verde arborizada lá na Zona Oeste. Segundo as investigações, o chefe desse esquema, o Milton de Souza Júnior, se passava por proprietário de terras na região promovia o parcelamento irregular dos terrenos e vendia os lotes enganando os compradores. Ele usava, inclusive, falsos corretores de imóveis, empresas de fachada e laranjas para receber os valores pagos. As investigações também revelaram que essa estrutura criminosa era sustentada pela corrupção de policiais civis da delegacia de Campo Grande e por vínculos com a milícia da Zona Oeste. Segundo os investigadores, esse esquema era contínuo e duradouro. O prejuízo estimado é de mais de R$846 mil, além dos danos ambientais. O MP também pediu o sequestro dos bens dessas pessoas denunciadas e a suspensão do exercício de funções públicas. A Polícia Civil nos disse que acompanha esse caso por meio da Corregedoria e que não compactua com os desvios de conduta dos agentes. Bianca.
10: Muito triste, né? A gente vê um policial envolvido com crime e com esse tipo de crime. É uma vergonha. E a gente pensar que o salário é pago por nós, né? De fato, a polícia tem que estar à frente dessas operações, mais ainda do que o Ministério Público, para cortar da própria carne, né? Agora, 10h55, tem uma outra ação que está acontecendo hoje que mira um lugar específico, um restaurante na Urca, por despejo irregular de esgoto na Baía de Guanabara. Matheus Lins, os detalhes, por favor. Bom dia para você.
7: Bom dia, Bianca. E agora, depois de ter sido autuado por despejar esgoto sem o tratamento adequado na Baía de Guanabara, o restaurante Flutuante Rio, que fica lá na Urca, vai ter que cumprir uma série de exigências para poder evitar novos episódios de poluição ambiental. Entre essas medidas que foram determinadas pelos órgãos de fiscalização estão a separação dos banheiros do esgoto, dos banheiros dos resíduos gerados pela cozinha e também a apresentação de laudos que comprovem que esse material tratado pelos biodigestores e lançado no mar está totalmente dentro dos padrões ambientais permitidos. Essas determinações foram feitas durante uma operação conjunta coordenada pelo Instituto Estadual do Ambiente, o INEA, depois de denúncias recebidas pelas autoridades. Até o momento, não tem nenhum registro de impactos na Praia da Urca que tenham sido provocados pelo despejo irregular. E, segundo o INEA, uma investigação prévia constatou que o esgoto produzido pelo restaurante não estava sendo tratado corretamente antes de ser lançado na Baía de Guanabara. E aí, por conta dessa irregularidade, o estabelecimento foi autuado e pode receber uma multa de até R$50 mil. Bianca, eu não sei se você ou os ouvintes conhecem, mas esse restaurante ele funciona em uma plataforma flutuante em frente, ali à mureta da Urca mesmo, e ele é muito conhecido pela proposta de gastronomia de alto padrão. A reportagem procurou o Flutuante Rio e a gente aguarda ainda um posicionamento sobre a autuação e também as medidas que vão ser adotadas, Bianca.
10: Espaço aberto para se explicar, né? Mas não é aceitável que um restaurante que seja tão conhecido, né, faça algo como isso, despejar irregularmente qualquer tipo de coisa ali na Baía de Guanabara. É um crime ambiental e deve ser combatido, independentemente de quem pratique. Valeu, Matheus Lins. Olha, deixa eu trazer informações aqui sobre o governo do estado, porque a gente vem falando muito sobre a situação das exonerações, né, que já chegam a quase 4 mil no governo Ricardo Couto. E hoje, a Casa Civil, a Secretaria de Estado da Casa Civil, fez, na verdade, mais exonerações, 38 exonerações, viu? E, quer dizer, isso aí se soma a essa lista de muitos funcionários fantasmas que foram demitidos nos últimos tempos. E a Casa Civil é uma das secretarias que mais tem exonerações. Além disso, foram feitas 33 nomeações, novas nomeações, né? Dentro dessa nova equipe do governo Ricardo Couto. No Detran, está aqui no Diário Oficial também, teve nomeação. Foram 12 novas nomeações que fazem parte das mudanças. E na Secretaria de Direitos Humanos, estou olhando também aqui direto do Diário Oficial, houve desonerações, ou melhor, exonerações, 16 exonerações e 2 nomeações. A gente está de olho agora sempre no Diário Oficial, né? Porque a cada dia que passa, há novas demissões e que o Leandro Rezende chama muita atenção disso, não impactam em nada. Não impactam em nada. Quando a gente vê acontecendo uma greve, vamos dizer, com a paralisação de 1.000 servidores, geralmente tem um impacto para o serviço. Já aconteceu muito no Detran. Os serviços são impactados, o atendimento ao público, né? E a gente sempre noticia as consequências da paralisação quando os funcionários cruzam os braços. Agora, são quase 4 mil pessoas que foram demitidas e não há qualquer impacto, o que mostra que, de fato, essas pessoas não trabalhavam. Sequer tinham crachá. Funcionários fantasmas que só oneram os cofres públicos, né? Seguimos de olho nisso. Agora, 11 horas, antes do repórter CBN, uma rápida passada aqui na Laís Vieira para falar sobre furto de cabo, porque não para de chegar mensagem. Foi o assunto da abertura do programa em função de duas situações que aconteceram na Dom Helder Câmara e no viaduto do gasômetro, e os ouvintes continuam participando, né, Laís?
11: Isso, Bianca. Recebemos mensagens aqui do Grajaú, da Tijuca. A gente vai abrir com o José Augusto. Ele está falando sobre a situação dos furtos lá no bairro dele.
13: Bom dia, CBN. Meu nome é José Augusto. Eu sou morador do Grajaú. O Grajaú tem sido atacado por criminosos que roubam cabos, fios. E não adianta. Não é mais que cabo de telecomunicação. É cabo de energia elétrica. Anteontem estavam tentando tirar um transformador da Light do alto de um poste, né? Mas falta policiamento ostensivo. E onde não tem policiamento ostensivo, os criminosos veem a oportunidade e fazem a festa.
10: É isso aí, exatamente. Obrigada, querido.
11: E a Lúcia da Tijuca também mandou mensagem falando sobre o mesmo problema. Ela que ficou sem internet por causa do furto, Bianca.
14: Bom dia. Eu sou moradora aqui da Tijuca, aqui da Praça Xavier de Brito, com a Avenida Maracanã, Praça dos Cavalinhos. E nós ficamos 2 dias sem internet, porque esses cracudos roubaram os fios, os cabos, e quando ele vê que não tem mais nenhuma serventia, porque agora é fibra. Então, anteontem é que estava lá o funcionário da Claro e a gente desesperada, pessoas que trabalham na residência, enfim. E não temos providência, né? Infelizmente.
10: Tem que ter respostas para isso, né? Respostas para a falta de segurança, para a questão da vulnerabilidade social, saúde pública envolvida.
11: Em alguns lugares, nem as concessionárias conseguem chegar para realizar os reparos, Bianca. A gente esteve recentemente com a Central do Ouvinte em Vila Isabel e por lá, os moradores de ruas assim, principais estão sem internet dessas empresas legalizadas, tradicionais, porque também não adianta. Eles vão lá, consertam, no dia seguinte já roubaram de novo.
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Quinta-feira, 11 de junho de 2026. O técnico da seleção brasileira, o italiano Carlo Ancelotti, tem a aprovação de 58% das pessoas ouvidas numa pesquisa Genial Quest. O índice subiu 17 pontos percentuais na comparação com o levantamento divulgado em abril. Já a parcela que desaprova o treinador somou 14%, queda de 15 pontos. E 29% disseram que não sabem ou não responderam à pergunta, número semelhante ao percentual apurado há 2 meses. A pesquisa foi feita entre os dias 5 e 8 de junho e ouviu 2.004 brasileiros de todo o país. A margem de erro é de 2 pontos percentuais, com nível de confiança de 95%. O presidente Donald Trump anunciou que fará um novo ataque contra o Irã na noite de hoje. Ele também disse que pretende

0: De Brasília, 11 horas e 4 minutos.
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1: O Rio foi o palco das discussões sobre as emergências climáticas em escala global durante a Semana do Clima entre os dias 1º e 6 de junho no Pier Mauá. Entre os debates, o Fórum Metano, Freio de Emergência Climática, apresentou a redução das emissões do gás como uma medida que pode resultar numa rápida resposta para o planeta. Para Henrique Bezerra, líder do Global Methane Hub para a América Latina, a redução das emissões de metano não é apenas uma agenda climática. É uma questão de desenvolvimento.
2: Quando você evita perda e desperdício de alimento, quando você faz compostagem, quando você faz captura do biogás nos aterros sanitários, você garante que aquele resíduo orgânico não vire metano na atmosfera. Isso gera uma série de benefícios, não só climáticos, mas é mais barato para os municípios.
1: Fórum Metano, Freio de Emergência Climática, realização Global Methane Hub, Gota e COP30 Brasil. Parceria Rio Nature and Climate Week, Natureza e Clima Brasil, Observatório do Clima e Globo.
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4: 11h07, deixa eu dar um bom dia para você que está sintonizando agora na CBN 92,5. Tá no nosso site cbn.com.br, no aplicativo pelo celular, nos assistindo pelo canal da CBN no YouTube ou pelo Globoplay. Muito obrigada pela companhia. E você que tá nos dando uma carona aí na linha amarela, paciência, hein? Tá tudo parado, né? Sentido Barra da Tijuca, tem a Operação Túnel Livre em andamento, com fechamento temporário da Praça do Pedágio, por conta do engarrafamento lá na Avenida Ayrton Senna. E aí tá travando o trânsito, né? Até liberar o túnel, fica mesmo muito congestionado. Os ouvintes estão sinalizando, né, Laís Vieira?
5: Tem ouvinte que já desligou até o carro. A ouvinte Cristina escreveu pra gente que ela tá em direção à Barra, pertinho do pedágio, e precisou desligar o carro porque já tá mais de 10 minutos parada.
4: Tem que esperar mesmo liberar o túnel. Eles fazem isso para não formar o congestionamento dentro do túnel, né? Teve acidente mais cedo na Ayrton Senna. O trânsito está muito impactado mesmo para quem vai pela linha amarela no sentido Barra da Tijuca.
5: E ela mandou uma foto para a gente, Bianca, mostrando chuva agora, tá? Muita chuva na região, pistas completamente molhadas e em alguns trechos já até com bolsões d'água. Então fica atenção ao motorista que está pela linha amarela agora, além desse congestionamento, muita chuva na região.
4: E não só ali na região da linha amarela, chove em vários outros pontos, está bem escuro, né, o tempo. Nuvens pesadas e a expectativa é de mais chuva ao longo do dia de hoje. Agora, ainda na linha amarela sentido centro, há lentidão de Maria da Graça até a saída para a Avenida Brasil, em função do fluxo intenso. 11:09. E a preparação para o Dia dos Namorados, como é que tá por aí?
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4: O amor está no ar, mas também está pesando no bolso, porque às vésperas do Dia dos Namorados, o pessoal está correndo atrás dos presentinhos, das lembrancinhas, né? E presentes típicos da data estão mais caros, se a gente fizer uma comparação com o ano passado. O que seriam esses presentinhos típicos da data, hein, Isa Morena?
7: Bianca, flores,

0: perfumes, chocolate, são algumas das opções que os namorados costumam dar, presentear, né, para comemorar essa data especial. Mas, como você disse, as despesas com os presentes estão pesando no bolso este ano. Eu conversei com o eletricista Adalberto Lopes, que me contou que as flores estão muito mais caras em 2026 na comparação com o ano passado.
1: O preço de flores aumentaram bastante, drasticamente. Preços que mudaram até catálogos que eu tinha anteriores, como o do Dia das Mulheres, que eu presenteei com flores à minha amada. Quando eu fui comprar agora para o Dia dos Namorados, fui reservar, tentar reservar, né? Os preços de simples rosas estavam muito elevados, né?
2: E tá caro mesmo, viu? Tenho passado por algumas banquinhas de flores lá em Niterói. Nossa, tá pesado.
0: Olha, a sua percepção e a percepção do Adalberto, Bianca, estão certas, viu? Segundo o levantamento feito pela CBN, com base nos dados do Índice de Preços ao Consumidor Amplo do IBGE de abril, todos os principais itens associados ao Dia dos Namorados ficaram mais caros nos últimos 12 meses. Entre os destaques, as joias subiram 26%, os chocolates em barra e bombons avançaram 22%, quanto às flores naturais que pesaram no bolso do Adalberto, subiram 16%, todos bem acima da inflação de abril, que ficou em 4,39%, a inflação geral de abril. De acordo com o professor de economia da Universidade Veiga de Almeida, Durval Meirelles, a sazonalidade pode explicar o avanço no preço das flores. Esse presente é comumente associado a datas comemorativas específicas, como o próprio Dia dos Namorados e o Dia das Mães, por exemplo. Com o aumento na procura nessas datas, os valores também acompanham. Já o aumento nos chocolates e joias está atrelado ao preço internacional do cacau e das pedras preciosas.
3: Então, nessa época, as pessoas procuram mais flores. Quer dizer, quando a demanda é maior que a oferta, o preço sobe. O chocolate já tem preço internacional do cacau. Agora houve um aumento do câmbio, que já está muito elevado. Né? A gente tem, se a gente pensar em joias, em chocolate, né? E essas commodities, elas são balizadas por preços internacionais no mercado de commodities. Isso tudo teve um aumento muito grande em função do câmbio. Né? E no caso do chocolate, do cacau, o preço internacional subiu muito.
0: O comunicador André Vieira havia levado a namorada a um spa no ano passado, mas com o aumento dos valores não vai repetir a experiência esse ano. Para ele, os preços dos produtos de beleza também surpreenderam negativamente.
1: Os produtos relacionados ao universo da beleza e principalmente as experiências mais sensoriais, como o Day Spa, ficaram mais caros. Chocolate também, eu acho que até tem algumas promoções, mas fica aquela coisa, né? Metade do dobro.
0: Segundo os dados do IPCA, outros itens relacionados ao Dia dos Namorados também subiram. O vinho avançou 5,16%, a alimentação fora do domicílio subiu 6,31%, enquanto os ingressos de cinema, teatro e concertos subiram 5,93%. Tiveram itens que subiram mais abaixo da inflação, ficando ali um pouco mais em conta. As bolsas avançaram 2,15%, as roupas masculinas subiram 3,44% e as femininas 2,35%. Já o preço dos perfumes subiu 1,87%. Então essas opções talvez possam estar mais em conta para os apaixonados, Bianca.
2: Então fica a dica. Obrigada, Isa Morena. E você, já escolheu o presentinho do Dia dos Namorados?
0: Já. Inclusive, Bianca, você tinha mencionado mais cedo que muita gente esqueceu. Eu e meu namorado, a gente tinha esquecido completamente.
2: Compraram camisa do Brasil, já prepararam churrasco e esqueceram que amanhã é Dia dos Namorados.
0: Exatamente. Eu costumo mandar uma lista, pra ele não errar. Mando uma lista com tudo que eu quero.
2: Com as opções.
0: Escolhe alguma coisa daqui que você não erra.
2: Esse ano não teve lista.
0: Teve sim.
2: Ah, foi sim, mesmo de última hora?
0: Foi de última hora.
2: Tá. Dá tempo ainda de escolher, hein?
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2: Comemorem, celebrem. E a trilha sonora do Laerte Afonso tá demais, hein?
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2: Prepara o relatório, Rafaela Lima. 11:14.

0: Tem Dia dos Namorados e tem Copa do Mundo. Já já a gente fala mais sobre o início do Mundial hoje. E você sabia que quase 70 milhões de brasileiros sequer viram o Penta? E estão muito na expectativa pelo Hexa, né? Daqui a pouquinho a gente traz detalhes sobre essa reportagem especial do Matheus Maciel. Agora, informações do trânsito atualizadas aqui sobre a linha amarela, porque tem muito ouvinte reclamando do congestionamento na Via Expressa em direção à Barra da Tijuca. Não tá fácil mesmo, não. A explicação é a seguinte, para você que tá parado aí nesse congestionamento, como a nossa ouvinte Cristina, né? Disse que até desligou o carro antes da Praça do Pedágio. Tem a Operação Túnel Livre, que fecha ali o pedágio pros motoristas não ficarem presos dentro do túnel, em função de um acidente que aconteceu mais cedo na altura da Gardenia Azul, no sentido Orla. Foi envolvendo um ônibus e um utilitário. Os veículos já foram retirados, mas aí tem aquele efeito cascata, né? Demora para melhorar, ainda mais no dia de hoje, em que muita gente foi trabalhar de carro para chegar mais cedo em casa para ver os primeiros jogos da Copa do Mundo. Ainda tem chuva, chove bastante em diversos pontos do Rio. E as pistas molhadas acabam obrigando você a reduzir a velocidade. Vá devagar mesmo, com muito cuidado, para evitar acidente. Tem acidente agora na região da Avenida Maracanã. Tô de olho aqui nessa área da Zona Norte também. O motorista perde tempo no sentido centro da cidade, tá? Teve mais cedo acidente no túnel Santa Bárbara, os veículos já foram retirados, por ali o trânsito já flui melhor. Agora na linha vermelha, tem uma batida na altura do Galeão, atrapalhando o trânsito, não há informações sobre feridos, há retenções desde a altura de Cordovil, no sentido centro mesmo. Na Avenida das Américas, também teve uma batida mais cedo, os veículos foram retirados já? Deixa eu ter certeza. Foram sim, na Avenida das Américas. Na altura do Bosque da Barra, do BRT. Além do acidente que aconteceu mais cedo na Avenida Ayrton Senna, que atrapalhou o trânsito na linha amarela, tem um novo acidente na altura da Abolição. E é também no sentido Barra, esse envolvendo carro e moto. Então tá aí, ó, mais um problema, mais uma explicação para o congestionamento na linha amarela. E por isso, retenções desde a Água Santa até o acesso pela Avenida Brasil. Agora 11:17.
1: O árbitro pega a bola. Acabou! O Brasil vai comemorar. É penta campeão mundial de futebol. Vamos comemorar.
0: Copa do Mundo de 2002. Você já era nascido? Você já estava por aqui? Muita gente não viu o pentacampeonato. Não é mesmo, Matheus Maciel? Bom dia.
2: Oi, Bianca. Ótimo dia para você, para todo mundo acompanhando a gente aqui na CBN. E eu fiquei chocado, foi com a informação de que 70 milhões de brasileiros, quase um terço da população atual, não viu o dia 30 de junho de 2002, quando o Brasil inteiro ali acordou cedo, naquela madrugada. Eu estava acordando com meu pai para poder acompanhar a Copa do Mundo no Japão. Então, quase um terço da população brasileira não viu o capitão Cafu levantar a última taça de Copa do Mundo que o Brasil venceu lá no dia 30 de junho de 2002. Para esses jovens, o título mundial não é uma memória real, Bianca. É uma história que é contada pelos pais, pelos amigos, e vista nas telas, nas redes sociais, na televisão, e vão criando memórias que não viveram, na verdade. É o caso, por exemplo, da professora de futebol, Mariana Gomes. Ela nasceu justamente em 2002, mas depois do título do Brasil na Copa do Mundo. E ela contou pra gente como que é amar e torcer por uma seleção que ela nunca viu no topo.
3: Eu herdei a paixão pelo futebol do meu pai. O sentimento em relação ao Brasil numa Copa do Mundo é sempre de alegria, independente se eu acho ou não, se eu acredito ou não que o Brasil vai vencer. Eu sempre amo ver o Brasil jogar, eu sempre torço muito, muito, muito. Sempre fico com grandes expectativas para assistir o jogo. Chegar nesse quase é muito ruim. Nunca ter visto a seleção chegar numa final é de tristeza, de raiva.
0: Agora, Matheus, um monte de gente assim, né, nessa situação que tá indignado, porque quer ver o Brasil numa fase boa mesmo, né? Lutando por título. Agora, tem jogador também que tá buscando o Hexa que não viu o Penta, não tem?
2: Essa é uma das maiores curiosidades no elenco atual da seleção, que vai disputar agora a Copa, vai começar essa jornada amanhã lá nos Estados Unidos, México e Canadá. A gente tem o Rayan e o Endrick, os dois têm 19 anos, não viram o Penta, nunca viram o Brasil sequer chegar numa final de Copa do Mundo. Então vão ter essa missão aí, liderados pelo Carlo Ancelotti. E aí vem, com as sucessivas frustrações, o jeito para muitos desses jovens é relembrar justamente o passado de glórias. Eles veem ídolos históricos da seleção, como brilharam na seleção e nos seus próprios clubes. É o caso do estudante de direito Miguel Cândido, nasceu em 2006, quando a gente estava vivendo a Copa da Alemanha, e admite que o maior desejo dele seria reviver aquele período entre 94 e 2002, quando a seleção brasileira conseguiu chegar a 3 finais consecutivas.
4: Seria algo diferente se a gente ganhasse. Até os próprios jogadores, eles não são tão convictos assim.
5: O que mais deixa marcado assim é que quando você ouve falar das Copas anteriores, é como se você estivesse ouvindo falar de algo que nunca mais vai acontecer. É como se, para quem não viveu essa época, é algo que nunca mais vai ter como você viver de novo, porque eram todos os maiores craques dos maiores times, estavam em uma seleção só. O momento que eu queria voltar era para a Copa de 94. A Copa de 94 foi muito emblemática, né? Foi um dos momentos mais emblemáticos da seleção, foi de 94 a 2002.
2: É curioso, Bianca, que a Copa de 94 ali com Romário, Bebeto, né? O símbolo do neném que estava vindo do Bebeto, marcou as gerações futuras também, né? Gerações que nunca viveram aquele momento. E aí, da energia do Miguel, que gostaria de reviver aquele momento de 94 a 2002, geração de ouro da seleção brasileira, a gente pode passar também para gerações mais novas, para além dos que não viram o Penta, os que também sequer viram ou eram nascidos no traumático 7-1 que a gente viveu contra a Alemanha, um vexame que aconteceu em casa na Copa de 2014, em pleno Brasil. E aí é o caso do Bernardo Almenteiro, ele nasceu em 2015, um ano depois desse vexame histórico. Ele tem apenas 11 anos, mas para ele, a primeira estrela no peito terá um sabor único e ele está confiante, hein?
6: Eu só me lembro da Copa do Mundo de 2022, os jogos, tal. Se o Brasil chegar na final e ser o campeão, eu ficaria muito feliz. Ficaria super feliz, empolgado de ver, né? Pela primeira vez eu ver o meu país ganhando uma Copa do Mundo. Eu acredito que nessa Copa a gente vai conseguir chegar no, na final da Copa e conseguir ganhar o Hexa.
0: Tamo junto, Bernardo!
2: É essa energia, né, Bianca? É essa energia do Bernardo que a gente tem que conduzir aí para os 70 milhões de brasileiros quase que nunca viram o Brasil chegar numa final e vencer a Copa do Mundo. Parece que finalmente essa geração que viveu de frustrações e memórias dos mais velhos, parece finalmente agora estar pronta e estar ansiosa para escrever as próprias conquistas, Bianca.
0: É isso. O meu Davi de 3 aninhos está tão ansioso e tão otimista quanto o Bernardo. Ele ama futebol e está louco com a Copa do Mundo, com esse clima de Copa do Mundo.
2: Assim tem que ser.

0: passado ao presente, vamos pro Alzirão, onde está a Ana Paula Jalme, acompanhando o clima por lá também de torcedores. Ainda não estão reunidos, né, para ver o Brasil, porque não tem jogo do Brasil hoje, mas tem toda uma expectativa para a abertura da Copa do Mundo, né, Ana Paula?
1: Ah, tem, Bianca. Sigo aqui na rua Alzirão Brandão, na Tijuca, conversando aqui com os moradores nessa manhã, cada vez mais sentindo essa energia de Copa por aqui, de comemoração e, claro, de Hexa, né, Bianca? Cada um dando aí o seu palpite e relembrando também momentos marcantes nas Copas de anos anteriores. Olha, o motoboy Flatson Barbosa, ele me disse que adora acompanhar os jogos da seleção brasileira, é fã mesmo, de verdade, disse que gosta muito desse clima de Copa, de ver as ruas enfeitadas, lembrou também que na infância dele, ele ajudava a pintar a rua que ele morava lá no centro da cidade, ainda mandou um recadinho para a seleção.
2: Mas a gente fazia mesmo por amor, a gente pegava, pintava a rua, fazia os mascotes, as bandeiras de outras seleções também, decorava bastante a rua. Eu moro aqui perto do centro, Cidade Nova, então a gente decorava bastante, pintava meio fio. Quando vou andar de moto, geralmente aqui pela Tijuca ainda mais possível, eu vejo, então, pô, tão bonito, realmente deu outra inspiração, né? Lógico, vai ser duro, principalmente com Marrocos. Ó, seleção, estamos confiantes aí, vai dar tudo certo, mantém a postura, e é isso aí. Estou esperando vocês voltar com essa taxa do Hexa pra gente.
1: Olha, conversei também com o Diamantino Carvalho, ele é engenheiro, e é como se fosse uma instituição aqui no bairro da Tijuca, tá? Ele mora há 30 anos, pelo menos, aqui na rua Alzira Brandão. E é do tipo que tá em todas, desde a Copa de 78, marca a presença nessa festança aqui do Alzirão. Ele lembra que depois, né, que ele assistia aos jogos da Copa lá de 2002, ele descia e passava a madrugada aqui comemorando com o pessoal.
3: Bom, a mais marcante foi a Copa de 2002, né, que a gente foi campeão, foi penta, e os jogos eram de madrugada, assim, muito tarde, a coisa começava 10 horas da noite aqui, a bagunça. Então você via o jogo e vinha pra cá depois, né, não era Japão e Coreia, então o jogo lá era de dia que era noite, né, e à noite entrava madrugada dentro, aí a bagunça ia até de manhã quase, aí que chamavam grupos, etc, né? Era bem legal. Olha, não vai ser um jogo fácil não, o time do Marrocos é um time bom, tem muito jogador em time grande da Europa. No máximo 2-0 para o Brasil. No máximo, mais que isso, não.
1: É esse o clima por aqui, Bianca. Dois dias para a estreia do Brasil na Copa do Mundo. Muita nostalgia, muita ansiedade aqui pelos preparativos, tomando conta da rua Alzira Brandão, na Tijuca. E para a gente sentir o gostinho, né, do que vem por aí, nos anos anteriores, nas edições anteriores, mais de 30 mil pessoas lotaram aqui essa rua nos dias de Jogos do Brasil na Copa, Bianca.
0: Obrigada, Ana Paula Jalme. 11:26.
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0: Oi, Flávia, bom dia.
5: Oi, Bianca, bom dia para você, bom dia à nossa equipe, bom dia aos nossos ouvintes. Hoje não é Rio Mais Rua, não, é Rio Mais Escada.
0: Isso, porque que curioso, né, ver como que o Rio de Janeiro, ele tem um fascínio por escadas, eu digo carioca, né? E tô falando isso, a gente está trazendo essa história muito por conta da escada instagramável do centro do Rio, que a gente foi até lá ontem, que virou uma febre às vésperas da Copa do Mundo, com fila para foto e tudo. Mas antes mesmo de existir o Instagram, já tinha um monte de escada que era febre aqui no Rio, né, Flávia?
5: Ô, Bianca, eu tava lendo, o CBN Rio ontem visitou, né, a escada lá, os 16 degraus da rua Eduardo Jansen, lá na região do Morro da Conceição, né, um dos acessos ao Morro. Hoje o Globo publicou uma reportagem também com a foto instagramável, que é a bandeira do Brasil, né?
0: Isso.
5: Menciona filas de até 2 horas que os turistas esperam para tirar foto na escada. E aí me ocorreu que a gente tem uma espécie de fascínio por escadas. Então, dediquei um pedaço da minha manhã a pesquisar o que seriam as escadas famosas do Rio e peço aos ouvintes contribuições para tantas outras que tenho certeza que hão de existir, porque o Rio de Janeiro é uma cidade de topografia montanhosa, né? Então é natural mesmo que a gente tenha e suba muitas escadas. Algumas se tornam realmente pontos turísticos. Saindo ali do Morro da Conceição, mas também na região do velho centro da cidade, nos arredores ali do Cais do Valongo, a gente tem o Jardim Suspenso do Valongo, que é de 1906. Aliás, foi uma obra que, na esteira da revitalização da zona portuária, também foi revitalizada. Eu lembro de ter ido na inauguração ainda, no primeiro mandato do ex-prefeito Eduardo Paes. E o acesso para o Jardim Suspenso, foi uma das obras do prefeito Pereira Passos, é uma escadaria toda esculpida na pedra e com degraus bem estreitos que exigem um cuidado na hora de descer, na hora de subir e, sobretudo, na hora de descer. Essa escadaria é tida como uma das mais íngremes da cidade do Rio de Janeiro. Não preciso nem falar da escadaria Celaron, que liga ali a Lapa à Santa Teresa. São 215 degraus, 125 metros de extensão, revestida por azulejos que o artista saudoso Celaron aplicou naquela escadaria. São azulejos, mais de 2 mil azulejos de pelo menos 60 países. Ele começou a receber também de presentes, doações, e essa escadaria virou um tesouro, né? Mais que um ponto turístico, um patrimônio do Rio de Janeiro. Agora vamos para as escadarias, talvez mais famosas, e de demonstrações também de fé e de religiosidade do nosso povo. O Cristo Redentor, para acessar o monumento do Cristo Redentor, são 220 degraus ali no Morro do Corcovado. Todo mundo que visita o Cristo Redentor tem a foto de braços abertos naquela escadaria. Isso é quase um clichê, Bianca. E quem é carioca e não tem, corre para ter, porque é importante que a gente reconheça, visita e aproveite também os monumentos da nossa cidade. Sim. Por fim, lá na região da Penha, né, no bairro da Penha, na região do Complexo do Alemão, a famosíssima e querida Igreja da Penha, chamada Igreja da Penha, mas na verdade é Basílica Santuário de Nossa Senhora da Penha. Ela tem uma escadaria, ela é de 1819, então talvez seja a mais antiga das famosas escadarias do Rio de Janeiro, Bianca, e tem 382 degraus, não 365, como costumavam dizer, também em granito. É um ponto de romaria e de promessas, né? Muitos fiéis sobem de joelho a escadaria da Penha em agradecimento por graças recebidas. Então é isso, Bianca, a história de uma cidade fascinada, pontuada por escadas e que agora tem mais uma para chamar de sua em celebração à Copa do Mundo lá na Eduardo Jansen.
0: É isso, no Morro da Conceição. Muito legal esse papo, Flávia. Um beijo para você. Boa Copa do Mundo!
5: Boa Copa para nós, para o Brasil, para os nossos ouvintes. Até terça-feira, ótimo fim de semana. Ótimo Dia dos Namorados, para quem tem a sua costelinha, seu amor. E viva Santo Antônio, o santo padroeiro deste sábado.
0: 11h32.
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6: Quinta-feira, 11 de junho de 2026. A convocação de Neymar tem a aprovação de 53% dos entrevistados numa pesquisa Genial Quest. O número subiu 6 pontos percentuais em relação ao levantamento divulgado em abril. Já a parcela que não apoia a presença do jogador na seleção brasileira recuou de 45% para 38%. Ao todo, 9% não souberam ou não responderam. A pesquisa foi feita entre os dias 5 e 8 de junho, com 2.004 brasileiros de todo o país. A margem de erro é de 2 pontos percentuais, com um nível de confiança de 95%. A chegada do El Niño foi confirmada pela Agência Climática dos Estados Unidos. A dúvida agora é se o fenômeno terá força recorde. O El Niño nasce do aquecimento anormal das águas do Pacífico e pode alterar o padrão de chuva e calor em diferentes partes do mundo. No Brasil, os efeitos costumam incluir mais chuvas no sul, risco de seca no norte e no nordeste e temperaturas mais altas em variadas regiões. 2 anos após as enchentes que destruíram cidades gaúchas, o estado ainda não deu início às obras dos sistemas de proteção contra as cheias previstas pelo governo local e entregou menos de 10% das casas prometidas a moradores das áreas de risco, segundo o jornal O Globo. O Rio Grande do Sul vive a expectativa de enfrentar os efeitos do Super El Niño, que pode ser o mais intenso em 140 anos e provocar temporais. No horário de Brasília, 11 horas e 34 minutos.

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4: 11 horas e 36 minutos, vamos juntos até meio-dia, sempre de segunda a sábado, das 9h30 até meio-dia. Sábado começamos às 10 da manhã, com o que de mais importante acontece no Rio de Janeiro, aqui no CBN Rio. Normalmente eu, Bianca Santos, e Leandro Rezende, excepcionalmente hoje Leandro não tá com a gente. Tô com Laís Vieira também aqui, sempre no CBN Rio, de olho nas mensagens que chegam para o nosso WhatsApp 997-64-2381. Inclusive, Laís, um assunto que tomou conta hoje do WhatsApp foi a questão do furto de cabos, né? Muita gente falando sobre problemas em vários pontos do Rio de Janeiro. E um ponto de partida para essa grande participação hoje da nossa audiência sobre o assunto foram dois casos que aconteceram, um no viaduto do Gasômetro, de um homem pendurado em cima de um poste. Vamos colocar no Instagram depois esse vídeo, esse flagrante, né? CBN Rio de Janeiro. Esse homem pendurado em cima de um poste para furtar cabo ali e os motoristas desesperados, achando que ele podia cair a qualquer momento. Isso não aconteceu, ele desceu, subiu e desceu muito rápido. E o fio, o cabo ficou pendurado. Temos que saber se ainda está. Se você passou pelo Gasômetro há pouco tempo, se está passando agora, se puder nos avisar, na faixa da esquerda. Logo depois que sai ele da ponte Rio-Niterói, dava para ver mais cedo esse cabo pendurado. E também um outro caso aconteceu na Dom Helder Câmara, em Del Castilho, um incêndio na fiação, na rede elétrica, depois de tentativa de furto de cabo também. As equipes estavam trabalhando agora de manhã. E aí os ouvintes aproveitaram para encher aqui nossa caixa de mensagem do WhatsApp, falando que o problema se repete, né? Em tudo quanto é canto desse Rio de Janeiro, Laís.
5: Recebemos mensagens de vários lugares, Bianca, Tijuca, Andaraí, Santa Teresa, muitas mensagens por aqui. A gente vai encaminhar, né? Pedir uma resposta aí à Polícia Militar, que faz esse policiamento extensivo pelas ruas. E sempre com a sua participação através do nosso WhatsApp. Vou aproveitar agora para registrar também a mensagem da Cristina. Ela conseguiu passar lá pela linha amarela, Bianca. Parece que liberaram o túnel, tá?
4: Liberaram sim. A operação Túnel Livre, né, que geralmente acontece, que aí travam o trânsito ali no pedágio para não ter congestionamento dentro do túnel, terminou. Agora já o trânsito fluindo melhor no sentido Barra da Tijuca, depois de acidente que aconteceu na Avenida Ayrton Senna mais cedo e parou o trânsito todo. Obrigada, Cristina, pela atualização. Agora vamos com Pedro Bonenberger, direto de Santa Teresa hoje. Ele acompanhou a volta de um ramal importante do bonde de Santa Teresa depois de um mó tempão desativado, quase 2 décadas, o ramal Silvestre voltou a receber passageiros, ouviu algumas contribuições de moradores, pessoas que usam o bonde, e conversou com a secretária de transportes. Não é isso, Pedro? Pedro? Ah, que pena. Não, tá instável, tá, a conexão. Agora deu pra perceber, né? Vamos tentar por telefone, tá? Porque ele tá pela internet, né? E acho que não tá pegando muito bem lá. Mas a gente vai resolver aqui ligando pro Pedro Bonenberg, usando o bom e o velho telefone. Já já tem toque de letra, hein? Com as informações sobre a seleção brasileira e o início da Copa do Mundo, Hugo Lago vem aí. E tem ainda Ronald Vilardo com as melhores dicas do cinema, circulando no cinema toda quinta-feira, fechando o CBN Rio. Continue participando, 997-64-2381 é o número do nosso WhatsApp, para você trazer para cá flagrantes da sua região, informações do trânsito. Tá chovendo por aí, por onde você tá agora, por onde você tá passando? Chove em vários pontos, né? Segundo o Sistema Alerta Rio, nos últimos minutos teve registro de chuva fraca na região da Barra, região do Rio Centro, Campo Grande, Santa Cruz, Recreio dos Bandeirantes, Alto da Boa Vista, também a área da Penha na Zona Norte, São Cristóvão, Tijuca, Santa Teresa, Jacarepaguá, Grajaú, Jacarepaguá, sempre que chove um pouquinho vira um sabão, fica muito escorregadia a pista. Rocinha, Vidigal, Ilha do Governador, em todos esses pontos está chovendo, pistas molhadas e você deve dirigir com muita cautela.
5: Mensagem chegando aqui também, Bianca, falando de São Gonçalo. Nosso ouvinte acabou de dizer que no bairro da Trindade está chovendo fraquinho. Foi a Célia que mandou essa mensagem.
4: Agora sim, refeito contato com Pedro Bonenberger. Fala aí, Pedro.
6: Pois é, Bianca, a gente falava sobre essas mudanças. Depois de quase 20 anos, volta a funcionar então o ramal Silvestre. Ele fica bem no cruzamento ali do trilho entre o ramal de Santa Teresa, onde ele finaliza, e aí a passagem do trem do Corcovado. Então, existe essa retomada depois de 20 anos, quase 20 anos, desde 2008 não funcionava, expectativa de que 40 mil pessoas sejam atendidas. E aí existe uma reclamação recorrente que nós ouvimos aqui mais cedo, que é a demora para a passagem dos bondes. Hoje, só 4 bondes estão operando, Bianca, em todo o ramal, o trecho todo, desde a Carioca até aqui em cima. Então, isso causa um atraso, uma demora para a passagem do bonde. Nós ouvimos os usuários mais cedo. Eu conversei com a secretária de transportes, a Priscila Sacalém. Ela falou sobre essa retomada inicial e disse que há perspectiva de conserto de alguns outros bondes que estão quebrados hoje, além da compra de 10 novos equipamentos para esses próximos meses.
7: Sim, a gente tem um total de 8 bondes hoje, 4 funcionando e 4 em manutenção. A nossa expectativa com a inauguração do novo ramal é necessário que a gente tenha novos bondes, né, mais bondes para poder atender a demanda. Então a gente já está com a previsão de colocar de novo em circulação 2 bondes, terminando de recuperar os outros 2 e ainda adquirindo mais. A ideia é expandir sim a nossa quantidade de bondes, claro.
6: Bom, Bianca, a gente fez a primeira viagem hoje, essa viagem inaugural, e aí é um período de testes ainda nesse mês, mas a gente já tem algumas percepções para o nosso ouvinte. O trajeto é tranquilo, né? O ouvinte, o morador, o turista que já veio aqui, conhece bem como funciona o bondinho de Santa Teresa, nada muda, tudo seguro e tranquilo. Os moradores vão ter a passagem gratuita com a carteirinha e os turistas pagam aquele valor de R$20 para ida e volta. Agora, algumas percepções para a gente ter atenção também, Bianca, são... Em relação ao cuidado com o local, a rodoviária do Silvestre, onde recebem os turistas e os passageiros, está um pouco ainda defasada, não está uma estrutura ainda revitalizada, ela foi mantida da forma que estava ali, mesmo depois desses 20 anos sem operação. E aí uma preocupação a mais para a gente medir ao longo da semana. Houve ampliação do trajeto que os bondes vão fazer, chegando até o Silvestre, mas não houve ampliação da quantidade de bondes. São os mesmos 4 bondes que vão fazer esse percurso, ou seja, vão demorar mais para passar para o passageiro eventualmente, até que esses novos bondes que vão ser comprados ou consertados cheguem. É coisa para a gente medir ao longo dos próximos dias e a gente vai ficar de olho nisso por aqui, Bianca.
4: Ok, Pedro, obrigada, hein? 11h44, vou rapidinho na apuração falar com o Diogo Bugalho, porque ele tem um posicionamento sobre o que aconteceu no gasômetro hoje com aquele homem pendurado no poste para furtar cabo. E aí, Diogo?
8: Bianca, a Rio Luz disse que vai enviar uma equipe ao local para fazer uma vistoria técnica na rede de iluminação pública, restabelecer o funcionamento dos pontos afetados e registrar a ocorrência na Delegacia de Defesa dos Serviços Delegados para as Providências Cabíveis, delegacia aí, que vai investigar o caso. A PM e a Guarda Municipal nos retornaram aqui dizendo que não tomaram conhecimento aí dessa ocorrência desse homem que subiu lá, assustando tantos motoristas hoje mais cedo. Bianca.
4: Obrigada. Intervalinho, já voltamos.
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4: Gabriel Freitas de volta, atualizando informações sobre uma operação importante da Polícia Civil que está acontecendo hoje. Oi, Gabriel.
14: Mais 10 mandados de busca e apreensão sendo cumpridos agora de manhã, Bianca, contra essa quadrilha suspeita de roubar carros, desmontar os veículos e vender as peças para o mercado ilegal, né? Essa quadrilha que é o principal alvo de mais uma ação da Operação Torniquete agora de manhã pela Polícia Civil. De acordo com a Polícia Civil, inclusive, essa investigação durou mais de um ano e apontou que esse grupo movimentou mais de 10 milhões de reais. Durante a apuração, os agentes também apreenderam um carro e um jet ski avaliados em mais de 200 mil reais com um dos investigados. E essa ação de hoje, Bianca, que ainda está acontecendo, está justamente em meio a esse aumento dos roubos de veículos aqui na cidade do Rio. No último levantamento publicado pelo Instituto de Segurança Pública do Estado, por exemplo, com dados até abril, a capital registrou 5.709 casos entre janeiro e abril desse ano, alta de 27% em relação ao mesmo período do ano passado, indicador então de roubo de veículos. Só em abril, o último mês da série histórica, foram 1.495 roubos de veículos, um aumento de 67%. Então essa operação continua acontecendo, com esses novos mandados sendo cumpridos agora de manhã. A Polícia Civil está tentando reunir novas provas, né, sobre o funcionamento dessa quadrilha, a movimentação do dinheiro e também a rede usada para revender as peças roubadas, porque esses veículos eram roubados a mando de empresários que mantêm ferros velhos e outras lojas para que as peças desses veículos sejam vendidos no mercado ilegal. Polícia Civil ainda nas ruas e a gente vai trazer um balanço ao longo dessa tarde. Bianca.
4: Ok, obrigada, Gabriel Freitas. 11h48.
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4: Antecipando um pouquinho o Ronald hoje, porque ainda tem toque de letra para fechar o CBN Rio. Bom dia, Ronald. Oi, Ronald. Me ouve?
15: Vinte da CBN.
4: Desculpa, não ouvi o início do seu bom dia, mas foi problema nosso aqui.
15: Bom dia, Bianca.
4: Sim.
15: Bom dia, ouvinte da CBN.
4: Agora alto e claro, esse bom dia. Vamos lá, qual é a primeira dica nas telonas?
15: Então, a gente está na Semana dos Namorados, vamos falar rapidinho aqui, a gente tem que falar, não tem como a gente não avisar o nosso ouvinte que estreia hoje, finalmente, o filme O Dia D, o novo filme do Steven Spielberg, é igual ao Almodóvar, né? O novo filme do Steven Spielberg, a gente faz o quê? A gente vai ver, né? Dessa vez... A gente tem os atores Emily Blunt e Josh O'Connor interpretando dois personagens que têm acesso ali a segredos militares do governo americano que autenticariam ali...
4: Oi, Ronald? Ah, acho que a gente está com um probleminha agora, travou. Você voltou,
15: Estou
4: Ronald,
15: aqui.
4: Agora.
15: Voltei? Sim,
4: voltou.
15: Eu falava o seguinte, que a Emily Blunt e o Josh O'Connor, no Dia D, eles interpretam duas pessoas que têm acesso a segredos militares sobre extraterrestres na Terra. Vamos conferir um trechinho aí, em que eles estão falando justamente sobre essa liberação desses documentos, o que isso causaria na humanidade. Vamos ouvir um trechinho do trailer.
4: Estamos vendo, mas para quem está no rádio, não está ouvindo. Só quem está na tela no YouTube, no Globoplay,
15: opa,
4: que está vendo as imagens.
15: Então vocês estão vendo aí a Emily Blunt e o Josh O'Connor num diálogo aí meio com uma cara, né? Quem tá no YouTube tá vendo, eles estão com uma cara meio de temos um problema, né? Na verdade eles têm um segredo. E o Dia D é aplaudido pelo bonequinho do Globo de pé, Bianca. Ou seja, o filme já está, chega aí com a chancela do bonequinho. A crítica Mariane Morisawa diz que é um suspense, é mais suspense do que ficção científica. E ele é um filme que fala sobre dilemas morais. O Dia D, de Steven Spielberg, em cartaz, portanto, nos cinemas.
4: Boa. E Hit para dois, que tal? Mais romântico.
15: Esse daí traz o Nick Jonas, né, do Jonas Brothers, então já começa a ter um clima aí, né, de um filme um pouco mais leve, né, é o Nick Jonas contracena com Paul Rudd, que é um rosto conhecido aí de Hollywood, e o Paul Rudd interpreta um compositor que dá uma música pro Nick Jonas, que é um popstar, que tá num momento meio ali de a carreira dele tá fazendo uma curva para baixo, né? E ele ganha e ele compra essa música desse compositor. Só que aí ele parece que não diz exatamente de quem é a música, eles entram em conflito. Vamos ouvir um trechinho de Hit para Dois, que chega aos cinemas hoje também.
4: Ah, hoje a gente tá com um probleminha técnico no áudio.
15: Nessa parte aqui. Então agora não saiu. Tem problema.
4: Saiu.
15: E a gente tá vendo aí o Paul Rudd contracenando com o Nick Jonas, aí eles estão tentando fazer essa música que vai ser um sucesso e aí eles vão entrar ali no embate. O bonequinho aplaude, também tem doce do bonequinho, Carlos Eli de Almeida diz que o filme fala de traição no mundo da música, sonhos de grandeza que são abortados e ambições de sucesso. Hit para dois é mais uma opção aí no seu cardápio para esse fim de semana chuvoso.
4: E tem também O Afinador, é mais ação, né, esse?
15: É, esse é mais ação porque é a história de um rapaz interpretado pelo Lew Woodall, que é um dos astros em ascensão aí em Hollywood, Bianca, e ele é um cara que tem ouvido absoluto, isso quer dizer que ele consegue saber exatamente que nota tá tocando, ele tem uma audição tão apurada que ele precisa usar um aparelho para se proteger do barulho do cotidiano, porque são altos demais para ele. E aí, com essa audição toda, ele acaba sendo aliciado por uma quadrilha que chama ele para ajudá-los a abrir cofres, que a combinação do cofre tem um barulho ali muito leve, né, que ele é capaz de ouvir. Vamos ouvir um trechinho de O Afinador.
12: Fecha os olhos, o que é isso?
16: Dó, Fá sustenido. Mi bemol com sétima em nona. Fá sustenido, Sol, Lá sustenido, com Si embaixo em Ré sustenido.
15: Você já ouve aí ele sendo desafiado ali pela pianista, né, dizendo todas as notas, enfim. E aí ele vai ser aliciado por essa quadrilha e o filme se torna um filme de ação. O Afinador também está em cartaz, só nas telonas.
4: E para fechar, Eu e Você na Toscana.
15: Ah, imagina, Bianca, a gente ia comer tanto.
4: Ai, que sonho.
15: O clima aqui não seria nosso clima de ficar comendo, não, Bianca. É um clima mais romântico mesmo, que é uma americana que vai para a Toscana e conhece um rapaz italiano. E aí a gente já sabe o que vai acontecer, né? Resolvi escolher esse filme para terminar num clima de comédia romântica. Vamos assistir um trechinho de Eu você e Você na Toscana, um que também está nas telonas.
4: Ele é italiano.
17: Saluto. Eu sou o Matheus.
18: Aí você acha que isso é um sinal para você ir à Itália?
19: Ele praticamente me convidou.
20: Falou que a casa tá vazia.
15: Não, quem tá no YouTube já viu ali aquelas comidas aparecendo. Eu já fiquei louco com as comidas. Eu vou ver esse filme pra ver as comidas. Eu e Você na Toscana, então, é uma opção romântica, oficialmente romântica, nas telonas pra esse fim de semana aí. E assim, essas são as dicas, esse é o cardápio do fim de semana. Se você quiser rever, reouvir, né, as nossas dicas, a gente está lá no Spotify, segue a gente lá, não só no Spotify, como nos outros tocadores de podcast também, é só buscar Circulando.
4: Muito bom, Ronald, obrigada, um beijo, bom fim de semana.
15: Para todos nós, até segunda-feira.
4: 11h55.
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4: Hugo, bom dia.
24: Tudo bem, Bianca? Bom dia! Sabe que dia é hoje, Bianca? Hoje é dia 10 de junho, ok. Ah, hoje é quinta-feira, ok. Mas hoje é dia de Copa do Mundo, Bianca!
4: 11 de junho, hein? 11, não me confunda.
24: Não, olha que loucura. A gente tá numa expectativa tão grande que quando chega no dia a gente retrocede, olha que loucura.
4: Não faz isso não.
24: 11 de junho.
4: Finalmente começa hoje a Copa do Mundo.
24: 11 de junho, sem nenhuma última análise. Hoje é dia 11 de junho, quinta-feira, dia da estreia da Copa do Mundo, abertura da Copa do Mundo. E daqui a pouco, às 16h, tem o jogo abertura, né, do Mundial, México e África do Sul. Mais tarde, a seleção da Coreia do Sul vai enfrentar a República Tcheca e serão dois confrontos que vão abrir o Mundial. Estamos, sim, nessa expectativa, um evento que vai ter, pela primeira vez, 48 seleções. Sim, essa é a maior Copa do Mundo da história, com cada seleção que chegar à semifinal jogando 8 vezes. Nunca uma seleção teve a oportunidade de jogar tantas vezes em uma única edição de Copa do Mundo. Por que semifinal? Porque quem for à semifinal ou se classifica para a decisão ou vai disputar o terceiro lugar. Então, quando eram disputados 7 jogos, esse era o máximo. Esse ano, a Copa de 2026, serão 8 jogos para quem for à semifinal do Mundial. Um evento grandioso e nós estamos todos na expectativa da estreia do Brasil, né, Bianca?
4: É isso aí. E como andas? Como andas? Seleção brasileira, o que temos, hein?
24: Olha, temos a preparação que hoje vai ter mais um capítulo, Bianca, dentro de um cenário de indefinição por parte do técnico Carlo Ancelotti. Isso em virtude das laterais. Por quê? Porque como o Wesley foi cortado, e a gente já informa isso aqui desde o início da semana, o Carlo Ancelotti ele passa a ter duas opções para essa posição. E dois jogadores que hoje, nos seus respectivos clubes, não exercem o ofício de lateral direito. Estou falando do Danilo, no Flamengo, e do Ibanez. Os dois, hoje, atuam como zagueiros nos respectivos clubes. Mas os dois ficarão como opções para a lateral direita. Se o Danilo jogar, a gente conclui que o Alexandre não será titular. Algo que eu acho pouco provável que aconteça. Por quê? Porque também acho pouco provável que o Ancelotti coloque no time titular, ou seja, de início para o jogo com o Marrocos, o Danilo na direita e o Alexandre na esquerda. Ficaria um time pesado, com pouca mobilidade defensiva, ainda que o treinador conseguisse fazer um esquema com pontas recompondo e com um meio-campo mais fortalecido. Acho pouco provável. Então a tendência é que na direita quem comece o jogo seja o Ibanez e na esquerda aí sim o Alexandre. Essa deve ser a dupla de laterais da seleção brasileira para o início do jogo com o Marrocos no próximo sábado. O restante do time, ainda algumas indefinições, mas a gente pode dizer que, diferentemente do jogo entre Brasil e Panamá, no final de semana retrasado, o Brasil deverá ter 3 jogadores e não 2 no meio-campo. E esse terceiro jogador a entrar no setor deverá ser Lucas Paquetá, sendo que o Danilo também corre por fora. À exceção dessas possibilidades, teremos sim um time titular muito parecido com o que se viu no último sábado, quando o Brasil derrotou o Egito pelo placar de 2-1. Mas as definições que ainda não aconteceram, provavelmente no dia de amanhã, o último treinamento da seleção antes da estreia com o Marrocos.
4: Tá bom, Hugo, muito obrigada, viu? Um beijo grande para você, bom trabalho para toda a equipe e até amanhã.
24: Até amanhã, Bianca. Hoje é dia 11 de junho, hein? Não vai confundir, hein?
4: Não, não vamos, não. Olha, é só...
24: Valeu.
4: Valeu. Um registro importante, tem nada a ver com Copa do Mundo, tem a ver aqui com as nossas ocorrências, né, policiais. Uma van que transportava pacientes foi assaltada no município do Carmo, vindo aqui para a capital. Foi no início da manhã de hoje, por volta das 5 horas da manhã. A Polícia Rodoviária Federal confirmou que foi na altura de Duque de Caxias. Dois assaltantes roubaram essa van de transporte de pacientes no sentido Rio. E equipes foram acionadas, fizeram buscas na região, mas não localizaram o veículo. Claro que a gente vai colher detalhes aqui sobre essa história, né? Para saber se os pacientes que estavam nessa van, quantos eram, se eles ficaram bem, né? Como que foram transportados depois. Mas fato é que os bandidos não estão nem aí. Assaltaram uma van transportando pacientes, levaram a van não apareceu. E ficou por isso mesmo, né? Nem eles foram localizados até o momento. Bom, a gente vai com notícia até o fim. Tem também informação de trânsito e de chuva chegando aqui. Muitos ouvintes sinalizando ao longo do programa, né, sobre a situação do trânsito bem difícil em vários trechos. Linha amarela ficou terrível mais cedo, né, Laís Vieira? Agora já tá melhor.
5: Carros estacionados por lá. Teve ouvinte que mandou até a foto do carro desligado. Bianca, ficou bem difícil, mas agora tá liberado e as coisas voltando pro lugar, né?
4: Na Avenida Brasil tinha um ônibus enguiçado na altura da estação Vasco da Gama do BRT. Foi retirado agora. Mesmo assim, o trânsito ainda apresenta retenções na altura de Olaria, na pista sentido centro, tá? E na linha vermelha teve aquele acidente mais cedo na altura do Galeão. Agora, ainda está chovendo por lá. Há retenções desde a altura da Maré até o Caju, sentido centro, e em direção à Baixada, melhores condições. Você, continue participando aqui ao longo da nossa programação. CBN Rio está terminando, mas o WhatsApp da CBN não desliga nunca. Laís Vieira vai se despedir de você, mas a gente segue com a Juliana Prado ao longo da tarde, esperando muito a sua contribuição para você construir junto aqui com a nossa equipe o noticiário do Rio de Janeiro na rádio que toca notícia. Um beijo, Laís. Obrigada pela parceria.
5: Beijo, Bianca. Até amanhã. Beijos, ouvintes. Feliz Dia dos Namorados, hein? Tá chegando amanhã.
4: Amanhã você vai estar aqui, né? Pra comemorar com a gente.
5: Vou comemorar com vocês, meus namorados.
4: Produção de Clara Argento e Rafaela Lima. Trabalhos técnicos de Laerte Afonso. Você faz muito parte dessa equipe, tá? Você que nos ouve, você que nos assiste. Obrigada mesmo. Uma ótima tarde e até amanhã.
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0: Quinta-feira, 11 de junho de 2026. O número de brasileiros que acreditam que a seleção conquistará a Copa do Mundo pela sexta vez subiu de 25% no levantamento Genial Quest de abril para 35% na pesquisa divulgada hoje. Apesar da melhora, a maioria diz que o Brasil não será campeão. Essa parcela de entrevistados caiu de 68% para 56%. Já 9% não souberam ou não quiseram responder. O levantamento foi feito entre a sexta passada e a segunda dessa semana, com 2.004 brasileiros de todo o país. A margem de erro é de 2 pontos percentuais para mais ou para menos e o nível de confiança chega a 95%. Começa hoje a 23ª edição da Copa, a maior de todos os tempos. A cerimônia de abertura está marcada para as 14h30 e terá a transmissão da CBN. O jogo inaugural será entre México e África do Sul, a partir das 4. Também entram em campo hoje Coreia do Sul e República Tcheca, às 23h. O Brasil estreará no sábado contra o Marrocos. E a FIFA vai disponibilizar uma ferramenta com estatísticas de todas as seleções que vão participar do Mundial a partir desta edição do torneio. As informações poderão ser usadas pelas comissões técnicas das 48 equipes classificadas para a competição. A entidade máxima do futebol conta com o apoio da Lenovo para criar o banco de dados. No horário de Brasília, 12h04.
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1: E muito, muito boa tarde. Hoje é quinta-feira, 11 de junho de 2026, começando mais um CBN Brasil. De novo, Cássia, ouvintes, um CBN Brasil semi-itinerante. Eu estou hoje na CBN de Curitiba e Cássia Godoy nos estúdios da CBN São Paulo. Cássia, tudo bem?
2: Tudo certo, Carlos Alberto. Uma ótima tarde para você, para os nossos ouvintes também.
1: Muito obrigado a todos que nos acompanham em áudio e vídeo. Bom, temos aqui alguns assuntos de hoje. Nós já comentamos aqui algumas vezes como o governo federal, o governo federal e os governos estaduais estão aumentando os seus gastos deste ano eleitoral. Agora, não é só o governo federal que está, os governos, os executivos, que estão aumentando os seus gastos. Também o Congresso Nacional está aprovando, ou está encaminhando a aprovação de uma série de medidas, uma série de bondades para categorias e setores, de setores do funcionalismo, categorias, bondades que espetam uma conta pesada no Tesouro Nacional. O governo, o Executivo, o governo federal estava tentando negociar, não houve negociação com o Davi Alcolumbre, o presidente do Senado, que está botando para caminhar, botando para tramitar medidas que implicam um forte aumento de custos para o Tesouro Nacional. Este é um dos nossos assuntos aqui, são as chamadas pautas bombas, né? E também outro assunto é a tramitação da proposta da mudança da escala e da jornada de trabalho. Então, nós vamos começar exatamente com este último assunto, com a questão da jornada e da escala de trabalho. Tem uma expectativa de reunião de líderes para definir a tramitação dessa proposta. Felipe Igreja, de Brasília, sua informação, por favor.
3: Sardenberg, depois do Senado aprovar pautas-bomba e de segurar o andamento da proposta que acaba com a escala 6x1, o presidente Lula indicou aliados que pode articular o encontro com o presidente do Senado, Davi Alcolumbre, para retomar essa relação. Os dois não se falam desde a rejeição de Jorge Messias para o Supremo Tribunal Federal. Lula se reuniu com um grupo de aliados nesta semana e, no início da conversa, segundo relatos, se mostrou reticente em conversar com Alcolumbre, mas, no final, teria se convencido da importância desse encontro. Lembrando que a PEC 6x1 foi aprovada na Câmara dos Deputados ainda no final de maio, mas desde então segue travada no Senado. Davi Alcolumbre não despachou o texto para a CCJ, não houve escolha de relator e o texto está parado. O presidente do Senado, ao contrário, deu andamento a um texto da oposição que autoriza o pagamento por horas trabalhadas. Governistas não acreditam que Alcolumbre segure a PEC, que acaba com a 6x1, por muito mais tempo, em função justamente do impacto eleitoral da medida. Ontem, por exemplo, o senador Cleitinho, do Republicanos, de olho nas eleições para o governo de Minas, cobrou o andamento da medida no plenário do Senado Federal. E Alcolumbre deve sofrer uma pressão cada vez maior nesse sentido. Ainda assim, essa conversa entre Lula e Alcolumbre tem sido vista como essencial para que essa pauta seja destravada e também para assegurar as propostas que aumentam os gastos, como os textos que foram aprovados ontem lá pelo Senado Federal. O governo sofreu uma derrota com essas pautas-bomba lá no Senado Federal. Projeto que cria uma linha especial de crédito para produtores rurais afetados por eventos climáticos, com impacto estimado de R$ 140 bilhões de reais em 10 anos. O ministro da Fazenda, o Dario Durigan, tentou fazer ajustes no texto, mas não houve acordo e Alcolumbre disse que iria cumprir no que havia afirmado para os colegas senadores e por isso deu andamento nessa proposta. O governo nesse momento também, Sardenberg, não descarta recorrer ao Supremo Tribunal Federal para barrar essa pauta-bomba, mas não seria uma opção inicial nesse momento. O ministro Gilmar Mendes publicou uma mensagem nas redes sociais, inclusive, criticando o Congresso, dizendo que o Congresso não pode aprovar projetos sem fonte de custeio. Então, o governo Lula está vendo o Judiciário como um aliado nesse momento, mas a ideia seria, primeiro, encontrar algum outro tipo de solução, porque envolver o Supremo poderia aumentar esse desgaste na relação com o Congresso Nacional.

0: Sardenberg.
1: Muito obrigado. Essa foi a informação do Felipe Igrejas. Nós teremos depois comentários políticos e econômicos sobre esse tema. E agora a gente continua em Brasília com a Rani Veloso, e o assunto é outro projeto de proposta de emenda constitucional, é aquela que trata, que reduz a idade da maioridade penal. Quem tem a informação é a Rani Veloso.
2: Oi, Sardenberg. Na verdade, eu vou falar sobre o presidente Lula, que acabou de apresentar novos dados do INPE que mostram uma queda histórica no desmatamento da Amazônia e também no Cerrado. O anúncio foi feito agora há pouco, durante visita ao Observatório Regional Amazônico, e serviu como uma forte resposta ao governo brasileiro à proposta do novo tarifaço de 37,5% dos Estados Unidos aos produtos do Brasil. Na Amazônia, a área sob alerta de desmatamento entre agosto do ano passado a maio deste ano foi a menor da série histórica, com uma redução de 37,5%. Considerando apenas o mês de maio, a queda é de 61,4% em comparação a maio do ano passado. No Cerrado, o recuo no período de 10 meses foi de 8,2% e 12,2% em maio, em comparação também a maio de 2025. Em um recado direto ao presidente americano Donald Trump, Lula afirmou que vai enviar o relatório para as autoridades comerciais dos Estados Unidos. O presidente brasileiro acusou os americanos de mentirem para justificarem os tarifaços e subiu o tom contra Trump, dizendo que ele não foi eleito para ser imperador do mundo. Lula reforçou ainda que o desmatamento zero até 2030 é uma decisão do governo e alertou que a preservação é mais lucrativa do que a ganância financeira.
3: Nós vamos ter que pegar esses dados, mandar para o cidadão, sabe, do comércio dos Estados Unidos, que coloca a questão do desmatamento como justificativa para punir o Brasil com uma taxação maior, e vamos comparar o que acontece no Brasil com o que acontece nos Estados Unidos. Eles mentiram a primeira vez que taxaram o Brasil em 50%, dizendo que tinha déficit comercial, e agora com esse negócio que eles falaram da questão do desmatamento.
2: Bom, o ministro do Meio Ambiente, João Paulo Capobianco, declarou que o recorde de queda derruba de vez a justificativa dos Estados Unidos para a imposição de um novo tarifaço contra o Brasil, mas negou que os dados tenham sido feitos para dar resposta ao governo Trump. E afirmou que sim, as informações serão utilizadas pelo Ministério das Relações Exteriores durante as conversas com as autoridades americanas nesse processo de negociação. Ele também negou que o Brasil promova a exportação de madeira ilegal. Disse que os dados, né, inclusive sobre isso, já foram enviados a Washington há 2 meses, e ressaltou que qualquer instituição internacional pode auditar os sistemas brasileiros, como foi apresentado hoje o do INPE, o Instituto de Pesquisas Espaciais. Vamos ouvir.
4: E põe por terra, definitivamente, a acusação injusta, improcedente dos Estados Unidos, que incluiu o desmatamento na Amazônia como uma causa para justificar medidas de imposição de tarifas. Qualquer instituição pública internacional pode auditar os dados do INPE.
2: Bom, a ministra de Ciência e Tecnologia, Luciana Santos, que também participou aqui da divulgação dos dados, afirmou que os números provam que os ataques ao Brasil são falsos e que o tempo do negacionismo tem que ficar para trás. O presidente Lula atribuiu o resultado positivo à união entre governos e também aos órgãos de fiscalização, como IBAMA e ICMBio. Sardenberg.
1: Muito obrigado, a informação da Rani Veloso. E agora a Cássia tem uma informação de última hora.
5: Uma
1: Cássia.
5: informação de última hora, ainda informações preliminares. Tem uma reportagem aqui no portal G1, uma reportagem que originalmente é da TV americana CNN Internacional, de que o Pentágono foi fechado por medida de segurança nesta segunda-feira. Bombeiros estão no local. por causa de um incidente com materiais perigosos e alguns andares foram esvaziados. Então, informação da reportagem da CNN Internacional, que foi publicada aqui no portal G1, que neste momento o Pentágono nos Estados Unidos fechado por medida de segurança. Ainda não há detalhes sobre o que aconteceu exatamente. Eles estão classificando o que houve como um incidente envolvendo materiais perigosos. Há alguns andares esvaziados. Essa reportagem ainda está em construção. Essas são informações preliminares. Ao longo aqui do CBN Brasil, a gente vai continuar acompanhando. Quando houver mais detalhes, a gente traz aqui na nossa programação. Carlos Alberto.
1: E agora, Cássia, vamos para o intervalo.
5: E já voltamos.
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9: Olá pessoal, boa tarde a todo mundo ligado na CBN nesse comecinho de tarde de quinta-feira, 11 de junho. Eu, Juliana Prado, e você vamos juntos a partir de agora. Por aqui muita informação sobre o Rio de Janeiro até as 2 da tarde no Noticiário Nacional e Internacional. Você acompanha o Sardenberg e a Cássia no CBN Brasil. Trago também ao longo da tarde informação do tempo e do trânsito para você. CBN com uma programação um pouquinho diferente hoje, porque logo mais às 2 da tarde a gente tem a abertura da Copa do Mundo dos Estados Unidos, México e Canadá. A gente vai ter uma transmissão especial, claro, e também do primeiro jogo aí na sequência, 4 da tarde. Todo mundo no clima da Copa por aqui, você nos acompanhando desde já pelo aplicativo da CBN, pelo YouTube, Globoplay, também pelo Dial, se assim preferir, em 92.5. E hoje eu quero, claro, mais do que nunca, a sua participação por aqui, sua companhia, sua torcida, se você é de Copa, seu comentário, se você não for de Copa, manda para cá sua mensagem, 997-64-2381. Já lanço aqui o desafio para você, para quem quiser participar, para contar para gente. Primeiro, qual é, na sua opinião, no seu palpite aí, quem ganha essa Copa? E hoje tem primeiro jogo aí já também, vamos falar sobre esse placar aí, dá uma... seu palpite aqui que a gente coloca a sua informação no ar. Meio-dia 19 agora, vamos de muita notícia aqui também. Tem Copa, mas tem notícia. A gente fala do Alzirão, gente, que deve receber 30 mil torcedores no sábado. O evento tinha sido vetado, né, por problemas estruturais, mas acabou sendo liberado. A gente trouxe aqui ontem na CBN. Após uma nova reunião entre a PM, Prefeitura, Bombeiros e organizadores do Alzirão, ficou tudo acertado. Prefeitura liberou ali os quesitos que eram necessários, né? Já tem questão de segurança que estava preocupando, mas está tudo certinho, eles estão correndo atrás do tempo aí para poder colocar tudo de pé para o jogo de sábado do Brasil. Uma operação mira integrantes de uma facção criminosa da Bahia que estariam comandando o tráfico no esquema de home office, gente. É isso mesmo, a partir de comunidades da zona sudoeste da cidade. A gente vai te contar mais dessa operação também. E após mais de 20 anos parado, o ramal Silvestre do bonde de Santa Teresa voltou a receber passageiros, horários ainda em fase de ajustes. Mas já tivemos hoje a viagem inaugural e quem estava lá direto acompanhando tudo foi o Pedro Bonenberger. Depois a gente vai contar mais sobre essa reativação desse ramal importante do bonde de Santa Teresa. Meio-dia e 20, eu já estou esperando seu contato por aqui, tá? É o nosso bolão aqui, eu e você. Vamos falar sobre possibilidade de placar, quem você acha que leva a Copa. Manda pra cá que eu coloco a sua mensagem no ar. Meio-dia e 20, volto já.

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1: Daqui a pouquinho a nossa conversa com a Miriam Leitão, mas antes eu queria só atualizar a informação a respeito do Pentágono fechado por medida de segurança nesse começo de tarde, horário brasileiro. Isso aconteceu hoje. Então, a informação que nós temos por enquanto, múltiplos andares, alguns corredores dentro do Pentágono bloqueados, outros andares estão sendo esvaziados, informação da CNN Internacional, isso porque houve um incidente com materiais perigosos. Porta-voz do Pentágono, Sean Parnell, confirmou a informação, disse que os sistemas dentro do Pentágono detectaram um problema na qualidade do ar, que exige medidas de precaução até que se saiba exatamente o que aconteceu. Então, o departamento está executando protocolos de proteção padrão, incluindo uma ordem de confinamento para essa área afetada. Equipes de resposta estão no local, prontas para apoiar os ocupantes do edifício. Então, essa é uma informação desse momento, ainda não há muitos detalhes, a gente vai aos poucos atualizando essa informação, mas neste momento, Pentágono nos Estados Unidos fechado e alguns andares tiveram de ser esvaziados por uma questão que foi qualificada como um incidente com materiais perigosos.
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0: O ouvinte terá percebido que nós hoje estamos fazendo uma troca entre o comentário de Miriam e o comentário de Merval. Agora, antes das 12h30, vai a Miriam e o Merval no lugar normal da Miriam. E o assunto da Miriam agora, Miriam, é a pauta bomba. Enquanto está lá discutindo, enfim, várias pautas do Congresso, o Senado está enfileirando lá uma série das chamadas pautas bombas, isto é, aqueles projetos de lei, regulamentos, etc., que implicam em despesas pesadas para o Tesouro. Miriam.
1: Boa tarde, Sardenberg. Boa tarde, Cássio. Obrigada, Merval,
2: Boa
1: por
2: tarde.
1: trocar o horário comigo. É isso, exatamente. O Senado avançou ontem com três pautas-bombas ao mesmo tempo. E essa pauta, quer dizer, é evidentemente que isso tem objetivos eleitorais. Eles querem agradar determinados grupos eleitorais, né, e fazer as bondades, pacote de bondade, e mandando a conta para recolhedor de impostos, né? O pagador de impostos, ou seja, todo mundo. Mas o que eles querem com isso é, sobretudo, Sardenberg, é incomodar o governo em ano eleitoral, criar constrangimentos para o governo, para ele ter que vetar as medidas e assim ficar mal com um determinado eleitorado. Então é uma tentativa tão absurda de manipulação de tudo, das contas públicas, do eleitorado e dessa briga política. Curioso é que a oposição está com o discurso preparado para dizer que o governo Lula é gastador, que ele gasta muito e que aumentou a dívida. De fato, aumentou a dívida, como vocês sabem, eu já falei aqui, analisando o déficit caiu, mas agora, esse ano, o governo tem feito muitas bondades eleitorais também que vão ter um custo. Algumas são mais justificadas, outras menos justificadas, mas tem um custo. Mas aí, o que o Senado fez foi escalar nesse comportamento eleitoral e fazer um perdão de dívida com uma renegociação de dívidas rurais, dizendo que foram atingidas pelos tarifaços ou foram pela guerra, pelos eventos externos. O problema é que o governo já tem apoio, já deu, até tem políticas de apoio a quem foi atingido por questões externas. O setor do agro, né, que vai ser uma conta enorme, os números que aparecem são absurdos dessa renegociação de toda a dívida, não foi integralmente atingido. Por exemplo, o setor de a exportação, a produção de soja não é para o mercado americano, é para terceiros mercados, né? Eles são competidores. Brasil e Estados Unidos são competidores na produção de soja e exportação para outros países. Então, não foi atingido, né? Não de forma forte. Mas, enfim, eles vão fazer uma renegociação com uma dívida bem baixa, com o dinheiro com financiamento via BNDES, e usando para isso, segundo a proposta do Senado, é o fundo social que vem da. Que vem das receitas do pré-sal. Então, o Fundo Social, ele tem destinação específica. Ele não é, o Fundo Social não é para fazer mais uma bondade, mais um subsídio ao setor agro. O setor agro já tem muito subsídio. E o PL foi o grande defensor dessa proposta, o PP, outro grande defensor dessa proposta, porque o setor do agro é muito mais ligado à direita, até a Tereza Cristina, que foi ministra do governo Bolsonaro, disse que isso era importante porque esse setor carrega o Brasil nas costas. Não acho que seja isso, acho que é um setor importante, acho que é um setor que tem vários méritos e também defeitos. Mas o fato aqui não é nem mérito nem defeito. É justo com o país, com os contribuintes, contudo, produzir uma conta deste tamanho, né? Tem uma outra que é elevação do piso para médicos e dentistas de 3.600 para 13.600 para jornada de 20 horas semanais. E além disso, aumenta de 20 para 50% o adicional por trabalho noturno e das horas extras. Então, além disso, dá 10 minutos de descanso a cada 90 minutos de trabalho. Curioso é que a oposição, de novo também em contradição com o que tem dito, além de criar despesas, ela também regula o trabalho. Quando a proposta, quando se discute a redução da jornada? É que não, vamos deixar tudo flexível, todo mundo decidindo o que quer. Essa é a proposta da oposição, da oposição de direita. Mas aqui eles querem regular até a hora de, o tamanho do descanso e a regularidade do descanso. Depois, os agentes comunitários de saúde, num caminho que eles são super importantes, foram super importantes para o Brasil na época da pandemia, mas eles estabelecem o quê? Uma aposentadoria especial com idade menor, de 57 anos para as mulheres e 60 anos para o homem. Então, ou seja, está fazendo o caminho inverso do que se fez no governo Bolsonaro para tentar estender um pouco a idade de aposentadoria. Essa é a tendência no mundo, essa tem que ser a tendência no Brasil, em que as pessoas estão vivendo mais. Então, tudo isso é uma quantidade de bilhão, os números são gigantes, né? O impacto, por exemplo, no caso da dívida rural, é de 140 bilhões. Né? Então, é muito dinheiro, tudo isso é muito dinheiro. E é principalmente assim, qual é o objetivo? O objetivo é constranger o governo, o objetivo é fazer demagogia eleitoral. É isso que eles estão fazendo, em resumo. E aí o Senado explica, né? Não explica oficialmente, mas o que se diz é porque o Alcolumbre está brigado com o Lula. Ele não pode conduzir o Senado cobrando uma conta que ele tem porque não gosta do governo, por algum motivo, ficou chateado com algum motivo. Isso é uma outra maneira, uma outra coisa muito criticável em todo esse processo. Cássia e Stardenberg.
0: Miriam Leitão, muitíssimo obrigado, Miriam, e até amanhã.
1: Até amanhã.
2: Até amanhã.
0: Repórter CBN agora, Cássia.
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0: quarta-feira, 11 de junho de 2026. O presidente Lula indicou aliados que pode articular o encontro com o presidente do Senado, Davi Alcolumbre, para retomar a relação. Os dois não se falam desde a rejeição do advogado-geral da União, Jorge Messias, para uma vaga no STF. A informação vem à tona depois de o Senado aprovar pautas-bomba, que são projetos que implicam despesas para o Tesouro e segurar o andamento da proposta que acaba com a escala 6x1. O Pentágono foi fechado por causa de uma ameaça com materiais perigosos, segundo a CNN americana. Diversos andares do edifício foram esvaziados. O porta-voz do Pentágono afirmou que houve um incidente que envolve a qualidade do ar, mas não deu mais informações sobre o ocorrido até o momento. O Corpo de Bombeiros informou ter enviado uma equipe especializada em materiais perigosos ao local. O Brasil aparece em sexto lugar entre as seleções favoritas para conquistar a Copa do Mundo no site de apostas Polymarket. A seleção tem 9% das preferências, mesmo número da atual campeã Argentina, que ganha nos detalhes. A Espanha lidera a lista com 17% e a França está em segundo com 16%. Inglaterra e Portugal aparecem com 11%. A Bolsa de Valores de São Paulo opera em alta de 0,14% aos 168.853 pontos. O dólar comercial está em baixa de 0,55%, cotado a R$ 5,14. O euro vale R$ 5,92, queda de 0,70%. No horário de Brasília, meio-dia e 32.
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8: Meio-dia 35, gente. Estamos de volta com o Noticiário do Rio aqui na programação do CBN Brasil. Matheus Lins está chegando por aqui. Tem informação sobre um restaurante flutuante E tá autuado, né, Matheus? Conta pra gente. Boa tarde, história é essa?
9: Isso, Juliana. Boa tarde pra você e pros nossos ouvintes. E depois de ter sido autuado por despejar esgoto sem o tratamento adequado na Baía de Guanabara, o restaurante Flutuante Rio, que fica na Urca, vai ter que cumprir uma série de exigências para evitar novos episódios de poluição ambiental. Entre essas medidas determinadas pelos órgãos de fiscalização estão a separação do esgoto dos banheiros dos resíduos gerados pela cozinha e também a apresentação de laudos que comprovem que todo o material tratado pelos biodigestores e que são lançados no mar estão totalmente dentro dos padrões ambientais permitidos. Essas determinações foram feitas durante uma operação conjunta coordenada pelo Instituto Estadual do Ambiente, o INEA, depois de denúncias recebidas pelas autoridades. Até o momento, não há nenhum registro de impactos na Praia da Urca provocados pelo despejo irregular. Ainda segundo o INEA, uma investigação prévia constatou que esse esgoto produzido pelo restaurante não estava sendo tratado corretamente antes de ser lançado na Baía de Guanabara. Por causa dessa irregularidade, o estabelecimento foi autuado e pode receber uma multa de até R$50 mil. O restaurante funciona em uma plataforma flutuante em frente à mureta da Urca e é bem conhecido pela proposta de gastronomia de alto padrão. A reportagem procurou o Flutuante Rio e aguarda um posicionamento sobre a autuação e também sobre as medidas que serão adotadas, Juliana.
8: Que situação, hein? Obrigada, Matheus Lins. Vamos ficar de olho aí sobre as providências que vão ser tomadas. Não dá, né, gente? É uma ideia bacana, né? Muita gente gosta de atravessar ali aquele espaço entre a mureta e até o flutuante. Uma experiência para muita gente, mas não dá, né? Tem que ter condições aí mínimas ambientais. Valeu, Matheus. 12:37. Dá tempo aqui de dar uma geral nas mensagens de ouvintes. Richard Brown diz que já está com as camisetas separadas para a Copa, inclusive uma autografada pelo Rivelino, que preciosidade, mandou foto para a gente, bacana demais, Richard. Chet Miguel também diz que está torcendo muito pelo Brasil, mas sem o Caicai, mas eu não digo, né, vocês que interpretem. 12:37.
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0: E aí, Merval, como vai?
1: Tudo bom, Sandenberg? Boa tarde, ouvintes. Boa tarde, Cássia.
2: Boa tarde, Merval.
0: Como já informamos, né, Cássia, Merval, ouvintes, houve uma troca aqui de posições, já que estamos falando de Copa do Mundo, uma troca de posições entre Miriam e Merval. Merval, o assunto é a pauta bomba. O Senado, de repente, começou a encaminhar uma série de propostas que espetam uma conta forte no Tesouro Nacional e parece que eles não estão muito preocupados com a fonte de arrecadação, com a fonte de receita. Enfim, como é que você vê isso do ponto de vista político?
1: Olha, Sonnenberg, eu sou contra essa história do Congresso aprovar projetos e decisões, tomar decisões que não se encaixem no planejamento do governo federal. Eu acho que isso devia ser uma obrigação. O partido que ganhou tem a prioridade para estabelecer os projetos do país. Então, o Congresso devia, dentro desse projeto federal, encontrar as obras, as propostas que se encaixem com ele, né? Mas o que está acontecendo hoje é que não há projeto nenhum de governo e tanto o governo quanto o Congresso estão se aproveitando da época eleitoral para aprovar medidas que não tem a menor sustentação no orçamento. Eles querem ajudar a grupos especiais, tanto o governo quanto o Congresso, aumentando o salário desses grupos, aumentando as regalias. E é o que está acontecendo. O governo faz isso de um lado, estoura o orçamento, estoura o déficit público, e o Congresso também faz isso sem pensar nas consequências fiscais disso. Então, e não é nem a favor do próximo governo, porque o próximo governo vai herdar essa gastança toda dos dois lados, né? Então, realmente é uma situação que revela a disfunção, a função distorcida dos poderes da República, né? Não dá para você ter poder e não pensar no futuro, não pensar no global, e favorecer setores específicos ou classes específicas. Aí o país não aguenta.
0: É a velha política clientelista, né?
1: Dos dois lados, né? Do governo federal e do Congresso Nacional. Se não há quem aguente, não há Estado que aguente.
0: É, exatamente. E, bom, e além disso, pode ter a possibilidade ainda de discussões jurídicas e tal. Enfim, estão fazendo uma lambança aqui nesse ano eleitoral. É isso aí, né, meu irmão? Tá certo.
1: Realmente, os anos eleitorais no Brasil são sempre atípicos, né? Atípicos estão ficando típicos, porque todo ano eleitoral gasta-se muito mais do que se pode para tentar conseguir votos, né?
0: Merval Pereira, obrigado, Merval. Até amanhã.
1: Até amanhã, Senador.
0: E agora, Cássia.
2: Temos intervalo.
0: Já voltamos.
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2: Olá pessoal, meio-dia 44 agora, de volta com o Noticiário do Rio, Isa Morena chamando. Isa que acompanha a operação ali, que mirou três policiais civis, né, Isa? Conta pra gente, boa tarde.
3: Boa tarde, Juliana, é isso mesmo. Esses três policiais civis foram presos pelo Ministério Público do Rio nesta quinta-feira por envolvimento com um grupo criminoso responsável por loteamentos ilegais no Parque Estadual da Pedra Branca, em Campo Grande. No total, quatro pessoas foram presas e 15 denunciadas. Os três policiais detidos foram identificados como Marcos Eduardo Maia, Marcelo Carvalho de Menezes e Leonardo da Silva Machado. Além deles, também foi preso Milton de Souza Júnior, apontado como líder do grupo. Segundo a denúncia do MP, esse grupo atraía centenas de vítimas com a falsa promessa de adquirir um terreno regular. Para enganar esses compradores, o esquema utilizava falsos corretores de imóveis, empresas de fachada e laranjas para receber os valores pagos. Dados encontrados pelo MP no celular do policial Marcos Eduardo Maia revelaram ainda um esquema de corrupção envolvendo agentes da delegacia de Campo Grande. Este mesmo policial fazia interlocução com outros policiais civis envolvidos. O prejuízo é estimado em mais de R$846 mil, além dos graves danos ambientais causados pela atuação do grupo. Além do ajuizamento da ação penal, o Ministério Público requereu o sequestro de bens dos denunciados e a suspensão do exercício de funções públicas. Juliana.
2: Tá certo, vamos seguir de olho aí. Importante operação, então, mirando esses três policiais civis. Isa Morena, obrigada pela sua participação por aqui. Agora, meio-dia e 46.
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2: Bora de atualizações por aqui. Começo falando da ponte Rio-Niterói. Apesar desse tempo feio, né, gente? Pistas muito escorregadiças. Apesar disso, agora a ponte ainda em boa. Tráfego tranquilo. 3 minutinhos de tempo de travessia nos dois sentidos. Sem problema aí pro motorista que tá atravessando a ponte. Avenida Brasil foi liberada agora na altura de Irajá. Faixa da pista central estava ocupada na altura da passarela 23, isso no sentido centro, por causa de um caminhão que enguiçou por lá. Via já totalmente liberada ao trânsito. O tráfego é intenso ali em alguns pontos da via. Elevado Paulo de Fronten, liberado também. Faixa da via sentido Rebouças, que estava ocupada por causa de um carro enguiçado, totalmente já liberada. Trânsito com retenções. Meio-dia 47, voltamos já.

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1: Muito bem, agora vamos para o noticiário da guerra. Guerra no Oriente Médio, que recrudesceu a guerra, e quem tem as informações é a Ana Luísa Bessa. Ana Luísa.
2: Sardenberg, Cássia e você ouvinte, o chefe da Comissão de Segurança Nacional do Parlamento do Irã respondeu às ameaças feitas pelo presidente dos Estados Unidos, Donald Trump, nesta quinta-feira. Após Trump afirmar que vai atacar o território iraniano pelo terceiro dia seguido e que pretende controlar o petróleo e o gás do país, a autoridade de Teerã afirmou que o republicano receberá uma resposta mais forte e dolorosa. Trump também postou na rede social Truth Social que pretende fazer com o Irã o mesmo que fez com a Venezuela após a prisão de Nicolás Maduro. A gente lembra que desde a queda de Maduro, os Estados Unidos assumiram a comercialização do petróleo venezuelano, bem como a transferência e administração das receitas provenientes dessas vendas para o governo da presidente interina, Delcy Rodrigues. Bom, pouco depois do post, Sardenberg, em entrevista à emissora americana Fox News, Trump afirmou que está conversando com autoridades do Irã, mas que sua preferência seria tomar a ilha de Karg, que a gente lembra é considerada estratégica e responde por cerca de 90% das exportações de petróleo iranianas. Teerã negou que tais conversas tenham ocorrido. Esta será a terceira noite seguida de ataques norte-americanos ao território iraniano, apesar do cessar-fogo vigente entre os dois países. Em resposta, o país persa voltou a atacar bases norte-americanas no Kuwait, Bahrein e Jordânia. Empresas do bilionário Elon Musk, inclusive no Oriente Médio, passaram a integrar o banco de alvos do Irã, segundo afirmou a agência de notícias estatal Fars. Mais cedo, o Irã anunciou que, devido à ofensiva norte-americana, o Estreito de Hormuz está completamente fechado até que haja um novo aviso. Em comunicado nesta manhã, o Ministério das Relações Exteriores do Irã condenou os ataques, afirmando que eles tornaram o cessar-fogo, Sardenberg, de quase 2 meses, praticamente sem sentido neste momento. Além disso, um alto funcionário do Irã alertou que a guerra com os Estados Unidos vai continuar, a menos que Washington respeite os interesses de Teerã. E nesse cenário de ataques, Sardenberg, o valor do petróleo tipo Brent voltou a subir e está cotado a 94 dólares. Neste momento, com elevação de 1%, a gente segue acompanhando. Eu volto se houver alguma atualização.
1: Muito obrigado. Essa foi a informação da Ana Luísa Bessi. Agora, Cássia.
3: Carlos Alberto, estamos acompanhando aqui a atualização do segundo turno das eleições presidenciais no Peru. Faltam menos de 600 votos para serem apurados, ou melhor dizendo, são menos de 600 votos de diferença entre um candidato e outro, sendo mais precisa aqui. O que aconteceu ontem? A gente teve uma nova virada e a Keiko Fujimori passou à frente do Roberto Sanches, mas a diferença entre os dois continua muito pequena. Então, neste momento, a Keiko Fujimori tem pouco mais de 50% dos votos e o Roberto Sanches tem 49,99% dos votos. A diferença de votos entre eles é de 561 votos. No Peru, até agora, foram apuradas 98,22% das urnas. E mesmo a gente tendo quase todas as urnas apuradas no Peru, ainda tem esse cenário de indefinição entre os dois. Mas, novamente, com uma virada, agora Keiko Fujimori está um pouco à frente. Lembrando que essas eleições de 2026 registraram um recorde de 35 candidatos à presidência no primeiro turno. O processo ocorre em um cenário no qual o Peru registrou 9 presidentes num período de 10 anos, sendo que os mandatos constitucionais deveriam ser de 5 anos. Dados de pesquisas indicam que 90% dos peruanos manifestam pouca ou nenhuma confiança no governo e no Congresso Nacional. Além disso, apenas 10% dos peruanos afirmam estar satisfeitos com a democracia no país, situação que os pesquisadores classificam como uma desconfiança crônica. Então, mesmo com todas essas urnas apuradas no Peru, ainda não há definição, por enquanto, Keiko Fujimori um pouco à frente de Roberto Sanches.
1: Outra informação, Cássia, é que falta apurar as urnas do exterior, né? As urnas de peruanos que votaram no exterior. E segundo aqui alguns analistas, essas urnas tendem a favorecer a Keiko Fujimori quando forem abertas. Bom, e agora?
3: Agora nós temos intervalo.
1: Já voltamos.
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4: Meio-dia 55, Rafaela Lima chegando. Estamos entrando totalmente no ritmo de Copa do Mundo. Já já, 2:30, começa, né? A abertura oficial da Copa do Mundo. E Rafaela Lima está por aqui com informação sobre points aí importantes, bacanas, que a gente já tem confirmado para, principalmente para os Jogos do Brasil no sábado, né, Rafa? Boa tarde.
5: Oi, Juliana. Boa tarde para você e para os nossos ouvintes. Pois é, a gente montou aqui um serviço de lugares que vão transmitir os jogos do jogo do Brasil, né? O de sábado agora e o da semana que vem também. E a gente não podia esquecer aqui dos lugares mais importantes, mais badalados do Rio. Vou começar falando aqui pelo centro. A Arena Passeio entra na rota da Copa com telões, roda de samba e área de alimentação apenas nos dias dos Jogos do Brasil. No sábado, a programação inclui Grupo Arruda, Pagode do Mauí e Samba do Passeio. Nos outros Jogos do Brasil, tem Samba da Volta, Xepa, Edmilson dos Teclados e também Rastro de Cobra e Tupiniquim. Também na Arena do Senado, a badalada Rua do Senado vai ter rota de sambas, blocos carnavalescos, DJ e área gastronômica. Então o pessoal não pode perder, tá muito animado. Já no Circo Voador, Juliana, esse eu achei demais. Ele vai entrar em campo também com mais uma edição do evento Gol e Arte, que exibe os Jogos do Brasil em dois telões. Para completar a programação, vai ter blocos cariocas, DJs e churrasco na brasa. A cada gol na seleção, Juliana, essa parte é muito legal. Quem chegar ao bar em até 2 minutos com um ticket de cerveja vai ganhar uma outra cerveja. Então é isso, pessoal. Aproveitem, tá muito animado. E, Juliana, você vai aproveitar?
4: Vou aproveitar. Essa dica do Circo Voador, especificamente, é maravilhosa. Porque tem Marimbondo Não Respeita. Marimbondo Não Respeita, que é da família de Carol Garcia, viu, gente? Nossa representante aqui do site da CBN. Vai ser demais esse evento no Circo Voador. Todos os eventos, né, Rafa? Tem muita coisa bacana para fazer. Ao gosto do freguês. Tem evento na Zona Sul, tem evento na Zona Norte, tem muitas atrações na Zona Oeste e Sudoeste da cidade. A gente vai ao longo da tarde aqui contando, né, Rafaela?
5: Isso aí, Juliana.
4: E eu quero saber de você, eu tô lançando aqui o nosso bolão da tarde sobre resultado. Primeiro, quem ganha a Copa? Rafaela Lima.
5: Cara, eu vou ser Brasil, né, gente? Por favor, vamos torcer pro Brasil, não vamos desanimar, tem que ter fé nesse momento. Brasil, gente.
4: Não estamos lá com essa esperança toda, mas no momento a coisa começa a fluir, você já vê que as pessoas já começam a recuperar a esperança aí no time. México e África do Sul, Rafaela Lima, qual o placar hoje? Primeiro jogaço, então, hein?
5: Ai, Juliana, eu acho que vai ser 2-1 pro México.
4: 2-1 México, é o palpite da Rafaela, eu tô esperando nossos ouvintes por aqui com palpite também para esse jogão de hoje, logo mais às 4 da tarde.
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7: Vou trazer aqui mais uma atualização daquela história do Pentágono, que foi fechado por causa de uma ameaça com materiais perigosos nesta quinta-feira, de acordo com equipes de emergência locais. Como nós já dissemos, porta-voz do Pentágono já havia confirmado essa informação, disse que houve um incidente envolvendo qualidade do ar, mas ele não tinha dado ainda mais informações sobre o que aconteceu exatamente. O Corpo de Bombeiros afirmou ter enviado uma equipe especializada em materiais perigosos ao Pentágono. Agora, tenho mais uma fala aqui do porta-voz do Pentágono. Ele disse que o Pentágono tem sistemas sofisticados para garantir a segurança do prédio e de seus ocupantes e que esses sistemas detectaram esse problema de qualidade do ar que exige aí algumas medidas de precaução até que se possa determinar a gravidade. Lembrando que esse incidente ocorre no dia da abertura oficial da Copa do Mundo de 2026, que vai ser disputada nos Estados Unidos, também no México e no Canadá. O Pentágono funciona como a central de comando de inteligência das Forças Armadas dos Estados Unidos, a mais poderosa do mundo. Esse edifício está localizado no estado da Virgínia, mas fica ao lado da capital Washington e a cerca de 15 minutos de carro da Casa Branca. Então, ainda esta informação a respeito de alguns andares que tiveram de ser esvaziados no Pentágono por causa de uma ameaça com substâncias perigosas, mas ainda não há mais detalhes a respeito dessa informação. A gente segue monitorando e logo que tivermos mais informações, vamos trazer aqui no CBN Brasil ou ao longo da programação da CBN. Uma hora.
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Quinta-feira, 11 de junho de 2026. Área sob alerta de desmatamento na Amazônia entre agosto de 2024 e maio de 2025 foi a menor da série histórica. No período, houve redução de 37,5%. Apenas no mês passado, a queda chegou a 61,4% na comparação com o mesmo período do ano anterior. Os dados são do INPE, o Instituto Nacional de Pesquisas Espaciais, e foram divulgados hoje pelo presidente Lula. Ele fez o anúncio em visita ao Observatório Regional Amazônico. Em um recado direto ao presidente Donald Trump, Lula disse que vai enviar o relatório para as autoridades comerciais dos Estados Unidos. O brasileiro acusou a Casa Branca de mentir para justificar um novo tarifaço e afirmou que Trump não foi eleito para ser imperador do mundo. Lula também disse que o desmatamento zero até 2030 é uma decisão de governo e argumentou que a preservação é mais lucrativa que a ganância financeira. O chefe da Comissão de Segurança Nacional do Parlamento do Irã respondeu às ameaças feitas pelo presidente Donald Trump. Ele afirmou que o republicano vai receber uma resposta mais forte e dolorosa se cumprir a promessa de atacar a República Islâmica pelo terceiro dia seguido. Na Truth Social, Trump disse que pretende controlar o petróleo e o gás iranianos e afirmou que repetirá no país do Oriente Médio o que fez na Venezuela. Pouco depois da postagem, ele disse à Fox News que está conversando com autoridades de Teerã, mas afirmou que tomaria a ilha de Karg, que responde por cerca de 90% das exportações iranianas de petróleo. No horário de Brasília, 1:02.

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1: E aí, Rosana?
2: Oi, Sadenberg. Boa tarde para você, para Cássia e para os nossos ouvintes.
3: Boa tarde, Rosana.
1: Já passada a COP30, já começamos a falar da COP31 e uma nova meta climática, Rosana.
2: Acaba de ser anunciada, Sadenberg, essa nova meta global, que é eletrificar tudo o que puder. Substituir combustíveis fósseis por energia elétrica nos carros, nos ônibus, indústrias, residências e edifícios. Até 2035, fazer com que a eletricidade vinda de fontes renováveis represente 35% de toda a energia consumida no planeta. Seria uma das formas de evitar o agravamento da crise climática. É uma meta ambiciosa, Sardenberg, porque a eletricidade hoje responde por 20% do consumo global de energia. Então, nós temos 9 anos pela frente para aumentar esse índice de eletrificação em 75%. A presidência da COP31 se juntou à Agência Internacional de Energia para explicar como chegar lá, né, mostrando ali, fazendo o mapa do caminho. Acontece, gente, que todo mundo está cético, porque o investimento em combustíveis fósseis não para de subir. Acaba de sair o resultado do maior relatório sobre financiamento bancário e só no ano passado os 65 maiores bancos do mundo destinaram 906 bilhões de dólares em financiamento para empresas de petróleo, gás e carvão. Isso é um aumento de 8% em relação ao ano anterior. Então, na prática, esse dinheiro financia novos campos de petróleo e gás, oleodutos, terminais, refinarias. São projetos que podem operar por 30, 40 anos, emitindo cada vez mais carbono da atmosfera. Então, de um lado, os países anunciam metas ambiciosas de descarbonização e eletrificação, e de outro, o sistema financeiro continua colocando centenas de bilhões de dólares por ano justamente nos combustíveis que estão acelerando a crise climática. A conta não fecha.
3: Agora, Rosana, como que está o Brasil nessa história? Nós estamos caminhando na direção...

0: Brasil está ampliando a sua aposta no petróleo. A produção do pré-sal está batendo recordes sucessivos. A exploração da margem equatorial continua sendo defendida pelo governo e pela indústria. E o petróleo segue como uma das principais fontes de receita de exportação do país. E, para piorar, a Petrobras reduziu em 20% os investimentos previstos para a transição energética em seu novo plano de negócios. Então, Cassi Sardenberg, fica difícil falar em combate à emergência climática nas cúpulas do clima, quando as maiores economias do mundo ainda estão destinando 2,5 vezes mais recursos para combustíveis fósseis do que para energia limpa. Eu não sei que mágica que eles vão fazer para a gente alcançar essas metas.
1: Não vai alcançar, né?
0: É, tudo indica que não, infelizmente.
2: É verdade.
1: São só metas.
0: Não é isso?
1: Rosana Chantobá, obrigado, Rosana. Até.
0: Um beijo para vocês dois.
2: Até mais, Rosana.
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1: Dos Estados Unidos, o Leonardo Dai. Leonardo, Léo.
4: Sardenberg, já que a seleção brasileira já fez ali os 15 minutos de treinamento que são liberados para a imprensa, né? Já não posso ver mais nada. Já peguei aqui o ônibus e estou indo para Nova York para ver como é que os nova-iorquinos vão acompanhar o jogo de abertura da Copa do Mundo México e África do Sul. Afinal de contas, a gente está falando aqui que não tem clima de Copa nos Estados Unidos, que a maioria dos americanos nem está sabendo que vai ter Copa, essa coisa toda. Será que com o jogo de abertura começa a esquentar um pouquinho a Copa? É isso que eu estou indo ver lá em Nova York, na Times Square, no coração da principal cidade, da mais famosa cidade dos Estados Unidos, enquanto a seleção brasileira fica treinando lá de maneira reclusa para a imprensa. Hoje, mais ou menos na hora do jogo México e África do Sul, meia horinha antes, vai ter entrevista coletiva do Alisson, goleiro da seleção brasileira. E aí amanhã a seleção brasileira faz o último treinamento para a estreia contra o Marrocos no sábado, às 19 horas no horário de Brasília, e depois à tarde o técnico da seleção fala junto com o Vinícius Júnior no MetLife Stadium em East Rutherford, Nova Jersey, palco da estreia do Brasil na Copa sábado contra o Marrocos. Sardenberg.
1: Muito obrigado, Leonardo Dai.
2: E agora, hein, Carlos Alberto?
1: Intervalo?
2: E já voltamos.
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3: Uma e 11, a gente está de volta aqui no super clima total de Copa do Mundo, gente. Tem mais palpite chegando aqui dos nossos ouvintes. Tietri Miguel, perguntei aí sobre o resultado do jogo de hoje, México e África do Sul. Tietri está arriscando 4-0, viu, para o México. A Clara Simão, também aqui, nossa repórter do site da CBN, 1-0 para o México. E segundo ela, quem ganha a Copa? Quem ganha a Copa é o Brasil. Ela só fala no Rayan, gente. Ela, vascaína daquelas, ela tá me perturbando aqui dentro do estúdio nesse momento, só fala em Rayan. Bom, o destaque da Copa vai ser o Rayan com a vitória do Brasil, certo, Clara? Pois é, palpite da Clara, então, Brasil campeão, 1-0 hoje, México e África do Sul. Cláudio Gabriel, também do site da CBN, quis dar o palpite dele aqui, 2-0 hoje pro México. E quem ganha a Copa, segundo, Cláudio Gabriel, Portugal. Vamos ver, né? Estou esperando o seu contato aqui também e o seu palpite. Ninguém gostou muito dessa história aí de Portugal, não. Tá meio por fora, né, Marco Aurélio Cardoso? Ali no comando da mesa do som, tá achando estranho, mas vamos ver. Estou esperando o contato de todo mundo aqui e o palpite para esse resultado de hoje e também o resultado da Copa. 1-12. E temos mais dicas, né, Rafaela Lima, de locais para as pessoas acompanharem os jogos. Conta pra gente.
4: Juliana, agora a gente vai dar uma circulada pela Zona Sul. Na Arena Copacabana, a FanFest vai funcionar só nos dias de jogos da Seleção Brasileira. Terá 3 telões e capacidade para até 10 mil pessoas e uma estrutura de mais de 6 mil metros quadrados, com shows, ativações e praças de alimentação, muito importante essa parte. Na estreia da seleção, que é no sábado, o palco recebe Arlindinho, L7, então tem cantores para todos os gostos. Agora, na Arena Cardozão, muito tradicional aqui do Rio, o tradicional espaço de Laranjeiras aposta em uma mistura de clima de arquibancada e carnaval para os jogos da seleção. A programação de sábado inclui transmissão em telão, apresentação do bloco Sinfonia Ambulante às 2h30 e roda de samba com o grupo Sambótica e sets dos DJs Caislu e Arisco. Então, Juliana, tem para todos os gostos, para todos os lugares. Daqui a pouco eu volto informando os outros lugares aqui pelo Rio que vão transmitir os jogos do Brasil, Juliana.
3: Oba, ótimas dicas. Obrigada, Rafaela Lima. E lembrando que daqui a pouquinho tem transmissão na CBN da abertura oficial da Copa do Mundo dos Estados Unidos, Canadá e também do México. Abertura, inclusive, no México, no Estádio Azteca.

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1: Bem, voltamos agora às reportagens, vamos ao Rio de Janeiro, a repórter é Isa Moreno, e o assunto é o Dia dos Namorados, mas a notícia não é boa não, né, Isa? Tem muito preço que subiu de um ano para cá. Isa?
2: É isso mesmo, Sardenberg, boa tarde para você, boa tarde para Cássia. Dia dos Namorados é amanhã, muita gente deixando para comprar o presente para o parceiro de última hora, né? Flores, perfumes e chocolate são apenas alguns dos itens que os apaixonados costumam comprar para comemorar a data. No entanto, as despesas com os presentes podem pesar no bolso este ano. O eletricista Adalberto Lopes afirmou que as flores estão muito mais caras na comparação com o ano passado.
3: O preço de flores aumentaram bastante, drasticamente. Preços que mudaram até catálogos que eu tinha anteriores, como o do Dia das Mulheres, que eu presenteei com flores à minha amada. Quando eu fui comprar agora para o Dia dos Namorados, fui tentar reservar, né? Os preços de simples rosas estavam muito elevados, né?
2: E olha, Cássio Sardenberg, a percepção do Adalberto está corretíssima, porque segundo o levantamento feito pela CBN, com base nos dados do Índice de Preços ao Consumidor Amplo do IBGE de abril, todos os principais itens associados ao Dia dos Namorados ficaram mais caros nos últimos 12 meses. Entre os destaques, as joias subiram 26%, os chocolates em barra e bombons avançaram 22%, enquanto as flores naturais, que pesaram aí no bolso do Adalberto, subiram 16%. Todos bem acima da inflação de abril, que ficou em 4,39%. De acordo com o professor de economia da Universidade Veiga de Almeida, Durval Meirelles, a sazonalidade pode explicar o avanço no preço das flores. Esse presente é comumente associado a datas comemorativas específicas, como o próprio Dia dos Namorados e o Dia das Mães, por exemplo. Com aumento na procura, os valores também acompanham. Já o aumento nos chocolates e joias está atrelado ao preço internacional do cacau e das pedras preciosas.
4: Então, nessa época, as pessoas procuram mais flores. Quer dizer, quando a demanda é maior que a oferta, o preço sobe. O chocolate já tem preço internacional do cacau. Agora houve um aumento do câmbio, que já está muito elevado, né? Se a gente pensar em joias, em chocolate, né? E essas commodities, elas são balizadas por preços internacionais no mercado de commodities. Isso tudo teve um aumento muito grande em função do câmbio, né? E no caso do chocolate, do cacau, o preço internacional subiu muito.
2: Segundo os dados do IPCA, outros itens relacionados ao Dia dos Namorados também subiram. O vinho, por exemplo, avançou 5,16%, a alimentação fora do domicílio subiu 6,31%, enquanto os ingressos de cinema, teatro e concertos subiram 5,93%. E tiveram aqueles itens que subiram mais abaixo da inflação. As bolsas avançaram 2,15%, as roupas masculinas subiram 3,44% e as femininas 2,35%. Já o preço dos perfumes subiu 1,87%. Então, Cássia Sardenberg, essas opções talvez possam estar mais em conta para os apaixonados. Volto com vocês.
1: Muito obrigado. Essa foi a informação de Isa Morena.
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0: Leni?
1: Oi, Sardenberg, boa tarde. Sardenberg em Curitiba e a gente aqui. Cássia, boa tarde a todos.
2: Boa tarde, Leni. Você viu que no programa a gente está no momento amor, né? Depois de trazer a
1: Exatamente.
2: informação da Isa Morena, falando dos preços para os dias dos namorados, inclusive tem coisa que subiu demais aí, principalmente caso da joia, chocolates. Nós vamos continuar falando de amor, do dia dos namorados, mas agora. Carlos Alberto, a comunicação entre os apaixonados, que pode ser uma coisa boa, mas pode ser uma coisa bem desafiadora, hein, Leni?
1: Muito, Cássia, e é algo que merece assim demais a nossa atenção. Pois é, eu brinquei, falei que o amor está no ar, né? Assim, literalmente, amanhã é dia dos namorados. Eu já estava com uma pergunta de um ouvinte nosso para responder, mas ontem eu recebi 8 pedidos de ouvintes para falar sobre a comunicação entre os apaixonados. E aí não resisti. Fui dar uma pesquisada, olha que interessante, Sardenberg, a primeira coisa que eu identifiquei, que me chamou a atenção, foi uma postagem da Daniele Costa, falando, ela é mestre em fonoaudiologia, é mentora, palestrante, e olha o que ela nos conta. A falta de comunicação é a maior razão para o desgaste entre os casais. E ela defende o seguinte: não basta você sentir amor, você tem que ser capaz de comunicar o amor. E como é que a gente comunica amor, né? Existem várias formas. A gente pode comunicar o amor por meio de palavras. A gente pode comunicar amor por meio de atitudes que nós temos, por meio de gestos e até por meio das escolhas que nós fazemos no nosso dia a dia. E existem, de uma forma geral, no processo de comunicação, aquilo que a gente chama de mal-entendidos, não é? O que que nós sabemos? As pessoas, elas têm a necessidade de se sentirem vistas, ouvidas, compreendidas. E quando a gente deixa de dar atenção a isso, escuta só, às vezes o amor ainda existe, existe o sentir o amor, mas ele deixa de ser comunicado e aí ele pode trazer problemas, ele pode gerar mal-entendidos. Então, por exemplo, às vezes um da dupla quer se sentir acolhido pelo outro e o outro vem e oferece uma solução. Puxa, mas não é exatamente isso que eu estava precisando nesse momento. E quando eu cheguei nesse comentário aqui que me chamou a atenção, eu me lembrei, Cássia e Sardenberg, de um livro chamado do Charles Duhigg. Charles Duhigg é um pesquisador que estuda o hábito, esse tipo de coisas. Ele tem um livro bastante interessante que se chama Supercomunicadores. E ele nos ensina que existem, na realidade, três tipos de conversa. Uma, ele chama de conversa prática, Cássia, que é o seguinte: é você resolver problemas, propor algo bastante objetivo. Tem um segundo tipo de conversa, que é a conversa emocional, que tem a ver com empatia, com a percepção de você ser escutada e por aí vai. E tem um terceiro tipo, que é a conversa identitária, que fala sobre valores, sobre crenças. E ele defende que a maior parte dos mal-entendidos acontecem quando você busca uma intenção, por exemplo, prática, eu quero que você resolva a minha vida, e na verdade, ao invés disso, você de repente me consola em relação àquilo que aconteceu. Por exemplo, eu chego e falo assim: puxa, Cássia, eu estou muito agoniada, eu tenho que ir hoje à noite em tal lugar, é meu rodízio, meu carro não roda. E aí você vira para mim e fala assim: puxa, Leni, eu imagino como você deve estar se sentindo chateada. Cara, não vai me atender, porque eu estou aqui em busca de uma solução. Então, se você falar: ô, Leni, te indico uma pessoa para te levar, ou eu posso te dar uma carona hoje, pronto. Aí você vai me atender bem. Então, isso é essencial, a gente está sempre de olho e entender qual é a intenção que está por detrás. Que tipo de conversa,
2: E
1: Cássia?
2: sabe que às vezes não custa você perguntar o que a pessoa quer quando ela está te contando alguma coisa? Porque às vezes ela te conta uma coisa e ela quer uma solução. E às vezes ela te conta uma coisa, ela não quer que você resolva, ela quer ser ouvida.
1: Exato.
2: Sabe
1: Ela quer um
2: aquela.
1: abraço, né, Cássia?
2: É.
1: Apenas.
2: Fala,
1: É.
2: não, não quero que você resolva, eu quero só reclamar. Às vezes faz parte também, né?
1: Claro que sim, com toda certeza. Então, você já trouxe um ponto aí super positivo. No amor e nas relações em especial, de uma forma geral, a ideia é a gente sempre deixar muito claro o que a gente pensa, no que a gente acredita e o que a gente está esperando do outro. Essa percepção que o outro deve ter, de como ele pode fazer para nos entregar aquilo que nós necessitamos, claro, ela é parte de uma escuta interessada, mas também depende da minha boa vontade em externar isso. Muitas vezes a gente quer que o outro adivinhe. É muito comum. Então a pessoa fica lá, ai meu Deus, será que ele vai lembrar que hoje foi o dia que eu dei o primeiro beijo nele, estamos comemorando aqui o aniversário. E às vezes não está na cabeça do outro, não está no radar do outro. Mas é claro que de repente ele até gostaria de ser lembrado quanto a isso, não é? Então vale a pena dos dois lados. Um lado procurar escutar de coração aberto, interessado, realmente com empatia. E do outro lado, a iniciativa de deixar claro. Porque é isso, gente. Comunicação tem a ver com tornar comum uma ideia, um pensamento, uma atitude. Então, quanto mais eu me afinar com o outro, mais eu vou ter condição de ter de volta aquilo que eu estou buscando, que eu estou esperando. Agora, Cássia, vamos considerar aquela situação onde, por alguma razão, um dos dois está chateado, está emburrado com o outro. E às vezes, nesse tipo de situação, o clima esquenta, as pessoas tensas, nervosas, chamam o sistema límbico para atuar, nosso cérebro primitivo vai trazer só aquelas três possibilidades, ou eu luto, ou eu fujo, ou eu congelo, que são respostas ruins. Então, por exemplo, numa situação assim, o silêncio do outro muitas vezes vira sinal de desinteresse. Ah, parece que ela não está interessada em me escutar atentamente. Às vezes, a objetividade de um pode ser percebida pelo outro como frieza. E às vezes, a emoção acaba virando exagero. Nossa, que pessoa exagerada. Então, aqui, eu me lembrei de um estudo feito por japoneses que propõe o seguinte, eles chamam de ma. O que, que é o ma? M-A. É um momento onde você sente que a temperatura está alta e você faz o quê? Você para por 2 minutos, sozinha, consigo mesma, sem olhar no celular, você simplesmente para, respira, fecha seus olhos, busca se sintonizar com aquilo que você está sentindo e só depois você toma uma atitude. É um cuidado relevante. E um último ponto, Cássia. Tem um outro livro do Gary Chapman que se chama As 5 Linguagens do Amor. E olha que curioso, ele diz que cada um de nós tem uma expectativa e uma idealização do amor. Algumas pessoas gostam da linguagem física. Então são aquelas que sentem falta do abraço, sentem falta do beijo, da proximidade, da mão dada e por aí vai. Tem outras que lidam mais com a questão do serviço, com atitudes de serviço, que é o que eu posso fazer para te ajudar, para te entregar algo. Um outro tipo de linguagem é a linguagem do tempo de qualidade. Puxa, ele me dá tudo que eu quero, mas eu sinto quando ele está do meu lado que ele não está presente verdadeiramente. Tem os que gostam das palavras de afirmação. Esses sentem necessidade de escutarem eu te amo, como eu gosto de você. E tem a última linguagem, que é a linguagem dos presentes, Cássia. E amanhã é Dia dos Namorados. Então, assim, se alguém que se relaciona com você tem como ponto principal essa linguagem, dê alguma coisa que agrade, que demonstre o seu carinho. Pode ser até uma paçoca amor, aquela que tem o símbolo, o coraçãozinho, e a gente consegue dar conta do recado. O fato é que relacionamentos saudáveis são os que têm capacidade de se comunicarem, quando as pessoas têm a capacidade de se comunicarem, mesmo quando existem diferenças. E claro que as diferenças são reais e são até bem-vindas. Vamos lidar bem com elas e feliz Dia dos Namorados.
0: Muito obrigado, Leni Quirilos. Está dado o recado aqui para os namorados que se entendam.
2: Falem, falem. Falem, se comuniquem
1: e ouçam.
2: Nada de, ai, o que você tem? Nada.
0: Tá certo. Leni, obrigado mais uma vez, até a semana. E agora, Cássia?
2: Até mais, Leni. Intervalo.
1: Obrigada, gente. Já voltamos. Restinho de semana.
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4: Federação da Agricultura e Pecuária do Estado de São Paulo, a FAESP, anunciou a criação de um curso inédito voltado à aplicação da NR1, norma regulamentadora do Ministério do Trabalho, que orienta a prevenção de riscos no ambiente de trabalho. A norma já integra a legislação trabalhista, mas a partir de 26 de maio passa a ter fiscalização mais rigorosa, especialmente em relação à saúde mental e aos riscos psicossociais, como estresse, sobrecarga e organização das atividades. O curso é direcionado à liderança sindical e produtores rurais e foi estruturado para esclarecer obrigações legais, orientar sobre gestão de riscos e apoiar a adequação das propriedades à nova fase de fiscalização. Mais informações estão disponíveis no site faespsenar.com.br.
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3: 1:30 agora, o Pedro Bonenberg está chegando por aqui para nos contar sobre a revitalização de um ramal do bonde de Santa Teresa, né Pedro? Boa tarde para você, bem-vindo.
4: Oi Juliana, boa tarde a você que nos acompanha. Foram quase duas décadas desativado e agora o ramal silvestre dos bondes de Santa Teresa volta a receber passageiros. Já a partir de hoje, viu Ju, esse percurso estava fora de operação desde 2008 e com a retomada os usuários passam a desembarcar a poucos metros lá do trem do Corrovado. As obras de revitalização foram finalizadas com mais de um ano de atraso e nesse momento, Juliana, a operação está em fase de testes. E a grade horária final só vai ser divulgada em julho. Agora, apesar dessa inauguração, Ju, moradores e usuários afirmam que os problemas dos bondes de Santa Teresa estão longe de ser resolvidos. Uma das principais reclamações, Juliana, é a quantidade reduzida de veículos em circulação. Hoje, somente 4 bondes estão operando. O professor Christian Lisboa vai todos os dias para a região do Silvestre, onde trabalha, e ele conta que a espera pelos bondes é alta e que nem sempre consegue usar o meio de transporte.
5: Hoje não dá para saber mais, ter uma previsão tipo de 15 em 15, 20 em 20. Já fiquei meia hora esperando e não passou. Não, eu sei que não dá para depender do bonde, então eu venho um pouquinho antes e aí eu tenho que depender do ônibus mesmo. Cara, seria genial se não demorasse tanto. Então se tiver, beleza. Agora se tiver com frequência regular, não vai adiantar de nada, vou depender do ônibus.
4: Bom, perguntei à secretária de Transportes do Estado, a Priscila Sacalém, sobre essa situação. Ela disse que já está em estudo uma situação para fazer uma licitação, na verdade, Juliana, para comprar mais 10 bondes e que outros 4 vão ser revitalizados pelo governo.
6: A gente tem um total de 8 bondes hoje, 4 funcionando e 4 em manutenção. A nossa expectativa com a inauguração do novo ramal é necessário que a gente tenha novos bondes, né, mais bondes para poder atender a demanda. Então a gente já está com a previsão de colocar de novo em circulação 2 bondes, terminando de recuperar os outros 2 e ainda adquirindo mais.
4: Bom, lembrando que moradores de Santa Teresa têm gratuidade garantida e turistas pagam uma taxa de R$20 para usar o bondinho, Ju. E aí existe uma promessa ou uma expectativa de que em algum momento exista uma integração com o trem do Corcovado para acessar o Cristo. Isso não está valendo ainda, está em estudos, vai ficar para os próximos capítulos, Juliana.
3: Tá certo, né? Sempre bom saber que tem aí, pelo menos em curso, está devagar, né? Mas estão em curso aí essas medidas para melhorar o serviço dos bondes de Santa Teresa. Tá importante para o turista e também para o morador. Obrigada, Pedro.

0: Quinta-feira, 11 de junho de 2026. O número de brasileiros que acreditam que a seleção conquistará a Copa do Mundo pela sexta vez subiu de 25% no levantamento Genial Quest de abril para 35% na pesquisa divulgada hoje. Apesar da melhora, a maioria diz que o Brasil não será campeão. Essa parcela de entrevistados caiu de 68% para 56%. 9% não souberam ou não quiseram responder. O levantamento foi feito entre a sexta-feira passada e a segunda-feira desta semana, com 2.004 brasileiros de todo o país. A margem de erro é de 2 pontos percentuais para mais ou para menos e o nível de confiança chega a 95%. E começa daqui a pouco a 23ª edição da Copa, que é a maior de todos os tempos. A cerimônia de abertura está marcada para as 14h30 e terá a transmissão da CBN. O jogo inaugural será entre México e África do Sul a partir das 16h. Também entram em campo, nesta quinta-feira, Coreia do Sul e República Tcheca, às 23h. O Brasil estreará no sábado contra o Marrocos. O volume de serviços prestados no país se recuperou em abril. O setor apresentou alta de 1,2% depois de registrar perda de 1,1% em março. As 5 atividades pesquisadas apresentaram desempenho positivo. O segmento de transportes foi o destaque. Segundo o IBGE, o movimento de queda brusca, seguido de uma retomada entre os 2 meses, está relacionado com uma compensação de dias úteis. No acumulado do ano, o volume de serviços cresceu 2,2% em relação ao mesmo período de 2025. No horário de Brasília, 1h35.
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0: E aí, Bernardo?
1: Boa tarde, Sandenberg. Boa tarde, Cássia. Boa tarde, ouvintes da CBN.
2: Boa tarde, Bernardo. Hoje cada um num quadradinho e num estado diferente, hein? Bernardo falando conosco lá do Rio de Janeiro, Carlos Alberto lá em Curitiba e eu aqui em São Paulo.
1: CBN Brasil, mais Brasil do que nunca, né?
2: É isso aí.
0: Exatamente. O Bernardo, o assunto são as pautas bombas que estão sendo aprovadas, não, estão sendo encaminhadas até agora no Senado Federal, que espeta uma conta aí no Tesouro Nacional. Bernardo.
1: Pois é, Sartenberg, uma conta alta que mais uma vez vai ser empurrada para o colo da viúva, né? Para o meu, para o seu e para o nosso. A estimativa mais conservadora, Sartenberg, que circula desde ontem, é de um impacto nas contas públicas de 215 bilhões de reais nos próximos 10 anos. Mas já teve gente falando até em impacto trilionário, a depender aí das miudezas, enfim, de como que esses cálculos vão ser feitos, especialmente no projeto que prevê a criação de uma linha de crédito especial para produtores rurais. Esse pacote de bondades, o ouvinte já está acostumado a ver, a assistir em anos eleitorais, né? De repente, os políticos ficam instantaneamente generosos, né? Dadivosos e resolvem sair distribuindo dinheiro, seja o executivo por meio de programas, auxílios, bolsas excepcionais, seja o legislativo, como a gente está vendo agora. Mas tem um pano de fundo político nessa história, Sardenberg e Cássia, que é a disputa entre o presidente do Senado, Davi Alcolumbre, e o governo federal e o presidente Lula. Essa relação se deteriorou bastante nos últimos meses, levou à rejeição do nome lá do Jorge Messias, que tinha sido indicado para o Supremo Tribunal Federal. E o Alcolumbre, depois de passar alguns sinais de que estaria disposto a algo parecido com um armistício, ele volta a atacar. Essas pautas somadas, Sardenberg e Cássia, elas significam na prática um ataque não só às contas públicas, mas ao governo federal, né? Porque fragiliza o presidente Lula, a situação do governo, das contas do governo, da confiabilidade da política econômica do governo e também da po própria popularidade do presidente. Porque é evidente que ele vai ser obrigado a vetar parte desses projetos ou a recorrer ao Supremo Tribunal Federal, como já falou hoje de manhã o ministro Dario Durigana, o ministro da Fazenda. O Davi Alcolumbre, Sardenberg e Cássia, nesse momento, ele está sob bastante pressão. Ele é um político na mira de múltiplas investigações simultâneas, sendo as mais importantes a do Banco Master e aquela que diz respeito ao chamado Beto Louco, né? Aquele delator lá do caso de São Paulo, que tem suas ramificações ali com o PCC. Tanto Vorcaro quanto Beto Louco são personagens que orbitaram em algum momento em torno do Davi Alcolumbre, e a gente sabe que o presidente do Senado estava buscando uma proteção, proteção essa que até o momento não veio. A dúvida agora é se o Alcolumbre vai usar essas pautas-bombas como instrumento ainda de pressão, de tentar buscar algum tipo de acordo, algum tipo de proteção, ou se ele já partiu para o ataque total, de certa forma, repetindo o exemplo do ex-deputado Eduardo Cunha, lá em 2015, 2016. O ouvinte deve estar lembrado, o Cunha estava cercado pela Lava Jato, né, já tinha muita denúncia contra ele. Tinha investigações avançadas na Procuradoria-Geral da República e ele resolveu se implodir junto com o governo. Naquele caso, levou ao impeachment da presidente Dilma Rousseff. Agora não está se falando de impeachment, mas o Alcolumbre, com essa pauta-bomba, pode prejudicar os planos de reeleição do presidente Luiz Inácio Lula da Silva. Sattenberg Cassi.
0: Pois é, agora também tem esse outro lado, né, o Bernardo? É que o governo também está gastando, né? São coisas aí, calcula-se que o gasto do governo chegue perto de 200 bilhões de dólares em subsídios, programas e tal. E se fica essa onda de, no período eleitoral, o executivo gasta e o Congresso também, aí vai ficando complicado, né?
1: Exato, Sarrenberg, é esse contexto que eu falava no começo do comentário, né? Todo mundo fica generoso em ano eleitoral, especialmente governante que está buscando a reeleição, né? Que é o caso do presidente Lula, dando auxílios de todas as naturezas, motoristas de aplicativo, perdoando dívidas, enfim. Está todo mundo remando mais ou menos na mesma direção, que não é a direção do equilíbrio fiscal. É a direção do aumento da dívida pública, que, como a gente sabe, acaba causando aumento de juros, né, aumento de problemas, menos dinheiro disponível na economia. Né, quem paga essa conta no final é sempre o contribuinte.
0: Bernardo Melo Franco, muitíssimo obrigado, Bernardo. Até a semana.
1: Um abraço, até a semana para vocês. Boa tarde para os ouvintes.
2: Até mais, Bernardo.
0: Semana que vem já em ritmo total de Copa, né, Cássia?
2: É verdade. Aliás, a gente já vai entrar, você sabe, hoje à tarde, né, em ritmo de Copa. Inclusive, 2 horas aqui, a partir das 2 horas, já tem abertura, já tem jogo. Depois tem outro jogo, 11 da noite. Você já está no clima de Copa do Mundo, Carlos Alberto?
0: Ah, eu só entro no clima quando o Brasil entrar em campo.
2: Ah, viu? Então vai ser sábado.
0: É, vai ser sábado. Aí eu me animo.
2: Ah, então tá certo.
0: Dependendo do resultado.
2: Ah, tá. E me fala uma coisa, você preencheu lá o bolão? Eu fiz o meu,
0: preencheu. Vamos ver.
2: Então tá bom.
0: Tô em dia com o bolão.
2: Tá em dia? Bom saber.
0: Bom, quem que você botou de campeão?
2: Eu coloquei a Espanha.
0: Ah, traidora, hein?
2: Traidora, você vê que coisa? Será que...
0: Tá bom.
2: E você? Você vai contar?
0: Brasil, claro.
2: Ah, Brasil, claro, né?
0: Tá. Claro.
2: Entendi.
0: Tá bom. E agora intervalo.
2: E já voltamos.
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Toda vez que você ouvir essa música aí, já pode saber. Estamos no clima da Copa, né? Já começa aí a abertura oficial da Copa do Mundo dos Estados Unidos, Canadá e México. A gente já está totalmente aqui só pensando em Copa do Mundo. Muita gente aqui já no estúdio já entrou, a repórter entrou dando palpite. Tem mensagem de ouvinte chegando a todo momento. O pessoal realmente aí embarcando nessa Copa do Mundo de 2026. Tem mensagem chegando da Adriana Viana. Adriana Viana, que vem a ser uma ouvinte mais do que especial, uma ouvinte muito fiel, todo dia acompanhando, e é mãe de nossa repórter Júlia Viana. Adriana diz que, ó, primeiro eu pedi palpite pro jogo de hoje. É México e África do Sul. Pra Adriana, teremos empate. E o campeão, segundo ela, Brasil, com certeza, ela tá totalmente convicta disso. Diz que, como boa vascaína, acredita sempre. E ela escreveu, lembrando do Zagallo, estreia do Brasil na Copa será no dia 13 e ainda dia de Santo Antônio, santo de devoção do Zagallo, velho lobo, muito bem lembrado, o Zagallo que era superstição em pessoa, né? Então, muito legal ela ter feito essa associação aí. E ela ainda lembrou, para completar, como ele gostava, Brasil campeão, que tem, gente, sabe quantas letras? 13. Você forma aí Brasil campeão, 13 letras. Dia 13 estreia, dia de Santo Antônio, 13 letras Brasil campeão. E aí o palpite da vascaína, nossa ouvinte querida Adriana Viana aí, com expectativa lá em cima para o Brasil sair campeão dessa Copa do Mundo. Muito obrigada pela mensagem, valeu demais. E eu tô esperando o contato de todo mundo por aqui, 997-64-2381. Tenho duas perguntas para te fazer, quem ganha a Copa e quem ganha o jogo de hoje, México e África do Sul. Tô esperando o palpite de todo mundo por aqui. 1h47.

0: E aí, Teco?
1: Oi, Stardenberg, boa tarde, Cássia, boa tarde, os ouvintes, tudo bem?
2: Tudo certo, Teco.
0: Teco, Cássia, temos aqui a pergunta de uma ouvinte que diz o seguinte, que voltaram a aparecer na plataforma dela, é a Tassiana, voltaram a aparecer na plataforma dela ofertas de CDB pagando mais de 15% ao ano. E a pergunta dela é se ela pega. Se isso é uma chance da vida ou o quê, Teco?
1: A partir da mensagem da nossa ouvinte, eu fui dar uma olhada, ela está coberta de razão. Eles voltaram, Sardenberg. Eu achei que não iam voltar tão cedo, que talvez nem voltassem mais, mas eles estão aí de novo, né? Um monte de CDB pagando mais de 15%. Eu acho espetacular em qualquer cenário. Eu acho muito difícil que não seja pelo menos um muito bom investimento lá na frente, né? 10 anos atrás, esses CDBs, eles estavam ali, se você tinha CDBs pagando 16%, acho que é o pior momento que eu me lembro em muito tempo. E aí o juro foi caindo, né? Eles chegaram ali também no melhor momento que eu me lembro ali na pandemia, pagavam 5, 6 ou de longo prazo. E agora voltou tudo. Então, eu acho que é um ótimo investimento. A chance da vida a gente não sabe, porque o Brasil, a vida tá muito rápida, as coisas estão. A vida está durando 5 anos só, né? Mas eu acho que tem que piorar muito para que esse investimento seja ruim, né? A gente teria que imaginar que a Selic, que já está num patamar altíssimo, que ela volte a subir em algum momento, e quando ela volte a subir, ela tem que subir muito, muito, né? Ainda para, sei lá, ir para 16, 16,5 e por lá ficar, para que esse investimento não seja ótimo, né? Eu acho que é um cenário que não é impossível, mas acho que é improvável. Então, eu, no lugar dela, eu aproveitaria com parcimônia, a menos que ela, né, que ela seja uma investidora mais agressiva, aí acho que dá para fazer essa aposta. Mas 15% sem risco não tem lugar nenhum do mundo, né, Sardenberg?
0: Agora também preciso olhar bem o nome da instituição, né?
1: Mas você sabe que já tem muito banco. Na verdade, os bancos, né? É muito banco, já tem muito banco conhecido e bom ofertando isso, porque mudou a perspectiva da Selic, né, Sardenberg? A gente está com a Selic em 14,5%. Então, é natural que os juros, né, que esses bancos tenham que pagar para captar fiquem daí para cima, né? Piorou a vida para eles também, né? Então, não é banco desconhecido, não é banco de esquina que está oferecendo, não, ao contrário do que já aconteceu. Tem banco muito bom ali oferecendo esses 15% ali. Claro que depois do Banco Master a gente também fica mais, enfim, com dedos para isso. Por outro lado, tem o FGC ainda, né? O FGC segue lá. Mas eu acho que, como eu falei ontem, a gente tem conversado aqui, eu acho que essa taxa de juros no Brasil, ela está muito fora do lugar. Eu acho que não, mesmo para muita coisa errada, não é possível que o nosso equilíbrio seja 14,5, 15. É claro que sempre dá para piorar, mas eu apostaria numa melhora.
0: Teco Medina, obrigado, Teco. Até amanhã.
1: Até amanhã. Tchau, tchau.
2: Até.
0: E agora, Cássia?
2: Intervalo.
0: Já voltamos com Suzana Barelli.
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11: R$1,54, musiquinha no ar, já sabemos. Copa do Mundo já começa, gente. Abertura aí das nossas transmissões também aqui na CBN, porque tem abertura oficial da Copa do Mundo já, começando aí por volta de 14h. Tem mensagem de ouvinte chegando mais por aqui, Ian Oliveira, lá de São Gonçalo. Ian, tem palpite pra gente, né? Pra ele, hoje, a estreia será México 2, África do Sul 0. É o primeiro jogo, né? 16h. E diz que tá confiante pra Copa do Mundo também no Brasil. Ele tá dando, inclusive, palpite, gente, sobre quem faz os gols. Acredito que sejam os jogadores do México, confesso que eu não conheço. Segundo o Ian Oliveira, serão dois gols. Um de César Montes e outro do Guilherme Ochoa. Valeu, ele deu o palpite completaço aí, com direito aí a quem vai fazer o gol aí pro México. Os gols, no caso aqui, palpite do Ian Oliveira, 2-0 pro México. Nosso operador de som aqui, Marco Aurélio Cardoso, palpitaço também aqui, 2-1 México. Eu não recebi um palpite dizendo que a África do Sul pode ganhar essa partida de abertura da Copa do Mundo. Para o Marco Aurélio Cardoso, teremos a França como campeã aí da Copa do Mundo. A ver. Thaís Gripe também já teve por aqui. Thaís, que é da Rádio Globo, nossa vizinha aqui de estúdio. Thaís Gripe está sugerindo 1-1 para o resultado de hoje entre o México e a África do Sul. E a campeã, na opinião dela, é a Espanha. A gente vai daqui a pouquinho encerrar nossa transmissão do Noticiário do Rio. Enfim, a gente vai formar rede para a transmissão da abertura e depois para o jogo. Mas vocês podem continuar mandando palpite, dicas. Conta aí para mim como é que está a expectativa de vocês também para o jogo de sábado do Brasil. 997-64-2381. Estou te esperando. Bom início de Copa aí para todo mundo.

0: Suzana?
1: Olá, seu ouvintes, boa tarde.
2: Boa tarde, Suzana.
0: O que você nos conta hoje, Suzana?
1: Eu te faço uma pergunta. Daqui a minutos tem a abertura da Copa. E tem o primeiro jogo África do Sul e México. Se fosse vinhos, em quem que você votaria?
0: África do Sul e México? África do Sul.
1: É, muito bem, muito bem. Eu também, se fosse uma prova cegas, eu ia em África do Sul. Porque a África do Sul, primeiro, tem muito mais tradição em vinhos. A África do Sul é considerado o primeiro país do que a gente chama de Novo Mundo, que é esse mundo que faz vinho fora da Europa, a elaborar vinhos. O país faz vinhos desde 1659, ou seja, faz muito tempo, então tem muita experiência em elaborar. Eu gosto mais dos brancos do que dos tintos da África do Sul. Né? Tem uma uva lá que é francesa, mas que se dá muito bem lá, que é a Chenin Blanc. Gosto muito, tem Sauvignon Blanc lá também, muito interessante. A África do Sul, nos tintos, tem um vinho que é muito uma uva dela, que é muito conhecida, que chama Pinotage, que na verdade é um blend de duas variedades, a Pinot Noir e da Sansot. É, não é um vinho que eu goste muito, a Pinotage, eu recomendo para o ouvinte que vai torcer com garrafa de vinho e num tinto tipo de Syrah, que é melhor do país, por exemplo. Tem também uma tradição com vinho de sobremesa que chama Vin de Constance, que é vendido no Brasil, mas atualmente está sem estoque. Então, assim, é um país com muita história no vinho. O México tem alguma coisa, tem vinho numa a região ali do que chama Baixa Califórnia ali no, né? Mas não é uma região, estou querendo lembrar, o vale chama Vale de Guadalupe, né? Com uvas francesas também, mas é pouco conhecido. Eu tentei achar algum vinho mexicano vendido aqui no Brasil para citar, mas não encontrei nenhum. Deve ter, mas na África do Sul todas as principais importadoras têm vinho, tem coisa muito interessante. E a outra,
0: Certo.
1: né, e a outra coisa que eu ia falar, se der tempo aqui de Copa, né, é que parece que para você ser campeão do mundo e levantar a taça, você tem que ser um produtor de vinho, porque até hoje os 8 países que levantaram a taça, elaboram vinho. Sabia disso?
2: Olha, não sabia. Curiosidade interessante.
1: Pois é.
0: Tá certo. Então tá bom. Depois você vai nos falar do vinho do Marrocos.
1: Sim, tem isso também para falar, mas temos bastante Copa do Mundo para falar bastante de vinho.

0: Suzana, até.
1: Até terça.
2: Até mais.
0: Bom, Cássia, nós vamos ficando por aqui. Daqui a pouco entramos totalmente em ritmo de Copa do Mundo. Isso. Então tivemos aqui na produção.
2: Produção e reportagem, Ana Luísa Bessa.
0: Nos trabalhos técnicos aí em São Paulo.
2: O Juliano Fonseca.
0: E aqui em Curitiba, queria agradecer o apoio da nossa âncora Joyce Carvalho, âncora aqui da CBN Curitiba, e da equipe técnica toda que produziu e facilitou

0: 0,5%, cotado a R$ 5,10. O euro vale R$ 5,90, leve queda de 1,04%. Horário de Brasília, 6h33.
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1: Olá, muito boa noite. Seja bem-vinda, seja bem-vindo ao Ponto Final CBN desta quinta-feira, 11 de junho de 2026. Começou a Copa do Mundo, por isso que a gente está entrando um pouquinho mais tarde hoje. Já tivemos o primeiro jogo. O México venceu a África do Sul por 2-0 num jogo com 3 expulsões. Daqui a pouquinho a gente vai falar mais sobre esse jogo, sobre a abertura da Copa do Mundo e também sobre o dia da seleção brasileira. Eu pontuei, eu fiz 10 pontos no bolão, Carol Moran. Boa tarde, e você?
2: Oi, Débora. Não tô no bolão, não, amiga. Tô fora desse bolão aí. Boa tarde, né? Boa noite.
1: A gente tá entrando mais tarde.
2: Boa noite pra você e pros ouvintes. Copa já começou quente, né, gente? O pessoal tá animado. 3 expulsões, jogo renhido ali. Que coisa.
1: É, ó, e tivemos... Teve gente que cravou, né, pessoal? O placar, teve bastante gente que cravou o placar. Eu só consegui... Vera Magalhães, ó, tem representante aqui do Ponto Final do Viva Voz que cravou o placar de hoje. Eu só consegui acertar a seleção vencedora. Mas tá valendo. Participa com a gente, manda mensagem pro nosso WhatsApp, que é o 11 99911 9981. São 6 horas 35 minutos. Luiz Del Boni tem informações ao vivo em São Paulo sobre o conflito no Oriente Médio. O que decidiu o presidente Donald Trump em relação aos ataques contra o Irã? Del Boni, boa noite.
3: Boa noite, Débora, Carol, todos os ouvintes da CBN. O presidente Donald Trump afirmou que cancelou os ataques contra o Irã programados para esta noite. Trump disse ter decidido pelo cancelamento após negociadores chegarem a um consenso sobre pontos finais do acordo para o fim da guerra no Oriente Médio. O presidente norte-americano não deixou claro, no entanto, se houve consenso também com o Irã. Quando citou as partes envolvidas nas negociações, não mencionou o país persa. Na publicação, Trump ainda disse que a transação do acordo foi finalizada e que talvez seja assinado no fim de semana. Ele disse também que as conversas foram levadas ao mais alto nível da liderança iraniana e alertou que o bloqueio naval vai permanecer em vigor até que o acordo seja efetivamente assinado. Enquanto isso, minutos após a fala do republicano, o Irã afirmou que o país ainda não aprovou nenhum acordo e frisou que nenhum texto para o memorando de entendimento inicial com os Estados Unidos avançou, segundo a agência de notícias iraniana Fars. As declarações acontecem em meio a uma escalada do conflito. Desde terça-feira, Estados Unidos e Irã voltaram a trocar ataques, mesmo sob um acordo de cessar-fogo assinado por ambas as partes. A nova escalada começou após um helicóptero militar das forças norte-americanas cair durante um sobrevoo na região do Estreito de Hormuz. Depois deste episódio, Trump acusou o Irã de ter atacado a aeronave e disse que teria de revidar. Na mesma noite, os Estados Unidos bombardearam sistemas de defesa no território iraniano e radares em Hormuz. O Irã revidou com ataques a bases americanas do Golfo Pérsico. Após as ofensivas, o Irã anunciou o fechamento do Estreito de Hormuz e disse que a escalada complicou ainda mais as conversas por um acordo de paz, além de tornar o cessar-fogo atualmente em vigor sem sentido. Débora?
1: Obrigada, Del Boni, pelas informações. E com esse anúncio feito por Donald Trump, a bolsa disparou, o dólar derreteu. Você já ouviu aí uma prévia no Repórter CBN. Já já, Gustavo Ferreira traz mais detalhes no Valor Invest.
2: A gente vai agora a Brasília, Débora, falar sobre a regulamentação das Big Techs. O Supremo voltou a tratar desse assunto. A Samantha Klein está acompanhando. O ministro Dias Toffoli teve uma mudança no entendimento, Samantha. Boa noite.
4: Isso, boa noite, Carol, Débora. É justamente no ponto que trata sobre a representação jurídica e sede no Brasil. Ontem, no início da apresentação do voto, Toffoli afirmou que deveria ter essa representação somente aquelas big techs que exercem atividade econômica. A exemplo, né? Google, Facebook, o próprio X, o Instagram, eles têm aquelas publicações impulsionadas, as publicações pagas, ou seja, isso é uma atividade

0: paga. E aí, aquelas somente com finalidades sociais, culturais ou de utilidade pública não precisariam. Ele acabou fazendo a modificação desse entendimento e destacou que existem diversas formas de difundir conteúdos com potencial criminoso.
1: Me convenci, após uma noite de sono, que realmente o mais adequado é retirar esse qualificativo, porque existem várias formas de atuação e, evidentemente, que naquelas hipóteses acadêmicas, naquelas hipóteses que foram colocadas naquilo que foi bem fundamentado, por isso me levei a aceitar essa definição, mas esses casos poderão ser ponderados, evidentemente, caso a caso, nas análises judiciais que eventualmente vierem a ocorrer.
0: Só lembrando que esse julgamento que começou ainda ontem trata dos recursos dessas big techs a uma norma estabelecida no ano passado pela corte que trata da responsabilização por conteúdos de terceiros. Essa mudança de entendimento também ocorreu depois de uma ressalva feita pelo ministro Alexandre de Moraes, que foi relator de ações contra a atuação do X e do Rumble aqui no Brasil. Inclusive, em apartes que ele fez, ele disse que por ele as redes não são neutras, elas têm aí posicionamento político, econômico e que nenhum dos embargos teriam sido aceitos. Os ministros também abriram algumas divergências. Uma delas é quanto à responsabilidade solidária por conteúdos de terceiros. O ministro André Mendonça colocou em dúvida se as plataformas devem ou não responder pelos crimes cometidos, então, por pessoas que fizeram estes posts. Já o ministro Cristiano Zanin argumentou que este é o cerne do julgamento: definir quem responde pela manutenção dos conteúdos potencialmente criminosos no ar. A intenção é terminar esse julgamento ainda hoje, mas as divergências ainda prosseguem no plenário com vocês.
2: Obrigada, Samantha. São 6h40, o Igor Cardim também em Brasília tem aqui mais informações, uma avaliação do governo em relação às pautas bomba no Senado. Uma bomba mesmo, né, Igor? Boa noite.
3: Pois é, Débora, boa noite para você e para os nossos ouvintes. O presidente Lula e os auxiliares reforçaram esse entendimento de que o governo deve acionar o STF para barrar as pautas bomba que foram aprovadas no Senado nesta semana. Ontem, a medida, que era vista com cautela no início, ganhou força entre os aliados do presidente Lula após o andamento dos projetos que pressionam os gastos públicos. O Senado aprovou aquela renegociação de dívidas de produtores rurais, aposentadoria especial para agentes de saúde e também o piso salarial para médicos e dentistas. O impacto estimado, somando todas essas propostas, passa dos 200 bilhões de reais nos próximos anos. O governo vem enxergando o STF como um aliado nesta disputa. Ontem, o ministro Gilmar Mendes publicou uma mensagem, inclusive, criticando a aprovação dos projetos pelo Congresso sem fonte de custeio. Apesar de ver o judiciário como aliado nesse momento, o governo sabe que, ao acionar a corte, poderá aumentar o desgaste na relação com o Congresso. O presidente Lula ainda indicou a aliados que pode articular um encontro com o presidente do Senado, Davi Alcolumbre, para retomar essa relação. Os dois não se falam desde a rejeição de Jorge Messias para o STF. Lula se reuniu com um grupo de aliados nesta semana e, no início da conversa, segundo relatos, se mostrou reticente em conversar com Alcolumbre, mas no final teria se convencido da importância do encontro, até para poder destravar a PEC que acaba com a jornada 6x1. A medida foi aprovada na Câmara em maio, a gente lembra, mas segue travada no Senado. O presidente Davi Alcolumbre, inclusive, deu andamento a um texto da oposição que autoriza o pagamento por horas trabalhadas. Governistas não acreditam que o presidente Davi Alcolumbre segure essa proposta por mais tempo em função do impacto eleitoral da medida. Ainda assim, a conversa entre o Lula e Alcolumbre tem sido vista como essencial para destravar essa e outras pautas também de interesse do governo. Débora.
2: Obrigada, Igor, pelas informações. E as pautas bomba, né, Carol? Não impactam só 2026, impactam também 2027, que já é um ano em que o orçamento está comprometido, em que o dinheiro público está comprometido, né? Então, temos um grande problema aí. Vamos ver como é que isso se desenrola.
4: Um problema para esse governo e para o próximo.
2: A gente faz agora uma pausa, você fica com o noticiário local. Já já a gente está de volta aqui no Ponto Final para falar sobre Copa do Mundo e sobre seleção brasileira, claro.

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2: Milena Viana, boa noite.
3: Oi, Carol, uma ótima noite para você e para todo mundo que acompanha a gente. Começo com um destaque sobre as vias expressas. Na linha vermelha, você motorista encontra dificuldades, trânsito bem lento, a partir do Fundão até a chegada ao acesso da rodovia Washington Luiz. Quem optou pela Avenida Brasil também está perdendo tempo. Está na altura da Penha, está observando reflexos na altura da Maré e também fluxo bem intenso na altura de Bom Sucesso. Pela pista lateral, está observando melhores condições que a central. No sentido centro da cidade, motorista encontra boas condições pela linha vermelha, mesmo panorama pela Avenida Brasil, mas estou observando fluxo bem intenso na altura de Bom Sucesso. Pela linha amarela, estou observando também dificuldades em direção à Barra da Tijuca, na altura da Avenida Bento Ribeiro Dantas, em Bom Sucesso. Esse fluxo intenso e congestionamento se estendem até a chegada ao Engenho de Dentro. Você é motorista que segue para o Fundão, está perdendo tempo também na altura da Freguesia, estou observando reflexos na saída da Avenida Ayrton Senna, autoestrada Grajaú, Jacarepaguá, tem pistas livres mesmo panorama pelo Alto da Boa Vista nessa noite. Ainda falando sobre outros pontos da cidade, na Zona Sul, estou observando o trânsito lento pela Borges de Medeiros, a partir do acesso da Praça Cibeles. Você motorista que está na Epitácio Pessoa também está encontrando dificuldades a partir do corte do Cantagalo até a chegada ao túnel Rebouças. Nesse momento, Orla do Leblon de Ipanema apresentam melhores condições até a chegada à Copacabana. Carol.
2: Obrigada, Milena.
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2: Juliana Prado, os ouvintes estão animados para o jogo de sábado?
5: Estão muito animados. Carol, boa noite a você e aos ouvintes mais uma vez. A gente andou perguntando aí antes da transmissão, né, de México e África do Sul, pela Rádio Globo e pela CBN. Muita gente participou já com a gente. Primeiro aí sobre a expectativa, principalmente sobre o desempenho do Brasil na Copa. Muita gente animada, mas também tem gente ainda que está esperando ali aquele primeiro jogo no sábado para poder acreditar de verdade, né, Carol? A seleção não é vista mais daquela forma que era, né, nas últimas Copas, mas aí vai chegando começo de Copa aí, as coisas já começam a virar. Tem gente preocupada aí, quase da Patrícia Castro. A Patrícia nos mandou um áudio aí dizendo da expectativa dela.
6: Olha, eu tô muito animada com a seleção brasileira, confesso. Mas em futebol tudo pode acontecer e eu torço muito para a seleção brasileira, embora eu não esteja animada. Mas eu acho que Argentina e Portugal não estão se falando muito, não. Mas eu acho que essas duas seleções vão chegar lá.
5: Olha, tem também um áudio do André. O André tem uma aposta diferente, ele está apostando no banco.
7: Olha só, meus amigos, os que vão resolver os jogos do Brasil são os jogadores do banco de reservas. Luiz Henrique, Endrick e Danilo do Botafogo. Aqui é André de Campo Grande, um abraço a todos, boa Copa.
5: E tem também aí o Davi Silva, vamos ver o que o Davi tá achando e qual a expectativa dele.
8: Embora seja brasileiro, quero que o Brasil seja campeão, é claro, sou torcedor, mas hoje não vejo condições disso não. Isso analisando friamente, tá?
5: A gente recebeu muita mensagem mais cedo também, de ouvintes um pouco mais otimistas. Aí tem o caso do André, achei legal essa visão do André, dizendo que o banco pode surpreender. Tem muita gente dividida ainda por causa dessas incertezas aí, até com os resultados da seleção nos últimos jogos e no último desempenho da Copa também. E tem detalhe aqui a contar, Carol, que a gente fez também um bolão aqui interno nosso, brincando aqui com o nosso ouvinte, para dizer do resultado do jogo do México contra a África do Sul. E várias pessoas, além dos repórteres aqui da CBN, pessoal do site, muita gente participou e o único que acertou foi Cláudio Gabriel. Se estiver nos ouvindo, Cláudio Gabriel, parabéns. Foi o único que cravou, viu? 2-0 México nesse jogo aí inicial da Copa do Mundo. Quero, claro, agradecer a todo mundo que participou também, Carol.
2: Valeu, Ju.
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4: 6h50.

0: Nadédia Calado acompanhou aqui em São Paulo a abertura da Copa do Mundo, a primeira a acontecer em três sedes, não é isso, Nadédia? Boa noite.
1: Boa noite, Débora, Carol, ouvintes. Pois é, vão ser três cerimônias de abertura nesse ano, já que são três sedes. Mas essa primeira já tem um recorde que vai ser difícil de quebrar, a gente não vai ver tão cedo. O Estádio Azteca, no México, é o primeiro a receber jogos em três edições diferentes da Copa, porque o México já sediou os Mundiais de 70 e de 86, agora divide com Estados Unidos e Canadá. Os americanos são os anfitriões principais e mais o México teve aí o primeiro jogo contra a África do Sul, terminou em 2-0, também garanti meus 10 pontos no bolão, assim como você, né? Não cravei o resultado, mas fiquei ali, peguei a vitória, né? Coloquei 2-1 lá. Mas também foi por isso lá a cerimônia de abertura, que começou com uma exposição de uma versão gigante do troféu da Copa. Depois, é meio redundante, né? Porque Copa já significa troféu. Troféu que consagra a seleção vencedora da Copa do Mundo. E depois vieram as apresentações musicais. Claro que a principal foi a da Shakira, porque canta a canção oficial da Copa, Dai Dai, com o nigeriano Burna Boy.

0: Temos outras apresentações de outros nomes fortes da música internacional e latina. Teve J Balvin, teve Belinda, teve Maná. Mas também teve uma nota triste durante esse jogo. Um torcedor alemão morreu no estádio, vítima de infarto. Ele foi socorrido, mas não resistiu. E o dia acabou também tendo a graça roubada ali pelos acontecimentos do lado de fora, porque a gente sabe que tem uma onda de protestos na cidade do México e eles não pararam com o começo do torneio. Pelo contrário, essa onda começou com professores pedindo aumento de salário, escalou com a rejeição à realização da Copa do Mundo no país, porque a crítica é de que tem um excesso de atenção e investimentos para a Copa, enquanto o México tem muitos problemas sociais. Hoje teve um destaque que foi o protesto no entorno do Azteca por familiares de sequestrados por cartéis. A manifestação começou pacífica, mas participantes atiraram pedras contra a polícia depois. E aí a polícia começou a usar bombas de gás lacrimogêneo, teve confronto então. Inclusive a TV Globo flagrou um agente com a cabeça sangrando. Também por causa dos protestos, a Praça da Constituição, o Zócalo, que é onde foi instalada a FanFest, foi cercada por barreiras metálicas. E aí atrapalhou o fluxo de entrada, lotou muita gente, teve empurra-empurra, milhares de torcedores tentando acessar o local à força. A presidente Cláudia Sheinbaum está em crise de popularidade, ela não foi, diz que está sendo solidária com quem não pôde comprar ingressos, classificou esse protesto como provocação para que haja imagens de repressão durante a Copa, diz que não vai cair nessa armadilha. Amanhã, sexta-feira, tem a cerimônia de abertura do Canadá às 14h30. A seleção enfrenta a Bósnia e Herzegovina às 16h. Às 20h30 tem a cerimônia dos Estados Unidos. Aí tem a partida contra o Paraguai, marcada para as 10h. Tudo isso no horário de Brasília. O New York Times já adiantou que nem o primeiro-ministro canadense Mark Carney, nem o presidente americano Donald Trump vão às respectivas aberturas. Débora.
1: É isso. Obrigada, Nadeja Calado. E a gente segue falando de Copa, né, Débora? Agora a seleção brasileira, vamos à Nova Jersey com o Leonardo Dai. Oi, Léo, boa noite.
2: Tudo bem, Carol? Boa noite. A seleção brasileira já encerrou os trabalhos aqui nessa antevéspera da estreia na Copa do Mundo, né? Faltam agora 48 horas e mais 5 minutos para a seleção estrear na Copa do Mundo contra o Marrocos no sábado às 19 horas no horário de Brasília. E das muitas coisas que a seleção tem que conversar para resolver para essa estreia, né? Uma delas é o sistema defensivo, porque nesses dois amistosos recentes aí, que não eram contra grandes seleções, né? Eram contra o Panamá e o Egito, o Brasil levou 3 gols. Tudo bem, dos 3, um foi um golaço do Panamá, não tinha como evitar, acontece. Mas os outros 2 foram falhas da seleção brasileira. E o Alisson, goleiro da seleção, garantiu que a turma está conversando lá na concentração para que essas falhas não apareçam na hora da Copa do Mundo.
3: Talvez dos 3 gols que sofremos, 2 eram completamente evitáveis, né? E a gente falou sobre isso, conversamos sobre aquilo que tinha que ter sido feito diferente, até mesmo no gol de falta. Buscamos olhar também pelo lado positivo disso, é que aconteceu nos amistosos para não acontecer na Copa do Mundo e nos dá a oportunidade de corrigir aquilo que tem que ser corrigido. Às vezes se a bola desvia, não entra por algum fator e não toma gol, não tem tanta atenção em cima disso. Mas quando nos custa um gol, a gente tem que estar muito, muito ligado nisso.
2: Seleção descansando agora, amanhã tem treino no CT de Columbia Park às 11 horas da manhã no horário local, meio-dia no horário de Brasília. Depois a seleção vai terminar sua programação de treinos, né? O último treino antes da estreia, mas o técnico da seleção e o Vinícius Júnior vão dar uma entrevista coletiva no MetLife Stadium, no palco do jogo em East Rutherford, onde o Brasil estreia sábado contra o Marrocos na Copa do Mundo. Carol.
1: Valeu, Léo. Obrigada.
0: Fique com o noticiário local.

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1: Helena Viana.
2: Carol, informações agora sobre a Avenida Ayrton Senna. Estou observando o trânsito já lento em direção à linha amarela. O motorista encontra dificuldades na altura da estação do BRT Via Parque. Observo reflexos na Cidade das Artes. Também no acesso da Avenida das Américas, na altura da estação do BRT Barra Shopping. Muita paciência. Trânsito nesse trecho apresenta bastante retenção. Você que segue para Curicica, paciência, porque também estou observando trânsito lento pela Avenida Salvador Allende, na altura da Avenida Olof Palme. Nesse momento, atenção dobrada também para você que segue em direção à Orla, trânsito lento no mesmo trecho. Pela Avenida das Américas, como eu disse, estou observando dificuldades no acesso pela Avenida Salvador Allende. Você motorista que sai da Barra da Tijuca em direção ao Recreio, encontra melhores condições pela Avenida Lúcio Costa. No sentido contrário, a Avenida Lúcio Costa também apresenta pistas livres. Pela autoestrada Lagoa Barra, estou observando dificuldades na altura de São Conrado para quem está em direção à Barra da Tijuca. Nesse momento, a Avenida Niemeyer apresenta pistas livres nos dois sentidos nessa noite de quinta-feira. Carol.
1: Obrigada, Milena.
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1: Júlia Viana, vamos falar sobre a organização do Alzirão? Tá meio corrido, né? Porque ficou aquele vai, não vai, liberou em cima da hora e agora?
4: Pois é, Carol, as vésperas da estreia da seleção na Copa do Mundo contra Marrocos aí no sábado, os organizadores do evento vivem uma corrida aí contra o tempo. Um dia depois da liberação da prefeitura, o dia hoje foi dedicado a acelerar esses preparativos do evento que acontece na rua Alzira Brandão, na Tijuca, e deve receber até 30 mil pessoas. As equipes da Conlurb realizavam a poda de árvores hoje, enquanto voluntários e organizadores acertavam os detalhes da estrutura. A decoração com o tradicional bandeirão começa já a ganhar espaço e a pintura do asfalto, que é uma das marcas registradas, só deve ser concluída até o segundo jogo da seleção. O clima, claro, é de ansiedade. O engenheiro Diamantino Carvalho mora na rua Alzira Brandão há 3 décadas e frequenta o Alzirão desde 78. Ele lembrou das madrugadas de comemoração após as vitórias da seleção e contou um pouquinho pra gente.
5: Bom, a mais marcante foi a Copa de 2002, né, que a gente foi campeão, foi penta, e os jogos eram de madrugada, assim, muito tarde, a coisa começava 10 horas da noite aqui, a bagunça. Então você via o jogo e vinha pra cá depois, né, não era Japão e Coreia, então o jogo lá era de dia que era noite, né, e à noite entrava madrugada dentro, aí a bagunça ia até de manhã quase, né, que chamavam grupos, etc, né, era bem legal. Olha, não vai ser um jogo fácil não, o time do Marrocos é um time bom, tem muito jogador em time grande da Europa. No máximo 2-0 para o Brasil. No máximo mais que isso, não.
4: E nesse vai ou não vai do Alzirão, a gente quer saber mesmo se vai ou não vai o Hexa, né? A professora Denise Almeida acredita que chegou finalmente a hora do Brasil conquistar esse título.
6: Eu era adolescente na Copa de 90 e foi assim uma iniciação maravilhosa, porque o Brasil estava lindíssimo, jogando super bem. Os maiores craques que o Brasil já teve. Que eu não esqueço até hoje o nome de nenhum. Eu era adolescente, gravei Rivelino, Pelé, Jairzinho, nossa, aquela galera toda. Eu tô sempre otimista, né? Que eu sou brasileira pra tudo.
4: Apesar da liberação pela prefeitura, o Corpo de Bombeiros afirmou que ainda não recebeu o documento que comprova o cumprimento das exigências técnicas. A gente procurou a organização do Alzirão, que disse que deve entregar esses documentos nas próximas horas. A gente lembra a programação, que nesse ano inclui telão para transmissão das partidas, DJs, grupos de pagode e apresentação da bateria do Salgueiro. Carol.
1: Vai ser animado. Obrigada, Júlia.
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1: Quinta-feira, 11 de junho de 2026. O ministro Dias Toffoli, do Supremo Tribunal Federal, votou para que Big Techs tenham um prazo de 60 dias para implementar as medidas determinadas pelo tribunal. As ações aumentam a responsabilidade das plataformas pelo conteúdo que publicam. O conjunto de ações visa reduzir risco de ofensas a direitos fundamentais e combate a atos ilícitos, autorregulação e disponibilização de canais de atendimento específico para pedidos de retirada de conteúdos. O Brasil deve colher um volume maior na safra agrícola estimada para este ano. São esperados novos ápices históricos para o café, soja e sorgo. Os dados são do levantamento sistemático da produção agrícola divulgado pelo Instituto Brasileiro de Geografia e Estatística. A produção agrícola de 2026 deve totalizar um auge de 350 milhões de toneladas, alta de 1,2% em relação a 2025. O resultado equivale a 4 milhões e 300 mil toneladas a mais. O presidente dos Estados Unidos, Donald Trump, anunciou que cancelou a onda de ataques ao Irã. O republicano afirmou ter decidido pelo cancelamento após negociadores chegarem a um consenso sobre pontos finais do acordo para o fim da guerra no Oriente Médio. O anúncio ocorreu minutos antes do início oficial da Copa do Mundo, com a cerimônia de abertura do México. Ainda não há informações se o anúncio de Trump teve qualquer relação com o torneio, que tem os Estados Unidos como um dos países sede. A Meta disse ter liberado, por engano, no Brasil, o mapa do Instagram, recurso que permite compartilhar a localização do usuário aos seguidores. A ferramenta surgiu ontem e gerou preocupação nas redes sociais por quebra de privacidade. A plataforma informou que a função foi liberada acidentalmente. A ferramenta também havia sido liberada antecipadamente para alguns usuários no ano passado. O modo de compartilhamento já saiu do ar. No horário de Brasília, 7:05.
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0: Nós vamos a Brasília. Samantha Klein tem mais informações. O senador Flávio Bolsonaro acionou o STF contra o presidente Lula. Conta mais pra gente, Samantha.
1: Débora, foi por conta de um discurso da semana passada em Catalão, Goiás, em que o presidente Lula afirmou que a família Bolsonaro é formada por vendilhões da pátria e também disse que, por menos do que isso, Joaquim Silvério dos Reis, que delatou Tiradentes, foi enforcado. Ele fez essa troca aí, mas foi uma menção a Tiradentes. Lembrando que esse discurso de Lula ocorreu logo depois da conclusão das investigações americanas que pediram uma taxação aos produtos do Brasil e logo depois de uma viagem de Flávio aos Estados Unidos. Conforme o senador, o discurso de Lula quer incitar os seguidores do presidente a praticarem violência contra ele. A ação, lembrando aí, é mais um episódio das agressões mútuas entre o pré-candidato e o petista. Esse documento, formulado então pela defesa de Flávio, encaminhado ao STF hoje, também sustenta que Lula ultrapassou os limites do embate político quando comentou que a viagem dos integrantes da família Bolsonaro aos Estados Unidos pode ser classificada na visão de Lula como uma família de traidores da pátria. Com vocês.
0: Acho que nós... Ah, tá. Eu achei que a Samantha ia chamar algum trecho de entrevista. Mas, ó, só para pontuar aqui, o Joaquim... Joaquim Silvério dos Reis morreu quase 30 anos depois que Tiradentes foi enforcado de causas naturais. Então, portanto, o delator teve viveu bastante tempo ainda, depois da morte de Tiradentes.
2: Lula misturou tudo nessa fala. Ô Débora, a gente segue em Brasília, agora para falar sobre as pautas bomba, porque o governo soltou um cálculo oficial do impacto. O Igor Cardim tem os números. E aí, Igor, qual é o tamanho da bomba e dessa pauta?
3: Pois é, Carol, o Ministério do Planejamento e Orçamento divulgou agora há pouco o cálculo oficial ali desse impacto, se nove medidas, pelo menos nove propostas que estão em tramitação no Congresso forem aprovadas, segundo o governo, isso pode gerar um impacto fiscal de cerca de 111 bilhões por ano. Os cálculos foram elaborados por áreas técnicas dos Ministérios da Fazenda e do Planejamento e incluem medidas que ampliam as despesas obrigatórias e reduzem a arrecadação da União. Entre essas propostas, com maior impacto, está o projeto que cria o Programa de Renegociação de Dívidas de Juros pela União, o programa que foi aprovado ontem no plenário do Senado, com custo estimado de 140 bilhões ao longo de 13 anos. Também está ali na lista a ampliação do teto do Simples Nacional, com a renúncia da receita calculado em 50 bilhões anuais. Esse levantamento ainda traz propostas que aumentariam os repasses aos municípios, ampliam benefícios tributários por templos religiosos e também entidades sem fins lucrativos, além da criação de novas vinculações de recursos para assistência social. Segundo o governo,

0: Está de volta, tem informações em São Paulo sobre a atualização do álbum da Copa. Já saiu, Del Boni?
1: Boa noite, Débora. Já saiu. A Panini revelou e iniciou a pré-venda do chamado Update 7, que é o pacote que adiciona 120 novas figurinhas ao álbum do Mundial. Do total, 118 cromos são de jogadores que passam a integrar oficialmente a coleção após a divulgação das listas de convocados das seleções classificadas para o torneio. Então, só para frisar, são 120 figurinhas novas, 118 jogadores. Então tem duas figurinhas sobrando aí. A gente já entrou em contato com a Panini para perguntar quais são essas duas figurinhas que estão sobrando. Assim que a Panini avisar, a gente dá a atualizada também. Entre os destaques estão Neymar Júnior, da seleção brasileira, Manuel Neuer, da Alemanha, e Pauco Barsi, zagueiro da Espanha. Segundo a editora, o kit foi criado para permitir que os colecionadores mantenham o álbum atualizado, com atletas que não estavam presentes na versão inicial da coleção, mas que garantiram vaga entre os convocados para a Copa do Mundo de 2026. Agora vem a parte que é sensível. A pré-venda já está disponível no site da Panini e a coleção, essa versão adicional, vai ser vendida a R$119,90. O Update 7 é composto por 6 cartelas com 20 figurinhas cada, totalizando os 120 cromos. A proposta é complementar a coleção oficial e incluir os jogadores que já ganharam espaço nas seleções nacionais ao longo do ciclo. Débora?
0: Pô, deu um desconto de 10 centavos.
1: É, tem que ver pelo lado positivo.
0: Não, vamos ver se copo meio cheio aí, 10
1: depois
0: centavos
1: dos
0: de
1: mil, depois dos R$1.000 para completar o álbum, aí os 10 centavos de desconto.
0: Tá, mas aí não tem esses caras no álbum. Eu colo onde minha figurinha?
1: Aí, cada qual com seu cada queen.
2: Ah. Onde seu coração mandar, Débora.
1: Exatamente. Tem gente que pode colar ali na capa, atrás da capa, colar na figurinha de quem acabou cortado. Eu guardo.
0: Tá.
1: Eu vou confidencializar, eu acabo guardando, porque eu fico com as duas versões.
0: E você que tá nos ouvindo aí, vai fazer o quê? Vai colar, vai guardar, colecionar? Ficou feliz que vai ter o pacote com essas atualizações? Manda mensagem aqui pro nosso WhatsApp, o 11 99911 9981. Pode mandar inclusive áudio pra gente pra falar desse tema ou sobre qualquer outro tema que você queira conversar com a gente. Fique com o noticiário local.

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2: Milena Viana.
3: Oi, Carol. Destaque agora sobre Campo Grande. Atenção redobrada para o motorista. Segundo o Centro de Operações da Prefeitura, duas faixas da Estrada Rio-São Paulo estão interditadas no sentido da Avenida Brasil, na altura da Estrada do Rio do Ar, por conta de um carro que pegou fogo. A Sete Rio com luva e bombeiros foram acionados para essa ocorrência. Trânsito lento no trecho. Atenção redobrada. A Avenida Brasil, nesse momento, apresenta dificuldades para você, motorista, em direção à Zona Oeste. Estou observando o trânsito lento na altura de Bom Sucesso, principalmente na pista central, a reflexos. Na altura de Manguinhos, você, motorista que segue pela pista lateral, encontra melhores condições. Ainda falando sobre a Avenida Brasil em direção ao centro, estou observando dificuldades entre Irajá e a chegada à Parada de Lucas, trânsito lento nas duas pistas. Pela Estrada da Alga Grande, estou observando boas condições nos dois sentidos. Pela BR-040, você, motorista, encontra dificuldades em direção à Serra de Petrópolis. Na altura do Parque Boa Vista, nesse momento, há reflexos no acesso pela Avenida Brasil e também no acesso da linha vermelha. No centro de Duque de Caxias, também estou observando o trânsito lento, principalmente na chegada ao terminal do município. Rodovia Presidente Dutra, também com lentidão na pista em direção a São Paulo, na altura de São João de Meriti, entre Belfor Roxo e a chegada a Nova Iguaçu, também estou observando retenção no sentido Rio de Janeiro, dificuldades na altura de Comendador Soares. Via Light tem excelentes condições nos dois sentidos. Carol.
2: Obrigada, Milena.
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3: Segundo o Alerta Rio, essa quinta-feira termina com previsão de céu nublado na cidade, possibilidade de chuva fraca isolada. Ao longo do dia tivemos registro de chuva, tanto de manhã quanto à tarde. Temperatura variou entre a mínima de 16,6 graus, máxima de 24,3 na estação de Irajá no começo da tarde. Amanhã teremos o deslocamento de um sistema de baixa pressão no oceano, influenciando o tempo no município. O céu fica parcialmente nublado a nublado, tem previsão de pancadas isoladas de chuva a partir do final da tarde dessa sexta-feira. Ventos predominantemente moderados, temperatura máxima prevista para amanhã de 31 graus. No sábado, ainda com a atuação desse sistema, a previsão para a cidade é de nebulosidade variada, com chuva isolada, fraca a moderada a partir da tarde. Ventos também moderados, a máxima de sábado prevista é de 27 graus. No domingo, ainda tempo instável, possibilidade de chuva fraca a moderada a partir do fim da tarde, máxima prevista para domingo de 29 graus. E na segunda-feira, ainda com previsão de chuva fraca a moderada ao longo de todo o dia, a mámáxima na segunda-feira não passa dos 26 graus. Mínimas nas próximas madrugadas, variando entre 16 e 17 graus aqui na cidade do Rio.

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2: O Nacional da Tijuca ganhou mais um lugar para cariocas e turistas admirarem a vista. Foi inaugurado um mirante no Alto Corcovado, área onde fica o Cristo Redentor. Ele é gerido pelo Instituto Chico Mendes de Conservação da Biodiversidade, que administra o Parque da Tijuca, né? A área do mirante, que não era aberta ao público, tem um deck de 50 metros quadrados, com um tipo de madeira mais resistente a intempéries, né? O IP Kumaru. Característica necessária para resistir às condições climáticas do Alto do Corcovado. O local também ganhou 5 novos banheiros e 4 novos bebedouros, além de um banco grande para descanso durante a visitação. Foram plantadas mudas de espécie nativa. Então, mais um mirante no Parque Nacional da Tijuca para o carioca aproveitar.
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3: 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Boa noite.
4: Olá para você ligado aqui na CBN. O Mundial de Futebol já está começando e a estimativa é de que mais de 99 milhões de consumidores vão às compras para participar do Mundial. É o que mostra uma pesquisa da Confederação Nacional de Dirigentes Lojistas junto com SPC Brasil. 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Amanhã eu volto com mais dicas aqui no É da Sua Conta.
2: A gente tem informação agora em Brasília sobre o projeto que trata da escala 6x1. Samantha Klein, já tem relator esse projeto na Câmara?
5: Carol, é o deputado Léo Prates, portanto, o relator desse projeto que foi enviado pelo governo federal, trata do fim da escala 6x1 e pelo texto, o limite de 40 horas semanais valerá para trabalhadores com escalas especiais. Com isso, a possibilidade de compensação de jornada e de escalas especiais previstas em lei ou negociação coletiva deverá respeitar os novos limites. Lembrando que o deputado Léo Prates, que é do Republicanos da Bahia, já foi o relator da PEC, que reduziu a jornada semanal de trabalho de 44 para 40 horas semanais, estabeleceu, portanto, uma escala 5x2, e a PEC, lembrando, está na análise, aguardando a análise do Senado. Nas redes sociais, Mota também disse que nesse projeto será mantido o texto da PEC 6x1, aprovada no dia 27 de maio pela Câmara dos Trabalhadores, dos Deputados, perdão. Ele também citou os trabalhadores, disse que será mantido um compromisso com a classe trabalhadora e com as prioridades do país. Vale lembrar ainda que a pauta da Câmara está toda trancada, portanto, desde a tramitação desse projeto do governo, desde o início da semana, portanto, o plenário ali está trancado. Mota chegou a pedir uma retirada desse regime de urgência, o governo não topou, portanto, definido o relator para que a proposta, então, tenha um trâmite mais rápido com vocês.
2: Obrigada, Samantha. 7h22.
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2: PVC tá na correria lá no primeiro dia da Copa, tá no México, gravou o boletim de hoje.
7: Tudo bem, Débora? Tudo bem, Carol? Uma correria aqui, por isso que a internet tá dando problema. A abertura da Copa do Mundo foi uma festa. Vamos falar sobre isso lá no primeiro dentro de campo, dentro do estádio. Muito lindo o estádio Azteca, todo pintado de verde, branco e vermelho. A torcida do México incentivando na maior parte do tempo. Houve um momento de vaia mais para a expulsão do Montes no finalzinho do jogo. Mas, do lado de fora, as manifestações chegaram próximo do estádio. Houve cenas de violência entre polícia e torcedores, polícia e manifestantes. Aliás, até agora está acontecendo isso, ameaçando chuva e muita confusão do lado de fora. Do lado de dentro, deu muita coisa certa do ponto de vista do jogo. México jogou melhor que a África do Sul, ganhou por 2-0. A tribuna de imprensa ficava bem abaixo da torcida. E a cada gol do México, a gente tomava um banho de cerveja jogada para baixo. Era um tal de proteger equipamento. Nunca vi isso desse jeito. Futebol raiz? Não, não gostei desse futebol raiz, não. Acho que tem o meio termo, né? Mas o México jogou melhor, mereceu ganhar 2-0, sai na frente, ganha pela primeira vez um jogo de abertura, não perde pela oitava vez seguida num jogo de estreia. Diferenciação entre abertura de Copa e estreia do México em Copa do Mundo. Há 8 estreias, o México não perde. Mas o que deu errado? A organização tá confusa, tá muito confusa. O México nunca tinha visto o primeiro dia de Copa do Mundo, a internet oscilando como oscilou. Hoje em dia, não se trata de falar de um jornalista para o jornalista. A comunicação vai para o mundo pelas redes. Então, precisa ter o trabalho da organização prever a internet. Isso é muito importante de se ponderar, de se pensar a respeito. Mas o estádio estava bonito. As manifestações vão continuar no México no final de semana. E vai ter que ter cuidado com o que vai acontecer nas ruas, porque houve muita cena feia de violência. O Brasil estreia sábado contra o Marrocos e eu tô voltando para Nova Jersey. Até amanhã. Beijo, Débora. Beijo, Carol. Beijo para todo mundo.
2: Valeu, PVC. Beijo. Até amanhã. Você fica com o noticiário local.

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4: Milena Viana.
5: Carol, informações agora sobre São Cristóvão. Segundo o Centro de Operações da Prefeitura, a Avenida Bartolomeu de Gusmão está parcialmente interditada na altura da Rua General Herculano Gomes por conta de um ônibus enguiçado no sentido centro da cidade. Guarda Municipal e Polícia Militar acionadas para essa ocorrência. O trânsito apresenta fluxo intenso no trecho, mas, por enquanto, o motorista não encontra grandes dificuldades para quem vai acessar o viaduto Oduvaldo Cosi. No sentido contrário, são boas as condições. Atualizando também a situação da Avenida Repelé, fluxo intenso nos dois sentidos, mas, por enquanto, sem registros de lentidão. Na Avenida Brasil, estou observando ainda pontos de lentidão em direção à zona oeste da cidade, na altura de Manguinhos. Há reflexos no Caju, na pista central, nesse momento. Mais à frente, também estou observando o trânsito lento na altura de Bom Sucesso. No sentido centro, tem uma faixa ocupada na altura de Manguinhos por conta de um acidente entre dois carros, mas, por enquanto, não impacta o trânsito. Na linha vermelha, estou observando também retenção em direção à Baixada Fluminense, na altura do Galeão. No sentido centro, são boas as condições. Ponte Rio-Niterói, 13 minutos é o tempo estimado de travessia nos dois sentidos neste momento. Carol.
4: Obrigada, Milena.
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4: Mais de um ano de atraso, foi concluída a revitalização do ramal Silvestre dos bondes de Santa Teresa, que estavam sem funcionar há quase 20 anos. No primeiro momento, a operação será em fase de testes. Apesar da novidade, moradores do bairro relatam que os problemas persistem, como longos intervalos entre as viagens e dificuldades para embarcar devido à frota reduzida.
7: Depois de quase duas décadas desativado, o ramal Silvestre dos bondes de Santa Teresa voltou a receber passageiros nesta quinta-feira. O percurso estava fora de operação desde 2008. Com a retomada, os usuários passarão a desembarcar a poucos metros do trem do Corcovado, embora os sistemas ainda não estejam formalmente integrados. As obras de revitalização foram finalizadas com mais de um ano de atraso. Neste momento, a operação está em fase de testes e a grade horária final será divulgada em julho. Apesar da inauguração, moradores e usuários afirmam que os problemas dos bondes de Santa Teresa estão longe de serem resolvidos. Uma das principais reclamações é a quantidade reduzida de veículos em circulação. Apenas 4. O professor Christian Lisboa vai todos os dias para a região do Silvestre, onde trabalha. Ele conta que, por causa da espera, nem sempre consegue usar o meio de transporte.
8: Hoje não dá para saber mais, ter uma previsão tipo de 15 em 15. 15, 20, 20, já fiquei meia hora esperando e não passou. Não, eu sei que não dá pra depender do bonde, então eu venho um pouquinho antes e aí eu tenho que depender do ônibus mesmo. Cara, seria genial se não demorasse tanto. Então, se tiver, beleza. Agora, se tiver com frequência regular, não vai adiantar de nada, vai depender do ônibus.
7: A secretária estadual de transportes, Priscila Sacalém, diz que estuda a compra de 10 novos bondes. Ela ressalta que outros serão consertados.
3: A gente tem um total de 8 bondes hoje, 4 funcionando e 4 em manutenção. A nossa expectativa com a inauguração do novo ramal é necessário que a gente tenha novos bondes, né, mais bondes para poder atender a demanda. Então a gente já está com a previsão de colocar de novo em circulação 2 bondes, terminando de recuperar os outros 2 e ainda adquirindo mais.
7: Moradores de Santa Teresa têm gratuidade garantida. Turistas precisam pagar uma passagem de R$20. Segundo o governo, o número de passageiros transportados pelos bondes chegou a 700 mil no ano passado, um salto de 40% em relação a 2024. Reportagem Pedro Bonenberg.
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0: quinta-feira, 11 de junho de 2026. O senador e pré-candidato à presidência Flávio Bolsonaro, do PL, apresentou uma notícia crime ao Supremo Tribunal Federal contra o presidente Lula pelos supostos crimes de ameaça e incitação. Flávio afirma que o petista incentivou apoiadores a cometer homicídio contra ele ao chamá-lo de traidor da pátria. Na fala, Lula criticou integrantes da família Bolsonaro por supostamente buscarem apoio de autoridades dos Estados Unidos contra o governo federal. A advogada Florence Rosa deixou a defesa de Monique Medeiros no caso Henri Borel. A saída ocorreu após Monique ter recebido o perdão judicial, decisão contestada pelo Ministério Público e por um assistente de acusação. O ex-vereador Jairo Souza Santos Júnior, o Jairinho, companheiro de Monique à época, foi condenado a 43 anos por homicídio, tortura e coação no curso do processo. Recursos buscam reverter partes da sentença, alegando contradições no julgamento. 5 pessoas ficaram feridas após um atropelamento em Belém, no Pará. Elas estavam pintando a rua para a Copa do Mundo quando um motorista avançou de forma violenta. O condutor fugiu sem prestar socorro e ainda não foi identificado. O incidente que fechou o Pentágono mais cedo foi motivado por um alarme falso, de acordo com informações de Sean Parnell, porta-voz do órgão. O edifício, que é sede do Departamento de Defesa e Inteligência dos Estados Unidos, chegou a ter andares esvaziados. Mais cedo, o Corpo de Bombeiros havia informado que o incidente envolveu uma ameaça com materiais perigosos e enviou uma equipe especializada ao local. No horário de Brasília, 7h33.
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0: Tassos Veloso, muito boa noite, tudo bem?
1: E aí, Débora, boa noite para você, boa noite para Carol, boa noite para os
0: Oi,
1: ouvintes.
0: Tassos. Que história é essa que um grupo de funcionários foi lá, treinou uma IA e depois foram dispensados?
1: Você acredita nisso?
0: Ah, não.
1: Esse mundo que a gente está vivendo é muito louco.
0: É.
1: Sindicatos pelo mundo precisam acompanhar essa situação nova que a inteligência artificial está impondo para nós. É uma história que vem da China, inclusive. E aqui um contexto rápido. Na China, a legislação trabalhista, ela impede que ocorram demissões de um grande número de funcionários e de forma repentina. E aí, enfim, não vamos esmiuçar esse detalhe da notícia que chega de lá, mas como existe uma grande pressão no mundo pela produtividade e do governo chinês, mais ainda, está acontecendo o seguinte: então, os patrões, os empresários, os donos das empresas, eles estão orientando que os trabalhadores realizem as suas tarefas no dia a dia, mas com programas de computador que acompanham o que está sendo feito. Um deles é o OpenClaw, que é um agente. Lembra que a gente falava ontem do agente de IA? Esse é um agente que acompanha o funcionário, vai aprendendo essas tarefas. Então, o funcionário, o sistema monitora o computador, sabe que de manhã esse trabalhador abre o e-mail, vê determinado relatório, aí passa a fazer um acompanhamento dos assuntos X, Y, Z. Isso é gerado em volume. Isso fica armazenado na máquina, né, no computador, na inteligência artificial. E eis que, depois de um tempo, dias depois, segundo a reportagem da Reuters, em poucos dias, a plataforma já consegue assumir essa função. E a partir daí, as empresas mandam os funcionários embora e colocam a IA para tocar o negócio. Isso tá afetando, principalmente setores como o de marketing e também de atendimento ao consumidor, tanto os que respondem por e-mail quanto os que respondem via aplicativo de mensagem, como WhatsApp, coisa e tal. Então, assim, é uma situação alarmante, é algo que, pelo menos para mim, não me surpreende, porque ouvindo, né, de lideranças de empresas, eu já tinha escutado uma história parecida, mas a velocidade, né, Carol e Débora, com que isso vai acontecendo, e num dia a gente fala de ChatGPT, no outro a gente fala de demissão porque os funcionários estão treinando a IA, realmente, pelo menos para mim, assusta, né, que isso já esteja acontecendo.
0: Até porque o discurso, né, Tássius, é de que a IA não vai substituir o homem, porque ela depende do homem para, enfim, para ser alimentada e tal, para funcionar. Só que numa situação como
1: Sim.
0: essa, a depender da atividade é sim indispensável, né?
1: E rapidinho aqui, eu lembro que já tem alguns projetos famosos em que empresas fizeram, não exatamente treinaram com a IA, mas colocaram a IA lá, né? Não essa primeira etapa, mas colocaram a IA, demitiram as pessoas e voltaram atrás, porque perceberam que a produtividade não era tão grande, porque a IA não tinha um jogo de cintura para várias situações do dia a dia, não consegue improvisar. Um caso famoso é da empresa Klarna, que é dos Estados Unidos, e precisou recalibrar o número de funcionários depois de tentar algo assim. Então, nem é tanto ao céu, nem tanto à terra como a gente está vendo aqui. Mas a China ganhando as manchetes por causa dessa situação, e é essencial que todo mundo fique ligado que isso está acontecendo, porque hoje é lá, daqui a pouco a gente certamente vai ter notícias de empresas brasileiras pensando em fazer algo similar.
0: Tá certo, Tássios. Beijo, até.
1: Já desejo um bom fim de semana, né? Até
0: Ah, é. Bom fim de
1: terça-feira.
0: semana. Até terça.
2: Beijo, Tássios.
1: Beijo.
0: Fique com o noticiário da sua região.

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2: Milena Viana.
3: O destaque agora é sobre a zona sul da cidade, porque tem um acidente na autoestrada Lagoa Barra. Segundo o Centro de Operações da Prefeitura, uma faixa da via está ocupada na altura do Shopping Fashion Mall em função de um acidente entre duas motos no sentido Barra da Tijuca. Estou observando o trânsito bem lento no local, há reflexos, inclusive na Praça Cibeles. Você, motorista que segue para São Conrado, encontra melhores condições pela Avenida Niemeyer, apesar do fluxo carregado também na altura da Praça do Vidigal. Nesse momento, falando sobre outros pontos da cidade, túnel Rebouças com fluxo intenso em direção ao centro da cidade. Nesse momento, melhores condições pelo túnel Santa Bárbara e Aterro do Flamengo. Para quem sai do centro, da Zona Sul em direção ao centro, Rua Pinheiro Machado com lentidão na altura da Rua Paissandu, observando reflexos na Rua Farane e também no viaduto Santiago Dantas, na saída de Botafogo para Laranjeiras. Dê preferência pela Rua Senador Vergueiro para acessar mais à frente a própria Rua das Laranjeiras, pelo Largo do Machado, observando melhores condições. Rua Marquês de Abrantes com pistas livres nesse momento, até a chegada à Praia de Botafogo. Carol.
2: Obrigada, Milena.
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2: Juliana Prado, vamos falar sobre programação da Fanzone de Copacabana?
4: Vamos, Carol, olha, promete ser o principal ponto, é um dos principais pontos, né? Agora temos Alzirão, né? Não podemos esquecer disso, né?
2: Verdade.
4: Foi retomado o ponto de encontro aí, mas um dos principais vai ser esse aí, esse é a Fanzone em Copacabana. Muita gente perguntando aqui no nosso WhatsApp 997-64-2381, opções, né? Como, onde são as principais atrações. Ao longo dos dias a gente vai contando aqui, mais cedo contamos aí em alguns pontos também importantes aí de concentração de torcida. Sobre a Fanzone de Copacabana especificamente, promete ser um dos principais pontos de encontro, né? Para os jogos do Brasil. Como vai acontecer? Ele está funcionando, já está montado, claro, na Princesa Isabel, no posto 3. As datas de funcionamento da Fanzone de Copacabana: 13, 19, 24 de junho, nessa fase de grupos, né, a primeira etapa da Copa. Os Jogos do Brasil são nesses dias. Na final também, dia 19 de julho, vai ter Fanzone em Copacabana. Por lá, telão gigante na areia, vai ter show após as partidas. O ingresso é gratuito, mas reforço sempre importante retirar ali a sua entrada antecipadamente pela plataforma da Simpla, Carol.
2: Obrigada, Juliana. E a Prefeitura do Rio iniciou o credenciamento dos veículos de moradores do entorno do Parque Olímpico, na Barra Olímpica, para o Rock in Rio. Nos dias de shows, apenas veículos de moradores com cadastramento aprovado poderão ter acesso às ruas interditadas para o festival. Esse credenciamento deve ser realizado até 17 de julho pelo site credenciamentoveículos.prefeitura.rio. Vou repetir, credenciamentoveículos.prefeitura.rio. É preciso preencher o formulário disponível e fornecer a documentação necessária, que inclui documento de identificação, comprovante de residência e documento do veículo atualizado. Após a aprovação do cadastro, o motorista deve agendar a retirada do adesivo, que garante o trânsito livre nos dias de festival. Os moradores que poderão cadastrar seus veículos devem residir em locais onde o CEP do imóvel se encontra na área de bloqueio. No site do cadastramento é possível fazer essa consulta. A Prefeitura estima que deverão ser credenciados mais de 20 mil veículos. Lembrando que o Rock in Rio terá shows entre os dias 4 e 7 de setembro e depois entre 11 e 13. São dois finais de semana, né, com esse feriadão. O cadastramento dos veículos com passe trânsito livre de morador não dá direito, claro, né, gente, ao ingresso no festival. Sempre é bom lembrar, a Prefeitura faz esse alerta aí, né? O morador pode também procurar a subprefeitura da Barra da Tijuca para outras informações. Esse ano o credenciamento começou mais cedo para evitar transtornos aos moradores da Barra Olímpica e garantir que o trânsito flua bem aí durante o festival. Público esperado no Rock in Rio de cerca de 700 mil pessoas, sendo 450 mil turistas. várias atrações, né? Já tivemos aí a venda de ingressos, tem Elton John, tem Calvin Harris, Maroon 5, Foo Fighters, Stray Kids, alguns dias já com os ingressos esgotados, então vai bombar para quem mora ali na região. É sempre algum transtorno, mas pelo menos tem então esse trânsito livre para os carros dos motoristas que moram nas áreas vizinhas ao Rock in Rio.
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0: Gustavo Ferreira gravou o boletim de hoje.
1: Alô, alô, Débora, Carol e ouvintes, muito boa noite a todos. Agora vai. O apetite por risco prevaleceu com força no mundo todo hoje, adivinha? Sob esperanças de fim da guerra no Oriente Médio. Os Estados Unidos tinham programado para hoje à noite a retomada de ataques no Irã. Seria uma resposta ao helicóptero americano derrubado pelo Irã? Pois bem, sob o calor da maior inflação em 3 anos, Donald Trump repetiu o que já fez várias e várias vezes como presidente dos Estados Unidos. Ele recuou, cancelou os ataques, sinalizando que um acordo de paz está para ser assinado neste fim de semana. Será? Algumas vezes na história, a guerra deu espaço ao futebol, desde o Santos de Pelé no fim da década de 1960 até a seleção brasileira no Haiti em 2014. Quem sabe agora, em 2026, possamos também dedicar mais atenção ao futebol. A Copa dos Estados Unidos, México e Canadá, do que a guerra dos Estados Unidos com o Irã. Sob essa esperança, o Ibovespa, principal índice da Bolsa, fechou em alta de 1,71% e o dólar caiu 1,4% aos R$5,10. Eu fico por aqui. Nos vemos também no valorinvest.com. Boa noite. Até amanhã.
0: 7h46.

0: é mês de Copa do Mundo esse ano, mas é época de São João. Lucas Arruda, diretamente do Recife, conta pra gente que evento vai abrir o São João por aí. Boa noite.
1: Oi, Débora. Boa noite pra você. Olha só, eu queria que você imaginasse, toda a nossa audiência imaginasse, um bloco de carnaval, só que com o forró sendo o carro-chefe. Essa é a 21ª caminhada do forró, que está movimentando o bairro do Recife, que eu estou falando nesse momento, é o centro histórico da nossa capital. E eu garanto a você, viu, Débora, ano passado tinha pelo menos umas 20 mil pessoas, esse ano, se não tiver mais, é brincadeira, porque muita gente aqui curtindo, muitas famílias, o pessoal que veio curtindo, o tradicional, o forró do nosso Recife, o forró de Pernambuco, e os demais ritmos, né? Shot, baião, enfim, que fazem desse nosso sãozão tão especial. A caminhada do forró, só para explicar um pouco para o nosso ouvinte, ela surgiu há 21 anos para tentar movimentar essa região histórica da capital, que é muito ligada ao carnaval, e também reverenciar a tradição, reverenciar a nossa cultura. Eu conversei agora há pouco com a técnica de enfermagem Rosângela Dornelas, de 58 anos, que disse que vem para cá todo ano para curtir esse esquenta do nosso São João, essa abertura que é a caminhada do forró.
2: É um privilégio muito grande, não é a primeira vez que eu venho. Eu amo estar aqui no Recife Antigo, sou filha natural daqui e não tem por que não estar aqui. É Nordeste, gente. É meu Pernambuco, é meu país, é tudo de bom. Vem pra cá, pra caminhada do forró.
3: A terra do frevo tem espaço pro forró?
2: A terra do frevo tem espaço pro forró, sim. Somos multiculturais.
0: Ô Lucas, é o forró pé de serra aí?
1: É o forró pé de serra, Débora, mas também é o short, também é o baião. Até frevo está tocando aqui em ritmo de forró, viu? Então, todos os ritmos do nosso São João contemplados nessa caminhada. Agora, veja só, uma colega nossa de profissão também veio para cá para curtir, viu? Temos quem já vem participar das outras edições, mas quem também vem pela primeira vez. Eu estou falando de Fátima Bernardes, que eu quis trazer, entrevistar bem rapidinho, ela contando que essa realmente é a primeira vez, está descobrindo a caminhada do forró.
4: Eu vim para passar esse fim de semana, Dia dos Namorados, Santo Antônio, aqui com o Túlio. E aí ele falou que eu tinha que vir para conhecer a caminhada do forró. Nunca tinha vindo, é a primeira vez, né, que eu venho. Então, acho que eu vou gostar muito. Não tirei nem a roupa do aeroporto, vim direto.
0: A Fátima que namora o deputado federal Túlio Gadelha, né, que é daí.
1: Exato, exato. Ela veio direto do aeroporto, estava inclusive de blazer para curtir aqui a caminhada do forró, que está saindo nesse momento, Débora, em direção à Praça do Arsenal. É como se fosse um bloco de carnaval, toca o som de muito fervo e a festa segue ao longo de toda a noite. Uma pena que o repórter está trabalhando, mas também está se balançando por aqui, viu, Débora?
0: Não, dá para trabalhar e dançar forró, não dá, Carol?
5: Ou se dá, dá pra trabalhar aí no bloco de carnaval, não vai dar pra dançar forró? Dá pra tudo, gente.
0: Manda um vídeo aí pra gente colocar nas redes sociais, hein, Lucas? Você dançando... Ah, já mandou, já tem vídeo. Não, não é dele. Não, a gente quer um vídeo de Lucas Arruda dançando forró, pé de serra, nessa abertura do São João do Recife. Estamos prometendo aqui pro nosso ouvinte, vamos colocar nas nossas redes sociais. Providencia aí, produz esse vídeo aí, Lucas. Aproveite.
1: Aí você me deixa em maior lençóis.
5: Dá teus pulos aí, Lucas.
0: Vai ser bom. Obrigada, Lucas Arruda, diretamente do Recife, acompanhando a caminhada do forró, que é um dos eventos de abertura do São João por lá.

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0: Juliana Prado chegando com informações. É uma criança que morreu num acidente com uma bike elétrica, é isso, Ju?
1: Isso, Carol. Infelizmente, mais um caso. Um menino de 9 anos morreu nessa tarde, foi atingido por um ônibus. Essa criança desembarcava dessa bicicleta elétrica na estrada do Itararé, no complexo do Alemão. Ele foi identificado como Theo Fernandes. Esse caso está, claro, em investigação, aconteceu agora há pouco, mas já segundo as primeiras informações ali de testemunhas à polícia, ele estava nessa bike com o avô, estava indo no sentido Inhaúma antes do acidente, envolveu um ônibus da linha 485 que faz Caxias Pilares. Ela foi levada para a UPA do Alemão, mas infelizmente não resistiu aos ferimentos. Coordenação da unidade informou que a vítima já chegou ao local, esse menino de 9 anos, já sem vida. Carol.
0: Tragédia. Obrigada, Juliana.
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0: Milena Viana.
3: Carol, só para reforçar a situação na Praça Cibeles, o motorista perde muito tempo nos dois sentidos nesse momento. Estou observando pontos de congestionamento, lembrando que, segundo o Centro de Operações da Prefeitura, uma faixa da Autoestrada Lagoa Barra permanece ocupada por conta de um acidente entre duas motos no sentido Barra do Tijuca, isso na altura do Fashion Mall. Nesse momento, Sete Rio e Corpo de Bombeiros estão atuando nessa ocorrência. Observo, portanto, como eu disse, reflexos na Praça Cibeles, a Avenida Niemeyer, que seria a alternativa, também está observando lentidão nesse momento para quem está em direção a São Conrado, na altura da Praça do Vidigal, reflexos, inclusive, na Avenida Delfim Moreira. Então, atenção redobrada para você, motorista. No sentido contrário, a Avenida Niemeyer tem pistas livres, mesmo panorama. Estou observando nesse momento pelo túnel do Anjo. Mais informações agora sobre o centro da cidade. Você, motorista que passa na Avenida Francisco Bicalho, está encontrando boas condições até a chegada ao viaduto do gasômetro. A Avenida Presidente Vargas também com fluxo intenso nesse momento, mas por enquanto sem registro de lentidão nos dois sentidos. Eu fico por aqui. Uma excelente noite a todos e até amanhã, Carol.
0: Obrigada, Milena.
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0: Os presentes típicos de Dia dos Namorados estão mais caros. O CBN fez um levantamento sobre isso.
5: O Dia dos Namorados, que vai ser celebrado nesta sexta-feira, reforça a clássica corrida para conseguir presentes para o parceiro. Flores, perfumes e chocolates são apenas alguns dos itens que os apaixonados costumam comprar para comemorar a data. Entretanto, as despesas com os presentes podem pesar no bolso este ano. O eletricista Adalberto Lopes afirmou que as flores estão muito mais caras na comparação com o ano passado.
6: Preço de flores aumentaram bastante, drasticamente. Preços que mudaram até catálogos que eu tinha anteriores, como o do Dia das Mulheres, que eu presenteei com flores à minha amada. Quando eu fui comprar agora para o Dia dos Namorados, fui reservar, tentar reservar, né? Os preços de simples rosas estavam muito elevado, né?
5: A percepção de Adalberto está correta. Segundo o levantamento feito pela CBN, com base nos dados do Índice de Preços ao Consumidor Amplo do IBGE de abril, todos os principais itens associados ao Dia dos Namorados ficaram mais caros nos últimos 12 meses. Entre os destaques, as joias subiram 26%, os chocolates em barra e bombons avançaram 22%, enquanto as flores naturais, que pesaram no bolso do Adalberto, subiram 16%. De acordo com um professor de economia da Universidade Veiga de Almeida, Durval Meirelles, a sazonalidade pode explicar o avanço no preço das flores. Já o aumento nos chocolates e joias está atrelado ao preço internacional do cacau e das pedras preciosas.
7: Então, nessa época, as pessoas procuram mais flores. Quer dizer, quando a demanda é maior que a oferta, o preço sobe. O chocolate já tem preço internacional do cacau. Agora houve um aumento do câmbio, que já está muito elevado, né? A gente tem, se a gente pensar em joias, em chocolate, né? E essas commodities, elas são balizadas por preços internacionais no mercado de commodities. Isso tudo teve um aumento muito grande em função do câmbio, né? E no caso do chocolate, do cacau.
5: O comunicador André Vieira havia levado a namorada a um spa no ano passado, mas com o aumento dos valores, não vai repetir a experiência. Para ele, os preços dos produtos de beleza também surpreenderam negativamente.
2: Produtos relacionados ao universo da beleza e principalmente as experiências mais sensoriais, como o day spa, ficaram mais caros.
5: Segundo os dados do IPCA, outros itens relacionados ao Dia dos Namorados também subiram. O vinho avançou 5,16%, a alimentação fora do domicílio subiu 6,31%, enquanto os ingressos de cinema, teatro e concertos subiram 5,93%. Do Rio de Janeiro, Isa Morena.

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1: E antes da gente encerrar, o Matheus Leite tem mais detalhes sobre uma denúncia de abuso sexual contra uma criança, gente, de 4 anos no Clube Social do Palmeiras. Oi, Matheus, conta os detalhes pra gente.
2: Oi, Débora. Pois é, esse caso foi relatado pela mãe da criança à administração do clube. Ela também prestou depoimento à polícia. O suspeito é um homem de 74 anos que ainda não foi localizado. Segundo o boletim de ocorrência obtido pelo portal G1, a mulher afirmou que acompanhava os filhos quando perdeu a menina de vista por alguns minutos. A criança voltou e, inicialmente, se recusou a dizer onde estava. Após a mãe insistir, ela contou que estava no banheiro masculino e tinha sido tocada pelo homem. A mulher disse que ele é um frequentador antigo do clube e costumava se aproximar da criança e no dia permaneceu perto dela oferecendo pipoca. Ela também contou que foi informada por funcionários da segurança sobre imagens do sistema de monitoramento que mostravam a menina entrando no banheiro e permanecendo no local por cerca de 15 segundos. Em casa, durante o banho da criança, a mãe disse ter percebido a presença de um fluido anormal em região íntima, considerou incomum e decidiu procurar a polícia. A denúncia é investigada na terceira Delegacia de Defesa da Mulher, que já pediu exames ao IML. Em nota, o Palmeiras disse que providenciou atendimento médico à menina e que um dos advogados do clube foi designado para acompanhar a mãe e a criança até a delegacia para o registro da ocorrência. Um trabalho de apuração interna já foi feito por meio de análise das imagens de câmeras de segurança e o material está à disposição da justiça. A presidente do clube, Leila Pereira, determinou a imediata suspensão do associado suspeito, que será expulso do quadro associativo se for comprovado o envolvimento. O Palmeiras afirmou que repudia qualquer forma de violência ou abuso e que não medirá esforços para que os fatos sejam rapidamente esclarecidos. Débora.
1: Obrigada, Matheus, pelas informações. Bom, ele precisa ser localizado, né? E essa investigação tem de continuar para que ele responda criminalmente se for constatado esse crime de estupro de vulnerável. E assim a gente encerra o Ponto Final de hoje. Beijo, Carol, até amanhã.
3: Um beijo, Débora. Boa noite para você e para os ouvintes. Até.
1: Produção do programa de hoje foi de Wendel Starles, trabalhos técnicos Henrique Dias. Muito obrigada pela companhia, tenha uma ótima noite. Voltamos amanhã aqui no Ponto Final. Esperamos você a partir das 5. Até lá.

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0: quinta-feira, 11 de junho de 2026, o presidente da Câmara, Hugo Mota, decidiu escolher o deputado Léo Prates para a relatoria do projeto enviado pelo governo que trata da redução da jornada de trabalho. Prates relatou a proposta de emenda à Constituição com o mesmo conteúdo e pretende manter os pontos já aprovados. A discussão marca uma queda de braço entre o governo e a Câmara pelo protagonismo da pauta. Mota decidiu apadrinhar a PEC e o governo enviou um projeto sobre o mesmo tema. A Justiça Eleitoral condenou o senador Renan Calheiros, do MDB, por uma postagem contra o deputado federal Arthur Lira, do Progressistas. A decisão do Tribunal Regional Eleitoral de Alagoas determinou a retirada definitiva da publicação das redes sociais do senador. Também foi aplicada uma multa de R$5.000 ao parlamentar. Policiais e manifestantes entraram em confronto nos arredores do Estádio Azteca, na cidade do México, onde ocorreu a estreia entre México e África do Sul na Copa do Mundo. Desde a semana passada, a população mexicana tem promovido protestos contra a gestão da presidente Cláudia Sheinbaum. Além das manifestações políticas, movimentos liderados por professores reivindicam melhores condições de trabalho, enquanto familiares de desaparecidos na guerra contra as drogas cobram ações mais efetivas de busca. Pouco antes do início da partida, agentes de segurança formaram uma barreira com escudos e passaram a empurrar manifestantes e jornalistas que acompanhavam o ato, com o objetivo de afastá-los das proximidades do estádio. Os protestos foram reprimidos com bombas de efeito moral e jatos d'água. No horário de Brasília, 8:02.
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1: Muito boa noite a você, amigo e amiga, ouvintes aqui do Quatro em Campo. Sejam todos muito bem-vindos. Vamos juntos até as 9 horas da noite. Muito obrigado a você que se liga no nosso podcast, você que acompanha o programa nas mais diversas plataformas digitais. Começou a Copa do Mundo!
2: Agora estamos juntos na Copa do Mundo!
1: Estamos juntos e vamos até o dia 19 de julho! É a maratona da Copa! A maior Copa da história! 48 seleções! Já tivemos o jogo de abertura! Ainda hoje, mais um jogo pela Copa! E amanhã segue! E depois, com muitos jogos pela frente! E a estreia da seleção brasileira, né?
3: Brasil!
1: É, no sábado, seja o que Deus quiser! Brasil e Marrocos! Hoje, dia 11 de junho!
0: Escalação.
1: Michele Silva, tudo bem, Mi? Boa noite.
4: Tudo bem, Éboli? Boa noite pra você, pra todo mundo que tá na audiência.
1: Rafael Prates, fala Prates, boa noite.
5: Alô, Éboli, boa noite, ouvintes da CBN.
1: E Gabriel Dudziak, tudo bem, Dudes? Boa noite.
6: Boa noite.
1: Reginaldo Pires, por favor.
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1: E vamos também dar uma boa noite para o nosso tradicional quinto elemento, diretamente dos Estados Unidos. A Shakira fez até música para ele, gente.

0: ele acompanhou o jogo no meio dos mexicanos hoje. Mexicanos da Times Square, né? Vitória do México. 2-0 contra a África do Sul. Já tem até vinheta nova pro Léo aqui, ó. Aí, ó. Como é que é?
1: Leonardo Daya.
0: Fala, Léo. Boa noite. Não tem o Léo ainda? Não tem Leonardo Daya lá dos Estados Unidos?
2: É. Não, acho que não foi bem recebida essa ideia.
3: Oh, mas a vinheta ficou incrível.
0: Preparei toda.
2: Eu também gostei. Tem de ver se o homenageado gostou, né? Eu gostei também.
4: Acho que ele ficou constrangido.
1: Leonardo Daya.
0: Ficou legal. É, assim que a gente tiver o Léo restabelecido aqui para entrar com a gente, maravilha. Vamos lá com o Leonardo Daya, até para ele passar toda a experiência. Agora sim? Ainda não tá testando, tá ok. Daqui a pouquinho, então. Daqui a pouquinho a gente vai com o Leonardo Daya. Mas, ô, turma, vamos lá. Começou a Copa do Mundo e o México venceu a África do Sul por 2-0. Assim, a minha impressão, o jogo fácil, hein? E decepcionante. Não sei se decepcionante.
2: Mas fácil ficou só 2-0, Ébole? Aí não entendi. Jogo fácil você faz 7, 8, não?
0: Então, acho que o México poderia ter feito muito mais, hein? Se tivesse um pouquinho mais de intensidade. Não, Prats, acho que levou num ritmo muito bom em Maria, não?
2: O México, eu fiquei com a impressão que o México se forçasse um pouco mais, poderia ter feito mais gols, Éboli. Primeiro que o México mereceu ganhar o jogo, né? Vamos combinar que quem jogou melhor ganhou a partida.
0: Passeou, né? Foi um passeio, né? A África do Sul não fez nada, né?
2: A África do Sul foi decepcionante, Éboli. A África do Sul tem essa maneira de jogar, né? Que até os companheiros já falaram muito bem no Raio X das Seleções, que eu indico pra todo mundo, viu, Éboli? Raio X das Seleções é fantástico, tá no YouTube da CBN. Feito pelo Leonardo Daya, pelo Gabriel Dudziak, pela Michelle Silva, eles estavam falando lá, eu acompanhei. A África do Sul é uma seleção que gosta de ficar com a bola, troca de passe, para tentar repetir mal, comparando, guardadas as devidas proporções, o que faz muito bem é uma Mamelodi Sundowns. Faz inclusive melhor que a própria África do Sul, né? Mas hoje, a África do Sul hoje
0: mas
2: é
0: hoje
2: errando.
0: Não conseguiu ficar com a bola, não, né?
2: Errando, e errando muito meu passe, Deus. Errando muitas jogadas, né? E o México, quando marcou mais à frente, roubou a bola, assim, em zonas perigosas para a África do Sul. Tô com você que se o México forçasse um pouco mais. Né, talvez tentasse um pouco mais, o jogo se desenhou para ter feito mais gols. Mas é uma estreia, enfim, o Azteca lotado, a gente tem de falar muito da estreia que é pesada para alguns, às vezes alguns ficam mais leves, outros nem tanto. O México mereceu ganhar, sim, ganhou com tranquilidade, foi quase nada incomodado pela África do Sul hoje.
0: Hoje, comentando a partida, eu falei assim, o ritmo do México anda um pouquinho, para um pouquinho, acelera um pouquinho, acelera de vez em quando. E sempre que o México acelerava o jogo, fazia uma marcação alta, botava um pouquinho mais de intensidade, criava naturalmente as situações, e foram 16 finalizações do México, mas até arrancou algumas vaias do torcedor, quando o jogo estava muito lento, né? Um México controlando o jogo, mas numa intensidade muito baixa, né? Até arrancou algumas vaias da torcida, mas no final foi festa, 2-0, é uma boa estreia, poderia ter feito um placar mais elástico, não fez, mas a África do Sul, com esse futebolzinho de hoje, sinceramente, viu... Ô Dudes, com esse futebolzinho de hoje, seríssimo candidato a ficar no último do grupo, hein? Que coisa horrorosa.
4: Não foi bom. Não foi bom mesmo para a África do Sul o jogo. Acho que as expectativas eram de vitória do México antes da bola rolar. Eu acho que quando a gente imaginava, né, o embate das duas seleções, pensava que pela posse de bola... a África do Sul pudesse fazer algum estrago, pudesse controlar o ritmo mexicano, só que não aconteceu, né? Não aconteceu, sem a bola o time teve problemas para marcar, porque tomou dois gols,

0: segundo gol, controlar e pronto, né? E levar até o final aí uma primeira vitória na Copa do Mundo de 2026.
1: Eu fico imaginando, sabe o quê? O Montes, né, que é o capitão mexicano, conseguiu ser expulso num jogo como esse. E foi expulso nos acréscimos já da partida. Tudo bem, ficou ali no mano a mano com o Mudal. É, talvez ali um vacilo da própria equipe permitiu essa situação no mano a mano. Mas ele deu uma butinada no adversário. Gente, nos acréscimos, jogo completamente na mão, vitória. Uma expulsão vai custar aí que, de repente, a ausência desse jogador até o final da fase de grupos, né? É, imagina a decepção desse atleta em tomar um cartão vermelho num jogo tão dominado, tão fácil, como foi essa partida de hoje. Mas coisas da bola, aliás, foram três expulsões pela primeira vez no jogo de abertura de Copa do Mundo. Três expulsões, foram duas da África do Sul. Camarada também da África do Sul entrou e foi expulso, deu lá um cascudo no adversário, acabou sendo expulso. Mas é um número elevado aí de expulsões e um número inédito para uma abertura de Copa do Mundo. Eu já vou com o Léo, mas eu quero só fechar aqui as primeiras análises sobre essa abertura da Copa com a Michelle. Michelle, tuas impressões aí dessa vitória do México 2-0?
2: É, o México bem melhor do que a África do Sul. Acho que já tem aí um bom resumo do que foi o jogo. Sim, o Montes, ele teve uma expulsão muito, muito infeliz, né? Enfim, ele foi muito mal também no mano a mano, né? Ele tenta encurtar e aí o Mudal acaba passando por cima dele ali, ele acaba só tendo o recurso da falta, quando ele poderia deixar, né? Deixa o jogador ali da África do Sul avançar com a bola, até porque a África do Sul não estava finalizando bem no jogo, então não teria nenhuma garantia de que seria gol. Então ele foi muito mal ali na decisão naquele momento. E é mais um problema para os próximos jogos, né? Porque esse aí foi absolutamente controlado. E se fica algo assim para a gente, digamos, ficar de olho, é um México que trabalha muito bem a bola, né? Que tem aí um bom trabalho de bola, que colocou o Moura no segundo tempo, né? Já com mais de 20 minutos do segundo tempo. O Moura, que é o jogador mais jovem da Copa, né? Com 17 anos e pode, inclusive, bater a marca do Pelé como jogador mais jovem a marcar em uma Copa do Mundo, se fizer gol na Copa de 2026. Então é um jogador pra gente ficar de olho, não foi titular, mas entrou no jogo e já serve pra tirar um pouquinho aquela pressão da estreia, né? aquela ansiedade que é natural pra qualquer jogador, imagina um adolescente. E também nessa questão que você falou, Éboli, do México controlando um pouco mais, né? Tirando o pé um pouquinho em alguns momentos, acredito que a gente vai ver isso bastante na Copa do Mundo, né? pela forma como o último calendário se estruturou. Né, vamos lembrar que muitos clubes, principalmente da Europa, enfim, mas vários clubes também, enfim, foi um torneio que envolveu outras equipes também, né, um torneio mundial que foi no ano passado, estendendo um pouquinho a temporada, avaliando pelo olhar dos europeus, né, estendeu um pouco a temporada, por exemplo, do PSG, mas outras equipes também participaram daquela Copa do Mundo de Clubes, então foi uma temporada mais desgastante que o normal. E, além disso, é uma Copa do Mundo que também vai ser marcada por questão de calor, de umidade, que vai afetar aí os jogos. Então, acho que a gente vai ver mais seleções fazendo isso que fez a seleção do México, controlando um pouco para não gastar toda a energia num primeiro jogo ou nos primeiros jogos.
1: Legal que você levantou uma bola, mas daqui a pouquinho eu vou passar essa bola para vocês. Mas agora, Leonardo Dai, a gente preparou aqui até uma vinheta para você diferente, Léo. Bota de novo pro Léo ouvir, bota aí, ó. Essa é a música da Shakira, mas como é que ficou a vinheta? Como é que ficou a vinheta? Leonardo Dai. Gostou, Léo?
3: Ficou bom, rapaz. Eu vou usar isso aí depois da Copa também, hein? Leonardo Dai. O problema é acharem que eu chamo Leonardo Dai Dai Dai. Né?
1: A criação de Reginaldo Pires, né?
3: Exato. Não, adorei.
1: Muito bom. Ô, Léo, vem cá. Você acompanhou o jogo hoje de Nova York, não é isso? O jogo hoje você acompanhou em Nova York, isso. Né?
3: E exatamente.
1: Achou mexicanos pelo caminho? O pessoal ficou animado, não ficou?
3: Olha só, Éboli, eu não estava no estádio Azteca, né? Eu estava na cidade do México, mas nem por isso eu estive alijado da massa mexicana. Porque você tropeça neles aqui na Times Square, no coração de Nova York, né? Não só nos que vivem aqui nos Estados Unidos, como nos que estão trabalhando também por aqui. Eu parei para contar durante o comentário da Michelle, por exemplo, na minha frente aqui, só que na minha frente, passaram três uniformizados, sem contar os possíveis outros que passaram sem uniforme, que não tem como saber.

0: de que país são. Mas com camisa da seleção mexicana, só durante o comentário da Michelle, passaram três pela minha frente aqui na região da Times Square em Nova York. E eu conversei com um torcedor um pouquinho depois do jogo e ele falou sobre um sentimento muito positivo em relação a esse jogo, porque a seleção do México vinha decepcionando, assim, não vinha jogando muito bem, a Liga Mexicana também não vive um grande momento. Então ele veio com expectativas muito baixas para essa Copa do Mundo. E gostou do que viu hoje, olha, tá passando mais uma torcedora do México agora aqui na minha frente. Enfim, ele gostou do que ele viu hoje, e eu aproveitei para perguntar também sobre o Wilton Pereira Sampaio, né, o árbitro brasileiro que apitou esse jogo que o México venceu. Vamos ouvir ele falando, depois eu traduzo de maneira geral, mas só para explicar quando ele fala assim: aquela ali, eu já nem me ilusiono mais. Ele está apontando para uma camiseta vendida na loja oficial aqui da Copa do Mundo na Times Square, que traz a Copa do Mundo, né? Que traz a taça. Então ele estava apontando e falando assim: pensar em título eu nem penso mais. Mas vamos ouvir aí o torcedor mexicano depois do jogo de hoje.
1: Foi arriba, abaixo de suas expectativas iniciais?
2: Na verdade, minhas expectativas estavam muito abaixo, por el nível, em especial, da Liga, destes últimos anos. Y me impresionó mucho ver presión alta, salida desde atrás, una iniciativa desde el minuto cero, que la verdad me dejó muy conforme. Claro, claro, ahora mis expectativas están un poco más altas, no me emociono porque ya me sé la selección, ya me la conozco desde hace mucho tiempo, mucho y muchos mundiales, así que no me ilusiono con nada como eso, esa cosita que está ahí, mire qué hermosa, eso no me emociono, pero al menos con hacer partidos como el de hoy, con intensidad, con fuerza, con garra, con lucha, me deja satisfecho.
1: Y ahora, ¿qué dices acerca del árbitro brasileño Wilton Pereira Sampaio? Tres tarjetas rojas en el partido.
2: Mira, yo lo entiendo, lo empatizo, porque no es fácil arbitrar el primer partido del Mundial en el Azteca, lleno, con la selección, una de las anfitrionas, eso no es para nada fácil, entonces probablemente le pudo la presión para algunas decisiones, probablemente no, gente opinará lo que quiera, pero al final creo que estuvo acertado.
0: É bom comentarista, o torcedor mexicano, falou que gostou da pressão alta do time no campo
3: animado
0: de ataque.
3: Animado, pero no mucho, né?
0: Não, falou que título não pensa, mas que pelo menos o México pode fazer mais jogos como o de hoje, colocando essa pressão. E sobre o Wilton Pereira Sampaio, ele falou que entende que é muito difícil apitar um jogo de abertura com o estádio inteiro botando pressão, né, em cima da arbitragem. Então ele absolve o Wilton Pereira Sampaio por qualquer excesso que tenha acontecido aí nessas três expulsões no jogo de hoje.
3: É, me parece que as três expulsões foram totalmente dentro de uma interpretação correta, né? Não sei. Talvez divida um pouco as interpretações, as opiniões, a última expulsão, a do Montes, né? Aquela coisa, vai pro gol, tá indo pro gol. Mas foi uma entrada forte, né? Alguém aqui discute algum cartão vermelho dado hoje pelo Wilton? Hein, ô Prats? Discute algum ou não?
4: O do César Montes.
3: Você acha que foi exagerado?
4: Eu achei exagerado, Éboli. Agora, foi uma boa arbitragem do Wilton Pereira Sampaio. De maneira geral, não foi uma arbitragem que comprometeu.
3: Dá uma reforçada no inglês, né,
4: no resultado. É, o inglês não estava aquela maravilha, mas a arbitragem foi boa, Éboli. Eu não expulsaria só o Montes, das três expulsões. A do Zhuang, quando o vídeo chama, aí não tem como não expulsar, é muito difícil, né? Porque o Zhuang dá um tapa no Alvarado, atacante da África do Sul, mas a expulsão do Montes me pareceu exagerada.
3: Durante a transmissão para o Rio de Janeiro, Prats, eu fui na tua linha. Falei, olha, daria um cartão amarelo. Mas assim, também não acho o cartão vermelho uma coisa tão absurda. Mas minha primeira impressão foi que nem a tua, que um cartão amarelo resolveu o assunto ali, mas tem aquela questão, e aí, o cara entra na área sozinho, vai ou não vai na direção do gol, é lance claro, ele acabou aplicando o cartão vermelho. E diretaço, cartão vermelho, não pensou duas vezes ali para a tristeza do Montes, né? E o inglês que eu estou falando, quem não acompanha a transmissão, é que o Wilton, ele para explicar o segundo cartão vermelho para a África do Sul, que foi uma agressão, né, do jogador sul-africano em cima do jogador mexicano, deu um soco no rosto do adversário, ele se enrolou um pouquinho para explicar o gestual, né, do jogador, e ficou todo mundo meio que: o que você está falando? Aí no final ele fala: cartão vermelho, pronto, era a informação que a gente queria, se era cartão vermelho ou não. Isso, logicamente, nas redes sociais gera aí uma série de brincadeiras nesse sentido, mas é bom dar uma desenferrujada no inglês, porque os árbitros vão ser muito solicitados nesse sentido, até porque a comunicação tem que ser clara, não pode deixar ruído. Só para fechar aqui com a Michelle e com o Dudes também, dos três cartões, Algum exagerado ou não, Dudes?
4: Eu acho que o terceiro leva a debate, né? Se tá na direção do gol ou não. O fato é que entrar dentro da grande área com bola dominada e com pé direito, né? Então acho que a interpretação foi essa. Poderia ser, poderia não ser. Acho que não é descabido o vermelho, não, mas eu não daria esse cartão vermelho. E acompanhando aí um pouco da opinião internacional, tem gente, inclusive, que acha que o segundo está errado, porque é só um tapa ali, podia ficar no amarelo, não era para ter chamado. Enfim, tem essas interpretações diversas, e aí acho que varia muito com o que as pessoas estão acostumadas a verem nos seus campeonatos.
3: Uhum,
4: né?
3: Sim.
4: Na Premier League, nos campeonatos da UEFA, no Campeonato Brasileiro e por aí vamos.
3: E o que eu entendo é que na Copa o rigor tende a ser maior, com situações que podem gerar interpretação de agressão. A Copa tende a ser mais rigorosa nesse sentido, né? E há cada vez mais uma proteção ao rosto dos jogadores, mesmo alguns tirando proveito disso e fazendo um grande teatro, né, para forçar a revisão de VAR, aquela história toda. Eu acho que isso vai se intensificar, esse rigor vai se intensificar durante essa Copa do Mundo. Mia, sua opinião?
5: Não vi nada exagerado, assim. Acho que sim, tem debate na expulsão do Montes, mas é aquilo, né? Tudo que tem debate, que é interpretativo, que gera discussão, não se trata de um erro claro. Então, para mim, foi uma arbitragem assim, que passou despercebida, como a gente gostaria que fosse sempre, né? Que a gente nem debatesse aí o Wilton Pereira Sampaio. Acho que o que ficou mais marcado mesmo foi ali o lance, o momento em que ele vai divulgar, né, a decisão, como você mencionou, pela questão do inglês, mas eu vou inocentar o Wilton nessa aí, tá?
3: É?
5: Porque imagina o nervosismo do cara, né?
3: Ah, mas tem que estar preparado pra isso, né? Eu lembrei do João Santana.
5: Mas imagina, cara, o estádio lotado, você ali apitando teu primeiro jogo de... Aliás, não é o primeiro jogo dele de Copa do Mundo, né? Mas apitando a abertura da Copa do Mundo. Então eu vou dar uma colher de chá aí pro Wilton, faz parte, dá uma enroladinha. Eu sou a favor, inclusive, dele começar a fazer o seguinte: você sabe o que você fez. Pronto.
3: Isso, pronto. Verdade. Léo, segura um pouquinho, eu tenho que chamar um intervalo, tá? E daqui a pouquinho a gente volta pra gente falar de seleção brasileira. Tá bom? Volto com o Leonardo Daia. Hoje teve entrevista coletiva do Alisson. A gente vai falar muito sobre seleção brasileira depois do intervalo. Vamos lá.
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7: Capturar o metano gerado pelo lixo das cidades é uma das soluções mais eficientes no combate às mudanças do clima por meio da atuação em múltiplas frentes. Essa foi uma das conclusões do Fórum Metano, Freio de Emergência Climática, realizado durante a Semana do Clima no Rio, entre os dias 1º e 6 de junho no Pier Mauá. Um dos casos de sucesso apresentados foi o da cidade do Rio de Janeiro, que transforma parte do lixo descartado em adubo orgânico para a agricultura e em combustível para os caminhões da Companhia Municipal de Limpeza Urbana, como destaca o coordenador de projetos da Conlurb, Bernardo Ornelas.
8: É o resíduo orgânico virando matéria orgânica de novo para a implementação da agricultura urbana, ou o resíduo orgânico virando combustível para substituir o diesel, né? Então, são duas maneiras que a gente tem de combater as mudanças climáticas com a redução do metano.
7: Fórum Metano, Freio de Emergência Climática, realização Global Methane Hub, Gota e COP30 Brasil. Parceria Rio Nature and Climate Week, Natureza e Clima Brasil, Observatório do Clima e Globo.
9: Às vésperas da estreia da seleção na Copa do Mundo contra o Marrocos, no sábado, organizadores do Alzirão vivem uma corrida contra o tempo. Um dia depois da liberação da prefeitura, a quinta-feira foi dedicada a acelerar os preparativos do evento, que ocorre na rua Alzira Brandão, na Tijuca, e deve receber até 30 mil pessoas. Equipes da Conlurb realizaram a poda de árvores, enquanto voluntários e organizadores acertavam os últimos detalhes da estrutura. A decoração com o tradicional bandeirão começa a ganhar espaço. Já a pintura do asfalto, uma das marcas registradas, só deve ser concluída até o segundo jogo da seleção. Apesar da liberação pela prefeitura, o Corpo de Bombeiros afirmou até o fechamento desta reportagem que ainda não havia recebido o documento que comprova o cumprimento das exigências técnicas. Procurada pela CBN, a organização do Alzirão disse que ele deve ser entregue nas próximas horas. Com a colaboração de Ana Paula Jalme, reportagem Júlia Viana.
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1: Muito bem, de volta aqui com o Quatro em Campo, com Rafael Prates, com Gabriel Dudziak, Michele Silva e dos Estados Unidos, Leonardo Dias. Está bem em cima assim, no repórter CBN. Vamos falar de seleção brasileira no segundo tempo, deixar a seleção brasileira para o segundo tempo e aproveitar então esses minutinhos que a gente tem até o repórter CBN. Eu gostaria de ouvi-los sobre o próximo jogo do dia, o último jogo do dia, o segundo jogo do dia, que é nesse mesmo grupo do México contra a África do Sul, né? México e África do Sul. México venceu 2-0 e hoje, às 11 horas da noite, tem Coreia do Sul e República Tcheca. Começo contigo, Dudes. O que, dá para esperar aí desse segundo jogo do Grupo A?
2: Bom, eu não me empolgo com nenhuma dessas duas seleções, tá? Já de saída. E não é exatamente pela falta de tradição delas em Copa do Mundo, exatamente. Ou pelo fato de que elas provavelmente não passarão das oitavas de final. Não, não é isso. É a forma como elas atuam, é o nível de jogo, as peças que conformam aí as duas equipes. Por mais que a gente vá pensar em todo o talento que tem o Heung-min Son, por exemplo, pela Coreia do Sul, ou o Kang In-lee, né, do Paris Saint-Germain, coletivamente, quando você vê a Coreia do Sul jogando, assim, eu sinceramente vejo um time chato de assistir, um time pouco competitivo, mesmo sendo aí um time que se classificou com certa facilidade no ambiente asiático, né? Acho que aquele amistoso, né, contra o Brasil, derrota de 5-0, o Brasil aí todo desse jeito que a gente sabe, ganhou com tanta facilidade, é uma amostra do que a Coreia do Sul é, embora tenha melhorado de lá para cá com resultados melhores em amistosos. E do outro lado você tem uma equipe que aposta demais em força física e altura para ganhar os seus jogos. Então, cobranças de faltas laterais, cobranças de escanteio, laterais mesmo, cobrados para dentro da área. Assim, é um time que tem uma ou outra reserva técnica, como por exemplo Patrick Schick, centroavante, mas em geral um time muito mais físico do que técnico. Então, colocando frente a frente esses dois times, eu acho que o jogo não vai ser muito bom, não. Mas é Copa do Mundo, né? Sempre pode ter alguma historinha bacana para a gente desfrutar.
1: Vai, né, Michele? Vai que vira um jogo divertido esse Coreia do Sul e República Tcheca. Qual é a tua expectativa para esse jogo?
3: Pode ser. Eu, inclusive, estava pensando que pode ser um jogo com mais gols, assim. Pode ser um jogo de um pouco mais de trocação, porque observando as duas seleções, são duas seleções que tentam marcar cada uma à sua maneira, né? A seleção da Tcheca, ela marca com um pouco mais de encaixes individuais, assim, ela persegue mais. A seleção da Coreia do Sul marca um pouquinho mais fechada e tenta estruturar mais as linhas, mas deixa muitos espaços entre as linhas de marcação. São duas seleções que marcam de maneiras diferentes, mas que deixam muitos espaços nas duas formas de marcar. Então vejo um jogo que pode, inclusive, aparecer aí com mais gols, né? Considerando que são duas seleções que deixam espaços na defesa, mas aí também tem o outro lado, né? A capacidade dos ataques de aproveitar esses espaços, né? Isso realmente me deixa muito com dúvida se esses ataques vão conseguir aproveitar, mas como o Dudu já mencionou, né? Tem o Patrick Schick, tem o Heung-min Son, enfim, são jogadores que cada um do seu lado conseguem ter um pouquinho mais de qualidade para de repente aproveitar esses espaços que eu citei. Vejo um jogo aberto, assim, um jogo aberto entre essas duas seleções. Eu gosto de todos os jogos, né? Então, eu vou gostar desse jogo também. Eu vou achar algo de bom nesse jogo aí.
1: Hoje esperava, por exemplo, um jogo entre México e África do Sul com um pouquinho mais de duas equipes, né? E acabei só vendo uma. Então, vamos torcer pelo menos para que seja um jogo com duas equipes em campo, Coreia do Sul e República Tcheca. Ô, Prat, se arrisca aí num vencedor aí, logo mais, Coreia do Sul e República Tcheca?
4: Ligeira, mas muito ligeira a vantagem da República Tcheca, Éboli. Para mim é um jogo fundamental em relação à segunda vaga do grupo.
1: É verdade.
4: Se houver um vencedor agora às 23 horas, esse vencedor dá um passo muito grande para garantir classificação para a segunda fase. Porque eu imagino o México como favorito da chave, África do Sul atrás de República Tcheca e Coreia do Sul e República Tcheca brigando muito pela segunda vaga. República Tcheca talvez pela bola parada, se conseguir colocar um jogo um pouco mais físico em relação à Coreia do Sul, pode se sobressair, mas pouca coisa. A Coreia do Sul tem individualmente alguns bons jogadores do meio para frente, principalmente. Eu tô esperando também um jogo interessante, viu, Éboli? Jogo bom.
1: Vamos ver. 11 horas da noite é o segundo jogo da Copa do Mundo, também pelo Grupo A. Vamos fazer aquela rápida parada, nosso intervalo de jogo. E vem aí o repórter CBN.
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1: Quinta-feira, 11 de junho de 2026, o presidente Lula discutiu cooperação na área de energia com o presidente do México, com a presidente do México, Cláudia Sheinbaum. Em uma videoconferência, os dois presidentes destacaram projetos de biocombustíveis, bem como uma possível parceria entre as empresas petrolíferas estatais Pemex e Petrobras. Os líderes também se comprometeram a aprofundar as discussões para atualizar o marco legal bilateral do comércio entre os países. O ministro do Supremo Tribunal Federal, Gilmar Mendes, afirmou que pode barrar propostas que criem despesas ou abram mão de receita sem estimativa de impacto. Em uma postagem na plataforma X, ele cobrou responsabilidade fiscal do Congresso. Sem citar nenhum projeto em tramitação na Câmara ou no Senado, ele disse que a Constituição manda os parlamentares demonstrarem quanto custa cada proposta e de onde vai sair o dinheiro antes de aprovar projetos que envolvam gastos. E durante a cerimônia de abertura da Copa do Mundo no Estádio Azteca, na Cidade do México, a bandeira dos Estados Unidos foi recebida com vaias, assim como a bandeira da Argentina. A preparação para o torneio foi marcada por controvérsias envolvendo o governo de Donald Trump, incluindo a repercussão internacional de ações militares dos Estados Unidos contra o Irã. Além disso, a proibição da participação de um árbitro FIFA da Somália e a revista rigorosa à seleção senegalesa também reverberaram negativamente. No horário de Brasília, 8h34.
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1: Informações agora de Brasília com Samantha Klein. Samantha, boa noite.
5: Oi, Éboli, boa noite. A Polícia Federal rejeitou hoje a segunda proposta de delação premiada do banqueiro Daniel Vorcaro. Em maio, a PF já tinha negado uma primeira versão dessa cooperação premiada. O que que aconteceu? Os investigadores vinham reclamando da falta de avanços nas informações prestadas pelo empresário. Como essa decisão é conjunta, a Procuradoria-Geral da República também deve se manifestar. Lembrando que Vorcaro está preso em Brasília. Ele é acusado de chefiar um esquema bilionário de fraudes financeiras que podem ultrapassar os 12 bilhões de reais, de acordo com a investigação da Polícia Federal. Éboli.
1: Obrigado, Samantha. 8h35.
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2: Tem mais Copa do Mundo nesta quinta-feira. Duelo válido pelo Grupo A. O confronto será realizado daqui a pouco, às 11 horas da noite, horário de Brasília, entre a Coreia do Sul e República Tcheca, no estádio Akron, em Jalisco, no México. A Coreia do Sul garantiu a classificação com uma campanha invicta de 16 partidas, somando 11 vitórias e 5 empates nas eliminatórias. Os Tigres chegam à sua 11ª participação consecutiva em Copas do Mundo. A seleção asiática será liderada pelo atacante Ryu Min-son, ex-jogador do Tottenham, e atualmente no Los Angeles FC. Já a República Tcheca está de volta ao principal torneio do futebol mundial após um hiato de 20 anos. Nas eliminatórias, a seleção europeia ficou na segunda colocação do seu grupo, garantindo vaga na repescagem. No mata-mata, eliminou a Irlanda e no confronto decisivo superou a Dinamarca em cobranças de pênaltis. De São Paulo, Bruno Faria.

0: Muito bem, de volta aqui com o Quatro em Campo. E agora vamos falar de seleção brasileira, Leonardo Dai. E aí, o que você me conta? Hoje o Alisson falou, né?
1: Falou, Éboli. Primeiro, antes de falar do Alisson, só registrar que até a hora em que eu vim aqui para um lugar mais silencioso, não totalmente silencioso, mas um pouco mais silencioso, porque Times Square é uma loucura, né? É gente cantando no meio da rua, é buzina, é trator. Ah,
0: impossível. É, não gente dorme nunca isso aí. Gente. Rua. Não dorme nunca isso aí, esquece.
1: Exatamente. Então, mas até a hora que eu estava ali mais perto da movimentação maior, eu tinha visto mais 5 camisas do México. E ó, só pra gente já se preparar para a última rodada, tem muito escocês aqui também, viu? Tem muito escocês nos Estados Unidos para ver a seleção escocesa de volta à Copa do Mundo depois de 28 anos. A Escócia que é adversária do Brasil em Miami, né, na terceira rodada da fase de grupos. Mas enfim, para Brasil e Marrocos no sábado, falta apenas um treino. Treino amanhã às 11 horas da manhã locais, meio-dia no horário de Brasília, no CT de Columbia Park, no CT de todos os dias da seleção brasileira. A entrevista coletiva é que, ao invés de ser no Hotel de Ridge, né, que é o hotel onde está hospedado da seleção e onde acontecem as entrevistas coletivas todos os dias, a entrevista de amanhã do técnico da seleção e do Vinícius Júnior vai ser no MetLife Stadium em Nova Jersey. Hoje o Alisson falou, como você disse, e a primeira coisa que eu queria chamar a atenção é que ele é um goleiro de 3 Copas seguidas como titular, algo que a gente só vai encontrar no Taffarel, né, nessa era da seleção brasileira. E ele falou sobre essa honra, falou sobre, ainda que ele não descarte jogar mais uma Copa do Mundo, como ele está tratando essa Copa como a última Copa, assim, a última chance que ele tem é de ganhar uma Copa do Mundo pela seleção brasileira. Se tiver outra depois, ótimo, mas ele está tratando assim. E sobre as críticas que ele recebe por ainda não ter sido campeão mundial como goleiro da seleção.
2: Vou dizer uma palavra assim para definir o sentimento, é honra, né? A gente poder estar entrando aí junto com esses grandes nomes da história da seleção brasileira. É um privilégio também para mim poder participar, disputar mais uma Copa do Mundo. Obviamente, todo mundo sabe, né, que eu fiquei um período fora antes da Copa do Mundo, mas também muito em virtude de estar e chegar aqui nesse momento 100%. Né? Como eu falei antes, na pergunta anterior, o mais importante é como a gente chega agora nessa primeira partida. Então, e eu vou encarar como se fosse a última oportunidade, porque já disse isso outra vez, eu sou o meu maior crítico. Né? Então, ninguém daqueles que me criticam hoje em dia, ninguém vai me criticar mais do que eu.
1: Então tá aí o Alisson falando sobre isso e falando também sobre a defesa do Brasil, né? Que teve 2 testes de nível baixo recentemente, de médio para baixo, né? Contra Panamá e Egito e tomou 3 gols. Tudo bem, um deles foi um golaço no meio da rua, tirei esse da conta. Sobram 2 gols nos quais o Brasil vacilou. Aquele gol na cobrança de falta do Panamá que teve o desvio e depois o gol contra o Egito que foi um erro de saída de bola da seleção brasileira. O Alisson falou que a turma tá conversando lá dentro do grupo da seleção brasileira para esse tipo de coisa não se repetir na hora H, no sábado e nos demais jogos da Copa do Mundo.
2: Talvez dos 3 gols que sofremos, 2 eram completamente evitáveis, né? E a gente falou sobre isso, conversamos sobre aquilo que tinha que ter sido feito diferente, até mesmo no gol de falta. Buscamos olhar também pelo lado positivo disso, é que aconteceu nos amistosos para não acontecer na Copa do Mundo e nos dá a oportunidade de corrigir aquilo que tem que ser corrigido. Às vezes se a bola desvia, não entra por algum fator e não toma gol, não tem tanta atenção em cima disso. Mas quando nos custa um gol, a gente tem que estar muito, muito ligado nisso.
1: Falou e falou o nosso goleiro de 2018, de 2022, de 2026 e, se bobear, de 2030 também, viu, Carlos Eduardo Éboli?
0: Será? Léo, amigo, obrigado, tá bom trabalho aí.
1: Valeu.
0: Você hoje se despede da Times Square, como é que é?
1: Sim, tô, o lugar mais silencioso que eu achei foi uma rodoviária, pra você ter uma ideia do como é que é a Times Square, né? Então eu tô aqui agora na rodoviária pra voltar pra Morristown, que é a base da seleção brasileira. Amanhã treino em Morristown e depois East Rutherford, que é onde fica o MetLife Stadium, o palco da estreia do Brasil e da entrevista coletiva de amanhã também.
0: Legal, bom retorno então aí para a base da seleção brasileira, Leonardo Dai, ó, que ganhou até vinhetinha aqui. Bota de novo a vinhetinha do Leonardo Dai. Leonardo Dai. Aí, diretamente dos Estados Unidos. Ficou bom mesmo. Eu me amarrei. Valeu. Olha aqui, 8 horas e 45 minutos. Pergunto para vocês: o que vocês esperam do Alisson versão 2026? Que Copa vocês esperam do Alisson? Hein, ô Prats?
3: É, a dúvida que eu tenho, né, é o tempo que o Alisson ficou inativo. O tempo que ele ficou sem jogar. É, o Alisson ter sido, assim, não sei se vilanizado, um dos culpados pelas eliminações recentes, as últimas duas, isso é muito cruel com o Alisson. É, não dá pra gente colocar na conta do Alisson os gols sofridos contra a Bélgica, um gol contra, um gol no chutado de fora da área do De Bruyne, e o gol contra a Croácia, que é um chute que tem um desvio também. Né? Claro que às vezes fica uma imagem, olha, o goleiro da seleção brasileira, se três vão pro gol, tem que pegar as três. É, pra falar é fácil, a prática não é exatamente assim, né? Porque depende de uma série de coisas. Contra o Egito é um erro do Marquinhos, vai fazer o que o Alisson? Vai tentar sair para fechar o ângulo, qualidade do Zico, do Egito que fez o gol contra o Panamá, um chute, uma falta que desvia na barreira, não tem como, ele vai ter qual tipo de ação diferente. Então assim, colocar na conta do goleiro da seleção brasileira as eliminações ou resultados ruins recentes em Copas do Mundo é muito cruel, né? Talvez me pareça assim, uma má vontade de que esperar que o goleiro do Brasil seja um milagreiro além da conta, além da hora. Mas a dúvida que eu tenho em relação ao Alisson é o tempo que ele ficou sem jogar, por mais que ele tenha falado hoje na coletiva, né? A gente acompanhou aqui com o Leonardo Dai, que as últimas semanas no Liverpool foram muito mais para se preparar para estar bem na Copa do Mundo do que propriamente para jogar pelo Liverpool. Os goleiros da seleção, eu tenho dúvidas, muitas dúvidas em relação a um contundido, um com menos ritmo, um com menos jogo. O Alisson entra um pouco nisso. Tem bom nível, bom goleiro, mas esse tempo sem jogar, talvez uma Copa do Mundo possa fazer diferença para quem depende tanto de jogo, de ritmo, como depende o Alisson também.
0: E você, Dudes, tem confiança no goleiro Alisson ou não?
4: Eu acho que é o melhor que o Brasil tem. Não vejo nenhum à frente dele, mas o nível não é mais o mesmo. Se de repente em 2018, em 22, a gente estava falando de um Alisson entre os melhores goleiros do mundo... O histórico recente diz que não. Diz que tem pelo menos 5 nomes à frente dele, acho, nessa Copa do Mundo. E, assim, a gente imagina, né, que o ideal para a seleção brasileira é não depender muito do seu goleiro. Mas que ele seja confiável quando a bola chegar por lá. E é isso que eu espero dele. Então, de fato, não é como o Prats disse, que tem que defender tudo que for no gol, ou de repente tem... uma análise crítica falando que ele não pega pênalti, né? Eu acho que isso em si não é uma crítica válida quando a gente está falando de goleiro. Acho que é sobre ter segurança, ter domínio da área, tecnicamente alguma coisa no jogo com os pés. Eu acho que ter reflexos, né? Bom posicionamento, é sobre isso. Eu acho que o Alisson tem tudo isso, mas hoje tem goleiros à frente dele. Eu acho que, assim, dificilmente... o Brasil vai perder uma Copa do Mundo por causa do seu goleiro. Ao mesmo tempo, provavelmente, não vai ganhar uma Copa do Mundo por causa do seu goleiro.
0: Interessante essa, hein? Mi, e aí?
5: O Alisson, para mim, assim, no melhor nível dele, não há discussão de que, no meu ponto de vista, de que ele é o melhor goleiro para ser o titular da seleção brasileira. A dúvida... tô com o Prates, é justamente essa questão de ritmo de jogo. Ouvi recentemente o Fernando Prass, que hoje está comentando no Sport TV, de que essa parte de ritmo de jogo para goleiros, e aí a gente está falando de um ex-goleiro, não é tão impactante como é para um jogador de linha, né? Você ficar um tempo fora e tal, o ritmo não impacta tanto para os goleiros. Então eu vou muito por esse relato que a gente está falando de um especialista da posição. Tecnicamente acho o Alisson ainda muito acima dos outros, percebo que tem uma má vontade quase que de graça com ele, e talvez algumas coisas que acabem explicando isso é uma tentativa meio que geral de sempre apontar um culpado para os problemas da seleção brasileira, mas ao mesmo tempo o Neymar, que também disputou também essas Copas, e igual a seleção brasileira não ganhou, ele é pedido na seleção brasileira, mesmo que a fase técnica dele não seja... tão boa, então tem aí uma falta de coerência, né, em relação à avaliação que é feita para o Alisson, à avaliação que é feita para o Neymar, só para citar um exemplo. E é um jogador que não jogou tanto tempo no Brasil e também não jogou no eixo Rio-São Paulo. Então acho que isso acaba impactando um pouco na avaliação que se tem em relação ao Alisson. Mas para mim, tecnicamente, ele ainda é o melhor goleiro para a seleção brasileira. A questão é justamente se ele vai conseguir disputar a Copa do Mundo sem sofrer com lesões, algo que foi bem presente no ciclo dele, nesse ciclo dele para a Copa do Mundo.
0: Vamos fazer mais um intervalo? Daqui a pouquinho a gente volta.
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10: Depois de quase duas décadas desativado, o ramal silvestre dos bondes de Santa Teresa voltou a receber passageiros nesta quinta-feira. O percurso estava fora de operação desde 2008. Com a retomada, os usuários passarão a desembarcar a poucos metros do trem do Corcovado, embora os sistemas ainda não estejam formalmente integrados. Neste momento, a operação está em fase de testes e a grade horária final será divulgada em julho. Apesar da inauguração, moradores e usuários afirmam que os problemas dos bondes de Santa Teresa estão longe de serem resolvidos. Uma das principais reclamações é a quantidade reduzida de veículos em circulação. Apenas 4. O professor Christian Lisboa vai todos os dias para a região do Silvestre, onde trabalha. Ele conta que, por causa da espera, nem sempre consegue usar o meio de transporte.
11: Hoje não dá para saber mais, tem uma previsão tipo de 15 em 15, 20 em 20. Já fiquei meia hora esperando e não passou.
10: A secretária estadual de transportes, Priscila Sacalém, diz que estuda a compra de 10 novos bondes.
12: Então a gente já está com a previsão de colocar de novo em circulação 2 bondes, terminando de recuperar os outros 2 e ainda adquirindo mais.
10: Moradores de Santa Teresa têm gratuidade garantida. Turistas precisam pagar uma passagem de R$20. Reportagem Pedro Bonenberg.
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0: Já começou a Copa do Mundo, hein? Brasil, já começou Brasil, a Copa do Mundo. E ainda hoje tem mais, hein? 11 horas da noite. Tem Coreia do Sul e República Tcheca. Sábado tem estreia do Brasil. E olha, a tendência, sinais de hoje no treino, né? Aqueles poucos sinais. Manutenção daquilo que a gente falou ontem, hein? Danilo, Alexandro, Paquetá, Matheus Cunha. O resto do time, né? Alisson, Gabriel e Marquinhos. Aí os laterais, Danilo e Alexandro. Um lá, Bruno e Casimiro. E aí Vini, Paquetá, o Rafinha e o Matheus Cunha. É o que vai se desenhando, mas amanhã certamente teremos essa confirmação na entrevista coletiva de Carlo Ancelotti. A gente ouviu aí, gente, o Alisson falar sobre os gols que o Brasil está tomando, que são gols que poderiam ter sido evitados, né? São gols evitáveis, né? A gente já falou muito sobre os encaixes do ataque, as preocupações na defesa, mas nessa balança de construção de jogo ou como se defende, hoje o que mais te preocupa, Prats, é a construção de jogo do Brasil ou a maneira como ele se defende?
3: Um pouco das duas coisas, Éboli.
0: A gente vai ter
3: de ver o caminho que a seleção brasileira vai começar a seguir, vai começar a contar a partir do sábado contra Marrocos, porque o próprio treinador, e aí a gente pode observar, e observo até como assim, repensar o que ele já tinha quase como convicção, eu considero uma evolução, algo positivo de uma competição que é muito curta e exige respostas muito rápidas, às vezes alterações muito rápidas. Isso o Ancelotti dá a impressão que fará. Agora, ele vai fazer, porque ele também não tem muita coisa para se apegar. Então, por exemplo, os dois laterais que devem jogar no sábado não estão em um momento bom. Com o Ancelotti no sábado, talvez eles possam jogar bem? Podem jogar bem. Mas o pré-copa dos dois não é animador. Então isso causa para mim uma preocupação defensiva também. Para Danilo de um lado, Alexandre do outro lado. O Matheus Cunha começar é muito o que o Ancelotti está imaginando do time com, mas principalmente quando perder a bola. O Matheus Cunha é alguém que volta para marcar, volta para ajudar, volta para preencher espaço, para fechar algum espaço também, que talvez a dupla Vinícius Júnior e Rafinha preencha menos. Então, assim, dentro do que o Ancelotti está tentando apresentar, não apresentou tanto até agora e nada muito animador, me parece que tem uma lógica as escolhas desses jogadores. Mas as laterais preocupam com o Danilo Alexandre. Então, tem uma preocupação, para mim, defensiva com os dois laterais e ofensiva porque o Brasil não encontrou ainda um caminho para seguir. Veremos se a dupla Vinícius Júnior e Rafinha joga o que não jogou nesse curto espaço aí de tempo nos últimos meses e possa ajudar o Brasil. Mas até agora tem muita dúvida e pouca resposta.
0: Eu diria então 50% dor de cabeça para cada lado, é isso?
3: É por aí, tá. É por aí, 50-50.
0: Tá certo. Você, Michele?
5: Eu gostei que o Prates ele só tem duas preocupações, né? O ataque e a defesa.
3: E o meio campo também um pouco.
0: E o goleiro também.
4: Meu Deus do céu. De resto...
0: A camisa é bonita. De resto a camisa bonita.
3: Cinco vezes campeão do mundo, camisa amarela, sem dúvida.
5: Mas eu gosto disso, tá? Eu gosto disso.
0: O que você gosta, Michele?
5: Eu gosto chegar assim na Copa? Meio a desconfiança, navegar pelo desconhecido. Eu acho interessante. Acho interessante. O último ciclo foi muito tranquilo, gente, e aí deu tudo errado. É. Vamos experimentar a confusão agora.
0: E o que te causa mais confusão hoje na seleção brasileira?
5: Olha, eu tô com Prates, tá? As duas coisas. Porque, e ainda mais com a ausência do Wesley, né? A seleção não perdeu só um lateral direito, ela perdeu o equilíbrio de time, né? Porque você não tem mais quem ocupe o corredor direito. Ah, pode ter um ponta por aquele lado, mas aí você vai tirar o Paquetá do time para colocar esse ponta? O Paquetá é um jogador que encaixou bem, mas ele encaixou bem jogando por dentro. Então ele precisa desse jogador para abrir o campo para ele, para dar amplitude pelo lado direito. Então o Ancelotti tem um problema aí para resolver. E quando ele escolhe Alexandre e Danilo para serem os laterais, apostando mais na experiência do que em outra coisa, acho que ele arruma um problema a mais. Eu apostaria em energia para a seleção brasileira, para marcar em linha alta ou em linha mais baixa. Mas ele opta por dois laterais mais experientes, mas que, na minha avaliação, não conseguem jogar com essa linha mais alta. E quando a seleção pressiona, quando dá certo é lindo. Mas quando essa pressão ela é vencida, deixa bastante espaço às costas. Com esses dois laterais, pode sofrer bastante.
0: Você, Dudes, como é que distribui suas preocupações nos setores da seleção?
4: As fichinhas, né? Eu me preocupo mais com o ataque do que com a defesa. Mas é óbvio que também a defesa. Mas se tivesse que fazer, né, uma predileção, uma preferência, uma escolha, né, nesse caso, eu falaria que o ataque me preocupa mais do que a defesa, porque o Brasil ainda joga muito direto, o Brasil ainda depende muito do adversário dar espaço, ou, como vimos no último amistoso, de fazer um perde-pressione efetivo, e é válido, né? Mas eu acho que nem sempre isso vai acontecer da forma como aconteceu no gol contra os egípcios. Então me preocupa mais o ataque do que a defesa. E acho que na estreia o Marrocos tem assim muita condição de deixar o Brasil com protagonismo e falar, vai, vamos ver. Vamos ver o que vocês estão a fim de fazer hoje. Porque, veja, Marrocos tem o jogo mais complicado na primeira rodada. E tem totais condições de ganhar de Haiti e Escócia. Brasil também, claro, mas Brasil e Marrocos talvez decida primeiro do grupo. E a tendência e a ideia